0: Portugal. O debate e votação da moção de censura ao governo é na próxima terça-feira. Com as temperaturas globais a baterem recordes, o clima vai estar em destaque no discurso do Estado da União daqui a menos de duas semanas em Estrasburgo. Fontes da Comissão Europeia indicam à agência France Press que Ursula von der Leyen vai insistir na ideia de resiliência climática. Há mesmo uma lei em vista para o final do ano e que deve ser reforçada pela Presidente da Comissão Europeia nesse discurso. A expectativa é que von der Leyen fale também do potencial das indústrias verdes no dia 16 de setembro. O discurso do Estado da União marca o regresso ao trabalho da Comissão Europeia com as prioridades para o próximo ano. O Conselho Fiscal da Volkswagen aprovou por unanimidade um plano para o futuro, a notícia chegou esta noite, para se transformar a empresa e torná-la mais eficiente e competitiva. A gigante alemã vai eliminar 50 mil postos de trabalho em todo o grupo. João Coraceiro.
1: A Volkswagen afirma que é necessário ajustar os números de pessoal. Os 50 mil postos de trabalho vão desaparecer nos próximos 4 anos, mas não se sabe como vão esses despedimentos distribuir-se pelas várias marcas do grupo e regiões. Em comunicado, a empresa refere também que não pode garantir a continuidade de 4 fábricas na Alemanha já no início da próxima década. Estão a ser estudadas alternativas para aproveitar essas instalações. A gigante alemã de fabrica automóvel diz que o plano de reestruturação agora aprovado, plano para o futuro, vai tornar o grupo mais eficiente. Justifica-se com a grande pressão competitiva global, as mudanças nos padrões de procura, a evolução tecnológica na indústria automóvel. A Volkswagen admite um excedente de produção de 500 mil unidades por ano e vai focar-se nos modelos de automóvel mais atrativos, cortando metade do catálogo atual. Tecnologia e design vão sobressair nessa escolha a custos mais baixos, com mais unidades por modelo. A marca SEAT, que integra o grupo, tem assim o futuro em risco. Não há previsão de novos modelos para os próximos anos, até porque a Volkswagen está a apostar na marca irmã, a Cupra.
0: Anuncia a Volkswagen um plano abrangente para transformar o grupo nos próximos 9 anos. A empresa enfrenta um contexto delicado por causa da competição com os fabricantes chineses. Depois da estreia no Festival de Cinema de Locarno, já nos cinemas nacionais, O Jacaré, do realizador Basil da Cunha, que volta ao bairro da Reboleira. A reportagem de Margarida Vaz.
2: Ele é calminho, ele é fofinho, ele é afável, mano.
3: O Jacaré parte do desaparecimento e uma mala com dinheiro. É o pretexto de Basil da Cunha para dar protagonismo à Reboleira.
4: Eu sempre escrevi para pessoas que depois se tornavam personagens. Esse filme é uma homenagem ao bairro e a todas essas personagens. Tenho a sorte nesse filme de poder contar com lendas do bairro que nunca tinham entrado nos meus filmes anteriores.
3: Para celebrar um bairro onde vive e se sente em casa, o cineasta luso-suíço reuniu a comunidade.
4: A minha ambição era reunir todas as personagens de todos os meus filmes antes de passar para outra fase da nossa caminhada. A ideia era conseguir mostrar que há várias realidades dentro do bairro e era preciso fazê-lo através de um filme coral. Um retrato do bairro com toda a sua complexidade, com várias vozes.
3: E como foi filmar um jacaré?
4: Um animal bastante afável e, na realidade, foi cooperativo e deu-se bem com o que nós precisávamos. Quero também ter uma espécie de ligação entre essas personagens todas, porque tivesse aquela força de trazer poesia e comédia.
3: Com o jacaré, Basil da Cunha completa o ciclo sobre a Reboleira.
4: Nossa caminhada de cinema vai continuar. Queremos fazer outras coisas, queremos fazer filmes de super-heróis, queremos fazer filmes diferentes e acho que chegou o momento. Os atores chegaram a um nível de maturidade e de experiência que já permitem isso. E agora queremos mais e queremos coisas diferentes.
3: O Jacaré teve estreia mundial no Festival de Cinema de Locarno. É o filme mais divertido e luminoso que Basil da Cunha realizou na Reboleira.
0: Esta sexta-feira à noite no Cinema Ideal em Lisboa, sessão especial com a presença do realizador. No domingo, Basil da Cunha vai estar no Porto, no Cinema Trindade, para uma conversa com o público. Giorgia Meloni bate hoje um recorde. A liderança mais longa de um governo italiano em democracia é dela. Desde 2022, a líder do partido de extrema-direita Fratelli d'Italia ganhou aliados, mas também inimigos improváveis. Camila Vidal.
5: Uma fascista no armário ou uma democrata conservadora? A pergunta era do jornal britânico The Guardian há 2 anos, por altura da visita do então primeiro-ministro Keir Starmer à Itália. A resposta à pergunta, dizia o jornal, não importa, porque a receita de Meloni funciona. Ironizava em 2022, após vencer as legislativas, as preocupações europeias sobre a vitória dela e do Fratelli d'Italia, partido de raiz neofascista. 1413 dias depois, é um símbolo da estabilidade para a Itália, por onde passaram 68 governos em 80 anos. Conhece a boa relação de Meloni, eurocética, com a Presidente da Comissão Europeia, Ursula von der Leyen, o mesmo com o chanceler alemão, com o Primeiro-Ministro do Canadá, e não esquecer a selfie com Narendra Modi, o Primeiro-Ministro da Índia, no G7. Até há um nome para a relação de ambos, Melodi. Nas relações com a China, a Primeira-Ministra conseguiu retirar a Itália da nova Rota da Seda sem sofrer represálias económicas. Destaca-se ainda a habilidade para convencer Viktor Orban a desbloquear o apoio europeu à Ucrânia, de quem também é aliada. Já com Donald Trump, é uma relação complexa. Os elogios não duraram muito tempo. Quando o presidente americano criticou o Papa Leão XIV, Meloni escolheu o lado do Vaticano. Depois, no G7, era o português António Costa, presidente do Conselho Europeu, a interromper uma conversa animada entre Trump e Meloni para perguntar. Costa perguntava se já eram amigos de novo, Meloni respondia que sempre foram, mas um dia depois Trump veio dizer que a líder italiana lhe implorou para tirar uma foto porque era impopular em Itália. Meloni negou. E acrescentava até que o que não ajudava a popularidade dela era ser amiga de Trump. Foi em junho deste ano.
0: Giorgia Meloni ultrapassou esta sexta-feira Silvio Berlusconi em dias consecutivos no poder nos governos italianos desde a Segunda Guerra Mundial.
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7: E depois dos 11 minutos da hora certa, estamos prontos para ir até ao refeitório. Com o convidado Hélio Loureiro. Joana Barrios, já a seguir.
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12: Olá, sejam muito bem-vindos ao refeitório. O meu nome é Joana Barrios e hoje recebemos um convidado que já queríamos receber há imenso tempo, Hélio Loureiro. Posso só tratar-te por Hélio, sem ser chefe, Hélio Loureiro?
13: Chefe não é um título, é um trabalho, não é?
12: É, e só se é chefe se liderar uma brigada. Exatamente. Portanto, eu acho que o teu percurso fala muito por si e as brigadas que foste liderando ao longo do teu percurso também te dão muito espaço para às vezes não seres chefe.
13: Não, exatamente, a verdade é que comecei muito novo. Já muito obrigado pelo convite, é uma honra estar aqui contigo neste
12: obrigada.
13: Refeitório, né?
12: Que acho é pena não termos tabuleiro, não dá para comer dentro do estúdio, mas lá chegamos.
13: Mas a verdade é que desde comecei com 20 anos, portanto já lá vão 40, nesta profissão e passado uns anos já estava liderada, esfiada algumas cozinhas de alguns hotéis, o que me deu um know-how muito grande até os dias de hoje.
12: Quando começaste há 40 anos, trazias assim na bagagem aquelas memórias da cozinha da mãe, da avó, da tia, da prima?
13: Mais do que isso era a vontade de querer cozinhar. Eu comecei a cozinhar muito cedo em casa, com 6, 7 anos, aos 10 anos vendia pastéis para fora, e rissóis, e croquetes, essas coisas todas.
12: No Porto.
13: A minha mãe, nunca me lembro da minha mãe na cozinha.
12: Ok, boa.
13: Uma vez disse isto numa entrevista, a minha mãe ficou muito chocada. Mas a verdade é que é verdade, ela entretanto já morreu. Mas lembro do meu pai na cozinha, sim. Okay. E lembro de uma empregada que nós tínhamos, que era a Conceição, e depois a Ana Rosa também, que quando eu entrava na cozinha, ela dizia uma coisa fantástica, lá se me acabou o sossego. E eu percebia porquê, porque é que ficava tudo uma bagunça, não é? E o meu gosto pela cozinha vem daí. Quando termino
12: por desassossegar pessoas.
13: Por desassossegar pessoas e alimentá-las também. Mas a verdade é que quando termino o liceu, fico com uma vontade enorme de seguir a cozinha e ir para a cozinha e para a escola de hotelaria. E pagando os gostos dos meus pais, que não são graça nenhuma a ter um filho cozinheiro numa altura em
12: que... Tens irmãos?
13: Tenho um irmão que é médico, portanto não tem nada a ver.
12: É doutor.
13: E por cima é mais velho, não é? Aquela coisa do irmão mais velho ter um curso superior e o outro ir para cozinheiro não é assim uma coisa muito aceitável lá em casa. Mas a minha mãe nunca, acho que nunca perdoou isso. Aliás, o último Natal da minha mãe, ainda com alguma saúde, foi na mesa de Natal ter dito em casa que se tem algum jeito de ter um filho cozinheiro. Nunca achou muita graça ter...
12: Epá, isso é que foi uma mágoa comprida.
13: Foi. Mas entendo, porque na verdade, naquela altura, há 40 anos atrás, não tinha o glamour que tem hoje, não é? Não havia programas de televisão, não havia Masterchefs, não havia toda esta encenação que se faz à volta de um chefe de cozinha, à volta da cozinha. Não, a cozinha eram gordos, bêbados e com bigode.
12: E havia
13: muita brutalidade. Aliás, que é uma brutalidade que se fala hoje muito, não é?
12: Como é que tu olhas para essa não diria divulgação, mas finalmente para esse encarar?
13: É uma realidade que eu já falei algumas vezes e que alertei algumas vezes. Eu que combati muito, mas que é uma realidade e que tem que ser combatida, porque não é admissível, não é? Eu lembro, por exemplo, quando fiz estágios em Paris, logo no início da minha carreira, os pratos voavam, as caça-rosas, tudo um desastre completo, havia uma violência muito grande do chefe de cozinha e uma prepotência do chefe de cozinha perante os outros, não é? Havia uma humilhação constante. Que eu disse mesmo que nunca iria ser assim e acho que nunca fui.
12: Nunca irias compactuar com isso.
13: Acho que não tem ninguém que me possa acusar disso. Às vezes gritar mais alto, isso faz parte, mas agora ser violento, isso nunca.
12: Diz-me uma coisa, foi um bocado também esse olhar de esgalha da tua mãe que te fez ter um percurso e procurar sempre um percurso cada vez mais... difícil, diria eu, porque tudo aquilo que compõe estes 40 anos de carreira associada à cozinha, à gastronomia, etc., são sempre tens mais de 20 livros publicados, é muita investigação, são muitas coisas que compõem tudo isto e que levam muito a tua postura.
13: Acho que foi mais uma vontade de
12: achar... provar que estava errado.
13: Não tive essa coisa de não, fiquei magoado e agora vou aqui fazer um drama.
12: Às vezes estas mães são propulsoras.
13: Mas não, minha mãe é uma mãe fantástica e o meu pai também. Não tenho nada disso de querer mostrar. É mais a vontade, sim, de mostrar que a tradição... Não é um museu, mas é uma aula, onde, um sítio onde se pode muito evoluir e procurar coisas novas. E quis muito trabalhar muito dentro dessa área, ou seja, dentro daquilo que é a cozinha tradicional portuguesa. Fiz um percurso completamente ao princípio francês, francófono, né, aquela coisa que é a cozinha francesa, que acho fabulosa, né, continuo a achar uma das melhores cozinhas do mundo. Mas a verdade é que depois quis pegar na cozinha tradicional portuguesa e começar a aprender como é que ela surge, o que é que está por trás daquilo tudo. Porque, na verdade, aprende-se mais de história à mesa de casa dos portugueses que nos livros de história, porque ali nos é contado muito o que é que é o percurso das políticas sociais do país, do percurso da instabilidade dos países. Ou seja,
12: Mesmo o surgimento de determinados ingredientes, produtos, a popularidade.
13: Ontem estava a fazer um trabalho para a Norsca, o Conselho Norueguês das Pescas, e estava no Colombo, aqui em Lisboa, e a verdade é que as pessoas gostam todas de bacalhau, e há uma razão histórica, não é? Ou seja, essas razões históricas que estão por detrás disto tudo é que nos fazem pensar que a cozinha, de facto, não é um museu, mas é assim, uma aula prática de história todos os dias.
12: E tem um impacto sem precedentes na vida das pessoas.
13: Exatamente. E foi isso que me levou a fazer este percurso. Não foi ficar traumatizado.
12: A provocar.
13: Não sei que sim, mas não.
12: No início da tua
13: ficava bem, acho que é bonito, acho que a gente, todos temos um trauma, não, mas não tem trauma nenhum.
12: O que seria? No início da tua carreira passaste pelas capelinhas tradicionais, já falaste aqui da cozinha francesa, de estágios em França, passas também pela cozinha de hotéis, de restaurantes. Como é que isso te motiva depois a divergir para um lugar talvez muito diferente ou muito mais mediático do que propriamente prático? Ou seja, tudo isto sendo ideias pré-concebidas e que se calhar, muito provavelmente, sabemos que não correspondem à verdade.
13: Nunca foi pensado, ou seja, nunca pensei, bem, agora vou para aqui, agora daqui a 2 anos estou no outro hotel. Não, as coisas foram surgindo, aliás, tive 26 anos no Porto Palácio, Sheraton, depois Porto Palácio no Porto, depois 26 anos, é muito tempo no mesmo sítio. Mas a verdade é que a Sonai, na altura que era detentora do hotel, me deu muitas possibilidades de fazer muitas coisas diferentes, de fazer televisão, de ir para a Seleção Portuguesa de Futebol, de ir para o Futebol Clube do Porto. E isso fez com que tivesse um percurso muito, muito diferente, ou se calhar
12: diversificado
13: e invulgar para um cozinheiro. E depois o gosto pela escrita, de facto, a verdade é que a pesquisa, aquilo que é, procura até uma biblioteca muito interessante de livros de cozinha, e que eu gosto imenso de ir procurar as receitas mais antigas e depois pesquisar, fazer pesquisa, o porquê, quem são aqueles autores, como é que eles surgem. E depois dar a conhecer, e acho que isso é muito interessante. Tive 7 anos um programa de televisão que foi na RTP N, agora RTP3, que é Gosto e Sabores, e que, de facto, a verdade é que mostrava muito o que era um Portugal. O programa já foi há 20 anos, pensando que já foi há 20 anos, e mostrava muito como é que era aquele Portugal daquela altura. Agora passa na RTP Memória, o que me faz sentir muito bem. Mas...
12: Não faz mal, está tudo bem.
13: A maior parte dos convidados já morreram, por isso também.
12: Bom, então temos aqui um convidado hoje que faz uma arqueologia da gastronomia, algures na RTP Memória, Hélio Loureiro. Está aqui hoje connosco no refeitório. O meu nome é Joana Barrios, para quem só sintonizou agora. Tu disseste aqui uma coisa que eu achei muito divertida e que, na verdade, já foi dita mais vezes, que é, há 40 anos ser chefe não tinha tanto glamour e não era uma profissão percepcionada com tanta... com um elan tão bonito.
13: E foi preciso trabalhar nisso. Foi preciso trabalhar nisso.
12: Em Portugal, tu sentes que isso já mudou há muito tempo? Que ainda existe algum preconceito?
13: Não, hoje existe, se calhar, até um exagero. Ou seja, há pessoas que mal terminam o curso de cozinha de hotelaria, já se acham chefes e já se acham os melhores do mundo. Assim como há outros que, de facto, os conhecimentos são tão parcos, mas que se acham super entendidos. E isto é coisa dos chefes de cozinha virarem popstars. Tem também o seu reverso da medalha, não é? Que não, alguns, né, já não os obriga a trabalhar. Não os obriga a trabalhar nesta área que é muito importante, que é, de facto, da formação e da informação, ou seja, de pesquisar, de conhecer.
12: E da prática.
13: E da prática, não é? Depois viver muito num mundo um bocadinho à parte. Houve chefes de cozinha, como o Vítor Sobral, o Fausto Airoldi, o António Boia, e outros chefes, que agora peço desculpa de não me lembrar de todos, que fizeram um grande trabalho, que foi, de facto, colocar a profissão de cozinheiro no sítio que ela devia estar. E isso é que foi o trabalho, ou seja, o trabalho depois não foi virar popstar, mas foi colocar uma profissão que é desvalorizada e trazê-la para o mundo real. Depois ela foi evoluindo, e não evoluiu só aqui em Portugal, como evoluiu em todo o mundo. Mas depois, se calhar, valorizou-se demais uma coisa que há profissões que também são muito mais valorizadas, são menos valorizadas e que vão ser mais valorizadas. Não é?
12: Como por exemplo?
13: Olha, por exemplo, a enfermagem, os médicos, pessoas que... Havia alguém que me dizia no outro dia, assim, quando as pessoas dizem que esta vida é muito dura, assim, dura é a vida do mineiro, isso é que é uma vida dura. E a verdade é que nós às vezes olhamos para algumas profissões e não vemos o que é que está por detrás delas e o trabalho que elas merecem, o respeito que elas merecem ter, não é? Quem trabalha na construção civil, é uma vida duríssima, porque tem que se levantar. Ou então, aquilo que nós às vezes não valorizamos muito a cozinha, agora começa-se a falar outra vez, e eu toda a minha vida falei nisto, que é o respeito pelo produto, o respeito pelo produtor, por quem produz. Repara que
12: isso hoje em dia faz
13: os pescadores são de facto a última profissão do mundo, é a profissão mais simples. Nós estamos agora nesta altura da Páscoa, em que nós lembramos que Jesus, quando vem à Terra, vai procurar pescadores, que são a profissão mais desgraçada do que havia. Não tem nada, não tem terra, não é? São pessoas que não têm terra, só a única coisa que tinha é um barquito para ir pescar. E tem uma vida constante de trabalho. E esta desvalorização de algumas profissões, e naquelas em que nós damos 200 euros por um robalo de mar, mas esquecemos que quem o pescou levou para aí 10 ou 15. Não é? E esta desvalorização do produto e dos produtores é que nós temos que começar a trabalhar mais e a fomentar mais, para que as pessoas tenham respeito. Isso depois vai bater naquilo que é o desperdício alimentar, na preocupação que nós temos ambientais, que às vezes estamos muito preocupados com coisas que são do dia a dia e esquecemos daquelas que são mais práticas, que é o desperdício alimentar, e que isso nos deve revoltar, aquela quantidade que nós estragamos de alimentos.
12: Quando falas desta questão da valorização do produto e do produtor, de quem trabalha, de quem faz, também neste chapéu mais alargado da valorização das profissões, e depois ligas isso para o desperdício alimentar e para uma forma de estar na cozinha mais consciente.
13: É uma afronta a quem trabalha.
12: Achas que de alguma forma, e porque isto nós... Pronto, todas as semanas existe um episódio novo de refeitório, portanto todas as semanas nós falamos muito de muitas questões, e uma delas que está super na moda é o produto, é a valorização do produto. De repente, da mesma forma que o chefe é um popstar, às vezes o tomate é o protagonista de um prato, de
13: Sim,
12: uma
13: mas
12: coisa.
13: O tomate cereja não pode custar mais caro que 1 quilo de carne de porco. Que é uma coisa que fez um nonsense, não é? Ou seja, nós temos que olhar para isto tudo, para este mundo rural, e vermos que alguma coisa se passa aqui que está mal, não é?
12: Mas se for um porco que foi criado com o mesmo cuidado do tomate de cereja, se calhar o tomate de cereja consegue ser mais barato do que esse porco.
13: Às vezes, mas hoje as coisas estão um bocadinho dispares em termos da valorização. E nós temos que olhar, ainda bem que se fala muito cada vez mais da valorização do produto e dos produtores, mas se formos ver o Gosto e Sabor já há 20 anos, é exatamente dedicado a isso, é dedicado a quem produzia, quem trabalhava. E demorou muito tempo até nós entrarmos nesta área. Mas esse é o caminho,
12: mas,
13: sem dúvida.
12: Regra geral, quem tem uma relação cotidiana com a cozinha, quer seja a nível profissional, quer seja a nível doméstico, tem um respeito inerente ao produto e aos ingredientes, ou não? Ou tu não verificas isso?
13: Verifico agora, há uns anos para cá, sim, mas antes não. Antes havia uma... Eu lembro, por exemplo, em Paris, nós tínhamos as alfaces, não é? E das alfaces, para fazermos o coração da alface, aquela parte mais branquinha, as outras folhas iam todas para o lixo. Portanto, de uma alface de 500 gramas, sobrava 50 gramas que no final eram pequenas aproveitadas. E esta desvalorização de produto e do trabalho das pessoas não é valorizado como é hoje. Começa a ser mais.
12: Nos teus programas, não só os de há 20 anos, mas hoje em dia, em cada presença que tu fazes na televisão, tentas sempre adaptar as tuas receitas receitas e a forma de cozinhar ou aquilo que sugeres para as pessoas depois reproduzirem em suas casas, trazes sempre este lado, não é? Trazes sempre a sazonalidade, o respeito, a maximização dos recursos.
13: Ou a diminuição do sal, não é? Que é uma coisa que nós temos que cada vez combater mais, que é o sal. E é uma coisa que eu nunca faço, é raríssimo fazer, faço, já fiz algumas vezes também, tantos anos de Praça da Alegria tinha que fazer. Mas são doces, porque tem consciência de quem, não está, quem está em casa a ver o programa, são pessoas que têm alguma doença, ou têm alguma patologia, ou então são pessoas com reformados, pessoas que têm que ter alguns cuidados com a alimentação, daí que tenham sempre muito cuidado em várias coisas. Uma delas que é a sazonalidade, o respeito pela sazonalidade. Depois o respeito pela biodiversidade, que é aquilo que também que nós devemos consumir o mais variado possível. E depois também pela proximidade, ou seja, produtos que sejam de proximidade, que não façam viagens longínquas para chegar à mesa, que é uma coisa que nós temos que começar a olhar também para os rótulos, ver que essa coisa do óleo de coco, que é fantástico, mas não é para nós, porque nós temos azeite, não precisamos de ter óleo de coco. O abacate é fantástico, mas se calhar não precisamos de comer na quantidade que comemos agora, como se houvesse amanhã, aquilo fosse o último ingrediente do mundo. Porque depois também estas coisas das modas, não é? Se nós olharmos um bocadinho o que é que foi há uns anos atrás, por exemplo, quando aparecem as sementes de gorje. As sementes de gorje iam ser a revolução, nós íamos viver até aos 500 anos saudáveis com as sementes de gorje. Depois veio a ideia das sementinhas. Nós comíamos sementes como se fôssemos periquitos e punhamos sementes nos pequenos...
12: Mas depois afinal já iogurte, não faz muito bem.
13: E afinal já não faz muito bem porque pode causar divertículos e por isso tem... Depois veio a moda do abacate. Então o abacate é abacate com tudo, abacate de manhã, à tarde e à noite. Ou seja, estas modas que vão surgindo também afetam muito até a nossa cultura gastronómica.
12: E a nossa percepção também.
13: A nossa percepção e sobretudo a nossa tradição, porque nós temos, ao fim e ao cabo, temos uma tradição culinária que vem de uma dieta mediterrânica e uma dieta atlântica, que nós devemos ter respeitar e saber que se chegamos até aqui, se não se passasse chegar até aqui, alguma coisa, algum mérito deve ter esta dieta. Não é?
12: Muito obrigada, Hélio, porque estás a conduzir a entrevista precisamente para o sítio onde eu quero, que é... a nossa cultura gastronómica, porque, regra geral, nós temos todos uma tendência, quando somos mais novos, em apaixonar-nos por aquilo que é de fora, para depois, com os olhos de fora, olharmos e às vezes bate assim uma saudade. No meu caso é sempre uma sorda. No teu, não sei, mas já me dirás. Mas bate assim uma saudade de alguma coisa que te faz olhar e dizer assim, caramba, de facto, aquilo que eu tenho lá ou aquilo com que eu cresci é mais interessante do que estas coisas todas que serão difíceis de obter neste território. Portanto, para mim a gastronomia portuguesa é muito... Eu às vezes até me irrita dizer gastronomia, prefiro dizer comida. É muito variada, reflete-nos muito, é muito rica na sua pobreza em algumas Sim. zonas. É como o Saramago, não é preciso sair da ilha para ver a ilha. Tu tiveste esse momento em que de repente olhaste e pensaste, não, de facto, há aqui um potencial incrível.
13: A minha família materna é de Bragança, portanto tenho raízes transmontanas, e a minha família paterna tem ali da zona de Fafa, Cabeceiras de Basto, naquela zona ali. Por isso tenho, embora já vivêssemos no Porto há algumas gerações. Mas essas raízes fizeram crescer em mim também essa vontade de conhecer melhor a gastronomia. E as minhas memórias de criança são as alheiras, os enchidos de Trás-os-Montes, são os mexidos de Natal, são essas coisas todas tradicionais do Norte. A verdade é que quando se vai para uma escola de hotelaria, como eu fui nos anos 80, em que todas as súmulas eram em francês e havia toda a cozinha francesa, nós somos provocados ali por uma... Embora os meus pais sempre gostavam muito de viajar, e estas viagens ajudaram muito a perceber ou entender que havia outra cozinha para além da nossa cozinha. E eu lembro-me daquela coisa de sairmos de Portugal e irmos para a Espanha, e comer os gaspachos da Andaluzia, ou a zarzuela em Barcelona, ou depois em França, Boiabés, essas coisas todas, e ver que de facto havia outro mundo, não é? Que estamos a falar dos anos 70, em que não, a nossa percepção do mundo era muito restrita a este território. Mas a verdade é que a minha evolução do gosto dá-se exatamente por uma cozinha tradicional portuguesa, depois por uma cozinha francesa e talvez internacional, como italiana, que é uma cozinha que admiro imenso pela sua simplicidade. Se nós repararmos a cozinha italiana, o que é? É produto. É base com o produto que é excelente e é simplicidade, ou seja, simples e bom. Mas depois, quando começa a fazer aquilo que é o trabalho de cozinha, começa primeiro, de facto, por essa incursão na cozinha clássica francesa, mas depois rapidamente vejo que nós devemos voltar às nossas origens e que devia voltar àquilo que é a nossa cultura gastronómica. Dizer-se chamar-se gastronomia portuguesa leva-nos a pensar o que é que será a cozinha portuguesa, que é muita coisa que tem a ver com o gastronacionalismo que vem do Estado Novo, aquela ideia de que temos de ser um povo, uma nação, uma língua, temos de ter uma cultura. E a cultura, a gastronomia interessa aí, portanto, temos de ter uma cultura gastronómica. É melhor falarmos, quando falamos de gastronomia, falar de regiões, porque quando falamos do Minho, pois a região do Minho vai até à Galiza, e a Galiza entra no Minho, portanto temos ali uma cozinha que é uma cozinha galaico-minhota, se quisermos chamar assim. Ou quando vamos para o Alentejo, também no Alentejo a Extremadura espanhola tem muito da nossa gastronomia. Claro. Ou seja, não há uma...
12: Não está circunscrita.
13: Não está circunscrita às fronteiras políticas, não é?
12: Para além de que eu acho que a gastronomia é um património vivo, não é? Porque há sempre mais uma camada de intervenção com cada geração, e cada geração pode ou não otimizar, respeitar, etc. A base.
13: A tradição não é um museu.
12: Pronto, é isso.
13: A tradição é, de facto,
12: estamos de acordo.
13: É, de facto, a evolução. Aliás, tradição, semanticamente, quer dizer transmitir. E a nossa obrigação é transmitir aquilo que nos foi passado, mas acrescentado. E não ficarmos só com aquilo que nós ficamos. Não, ainda andávamos, tínhamos as estradas de terra batida, não é?
12: E que tínhamos de continuar a fazer exatamente as mesmas coisas.
13: Cortar a cabeça às pessoas.
12: Não
13: parte dessa...
12: É
13: uma tradição. Por isso não é uma tradição que nós queremos. Não queremos andar descalços.
12: Sim, sim. E temos...
13: Não queremos andar descalços como se andava nos anos 30. Não queremos nada disso, não é?
12: E é possível exercer espírito crítico sobre a tradição?
13: Não, temos que ser críticos sobre a tradição. Há coisas que nós hoje não temos...
12: E que não queremos
13: fazer
12: continuar,
13: igual, que
12: claro.
13: São tradições que são más e que não queremos continuá-las. Não é?
12: Quando te debruças para estudar mais um tema de forma ultra aprofundada para produzir um livro e transmitir também esse conhecimento, como falavas no início, quando tu começas a ler e a investigar, ficas atónito com determinadas práticas? Como é que isso acontece dentro de ti? Porque há momentos em que uma pessoa está a ler, especialmente quando lê coisas mais antigas e mais datadas, não é? Relatos, etc., e fica a pensar
13: como é que é. Por exemplo, uma coisa que me choca imenso são as práticas fitossanitárias, aquilo que se passava dentro das cozinhas, não é? Os gatos dentro da cozinha e as pessoas a cozinhar. Aliás, é muito característico em quadros setecentistas, em que se vê exatamente essas descrições de Rubens, de Rembrandt, tem essas cozinhas em que se vê exatamente os cães e os gatos dentro da cozinha e matar o porco ali à porta.
12: Não passa no HACCP.
13: Ainda bem. Aliás, a melhor coisa que aconteceu em Portugal nos últimos anos foi uma coisa que é terrível, mas que foi a azaia. A azaia veio revolucionar a nossa forma de estar e de higienizar as cozinhas. Não, as pessoas já não se lembram que era uma cozinha nos anos 80. As pessoas não têm noção do que era uma cozinha. Eu trabalhei em cozinhas, logo ainda em estágio, num hotel 5 estrelas, em que se lavava-se o chão da cozinha e a seguir punha-se serrinho em cima para não escorregar. Portanto, aquilo chegava ao final do dia e aquele serrinho estava, parecia betume ali todo empastrado no chão.
12: E tens de lavar outra vez?
13: E tinhas de lavar outra vez. Mas aquilo fazia parte da prática. Ou seja, não é? As tábuas de madeira, cheias que se lavavam-se uma vez por semana, não é? Por isso não é raspado todos os dias, uma vez por semana. Havia práticas, de facto, que hoje são
12: seriam
13: impossíveis. Olhamos para elas, nós vemos aqui alguns vídeos que no Insta, que às vezes nos aparecem da Índia, e nós olhamos para aquilo e que mete-nos muita confusão. Mas aquilo acontecia, não tanto, não é? Porque não temos alguns hábitos, mas havia coisas aquelas que aconteciam em Portugal. Por isso nós temos que olhar...
12: Havia muita insegurança alimentar.
13: Muita insegurança alimentar, muita insegurança. Por isso, uma das coisas boas foi estas boas práticas. Às vezes nós achamos todos que é muito exagero, mas hoje já ninguém pensa, por exemplo, ter numa cozinha que não haja lixos diferenciados, ninguém ter tábuas de várias cores, ou panos de cozinha que limpam o chão, limpam a bancada, limpam as mãos. Ou seja, são coisas que hoje nós nem nos passa pela cabeça sequer, não é?
12: Por falar em coisas que não passam pela cabeça, eu acho que não te passava pela cabeça quando começaste a trabalhar nessas cozinhas do Serrim, que algum dia te chegaria um convite para ser chefe de uma coisa tão extraordinária como a Seleção Nacional de Futebol. Foi uma coisa que durou 20 anos, não é?
13: Exatamente.
12: De metade dos anos 90 até há 10 anos atrás. Portanto, se não me falham as contas, de 96 a 2016. Exatamente. Como é que surgiu esse convite?
13: Na altura,
12: o que é que se comia em 1996? É o que toda a gente
13: Mas é muito interessante até para perceber a própria evolução da cozinha e dos hábitos alimentares. Eu lembro que o primeiro trabalho que eu tive com o clube de futebol foi com o Futebol Clube Porto. Eu estagiava no hotel e o Dr. Domingos Gomes convidou-me para acompanhar a equipa do Futebol Clube Porto sempre que fossem para o estrangeiro, uma vez que também eles eram alimentados lá no hotel. E então tive 3 anos dedicado ao Futebol Clube Porto, que é o meu clube de coração, também é o clube da cidade, e a verdade é que começo então a ter esse contacto com uma cozinha diferente. Diferente na altura não era diferente, na altura era um bife de lombo ou no dia do jogo, ensanguentado, por exemplo, de Jorge Costa, saudoso que Jorge Costa.

0: ir para a Seleção Portuguesa de Futebol, eu vou pesquisar o que é que era a alimentação, por exemplo, no MBA nos Estados Unidos. E a partir daí é que faço as ementas que vão durar esses anos todos. Penso eu que ainda hoje praticamente são as mesmas, porque são da boa prática daquilo que é
1: Das boas práticas
0: das boas
1: alimentares.
0: práticas alimentares que se conheciam das grandes equipas de futebol e grandes equipas de basquete e que ainda hoje perduram até os dias de hoje, que são as massas alimentícias, os molhos simples sem grandes gorduras, os doces só em alguns dias, outros dias fruta, um bom pequeno almoço, a alimentação logo a seguir ao jogo, que foi uma coisa terrível para implementar, que era nas 2 horas a seguir a qualquer treino, a pessoa tem que se alimentar e tem que ter uma alimentação saudável nessas 2 horas a seguir, seja qual for o treino que faça. Implementar tudo isso demorou muitos anos, mas foi um grande trabalho do qual me orgulho muito.
1: Porque implementar hábitos alimentares saudáveis ou não saudáveis é uma das coisas mais complicadas. Normalmente nós dizemos sempre que, grosso modo, em tudo na vida, mudar um hábito é uma coisa difícil porque as pessoas são sempre as mesmas.
0: Repara, na altura os jogadores de futebol bebiam vinho à refeição. Era uma prática
1: É
0: comum.
1: uma coisa que hoje em dia
0: Uma
1: não se
0: prática comum.
1: pensa, não é?
0: Hoje eles nem pensam nisso. Ou seja, também é verdade que os jogadores de futebol evoluíram imenso e evoluíram também muito pelos nutricionistas que os clubes têm, por uma consciência alimentar. Um jogador de futebol não durava tantos anos a jogar como dura hoje, não é? Isso tem muito a ver não só com as boas práticas saudáveis e
1: Esportivas.
0: desportivas, mas tem muito a ver com as boas práticas alimentares. E isso foi uma grande revolução. Com jogadores como, por exemplo, o Luís Figo, que ajudou imenso a mudar essa. Como capitão de o mais difícil é sempre chegar ao capitão da equipa. Quando se chegava ao capitão da equipa, era fácil que ele convencesse os outros que aquilo é que estava certo. E depois provar-lhes que aquilo estava certo, não é? Mas isso foi uma grande ajuda para estabelecer algumas regras que duraram e ainda duram dentro das equipas de futebol.
1: Quando foste pela primeira vez à procura do que é que seriam estas boas práticas alimentares, eu faço muito isto nas minhas práticas alimentares cotidianas, que é às vezes adaptar determinadas formas de comer àquilo que é autóctono, àquilo que me está mais próximo. Tu de alguma forma tentaste fazer isso, mantendo algumas das tradições alimentares.
0: Lembro-me sempre de uma conversa que tive no aeroporto eu já não sei qual foi o aeroporto, foi de Frankfurt, foi um aeroporto enorme. Vínhamos de uma viagem qualquer e encontrei vinha com o Filipe Scolari e encontramos o selecionador da China. Na altura já não sei quem, não faço ideia nenhuma. E começamos a falar e então ele disse, apresentou-me e disse-me, está aqui o chefe de cozinha da nossa seleção. E esse selecionador chinês, se não é chinês, é de uma equipa chinesa, disse, ele é europeu, disse, eu tenho um grande problema porque eu não consigo que eles comam esparguetes, macarrão, disse, mas porquê é que eles estão a brincar a comer macarrão e esparguete? Faça a massa que eles têm, que usam na China,
1: Conhecem,
0: ou
1: claro.
0: os produtos
1: Locais.
0: chineses. Ou seja, esta ideia de internacionalizar a comida. É uma coisa terrível, que é verdade que o que acontece é isto, é que nós achamos que os jogadores de futebol comem esparguete e macarrão, então todo mundo tem que comer esparguete e macarrão. Não, tem que se ir à procura da alimentação local para ali inspirarmos naquela alimentação local para uma alimentação saudável e equilibrada. Esse é que é o segredo. Não é, se é segredo, que não é segredo nenhum, é só ir buscar as raízes, não é? E isso é que é importante. Ou seja, mesmo numa alimentação que hoje, falando outra vez, não tenho nada contra o abacate, mas a verdade é que
1: Coitado.
0: mas choca muito esta cultura daquilo que vem de fora que é bom. Por exemplo, a quinoa, não é? Que de repente a quinoa também era um pseudo cereal que ia revolucionar também o mundo. Nós não precisamos, nós temos produtos locais, com quilómetro zero, de proximidade, que dão essa alimentação saudável que nós precisamos
1: E
0: dela.
1: que do ponto de vista biológico também são
0: Exatamente,
1: mais
0: são.
1: interessantes porque, de alguma forma, os nossos antepassados já estão habituados a digeri-los, não é?
0: Há uma grande transformação na nossa cozinha no século XIX. A batata é só introduzida em Portugal a partir de 1846 para a frente. Ou seja, não é uma coisa que tem 500 anos. Apesar dela ter aparecido, e nós dizemos muito, ela vem no século XVI, mas só no século XIX, na segunda metade do século XIX,

0: Nova, que ela de facto entra na nossa gastronomia. O arroz é igual, o arroz é conhecido, mas na quantidade de arroz que nós usamos, também só a partir dessa altura. Assim como, por exemplo, o milho, a quantidade de milho que nós temos, isto vai mudar completamente a nossa gastronomia. Vamos ter as broas de milho nas beiras e no Minho, vamos ter um vinho de menos qualidade, com menos grau no Minho, porque vamos regar os campos de milho. Vamos ter batata plantada em Trás-os-Montes, que vai revolucionar também a própria agricultura. Ou seja, há aqui uma grande revolução agrícola no século XIX para evitar a fome. A única razão foi para que não houvesse mais fome em Portugal. E essa grande revolução traz uma nova tradição. Uma tradição alimentar, porque a base da alimentação até aí era pão. O pão é que havia um estofado, havia um assado com o pão que se servia. E estas grandes reformas, e estas grandes mudanças alimentares, e depois que vão estabilizar, ou seja, nós dizemos assim, pá, agora há produtos que entraram na nossa alimentação, e vou dar um exemplo, por exemplo, de um peixe que já faz parte da nossa alimentação quase de muita gente, que é o salmão, é um peixe que entrou devagarinho e já cá está. Assim como entraram outros. Agora, nós temos que entender se estes produtos acrescentam ou não acrescentam na nossa alimentação saudável. Isso aqui é saudável, não é saudável só para nós, mas saudável também para o planeta.
1: Saudável para as nossas práticas Exatamente. Comuns, que Exatamente. Depois acabam por desequilibrar de alguma forma aquilo que é o Exatamente. Nosso ecossistema.
0: Uma coisa, nós não precisamos comer tanta proteína animal. Eu não sou apologista de uma cozinha competente vegan ou vegetariana. Não sou apologista de nada disso. Mas sou apologista, por exemplo, de uma alimentação que seja flexitariana, que é aquilo que nós comemos 3, 4 vezes por semana, uma comida vegetariana.
1: Uma carne ou um peixe?
0: Uma carne ou um peixe, 2 ou 3 vezes por semana, e o resto comemos vegetais e legumes.
1: Sim, sim.
0: Isso é o ideal. Ou seja, essa alimentação, que mais uma vez, é a prática da tradição. Nós não comíamos carne e peixe todos os dias, não é?
1: Isso
0: é
1: uma coisa não, de
0: que,
1: todo.
0: Que tem a ver com os anos 70. Os anos 70 vão-nos trazer as agroalimentares, vão acabar com a fome, que é uma coisa que as pessoas às vezes não têm noção. O frango de aviário entra nos anos 70 em Portugal e é uma revolução, porque havia ainda há o ditado que diz que quando o pobre come galinha, ou a galinha que está doente é o pobre, não é? Por isso, nessa altura, o frango começa a entrar em casa dos portugueses à vontade, com barato, não é? Depois o porco também que vem pela mesma via. Mas este excesso hoje de proteína alimentada causa-nos grandes problemas nutricionais. E temos que combater não. Explicar às pessoas o quão errado é este excesso proteico. E dizer-lhes às pessoas que podem comer muitas vezes uma boa salada, ou legumes, ou uma boa sopa, que não precisam
1: está lá
0: de comer
1: tudo
0: carne em peste todos os dias.
1: Tu achas que existe muita iliteracia nutricional e alimentar por consequência?
0: Eu acho que existe muita
1: na nossa prática cotidiana. Não estou a falar...
0: Em quase tudo, financeira,
1: Sim,
0: política,
1: mas como isto é um refeitório...
0: Política,
1: olha...
0: É verdade que existe. Existe e é um combate, por exemplo, que eu sei que a Associação Portuguesa de Nutrição tem feito muito trabalho nessa área, mas continua a ser, tem que ser feito todos os dias. Não ajuda nada. Algumas pessoas que fazem reels fantásticos no Insta dizem coisas que às vezes não sabem o que é que estão muito bem a dizer e a falarem de coisas que não sabem e que não têm conhecimento para. Eu nunca falo de nutrição porque não sou nutricionista.
1: Por isso, eu digo exatamente o mesmo.
0: Não falo.
1: Não sou.
0: Falo daquilo que sei, daquilo que gosto. Tenho alguns conhecimentos de nutrição, mas não tenho para dar uma aula de nutrição. Mas a verdade é que há pessoas que se avogam, que se acham que são donas do mundo e donas da palavra, por isso que são capazes de ir para uma plataforma e falar de tudo. E isto tem graves problemas depois para a alimentação, para a saúde das pessoas. E isso é que nós devemos combater e alertar, sobretudo alertar.
1: E falavas aqui também de uma ideia de globalização da dieta, isso é uma coisa que se vê também e que assistimos muito hoje em dia, não só com os abacates e com a quinoa, mas nós estamos
0: pizzas,
1: sempre a brincar com abacates aqui.
0: Com as pizzas, com os hambúrgueres.
1: Sim, com esta unificação do que é, isso torna o palato mais preguiçoso, dá-nos menos...
0: Ficamos todos iguais, não é?
1: Ficamos mais preguiçosos, ficamos não é? É? Não consegues apreciar, se comeres só uma... Ou se afunilares muito, depois não vais apreciar uma cabidela.
0: Uma vida inteira comer sempre a mesma coisa, não é?
1: E a mim custa-me ver...
0: Tive noção desta realidade nos Estados Unidos.
1: Ok.
0: Pela primeira vez, nunca tinha reparado. E nos anos 90, quando visito os Estados Unidos, numa das visitas, vejo uma coisa que fiquei admiradíssimo, que é as pessoas comiam praticamente ou pizzas ou hambúrgueres e pizzas, e depois às vezes uma massa pelo meio, mas a massa, os macaroni cheese, aquelas coisas. E assustou-me aquilo, as pessoas para já não sabem cozinhar. E nós estamos a muito a caminhar para isso. Atenção, que nunca se falou tanto de comida, nunca houve tantos programas de culinária. Na verdade, nunca as pessoas cozinham tão pouco em casa, não é? As pessoas acham bonito, não é? Acham bonito aquela coisa dos canais todos de televisão, das receitas.
1: A comida é parestésica, não é? Tipo, estás a ver, não é? Estás a ouvir os barulhos, não é, estás a ver aquilo.
0: Mas depois que vão para a cozinha e cozinhem, que vão ao supermercado e comprem, que vão ao mercado e comprem, que cozinhem e que tenham esse prazer. Uma casa sem cheiro é uma casa sem alma, não é? O José Reis contava-nos...
1: Não terei esse
0: problema. Não, mas é importante esses cheiros, não é? As nossas memórias. O José Reis falava na balada de Porto Alegre Cidade, que ele dizia, nesta casa feita para eu mudar nela, feita de bons e maus cheiros. Ou seja, todas as nossas casas têm sempre um cheiro característico. O Natal cheira-nos sempre a mel, a limão, a canela, tem esses cheiros. E de facto, em verdade, nós consumimos muita comida que vem do Uber Eats, que é fantástico, que vem, que nos chegou do Globo,
1: seja num instantinho.
0: Chega num instantinho, e deixamos estas práticas de cozinhar em casa. O que até para uma nova geração é mau, porque de repente os mais novos não têm este contacto físico com os produtos, e para ele o tomate é o tomate da pizza, ou o manjericão é o que vem em cima da
1: e que normalmente tiras para pôr ao lado porque não gostas, não comes a folha. É?
0: Ou seja, mas isto deixa-nos uma preocupação muito grande, que é de facto pensarmos para onde é que nós queremos levar estas novas gerações.
1: Tu, agora vou aproveitar, não, acho que não ia por aqui, mas vou aproveitar que só temos 5 minutos para te provocar, porque também fazes ao longo da tua carreira consultoria para refeitórios e, sim, cantinas, e esse é um dos lugares onde é muito difícil convencer, entre aspas, e não há capitão de equipa, que ainda é pior, as pessoas a comer determinadas coisas. Grandes clássicos, como por exemplo um peixe assado no forno, que é uma coisa que aguenta bem num rechô, que é interessante do ponto de vista nutricional, muitas vezes é rejeitado. Portanto, como é que se pensa numa receita para agradar a tanta gente?
0: Eu sou consultor da Gertal e do Vital, que são duas grandes empresas na área da restauração coletiva. E há uma grande preocupação desde sempre. Primeiro, é que as pessoas que entrem saudáveis saiam saudáveis. Ou seja, a nossa grande preocupação sempre foi uma preocupação de segurança alimentar. E depois, a partir daí, é que se faz todo o esquema da alimentação para que as pessoas tenham uma boa alimentação, e uma alimentação segura, segura primeiro, e depois nutricionalmente correta. Claro que hoje qual é o problema? É que se vamos para uma fábrica, ou seja, ou outro espaço qualquer, e colocamos pizza, as pessoas vão achar todas fantásticas. Agora, se colocamos, como diz, um peixe assado no forno com batatas assadas, já 70% já não vão achar graça nenhuma. Há uma história muito engraçada de um refeitório que eu visitei, e há um senhor que diz, então a senhora pergunta, e para amanhã? Para amanhã é o do costume. E percebi, não estava a perceber o que era do costume. Então ela disse-me que aquele senhor comia há 20 anos, comia todos os dias uma febra com ovo estrelado e batatas fritas e arroz branco. Há 20 anos, eu comia sempre aquilo. Agora, consegui mudar estes hábitos. Qual é o meu trabalho aqui? O meu trabalho é a introdução da alimentação vegetariana, que tenho vindo a fazer, e alertar para o desperdício alimentar. São as minhas duas grandes preocupações nos refeitórios. Às vezes consigo que as pessoas parem para olhar e parem para ver
1: e que
0: meditem um bocadinho.
1: E que mesmo não praticando regimes de exclusividade...
0: Pelo menos meditem um bocadinho nisso, que é para mim o mais importante.
1: Olha, Hélio, chegámos ao fim, foi num instantinho, mas olha, e foi assim tudo muito direcionado. Ficam um monte de coisas por perguntar, mas quem sabe numa próxima visita aqui ao nosso refeitório. Trouxeste uma canção?
0: Trouxe uma canção, há uma canção, na minha altura ensinava-se, aprendia-se francês nas escolas, não é? Não havia o inglês, foi mais tarde, aprendi inglês no nono ano. Por isso sou um francófono e gosto muito de música francesa e escolhi uma canção da Edith Piaf, que é o Je ne regrette rien, que não me arrependo de nada.
1: E não te arrependes não me mesmo de nada? Não. Nem daquilo que cozinhaste, nem daquilo que
0: não,
1: comeste?
0: Não, arrependo de algumas coisas que não fiz. Mas,
1: mas ainda estás a tempo ou não?
0: Ainda estou. Ainda.
1: Ah, bom, pronto.
0: Isso... alguma já não.
1: Isso, quer dizer, eu acho que é isso. Ninguém, acho que não devemos ir para lado nenhum com arrependimentos. Muito obrigada por teres vindo.
0: Gosto de tudo mesmo, muito obrigado.
1: Foi um episódio maravilhoso com o Hélio Loureiro, que deixou o título de chefe aqui à porta do estúdio. Quanto a nós, já sabe, este é o refeitório. Aqui estamos na RTP Antena 1. Se não nos ouviram em antena, podem sempre ouvir-nos em todas as plataformas e em RTP Play. Até para a semana, à mesma hora de sempre.

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2: E a seguir temos a atualização das notícias em simultâneo com a Antena 1.

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1: Duas horas no continente e na Madeira. Uma hora nos Açores. Edição do jornalista Pedro Guilherme.
2: O Ministério das Finanças já aprovou a contratação de enfermeiros para os hospitais. O documento leva as assinaturas do ministro Joaquim Miranda Sarmento e da ministra Ana Paula Martins. Segundo o jornal Expresso, com informações do gabinete da ministra da Saúde. No início da semana, a Ordem dos Enfermeiros alertou para a falta de autorização das unidades locais de saúde para contratar, apesar de estarem 3 mil enfermeiros disponíveis para entrar no mercado de trabalho. O despacho desta quinta-feira seguiu para publicação urgente em Diário da República. A líder da Iniciativa Liberal insiste que o caso Luís Neves é grave, mas acusa o Chega de recorrer a jogos políticos e anuncia que o partido vai votar contra a moção de censura ao governo. Entrevistada esta noite na CNN, Mariana Leitão afirma que não vai contribuir para criar uma crise política no país e insiste na demissão do ministro da Administração Interna.
3: Eu quero que Luís Montenegro demita Luís Neves. É nisto que eu vou insistir. Deixe-me só dizer isto. Tenho a certeza que, inclusivamente, dentro do Conselho de Ministros, dentro do próprio PSD, há muitas pessoas que não compreendem não só como é que Luís Montenegro tomou a decisão de pôr Luís Neves como ministro, como também não compreendem como é que Luís Montenegro mantém, por teimosia ou por razões que só ele saberá, esta insistência em manter Luís Neves, deixe-me só terminar, em manter Luís Neves como ministro. Mas o resolver o problema do ministro Luís Neves não é atirar o país para uma crise política e para eleições antecipadas.
2: As palavras da líder da Iniciativa Liberal, Mariana Leitão, entrevistada esta noite na CNN. A discussão e votação da moção de censura ao governo, apresentada pelo Chega, está marcada para a próxima terça-feira. A Unidade Local de Saúde de São José, em Lisboa, não confirma o pedido de demissão em bloco dos chefes da urgência pediátrica do Hospital Dona Estefânia. Em resposta à Antena 1, a administração diz não ter recebido a carta, mas admite constrangimentos em vários serviços da ULS. Segundo a RTP, 9 chefes de equipa apresentaram a demissão, em ruptura com a falta de respostas do Ministério da Saúde. Numa carta enviada à administração, referem que os alertas foram ignorados e que o Serviço de Urgência de Pediatria do Dona Estefânia tem turnos sem um único anestesista, o que impede a realização de cirurgias. Em resposta à Rádio Pública, a Unidade Local de Saúde de São José admite constrangimentos na anestesiologia devido à falta de profissionais e às férias em curso. A expectativa, lê-se, é que a situação retome gradualmente a normalidade com o fim do período de férias. Ainda de acordo com a televisão pública, o problema estende-se à maternidade Alfredo da Costa, que também integra a Unidade Local de Saúde de São José, que estará a funcionar com apenas 2 anestesistas, quando deveriam ser pelo menos 6 profissionais. O presidente do Brasil exige ao Supremo Tribunal uma investigação sobre o escândalo de corrupção que atinge os poderes judicial e político. Num vídeo divulgado esta noite na rede social X, Lula da Silva fala numa investigação objetiva e que não deixe ninguém de fora.
4: A suspeita de políticos e agentes públicos envolvidos. Diante da gravidade do momento, o povo brasileiro espera que o presidente da Suprema Corte e a Procuradoria-Geral da República lidere um processo que garanta a integridade e a confiança nas investigações. A democracia precisa de instituições fortes e respeitadas. Fica claro que o nosso sistema político e judiciário precisa de reformas profundas. É fundamental que se investigue todo mundo sem blindagem de ninguém, doa a quem doer.
2: A reação do presidente Lula da Silva numa altura em que o Supremo Tribunal do Brasil enfrenta a maior crise desde a instituição da democracia. Um dos juízes mais conhecidos e poderosos, Alexandre de Moraes, poderá vir a ser investigado por ligações ao banqueiro que cometeu a maior fraude financeira do país. É o que nos conta o correspondente da Antena 1 no Brasil, Daniel Catalão.
5: Alexandre de Moraes foi quem liderou o processo que condenou Jair Bolsonaro, mas agora está sob risco de ser alvo de uma investigação formal. Foi atingido em cheio pelo escândalo do Banco Master, a maior fraude do sistema financeiro brasileiro. Mensagens e documentos obtidos pela Polícia Federal no telemóvel do banqueiro Daniel Vorcaro indiciam uma relação entre os dois. As perícias revelam que Moraes não só mantinha conversas regulares com o financeiro detido por fraude bancária, como participou pessoalmente na edição e redação de cláusulas de um contrato milionário celebrado entre o escritório de advocacia da própria mulher e o Banco Master. A revelação detonou uma crise sem precedentes. O presidente do Supremo, Edson Fachin, fala em sérios elementos elementos de facto e prometeu resposta célere para conter os danos à credibilidade da Corte.
6: Nos próximos dias, concluída a análise necessária dos fatos e os procedimentos institucionais pertinentes, esta presidência anunciará, no tempo devido e sem precipitação, as medidas cabíveis e necessárias.
5: A oposição intensifica a pressão e apresentou no Senado 129 pedidos de destituição de Alexandre de Moraes, porque é a única forma de remover um membro do Supremo. Mas o presidente do Senado, Davi Alcolumbre, travou estes pedidos de impeachment e até ironizou. Refere que o querem responsabilizar ele e a Moraes, quando foi Flávio Bolsonaro, candidato a presidente, que cobrou milhões de reais a Vorcaro, quando já estava preso, para financiar um filme de propaganda política sobre o pai Jair Bolsonaro.
7: Todo mundo esqueceu que pediram 130 milhões para a mesma pessoa para fazer um filme. E agora o culpado sou eu, ministro Alexandre de Moraes.
5: A polémica estende-se também ao juiz Dias Toffoli, cuja família tinha negócios com o fundo do banqueiro Vorcaro, e toca o Procurador-Geral da República, Paulo Gonet, que chegou a pedir a Vorcaro que desse boleia ao filho no jato privado para Londres.
2: Caso a ganhar nova dimensão, há poucas semanas para as presidenciais brasileiras, marcadas para 4 de outubro. A primeira-ministra italiana, Giorgia Meloni, bate esta sexta-feira um recorde, a liderança mais longa de um governo transalpino. Desde 2022, a líder do Partido Populista Fratelli d'Italia ganhou aliados, mas também inimigos improváveis. Camilo Vidal.
8: Uma fascista no armário ou uma democrata conservadora? A pergunta era do jornal britânico The Guardian há 2 anos, quando o então primeiro-ministro Keir Starmer visitava a Itália. A resposta à pergunta, diz o jornal, não importa, porque a receita de Meloni funciona.
9: A Europa são um pouco preocupados. Meloni.
8: Ironizava, em 2022, após ser eleita, as preocupações europeias sobre a vitória dela e do Fratelli d'Italia, partido de raiz neofascista. Mas 1.413 dias depois tornou-se num símbolo de estabilidade para a mesma Itália por onde passaram 68 governos em 80 anos.
9: E que sucederá?
8: A eurocética Meloni mantém uma boa relação com a Presidente da Comissão Europeia, Ursula von der Leyen, e com muitos parceiros europeus, do centro ou centro-esquerda. Fora dos 27, até há um nome para a relação entre ela e o indiano Narendra Modi, Melodi. Nas relações com a China, a Primeira-Ministra conseguiu tirar a Itália da nova rota da seda sem represálias económicas. Destaca-se ainda a habilidade para convencer Viktor Orban e a Hungria a desbloquear o apoio europeu à Ucrânia, de quem também é aliada. Já com Donald Trump, a relação é complexa. Trump elogiava a beleza de Meloni, mas o clima não durou muito tempo. Quando o presidente americano criticou o Papa Leão XIV, Meloni escolheu o lado do Vaticano. Depois, no G7, era o presidente do Conselho Europeu a perguntar a Trump e a Meloni. António Costa perguntava se já eram amigos de novo. Meloni respondia que sempre foram. Mas um dia depois, Donald Trump veio dizer que a líder italiana lhe implorou para tirar uma foto para ser mais popular em Itália. Meloni negou.
9: São declarações totalmente inventadas.
8: Foi em junho deste ano.
2: Giorgia Meloni ultrapassa Silvio Berlusconi em dias consecutivos no poder nos governos italianos desde a Segunda Guerra Mundial.
1: Edição do jornalista Pedro Guilherme. 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
13: Já a seguir temos Portugueses no Mundo, com Alice Vilaça.
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0: A viagem de hoje leva-nos até dois destinos que à primeira vista parecem muito diferentes. De um lado, Sófia, na Bulgária, onde vive o Vítor Sousa. É natural da Madeira e tem um percurso internacional que já passou por Itália, pelo Brasil, pela Roménia e até por um regresso a Portugal antes de voltar a fazer as malas o ano passado e rumar à capital búlgara. Do outro lado deste percurso, Ordes, na vizinha Espanha, bem pertinho de Santiago de Compostela, onde vive a Vânia Domingues, que é natural de Leiria. Uma história de imigração que começou há mais de 20 anos e que continua a escrever-se do outro lado da fronteira. Vânia e Vítor, bem-vindos a esta casa, uma casa que é também a vossa casa, a casa dos portugueses no mundo, na rádio. E são portugueses no mundo porque esta vossa vida faz-se de partidas, regressos e recomeços. Quando é que vocês perceberam que a vossa vida, que a vossa história ia passar ou podia passar por viver fora de Portugal? Vânia.
1: A mim é surgida uma oportunidade de fazer uma formação profissional, um estágio, a partir do meu curso, que era Engenharia Zootécnica. E por casualidade, o dono do sítio onde eu fui estagiar tinha aqui e na Galiza outro centro que necessitava uma pessoa. E eu aproveitei logo porque não tinha perspectivas em Portugal e, como gostei do trabalho, aproveitei logo.
0: Vítor, e assim o que é que o leva a sair da Madeira? Se não estou em erro, a primeira experiência é ao abrigo do programa Erasmus em Itália.
2: Sim, a primeira experiência no estrangeiro foi no âmbito do programa Erasmus, fui para Pisa, mas bom, eu sou oriundo da Madeira. A Madeira é conhecida pelos madeirenses como o cantinho do céu, mas cai-se muito do cantinho do céu. Grande parte da minha família emigrou nas décadas de 60 e 70, um fenómeno que atingiu provavelmente todas as famílias portuguesas, menos aquelas mais abastadas, não entramos por aí. E desde criança que aquela rumaria até o aeroporto me fascinava. Mas fascinava-me ainda mais a emoção com que os meus familiares chegavam à Madeira e tocavam no solo, alguns até beijavam o solo, essa terra prometida que é para nós, para nós madeirenses, a Madeira, e não só. A Madeira é a terra prometida até mesmo para os forasteiros que têm o privilégio de visitá-la. Portanto, esse anseio de mundo remonta, certamente, remonta à minha infância e, sinceramente, não me arrependo porque regressar justifica quase tudo.
0: E vocês, na altura, quando começaram a escrever estas histórias, imaginaram que em 2026 ainda estariam fora? Vânia, passaram mais de duas décadas,
1: Sim.
0: 2003, que começa esta sua história na vizinha Espanha.
1: Sim, realmente foi muito tempo. A história foi escreveu-se assim de uma forma sem programar e contínua. E assim, sem dar conta,
0: Passaram 20
1: de
0: anos.
1: repente passaram 23 anos e casada, com dois filhos e uma vida totalmente aqui. Que por ser norte, estar a norte de Portugal, isto é como se fosse uma continuação. Não me sinto que esteja num país diferente, praticamente, a não ser do idioma. Ainda por cima, como temos no sítio onde eu trabalho, passa o caminho de Santiago, o caminho inglês, por aí passam muitos portugueses. E geralmente costuma coincidir na hora que eu paro para tomar um café e tenho ali uma quase ligação quase todos os dias. Ainda a semana passada foi o meu aniversário e eu, precisamente quando eu fui, estava um grupo de portugueses e cantaram uns parabéns em português, ou seja,
0: Tão bonito.
1: é
0: Nesta ideia que cresce consigo, porque o Vítor dizia que, de alguma forma, desde a infância, se imaginou também o Vítor a fazer a tal rumaria ao aeroporto, nestas viagens que foi fazendo, porque já teve umas quantas experiências internacionais, há também aqui um regresso, já lá vamos, mas imaginou que, ao fim destes anos todos, em 2026, estaria fora do país? Ou aquele regresso foi uma tentativa de, Ok, o que era para escrever fora de Portugal está escrito, agora eu quero o meu lugar.
2: Eu, após aqueles 3 anos na Roménia, entre 2017 e 2020, regressei à Madeira em novembro de 2020, porque recebi uma proposta que considerei irrecusável, não pelos honorários, não pelo salário, porque não é o dinheiro que me move, mas na altura o presidente da Câmara de então, presidente da Câmara do Funchal, o Miguel Silva Gouveia, convidou-me para integrar um projeto que me fascinava. O Funchal foi cidade candidata à Capital Europeia da Cultura e eu aceitei esse convite e esse desafio com muito orgulho e muita honra. Quis então contribuir para que o Funchal alcançasse esse ideal e, infelizmente, falhámos, porque foi um ano recorde a nível de candidaturas, se não me engano foram 12 candidaturas, incluindo uma outra candidatura ultraperiférica de São Miguel, de Açores. Nós não alcançámos esse estatuto de Capital Europeia da Cultura, espero que um dia isso se concretize. Mas regressar à Madeira, na verdade, não estava nos meus planos, porque eu adoro a Roménia, apesar de ter vivido, claro, estava, bateu-se a pandemia, depois de uma situação pessoal mais delicada, veio a pandemia e foram meses bastante penosos. E vi aquele regresso, talvez como chegar ao topo do Gólgota. Diz que em Jerusalém era no cume do Gólgota que tínhamos uma visão privilegiada sobre a cidade de Jerusalém. Mas a redenção às vezes também é classificação. Portanto, a Madeira foi um bocadinho de redenção e também de classificação, porque foram anos bastante difíceis. E agora lembrava-me de uma passagem daquele filme recente do Paolo Sorrentino. Um dos protagonistas perguntava ao outro, mais jovem, mas porquê que tu queres ir para o Ártico trabalhar a bordo de navios? Estás em Nápoles, no sítio mais belo do mundo. E ele respondia, talvez não seja possível ser feliz no sítio mais belo do mundo. Foi uma passagem que me marcou bastante, e creio que foi nesse momento que eu decidi voltar a fazer as malas e alistar-me nesta espécie de exílio voluntário.
0: Posso concluir por essas palavras que a Madeira é o lugar mais bonito do mundo.
2: É. Mas talvez não seja lugar para ser feliz neste momento. O Sartre também dizia que o inferno são os outros. Talvez para mim o paraíso seja para os outros, por enquanto.
0: Quem sabe o que o futuro lhe reserva. O que é que diria o vosso eu, que saiu pela primeira vez de Portugal, ao vosso eu de hoje? Vânia?
1: No meu caso, acho que diria que foi a opção mais correta. Sinto-me feliz, realizada, e claro, se calhar no caso do Vítor a distância põe um bocado uma barreira, e eu, como disse, para mim é como se fosse uma continuação e estou muito próxima de tudo e de todos. E não sinto essa distância. De qualquer forma, muito feliz pela opção e pela oportunidade. O trabalho continua a decorrer como eu esperava e a família também. Por isso não podia estar melhor.
0: Vítor, e o seu eu de há 20 anos, o que é que lhe diria agora?
2: Se me falassem em jeito de profecia que eu em 2017 iria para a Roménia trabalhar com computadores e em 2025 para a Bulgária também trabalhar com computadores, diria ao profeta que ele estava louco. Porque em 2005 eu já tinha passado pelo jornalismo, fui aprendiz de jornalista entre 2013 e 2005. Entretanto, surgiu a possibilidade do Erasmus, mas nessa altura não me imaginava a viver no estrangeiro, sim, como permanecer em Itália, depois Brasil, mas o leste europeu na altura não estava no meu radar, apesar de eu sentir um fascínio pelo leste europeu desde muito cedo. Mas sim, diria esse profeta que você está louco.
0: Bom, há pouco a Vânia dizia que de alguma forma quase que não sente que está noutro país, mas a verdade é que estão, são portugueses no mundo, vivem noutro país, e dizia eu há pouco que à partida estamos perante dois países muito diferentes. Vítor, quando se muda para a Bulgária, já tinha tido outras experiências internacionais, como já falamos aqui. O que é que mais o surpreendeu na Bulgária? O que é que sabia sobre este país? E o que é que o surpreendeu quando aí chegou o ano passado?
2: Eu já tinha visitado Sófia, por exemplo, quando estava a viver em Bucareste. Já tinha visitado Sófia 3 vezes, creio. Ia com muita frequência, naqueles meses estivais, ia com muita frequência ao litoral búlgaro. Portanto, a Bulgária, desde a primeira visita, que me arrebatou. É verdade que o povo búlgaro é um bocadinho mais hostil, para ser eufemístico, um bocadinho mais hostil do que o povo romeno. Os romenos são muito mais europeus do que eslavos, digamos, ou muito mais ocidentais do que eslavos. Os búlgaros, pelo contrário, são muito mais balcânicos, muito mais eslavos do que ocidentais. Mas o que me surpreendeu mais, quando visitei Sofia pela primeira vez, em 2018, foi a organização, uma cidade muito mais tranquila do que Bucareste. Isto também se deve à densidade populacional, que é menor, mas uma cidade muito mais organizada. Dou-lhe um exemplo muito concreto. Ninguém aqui, nenhum automobilista, invade a linha do elétrico, ao contrário do que acontece em Bucareste, é uma anarquia absoluta. Aqui não, as coisas funcionam, há uma certa entropia que decorre de um... Certamente que a Alice acompanhou os protestos que depois desencadearam, ou melhor, que depois redundaram na queda do governo. Uhum. A Bulgária em 5 anos teve várias eleições. 8 eleições, se não me engano, em 5 anos, é quase absurdo, é absurdo, mas é um povo muito comprometido com o seu país e com o futuro do seu país, e eu fiquei, como lhe disse, bastante bem impressionado com a organização citadina, principalmente citadina, porque foi isso que conheci na altura. Hoje continuo muito bem impressionado com Sofia. É uma cidade que eu aconselho, uma cidade ideal para passear, mesmo naquelas noites de invernia, de muita neve. É uma cidade muito, muito agradável. E depois, para um homem como eu, que sente uma grande atração por ópera, por exemplo, só que oferece-nos a possibilidade, uhum, de assistir a 3-4 óperas por semana.
0: Vânia, dizia há pouco que isto é quase como se fosse o norte de Portugal, mas a verdade é que isso é Espanha, fala-se uma outra língua, para além da língua, certamente encontram-se também por aí outras diferenças. Existem diferenças entre Espanha e Portugal, entre espanhóis e portugueses?
1: Já estou tão habituada que se calhar...
0: Já não se lembra.
1: Objetiva, já se não sou tão objetiva. É verdade que no início... Principalmente os galegos são um bocadinho mais fechados, mas uma vez que conhecem a pessoa já abrem as portas e estão aí sempre para ajudar. E também é verdade que as pessoas com quem me rodeio atualmente foram pessoas que sempre me aceitaram e me ajudaram no início. Por acaso, quando encontro os portugueses neste café que digo ao pé do meu trabalho, é um café atípico, mítico do caminho inglês, e estas duas irmãs foram as primeiras que me ajudaram, que me abriram as portas, e qualquer coisa que eu precisasse, no início, apesar de eu ter estado em Leão 6 meses, o meu espanhol não era perfeito, nem muito menos, e elas ajudaram imenso e foram muito, muito carinhosas. E depois as pessoas que fui conhecendo pouco a pouco. Mas é verdade que no início eu pensei, se calhar aqui uma forma de encontrar mais pessoas da minha idade seria ir ao ginásio. Vamos cá ver como é que é. Eu sou uma pessoa até bastante sociável. E a verdade é que no início, bem, ninguém pergunta quem é esta rapariga aqui que nunca se viu nesta localidade. Mas pronto, pouco a pouco fui conhecendo pessoas e foi sendo fácil. Mas se calhar seria a única coisa que digo no início. O início se podem fechar um bocadinho até conhecerem a pessoa e saberem se lhe podem abrir a porta ou não.
0: Quando eu lhe fiz a pergunta, disse, bom, passaram tantos anos, já nem sei. Ao fim de tantos anos ainda se sente imigrante? Ou, na verdade, quando olha à volta, sente-se parte desse lugar?
1: De momento ainda me faltam 2 anos, de momento ainda sou mais portuguesa do que espanhola. Daqui a 2 anos já sou metade. Não, mas sinceramente não... Não, sinto-me portuguesa.
0: Sim. Portanto, ainda imigrante. Fez várias vezes referência ao caminho, esse caminho tão famoso que já deu já motivou livros, filmes, e há este lado de como será fazer o caminho até Santiago de Compostela. Como é viver tão pertinho deste lugar?
1: É maravilhoso, é maravilhoso. Encontramos pessoas de todas as nacionalidades, que contam as suas anedotas, há sempre alguma peripécia para contar ou alguma coisa. Por acaso, há 2 anos vieram umas amigas de Leiria, que elas não sabiam que eu ia estar, mas eu estava a acompanhá-las pelas histórias que elas iam publicando. E por acaso bem engraçado, quando elas chegaram a este tal café, puseram-nos em contacto e eu vim ter com elas, e é muito, muito divertido conhecer pessoas novas, contar com histórias novas, e depois também é uma oportunidade para, pronto, para conhecer experiências do caminho de outras pessoas. Uhum. E eu já fiz este caminho pessoalmente, já fiz 2 vezes, já faltam poucos caminhos ainda por percorrer.
0: É uma experiência que diz que se deve ter pelo menos uma vez na vida, é isso?
1: É, pelo menos uma vez na vida toda a gente devia fazer. É como ir a Fátima. São caminhos diferentes, são formas de viver o caminho diferentes. Mas fazer o caminho durante 5 ou mais dias consecutivos e chegar ali à catedral, aliás, nem é preciso, nós por acaso na Sexta-feira Santa fizemos com vários grupos, vários casais amigos, no total éramos 34 pessoas, desde aqui de Ordes até, que são 34 quilómetros, até Santiago, e chegar ali à Praça do Obradoiro, a entrada da catedral é sempre emocionante.
0: Uhum.
1: É
0: sempre... Acredito que sim. Vítor, há pouco falava da cidade de Sófia e do quanto vale a pena conhecer esta cidade. Os portugueses conhecem pouco a Bulgária, não só Sófia, mas o país. O que é que estamos a perder? Que país é este?
2: A Bulgária tem... Plovdiv fica a pouco mais de 100 km de Sófia. Dou o exemplo de Plovdiv e já explico porquê. Plovdiv é a cidade mais antiga da Europa, a cidade habitada mais antiga da Europa, é habitada desde o século... 6 mil anos antes de Cristo, portanto, quando surgiram as primeiras populações na atual Plovdiv. O que estamos a perder, a Bulgária é um país que durante décadas esteve sob o jugo do comunismo e está a reencontrar-se. Nós estamos, em 2026, estamos a viver um período, um ano atípico na Bulgária, mas pelos melhores motivos, porque a 1 de janeiro entramos na zona euro. Eu digo entramos porque já me sinto um bocadinho uhum. Búlgaro, estou assim quando estou bem acolhido por um país. Entramos na zona euro a 1 de janeiro. Há 2 ou 3 semanas a Bulgária venceu pela primeira vez a Eurovisão, foi uma festa inacreditável aqui em Sofia e não só, noutras cidades búlgaras, na diáspora búlgara. Há um grande orgulho porque durante tanto tempo países como a Bulgária e a Roménia foram sempre proscritos pela, uhum. pela Europa Ocidental. E este caminho de aproximação aos padrões ocidentais, que não são necessariamente bons, nem todos os padrões ocidentais são bons, mas esse caminho está a ser feito, pelo que a Bulgária é cada vez mais um país europeu, não obstante algumas convulsões políticas, sempre com a influência da Rússia. Não é novidade que essa influência da Rússia sobre estes países do antigo Bloco de Leste continua a ser muito forte. Nem necessitamos de falar na vil guerra da Ucrânia. Mas sobre a Bulgária, de novo, tomando como exemplo o Sofia, que é onde eu vivo, onde passo grande parte do meu tempo aqui, a oferta cultural é inacreditável. Eu já tive a possibilidade de assistir a peças de teatro com legendas em inglês, claro, porque não domino o búlgaro e vai demorar muito, é muito uhum. difícil. A música clássica ainda ontem, tive o imenso privilégio, o imenso orgulho de assistir a um recital protagonizado por dois portugueses, a Isabel Vaz, violoncelista, e o Vasco Dantas, pianista, dois génios da música clássica portuguesa. E sinto uma felicidade extrema porque são nossos compatriotas, e ver Portugal a brincar no estrangeiro não é só o Cristiano Ronaldo, que é da minha
0: Temos
2: terra.
0: vários Cristianos Ronaldos em várias áreas, não é?
2: Tem a mesma visibilidade mediática, claro, mas atenção, o Cristiano Ronaldo é da Madeira. Tive o prazer de jogar contra ele muitas vezes, quando ele ainda estava na Madeira. Tenho muito orgulho no jogador e no homem em que ele se tornou. Mas sim, há uma tendência para, principalmente no estrangeiro, a Vânia sabe disso, principalmente em Espanha, não é? Como se Portugal fosse sinónimo do Cristiano Ronaldo. É muito mais do que isso. É também, mas é muito mais do que isso. E talentos como a Isabel e como o Vasco provocam uma alegria imensa.
0: Que muitas vezes não é compreendido ou entendido da mesma forma cá dentro. Vocês sentem e vivem este orgulho, de ver os portugueses vencer por este mundo fora, seja em que área for, sentem esse orgulho de uma ou outra forma, Vânia?
1: Sim. É muito bom quando há algum compatriota que vem aqui, no caso, como estava a dizer o Vítor, há aqui muitas vezes, muitos concertos, 12 Pontos, Marisa, Salvador Sobral, vem muito aqui à Corunha e a Santiago, e outros, e etc. E no caso o meu filho joga handball. Então, diz que quer ir para a seleção portuguesa de handball,
0: Uau.
1: como Portugal foi ganhadora. Ou seja, tá aqui presente, eles têm a dupla nacionalidade e ele diz que quer ir para a seleção portuguesa.
0: Tive a
1: Por isso.
0: oportunidade de ter aqui no programa, depois da seleção regressar na última competição que participaram, alcançaram o sexto lugar, no último europeu. Tive a oportunidade de conversar com três internacionais, que são também eles portugueses no mundo, mas ainda bem que levanta essa questão dos filhos. Estão a viver aqui pertinho, mas estão a crescer em Espanha. Essa vontade de representar a seleção portuguesa, no caso do seu filho, isto significa que a Vânia tem feito questão de fazer esta passagem de testemunho e de ensinar o que é ser português, apesar de eles estarem a crescer do outro lado da fronteira?
1: Sim, embora podia ter fazer mais fincapé nesse sentido, mas acho que já nasce um bocadinho deles. Também a constante presença familiar do meu lado aqui, também os amigos, que geralmente um fim de semana ou outro há sempre alguma interação, ou férias, então eles querem sempre passar aí, gostariam de passar aí até mais tempo. Mas sim, fazemos questão, meu marido é daqui, e também gosta muito de Portugal e também quer conhecer as maravilhas de Portugal, volta e meia. Temos muita coisa bonita para ver, a Elisa também, por isso é uma comunhão de um espaço magnífico de natureza, de muitos sítios, muitos lugares, muita cultura que eles têm gosto de conhecer e, aliás, o meu filho, o Tomás, até diz que quer jogar na seleção portuguesa para competir com a seleção espanhola, não é?
0: Uau. O pai não deve achar muita graça. E no que toca à língua, eles falam o português?
1: Percebem tudo. Falar, o meu filho gosta mais de tentar falar, é assim meio rap, parece que está a falar. Rap, e a minha filha também tenta. Passado uns dias, ou umas horas, aliás, tentam meter sempre aí alguma palavrinha.
0: Mas no
1: Sim.
0: dia a dia o espanhol acaba por.
1: No dia a dia aqui é o galego que predomina. Aliás, aqui em casa o pai fala galego, eu falo castelhano e eles falam galego, ou seja, não há nada a fazer.
0: Vítor, há pouco deixou escapar que búlgaro é muito difícil de aprender.
2: É bastante. O alfabeto cirílico exige exige um esforço muito significativo e eu até agora ainda não fui capaz, também não me empenhei o suficiente para
0: Não precisa no dia a dia de falar o búlgaro para viver aí.
2: Não, sinto algum, não preciso, o inglês é suficiente, mas sinto alguma frustração porque vivo na Bulgária e eu preciso falar búlgaro. Portanto, se permanecer aqui, terei de envidar mais esforços para, pelo menos, ser capaz de estabelecer um mínimo diálogo, não é? Pelo menos cumprir os requisitos mínimos, mas, ao contrário do que aconteceu na Roménia, apesar de o romeno ser das línguas latinas, para mim, a língua mais difícil, claro, foi muito mais fácil aprender o romeno e ser capaz de me expressar em romeno. O búlgaro, por agora, ainda é um ideal bastante distante.
0: Mas tendo em conta até as outras experiências que já teve, tem noção da importância do aspecto língua numa experiência como esta? Ou seja, o mergulho na cultura do país que nos recebe, o mergulho na sociedade que nos rodeia, será mais profundo se falarmos a língua?
2: Sem dúvida, eu não admito, nem admito a possibilidade de permanecer na Bulgária sem falar búlgaro. Portanto, se permanecer na Bulgária, eu vou falar búlgaro, não direi em breve, não consigo estimar, mas sei que se permanecer na Bulgária, imaginemos, dentro de um ano, já serei capaz de estabelecer um diálogo, por mais embrionário que seja, em búlgaro.
0: Ali para a Vânia foi um bocadinho mais fácil, até porque nós normalmente em portunhol nos conseguimos entender e na Galiza com os galegos ainda mais. Do ponto de vista profissional, e pelo que percebi, a Vânia continua ligada ao mesmo projeto, isto é quase um amor para a vida toda, para o mesmo projeto que ele levou para o país vizinho. O que é que faz, Vânia? Conte-nos lá.
1: Então, eu estou a trabalhar num centro de inseminação artificial de coelhos. E temos um centro e vamos às explorações de Galiza, Castilla-León, Aragão e até do norte de Portugal, fazer as inseminações e continuamos aqui a estender a genética, a minha genética, que é a genética valenciana.
0: É de um determinado tipo de coelho, é isso?
1: Exato, exato.
0: Ouvimos muitas vezes aquela expressão, reproduzem-se como coelhos. Pensávamos nós que não havia necessidade de inseminações artificiais, afinal não.
1: É um desperdício, é um desperdício. Temos de aproveitar melhor o potencial deles.
0: Realizada profissionalmente, Vânia.
1: Sim, completamente, sim. E tenho a sorte de ter uns chefes que me deixam progressar, podiam progredir, podiam dizer não, não continuas a fazer formação ou não. E sempre que eu digo, apetece-me fazer um estudo sobre isto, eles já sabem que é um trabalho. É uma trabalheira para mim, e que eu se calhar posso retirar algum tempo ao meu trabalho no centro, mas estão sempre dispostos a deixar-me fazer as minhas pesquisas e a minha progressão académica. Estando aqui, acabei a licenciatura, que faltava só fazer o trabalho escrito, fiz o mestrado e sempre me deixaram continuar com os meus estudos.
0: Vítor, há pouco dizia-nos que trabalha com computadores. O que é que está aí a fazer na Bulgária?
2: Eu fui para a Roménia, não foi pelo trabalho ou pelo salário, foi mesmo pela experiência de um novo exílio. E agora na Bulgária também. Não é que eu goste do trabalho que exerço hoje, é somente um trabalho que me permite pagar contas e ter uma vida decente. Eu trabalho com projetos da Google, portanto, nada a ver com literatura, é pela escrita que eu me cumpro, é a escrita que me justifica, e eu tenho a noção de que escrevo muito mais quando estou no estrangeiro. Portanto, o Herbert Welder, num poema dizia, falava sobre a paixão, se tinha paixão. E é isso que me move, é a paixão. Não estou em Sófia, não estou na Bulgária, pelo trabalho que exerço durante 8 horas e meia por dia. Eu troco 8 horas e meia diárias, como disse, por um salário que só me permite pagar contas e ter uma vida decente com alguns pequenos luxos, como assistir a óperas. Mas o que me move é a criação e esta a distância, algum desamparo, um desamparo que proporciona também alguma grandeza, uma grandeza que eu não.

0: Eu nunca desejei o exílio. Quando eu falo em exílio, é consciente e subjacente. À palavra está alguma mágoa. Portugal não trata bem os seus filhos. É um sintoma atávico. Claro que alguns tratam demasiado bem. Outros são muito destratados. E eu sou de uma geração, eu nasci em 84, penso a uma geração que foi bastante desprezada pelos governantes do nosso país, não só a minha geração, também as posteriores. Vejo agora o caso da minha sobrinha, que faz agora 18 anos, não sei o que o futuro lhe reservará, mas as perspectivas em Portugal nunca são auspiciosas, nunca são auspiciosas. Mas, no fundo da caixa de Pandora está a esperança. Portugal é uma grande caixa de Pandora, uma caixa de Pandora belíssima. Eu amo o meu país. Quando vejo um avião da TAP num aeroporto qualquer, eu já sinto que estou em casa, vejo aquelas cores, vejo a bandeira. Há certeza que acontece o mesmo com a Vânia. Nós amamos tanto o nosso país que somos, eu pelo menos, estou obrigado a sair do país para poder continuar a amá-lo, porque a coabitação com Portugal muitas vezes causa-me muita dor, porque nós merecemos mais. Quando há talento, quando há paixão, quando há empenho, quando há dignidade, nós merecemos mais. Infelizmente, não fui feliz.
1: O que é que a imigração nos ensina, vos ensina? Qual é a maior lição destes anos todos fora de Portugal, Vânia?
2: Eu acho que é mais ou menos o que o Vítor acabou de dizer. Ensina-nos a gostar mais do nosso país, estarmos, se calhar a família não estaria tão perto dela, estando longe de como estou agora. Também nos ensina a crescer pessoalmente, valendo-nos por nós mesmos, dar-nos valor a nós que saímos. Acho que só quem sai é que sabe dar o valor, ao que é estar longe de tudo e de todos e começar do zero. E eu, por sorte, só comecei do zero uma vez, mas há pessoas, como é o caso da Vita, não é? Que já começaram várias vezes e nunca é fácil começar do zero. Nunca é fácil.
1: Vítor, o que é que estas experiências, estes anos de vida fora de Portugal, lhe têm ensinado?
0: Ensinaram-me que feliz daquele que ainda tem tudo a perder. Eu ainda tenho tudo a perder. Portanto, foi esse o principal ensinamento que a diáspora me deu. Nós não podemos adiar o amor para outro século, um verso do António Ramos Rosa. Eu já não vou chegar ao próximo século, não vou chegar ao século XXII, portanto, o amor está à minha espera e é imperativo estar perto daqueles que nós amamos.
1: Antes de chegarmos às perguntas finais do programa, tenho aqui um segmento para resposta rápida, à semelhança daquilo que depois vamos fazer no final, mas tenho aqui algumas perguntas para vos fazer, mais ligadas a Portugal e para responderem de forma rápida. Um cheiro que vos faz lembrar o nosso país?
2: O mar, aquele cheiro salgado das praias de Pedrógão, da Vieira, da Nazaré, esse cheirinho.
1: Vítor.
0: Claro, a maresia, o mar, sem dúvida, mas o peixe fresco.
1: Uma comida de que nunca se esquecem, ou uma comida na qual pensem quando têm muitas saudades de casa.
2: A morcela de arroz, típica de Leiria, e a farinheira, que aqui não existe nada. E a morcela de arroz aqui da Galiza é doce.
1: Vítor.
0: A espetada regional.
1: Um hábito que ganharam no país onde vivem.
2: Caminhar os caminhos de Santiago.
1: Vítor.
0: Ópera.
1: O que mais sentem falta do nosso país?
2: Do carinho da família, ali, aqui ao pé, onde nós queremos tocar.
1: Vítor.
0: Do toque.
1: O que é que já não conseguem viver sem, sendo portugueses no mundo? O que é que estas experiências vos deu que, se vos fosse tirado, iriam sentir muita falta?
2: O espacinho que criei aqui, que me custou tanto, ou que está a custar, não é? Que isto é uma. Ainda continuamos a lutar, não é? Mas um espacinho.
1: Vitor?
0: Não me privem de Portugal. não me privem da possibilidade de regressar ao meu país.
1: Bom, antes das perguntas finais, alguma curiosidade sobre o país onde o outro vive? Alguma pergunta queiram fazer um ao outro?
0: Eu pergunto à Vânia se podemos manter o contacto, porque ainda ontem falava com uma

0: pessoa que eu amo sobre esse ideal do caminho de Santiago.
1: Ah, sim, eu tenho sempre as portas abertas a qualquer pessoa
0: Ok.
1: para. E estou mesmo aqui no meio do caminho. Estou a 23 km de Santiago, um passinho, por isso, claro.
0: Obrigado.
2: Bom,
1: E
2: o contacto seguirá depois. Senão, senão vai ter muita gente a bater à porta.
1: não, sim. Não, mas e sobre a Sófia, Bulgária, não sei, é muito parecido a cultura com a Ucrânia, países mais pró-russo, são muito estritos. Como se é fácil de fazer amigos ou não?
0: Como eu dizia há pouco, o povo búlgaro, é um pouco mais agreste do que nós, claro. Os portugueses são muito mais afáveis, muito mais calorosos. Mas, de novo, é uma questão de tempo. A partir do momento em que nós estabelecemos uma proximidade, essa proximidade aqui é mais lenta, mas a partir de um certo momento, as pessoas parece abrem-se em flor. E essa é mais ou menos como a primavera. A primavera aqui no leste é muito lenta, mas quando chega é estrondosa. E o mesmo acontece com as pessoas. Abrem-se devagar, muito devagar. Mas quando acontece, é uma primavera, é de facto um renascimento.
1: E o Ex Libris de Sofia?
0: Para mim, o Ex Libris de Sófia é a ópera. Mas temos uma arquitetura riquíssima em Sófia, o Palácio do Parlamento, a própria Catedral Alexander Nevsky, é uma catedral, para mim, a mais bonita catedral ortodoxa. E, Vânia, e a lista aconselho, e todo o auditório, a Bulgária é um país ainda muito exótico. Nem sequer o turismo português não explora muito ainda a Bulgária. Tem as suas virtudes, não é? Mas não duvidem que é um destino que eu recomendo muito.
2: Fica a dica e a sugestão. E agora sim, as perguntas finais do programa, perguntas para respostas rápidas. Se vos fôssemos visitar aos sítios onde vivem, um lugar que é obrigatório conhecer. Quase podemos adivinhar ali a resposta da Vânia, não?
1: Se calhar não.
2: Boa, boa!
1: Não, ok, a Catedral de Santiago é lindíssima, mas para mim Finisterre é um paraíso pequenino, lindíssimo.
2: Finisterra. Vítor, e na Bulgária, em Sófia ou noutra cidade, onde é que
0: Eu
2: nos.
0: infelizmente conheço mal o país, só conheço algumas localidades do Mar Negro, do litoral búlgaro, mas, portanto, aqui em Sófia, se falarmos de um local específico, eu sugeriria a Catedral Alexander Nevsky e toda a área envolvente. É no centro, é no coração de Sófia. Portanto, seria essa a minha sugestão, porque em torno da Alexander Nevsky encontramos verdadeiras maravilhas.
2: Bom, depois de visitarmos Finisterra, o que é que tínhamos que comer? Um sabor galego.
1: Marisco, vieiras, ou as tamborinhas, que é como se fossem as vieiras mais pequeninas. O bogavante, que é a lagosta. Marisco,
2: Portanto,
1: marisco,
2: uma mesa
1: marisco.
2: cheia de marisco.
1: Sim.
2: E em Sófia, Vítor, um sabor búlgaro, para o bem ou para o mal, mas que seja obrigatório provar quando se vai à Bulgária.
0: Não, sempre para o bem. Ao pequeno almoço surgiu uma banitsa, que é a doçaria típica da Bulgária, com queijo fresco. E depois, para as grandes refeições, almoço e jantar, eu não vou arriscar o nome em búlgaro, mas a culinária búlgara é fascinante, muito à base do porco, tal como a culinária romena. As ofertas são quase ilimitadas, mas eu não vou arriscar o nome em. Não vou arriscar pronunciar o nome do prato em búlgaro, mas sugeriria um prato com carne de porco.
2: Bom, não se arrisca no nome do prato, mas vá pensando numa palavra em búlgaro. Quero uma palavra na língua do país onde estão. Pode ser a palavra que mais gostam, a que menos gostam, a que acham mais graça, a que têm mais dificuldade, a que ouvem mais vezes durante o dia. Depois só têm que me dizer o que é que ela significa. Vânia, em língua de nossos hermanos, qual é a sua palavra, qual é a palavra que escolhe?
1: Em galego, que é mais sapo concho.
2: Isso é? Não sei. Eu até vou à Galiza algumas vezes, mas essa acho que nunca ouvi.
1: Então, um sapo, não é? E concho vem de concha. O que é que pode parecer um sapo e com uma concha? Uma concha, ou seja, uma carapaça. Lá.
2: Um caracol? Disse? Não.
1: Não, uma tartaruga.
2: Sapo concha, que bonito. E em búlgaro, Vítor?
0: Em búlgaro, das poucas palavras que eu sou capaz de pronunciar e que ouvimos a todo momento é zdraveta, que é um zdraveta, que é olá, um olá mais formal. Vamos a uma loja, por exemplo, comprar qualquer coisa, cumprimentamos com zdraveta. Se já conhecemos a pessoa dirá zdrasti, que é um olá informal.
2: Sempre a aprender, nem que sejam pequenas palavras como as que acabamos de ouvir. Da Bulgária à Galiza ouvimos hoje duas histórias que nos mostram que a imigração pode ter muitos caminhos. Há quem parta uma vez e fique, há quem parta, regresse e volta a partir. Mas em todas estas histórias há algo em comum, a capacidade de recomeçar e o amor a Portugal. Muito obrigada aos dois, Vânia e Vítor. Eu volto na próxima semana com mais histórias com gente dentro. Até lá, boas conversas.

0: 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Três horas no continente e na Madeira. Duas horas nos Açores. Edição do jornalista Pedro Guilherme.
1: O Ministério das Finanças já deu luz verde à contratação de enfermeiros para os hospitais. O documento leva as assinaturas do ministro Joaquim Miranda Sarmento e da ministra da Saúde, Ana Paula Martins. Foi isso que avançou o gabinete da ministra da Saúde ao Jornal Expresso. No início da semana, a Ordem dos Enfermeiros alertou para a falta de autorização das unidades locais de saúde para contratar. Apesar de estarem 3 mil enfermeiros disponíveis para entrar no mercado de trabalho,

0: trabalho. O despacho desta quinta-feira seguiu para publicação urgente em Diário da República. A líder da Iniciativa Liberal insiste que o caso Luís Neves é grave, mas acusa o Chega de recorrer a jogos políticos e anuncia que o partido vai votar contra a moção de censura ao governo. Entrevistada esta noite na CNN, Mariana Leitão afirma que não vai contribuir para criar uma crise política no país e insiste na demissão do ministro da Administração Interna.
1: Eu quero que Luís Montenegro demita Luís Neves. É nisto que eu vou insistir. Deixe-me só dizer isto. Tenho a certeza que, inclusivamente, dentro do Conselho de Ministros, dentro do próprio PSD, há muitas pessoas que não compreendem não só como é que Luís Montenegro tomou a decisão de pôr Luís Neves como ministro, como também não compreendem como é que Luís Montenegro mantém, por teimosia ou por razões que só ele saberá, esta insistência em manter Luís Neves, deixa-me só terminar, em manter Luís Neves como ministro. Mas o resolver o problema do ministro Luís Neves não é atirar o país para uma crise política e para eleições antecipadas.
0: Declarações de Mariana Leitão, líder da Iniciativa Liberal, entrevistada esta noite na CNN. A discussão e votação da moção de censura ao governo, apresentada pelo Chega, está marcada para a próxima terça-feira. A Ordem dos Advogados alerta para o crescimento do discurso machista, sobretudo nas redes sociais. O bastonário João Massano diz à Antena 1 que é surpreendente a popularidade atual do discurso conservador na sociedade portuguesa.
2: Vemos um pouco por todo lado o crescimento de um ódio relativamente às mulheres. Basta ver qualquer rede social para perceber que isso está, infelizmente, a aumentar. Eu, sinceramente, não pensava, depois de tudo, considerando a idade que eu já tenho, não estava à espera de ver este retrocesso, porque quase que diria que parece que temos franjas da sociedade que já não são tão franjas quanto isso, que são mais conservadoras do que os jovens de há 30 anos, por exemplo. E assusta-me particularmente ver situações como aqueles crimes que têm vindo a acontecer pela sua violência contra as mulheres.
0: O bastonário da Ordem dos Advogados considera a situação especialmente preocupante entre os jovens e revela que a Ordem Profissional se está a organizar para ir às escolas falar de literacia jurídica.
2: Nós temos estado a falar com algumas câmaras, até aqui da área da Grande Lisboa, no sentido de aproveitar agora o início do ano letivo para fazer esse tipo de abordagens, a literacia jurídica, ir às escolas, falar com os jovens e, no fundo, fazer esta pedagogia que eu acho que não está a ser feita. E neste caso específico das mulheres, acho que era muito importante falar com os jovens sobre situações da manosfera, por exemplo. Falar do sexting, falar de outras situações que, de facto, devem preocupar-nos a todos e que se multiplicam. Ainda agora tivemos esta situação daquele jovem que praticou os tais 81 crimes e que se aproveitou de outras jovens menores.
0: O bastonário da Ordem dos Advogados João Massano. A Comissão de Direitos Humanos da Ordem promoveu esta quinta-feira uma conferência sobre igualdade de género e a Convenção de Istambul, onde João Massano alertou para retrocessos no tratamento das mulheres em Portugal. O Conselho de Supervisão da Volkswagen aprovou por unanimidade um plano para o futuro. O objetivo é transformar a empresa e torná-la mais eficiente e competitiva. A gigante alemã vai eliminar 50 mil postos de trabalho em todo o grupo. João Coraceiro.
3: A Volkswagen afirma que é necessário ajustar os números de pessoal. Os 50 mil postos de trabalho vão desaparecer nos próximos 4 anos, mas não se sabe como vão esses despedimentos distribuir-se pelas várias marcas do grupo e regiões. Em comunicado, a empresa refere também que não pode garantir a continuidade de 4 fábricas na Alemanha já no início da próxima década. Estão a ser estudadas alternativas para aproveitar essas instalações. A gigante alemã de fabrica automóvel diz que o plano de reestruturação agora aprovado, plano para o futuro, vai tornar o grupo mais eficiente. Justifica-se com a grande pressão competitiva global, as mudanças nos padrões de procura, a evolução tecnológica na indústria automóvel. A Volkswagen admite um excedente de produção de 500 mil unidades por ano e vai focar-se nos modelos de automóvel mais atrativos, cortando metade do catálogo atual. Tecnologia e design vão sobressair nessa escolha a custos mais baixos, com mais unidades por modelo. A marca Seat, que integra o grupo, tem assim o futuro em risco. Não há previsão de novos modelos para os próximos anos, até porque a Volkswagen está a apostar na marca irmã, a Cupra.
0: A empresa enfrenta um contexto delicado devido à competição com os fabricantes chineses. Agora anuncia um plano abrangente para transformar o grupo Volkswagen nos próximos 9 anos. A Amnistia Internacional insiste no alerta. Israel está a intensificar a expansão de colonatos ilegais ao confiscar terras na Cisjordânia ocupada. Só no mês de julho, as forças israelitas assinaram pelo menos 15 ordens para confiscar terras sob o controle das autoridades palestinianas na província de Jenin. É uma agenda de anexação para dividir a província em cantões, explica a Antena 1 André Julião, da Anistia Internacional.
4: Estas últimas ordens de confisco ilustram bem como Israel está a expandir a sua agenda de anexação para áreas que se encontram sob o controle das autoridades palestinianas desde os acordos de Oslo, com o objetivo aparente de ligar dois colonatos israelitas planeados para a zona. Ao construir novas estradas que ligam os colonatos entre si, Israel está também a dividir a província de Jenin em cantões isolados, minando por um lado a integridade geográfica e económica da região, mas também separando as comunidades palestinianas e restringindo brutalmente a sua liberdade de circulação.
0: André Julião insiste que a pressão da comunidade internacional deve aumentar.
4: Os Estados com relações comerciais e políticas com o governo israelita devem tomar medidas urgentes para pressionar Israel a revogar estas ordens de confisco de terras. Os agentes privados devem abster-se de participar em projetos empresariais com entidades que contribuam para esta expansão da presença ilegal israelita no território palestiniano, isto incluindo infraestruturas relacionadas com a segurança, com os transportes ou quaisquer outros projetos comerciais.
0: Apelos feitos pela Anistia Internacional. No início deste ano, Israel aprovou a criação de 34 novos colonatos na Cisjordânia ocupada.
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0: Júlio.
1: Olá, menininha.
0: Hoje vamos falar de um órgão que para muitos permanece um mistério. Um dos órgãos menos estudados do corpo humano. É muito curioso que a sua função seja o prazer. Bem. E adivinham, se falamos então de um órgão feminino, compreendemos por que razão não foi suficientemente estudado até agora, não é? Estamos a falar do clitóris, ou clítoris, eu vou dizer clitóris. Fica já o aviso, se alguém se sentir ofendido, por favor, escrevam-nos.
1: Não, mas é bom salientar que neste momento ambas as pronúncias são corretas. E eu digo neste momento porque, tendo eu a idade que tenho, houve uma altura em que oficialmente a correta era clítoris e nós passámos as passas do Algarve porque clitóris é mais fácil intuitivamente e, portanto, eu passei muitas vezes situações em que estava a pedir desculpa, não é? Agora, olha, fico mais descontraído.
0: Pronto. Também queremos essa descontração num programa em que vamos falar sobre o clitóris, não é?
1: Sim.
0: O Guardian publicou um artigo revelando que pela primeira vez foi mapeada toda a extensão nervosa do clitóris. Um retrato anatómico completo deste órgão que poderá vir a abrir caminhos importantes para o estudo do clitóris e com isso também percebermos melhor o prazer feminino e, por que não, masculino, não é?
1: Sim, sim. E não só. Primeiro, por uma questão de rigor, este estudo ainda não foi avaliado pelos pares para publicação, mas não há nada que nos leve a pensar que há qualquer tipo de batota, porque não faz sentido. Depois, esta questão de só agora estarmos a este nível, não foi a primeira vez que se estudou o clitóris e a sua inervação, mas só agora, aparentemente, se chegar a esta capacidade de discriminação, é bom não esquecer que num livro que eu conheci, claro, A Anatomia de Grey não é a série que dizia. Era um calhamaço, que vou-lhe dizer. Na sua 38ª edição de 95, falava do clitóris como, passo a citar, uma pequena versão do pênis. E aqui está, se quiser, a maldição que através dos tempos, não só em relação ao clitóris, em relação a outras questões, a maldição que caiu sobre as mulheres e o prazer das mulheres.
0: Claro, eu estava a pensar aqui, não? uma das médicas, neste caso urologista citada, Ellen O'Connell, esta investigadora já tinha feito um mapeamento do clitóris em 1998, não é? Mas este mapeamento mais amplo, por exemplo, em relação ao pénis, foi feito há 30 anos.
1: É. O que demonstra o quê? E se tivermos tempo, eu devo-lhe dizer que quando decidimos abordar este artigo, eu fui invadido, e surpreendido por isso, fui invadido por uma certa nostalgia, porque de repente revi-me há mais de 40 anos nos anfiteatros do Instituto de Ciências Biomédicas, Abel Salazar, a dar os cursos de sexualidade. E que passavam também por, embora tivessem um acento tónico muito, muito carregado nos aspectos culturais, passavam, como é evidente, pela anatomia, pela fisiologia, pelas disfunções sexuais.
0: E o que é que se dizia nessa altura sobre o clitóris?
1: Nessa altura, a parte de inervação, como compreende, eu nem sequer era a pessoa ideal para disso falar, mas já se dizia, eu pelo menos dizia, não é? Porque os meus mestres na Sociedade Portuguesa de Sexologia Clínica assim me tinham ensinado que a sua inervação era riquíssima, que o orgasmo, não confundir com prazer, o prazer não se limita ao orgasmo, mas o orgasmo feminino era atingido com muito mais facilidade por estimulação do clitóris, fosse com a boca, fosse com a mão, do que no coito, e como compreende, isto era outra comparação sistemática que se fazia e que não era cientificamente correta, e da qual se retirava, mais uma vez, uma visão menos iluminada das mulheres, porque dizia-se o quê? Dizia-se que os homens atingiam o orgasmo com mais facilidade que as mulheres. Poder-se-ia dizer isto em termos gerais, que há sempre exceções, e não poucas, podia-se dizer isto se acrescentasse no coito vaginal. Mas aqui havia batota, entre aspas, porque a parte mais excitável do homem estava em contacto, não com a parte mais excitável da mulher, que é o clitóris, mas com as paredes da vagina. É evidente que a penetração indiretamente também estimula o clitóris, mas não se pode comparar com uma estimulação direta. Neste estudo, uma das coisas importantes é que a inervação do clitóris é mais complexa e mais alargada.
0: E mais completa também, não é?
1: Pois, claro, do que se pensava. E agora, para não pensarem que estamos só a falar do prazer sexual, infelizmente, mais valia estarmos a falar só disso, calhou, quando estamos a gravar, calhou que saiu um artigo dizendo que em Portugal, neste momento, nós estamos em aumento de casos em que houve mutilação genital feminina. Em 2025, quase 300 casos, agora vou dizer isto muito devagarinho, foram detectados, porque já houve chatice no meu Facebook por causa da questão. Foram detectados pelos profissionais de saúde. Todos os que foram detectados tinham sido levados a cabo fora de Portugal. O que não garante que não aconteça em Portugal. Mas todos aqueles tinham sido levados a cabo fora de Portugal. Isto é um aumento de 15%. Isto, porque algumas pessoas disseram, e isto não é crime, isto é crime na lei portuguesa e pode implicar de 2 a 10 anos de prisão. Porquê que é importante referir? Porque pode não ser só nestes casos da mutilação genital, mas um melhor conhecimento daquilo que é a inervação do clitóris favorece as intervenções de reconstrução quando há mutilações deste género, quando há verdadeiros ataques às mulheres e às rapariguinhas. Eu não o disse, mas 70% destes casos foram executados até aos 9 anos de idade, que é horripilante, não é? E, portanto, quando depois se tenta recompor a sensibilidade, saber melhor o que se passa em termos de inervação do clitóris é precioso.
0: Portanto, essa reconstrução é possível e é feita,
1: sim, sim,
0: também. E
1: é, sim, feita. Sim, sim, é. Quer dizer, não me arrisco a dizer que em todos os casos é possível, não é? Mas normalmente a excisão é, digamos assim, da parte mais aparente do clitóris, não é? Ora, o clitóris não acaba aí. A inervação não acaba aí. Portanto, é possível, segundo se diz no artigo, respeitar mais a inervação. Se quiser, cuidado, isto não é equivalente, mas se quiser esta preocupação de uma inervação por questões sexuais, aparece muito nos homens em quê? Nas operações à próstata. É por isso que com a progressiva utilização de cirurgia computacional, os meus colegas dizem que os efeitos colaterais vão diminuindo porque a precisão é muito maior. Aqui, sabendo qual é o verdadeiro trajeto do sistema nervoso, também será possível ter intervenções muitíssimo mais eficazes.
0: É de uma violência inqualificável esta ideia de retirar o prazer às mulheres. Muito para lá da questão cultural, não é? Até porque já vi algumas reportagens sobre estes rituais de excisão que são comparáveis a batizados ou se quiser...
1: São rituais de passagem.
0: São rituais de passagem, sim.
1: Em que, não estou a dizer em todas as situações, mas em muitas das situações, é muito curioso, porque é com que objetivo é retirar às mulheres, às futuras mulheres, atendendo a questão de falar de crianças, o que ainda é mais obsceno, é retirar aquilo que é considerado uma parte masculina. E já nem vou falar, não é, nas situações, como diziam os velhos gregos, não é, que diziam isso nos julgamentos, e já nem falarei de, depois falavam meia hora daquilo, não é? Pronto. Conversa de advogado. Mas já nem vou falar de quando há, por exemplo, intervenções nos pequenos lábios, etc., que vão tornar o orifício mais estreito, etc. E o que está sempre em jogo é o centrar na sexualidade masculina, no prazer masculino, à custa do prazer feminino e da anatomia feminina.
0: O prazer era exclusivamente dos homens.
1: Exatamente. E nesse aspecto, se reparar, em termos, agora é o psiquiatra a falar, em termos fantasmáticos, o clitóris foi sempre visto de uma maneira parcimoniosa, para não dizer desconfiável. Porquê? O que é isto? Quando toda uma sociedade se afadigou a transformar quase as mulheres em meros seres reprodutivos, e agora temos que lidar com um órgão que não tem nada a ver com a reprodução e cujo único objetivo é o prazer.
0: Eu diria que o clitóris é uma grande descoberta das mulheres. E também dos homens, porque para alguns homens o clitóris não existe. E para algumas mulheres, infelizmente, também não, não é?
1: Também não. E agora, porque empregou a palavra descoberta, por exemplo, aí, se não fosse trágico, havia, se fossem trágicas, havia, há questões, havia e há ainda, que são hilariantes. Por exemplo, no século XVI e no século XVII, vários nomes famosos da medicina envolveram-se numa disputa terrível para saber quem é que verdadeiramente tinha descrito pela primeira vez o clitóris. E quando eu lhe digo nomes famosos, estou a falar mesmo de nomes famosos, nomes como Wesley, como Colombo, como Falópio, olha, que depois teve direito às
0: trompas
1: de Falópio.
0: Falópio. Pronto.
1: Ora bem, qual é o pormenor risível, mas que ao mesmo tempo mostra o desinteresse inconsciente, mas culturalmente deliberado, pelo prazer da mulher, pelo corpo da mulher, etc. No século II, no século II, antes de Cristo, qualquer parteira do século romano, do Império Romano, desculpe, sabia da existência do clitóris, percebe? E, portanto, séculos depois, temos cientistas ocidentais e da cultura judaico-cristã a degladiarem-se para dizer quem é que escreveu primeiro, quem é que descobriu. Descobrir o quê? Uma coisa que era conhecida há 1800 anos, nomeadamente pelas mulheres. Mas como havia sempre a visão de que, como era o corpo era o corpo masculino, que era o modelo, e depois a mulher, que, à boa maneira de Aristóteles, era um homem imperfeito. O que é extraordinário. Repare, até a questão dos nomes, veja, até essa altura, praticamente ninguém empregava a palavra vagina. Uma pessoa diz, o quê? Não empregavam a palavra vagina? Não, porque a vagina era o equivalente feminino ao pênis, como os ovários eram os equivalentes femininos aos testículos. E agora veja as nuances. Os homens das letras ensinam-nos muito, que é assim, quando nós vamos ver a origem da palavra vagina, vamos encontrar o quê? Era uma palavra latina que significava bainha ou estojo, mas sobretudo bainha. E bainha em que era inserido o quê? Uma espada curta. Isto não é nenhuma piada para os homens romanos, uma espada curta chamada gládio. Não é? Ou seja, foram buscar um nome, mais uma vez, em função do homem. Ou seja, o que é aquela cavidade? É a cavidade onde entra o pênis. Pronto. E assim aparece a vagina.
0: Ah, Júlio, quantas vezes não ouviu a palavra boca do corpo, não é?
1: Aí está. Por exemplo.
0: Analisando isto e não generalizando, já sei que já se vai defender para não, não cair nesse erro de generalizar, o prazer das mulheres é muitas vezes visto como uma ameaça e os homens têm muito receio, alguns homens, pronto, que as mulheres não precisem deles. Será isso também?
1: Também, mas ouça. Eu estou-me a rir de mim, o que é um bom sinal. Eu estou-me a rir porque hoje, como lhe disse, estou-me a sentir assim, a voltar às calendas e a falar de sexo. Mas
0: podemos falar todas as semanas por mim?
1: Podemos. Mas estava eu a dizer, disto nós já falámos, que é, se nos concentrássemos no prazer físico puro e duro, ponto final, parágrafo, tanto mulheres como homens não precisariam de companheiras ou companheiros, homossexuais ou heterossexuais, para o seu prazer e para, provavelmente, os orgasmos mais violentos. Porquê? Porque nós conhecemos o nosso corpo, em princípio, os que já praticaram masturbação, conhecem a anatomia, conhecem o ritmo preferido, têm as suas fantasias eróticas, etc. E por isso, se quisermos ver isso a preto e branco, até podíamos dizer, em termos de relação, então a relação mais lógica em busca do prazer, neste caso feminino, seria a relação lésbica. Duas mulheres, conhecendo melhor do que os homens, a anatomia feminina e os pontos que dão mais prazer. O que também vai contra a cultura clássica, não é, que dizia que os homens ensinavam o sexo e o prazer às mulheres. Quantas vezes eu ouvi isso? O que acontece é que isso, quer queiramos, quer não, é uma visão exclusivamente física do prazer e do prazer orgásmico. Há pessoas que nos últimos 50 anos me entraram no consultório e me disseram assim, ouça, se eu quiser um orgasmo muito violento, eu não preciso de ninguém, nem do meu homem, nem da minha companheira, nem nada. Eu sei perfeitamente como é que eu posso obter. O que acontece é que eu tenho muito prazer em ter uma relação sexual com o meu homem ou a minha companheira. Acrescenta qualquer coisa, percebe? Deixa de ser qualquer coisa que é mensurável. Mesmo o mensurável, temos de ter muito cuidado, sabe? Porque há sempre investigadores prontos para tudo. E como compreende, na questão do orgasmo, nem foi assim tão difícil, porque basta medir a intensidade das contrações musculares durante o orgasmo. E isso era fácil de fazer. Sabe qual foi o problema?
0: É fácil de ver, não é? Se depois falarmos de relações.
1: No gráfico, percebe? A maquineta depois põe... Não estou a falar de inteligência artificial.
0: Exato, porque agora é a nossa maquineta, exato.
1: É a nossa maquineta. É ver o gráfico. Sabe qual foi o problema? É que depois apresentavam o gráfico à pessoa e a pessoa diz, ah, curioso, mas olha, o que eu gostei mais não foi esse. Portanto, até aí, as coisas são mais complicadas do que parecem. Agora, a questão simbólica, a Inês disse, e isto não assusta um bocado os homens, desde logo, não foi só em relação ao prazer, essa sensação de, mas então, elas podem ter prazer sem nós. Pior do que isso, elas podem ter mais prazer sem nós.
0: Há mulheres, e se calhar homens também, mas sei que há mulheres que se masturbam às escondidas dos seus companheiros, não é?
1: E homens.
0: E homens, pois, claro.
1: E também há casais que convivem sem problema nenhum com o facto do outro, além de ter a relação com ele ou com ela, se masturbar também. Pronto. Agora, há uma velha história, não é? Isto é mesmo regressar a biomédicas. Há uma velha história. Houve um homem que ficou famoso na mitologia, chamado Tirésias. Tirésias, uma vez, eu conheço duas versões do mito, pode ser que haja mais. Uma das versões diz que Tirésias espreitou um banho de Atena sem permissão. Atena não achopeava e cegou. E depois, para compensar um bocado, fez dele, talvez, o adivinho mais famoso da antiga Grécia. Interessa muito mais a outra versão que eu conheço. Como sabe, os patrões do Olimpo eram Zeus e Hera. E Zeus, como minha querida mãe diria, era um malandriona. E um malandrião democrático, não é? Porque perseguia deuses, mulheres, pronto. Desde que preenchesse os seus critérios, ele era democrático. E Hera não apreciava, vamos dizer assim, essa característica do seu esposo. E então, Tiresias era um humano que um dia, estas histórias são lindíssimas, surpreendeu duas serpentes a acasalarem. E não foi meio com elas. Como punição, foi transformada em mulher. E viveu 7 anos como mulher. E ao fim desses 7 anos, tornou a encontrar, não eram as mesmas, duas serpentes. Tornou a não ser meio para elas e voltou a ser homem. Agora repare. Temos alguém que está numa posição incomparável para decidir, porque foi ativo sexualmente e ativa, para decidir quem é que tem mais prazer. E o casal de manda-chuvas convocou Tiresias porque havia uma discussão entre Zeus e sua esposa. E perguntaram-lhe, quem é que tem mais prazer no ato sexual? As mulheres ou os homens? E Tiresias disse a verdade, para ele, pelo menos, que tinha experimentado, e disse, são as mulheres. Há até quem diga que ele disse, numa escala de 1 a 10, as mulheres têm 9 e os homens têm 1. Bom, Hera não achou piada nenhuma e cegou. E Zeus deu-lhe os dons divinatórios, transformou no maior adivinho, maior profeta, digamos assim, da Grécia. O que é fascinante nisto, pensarmos? Primeiro, o mito dizer que são as mulheres. Estamos a falar dos gregos, não estamos a falar do século XX nem do século XIX.
0: Claro.
1: Pronto. Segundo, explicação, que é assim, porquê é que Hera ficou tão furiosa? O que é que dizem algumas das interpretações? Porque Zeus utilizou isso para se culpabilizar, para dizer, não sou eu, são elas, são umas autênticas ninfomaníacas e eu, olha lá, vou caindo, etc. Veja como em termos culturais há coisas que vêm de milénios. E depois, na mesma sociedade, nós criamos o mito, também é um mito, da mulher frígida. Das mulheres que tinham sexo para os seus maridos não irem para outros lados, por amarem os seus maridos, mas que não tinham interesse nenhum nisso. Está a ver como é fascinante?
0: Mas esse é um comportamento que continuamos a assistir a comportamentos desses, ou não?
1: Pois continuamos.
0: Daí não, a ser frígida é outra coisa, não é?
1: Frígida é um insulto, começa logo por
0: claro,
1: isso.
0: Claro, claro.
1: Não é?
0: Mas quando eu dizia aqui que para alguns homens o clitóris não existe e infelizmente para algumas mulheres também não.
1: Isso é falta de educação sexual.
0: Pois, claro.
1: Tenho muita pena de falar dessa expressão que
0: assusta algumas pessoas.
1: Assusta tanta gente por causa das amarras ideológicas, não é? Mas isso eu presenciei, Inês, e isso tenho a certeza que falámos. Eu lembro-me de alunos meus, sobretudo os loucos que me acompanharam no Magalhães Lemos da consulta de sexologia, de eles irem para as escolas em sessões e alguns dos alunos dizerem, com toda a boa fé, ai, nós já demos o aparelho reprodutor, repare, o aparelho reprodutor em biologia, nisto ou naquilo. E eles faziam aquilo que eu lhes tinha ensinado e que me tinham ensinado a mim. Diziam, ai sim, então diz-me lá, o que é o clitóris e para que serve? A maior parte dos casos, de quem sabia, muito menos para o que servia. Porquê? Porque não tinha influência direta na procriação. E eu estou a dizer direta, porque a própria Igreja admitia que o facto de nós termos prazer sexual, que era pecado. Mas porquê é que havia pecado sexual? A maneira como a mente humana vai arranjar as sinalizações é fascinante. Havia prazer sexual para nos empurrar para o ato sexual e para a procriação.
0: Sobretudo nas mulheres, não é? A procriação, nunca o prazer.
1: Isso, o prazer, ter prazer nesta visão era apenas um truque para que a procriação fosse mais provável. Como compreende, este tipo de teoria, perante os anticoncepcionais, ficava num cruzamento sinistro, que é, agora temos prazer e pode não haver procriação, que é outro mito, porque nós pensamos assim, mas então isso quer dizer que só desde que apareceram os preservativos recentes e a pílula é que se podia evitar a fecundação? Não, não é verdade. Havia métodos, uns que funcionavam e outros não, não é? Mas essa noção, rapaz, Santo Agostinho acabou a resolver o problema dizendo o quê? O sexo no paraíso é verdade que existia, porque Santo Agostinho amuou um bocado com Deus por causa disso do sexo e do prazer. Mas encontrou uma saída, disse, é que no paraíso o sexo era só procriador e não acompanhado de prazer. Só depois do pecado original é que apareceu o prazer. E o prazer era pecaminoso. Está a ver quão tortuoso tudo isto é?
0: E para algumas mentes ainda é, não é?
1: Filha, se vamos por aí, então a coisa é complicada.
0: A quantos homens ainda podemos perguntar, então, e a tua companheira, enfim, o teu relacionamento, quando são mulheres, teve prazer? Olha, não sei, mas não se queixou.
1: Pois.
0: Percebe?
1: Filha, e não se queixar tem várias explicações, não é?
0: Claro, já para nem ir por aí, mas este desinteresse no prazer da outra pessoa, neste caso da mulher, e o facto também da mulher não o verbalizar, não é? Diz muito das relações.
1: Pois diz.
0: E ao não dizer, diz muito porque não se diz, não se verbaliza, não é?
1: É
0: e vamos àquela questão da intimidade entre duas pessoas, não é? Quantas pessoas atravessam a vida com uma relação onde não há intimidade?
1: É verdade. Porque havendo intimidade, cuidado, os homens também não são todos iguais. Havendo intimidade, há conversa, há troca natural de informações sobre, cuidado, isto não é feito com um quadro ao lado da televisão, com giz e com um, dois, três ali, por ali abaixo. É conversando. Quando uma pessoa tem intimidade suficiente, às vezes alguns de nós são muito bons e até intuitivamente lá chegam. Mas quando se pode conversar naturalmente, no seio do casal, seja heterossexual, seja homossexual, tentar perceber o que é mais agradável para o outro e vice-versa. Cuidado. Respeitando a liberdade do outro. O outro tem o direito de dizer, suponhamos, olha, isto ou aquilo é qualquer coisa que a mim não me dá prazer. Que se eu fizer, é, de certa forma, algo que estou a fazer só por ti, mas que a mim não me dá prazer nenhum. E há pessoas que dizem, a mim repugna-me. Aí cuidado.
0: Mas é preciso dizê-lo, não é?
1: É preciso dizê-lo. E é mais difícil de o dizer para as mulheres, sempre foi, nas relações heterossexuais.
0: É por isso que também vou encontrando tantas mulheres de 40, 50, mais até, 40, 50 anos, que dizem que têm agora uma vida sexual como nunca tiveram, porque se chega a esta idade, já com algumas experiências e sobretudo com um grande à vontade e também com um maior conhecimento, não é? E também não podemos deixar de lado aqui, neste programa, a existência de brinquedos sexuais que vieram trazer outra dimensão, eu ia dizer, outra alegria à vida sexual das pessoas, não é?
1: E por que não? Mas aí, reparo, porque falei em brinquedos sexuais, grande parte deles cuidado, as pessoas podem ter a ideia que os brinquedos sexuais são exclusivamente para a excitação das mulheres, não é verdade?
0: Ou que são só substituições, quando não é verdade também, não é?
1: Está bem, mas é que alguns desses brinquedos sexuais são destinados aos homens também. E quando a Inês fala só substituições, é aquelas pessoas que pensam, ah não, do brinquedos sexuais o que é que são? São pênis de brincar.
0: Exato.
1: E isso, olha, aqui é que já podemos dizer que também havia lá para trás muitos enganos. Há imagens lindas da civilização grega com brinquedos sexuais à altura. Presumo que não eram elétricos, não é, naquela altura. Pronto, porque alguns são. Mas alguns desses brinquedos sexuais têm a forma de pênis, ou seja, era a ideia de que uma mulher, por exemplo, sozinha, para se satisfazer, pegava num daqueles artefactos e introduzia-o na vagina. Isto é, mais uma vez, a visão masculina a ocupar todo o terreno. A maior parte dos brinquedos sexuais são brinquedos que estimulam num quadro masturbatório e não num quadro de penetração.
0: São acrescentos. São complementos ou acrescentos, não é? Não são substituições.
1: Não, quer dizer, há casais que umas vezes utilizam, outras vezes não utilizam, outras vezes esquecem-se 3 meses. Pronto, acabou, estão de acordo. E tudo isso também releva quando as coisas nos casais acontecem de uma forma mais natural. E quando uma pessoa tem muitos anos atrás de si, veja a questão das feiras eróticas. E eu estou à vontade, porque nunca achei piada.

0: ou livros como passarinhos a dizerem que iam à feira erótica, ou homens que tinham companheiras e que iam às escondidas à feira erótica, ou então não iam às escondidas porque a companheira não tinha direito de questionar fosse o que fosse. E pouco, para satisfação minha, em casais heterossexuais, eu fui recebendo cada vez mais casais que vão juntos à feira erótica. E ouço outros casais que dizem que não acham piada nenhuma. Aquilo que foi desaparecendo foram pessoas que diziam que pouca vergonha é esta de haver uma feira erótica. Isso felizmente diminuiu muito. Agora, as mulheres, sozinhas ou acompanhadas, passaram a também ir à feira erótica. Acho muito bem.
1: Deixou de haver essa coisa de a mulher que surgia na feira erótica era uma oferecida. Essa expressão terrível.
0: Claro, evidentemente. Evidentemente, era uma oferecida.
1: Repare que o homem nunca é oferecido.
0: Claro que não. Claro que não. Veja os Zeus, que dizia...
1: Exato.
0: Não, então elas é que se atiram a mim, que é coisa... É a velha história, um homem não é de ferro, não é? Pronto. É a velha história de sermos uma espécie de autómatos às ordens das hormonas. O que não é um elogio. Senão... Agarrem, há velha história, não é? Agarrem-me senão eu bato-lhe. Que, aliás, é uma frase com muita piada, porque normalmente nós dizemos com paródia, porque é alguém que não tenciona nada envolver-se numa luta, não é? Mas diz agarrem-me senão eu bato, não é? E aqui é agarrem-me senão eu vou atrás daquela mulher. Porquê? Porque é a natureza masculina. Está a ver como isto também é pesado para os próprios homens. Porque agora, felizmente, as coisas melhoraram. Mas houve uma altura... que quem não tinha este instinto predador não se sentia um macho como devia ser. E quantos eu ouvi? A Inês imagina o que é um homem ir marcar uma consulta para dizer isto. E a miúdo ouvi. Doutor, fiz as análises todas. Está tudo normal, disse-me o seu colega fulano tal. A verdade é que eu quase não tenho desejo. Isto, por um lado, se este homem tinha uma relação, era ameaçador na relação, porque, vamos partir do princípio, para o que estamos a falar, é mais útil. Numa relação heterossexual, a companheira achava que podia haver outra pessoa, ou que já não era atraente, outras companheiras, não estou a dizer que não, podia ser um alívio que não lhes apetecia. Também há. Mas pronto. Era complicado, mas além disso, da problemática do casal, era a comparação que ele fazia entre si próprio e os outros homens. Que raio de homem sou eu? Que não apetece andar atrás de saias. Nem em casa, quanto mais cá fora.
1: É sempre em comparação, não é? Mas em quase tudo.
0: Em quase tudo. E muitas vezes, o que é outra... das questões tristes em relação às mulheres, por trás de grandes cenas entre homens e mulheres, esconde-se uma comparação inconsciente de homens com homens. Por exemplo, nas questões dos ciúmes, etc., aquilo que, em grande parte dos casos, se acaba por desenterrar, é o medo pânico daquele homem de ser menos macho com a sua mulher do que outros homens foram no passado.
1: Daí também as questões que surgem, não é? Que nunca são um bom caminho. As questões que surgem em relação às relações anteriores, não é? E como se fazia e o que se fez.
0: Sim, exato.
1: Muita gente tem a tentação de ir por esse caminho que não costuma dar bom resultado, não é?
0: E em geral são mais homens do que mulheres. Mas, sabe como eu sou cauteloso nisso, com todas as exceções, mas em geral, numa ligação heterossexual, se aquela mulher é convencida, quando estou a dizer é convencida, não estou a dizer que há má fé, não, foram-lhe contadas coisas, foram-lhe ditas coisas e ela ficou convencida que a relação que tem com ela, o seu companheiro, é uma relação plena, satisfatória e nós somos todos narcísicos, se ele lhe diz que é a relação que mais o satisfaz, não estou a falar meramente em termos físicos, também em termos físicos, que mais o satisfaz das que teve, aquela mulher gosta.

0: com os homens, com todas as exceções, é mais frequente encontrar o interrogatório terceiro grau. Não quer dizer que ele não acredite, mas tem uma espécie de compulsão para saber o que é que ela fez, com quem fez, com quantos, em que situação, etc. E quando se entra nestes interrogatórios de terceiro grau, em princípio eles não têm fim. Há sempre mais uma pergunta. E como a Inês sabe tão bem como eu, porque não é preciso ser psiquiatra, isto contém um outro risco. As pessoas esquecem-se, o que é um bom sinal. Quando estamos com alguém que é muito importante para nós, coisas que aconteceram há 10 anos atrás vão-se perdendo no nevoeiro. E até porque nós percebemos que não foram suficientemente importantes. Mas quem interroga tem uma memória fenomenal. E, portanto, de repente, uma pessoa diz, neste caso, sobretudo, uma mulher diz qualquer coisa que não joga com uma versão que deu há um mês ou há um ano. E imediatamente, estás-me a mentir. Porque o que tu disseste foi isto ou foi aquilo. E não há mentira nenhuma, percebe? É qualquer coisa que está perdido no passado.
1: Mas são muitas vezes fantasmas que sobrevivem e podem aniquilar uma relação.
0: Uma relação.
1: Só para terminar, estamos mesmo no final e já vamos voltar à questão dos ciúmes por causa da canção que escolhi hoje. Mas esta urologista australiana Ellen O'Connell, que é citada no artigo, diz que o clitóris tem sido ignorado pelos investigadores desde sempre, não é? E isto é muito curioso porque nós, os leigos, pelo menos, estou a excluí-lo, não é? Às vezes não sabemos muito e, portanto, nem sequer questionamos. Outras vezes questionamos, claro. Mas gente que trabalha com estes assuntos, ignorar o tema...
0: É.
1: Porquê, Júlio?
0: Porque, pura e simplesmente, o corpo masculino foi sempre, se quiser... o metro padrão, lembra-se de nos ensinar isso? Estava no Museu de Sèvres, não era? O metro padrão e o quilo padrão e tal. E, portanto, como a mulher, o corpo da mulher era sempre estudado em comparação com o do homem, isto não é só no clitóris, isto era nos ossos, era na inervação, etc. E, portanto, aquilo que era sistematicamente sublinhado era a deficiência da mulher em relação ao corpo do homem, que era mais perfeito. Sistematicamente, por exemplo, na questão nervosa, a mulher era comparada não ao homem, mas às crianças. E tirava-se daí a conclusão, e por isso é que a mulher, em termos nervosos, é muito menos sólida do que o homem. Só para terminar, vou-lhe dar um exemplo. Quando homens como Vesálio, quando se começou a estudar, pensavam eles, de uma maneira já científica e isenta, o corpo humano, eles depararam-se com uma coisa que fazia muita confusão e continua a fazer durante muito tempo, que era, havia clitóris que eram maiores do que o habitual. E então, primeiro, em termos legais, quando havia duas mulheres que eram apanhadas numa relação homossexual, o que já não era bom para a saúde delas, mas em que uma delas tinha um clitóris mais desenvolvido e a acusação dizia que ela tentava penetrar a outra com esse clitóris, a pena dessa mulher era muito mais pesada do que aquela que era, pelo menos em teoria, penetrada. Porquê? Porque a que era penetrada estava a desempenhar o papel de mulher. A outra estava a fingir que era um homem e isso não podia ser perdoado. E para terminar, veja a linguagem. Quando esses clitóris maiores eram encontrados, o que palavra é que, como sabe, nós os médicos, até muito tarde, falámos latim para não serem entendidos pelos outros. E então, eram clitóris aumentados. E o que é que chamaram os estudiosos a atenção? Qual era a palavra latina, ou as palavras, que em teoria deviam ter sido empregues? Incremento, ainda hoje utilizamos, ou dilatatio, dilatação. E, no entanto, sabe qual era a palavra que era utilizada? Benefício. Benefício. Que era uma palavra em latim que era utilizada quando se concedia um favor ou uma honra a alguém. O que se estava a dizer é, um clitóris que é mais parecido com um pênis é um clitóris que se aproxima mais da perfeição. Irra, era sempre a mesma coisa, meu Deus.
1: Bom, muito mais haveria para dizer e vamos...
0: Só volta a falar sexo em 2029.
1: Nada disso, não é? E agora estamos os dois muito mais livres porque podemos dizer ambos clitóris, não é? Não,
0: exato.
1: Não temos que dizer clítoris.
0: Eu tive um pensamento perverso. Isto foi influência da doutora Tânia Graça.
1: É possível.
0: Ela veio aqui...
1: Deixou aqui o seu rastro.
0: E eu perdi completamente a tina.
1: É verdade, é verdade. Vamos terminar com Sim. uma canção nova dos Rolling Stones.
0: Sim.
1: Gosto muito desta canção, ando a ouvi-la em repeat, chama-se Jealous Lover, é do novo álbum Foreign Tongues, e pensar que foi escrita por dois homens com 82 anos, Mick Jagger e Keith Richards, diz qualquer coisa.
0: E as críticas são boas ao álbum.
1: Muito boas, muito boas. É. Portanto, vamos ouvir Jealous Lover e despedimos. Esteve aqui connosco a Bárbara Almeida e o Diogo Axel, que voltam para a semana. Um beijinho, Júlio.
0: E até para a semana.
1: Até para a semana.

0: 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Quatro horas no continente e na Madeira. Três horas nos Açores. 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
1: O PCP regressa esta sexta-feira à Quinta da Atalaia, no Seixal, para comemorar os 50 anos da Festa do Avante. Meio século de uma festa que já teve muitas casas até parar na margem sul do Rio Tejo e que já ultrapassou vários contratempos. Teresa Borges.
2: Setembro de 1976, a antiga Fil na Junqueira recebia a primeira festa do Avante. Aos 18 anos, Madalena Santos estava lá.
3: Me lembro sobretudo da primeira festa, é uma grandíssima multidão, muita gente. Tudo o que nós tínhamos previsto de consumos foi tudo esgotado logo no primeiro dia, portanto nem sequer tínhamos muito bem a noção daquilo que as pessoas consumiam e das quantidades.
2: Recordo uma fila a rebentar pelas costuras, eram vários palcos, na altura uma entrada permanente custava 100 escudos, qualquer coisa como 50 cêntimos.
3: Não havia nada do género em Portugal, na altura, todos os festivais foram surgindo depois.
2: Durante mais de uma década o Avante andou com a casa às costas, Jamor, Alto da Ajuda, Loures. Em 1990, assentou Arraiais, na Baía do Seixal.
4: Certamente as festas que iremos realizar terão condições para ser belíssimas festas, num ambiente aprazível, onde nos sentiremos bem, além do mais, porque ninguém nos poderá tirar de lá.
2: Madalena soma 5 décadas de Avante, quase sempre na organização. Não esquece os percalços já ultrapassados desde a primeira edição, em 76, e da explosão numa cabine elétrica, em vésperas da festa, ainda hoje vista como uma tentativa de sabotagem.
3: Esse foi mão humana, seguramente, que foi mão humana. Felizmente tínhamos uma série de camaradas eletricistas e de outras valências profissionais que rapidamente resolveram a questão. E também houve outro fenómeno de origem, esse não de mão humana, mas natural, que foi umas cheias torrenciais. Abalou-se sobre Lisboa uma chuva torrencial que até inundou o metro.
2: E 50 anos passados, a certeza é só uma.
3: Um grande contentamento da minha parte em perceber que vai haver continuidade na festa, traz muita juventude e que essa juventude destaca os valores que a própria festa defende, que são os valores de Abril.
2: A de que a festa veio para ficar.
1: A festa do Avante marca a rentrée política do PCP. No domingo realiza-se o comício de encerramento com o secretário-geral Paulo Raimundo. No cartaz musical destes 3 dias há nomes como Carlão, Carolina Deslandes, também Pedro Joia e Ney Mato Grosso. A Assembleia Legislativa dos Açores reúne-se na Horta para os 50 anos da sessão inaugural. O evento assinala a autonomia regional e o nascimento do poder legislativo no arquipélago açoriano. A sessão solene conta com a presença do presidente da Assembleia da República, José Pedro Aguiar Branco, na Ilha do Faial. Mas a cerimónia fica marcada por ausências de relevo. O Presidente da República, o Primeiro-Ministro e os elementos do Governo não vão estar presentes, assim como a maioria dos líderes partidários nacionais. O primeiro Presidente do Governo Regional dos Açores, Mota Amaral, também não estará na cerimónia, mas por motivos de saúde. A iniciativa liberal insiste que o caso Luís Neves é grave, mas acusa o Chega de recorrer a jogos políticos. A líder do partido, Mariana Leitão, anuncia que a iniciativa liberal vota contra a moção de censura ao governo. Entrevistada esta noite na CNN, Mariana Leitão afirma que não vai contribuir para criar uma crise política no país, mas insiste na demissão do ministro da Administração Interna.
5: Eu quero que Luís Montenegro demita Luís Neves. É nisto que eu vou insistir. Deixe-me só dizer isto. Tenho a certeza que, inclusivamente, dentro do Conselho de Ministros, dentro do próprio PSD, há muitas pessoas que não compreendem não só como é que Luís Montenegro tomou a decisão de pôr Luís Neves como ministro, como também não compreendem como é que Luís Montenegro mantém, por teimosia ou por razões que só ele saberá, esta insistência em manter Luís Neves... Deixe-me só terminar. Em manter Luís Neves como ministro. Mas o resolver o problema do ministro Luís Neves não é atirar o país para uma crise política e para eleições antecipadas.
1: As palavras da líder da Iniciativa Liberal, Mariana Leitão, entrevistada esta noite na CNN. A discussão e votação da moção de censura ao governo, apresentada pelo Chega, realiza-se na próxima terça-feira. O Ministério das Finanças já aprovou a contratação de enfermeiros para os hospitais. O gabinete da Ministra da Saúde adianta ao Jornal Expresso que o documento leva as assinaturas de Ana Paula Martins e também do Ministro das Finanças, Joaquim Miranda Sarmento. No início da semana, a Ordem dos Enfermeiros alertou para a falta falta de autorização das unidades locais de saúde para contratar, apesar de estarem 3 mil enfermeiros disponíveis para entrar no mercado de trabalho. O despacho desta quinta-feira seguiu para publicação urgente em Diário da República. O presidente do Brasil exige ao Supremo Tribunal uma investigação sobre o escândalo de corrupção que atinge os poderes judicial e político. Num vídeo divulgado nas últimas horas na rede social X, Lula da Silva fala numa investigação objetiva e que não deixe ninguém de fora.
6: A suspeita de políticos e agentes públicos envolvidos. Diante da gravidade do momento, o povo brasileiro espera que o presidente da Suprema Corte e a Procuradoria-Geral da República lidere um processo que garanta a integridade e a confiança nas investigações. A democracia precisa de instituições fortes e respeitadas. Fica claro que o nosso sistema político e judiciário precisa de reformas profundas. É fundamental que se investigue todo mundo sem blindagem de ninguém, doa a quem doer.
1: A reação do presidente do Brasil, Lula da Silva, numa altura em que o Supremo Tribunal enfrenta a maior crise desde a instituição da democracia. Um dos juízes mais conhecidos e poderosos, Alexandre de Moraes, poderá vir a ser investigado por ligações ao banqueiro que cometeu a maior fraude financeira do Brasil. É o que nos conta o correspondente da Antena 1, Daniel Catalão.
7: Alexandre de Moraes foi quem liderou o processo que condenou Jair Bolsonaro, mas agora está sob risco de ser alvo de uma investigação formal. Foi atingido em cheio pelo escândalo do Banco Master, a maior fraude do sistema financeiro brasileiro. Mensagens e documentos obtidos pela Polícia Federal no telemóvel do banqueiro Daniel Vorcaro indiciam uma relação entre os dois. As perícias revelam que Moraes não só mantinha conversas regulares com o financeiro detido por fraude bancária, como participou pessoalmente na edição e redação de cláusulas de um contrato milionário celebrado entre o escritório de advocacia da própria mulher e o Banco Master. A revelação detonou uma crise sem precedentes. O presidente do Supremo, Edson Fachin, fala em sérios elementos de facto e prometeu resposta célere para conter os danos à credibilidade da Corte.
8: Nos próximos dias, concluída a análise necessária dos fatos e os procedimentos institucionais pertinentes, esta presidência anunciará, no tempo devido e sem precipitação, as medidas cabíveis e necessárias.
7: A oposição intensifica a pressão e apresentou no Senado 129 pedidos de destituição de Alexandre de Moraes, porque é a única forma de remover um membro do Supremo. Mas o presidente do Senado, Davi Alcolumbre, travou estes pedidos de impeachment e até ironizou. Refere que o querem responsabilizar a ele e a Moraes, quando foi Flávio Bolsonaro, candidato a presidente, que cobrou milhões de reais a Vorcaro, quando já estava preso, para financiar um filme de propaganda política sobre o pai Jair Bolsonaro.
9: Todo mundo esqueceu que pediram 130 milhões para a mesma pessoa para fazer um filme. E agora o culpado só é o ministro Alexandre de Moraes.
7: A polémica estende-se também ao juiz Dias Toffoli, cuja família tinha negócios com o fundo do banqueiro Vorcaro, e toca o procurador-geral da República, Paulo Roné, que chegou a pedir a Vorcaro que desse boleia ao filho no jato privado para Londres.
1: O caso a ganhar novos desenvolvimentos há poucas semanas para as presidenciais brasileiras, marcadas para 4 de outubro.
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10: Que bom, já é sexta-feira, o fim de semana está mesmo aí à porta.
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10: Eu sou o Rui Alves de Sousa, começa agora a última linha do Horizonte da Semana na rádio que nos liga a todos, Fernando Daniel. Faz as honras de abrir a hora.

0: David Fonseca na Antena 1, está quase a chegar o Pedro Tadeu e os panfletos.
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5: Fernando Tordo e Tourada. A parceria profícua durante 12 anos que Ari dos Santos e Fernando Tordo mantiveram e que modificou muita coisa na música ligeira da época, normalmente era construída desta maneira. Tordo inventava as músicas e Ari encaixava a letra na melodia. Porém, na gênese da canção Tourada, a contribuição de Tordo foi além da composição, pois foi ele que ensinou ao poeta a gíria específica da tourada portuguesa que Ari dos Santos conhecia de todo e que Tordo aprendera através dos relatos do comentador tauromáquico da RTP, Nisa da Silva. A palavra tauromáquica que mais entusiasmou Ari dos Santos, que fez a letra num repente, foi a palavra inteligente, o nome dado ao diretor da corrida que gera os tempos de atuação dos toureiros e decide se eles merecem o prémio de serem acompanhados com música durante a atuação ou se podem, no final, dar a volta à praça para agradecer ao público enquanto a banda toca. Toda a construção da letra de Ari dos Santos é feita a pensar nos versos que rematam o poema e diz o inteligente que acabaram as canções. A frase foi interpretada como um ataque à repressão e ao silenciamento das vozes intelectuais e artísticas durante o fascismo português. Em 1973, quando esta canção venceu o Festival de RTP da época, a esperança de abertura dada pela ascensão ao poder de Marcelo Caetano tinha sido completamente frustrada. Muita gente pensava que o inteligente se referia ao próprio Marcelo Caetano, mas já li outra explicação, a de que a canção se refere ao ex-ministro da Educação, José Hermano Saraiva, a propósito de um discurso que proferira contra as manifestações estudantis em maio de 1969, onde terá dito que era necessário acabar com as canções cantadas pelos estudantes. Na Praça de Touros, que Ari descreve nesta canção, também o público, os toureiros e os animais desempenham papéis políticos codificados. O touro e a praça representam o país encurralado e o espaço claustrofóbico da ditadura. O público é apresentado como uma massa passiva e amordaçada que assiste ao espetáculo da sua própria opressão. Os cavalos, as farpas e as bandarilhas simbolizam um aparato de poder, mas a canção antevê a queda desse poder, quando diz: nós vamos pegar o mundo pelos cornos da desgraça e fazermos da tristeza graça. O Sindicato dos Toureiros e diversos agentes e empresários da arena reagiram com violência, sentindo-se ofendidos com esta letra, e chegaram a tentar, junto do governo, impedir que a canção representasse Portugal internacionalmente. Houve até ameaças de agressão a Ari e Tordo. A canção mereceu reservas da censura aos espetáculos, mas acabou por ser admitida porque o presidente da RTP, Ramiro Valadão, levou a letra ao secretário de Estado de Informação e Turismo, César Moreira Batista, que não só pôs, embora mais tarde venha a dizer esta frase: mas esta não é a nossa tourada. Tourada foi uma das canções que preparou o terreno mental para a Revolução do 25 de Abril de 1974, demonstrando que a inteligência poética é uma arma política, tal como, bem cedo, Ari dos Santos percebeu. Não importa.

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0: E está na hora de sabermos a palavra do dia com a Mafalda Lopes da Costa. Vamos a isso.
1: A palavra do dia é almocreve. Um almocreve é um indivíduo que transporta bagagens, mercadorias, bens, mediante pagamento e fazendo uso de animais de carga, também chamado de recoveiro. A palavra almocreve tem origem no árabe, em almucari, que significa aquele que transporta em animal de carga. Essa profissão, que perdurou até meados do século XX em Portugal, consistia em condutores de animais de carga, como mulas e ou burros, para transportar mercadorias de um lugar para o outro, sendo fundamentais para o abastecimento e também para a comunicação entre as diferentes regiões. Os almocreves transportavam de tudo, alimentos, mercadorias para feiras e até mensagens. Isto numa época com comunicações limitadas e em que eles eram essenciais para a troca de informações e de bens entre as comunidades.
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6: Portugal enfrenta mais uma vaga de calor e a Proteção Civil voltou a aconselhar as pessoas a não acenderem a lareira nem irem para a rua de Capote Alentejano.
7: A Tânia Laranja deve estar neste momento na Amarelanja a perguntar aos transeuntes se acham que está mais ou menos calor que no mesmo dia do ano passado.
8: Por acaso encontrei aqui um senhor que é negacionista das alterações climáticas, que até acha que está fresquinho, não é verdade?
9: Não, está muito fresquinho, está muito fresquinho. Até tive de vestir uma camisola interior, veja lá. Uma termotep que era do meu pai. Ainda vou buscar as luvas.
8: Vai então seguir os conselhos da Proteção Civil para quando está frio.
9: Correto e afirmativo. Isso do aquecimento global foi uma coisa que eles inventaram só para nos manterem fechadinhos em casa por causa da Covid, que outra invenção. Mentirosos, gatunos, está o frio de rachar, pá. Olha, olha, olha eu a bater o dente, olha.
8: Ok, daqui é tudo por agora. Volte este direto quando encontrar um urso polar. Um camelo. Alô, estúdio.
6: Mercúrio voltou a ficar retrógrado no dia 29, o que significa que Passos Coelho deve estar a preparar-se para dizer mais coisinhas ou para ir ao lançamento de um livro sobre as famílias tradicionais e as mulheres na cozinha.
10: Por acaso, o Mercúrio é um planeta que eu aprecio, por estar sempre retrógrado. Há quem prefira planetas mais para a frentex, como Saturno, que usa aqueles anéis enormes para dar nas vistas. Eu prefiro Mercúrio, que é o planeta que rege o signo de Virgem até ao casamento.
7: Vamos pedir à astróloga, taróloga, cuscóloga Maia para nos dar alguns conselhos sobre a forma de lidar com Mercúrio retrógrado.
8: Olá, meus queridos, quando o Mercúrio está retrógrado, é possível que muitos sintam vontade de usar sapatos de vela, fazer pegas a bezerros como Paulo Núncio, ou ler o livro Identidade e Família, sobre a família tradicional e as fadas do lar que tudo o que sonham é receber uma nova varinha mágica. Devem ter cuidado com estes impulsos e também com os fritos e com as irmãs Aveiro que andam desvairadas. Os homens com mais de 20 anos devem evitar usar calças skinny porque é ridículo e as mulheres não devem fazer preenchimento de lábios.
7: Por causa do Mercúrio retrógrado, pode afetar a operação?
8: Não, porque vê-se sempre que é falso e ficam com boca de garopa, ok? E agora querem que eu leia a ficha técnica, não é? Cá vai, Portugalex com Manuel Marques e António Machado, textos da Patrícia Castanheira, sonoplastia do Tomás Anaori e César Martins. Vá, beijinhos da tia Maia e bom fim de semana a todos.
0: Portugalex ainda em modo férias, António Machado e Manuel Marques regressam com novos olhares à atualidade. Eu acho que são os melhores olhares sobre a atualidade na segunda-feira, mas até lá estamos em modo best-of dos últimos meses. Mimi Cat faz-nos agora companhia na Antena 1.

0: já voltamos à música, mas antes vamos conhecer um projeto inovador, 90 Segundos de Ciência.
1: Olá, eu sou o João Leitão, professor associado com agregação na Universidade da Beira Interior, também vice-coordenador e investigador do Núcleo de Estudos em Ciências Empresariais, financiado pela Fundação para a Ciência e Tecnologia. 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A primeira é a da canalização de recursos financeiros para projetos e investimentos que contribuem tanto para a redução de emissões de carbono como para o aumento da sustentabilidade ambiental. A segunda é o impulso que estas obrigações dão à transição energética, quando direcionam recursos para tecnologias e infraestruturas de baixo carbono, contribuindo, assim, para a descarbonização de setores-chave. A terceira é que o crescimento do mercado de obrigações verdes é imprescindível para cumprir as metas estabelecidas no Acordo de Paris e também no Pacto Ecológico Europeu. E a quarta e última é, efetivamente, que, associada à emissão de obrigações verdes, surge uma maior transparência. Isto porquê? Porque os emissores são obrigados a divulgar informações sobre o uso dos recursos e também a demonstrar o modo como os investimentos estão alinhados com os chamados Objetivos de Desenvolvimento Sustentável, ODS, contribuindo para aumentar a confiança dos investidores e para a redução do risco de lavagem verde, também conhecida por greenwashing.
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1: Ligados à música até à hora certa, agora com a nova de Luísa Sobral. Eu sou o Rui Alves de Sousa. Tenha um ótimo fim de semana, a descansar ou a trabalhar, que corra tudo bem. Já está quase a chegar o José Candeias, é depois das notícias. Um abraço. Eu estava longe lá tão...

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0: 5 horas, 4 nos Açores.
1: O Ministério das Finanças aprovou a contratação de novos enfermeiros para os hospitais públicos. O despacho já seguiu para a publicação urgente em Diário da República. O caso Luís Neves é grave, mas o Chega anda em jogos políticos. Posições da líder da Iniciativa Liberal, que confirma que o partido vai votar contra a moção de censura ao governo. O presidente da Argentina fala em ventos de mudança que favorecem a reivindicação de Buenos Aires sobre as Ilhas Malvinas. Javier Milei sobe assim o tom da tensão diplomática com o Reino Unido.
0: Esta hora com 19 graus em Vila Real, Porto e Coimbra. Estão 24 graus em Faro, Lisboa com 25 nas ilhas, Funchal 23 graus, 22 em Angra do Heroísmo e 19 em Ponta Delgada. Edição das 5, Pedro Guilherme.
1: O Ministério das Finanças já aprovou a contratação de enfermeiros para os hospitais. O gabinete da Ministra da Saúde adianta ao Jornal Expresso que o documento leva as assinaturas de Ana Paula Martins e do ministro Joaquim Miranda Sarmento. A Ordem dos Enfermeiros alertou esta semana para a falta de autorização das unidades locais de saúde para contratar, apesar de haver 3 mil enfermeiros de olhos postos no mercado de trabalho. O despacho de ontem seguiu para publicação urgente em Diário da República. A líder da Iniciativa Liberal insiste que o caso Luís Neves é grave, mas acusa o Chega de recorrer a jogos políticos e anuncia que o partido vai votar contra a moção de censura ao governo. Entrevistada esta noite na CNN, Mariana Leitão afirma que não vai contribuir para criar uma crise política no país, insistindo na demissão do ministro da Administração Interna.
2: Eu quero que Luís Montenegro demita Luís Neves. É nisto que eu vou insistir. Deixe-me só dizer isto. Tenho a certeza que, inclusivamente, dentro do Conselho de Ministros, dentro do próprio PSD, há muitas pessoas que não compreendem não só como é que Luís Montenegro tomou a decisão de pôr Luís Neves como ministro, como também não compreendem como é que Luís Montenegro mantém, por teimosia ou por razões que só ele saberá, esta insistência em manter Luís Neves... Deixe-me só terminar. Em manter Luís Neves como ministro. Mas o resolver o problema do ministro Luís Neves não é atirar o país para uma crise política e para eleições antecipadas.
1: As posições da líder da Iniciativa Liberal, Mariana Leitão. A discussão e votação da moção de censura ao governo realiza-se na próxima terça-feira. O presidente da Argentina endurece o discurso contra o Reino Unido por causa das Ilhas Malvinas. Javier Milei ameaça punir empresas petrolíferas envolvidas na exploração de recursos nas proximidades do arquipélago. Num discurso ao país, o chefe de Estado argentino criticou o projeto britânico-israelita de extração de petróleo e prometeu acionar medidas diplomáticas para defender a soberania do país. Javier Milei sustenta a posição numa resolução da ONU que proíbe ações unilaterais em zonas disputadas e citou o presidente norte-americano Donald Trump, que estará a reavaliar a posição de Washington sobre a soberania das Ilhas Malvinas. Não há por agora uma reação da parte de Londres ao discurso das últimas horas de Javier Milei. A Argentina nunca reconheceu ao Reino Unido o domínio do arquipélago. Os dois países travaram uma guerra em 1982 que terminou com a rendição de Buenos Aires após quase 3 meses de combates. A primeira-ministra italiana, Giorgia Meloni, bate hoje um recorde. A liderança mais longa de um governo transalpino. Desde 2022, a líder do Partido Populista Irmãos de Itália ganhou aliados, mas também inimigos improváveis. Camila Vidal.
3: Uma fascista no armário ou uma democrata conservadora? A pergunta era do jornal britânico The Guardian há 2 anos, quando o então primeiro-ministro Keir Starmer visitava a Itália. A resposta à pergunta, diz o jornal, não importa, porque a receita de Meloni funciona.
4: Na Europa são um pouco preocupados. Meloni.
3: Ironizava, em 2022, após ser eleita, as preocupações europeias sobre a vitória dela e do Fratelli d'Italia, partido de raiz neofascista. Mas 1.413 dias depois tornou-se num símbolo de estabilidade para a mesma Itália por onde passaram 68 governos em 80 anos.
4: E que sucederá?
3: A eurocética Meloni mantém uma boa relação com a Presidente da Comissão Europeia, Ursula von der Leyen, e com muitos parceiros europeus, do centro ou centro-esquerda. Fora dos 27, até há um nome para a relação entre ela e o indiano Narendra Modi, Melodi. Nas relações com a China, a Primeira-Ministra conseguiu tirar a Itália da nova rota da seda sem represálias económicas. Destaca-se ainda a habilidade para convencer Viktor Orban e a Hungria a desbloquear o apoio europeu à Ucrânia, de quem também é aliada. Já com Donald Trump, a relação é complexa. Trump elogiava a beleza de Meloni, mas o clima não durou muito tempo. Quando o presidente americano criticou o Papa Leão XIV, Meloni escolheu o lado do Vaticano. Depois, no G7, era o presidente do Conselho Europeu a perguntar a Trump e a Meloni. António Costa perguntava se já eram amigos de novo. Meloni respondia que sempre foram. Mas um dia depois, Donald Trump veio dizer que a líder italiana lhe implorou para tirar uma foto para ser mais popular em Itália. Meloni negou.
5: São declarações totalmente inventadas.
3: Foi em junho deste ano.
1: Giorgia Meloni ultrapassa agora Silvio Berlusconi em dias consecutivos no poder nos governos italianos desde a Segunda Guerra Mundial. O realizador Martin McDonagh volta a ser bem recebido no Festival de Cinema de Veneza. Cavalo Selvagem 9 é um filme político com humor bordaz que parte Tiago Alves de um facto histórico no Chile.
6: Hey, listen up. Can we just keep a little bit of a low profile while we're here?
7: O quinto filme de Martin McDonagh, rodado em grande parte nas paisagens da Ilha da Páscoa, liga o assassinato de John Kennedy ao golpe militar que derrubou Salvador Allende em 1973. John Malkovich e Sam Rockwell interpretam dois agentes dos serviços secretos norte-americanos, da CIA, envolvidos no golpe de Estado chileno, apoiado pelos Estados Unidos. O realizador acha que sabemos demais sobre o KGB e que devíamos questionar aquilo que a CIA fez nos últimos 50 anos.
8: And I think maybe that's something that's not talked about enough. You know, we know what the KGB are like, but we probably don't question the CIA's activities as much as we ought to.
7: Está visto, é o filme mais político de Martin McDonagh, realizador de Em Bruges. Cavalo Selvagem 9 tem imensa atualidade por causa da intervenção recente na Venezuela. O realizador salienta com espanto que hoje as operações militares deste género nem são feitas com secretismo. É tudo às claras.
8: I think for me one of the frightening things is they don't seem to be making it covert anymore, which is very strange.
7: O filme político e histórico mantém um humor muito próprio de um buddy movie, filme de companheiros, como sucedia com Os Espíritos de Inês Shrin, e vai, seguramente, repetir o sucesso nos Oscars de três cartazes à beira da estrada. Tal como aconteceu com estes dois filmes, Martin McDonagh volta a ser bem recebido numa estreia no Festival de Veneza.
9: We're not the CIA.
1: Filme Cavalo Selvagem 9, que tem estreia em Portugal no próximo mês de novembro.
0: Edição de Pedro Guilherme, no simultâneo RTP Antena 1, Continente, Madeira e Açores, RTP Mundo e RTP África. 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Bom dia, são 5 e 8. Boa sexta-feira para si, sou o José Candeias, com Ricardo Costa e Carlos Mateus.
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0: Vamos lá em frente.

O Céu do Nosso Amor, André Sardé. Bom dia, uma boa sexta-feira. Vamos lá dar ânimo a estas duas horas. Você é essencial a partir de agora. 21-382-0033, 21-382-0034. Há acontecimento por aí? Há algo a anunciar por aqui? Ora, então, é só uma questão de inscrever-se, vir até à rádio e, neste caso, as linhas 21-382-0033, 21-382-0034. Vamos lá, Portugal, que este fim de semana ainda é de festa. E tenho aqui muita coisa para anunciar. Quem sabe, também, se calhar, a sua, através de uma mensagem, já lá irei.

0: Marisa, muito bom dia, 5:15.
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0: Então, algum anúncio, ou quanto mais não seja uma saudação, pode então fazer a partir de agora em mensagem no WhatsApp 912-120-501 ou no Facebook em José Candeias.
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0: Bom dia, Avelino Mendes. Está bom?
7: Mais ou menos.
0: Mais ou menos, para menos, para mais.
7: Para mais.
0: Ah, pois, quem está na fiel é sempre para mais, ó, meu amigo. Então, também não haja dúvidas. Até porque se você se sentir mal disposto, também é só descer, por assim dizer, a rua e vai aí a São Vicente, não é? As termas de São Vicente?
7: As termas de São Vicente, é, temos aqui perto, temos.
0: Você conhece aquilo bem?
7: Mais ou menos. Não é assim bem que eu nunca lá estive dentro, nunca lá fui. Nunca precisei, mas que sei onde é e tudo.
0: Nunca precisou, pois. Você tem outra cura de águas, não é, amigo?
7: É.
0: Oh, meu caro, então aí de resto, como é que tem sido este verão? O que é que você tem andado a fazer? Olha, o meu amigo já é um homem reformado, mas pela sua voz, você não gosta de parar. Como é que tem feito estes dias? Calor.
7: Este verão aqui foi um bocado perigoso, porque houve muitos incêndios, pois. Que foi um bocado complicado para nós.
0: Mas já passou, de resto...
7: Já passou, esperava outra vez.
0: Então aí, ouça lá uma coisa, está à espera de ir à festa ou já foi a alguma?
7: Ah, já fui agora ontem, foi a puxão de velas, já teve ali milhares de pessoas.
0: Mas espera lá, mas isso foi ontem, mas do resto do verão foi outras romarias ou não?
7: Tivemos aqui há pouco ainda a Grival, aquela feira agrícola.
0: Exatamente, aí de Penafiel, exatamente, a Grival.
7: Em Penafiel e o São Bartolomeu, que foi no mesmo dias.
0: E... Você quando pode vai assim, é um acontecimento, não é?
7: É, quando posso dou sempre um olhadela aí depois.
0: Vai acompanhado, às vezes é um encontro de amigos, ou vai sozinho?
7: Eu vou mais vezes com a minha patroa.
0: E de vez em quando, vocês compram sempre uma coisinha, é você que traz os sacos, não?
7: Ai, tem que ser, pois.
0: Tipo, Avelino, não achas que isto faz lá falta em casa? Oh, mulher, tu é que sabes, então estou mesmo a ver. Então, olha, eu vou comprar, leva aí, se faz favor. Avelino, olha, isto também me faz falta lá em casa, leva aí.
7: É mais ou menos por aí.
0: Ah, vai, amigo. Pois claro, você é que é rijo. Então ouça lá, e por falar em festas, você tem aí para anunciar a Senhora da Saúde?
7: É, porque vai agora até domingo à noite.
0: Onde?
7: É, aqui em Abregão.
0: Onde você mora?
7: Exatamente, em Abregão.
0: Então você quer dizer, você tem festa à porta?
7: Tenho festa à porta, daqui vejo da minha casa, vejo bem a igreja.
0: Então você mora no cimo de vila?
7: Moro aqui mesmo no centro.
0: Ai, no centro. Se você mora no centro e está às primeiras horas da manhã, quando isto começa a alvorar, você é logo o primeiro a ouvir, não?
7: Ai, isso é.
0: E não se chateia com isso?
7: Não, porque isto não é todos os dias.
0: Pois, também é verdade.
7: Isto, por exemplo, é uma semana agora seguida, mas depois acaba, pronto.
0: Depois até se tem saudades. Ouça, diga-me lá uma coisa. E isso começa logo muito cedo?
7: Não, isto normalmente, isto começou já na segunda-feira com os bombos a percorrer os lugares da freguesia.
0: Boa.
7: E depois, por exemplo, ontem, ou já antes de ontem, houve aí uma festadazita com os grupos aqui da terra. Ontem à noite houve a opção das velas, houve também um grupozito lá a cantar. E hoje torna a ver um grupozito que vem. E aí, sábado, é a comunhão solene. E no domingo é mesmo a festa, que é o mesmo a valer.
0: Ai, domingo é que é a festa a valer?
7: É.
0: Portanto, escolhem o domingo, que é para a segunda-feira, ir tudo cansado de trabalhar, não?
7: A maior parte estão de férias e é bom.
0: Ok. Muito bem, meu caro.
7: Depois também faço hoje anos.
0: Então espera aí, você é esperto. Você devia ter começado, era por aí, pelo seu aniversário.
7: Pois, mas ainda estou na cama, faz toda que não se pode atuar.
0: Então espera lá. Lá por estar na cama não significa que não faça anos. Ah, você quis foi juntar a Senhora da Saúde ao seu aniversário, que é para você continuar rijo. É para a senhora lhe dar saúde. Está bem.
7: Então,
0: meu amigo, então quantos faz?
7: Oi, faço 37 mais 36.
0: 37 mais 36. Ei, você é danado. Você soma 37 mais 36. Meu caro, e tem sido, olhe, anos de vivência e vamos continuar a ir rir, que é isso que se quer, não é, meu caro?
7: Ah, esperamos que sim. Esperamos que sim, porque isto, a gente agora reformado tem que viver, porque senão até agora, por exemplo, foi sempre a trabalhar.
0: Então onde é que hoje almoço?
7: Hoje o almoço, vou almoçar aqui num restaurante, tem que ir mesmo pertinho, está bem. Vamos estar aí umas 15 pessoas.
0: 15?
7: Sim.
0: Epá, você vai pagar aí um grande almoço ao pessoal todo.
7: Tem que ser.
0: Ah, meu caro, a gente sabe lá se para onde está cá, não é, Avelino?
7: Bom, velho.
0: Ora bem. Avelino, então olha, um grande dia. Parabéns. Tudo bom. Conte muitos e obrigado por este ânimo. Bom fim de semana.
7: Igualmente, e obrigado pela atenção e espero continuar a ouvi-lo sempre.
0: Então, desde que cá esteja, você desse lado e eu deste, a gente junta-se os dois. Um abraço, meu amigo. Tudo bom, muito obrigado. Bom fim de semana e parabéns, claro.

0: Paulo de Carvalho Manel.
1: Seu nome é Manel e teve aqui.
0: Seu nome é Manel. Linhas diretas da Antena 1-21-382-0033, 21-382-0034. Quem sabe aí também numa estreia, até para dar movimento aí à sua zona, algo que possa acontecer. Portanto, e fora de Portugal, pois claro, mais 351-21-382-0033 ou 0034. Previsão do tempo para esta sexta-feira, o Instituto Português do Mar e da Atmosfera. Hoje, garantir, olha, um dia de calor. Vai estar aviso amarelo praticamente em todo o território. Assim, vamos ter, mas também céu muito nublado, nuvens altas, depois fica pouco nublado, possibilidade até de aguaceiros e trovoada no interior, norte e centro a partir da tarde. Quanto também à neblina e nevoeiro, em alguns locais, na faixa costeira ocidental, há poeiras em suspensão, mas a temperatura até desce ligeiramente, mas mais no litoral. Quanto à Madeira, hoje o dia é de céu pouco nublado e nos Açores temos um dia com abertas, mas há chuva para a tarde, no grupo ocidental e no grupo central para o final do dia. E boas abertas no grupo oriental. Bragança, 37 graus. Vila Real, Castelo Branco e Évora, 36. Viseu, 34. Braga, Guarda, Porto Alegre e Beja, 33. Santarém e Setúbal, 32. Coimbra, Lisboa e Sagres, 31. Penhas Douradas e Faro, 30. Viana do Castelo, Leiria e Horta, 28. 27 graus. Porto, Sines, Funchal, Porto Santo, Santa Cruz das Flores, Aveiro e Ponta Delgada, 26. Angra do Heroísmo, 25.
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0: Bom dia, António Cáceres.
3: Muito bom dia.
0: Está preparado?
3: Com certeza.
0: Isso é bom de ouvir. Isso é bom de ouvir.
3: Com certeza, tem que ser.
0: Era, também lhe digo uma coisa. Daí de Porto Alegre para Avis, é caso para dizer, vai para o Sul, é sempre a descer.
3: Não, mas neste caso... As bicicletas vão dentro dos carros.
0: Vais isso saber. Muito bem, então temos mais um passeio, não é, meu caro António?
3: Temos mais dois, portanto, neste próximo domingo vai sair em Avis e no dia 13 vamos ter um passeio de bicicletas antigas em Porto Alegre, inserido na Feira das Cebolas também, que é um evento, um bom evento que temos em Porto Alegre também.
0: Ok. Ou seja, primeiro é a Feira das Cebolas de Rio Maior, depois vem a de Porto Alegre, que a de Rio Maior está a acontecer.
3: Não, a de Rio Maior não conheço.
0: Essa é muito forte, é muito antiga, eu já vou dar pormenores.
3: Olha, e a de Porto Alegre também é muito antiga.
0: Claro, então, o pessoal já faz refogada há muitos anos e até chora pelos olhos.
3: Claro.
0: Oh, meu caro António, diga-me, quem é que organiza esse passeio em Avis?
3: Este passeio em Avis é organizado propriamente lá por pessoal da Avis. Acho que não é uma associação como nós em Porto Alegre. Nós em Porto Alegre é o organizado pelos Outras São Mamede,
0: okay.
3: Um grupo que é os Outras São Mamede, que é parte desse grupo, foi os que fizeram a travessia dos Pirineus, que foi muito falada agora recentemente. E pronto, e organizamos, é o segundo passeio que organizamos.
0: Então este passeio lá por Avis, que rota é que vai ser?
3: Não conheço. O percurso é alterado todos os anos, não conheço.
0: Mas não vamos ter muita subida e descida, até porque são bicicletas antigas e vocês vão é numa onda de passeio, não é, António?
3: Exatamente, não há competição. É o bonito que tem, é o que não há competição. Ali conta o petisco, conta o convívio e a amizade entre os participantes, que é na realidade uma coisa que não vamos ter.
0: Mais ou menos quantos quilómetros é que costumam fazer por passeio, António?
3: Este ano aqui em Porto Alegre, o nosso sei que são uns 10.
0: 10 quilómetros. Mas aí em Porto Alegre vocês vêm cá para baixo, porque se fizerem-se à cidade, ora sobe, ora desce, ou não?
3: Temos que ir à cidade, mas temos que ir à cidade. Porto Alegre, isso é uma subida, mas também quando tem uma subida, tem uma descida também.
0: Oh, meu amigo, exatamente, isso aí tudo por aí abaixo. Mas ouça lá, vocês conseguem subir até lá, até à vossa grande igreja, porque isso ainda é uma rampazinha boa.
3: Sim, mas temos que subir. Temos que subir.
0: As bicicletas têm mudanças, portanto aquilo mete-se numa mudança mais.
3: Não, leva-se as bicicletas à mão e nós vamos conversando.
0: Ai, à mão! Assim também eu, como diz o outro. Onde
3: a maioria das pessoas é pessoas com alguma idade, hein? Embora apareçam jovens também, mas é pessoas com alguma idade. Por exemplo, já falei algumas vezes consigo, eu estou quase com 70 anos. Já não tenho aquela agilidade que tinha quando era mais novo, não é?
0: Ainda bem, por um lado, meu amigo. É assim...
3: E conheço um senhor que costuma fazer passeios também connosco, que tem 92 anos.
0: Epá, 92 anos e continua a fazer.
3: Esse senhor é de Salvaterra de Bagos.
0: Pois é, é ali aquela zona de Ribatejo, aquilo dá pujança.
3: Olha... Ele foi ciclista profissional, ele fez várias vezes.
0: Já tem palmarés. Olha, António, isto é aproveitar, se calhar, estes dias que ainda vão sendo bons, vocês no inverno, aí já ficam mais calmos, por assim dizer, já não há tanta oportunidade. Ou também fazem
3: há alguns passeios. Posso-lhe dizer, a título de curiosidade, mas que... Eu próprio acho graça. O ano passado, em novembro, fui a um passeio a Santa Catarina da Serra, que fica próximo de Fátima, em que eu saí de casa com o nevoeiro cerrado, a chover,
0: para
3: um passeio de bicicletas.
0: Foi bom.
3: E conseguimos fazer o passeio sem chover.
0: E eu vi, sim senhor. Pois, assim, mas pronto, isto às vezes até é uma chuvinhazinha, até sabe bem. Oh, meu caro António, isto então é domingo, você sai de Porto Alegre com mais alguém ou vai sozinho?
3: Normalmente vou sozinho.
0: Portanto, mete a bicicleta atrelada ao carro, cai em cima no tejadilho, como é que ela
3: não,
0: vai?
3: Não, vai dentro do carro.
0: Vai dentro do carro?
3: Sim, tira-se uma roda e vai dentro do carro.
0: Até quer dizer, você quando chega ao destino monta a bicicleta, por assim dizer, então.
3: Tem que ser.
0: Mas sei lá, é uma daquelas bicicletas antigas, é? Grandona.
3: Eu tenho algumas daquelas de travão de alavanca, como se chamava. Tenho algumas 4 ou 5.
0: Você, ouça lá, António, você escolhe a bicicleta de acordo com o percurso ou leva sempre a mesma?
3: Não é sempre a mesma, mas não é de acordo com o percurso. É
0: porque é boa.
3: Calha, a que vou levar em Porto Alegre, se Deus quiser, já tenho há 54 ou 55 anos.
0: Você já lhe deu aí um óleozinho, está bem lubrificada, não está?
3: Já teve cerca de 10 anos abandonada da rua.
0: Sim.
3: Depois recuperei minimamente e pronto. E tem um valor estimativo. É a minha primeira bicicleta.
0: As correntes estão bem lubrificadas?
3: Estão, têm que estar.
0: Pronto,
3: claro,
0: ainda bem.
3: Claro.
0: E ouça lá, e o selim é molezinho?
3: O selim é daqueles de pele, com molas, como era o antigo. Pronto, é antigo, é mesmo.
0: Está bem, mas esse antigamente, esse selim, às vezes, um tipo depois de tantas horas, às vezes isso começa a doer, ou não?
3: Não, é muito mais confortável que os selins atuais, porque a própria mola, aquelas molas...
0: Amortece?
3: Não, auxiliam, porque o banco vai mexendo, digamos assim, quando a gente pedala, o banco ajeita-se, mexe.
0: Ok, sim senhor,
3: está bem. Aquelas próprias molas ajudam a pedalar.
0: Está bem. Olha, António, leva um boné, porque pode estar sol, está bem, António?
3: Sim, normalmente levamos, assim como levamos um farnelzinho para fazer um convívio partilhado ao longo do passeio.
0: Exatamente, alguém que leva a geleira. É muito bom.
3: Qual geleira? Todos nós levamos um fardel naquele porta-cogos ou porco-bagagens, como se chamava.
0: Então, mas está bem, ok, mas isso é o fardel, até aí para ajudar a engolir. Não vai assim uma águazinha fresca?
3: Ah, costumamos levar uma água da neve para depois de tirar um petisco. E depois temos um almoço convívio.
0: Ah, isso é que é bom. Ok.
3: Temos um almoço convívio onde não pode faltar uma boa açor da alentejana que as pessoas adoram.
0: Pois, eu também. As pessoas adoram.
3: Então,
0: eu também sou pessoa.
3: Está convidado a vir também. E se quiser, não precisa trazer bicicleta, não arranjo uma bicicleta.
0: Está bem, ok. Você tem várias, empresta-me uma boa. Oh, António, olha, força, mantenham sempre este ritmo. Há muitos grupos pelo país que se dedicam a estes passeios turísticos, a este cicloturismo.
3: Basicamente é isso. Ainda este ano visitei Oliveira do Hospital, sim, onde eu nunca tinha ido.
0: É gira aquela zona.
3: É muito bonita, gostei imenso.
0: Eles também gostaram muito, sim.
3: Vamos ter também no dia 3 de outubro um passeio na Lardosa, que pertence a Castelo Branco, deve conhecer.
0: Sim, sim, conheço.
3: Pronto, esse passeio em Salvador é o décimo, faz-se há 18 anos. Eu já lá vou mais ou menos há cerca de 10 anos. Foi onde eu comecei a andar nestes passeios e a ganhar o gosto por estes passeios.
0: Portanto, já sendo familiarizado e bem. António,
3: sim,
0: Cáceres,
3: sim.
0: Um abraço, meu amigo. Então vá, um bom domingo, um passeio em Avis, depois em Porto Alegre, e vamos mantendo esse ritmo.
3: A seguir na Lardosa, depois no Bom Barral, e pronto.
0: Está bem.
3: Vamos também.
0: Oh, e vá com calma, porque é assim que se queira. Devagarinho vocês vão chegar bem longe, até aos 100 anos. Um abraço, António. Foi um gosto. Muito obrigado. Ora, eu recebi aqui um e-mail e é para isso que ele existe. Muito obrigado. Hélio Pereira, josecandeias.programa@rtp.pt. Meu caro Hélio, eu tinha até aqui para anunciar, mas uma vez que você me mandou o e-mail com este conteúdo, respondemos-lhe perguntando se quer vir aqui falar de viva voz. Portanto, como lhe mandámos o e-mail, pode não ter estado assim tão atento, mas a rádio é logo assim. Quer vir cá? Responda ao e-mail, senão a gente divulga. Ah, mas você se vier cá era muito melhor, não acha? Eu acho que sim. Portanto, dê o número de telefone que a gente liga-lhe. Ora bem, e enquanto isso não acontece, então vamos lá aqui olhar para as mensagens. Está um calor aqui neste estúdio, tenho que arrefecer isto. Zé Candeias, mais uma viagem até à zona de Condeixa Nova para mais um serviço no controle de pragas. Ei, homem, você passa a vida a matar o bicho. Fernando Costa, um abraço, Fernando, bom trabalho. Paulo Conceição, em Alfundão, à espera das primeiras azeitonas do ano. Ih, epá... Onde é que é Alfundão, Paulo? Onde é que é Alfundão? Fundão 100, agora Al, Zé Candeias e equipa, extensível a todos os ouvintes, magnífica estação que nos alimenta a alma e o estado de espírito é para um dia melhor, uma rica semana, um bom fim de semana, hoje em viagem até ao Algarve, em passeio com regresso pela Raia, Mértola, Serpa, Barrancos, olha, é muito bom, nas Calmas, boas férias, amigo Zé, mas quando? Oh, meus caros, ainda falta algum tempo, vocês estão desejosos que eu vá de férias ou não? Olha, isso é bom. Tipo, homem, vai. Está bem, ok. Vá, um grande abraço. Ambrósio, olha para onde é que andou o Ambrósio. Terras do País Vasco. Tudo bom, Ambrósio? Vá, tudo. Boa viagem. Bom dia, abençoado, rapaziada da Transbranca e para a escuta e para a voz da rádio, um grande abraço. E quem é que mandou? Põe um nome que é para a gente saber quem é o amigo. Era Eduardo Miguel, pegado de Faro, cumprimentos aos meus colegas, trabalham à noite no entreposto de Aviluda em Beja. Um abraço para o Nelson, para o Zé e o Bruno, que organizam a expedição dos caminhões que saem todos os dias para a distribuição no Baixo Alentejo. Eduardo Miguel, pegado de Faro. E o Zé e Bruno e Nelson. Eu até gostava de ter um de vocês aqui para saber como é que se organiza uma expedição dos caminhões que saem todos os dias para a distribuição no Baixo Alentejo.
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0: Ora, vamos lá então aqui ao movimento deste fim de semana. Pois é, temos aí então a Feira Nacional da Cebola em Rio Maior. É a Frimor, tem 304 anos de história. A origem remonta a 1722, quando Dom João V instituiu a Feira Franca. Hoje a cebola continua a ser a protagonista, mas a feira transformou-se numa grande montra agrícola, gastronómica, comercial e cultural. Portanto, temos então aí a Feira da Cebola em Rio Maior. E claro, já ontem aqui se anunciou a Romaria de São Pai, na Torreira, Mortosa, vai até ao dia 8, portanto, que é o feriado municipal. Também aqui para a Madeira, a Festa da Uva e do Agricultor, em Porto da Cruz. O Porto da Cruz na Madeira é conhecido pela tradição vinícola. A festa acontece precisamente em plena época das vindimas. Há até cortejo etnográfico, vinho, produtos agrícolas, gastronomia, e claro que a organização procura também valorizar as novas formas de produção e comercialização da uva. Depois temos esta festa, é muito curiosa, 100 anos, imagine, festas de abitureira. A Bitureira fica no concelho de Oleiros e é uma pérola. Como é que uma pequena localidade celebra uma festa com 100 anos, portanto com alvorada, arraial, missa, procissão e depois há o torneio de sueca. Eu gosto destes torneios, tudo disse. Fica então aqui estas festas em Bitureira, Oleiros. Depois também a festa de São Paio e a Feira do Monte é em Santiago do Cacém. Esta

0: Elegio da Preguiça com Miguel Araújo, 14 minutos das 6 da manhã. Ainda tempo para falar com o Nelson Ventura. Olá Nelson, bom dia, bem-vindo.
1: Muito bom dia.
0: Em Benavente, amigo?
1: Vou aqui nesta zona.
0: Vai para onde?
1: Vou até aí perto de ti, vou para a zona de Cascais.
0: Ah, se vir aí melão à venda na estrada, comprei um para aqui, um para mim. Está bem, ó Nelson?
1: É, o melhor está tudo a dormir ainda.
0: Pois é. Você é de onde, Nelson?
1: Cortiçadas de Lavre.
0: De onde?
1: Cortiçadas de Lavre, no concelho de Montemor Novo.
0: Ai, Montemor Novo. Aí é mais arroz. Aí é mais um arrozinho, pois.
1: Aqui é.
0: Então, vem até cá abaixo. Mas espera aí, você vem de Montemor, o Montemor o Novo?
1: Sim.
0: Ah, então desculpe, Montemor Novo.
1: Moro, não consigo Montemor Novo. Trabalho em Santana do Mar.
0: Espera aí, eu confundi com Montemor Velho e a cadeira do Rojo. Ah, Montemor Novo também é terra de muita coisa boa. Então o que é que traz até esta zona aqui de Lisboa, Nelson?
1: Vou levar aí uma carga de lenha que a rapaziada aí vai estar a ser ferida aqui a pouco. E então temos que estar a carregar para aí o material.
0: Lenha?
1: Lenha para a Mareira.
0: Já? Ah, pois, convém comprá-la enquanto está seca. Se estiver molhada, pesa mais, não é, meu amigo?
1: Pois, pá, a gente é bom.
0: Isso saiu. Epá, a madeira está pesada, pois está cheia de água. Nelson, habitualmente é este tipo de transporte? É madeiras? É por aí fora? Como é que é?
1: É madeiras, é carvão, é notícia.
0: Bem.
1: Trabalho de sua
0: A semana termina hoje?
1: Não. Vamos ver. Amanhã é dia também e vamos ver depois se houver alguma coisa para fazer domingo. Okay. Está complicado, está a apertar o trabalho. Se não, chega o inverno, vai ser complicado este também.
0: Pois, vocês é tipo a formiga. Há que tratar do assunto durante o verão, que é para o inverno estar recolhida. Pois, está certo. Nelson, e férias? Já houve férias, amigo?
1: Ainda não. Vamos ver aqui quais os dias, o que é que vai dar.
0: Portanto, mas ouça lá, não me diga que não vai à Feira da Luz.

0: às festas ou não? É isso?
1: É, hoje estava a pensar ver a Rosinha ali às vendas novas.
0: Ai, muito bem. Então conte lá. Você, mas espera aí, você é de Montemoro Novo, mas lembrou-se então de falar aí nas festas de vendas novas, então?
1: É, aqui de Quindona, e temos a festa de vendas novas, que é este fim de semana, e é a festa de luz de Montemoro.
0: Então vamos lá, vamos lá. Este fim de semana é Feira da Luz, tudo em vendas novas, e com as festas também, não é?
1: Ah, Feira da Luz é em Montemoro Novo.
0: Ai, Feira da Luz é em Montemoro Novo. Este fim de semana?
1: Este fim de semana. E depois então... também as festas de vendas novas.
0: Então as é também no fim de semana de vendas novas?
1: É também no fim de semana.
0: Epá. É logo uma esperta às outras, assim ao menos, vão hoje a umas e é conforme o programa, não é, amigo? É isso que atrai,
1: é? Tento escolher, para ver.
0: Como é que, conte-me lá, como é que é a Feira da Luz em Montemoro Novo? Isso é uma feira grande, é aquela feira anual que traz sempre muitas coisas, é isso, amigo?
1: Também tem muito gado.
0: Tem muito gado?
1: É, tem. Há leitões do gado.
0: Onde é que realizam a feira em Montemoro Novo?
1: Lá no Parque de Exposições e Feiras de Montemoro Novo.
0: É onde?
1: No Parque de Exposições e Feiras lá de Montemoro Novo.
0: Ok.
1: Praticamente está a sair de Montemoro para lá do que vai para a época.
0: Está bem. Sim, senhor. Até qual é assim, o dia mais forte da feira? É durante o fim de semana? Tem algum programa especial?
1: Oi, ainda nem reparei bem no programa, mas normalmente o fim de semana é sempre bem.
0: Está bem.
1: Ela começou na quarta-feira.
0: Nelson, então... Lá está, por estas razões todas, era bom que hoje fosse o último dia de trabalho para o meu amigo estar mais folgado para o fim de semana, não era?
1: Ah, mas ele está sempre um jeito.
0: Não.
1: Está sempre um jeitinho mesmo.
0: Pois, é isto, lá está. É o trabalho que afirma. Muito bem, meu caro. De resto, temos aí uma manhã, isto vem uma boa temperatura, há que abrir a janela, o arzinho até faz bem e vimos até Lisboa. Ah, mas está aí muita poeira, portanto é que há poeiras no ar. Mas a esta hora, pronto, está mais fresco. A viagem está calminha, vamos para aí fora, não é?
1: É, um pouco está recuperado e até para.
0: Até Lisboa ainda para para algum sítio? Você disse Lisboa ou Cascais, não é?
1: Cascais.
0: Ah, deve ser. Vai levar então já para as grandes lareiras que andam ali por Cascais, de boas vivendas, provavelmente.
1: É mesmo descarregado lá no meio das vivendas, aquilo é complicado. Para fazer qualquer dia rádio comigo.
0: Mas essa carga... essa carga vai para vários destinos, ou seja, é que depois uma revenda ou isso já são encomendas?
1: Não, ali vai para a revenda.
0: Diga?
1: Ali depois vai ser para revenda.
0: Para revenda, muito bem. E pagam, ora bem. Nem vou perguntar o preço que é para saber quanto é que eu compro. Muito bem, meu caro. Olha, boa viagem, um bom fim de semana dentro da possibilidade e ainda bem que veio aqui anunciar as festas em vendas novas e a Feira da Luz em Montemoro Novo, Ganterra. Meu amigo, o que é que falta dizer? Um cumprimento, se calhar, não?
1: É, um cumprimento para dar a rapaziada até ouvir e saúde.
0: Vamos em frente. Um grande abraço, amigo. Muito obrigado. Já não falta muito até chegarmos ao ano, quanto às grandes canções de verão, mas ainda estamos em 2019. E há músicas que falam do verão, há outras que nos recordam um verão que já passou. E em 2019, uma banda portuguesa lançou um álbum chamado precisamente Verão, com uma canção que tinha um lado muito diferente do habitual. Em vez de praia, de festas, de calor, encontramos até nostalgia, memória e passagem do tempo. O próprio videoclipe revela. Ele foi filmado nas antigas piscinas oceânicas de São Pedro do Moel, um espaço abandonado na altura, portanto, desde 2013, e que tinha uma ligação especial à vocalista, que ali viveu memórias de infância. Foi lançado este tema no final de julho, precisamente no coração do verão. O tema é da autoria de Nuno Gonçalves. E agora é caso para perguntar quem é a banda e qual é a canção. Claro, Verão, The Gift.

0: saber em que... Qual a canção que marcou o verão de 2020? Aguardo até ouvir.
1: Bom dia, Sr. José Candeias. Fala, José Pais. É para desejar um bom dia a todos os ouvintes, ao Sr. José Candeias e à sua equipa. Mais informo que o verão chegou novamente ao Algarve e com bastante calor. Saúde para todos.
0: Muito bem, muito obrigado. Então vá, continue aí a vivê-lo. E a próxima, vamos lá.
2: Ora, bom dia, amigos José Candeias. Aqui é Jorge Rebelo, camionista, aqui na Estrela Cromada. É uma indignação, quer dizer, uma indignação que é minha e há de ser de todos os portugueses, penso eu, né? Pelo menos a maioria. Então o gasóleo vai subir a preços altíssimos outra vez, estou a falar em rondar os 14 cêntimos. E desde que o gasóleo começou a subir, ninguém fala, nem a Trans, nem Paulo Duarte, nem grandes empresas, ninguém fala nada. Será que o gasóleo para eles está a sair ao mesmo preço e quem paga este aumento todo é sempre o Zé Pupinho? Ok, amigo José Candeias, um abraço para todos os caministas e malta dos padeiros e para o meu bom amigo. E até uma próxima, fica aqui esta indignação que isto... Assim não sabemos onde é que isto vai parar, quem é que vai conseguir sustentar isto tudo, se ainda tem que continuar o Zé Pupinho. A sustentar isto tudo, ok? Obrigado, um abraço, bom dia.
0: Vá, bom dia, amigo, vá, vamos com calma, próxima e última.
3: Bom dia, meu nome é Armando Gonçalves.
0: Sim.
3: Sondarista da Flixbus Expressos.
0: Bem.
3: Deixa um grande abraço para todos os motoristas, dos autocarros e dos caminhões.
0: Boa.
3: E eu resto fim de semana, eu vou fim de semana para o senhor,
0: okay,
3: para o amigo Zé Candeias.
0: Então vá, amigo, tudo bom, vá, boa viagem. E estamos praticamente a um minuto das 6 da manhã. Vamos lá então saber da previsão do tempo para hoje. O Instituto Português do Mar e da Atmosfera no continente. É um dia de céu nublado, embora pela manhã. Até no interior pode haver aguaceiros e trovoadas para a tarde. Há poeiras em suspensão. A previsão da Madeira é de um dia de poucas nuvens. Já nos Açores, Grupo Ocidental, vamos ter aguaceiros, opa, chuva a partir da tarde, para a noite no Grupo Central. Central, sem chuva no Grupo Oriental. Bragança 37 graus, Vila Real, Castelo Branco e Évora, máxima de 36, Viseu 34, Braga, Guarda, Porto Alegre e Beja com 33, Santarém e Setúbal 32, Coimbra, Lisboa e Sagres 31, 30, Penhas Douradas e Faro 28 graus, Viana do Castelo, Leiria e Horta 27, Porto, Sines, Funchal, Porto Santo e Santa Cruz das Flores 26 para Aveiro e Ponta Delgada e 25 para Angra do Heroísmo. Aveiro e Ponta Delgada e 25 para Angra do Heroísmo.
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0: Seis horas, 5 nos Açores.
5: Já é tradição no primeiro fim de semana de setembro, a festa do Avante, que marca a rentrée do PCP, começa hoje numa edição que celebra 50 anos. Nos Açores, as comemorações são de meio século de autonomia regional. Uma investigação objetiva e que não deixe ninguém de fora. O apelo do presidente Lula da Silva é uma investigação sobre o escândalo de corrupção que atinge os poderes judicial e político no Brasil.
0: A esta hora, 19 graus em Vila Real, Porto e Coimbra, estão 24 em Faro e 25 em Lisboa. Funchal com 23 graus, Angra do Heroísmo com 22 e 19 agora em Ponta Delgada. A edição das 6 é com Pedro Guilherme.
5: O PCP regressa hoje à Quinta da Atalaia, no Seixal, para comemorar os 50 anos da festa do Avante. Meio século de uma festa que já teve muitas casas, até assentar arraiais na margem sul do Rio Tejo e que já ultrapassou vários contratempos. Teresa Borges.
6: Setembro de 1976, a antiga Filma Junqueira recebia a primeira festa do Avante. Aos 18 anos, Madalena Santos estava lá.
7: Me lembro sobretudo da primeira festa, é uma grandíssima multidão, muita gente. tudo o que nós tínhamos previsto de consumos foi tudo esgotado logo no primeiro dia, portanto nem sequer tínhamos muito bem a noção daquilo que as pessoas consumiam e das quantidades.
6: Recordo uma fila a rebentar pelas costuras, eram vários palcos, na altura uma entrada permanente custava 100 escudos, qualquer coisa como 50 cêntimos.
7: Não havia nada do género em Portugal, na altura, todos os festivais foram surgindo depois.
6: Durante mais de uma década o Avante andou com a casa às costas, Jamor, Alto da Ajuda, Loures. Em 1990 assentou Arraiais, na Baía do Seixal.
8: Certamente as festas que iremos realizar terão condições para ser belíssimas festas, num ambiente aprazível, onde nos sentiremos bem, além do mais, porque ninguém nos poderá tirar de lá.
6: Madalena soma 5 décadas de Avante, quase sempre na organização. Não esquece os percalços já ultrapassados, desde a primeira edição, em 76, e da explosão numa cabine elétrica, em vésperas da festa, ainda hoje vista como uma tentativa de sabotagem.
7: Essa foi mão humana, seguramente, que foi mão humana. Felizmente tínhamos uma série de camaradas eletricistas e de outras valências profissionais que rapidamente resolveram a questão. E também houve outro fenómeno de origem, esse não de mão humana, mas natural, que foi umas cheias torrenciais. Abalou-se sobre Lisboa uma chuva torrencial que até inundou o metro.
6: E 50 anos passados, a certeza é só uma.
7: Há um grande contentamento da minha parte em perceber que vai haver continuidade na festa, traz muita juventude e que essa juventude destaca os valores que a própria festa defende, que são os valores de Abril.
6: A de que a festa veio para ficar.
5: A festa do Avante marca a rentrée política.

0: Política do PCP. A Assembleia Legislativa dos Açores reúne-se hoje na Horta para os 50 anos da sessão inaugural. O evento assinala meio século da autonomia regional e o nascimento do Poder Legislativo nos Açores. A sessão solene conta com a presença do Presidente da Assembleia da República, José Pedro Aguiar Branco, na Ilha do Faial, numa cerimónia que fica marcada por ausências de relevo. O Presidente da República, o Primeiro-Ministro e os elementos do Governo não vão estar na Ilha do Faial, bem como a maioria dos líderes partidários nacionais. O primeiro presidente do Governo Regional dos Açores, Mota Amaral, também não estará na cerimónia, mas por motivos de saúde. O Presidente do Brasil exige ao Supremo Tribunal uma investigação sobre o escândalo de corrupção que atinge os poderes judicial e político. Num vídeo divulgado esta madrugada na rede social X, Lula da Silva fala numa investigação objetiva e que não deixe ninguém de fora.
1: A suspeita de políticos e agentes públicos envolvidos. Diante da gravidade do momento, o povo brasileiro espera que o presidente da Suprema Corte e a Procuradoria-Geral da República lidere um processo que garanta a integridade e a confiança nas investigações. A democracia precisa de instituições fortes e respeitadas. Fica claro que o nosso sistema político e judiciário precisa de reformas profundas. É fundamental que se investigue todo mundo, sem blindagem de ninguém, doa a quem doer.
0: A reação do presidente Lula da Silva numa altura em que o Supremo Tribunal do Brasil enfrenta a maior crise desde a instituição da democracia. Um dos juízes mais conhecidos e poderosos, Alexandre de Moraes, poderá vir a ser investigado por ligações ao banqueiro que cometeu a maior fraude financeira no país, como nos contou o correspondente da Antena 1 no Brasil, Daniel Catalão.
2: Alexandre de Moraes foi quem liderou o processo que condenou Jair Bolsonaro, mas agora está sob risco de ser alvo de uma investigação formal. Foi atingido em cheio pelo escândalo do Banco Master, a maior fraude do sistema financeiro brasileiro. Mensagens e documentos obtidos pela Polícia Federal no telemóvel do banqueiro Daniel Vorcaro indiciam uma relação entre os dois. As perícias revelam que Moraes não só mantinha conversas regulares com o financeiro detido por fraude bancária, como participou pessoalmente na edição e redação de cláusulas de um contrato milionário celebrado entre o escritório de advocacia da própria mulher e o Banco Master. A revelação detonou uma crise sem precedentes. O presidente do Supremo, Edson Fachin, fala em sérios elementos de facto e prometeu resposta célere para conter os danos à credibilidade da Corte.
3: Nos próximos dias, concluída a análise necessária dos fatos e os procedimentos institucionais pertinentes, esta presidência anunciará, no tempo devido e sem precipitação, as medidas cabíveis e necessárias.
2: A oposição intensifica a pressão e apresentou no Senado 129 pedidos de destituição de Alexandre de Moraes, porque é a única forma de remover um membro do Supremo. Mas o presidente do Senado, Davi Alcolumbre, travou estes pedidos de impeachment e até ironizou. Refere que o querem responsabilizar ele e a Moraes, quando foi Flávio Bolsonaro, candidato a presidente, que cobrou milhões de reais a Vorcaro, quando já estava preso, para financiar um filme de propaganda política sobre o pai Jair Bolsonaro.
4: Todo mundo esqueceu que pediram 130 milhões para a mesma pessoa para fazer um filme. E agora o culpado sou eu, o ministro Alexandre de Moraes.
2: A polémica estende-se também ao juiz Dias Toffoli, cuja família tinha negócios com o fundo do banqueiro Vorcaro, e toca o procurador-geral da República, Paulo Gonet, que chegou a pedir a Vorcaro que desse boleia ao filho no jato privado para Londres.
0: Situação no Brasil. E depois da estreia no Festival de Cinema de Locarno, já está nos cinemas nacionais o Jacaré, Margarida Vaz.
5: Ele é calminho, ele é fofinho, ele é afável, mano.
6: O Jacaré parte do desaparecimento uma mala com dinheiro. É o pretexto de Basílio da Cunha para dar protagonismo à reboleira.
7: Eu sempre escrevi para pessoas que depois se tornavam personagens. Esse filme é uma homenagem ao bairro e a todas essas personagens. Tenho a sorte nesse filme de contar com lendas do bairro que nunca tinham entrado nos meus filmes anteriores.
6: Para celebrar um bairro onde vive e se sente em casa, o cineasta luso-suíço reuniu a comunidade.
7: A minha ambição era reunir todas as personagens de todos os meus filmes antes de passar para outra fase da nossa caminhada. A ideia era conseguir mostrar que há várias realidades dentro do bairro e era preciso fazê-lo através de um filme coral. Um retrato do bairro com toda a sua complexidade, com várias vozes.
6: E como foi filmar um jacaré?
7: Um animal bastante afável e, na realidade, foi cooperativo e deu-se bem com aquilo que nós precisávamos. Quero também ter uma espécie de ligação entre essas personagens todas, porque tivesse aquela força de trazer poesia e comédia.
6: Com o jacaré, Basílio da Cunha completa o ciclo sobre a reboleira.
7: Nossa caminhada de cinema vai continuar. Queremos fazer outras coisas, queremos fazer filmes de super-heróis, queremos fazer filmes diferentes. E acho que chegou o momento. Os atores chegaram a um nível de maturidade idade e de experiência que já permitem isso. E agora queremos mais e queremos coisas diferentes.
6: O Jacaré teve estreia mundial no Festival de Cinema de Locarno. É o filme mais divertido e luminoso que Basílio Cunha realizou na Reboleira.
0: Filmes em exibição nas salas nacionais.
8: 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Muito bom dia, são 6:08, manhã de sexta-feira, 4 de setembro. Sou o José Candeias, com o Ricardo Costa e Carlos Mateus. Liga Portugal. E por aqui, avançando através do auditório, que chega com nas linhas 21-382-0033 ou 0034.

0: Marisa Liz com este vício difícil. 6:12, manhã de sexta-feira. Ora, então, fique a saber que na zona da Alcobaça temos aí a Festa da Fruta. Oh, que boa zona, pois claro. Em Sela, isto é a Festa da Fruta, com tasquinhas, feira de artesanato, lá está, exposição de fruta e depois também muita música que vai estar também neste enquadramento a partir de hoje e até domingo. Portanto, em Sela Alcobaça. Foi o Hélio Pereira, então, que pediu para anunciar. Depois, também, aqui outras mensagens, e estas também a pedir, neste caso. Ora, o que é que diz aqui? Diz nada mais, nada menos. O Amândio, Amândio Antunes. Olá, Amândio, tudo bom? Deixar cumprimentos, não esquecer, irem visitar a concentração e convívio do camionista e caminhões no próximo fim de semana. Ah, no próximo não, no outro fim de semana, portanto, em Lolé. Muito bem, Amândio, fica aqui o aviso. Essa é uma grande concentração. Hélder Madureira diz, estou mesmo agora junto à capela Nossa Senhora da Saúde. Hélder Madureira, Marco de Canaveses. Ei, olha a coincidência. Também o cumprimento para a portuguesa em França, em Orleans, Flor Bela Mota. Também vai para Soura, um cumprimento para o Carlos Ramos. Olá, João Oliveira, também. Tudo bom, obrigado. Depois, a Maria José Romão, manda aqui o programa das festas, que é Veiros, Estremoz, são muitos anos, são centenárias mesmo, diz a Maria José, e portanto sempre foram realizadas pela Santa Casa de Misericórdia, mas agora já há alguns anos são realizadas pela nossa Banda Filarmónica Veirense, que existe desde 1870, portanto também antiga, aí de Estremoz, tem uma escola de música e os seus músicos saem todos desta escola, o que é um grande orgulho. Então vamos lá ao programa, a ver o que é que tem. Festa de Nossa Senhora do Mileu. Portanto, isto tem então a partir dos próximos dias, acontece aqui este pré-anúncio, portanto isto é a partir de 10 de setembro, esta festa de Nossa Senhora do Mileu. Muito bem, depois, mais perto, acredito que a Maria José Romão venha também dar aqui mais alguns pormenores. Isto foi só em jeito de antecipação que me pede, não é? Muito bem, muito obrigado, quem sou eu para dizer que não. Esta mensagem é para escutar antes de ir ao próximo ouvinte. Vamos lá, força. Isto é comboios.
1: Olá, muito bom dia. Aqui estou eu de novo, depois de uma pequena ausência. O maquinista Fernandes também é. Hoje, a caminho do Terminal 21 de Sines, com um comboio de contentores. Quero desde já enviar um abraço ao José Cadeias e à sua fantástica equipa. E agradecer-lhe pela excelente companhia que me proporciona nestas duas horas de emissão. E hoje venho aqui à antena porque é um dia especial para mim.
0: Então.
1: E para 14 colegas que em 4 de setembro do ano de 1995 foram assinar contrato com o operador ferroviário CP Caminhos de Ferro de Portugal. Portanto, faz hoje 31 anos que eu e 14 colegas demos início à nossa carreira. Éramos uns miúdos. E com isto tudo passaram-se 31 anos aqui em cima dos comboios. Para todos eles, deixo um abraço e para também para os da Candeias e para todo o vosso auditório. Obrigado e então até à próxima.
0: Muito bem, muito obrigado, boa viagem. E aí vou a bordo de comboio. Bom dia, Zé Candeias, desde Épinal, França. Aí, olha o vídeo, está paradinho, sim senhor, está mais uns caminhos parados, está uma rica manhã. Então, mas o que é que diz a mensagem? Que é isso que você só quis ver o vídeo. Zé Candeias, porque lá está, desde Épinal, França, de regresso à Suíça, fui aviar um recado à Holanda, diz o António Felício. É, ó, António, você aí são extraordinários. Tão depressa estão em França, como já estão na Suíça, como vão ali à Holanda. Ai, olha, morasse eu aí que ia jantar a um lado e à raiva outra. Ora bem, aí há pouco quando eu perguntava ao fundão onde é que é, sim senhor, há logo alguém que diz, fica entre Ferreira e Alentejo, de onde vem muito melão e uva sem grainha. Ai, sem grainha. Vamos até ao norte do país levar algum melão. Olha, passa por aqui que eu adoro melão. Então vá, boa viagem. Bom dia, aqui fica fica mais uma festa para este fim de semana. Então qual é a festa? A Santa Susana, entradas gratuitas. Ah, pá, vocês mandam isto e eu, prima, que sabe, consiga ver se a cabeça consiga ampliar. Pronto, amplia, sim, senhor. Ora bem, isto então, onde é que é isto? Santa Susana, começa hoje, agarraiada. Onde é que é Santa Susana? Isto é que eu queria ver. Isto é que eu não consigo ver. Onde é que é Santa Susana? Bem, vai até domingo, mas isto deve ser cá para o sul, porque isto, garraiadas, passeios equestres, portanto, isto deve ser, mas o ouvinte de certeza absoluta que depois daqui mais chega, pode ser? Então vá, muito obrigado pelas vossas mensagens, 912-120-501, que é o WhatsApp, ou em José Candeias no Facebook. Agora, não posso perder tempo, porque o António Pinto está à minha espera. Olá, António, bom dia.
2: Olá, Sr. José Candeias, muito bom dia. É um prazer falar com o senhor aqui do alto do meu caminhão a passar.
0: E é do alto do meu caminhão. Então, sei lá, que caminhão é esse que fica tão alto?
2: É um semi-reboque.
0: Está bem, mas isso, a marca é boa.
2: É uma Renault.
0: Ah, está bem. Muito bem, minha amiga. Esta viagem vem de onde? Para onde é que vai?
2: Como
0: é que é?
2: Estou a vir do Porto de Leixões em direção a Castanheira de Ribatejo com uma carga de sapatos para automóveis.
0: Sapatos para automóveis?
2: Sim, para a Continental Pneus.
0: Pois, é isso que eu estava só à espera, que me dissesse que eram os pneus. Ia. Espera aí, você veio buscar esses pneus que isso veio de barco?
2: Veio de barco, levantei o contentor no Porto de Leixões e agora vou descarregá-lo à DSV Continental ali em Castanheiro de Ribatejo.
0: Então, mas isso virá de onde? Da Alemanha? Essa marca é alemã, não é?
2: Não faço ideia, senhor.
0: Acho que até... Ai, António, não me trato por senhor, senão já não vou à sua casa. Então isto me queira.
2: Pronto, Beckandeia.
0: Exatamente. Olha, António, habitualmente são assim trajetos norte-sul. Como é que é a nossa vida de estrada, António?
2: Bom, habitualmente é esta. Andei muitos anos no Internacional, nos transportes Luís Simões.
0: E cansou?
2: Depois cansei e agora só faço aqui o Nacional, Porto Lisboa, aqui... E aqui em Gaia, em Porto, arredores e só isso, mais nada. E já chega, para ficar os fins de semana livres e estar mais tempo com a família.
0: Isso é que é uma grande virtude. E o tempo com a família é passado onde, António?
2: Sem dúvida. Olha, todos os fins de semana, no verão especialmente, tenho uma casinha em Taboada, Maracanaveses, e passo lá, por exemplo, este fim de semana vou reunir lá uns familiares para fazer uma churrascada, e pronto, e temos tempo para isso, que é o essencial da vida, é ter bons amigos, ter a família em redor, e passar assim uns bons momentos.
0: Ou seja, quem o queira ver feliz é ir lá então para essa casinha em Marco de Canaveses.
2: Eu moro em Valadares, da Nova de Gaia, e tenho essa casinha para aliviar.
0: Mas o meu amigo é de Marco de Canaveses?
2: Não. Eu sou da terra da tripa, do modo do Porto e da Boa Francesinha. Eu sou do Porto, nascido e criado no Porto. Moro em Vila Nova de Gaia, Valadares.
0: Como é que você prefere as tripas?
2: Eu adoro as tripas a modo do Porto com um arrozinho branco, vai que nem canja.
0: Então, mas espera aí, ficamos no arrozinho branco, na canja ou nas tripas?
2: Não, vai que nem canja.
0: Eu percebi!
2: É uma maneira de falar.
0: Espera aí, mas umas tripas levam feijão, o arroz vem à
2: leva
0: parte.
2: Leva feijão.
0: Branco, feijão branco.
2: Acompanhado com um arrozinho.
0: Exatamente.
2: Ou seja, da Candeia, isto é top.
0: Havia uma tasca no centro do Porto. Já fechou, porque isto, entretanto, agora nascem hamburguerias e essas
2: ias
0: e essas... qual delas é pior? Mas eu lembro-me... Epá, foi um colega meu, que Deus tem na Terra da Verdade, que me disse, ó Zé, gostas de tripas? E eu disse, desde que não sejam enfarinhadas, que isto sabe-me sempre tem mau cheiro.
2: Exato.
0: Isso não. As tripas, ouvintes, é aquilo que a gente chama cá em baixo, a dobrada, não é?
2: Exatamente.
0: Eia, quando ele me foi levar àquela tasca, muita bem frequentada, gente do Porto, gente de trabalho, que ficava ali perto da Rua Sá da Bandeira, eu só disse ao senhor, traga-me picante, porque eu, como não tenho nada para fazer à tarde, eu depois vou dar-lhe um passeio pela cidade do Porto. E a grande das tripas que eu comi, estava muito bom. Isto às vezes muito já bom. Chega a ser difícil encontrar uma casa que sirva bem, não?
2: É verdade. Está a desaparecer o dito tasco, está a desaparecer. E é uma pena. É uma pena porque era aquele entra-sai de trabalhadores, pessoas de toda a classe, e aquilo tudo à vista no balcão, agora vem...
0: Quando são essas tascas, olha António, quando são essas tascas bem montadas, sem perderem o critério, a tradição e a qualidade, que podem representar um futuro diferente. Hambúrgueres todos fazem, bifanas fazem todos, francesinhas vai do norte a sul. Agora, manter a tasca, você é goloso?
2: Só muito, muito.
0: Então pronto, tu fica...
2: Não.
0: Gosta de quê?
2: O bucho com molho verde.
0: Eu também gosto de tabaco de periscos.
2: Isso é mais para Braga.
0: Não interessa, Braga, mas também chega ao Porto. Então fazemos assim.
2: Sim, sem dúvida.
0: Então fazemos assim, eu pago-lhe a sobremesa, você paga-me as tripas.
2: Quando quiser, quando quiser. E levo-lhe a uma casa a comer umas tripas, senhor, ui, ui.
0: Aí no Porto?
2: Aqui no Porto.
0: Ia, aqui no Porto. Agora é que você...
2: Quando quiser.
0: Fica aí com o contacto.
2: Lá vai o meu
0: fica...
2: número.
0: Ah, pois fico. Fica aí com o contacto do Pinto, que vamos ver.
2: Quando
0: António,
2: quiser.
0: Gana Pinta. Ouça, meu amigo, então, esta viagem é para se fazer, para se despachar, tudo bem, e depois, mais tarde, lá vai você para a sua casinha, para Marcos de Canaveses, preparar tudo,
2: exatamente.
0: Não é, amigo?
2: Tem que ser. Tem que ser, seja, é o melhor da vida. É o melhor da vida, convivermos.
0: Que idade é que você é? Eu gosto desta determinação da gente do Norte. Que idade é que você tem, António?
2: Faço 65, dia 9 de 12, nasci 9 de 12, 61, faço 65.
0: Ah, você está na boa idade, amigo.
2: Graças a Deus.
0: Ora bem, se eu lhe perguntar quantos filhos tem, o que é que me responde?
2: Tenho dois filhos, um casal e um casal de netos também.
0: Que é isso que é a sua alegria, não?
2: Ui, ui. Sem dúvida, isso é a minha vida. Olha, se eu só em falar nisso, eu vou aqui todo arrepiado e não levo a janela aberta.
0: Epa. Muito bem. Que idade é que têm os putos?
2: Olha, o menino tem ano e meio, está na Suíça, só o vejo praticamente 6 meses. E tem uma menina, que está em Braga, precisamente nos periscos, que quando lá vou, ela é logo, vou, vai um de periscos, vamos lá, bora.
0: Ai, vou falar disso. Então, vamos andar para trás. Esquece lá isso, encomendas os periscos à tua neta e eu pago a feijoada. A feijoada não, a tripa é muito bom. Oh, António, deixa aí um cumprimento, amigo. Há muita gente que é sua amiga e que você vai gostar de mandar um abraço, meu caro.
2: Para tanto, vou mandar um abraço a todos os amigos da roda, amigos e desconhecidos, mas que fazem parte da mesma profissão. Para todos os meus amigos do Paulo Vargas Transportes, para este magnífico auditório, que eu sou um ouvinte assíduo da Rádio Nascença, da Rádio da Antena 1.
0: É de todas, para... nós somos todos
2: não,
0: amigos,
2: mas
0: meu amigo.
2: Mais da Antena 1 porque gosto da resenha desportiva, gosto da manhã porque eu às 5 da manhã já estou agarrado a isto, lá vou ouvir o Sr. José até acabar, por isso sou um ouvinte assíduo.
0: Muito bem.
2: E quero mandar um grande abraço também para o Sr. José, muito obrigado por este bocadinho. E espero então um dia ter um telefonema para nos encontrarmos aqui e vai a sobremesa de periscos, vai umas tripas à moda do Porto ao meio-dia e para acabar o dia e por volta das 7 da tarde vamos à Ribeira comer a dita francesinha com aquele príncipe fresquinho.
0: E depois eu venho a pé, porque já agora eu geralmente fico sempre a dormir cá em cima na rua de Selofeita, por essa zona onde eu gosto. Depois venho a pé, que é para fazer a gestão toda, não é?
2: Para desmoer, para desmoer.
0: Exatamente. Meu caro António, foi um gosto, amigo. Tudo bom
2: e
0: um
2: grande...
0: Ah, sim, sim, sim.
2: Já agora, Zé, e acaba com um cafezinho e um licor de fruta feito por mim, que é de beber e chorar por mais. Só que depois para se levantar é o diabo, não é? Um licor feito por mim de fruta com bagaço, laranja, cereja, uva.
0: Você, sei lá, você não tem a noção de com quem se está a meter, pois não?
2: Sr. José, estou-lhe a dar as dicas. Eu estou-lhe a dar as dicas para passarmos um sábado bem passado.
0: António, e eu sei que o passava porque eu sei o que é que você quer dizer com isso e a forma de o dizer é um sentimento que vem da alma, meu amigo. Um grande abraço, António, foi um
2: para
0: gosto. Bom fim de semana, gente linda,
2: obrigado.
0: Gente boa, gente fantástica.
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0: Olá, bom dia, Rubem Cândido.
6: Bom dia, José.
0: Que idade é que você tem?
6: Ainda 39, vou fazer 40 este ano.
0: Então, quando é que é a festa?
6: Então, a festa é já hoje, dia 4 de setembro.
0: Então, você não pode entrar.
6: Posso.
0: Pode?
6: A questão é que a festa de Pontevel é organizada pelos quarentões videntes ou naturais de Pontevel, que fazem 40 anos no ano corrente, não é? E, portanto, sim, podemos, ainda tenho alguns colegas nesta situação e estamos prontos para começar e dar o tudo por tudo.
0: Ou seja, você já passou o semestre, já é mais de lado do que do outro lado.
6: Está quase. Eu também sou de setembro. Eu sou de setembro mais para o final, portanto, dia 17, um pouco mais de meio, digamos.
0: Você tem a noção de que quando entrar, ou quando entra nos 40... Depois, o sufixo, por assim dizer, só muda aos 100. Até lá é entra até aos 9, não é?
6: Mas há quem diga que os 40 são os novos 30. Portanto, a pessoa vai-se mentalizando e pronto, e é o que é, ir aproveitando.
0: Mas os 40 podem ser os novos 30, como os 50 podem ser os novos 40, porque isto... Não, eu concordo consigo. Mas há uma coisa, meu caro amigo, que isso é igual, penso eu, para a generalidade, que é, quando chegamos aos 40, começamos a sentir aquela ternura. Quando chegamos aos 50... queremos do bom e do melhor e que já nada nos chateie. Portanto, meu amigo, vamos lá então aí viver cada década.
6: É isso mesmo.
0: E diga-me lá o que é que vai acontecer, que quarentões são estes que se reúnem numa terra também ela perigosa, que é Pontevel, ali no Conselho do Cartacho.
6: É verdade, sim, senhor. Então, muito resumidamente, Pontevel é uma vila no Conselho do Cartacho. Tem uma tradição de várias décadas em que a festa da vila, a festa de verão da vila, digamos assim, é uma festa de 5 dias e é organizada pelas pessoas que fazem 40 anos no ano corrente, digamos assim. É uma festa muito animada, com um grande envolvimento da comunidade, uma festa que recebe muitas pessoas de fora da vila e do próprio Conselho do Cartacho. E a nossa ideia, mais um ano, é manter a tradição e cá estamos prontos para receber toda a gente, seja da própria comunidade de Pontevel, seja toda a gente que nos queira visitar. Estamos a preparar uma festa muito bonita, está prestes a arrancar, com tradições muito, muito características e que vamos mantendo, como o tradicional queima do pinheiro à sexta-feira, corrida de carrinho de rolamentos ao sábado, a majestosa procissão ao domingo. Portanto, é uma festa que, apesar de se ir modernizando todos os anos, porque há toda uma evolução, não é? Há aqui um quê de tradição que começa logo pela própria associação e os próprios quarentões, que acaba por se manter aquela tradição necessária para que tudo continue desta forma.
0: Então, sei lá, a festa organiza-se todos os anos, o que significa que para o ano 2027 são outros quarentões a organizar, então?
6: Exatamente. Todos os anos há uma direção diferente, há um mandato diferente, e é exclusivamente feita pelas pessoas que se reúnem e que querem fazer a festa nesse ano com uma característica única. Tem que ter 40 anos, portanto, tem que ser quarentões esse ano.
0: Portanto,
6: tem que ser pessoas da terra.
0: Quer dizer que os 42, os que têm 42, 43, também estão metidos, também se associam, porque continuamos na casa dos 40.
6: A organização será sempre pelas pessoas que fazem 40, 40.
0: Ah.
6: Mas tem uma particularidade muito grande, é porque Pontevel, apesar de ser uma vila relativamente pequena, é uma comunidade muito forte e muito calorosa. E vive a festa de uma maneira tão intensa que desde os mais novos aos mais velhos, portanto, dos 10 aos 90, há toda uma integração na organização da festa que a comunidade envolve-se muito e ajuda muito. A festa de Pontevel seria impossível acontecer sem o envolvimento da comunidade, porque é uma festa que envolve quase 200 pessoas de forma logística, e eu posso dizer que quarentões neste momento somos entre 17 e 18. Portanto, é um grupo muito resumido que acaba por coordenar e organizar toda uma festa de 5 dias que era impossível de acontecer sem o envolvimento da população. Sim, e sem, claro, essa ajuda essencial, não é?
0: Muito bem. Olha, isto é bom para o Instituto Nacional de Estatística. Assim, eles conseguem ter uma ideia de quantos quarentões existem em Pontevel. Ou seja, é também uma estatística etária. Olha, Ruben, você é o presidente da Associação dos Quarentões. Vocês, esta associação, apenas, por assim dizer, se preocupa com esta festa anual? Ou como é que é no decorrer do ano?
6: É assim, no decorrer do ano são feitos uma série de eventos, portanto, todos os meses existe um, dois, três eventos para angariar fundos para a realização da festa. Portanto, para ser mais fácil de haver algumas tomadas de decisão em relação à festa, porque estamos a falar de investimentos muito elevados, não é? Cada vez mais se tenta fazer um pouco mais e melhor, e portanto gostamos de ir bem calçados, digamos assim, para setembro. E de facto é uma associação que, pela sua antiguidade, também tem uma proximidade muito grande para com a população, para com a própria Igreja. E estamos sempre envolvidos e próximos de outras coisas que acabam por acontecer, não diretamente relacionado com a associação, e que acabamos por estar presentes e com muito gosto. Porque, no fundo, é toda uma comunidade, não é?
0: Portanto, ou seja, esse espírito traduz-se na melhor realização. Olhe, Ruben Cândido, para terminar, destaque três ou quatro elementos deste programa bem preenchido nestes próximos dias. O que é que destaca?
6: Então, para além daquilo que eu já disse, vamos ter a Rebeca no sábado, por exemplo.
7: Meu nome é Rebeca.
6: Exatamente. Exatamente. Estamos muito expectantes. Acho que vamos ter um recinto cheio com a Rebeca. Giro. Vamos ter os Descendentes na segunda-feira.
0: Epá, mais!
6: E na terça-feira teremos David Antunes com Emanuel Moura e Carolina Ligeiro, três vozes fantásticas que achamos que serão ideais para encerrar o nosso programa.
0: Bem.
6: Para além de toda uma tenda eletrónica, DJs no palco, espaços muito diferenciados.
0: Isso é para os quarentões que ainda vão pela noite dentro.
6: Que ainda hão de fazer. Mas também não só, olha, caracteristicamente, a tenda eletrónica é um espaço que tem tanto pessoas mais jovens como pessoas menos jovens. E, portanto, isso também é muito interessante. É um espaço partilhado por muitas idades e com muito bom ambiente. E, portanto, olhe, convido o José, por favor, venha à festa de Pontevel.
0: E a todo lado e caia na tenda eletrónica, porque...
6: Não cai nada, não. Estamos cá para o levantar, não se preocupe.
0: Você sabe lá qual é a minha forma de cair. meu caro Ruben Cândido, isto é interessante, porque o motivo que se arranja para se unir as pessoas e, neste caso, com esta, diria, afetividade, que é a idade, que é quando se designa os quarentões, há sempre aqui esta situação de juntar quem ainda tem garra. Meu caro Ruben Cândido, um abraço. Uns grandes dias para Pontevel e venha saúde, que a idade essa a gente continua. Um abraço, meu caro.
6: É isso mesmo, viver intensamente. Muito obrigado. Adeus, um
0: muito
6: abraço.
0: Obrigado, tudo
6: um abraço.
0: Bom. Bem, 25 minutos para as 7 da manhã. Ora, quanto à previsão do tempo, hoje no continente, o dia é um dia aborrecido. São muito nublado, à tarde, no interior norte e centro, até pode haver aguaceiros, trovoada. Durante a manhã temos aí junto ao mar neblina, nevoeiro. E quanto à previsão da Madeira, aí é um dia bom, com o céu pouco nublado. Já nos Açores, começamos pelo grupo ocidental, que espera chuva à tarde, há também algum vento. No grupo central a chuva é para a noite. Agora em São Miguel e em Santa Maria o dia é com boas abertas. Máximas, Bragança 37 graus, Vila Real, Castelo Branco e Évora 36, Viseu 34, Braga, Guarda, Porto Alegre e Beja 33, Santarém e Setúbal 32, Coimbra, Lisboa e Sagres 31, 30 Penhas Douradas e Faro, 28 graus, Viana do Castelo, Leiria e Horta, 27 graus, Porto, Sines, Funchal, Porto Santo e Santa Cruz das Flores, Aveiro e Ponta Delgada, máxima é de 26, 25 para Angra do Heroísmo.
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0: Na outra hora estivemos em 2019 e a canção do verão, The Gift, Agora entramos em 2020 e já falta pouco para acabar. Ora bem, então qual foi a canção de 2020? 2020 até foi um verão completamente diferente. Sem os grandes festivais, muitos concertos cancelados e uma pandemia a mudar a forma como vivíamos o verão. Mas houve uma nova voz portuguesa que continuou a crescer nas rádios. A canção tinha sido lançada em dezembro do ano anterior, mas foi em 2020 que ela se tornou um verdadeiro sucesso. O verão não se ouvia outra coisa. E os números a confirmam. Terminou o ano como uma das canções mais escutadas nas rádios portuguesas. Nesse mesmo ano, a cantora chegou ao Festival da Canção e terminou em segundo lugar. A música é da própria intérprete e foi produzida e misturada por João André. Uma jovem cantora, uma canção simples e um ano absolutamente extraordinário. Sabe de quem eu falo? Claro, Bárbara Tinoco, sei lá, 2020.

0: Bárbara Tinoco, estávamos no verão de 2020. Sei lá. Agora, na segunda-feira, para avançarmos com a continuação dos anos, até chegarmos ao verão deste ano. Vai calhar mesmo na 2 ou 8 dias. Zé Candeias, não sei se gosta de vindimar, por aqui já se vindima, muito trabalho. Portanto, um abraço. António Guedes, Mursa, ah, pois, aí nessa zona, isso é mesmo para dar. O galego de Toledo, Júlio, diz, longa vida à gastronomia tradicional, tasquinhas, petiscos, iguarias requintadas, este também ama Portugal, cruza-se muito por cá, com colegas. Muito bem, meu caro amigo, sempre lembrando um bacalhau à Brás, num restaurante clássico em Lisboa. Se você comesse o da minha casa. Está a falar de tripas. Venha à Marco de Canaveses que eu faço questão de o levar a 4 ou 5 restaurantes onde come das melhores tripas que qualquer deles a melhor pago eu, diz o Zé Pedro Marco de Canaveses. Isto é... Opa, vocês são extraordinários. Quem me dera a mim poder estar em todas.
1: Um bom dia a 4 Morcões.
2: Amigo Zé, bom dia, boa sexta-feira e para a malta da roda e para todos que andem a trabalhar. Para a semaninha temos aí a festa de transumância em Fernejo Anos, logo mando o cartazinho.
0: Tá
2: tudo
0: bem.
2: Bom, grande abraço e a todo o auditório, amigo Zé. Bom fim de semana, grande abraço.
0: Obrigado, grande amigo.
3: Bom dia, Sr. Zé Candeias. Fala Jorge Pedrosa, aqui do Lourição, em viagem para o trabalho. Eu se passei para desejar uma ótima sexta-feira, ou depois um bom fim de semana para todos. E um bem-aja. Um bom dia.
0: Muito bem, muito obrigado. Há pouco, portanto, qual era o nome? Santa Susana, portanto, é no Redondo, Évora, sim senhor. Mais mensagens, porque tenho que ir a uma terra das mais bonitas. Ora, bem aqui, bom dia Zé Candeias, realiza-se amanhã a festa da Noite Branca em Gondomar. Isto agora está na moda, são as Noites Brancas. Que dão início às festas do Conselho de Gondomar. Cumprimentos, Alberto Moutinho. Uma festa, ouvintes, isto é fantástico. Imagina uma festa da Noite Branca, vai toda a gente vestida de branco. Se as pessoas, pronto, a roupinha de branco, essas coisas todas, mas se por acaso estiverem em algum sítio onde haja aquela que é a luz negra cá nas discotecas, é aquela tipo violeta e não sei o quê, bem, ouvintes, quem na verdade não for tão de branco vai-se ver as nóduas todas. É fantástico.
4: Bom dia, Zé Candeias.
0: Olha o Ricardo.
4: Quero desejar uma ótima semana.
0: Que é para ver.
4: E convidar a todas as pessoas que queiram visitar na freguesia da Reguenga, a festa da Nossa Senhora das Dores, com o nosso Quim Barreiros.
0: Ah,
4: Ricardo,
0: okay.
4: Padeiro de São Desirson.
0: Muito bem, Ricardo. Bom dia desde Aral, Suíça. Um abraço para o pessoal da Roda. Zé Candeias, tudo bom? Vítor Pastelaria Seara Amarante. Segunda-feira, vamos de férias bem merecidas. E fazem vocês muito bem. Agora, olhe, se quer ir a um sítio lindo, lindo, lindo, lindo,

0: e a tradição vão tomar conta das ruas da vila. Portanto, a partir de hoje é a 24ª edição da Vindouro, Wine and History, Festa Pombalina, um dos grandes acontecimentos do calendário do Douro. São centenas, mais de uma centena de produtores, provas de vinho, o mercado pombalino, mas eu tenho para conversar comigo o Presidente da Câmara Municipal de São João da Pesqueira. Muito bom dia, Manuel Cordeiro, bem-vindo à Antena 1.
1: Bom dia, José, bom dia.
0: Isto é caso para começar logo pela distinção. Portanto, prémio, a Vindouro foi distinguida como o evento nacional do ano. Presidente, o que é que este prémio representa para São João da Pesqueira? E, sobretudo, aumenta, se calhar, a responsabilidade para esta edição, não?
1: Sim, José, na verdade, e obrigado, Antena, de facto, pela disponibilidade para nos emprestar, de facto, nos ajudar a divulgar um pouco mais este evento, que já tem 24 anos, não é?
0: Exatamente.
1: De forma ininterrupta, portanto, uma festa que se leva à região do Douro, como disse, e os seus vinhos, a sua cultura, e, de facto, este prémio vem reforçar, de facto, ou vem reconhecer toda esta nossa responsabilidade que vimos desde há 24 anos a emprestar à região, em total dedicação, para fazer, de facto, deste espaço do Douro um local de feliz encontro, ao fim e ao cabo, celebrando o vinho, celebrando a vinha e celebrando a cultura. Obviamente que celebrando também as pessoas e, evidentemente, que, na verdade, para além de uma festa do vinho ou de uma feira de vinhos, porque, de facto, aí é o seu principal elemento, são os vinhos, é a divulgação, é a sua promoção, também esta alusão à história com a festa Pombalina, vá lá, com a recriação histórica, de facto, dizendo ao mundo, dizendo, de facto, aquilo que foi, tudo o que é a região, tudo o que significou e significa ainda para o país, na verdade, com a aldez na demarcação, delimitação do Marquês de Pombal.
0: Foi,
1: daí, de facto, a nossa alusão.
0: A primeira região demarcada do mundo. Olha, Sr. Presidente, há quem diga que sabe beber vinho, mas há outros que sabem realmente prová-lo. E a Vindouro é isto também, ou seja, é uma montra que não só dá a provar, ensina as pessoas a provar e a beber do melhor aí da região, ou das regiões, não é?
1: Sim, é verdade, José. De facto, diz bem, porque para além, de facto, de querermos divulgar os nossos vinhos, queremos também promover a região e dizer o que é esta região, com tantas particularidades, designadamente com o vinho do Porto, com esta história toda, obviamente que imbuir as pessoas, de facto, deste espírito que só se consegue sentir visitando a feira, visitando o concelho, visitando a região, mas também para além disso, a própria feira, e durante os três dias terá sessões de esclarecimento sobre, exatamente como disse, sobre os vinhos, sobre as suas particularidades, sobre também algumas problemáticas que o próprio Douro vê hoje.
0: Sr. Presidente, e como o Douro não para, e felizmente o Douro tem sido apropriado por quem dele gosta e por quem dele o divulga, não só na questão de turismo paisagístico, mas lá está neste potencial do vinho, este ano vocês têm o que se pode dizer um Douro em prova, ou seja, estão a distinguir também uma vertente muito importante, espumantes, não é?
1: Sim, é verdade. Desde há 5 anos a esta parte, iniciamos, de facto, um concurso de vinhos, que designamos Douro em Prova, de facto, com um painel de provadores, obviamente, especializados. Portanto, distinguimos sempre o melhor tinto, o melhor branco, o melhor rosé, o melhor fortificado e depois o melhor de todos este ano, com a particularidade também, até sugestão dos próprios produtores, de facto distinguir também os espumantes, que é também o que se começa a produzir também na região, grandes espumantes. Obviamente, demonstrando, na verdade, que o Douro tem esta diversidade de ofertas, não é? Portanto, que o Douro é muito rico e que daqui se conseguem retirar, de facto, uma panóplia de vinhos tão diferentes que fazem desta região também ter essa particularidade, essa diferença. Obviamente estamos a falar, e José, permita-me que lhe diga, isto não é apenas uma festa dos vinhos de São João da Pesqueira, portanto, é uma festa do Douro, portanto, falamos em cerca de 100 produtores, para além de outras atividades económicas, portanto, queremos
0: é um espelho da região, não é? Ou seja, isso é uma grande montra da região, exatamente.

0: Exatamente.
1: É verdade. E no que respeita às provas, é o concurso em provas, como o José referiu, nós estamos a falar em cerca de 80 referências, portanto, que vão ao concurso.
0: Diga-me, porque também já aqui demos o toque neste caso Marquês de Pombal, sei que vocês ainda fazem questão, até por uma questão, lá está, por uma associação à história. O que é isto do jantar pombalino no Palácio de Sidrou? Que eu, é pena eu estar longe.
1: Sim, José, aconselho de facto, gostamos já não, que já sabemos as inscrições limitadas, mas para si haverá sempre um lugar. Mas para lhe dizer, de facto, que fazer esta alusão à história, de facto, e aí nestes 200 anos, de facto, de região, obviamente que teve aqui este pontapé de partida, vá lá, esta delimitação por Marquês de Pombal, o principal responsável, mas, de facto, a animação pombalina passa por cortejo pombalino, desfile pombalino, leilão de vinhos generosos, a própria animação durante o dia pombalino, e depois temos o jantar pombalino no Palácio de Sidrou.
0: Isso não se vai pela comida, vai-se pela experiência, provavelmente.
1: Vai-se pela experiência. É um local, é uma quinta fantástica, aliás, que foi em tempos propriedade do Marquês de Sobral, portanto, um embaixador, de facto, muito conhecido aqui com a em São João da Pesqueira. Portanto, uma quinta muito, muito interessante, muito bonita aqui do Douro, muito central. Terá e tem sempre, portanto, um chefe com estrela Michelin, portanto, teremos... Este ano teremos a Marlene Vieira, portanto, chefe do ano, mas depois, de facto, da própria animação pombalina, com música, com algum teatro também, no próprio jantar, sim.
0: Ouça, falou-me há pouco que esta feira é uma montra e não falou que há apenas o vinho. Manuel Cordeiro, se formos falar do que essa região tem de tão bom, azeite, amêndoa, mel, frutos secos, artesanato, tudo isso cai aí nessas feiras e nesses expositores, não é?
1: Sim, é verdade. Como disse há pouco, o elemento principal é, de facto, a tenda de vinhos, portanto, é a feira de vinhos, mas, para além disso, temos todas as atividades, também temos a parte da feira de atividades económicas, tudo que é relacionado também com o vinho. Depois temos também o mercado pombalino, e é exatamente aí, de facto, que divulgamos outro tipo de produtos, obviamente os azeites, a maçã, o mel, as compotas, os queijos, os enchidos, evidentemente que tudo faz parte da região, aliás, sem desprima para qualquer outro tipo de região, qualquer outra região, obviamente todas com produtos fantásticos, mas sim, a região, a gastronomia, o cabrito, portanto são também iguarias que podem conhecer.
0: A estrada mais bonita do mundo.
1: Verdade, a estrada romântica.
0: Do outro lado.
1: Que agora vai ter melhores condições, porque está a ser requalificado, obviamente mantendo também o seu traçado.
0: Então, tão lindo. Quem é que vos manda a viver numa uma terra tão bonita, Presidente? Isso é uma coisa. Portanto, há que saber estimar.
1: Temos alguma sorte, alguma sorte.
0: Para terminar, Manuel Cordeiro, isto é tudo muito bom, mas fica tudo muito melhor se a gente ouvir música. Epá, vocês este ano têm um calendário. Seja o Manuel a dizer quais são os nomes que vão entrar e que vão estar a pisar o palco.
1: Sim, é verdade, José. Tentamos sempre, todos os anos, de ter cabeças de cartaz de nome nacional, evidentemente. Este ano começaremos com outras bandas, mas com cabeça de cartaz na sexta-feira. A sexta-feira será o tal jantar pombalino e depois teremos Rui Veloso, portanto, a abrir a nossa festa na sexta-feira, e outros artistas, evidentemente, mas com cabeça de cartaz na sexta. No sábado teremos Carolina Deslandes. Teremos também uma novidade, que é um espetáculo de drones, portanto, também aqui com Ziva, portanto, à região. E teremos depois no domingo Richie Campbell, para além de outros artistas, como disse.
0: Meu caro Presidente da Câmara Municipal de São João da Pesqueira, Terra Bela, Manuel Cordeiro, muito obrigado. É caso para dizer isto: no final do verão, a melhor colheita apresenta-se na vossa montra, Vindouro, esta grande festa numa zona privilegiada do Douro. Ouvintes, é aquilo que eu digo, façam-se à estrada, e neste caso uma das mais belas do mundo. Manuel Cordeiro, foi um gosto, um grande fim de semana para todos vós e parabéns por toda essa dinâmica.
1: Muito obrigado, José, muito obrigado.
0: Adeus, bom dia, muito obrigado.
1: Obrigado.
0: 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Mesmo a terminar o programa, já agora, lembrando que amanhã temos, portanto, aí o compacto. Entretanto, deixem-me só aqui dizer-vos que Arganil fica à beira do Monte Alto a acontecer. Também o Festival Sabores de Perdição em Castelo Branco. Mondim de Basto com a Romaria da Senhora da Graça. Vila Nova da Cerveira, temos aí a Senhora da Ajuda. Há festas em Arraiolos. Aqui, bem perto de Lisboa, na Póvoa de Santa Iria, também temos as festas da cidade e as festas da Lagoa, no Carvalhal Grândola. Portanto, estas as últimas referências que aqui queria fazer, e se notarem o meu tom, sabem que eu estou aqui a tentar, à última da hora, ver se consigo aqui... Pronto, era fazer a surpresa. Parece-me que não está a responder. Então, nesse caso, Nelson Tomé, bom dia. Nelson?
2: Natália.
0: Estou. Estou a falar com a Natália Brandão.
2: Exatamente.
0: Bom dia, minha senhora.
2: Bom dia.
0: Olha, se chamo José Candeias. E quero-lhe dar os parabéns pelo seu aniversário.
2: Muito obrigada.
0: Minha senhora, está em direto com a Antena 1, milhares de pessoas a escutá-la. Eu confirmo que é a Antena 1, mas a senhora vai saber porque é que nós estamos-lhe a ligar e porque é que isto tudo acontece. Ouça.
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0: Pronto, está por cá. Agora ouça com atenção quem vem do outro lado. Fala lá, amigo, força.
4: Bom dia, gorda. Sou eu, Nelson. Foi para dar-te parabéns através da rádio da Antena 1. Tenhas um dia muito... com muito calor. Logo à noite já estou outra vez a ver ti.
0: Natália, reconheceu a voz, não reconheceu?
2: Sim, reconheci.
0: Quem é que falou do outro lado? É o gordo ou o magro?
2: É o marido mesmo.
0: É o marido mesmo. Olá, Nelson, bom dia.
4: Bom dia, José Cadeias.
0: Onde é que você anda?
4: Eu, olha, neste momento vou aqui a passar a segunda circular. Vou descarregar ali a Sintra.
0: E a Natália, a vossa residência é onde?
4: Na Lousã, ao pé de Coimbra.
0: Ai, vocês é do Lousã! Muito bom! Ia, já se almoçava e jantava e pronto, e íamos todos à festa. Estamos mesmo a terminar. Minha cara é Natália Brandão. Obrigado por me ter atendido. Foi mesmo a terminar o programa e eu queria terminá-lo com esta festa. Nelson, então vá lá, despeça-se da sua senhora, porque os beijinhos vossos, isso é lá mais para a tarde.
4: Exatamente, é logo mais à noite. Logo mais à noite, as coisas vão vir para cima, vão juntar lá a família para lhe cantar os parabéns.
0: Natália, diga.
4: E obrigadinho por me terem dado.
0: Vai mesmo em cima da hora.
4: Pois foi.
0: Oh, Natália, olha, permita-se um beijo. Tenha um dia muito feliz e muito obrigado por me ter atendido. Foi esta a surpresa que lhe quisemos fazer, com todo o mundo a escutá-la.
2: Eu agradeço-lhe imenso e peço desculpa que eu estava mesmo desconfiada, porque não imaginava esta surpresa logo de manhã.
0: Surpresas são assim. Foi um gosto, meu caro casal. Tudo bom e felicidades.
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0: Assim é que é terminado. Até porque vem aí o Miguel Freitas, é ele que leva a sua manhã aqui na rádio. Eu despeço-me, um ótimo fim de semana, se for esse caso, boas férias. E pronto, está tudo dito, fique bem e amanhã compacto às 7.

0: 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Bom dia, são 7 horas no continente e na Madeira, 6 nos Açores. É amanhã de sexta-feira a começar, 4 de setembro. Eduardo Maio, bom dia.
1: Olá, bom dia, Miguel.
0: Os olhos do mundo estão outra vez postos no Nepal.
1: Com imagens emocionantes que estão a correr o planeta, dois sobreviventes resgatados após 9 dias dão esperança ao Nepal. A tiroide afeta 1 milhão de portugueses. O Porto vai receber a partir de amanhã o maior congresso europeu da especialidade. Humor e política. É o novo filme de Martin McDonagh, O Cavalo Selvagem 9. Ele foi recebido com entusiasmo ontem à noite em Veneza. Vai contar o enviado especial ao Festival de Cinema, Tiago Alves.
0: Esta hora estão 20 graus no Porto, 22 em Coimbra, 24 em Lisboa, 26 em Faro. Quanto às ilhas, Funchal na Madeira com 22 graus a esta hora. Ponta Delgada nos Açores está com 20 graus. As notícias, edição de Eduardo Maio.
1: Há uma história feliz esta manhã, no meio da tragédia do Nepal. Ao fim de 9 dias, as equipas de socorro conseguiram resgatar com vida de uma das centrais hidroelétricas destruídas pela grande enxurrada, 2 trabalhadores com vida. Diogo Miguel Pereira.
2: Carregado aos ombros e com um sorriso estampado no rosto de todos, um dos sobreviventes é levado para o helicóptero para ser transportado para o hospital. Mas ainda tem força para sorrir, com lágrimas nos olhos, e acenar em tom de agradecimento a quem o salvou. Foram 9 dias num cenário de lama e de pedras sem fim. Numa altura em que a esperança vai diminuindo a cada dia que passa, foram 2 pessoas salvas nas últimas horas pelas equipas de resgate. A agência Reuters divulgou as imagens desses salvamentos. São dezenas de homens que com cordas arrastam os corpos destes sobreviventes que resistiram mais de uma semana. São 2 trabalhadores de centrais hidroelétricas muito afetadas pelas cheias repentinas. Há ainda milhares de desaparecidos e as autoridades estimam que cerca de 900 trabalham nestas centrais e estão presos nos túneis agora cobertos por estas cheias. Os trabalhos de resgate fazem-se por terra, pelo ar, mas também pela internet. Há um grupo na rede social WhatsApp que tem estado a ajudar as equipas de resgate. Foi criado por engenheiros e especialistas e vão partilhando informações que podem ajudar no resgate. Vão partilhando, por exemplo, plantas de edifícios e quais as melhores máquinas para determinado tipo de resgate. É um grupo que conta com mais de 500 pessoas e inclui membros do governo e das autoridades. Têm sido vários os países que têm também mandado ajuda para o Nepal. Desta vez foi a Austrália. Enviou uma equipa de especialistas em drones para ajudar nas buscas. O Japão tinha ontem feito o mesmo.
1: É um momento raro de esperança no meio da tragédia que atingiu o Nepal. Estes 2 trabalhadores são os primeiros sobreviventes resgatados das infraestruturas hidroelétricas que se abateram com o peso da água. Um ânimo também para as equipas de socorro e para as famílias que ainda esperam notícias dos desaparecidos. O Ministério das Finanças já aprovou o quadro legal ou global de referência do Serviço Nacional de Saúde para que os novos enfermeiros que estão a chegar ao mercado de trabalho possam ser contratados pelos hospitais. Foi notícia esta semana, ou foram notícia, melhor dizendo, os cerca de 3 mil enfermeiros acabados de licenciar, mas que não podiam ser contratados pelos hospitais públicos por causa de atrasos burocráticos. Os representantes dos enfermeiros chamaram a atenção no início desta semana para uma nova geração de profissionais que o país corria o risco de desperdiçar, mas nas últimas horas há essa luz verde do Ministério das Finanças e vai seguir para ser publicada no Diário da República com caráter de urgência, este novo quadro legal que permite então essa contratação. A notícia é contada hoje pelo Jornal Expresso. O Ministério da Saúde diz ao jornal ter recebido pedidos para mais de 850 contratações. A assinatura deste documento pelos Ministros das Finanças e da Saúde permite agora então à Direção Executiva do SNS aprovar os planos de desenvolvimento organizacional em que são depois identificados identificados os recursos humanos necessários para cada hospital. O Porto vai receber este fim de semana o maior congresso europeu dedicado à tiroide, uma doença que afeta cerca de 1 milhão de portugueses. É uma estimativa porque não há números concretos e mais de metade dos casos não estará diagnosticada. A partir de amanhã, os especialistas juntam-se num encontro da Associação Europeia da Tiroide para debater a doença e, em entrevista à Antena 1, a presidente da Associação Europeia deixa um alerta. É preciso mais conhecimento sobre as doenças da tiroide, cujos sintomas são muitas vezes desvalorizados. Sara Araújo de Almeida.
3: Cansaço, alterações de peso, voz rouca são alguns dos sintomas que caracterizam a doença, mas que nem sempre são valorizados, conta a presidente da Associação Europeia da Tiroide, Paula Soares.
4: Há pouca atenção e bastante desconhecimento da doença. O facto dos sintomas serem característicos é uma fadiga, intolerância ao frio, alterações de peso. Há um conjunto de sintomas que por si só não são muito indicativos e infelizmente realmente acho que as pessoas não estão suficientemente alertadas.
3: Os problemas da tiroide são mais frequentes em mulheres e está muitas vezes associada à menopausa. Em Portugal ainda não há dados concretos da doença, apenas uma estimativa.
4: Cerca de 1 milhão de portugueses podem ter doença da tiroide. Estamos a falar de toda a doença da tiroide. E a grande maioria estará por diagnosticar e por tratar.
3: Quando a tiroide funciona demais, estamos perante o hipertiroidismo e quando funciona de menos, temos o hipotiroidismo. Neste caso, Paula Soares faz um apelo para que esta disfunção passe a ser considerada uma doença crónica.
4: Obriga a um tratamento e a uma toma crónica por toda a vida, portanto, tem algumas características que realmente localizam o espectro das doenças crónicas, portanto, acho que seria de considerar incluir esta alteração dentro das doenças crónicas.
3: O que mais preocupa os especialistas é o cancro da tiroide pela gravidade da doença, mas quando olhamos para o número de casos, é a disfunção que assusta.
1: Ao mesmo tempo que os especialistas tratam de se pôr a par do estado da arte das doenças da tiroide, as ações de sensibilização à população passam pela estação do metro da Trindade, no Porto, onde se fazem, por estes dias, rastreios gratuitos. O repórter Nuno Amaral passou por lá.
5: E com uma picadela no dedo.
6: Estamos a fazer os rastreios da TSH, que é uma hormona que tem influência na tiroide.
5: Marta Correia, técnica de diagnóstico.
6: Depois temos ali um equipamento que vai ler esse teste e dizer-nos se o valor que encontra está dentro dos parâmetros normais ou não.
5: À frente, uma fila para o rastreio gratuito.
7: Estamos aqui na estação do metro da Trindade, no Porto, e estamos a fazer rastreios à tiroide. Estamos aqui numa ação de serviço público, numa ação de rastreios, para ver se como é que está a tiroide da nossa população.
5: Celeste Campinho, a presidente da Associação das Doenças da Tiroide, alerta para os sintomas que devem levar as pessoas ao médico ou um rastreio.
7: Cansaço, stress, pele seca, queda de cabelo, etc. E devem vir ver como é que está a sua tiroide aqui no rastreio ou consultar o médico de família.
5: E na fila, porque há a passar na Trindade do Porto?
8: Às vezes cai-me o cabelo, isso tudo, vamos lá ver se é da tiroide. Já agora vamos fazer o rastreio.
5: Mais à frente, já à espera de resultados, Maria de Fátima veio a um tira-teimas.
9: Vim de propósito, porque ando a ser tratada na médica por causa de problemas da tiroide e eu não vejo nem melhoras nem pioras. Não sei para que é que estou a tomar a medicação e é mais uma confirmação só que eu queria ter.
5: E 20 minutos depois da picada, o resultado.
9: Tudo bem, segundo eles, é por isso que o Serviço Nacional de Saúde está mal, não é? As análises dizem uma coisa e aqui no rastreio não diz o mesmo, diz que está tudo bem quando não está.
5: Em 3 dias, de quarta-feira até às 5 da tarde de hoje, a Associação das Doenças da Tiroide espera rastrear mais de 900 pessoas.
1: Reportagem de Nuno Amaral nos rastreios que estão a ser feitos às doenças da tiroide na estação do metro da Trindade, no Porto. Ainda há rastreios durante o dia de hoje. O Porto recebe depois, a partir de amanhã, um dos encontros científicos europeus mais importantes na área da endocrinologia, dedicado à tiroide, o encontro da Associação Europeia da Tiroide, onde centenas de especialistas de vários países vão debater os avanços recentes no diagnóstico e também no tratamento das doenças da tiroide. Meloni é, a partir de hoje, uma recordista. A primeira-ministra italiana, Giorgia Meloni, torna-se a líder de um governo com maior longevidade em 80 anos, ou seja, desde o final da Segunda Guerra Mundial. Ela está, desde outubro de 2022, à frente da coligação, que juntou o partido dela, o Partido Conservador Nacionalista Irmãos de Itália, ao Força Itália e à Liga de Matteo Salvini. Meloni é também a primeira mulher a assumir a chefia de um governo em Itália. Tinha feito a promessa que havia de durar mais de 5 anos à frente de um governo e assim foi, Camila Vidal.
10: Uma fascista no armário ou uma democrata conservadora? A pergunta era do jornal britânico The Guardian há 2 anos, quando o então primeiro-ministro Keir Starmer visitava a Itália. A resposta à pergunta, diz o jornal, não importa, porque a receita de Meloni funciona.
11: A Europa são um pouco preocupados. Dalla Meloni.
10: Ironizava, em 2022, após ser eleita, as preocupações europeias sobre a vitória dela e do Fratelli d'Italia, partido de raiz neofascista. Mas 1.413 dias depois tornou-se num símbolo de estabilidade para a mesma Itália, por onde passaram 68 governos em 80 anos.
11: E que sucederá?
10: A eurocética Meloni mantém uma boa relação com a Presidente da Comissão Europeia, Ursula von der Leyen, e com muitos parceiros europeus, do centro ou centro-esquerda. Fora dos 27, até há um nome para a relação entre ela e o indiano Narendra Modi, Melodi. Nas relações com a China, a Primeira-Ministra conseguiu tirar a Itália da nova Rota da Seda sem represálias económicas. Destaca-se ainda a habilidade para convencer Viktor Orban e a Hungria a desbloquear o apoio europeu à Ucrânia, de quem também é aliada. Já com Donald Trump, a relação é complexa. Trump elogiava a beleza de Meloni, mas o clima não durou muito tempo. Quando o presidente americano criticou o Papa Leão XIV, Meloni escolheu o lado do Vaticano. Depois, no G7, era o presidente do Conselho Europeu a perguntar a Trump e a Meloni. António Costa perguntava se já eram amigos de novo. Meloni respondia que sempre foram. Mas um dia depois, Donald Trump veio dizer que a líder italiana lhe implorou para tirar uma foto para ser mais popular em Itália. Meloni negou.
12: São declarações totalmente inventadas.
10: Foi em junho deste ano.
1: Um feito, o de Giorgia Meloni, num país que é conhecido pela rotação constante dos governos. As próximas eleições legislativas estão à porta em Itália, estão previstas para o próximo ano, não têm ainda, no entanto, uma data definida. Humor e política são os ingredientes do novo filme de Martin McDonagh, que foi recebido ontem à noite em Veneza, com muito entusiasmo. Cavalo Selvagem 9 é um filme político, mordaz, que parte, Tiago Alves, de um facto histórico que aconteceu no Chile.
13: Alright, listen up. Can we just keep a little bit of a low profile while we're here?
14: O quinto filme de Martin McDonagh, rodado em grande parte nas paisagens da Ilha da Páscoa, liga o assassinato de John Kennedy ao golpe militar que derrubou Salvador Allende em 1973. John Malkovich e Sam Rockwell interpretam dois agentes dos serviços secretos norte-americanos, da CIA, envolvidos no golpe de Estado chileno, apoiado pelos Estados Unidos. O realizador acha que sabemos demais sobre o KGB e que devíamos questionar aquilo que a CIA fez nos últimos 50 anos.
15: And I think maybe that's something that's not talked about enough. You know, we know what the KGB are like, but we probably don't question the CIA's activities as much as we ought to.
14: Está visto, é o filme mais político de Martin McDonagh, realizador de Em Bruges. Cavalo Selvagem 9 tem imensa atualidade por causa da intervenção recente na Venezuela. O realizador salienta com espanto que hoje as operações militares deste género nem são feitas com secretismo. É tudo às claras.
15: I think for me one of the frightening things is they don't seem to be making it covert anymore, which is very strange.
14: O filme político histórico mantém um humor muito próprio de um buddy movie, filme de companheiros, como sucedia com Os Espíritos de Inês Schwerin, e vai, seguramente, repetir o sucesso nos Oscars de 3 cartazes à beira da estrada. Tal como aconteceu com estes 2 filmes, Martin McDonagh volta a ser bem recebido numa estreia no Festival de Veneza.
1: We're not the CIA. O filme tem John Malkovich no papel principal, muito elogiado já na sua interpretação pelos críticos de cinema, que lhe apontam potenciais prémios no futuro por causa desta interpretação em Cavalo Selvagem 9.
0: Edição de Eduardo Maio, simultâneo da RTP Antena 1 com a RTP Antena 1 Açores, Madeira e RTP Mundo. 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Sete horas, 14 minutos. Está a começar uma nova manhã. É de sexta-feira, a terminar a semana. Vamos saber como está a andar ou a parar o trânsito já a esta hora com a Sandra Pereira. Sandra, bom dia.
16: Olá, muito bom dia, Miguel Freitas.
0: Onde é que já há filas?
16: Olha, neste momento as filas já estão no IC19, de Sintra para Lisboa, na reta dos comandos da Amadora, mas muita atenção à Cril, no sentido Algésia que vem, porque tivemos indicação de um acidente nos túneis de Benfica. Muito cuidado porque os caminhões não conseguem passar. Portanto, o trânsito condicionado e sujeito a demora.
0: E é assim que está. 821-0101 está também ligado a partir de agora. O número é gratuito para mais informações de trânsito. Bom dia, boa viagem. Siga connosco até às 10. Fim de semana à porta.
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0: Mais à frente voltamos a ouvir um postal do dia de Luís Osório. Como podemos provar que amamos alguém? A pergunta para... título desse postal do dia que recordamos. Primeiro, há música com Slow J, Tata e também o clássico Bizarre Love Triangle dos New Order. Mais daqui a pouco, aqui.

0: Bizarre Love Triangle dos New Order no álbum de 86, Brotherhood.
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0: Bom dia, são 7h21, já a seguir o Postal do Dia.
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0: Até hoje continuamos a recordar alguns postais do dia de Luís Osório, da primeira metade de 2026. Em concreto, este é de 15 de janeiro deste ano. Como podemos provar que amamos alguém? O postal do dia.
3: Como podemos provar que amamos alguém? Pergunta ridícula. O amor verdadeiro, quando se gosta mesmo, não necessita de provas. Vê-se logo, não é? Bem, como nos comportamos perante o outro, como olhamos quando olhamos, como estamos dispostos a fazer o que for preciso, a ir ver os aviões e ficar de boca aberta com o milagre de descolarem e se manterem no ar. És bem capaz de estar a dizer-me: "Oh Luís, isso não é amor, isso é paixão, isso são as borboletas, um mal-estar que é bem-estar, uma angústia de estar com a pessoa, de a querer, o medo de não estar à altura, essas coisas que também sabes." Que raio de postal este em tempo eleitoral? Talvez seja essa a razão para desejar cada vez mais boas pessoas na minha vida. No trabalho, nas amizades, nos amores e também na política. Pessoas que gostem de pessoas, que as abracem, que acreditem, que vivam a paixão. Atrevo-me à minha definição preferida entre todas as que inventei no meu tédio. Amar é quando o nosso coração acelera e acalma ao mesmo tempo quando o vemos ou a vemos. Acho que é isso. Não é possível o amor sem que tenha existido paixão. Mas é possível a paixão sem que alguma vez exista amor. O amor é mais completo, é outra coisa. É a vontade de casa, de comprar mobílias, de ir ao cinema, de adormecer de mão dada, de ter filhos em conjunto, de partilhar mesmo o que não partilhamos, de achar sempre que é com aquela pessoa. É encontrar alguém que esteja ao nosso lado com os seus próprios sonhos. É respeitar o percurso, tentar não impor uma superioridade, um benefício, um desequilíbrio. É adormecermos de mão dada com cada um a poder sonhar o seu próprio sonho. É respeitar tudo o que possa acontecer. Olha, aqui que ninguém nos ouve, se não cuidas da pessoa que tens ao lado, há sempre quem a saiba ou quem o saiba amar melhor. Quando amamos ou estamos apaixonados, acreditamos que os nossos beijos são os melhores do mundo, o que é verdade porque o sentimos. Mas quando afrouxamos, quando facilitamos, há milhões de pessoas que seriam capazes de beijar como nós antigamente beijávamos. Ou ainda melhor. Vai por mim, acredita. Bons sonhos. E acredita também que é pelo amor que isto vai, que os maus pensamentos, a violência e o ressentimento envelhecem a pele e são horríveis, fazem de nós pessoas horríveis. Até amanhã.
0: Não é até amanhã, porque amanhã é sábado, mas na próxima segunda-feira o Luís Osório regressa com o Postal do Dia, de manhã, antes das 10, novos postais do dia já a partir da segunda-feira e sempre disponíveis também em RTP Play. 7h25, antes de voltarmos a saber do trânsito, ouvimos as vozes de Elisa e Tiago Nogueira. Assim, como é fraco o coração. Bom dia.

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1: Pausa na música para ligarmos ao trânsito. Informação atualizada antes das 7h30 pela Sandra Pereira. Como é que está tudo agora, Sandra?
2: Neste momento, atenção ao Algarve, mais propriamente à Estrada Nacional 125, à zona de Portimão. Há um acidente ao quilómetro 39, portanto, muito cuidado nesta zona. Depois, já na zona de Lisboa, a Estrada Nacional 9, em Mafra, há informação de um acidente na zona de Santo Isidoro. Portanto, cuidado à passagem pelo local. E o IC19 de Sintra para Lisboa. Há também paragens entre Queluz e a saída para a Amadora. Quanto ao Porto, neste momento a circulação está tranquila.
1: Boa viagem com a RTP Inter 1. Já sabe que se precisar pode ligar para nós 821-0101 para mais informações de trânsito. 821-0101, número é nacional e gratuito. E esta é uma sexta-feira diferente daquilo que temos vivido até agora, porque temos no horizonte períodos de céu muito nublado. Tornando-se, no entanto, pouco nublado ou limpo na região sul, mas só lá mais para o final da tarde. Há mesmo possibilidade de aguaceiros e trovoada no interior norte e centro a partir da tarde desta sexta-feira. Neblina ou nevoeiro na faixa costeira ocidental, poeiras em suspensão, já ouviu falar delas ontem, subida da temperatura mínima, mas uma descida da máxima mais significativa no litoral centro e também na região sul. Vamos saber das máximas para hoje: 37 graus para Bragança, 36 para Vila Real, Castelo Branco e Évora, 34 para Viseu, 33 para Braga, Guarda, Porto Alegre e Beja, 32 para Santarém e para Setúbal. Quanto a Coimbra e Lisboa, esperam hoje 31 graus de temperatura máxima, 30 previstos para as Penhas Douradas e para Faro, 28 para Viana do Castelo e para Leiria, 27 para o Porto e para o Funchal, Aveiro e Ponta Delgada hoje com máxima prevista de 26 graus. São 7h30, vamos ao desporto com o Mário Silva da Costa. Os horários da Liga em destaque nesta edição, Mário.
3: A Liga divulgou o calendário dos jogos do campeonato até ao final de novembro. Destaque para os primeiros jogos grandes da temporada. O Futebol Clube do Porto vai receber o Benfica na 7ª jornada, no dia 20 de setembro, um domingo, às 8h30 da noite. Já na 12ª ronda, os Dragões medem forças com o Sporting, também em casa, a 29 de novembro. Jogo novamente a um domingo, às 8h30 da noite. O campeonato que regressa hoje arranca a 5ª jornada da Primeira Liga. O Futebol Clube do Porto recebe o Moreirense no Estádio do Dragão. A equipa azul e branca já vai poder contar com os reforços Fofaná, Jiménez e Sousa, quanto a Gabriel Mec vai ficar ainda de fora. No lançamento deste jogo, o técnico Francesco Farioli explicou o que espera da formação do Moreirense.
4: Uma equipa com forte mentalidade ofensiva, uma equipa capaz de gerar vantagens indiferentes áreas do campo. É uma equipa que nos vai exigir atenção e o espírito certo da nossa parte para abordarmos o jogo.
3: Do lado da formação de Moreira de Cónegos, o treinador Vasco Botelho da Costa destacou as dificuldades em travar o estilo de jogo do Porto.
5: A parte que acaba por ser um pouco mais vantajosa é que sentimos que conhecemos bem, mas de conhecer bem a conseguir parar, vai um longo caminho, porque para além da ideia ser uma ideia muito vincada, bem trabalhada e preparada para diferentes abordagens, tem jogadores com muita qualidade individual que fazem a diferença nos momentos em que têm a fazer a diferença e em que o coletivo não consegue resolver. Portanto, jogo obviamente com um grau de dificuldade elevado.
3: É o pontapé de saída na 5ª jornada da Primeira Liga, Porto-Moreirense. A arbitragem vai ficar a cargo de António Nobre. Jogo com apito inicial marcado para as 8h15 da noite e relato em direto para acompanhar aqui na rádio. O Real Madrid de José Mourinho entra hoje em ação na 4ª jornada da Liga Espanhola. A equipa merengue soma 3 vitórias em 3 jogos. Hoje o Real Madrid joga em casa do Betis, partida com início marcado para as 8 da noite. Ricardo Sapinto conquistou a Supertaça do Chipre. O técnico do Pafos viu o clube cipriota bater o Omonia e levantar o troféu. Sapinto conquista assim o 3º título no Chipre, depois de ter vencido a taça na última época e de já ter sido campeão ao serviço do Apoel. Nesta Supertaça, o Pafos alinhou de início com os portugueses Domingos Quina e Pepe Rodrigues e lançou na segunda parte Guga Rodrigues. Começa hoje a Supertaça Ibérica de Handball. Sporting e Porto estão em Vigo para defrontar o Bidasoa e o Barcelona e lutar pelo troféu. Os portistas são os primeiros a entrar em ação nas meias-finais. O Porto defronta o Barcelona, o atual campeão europeu e que venceu todas as edições anteriores desta supertaça ibérica. Rui Silva, jogador do Porto, diz que apesar das dificuldades, a equipa azul e branca vai estar ambiciosa.
6: É um adversário muito forte, é um adversário que nos últimos anos tem estado sempre no topo. O ano passado creio que tiveram só uma derrota na época toda, ganharam a Liga dos Campeões. Lá está, acho que é um adversário forte, com jogadores de qualidade muito grande, mas nós também temos a nossa palavra a dizer e estamos confiantes que podemos ganhar o jogo.
3: Barcelona Futebol Clube do Porto, jogo às 4h45 da tarde. Depois é a vez do Sporting entrar em ação na Supertaça Ibérica de Handball. Os tricampeões nacionais medem forças com o Bidasoa. O técnico Ricardo Costa quer uma equipa focada na vitória, mas com respeito pelo adversário.
7: É um adversário que nós conhecemos bem, um guarda-redes que está do outro lado, que já fez parte desta equipa e que nos ajudou a crescer muito enquanto equipa, que é o Léo Maciel, e que certamente irá falar de nós, daquilo que nós fazemos, dos pontos fortes. Por isso, respeitar a nossa adversária, lutar como lugar na final, mas sabendo que estamos a jogar em Espanha, diante de uma equipa espanhola, por isso certamente será um jogo difícil.
3: Sporting Bidasoa, partida com início marcado para as 7 da tarde. No ciclismo, é dia da 13ª etapa da Volta à Espanha em bicicleta. Ontem, a tirada foi ganha pelo esloveno Jakob Omrzel. Na liderança da classificação geral, mantém-se o espanhol Henrique Mas, da Movistar. João Almeida deixou bons indicadores na etapa de ontem. O português está no lugar 105. Hoje, a etapa parte de Almuñécar, tem chegada a Loja. São quase 193 km. Com três contagens de montanha.
1: Mário Silva da Costa e o Desporto na manhã da RTP Antena 1, simultâneo com a RTP Antena 1 Açores e também com a RTP Mundo. 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Bom dia, ficamos a 25 minutos das 8 da manhã.
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1: Depois das férias, volta à rotina, cassete pirata.

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1: A rotina dos Cassete Pirata, caminho das 8 da manhã, 22 minutos para as 8.
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1: Daqui a pouco voltamos a atualizar a informação de trânsito. Seguimos com mais música até lá, para já com Human, de Lenny Kravitz.

0: Human de Lenny Kravitz, também de passagem por cá nesta manhã.
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0: Uma forma de manter viva a poesia de Flor Bela Espanca. Este é o tema Amor que Morde dos Napa. Alguns dos músicos que integraram então este projeto Flor Bela, projeto de disco tributo à obra de Flor Bela Espanca. E a caminho das 8, vamos voltar a saber como anda o trânsito ou como está a parar. Onde é que há mais dificuldades agora, Sandra?
1: Bom, neste momento o Porto começa a intensificar-se. Atenção à VCI, Rábida, Freixo. Há paragens entre o Campo Alegre e a saída para a Boa Vista. Freixo, Rábida, as filas já estão em Bonjoia e que seguem até às Antas. A3, Braga, Porto, bastante intensidade entre o nó da A4 e a saída para o Hospital de São João. E A28, Viana do Castelo, Porto. As filas estão à passagem pelo nó da A4 e depois na Avenida AEP em direção à Avenida Sidónio Paes. Quanto a Lisboa, para a Ponte 25 de Abril, para-se na subida do Pregal, para a Praça das Portagens. O IC19, apenas abrandamentos entre Queluz e a saída para a Amadora. Nos restantes acessos, também sem muitas complicações, há intensidade, mas para já circula-se sem demoras.
0: Assim está o trânsito depois das notícias das 8. Voltamos a saber como está o andamento nas estradas de Norte a Sul. 821-0101 continua ligado e é gratuito para mais informações de trânsito. Bom dia, boa viagem. Na próxima semana voltam os rapazes do Portugal X, António Machado e Manuel Marques, dão vida, voz à atualidade numa realidade paralela.
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0: Novos episódios então a partir da próxima segunda-feira, mas hoje voltamos a ouvir um dos melhores da primeira metade de 2026. É daqui a pouco, antes das notícias das 8.

Piores de Sabrina Carpenter antes das 8 da manhã desta sexta-feira. Daqui a pouco, a atualidade nacional a inspirar o Zaba no Portugalex.

0: vão ver. Uma corridinha na Moura lá está, vai ter que ser depois dos excessos das férias.
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0: Também estão de férias, mas voltam já à segunda-feira António Machado e Manuel Marques com novos episódios do Portugal X. Agora recordamos o do passado dia 23 de julho deste ano.
2: O Ministro da Educação deu uma conferência de imprensa em que disse que só teria razão para se demitir se a transição para o digital nos exames nacionais tivesse corrido muito mal.
3: Tomás, podes pôr risos enlatados, por favor? Obrigado.
2: O Portugalex e o IPMA sabem que o ministro inspirou uma nova escala de medição de tragédias.
4: Ora, efetivamente, a antiga escala de Richter, que media a magnitude de um sismo, será substituída pela escala de Fernando Alexandre, que mede a magnitude do caos provocado. O abanão verificado este ano no sistema de correção foi de grau 9 na escala de Fernando Alexandre.
3: Voltamos hoje a falar do novo filme de Christopher Nolan, baseado na Odisseia de Homero.
2: Ao que o Portugalex apurou, está em pré-produção uma versão portuguesa que terá a Rita Pereira no papel de Penélope.
5: É verdade, a nossa Odisseia vai contar a história de um homem chamado Ulisses, que demora 10 anos a regressar a casa, mas neste caso é porque foi às urgências do Amadora Sintra e aquilo estava bué demorado.
6: E a Penélope espera por ele?
5: Não, porque tem de ir ao liceu do filho ver as notas dos exames do secundário. Só que as notas acabam por chegar 12 anos mais tarde do que estava previsto e ela só consegue regressar a casa ainda mais tarde que o marido.
6: E quando finalmente se reencontram, tudo mudou?
5: Por isso, nem por isso. Vêm nas notícias que há novas localizações possíveis para o novo aeroporto de Lisboa e que o Sócrates vive numa mansão de luxo nas Bahamas à conta da indemnização que recebeu do Estado. E pronto, eu não vou dar mais spoilers. Esta é a Gabacate Lovers, esta é a Lua da Madeira, é um holofote.
2: E parece que o ministro Fernando Alexandre está a ficar famoso em todo o mundo. Até os ABBA já fizeram uma versão do clássico Fernando.
7: Tem pena.

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1: Portugal X com um dos melhores episódios da primeira metade do ano. Até às férias. 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E segunda-feira estão de volta António Machado e Manuel Marques e a restante equipa com novos episódios do Portugal X. Períodos de céu muito nublado. Tornar-se-á pouco nublado ou limpo na região sul a partir do final da tarde. Há possibilidade de aguaceiros e trovoada no interior norte e centro também a partir da tarde de hoje. Poeiras em suspensão, subida da temperatura mínima e uma descida da máxima mais significativa no litoral centro e também na região sul. Previsão para hoje no continente. Na Madeira, céu em geral pouco nublado, com descida da temperatura máxima. Açores com o céu muito nublado, algumas abertas e a tornar-se encoberto. Chuva a partir da tarde no grupo ocidental, onde o vento vai superar fresco, muito fresco e até com rajadas. No grupo central é esperada chuva fraca, em especial para a noite. Máximas de 37 graus para Bragança, 36 para Vila Real, Castelo Branco e Évora, 34 para Viseu, 33 para Braga, Guarda, Porto Alegre e também para Beja, 32 para Santarém, Setúbal, 31 para Coimbra e Lisboa, 30 para Penhas Douradas e Faro, 28 para Viana do Castelo e Leiria, 27 para o Porto e para o Funchal, 26 para Aveiro e Ponta Delgada.
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1: Bom dia, são 8 horas no continente e na Madeira, 7 nos Açores. E o Nepal está em destaque nas notícias esta manhã, Eduardo Maio.
3: Acompanhado de uma palavra, milagre, a palavra que segue as notícias por todo o mundo do resgate de dois trabalhadores de uma hidroelétrica, soterrados há 9 dias. Eles viram hoje a luz do dia. As doenças da tiroide afetam 1 em cada 10 portugueses. O diagnóstico precoce ainda é deficitário e o Porto vai receber, a partir de amanhã, o maior encontro europeu sobre a doença. A nova temporada do Cinema Batalha está prestes a arrancar com uma viagem ao cinema do além. Há fantasmas, mistério e muita imaginação para ver.
1: Agora estão 20 graus no Porto, 23 em Coimbra, 25 em Lisboa, 26 em Faro, nas Ilhas, 21 graus no Funchal, 20 em Ponta Delgada. As notícias, edição de Eduardo Maio.
3: O Nepal viveu hoje um momento raro de esperança quando, 9 dias depois da grande enxurrada que devastou a fronteira entre o Nepal e o Tibete, as equipas de socorro resgataram com vida dois trabalhadores que estavam presos num túnel de uma central hidroelétrica. A palavra que mais se ouve nas notícias que acompanham as imagens emocionantes deste salvamento é milagre, Diogo Miguel Pereira.
4: Carregado aos ombros e com um sorriso estampado no rosto de todos, um dos sobreviventes é levado para o helicóptero para ser transportado para o hospital. Vai com lágrimas nos olhos, mas ainda tem forças para sorrir e acenar em tom de agradecimento a quem o salvou. Foram 9 dias de sofrimento num cenário de lama e pedras. Numa altura em que a esperança vai diminuindo a cada dia que passa, foram 2 as pessoas salvas nas últimas horas pelas equipas de resgate. A agência Reuters, que divulgou as imagens, mostra dezenas de homens que com cordas retiram estes 2 homens. São trabalhadores de centrais hidroelétricas, locais muito afetados por estas cheias repentinas. 9 dias depois, há ainda milhares de desaparecidos e as autoridades nepalesas estimam que cerca de 900 trabalham nestas centrais. Estão presos em túneis, cobertos pelas cheias. Os trabalhos de resgate fazem-se por terra, pelo ar, mas também pela internet. Há um grupo na rede social WhatsApp que tem estado a ajudar as equipas de resgate. Foi criado por engenheiros e especialistas e vão partilhando informações que podem ajudar no resgate. Por exemplo, plantas de edifícios ou então quais as melhores máquinas para determinado tipo de resgate. É um grupo com mais de 500 pessoas e inclui membros do governo e autoridades. Têm sido vários os países a mandar ajuda para o Nepal. Desta vez foi a Austrália. Enviou nas últimas horas uma equipa de especialistas em drones para ajudar nessas buscas. Já ontem, o Japão tinha feito o mesmo.
3: Um salvamento que devolve a esperança às famílias dos desaparecidos e também às equipas de busca que continuam no terreno numa tragédia que já fez mais de 1.200 mortos. A polícia alemã respondeu hoje a 2 novas tentativas suspeitas de sabotagem da rede elétrica do país e o estado de alerta aumentou na Alemanha. A notícia é avançada pelo jornal Bild. Foi detectada uma tentativa de provocar um curto-circuito numa instalação da rede elétrica em Dormagen, que fica no estado da Renânia do Norte-Vestfália e as autoridades receberam também uma carta a reivindicar esta ação. No segundo caso, a polícia isolou uma subestação transformadora em Ganderkesa, no norte da Alemanha. O Ministério das Finanças já aprovou o quadro global de referência do Serviço Nacional de Saúde para que os novos enfermeiros que estão a chegar ao mercado de trabalho possam ser contratados pelos hospitais. Foram notícia esta semana os cerca de 3 mil enfermeiros acabados de licenciar, mas que não podiam ser contratados pelos hospitais públicos por causa de atrasos burocráticos. Os representantes dos enfermeiros chamaram durante a semana a atenção para uma nova geração de profissionais do país que corria o risco de ser desperdiçada. Mas nas últimas horas, a luz verde do Ministério das Finanças foi dada e já seguiu para ser publicada no Diário da República com caráter de urgência o documento que permite contratar os enfermeiros. A notícia é contada hoje pelo Jornal Expresso. Segundo o jornal, o Ministério da Saúde recebeu pedidos para mais de 850 contratações. A assinatura do documento pelos Ministérios das Finanças e também da Saúde permite então agora à Direção Executiva do SNS aprovar os planos de desenvolvimento organizacional. São os planos que identificam as necessidades de recursos humanos. O Porto vai receber este fim de semana o maior congresso europeu dedicado à tiroide, uma doença que afeta cerca de 1 milhão de portugueses. É uma estimativa porque não há números concretos. Mais de metade deste 1 milhão de portugueses não estará diagnosticado. A partir de amanhã, os especialistas juntam-se num encontro da Associação Europeia da Tiroide para debater a doença. E em entrevista à Antena 1, a presidente da Associação Europeia deixa um alerta: é preciso mais conhecimento sobre as doenças da tiroide, cujos sintomas ainda são muito desvalorizados. Sara Araújo de Almeida.
2: Cansaço, alterações de peso, voz rouca são alguns dos sintomas que caracterizam a doença, mas que nem sempre são valorizados, quanto à presidente da Associação Europeia da Tiroide, Paula Soares.
5: Há pouca atenção e bastante desconhecimento da doença. O facto dos sintomas serem característicos é uma fadiga, intolerância ao frio, alterações de peso. Há um conjunto de sintomas que, por si só, não são muito indicativos e, infelizmente, realmente acho que as pessoas não estão suficientemente alertadas.
2: Os problemas da tiroide são mais frequentes em mulheres e está muitas vezes associada à menopausa. Em Portugal, ainda não há dados concretos da doença, apenas uma estimativa.
5: Cerca de 1 milhão de portugueses podem ter doença da tiroide. Estamos a falar de toda a doença da tiroide. E a grande maioria estará por diagnosticar e por tratar.
2: Quando a tiroide funciona demais, estamos perante o hipertiroidismo e quando funciona de menos, temos o hipotiroidismo. Neste caso, Paula Soares faz um apelo para que esta disfunção passe a ser considerada uma doença crónica.
5: Obriga a um tratamento e a uma toma crónica por toda a vida. Portanto, tem algumas características que realmente localizam o espectro das doenças crónicas. Portanto, acho que seria de considerar incluir esta alteração dentro das doenças crónicas.
2: O que mais preocupa os especialistas é o câncer da tiroide pela gravidade da doença, mas quando olhamos para o número de casos, é a disfunção que assusta.
3: E especialistas europeus vão juntar-se a partir deste fim de semana no Porto, precisamente para se porem a par do estado da arte das doenças da tiroide. Este encontro é acompanhado de ações de sensibilização à população que estão a acontecer na estação de metro da Trindade, também no Porto, onde se fazem por estes dias rastreios gratuitos. E o repórter Nuno Amaral esteve lá.
6: E com uma picadela no dedo.
7: Estamos a fazer os rastreios da TSH, que é uma hormona que tem influência na tiroide.
6: Marta Correia, técnica de diagnóstico.
7: Depois temos ali um equipamento que vai ler esse teste e dizer-nos se o valor que encontra está dentro dos parâmetros normais ou não.
6: À frente, uma fila para o rastreio gratuito.
8: Estamos aqui na estação do metro da Trindade, no Porto, e estamos a fazer rastreios à tiroide. Estamos aqui numa ação de serviço público, numa ação de rastreios, para ver se como é que está a tiroide da nossa população.
6: Celeste Campinho, a presidente da Associação das Doenças da Tiroide, alerta para os sintomas que devem levar as pessoas ao médico ou um rastreio.
8: Cansaço, stress, pele seca, queda de cabelo, etc. E devem vir ver como é que está a sua tiroide. aqui no rastreio ou consultar o médico de família.
6: E na fila, porque há a passar na Trindade do Porto?
9: Às vezes cai-me o cabelo, isso tudo, vamos lá ver se é da tireoide. Já agora vamos fazer o rastreio.
6: Mais à frente, já à espera de resultados, Maria de Fátima veio a um tira-teimas.
10: Vim de propósito, porque ando a ser tratada na médica por causa de problemas da tireoide e eu não vejo nem melhoras nem pioras. Não sei para que é que estou a tomar a medicação e é mais uma confirmação só que eu queria ter.
6: E 20 minutos depois da picada, o resultado.
10: Tudo bem, segundo eles. É por isso que o Serviço Nacional de Saúde está mal, não é? As análises dizem uma coisa e aqui no rastreio não diz o mesmo, diz que está tudo bem quando não está.
6: Em três dias, de quarta-feira até às 5 da tarde de hoje, a Associação das Doenças da Tireoide espera rastrear mais de 900 pessoas.
3: Ainda rastreio durante o dia de hoje. É na estação de metro da Trindade, no Porto, porque é a cidade do Porto que vai receber a partir de amanhã um dos encontros científicos europeus mais importantes nesta área, a área de endocrinologia, dedicado à tireoide, o encontro da Associação Europeia da Tireoide. A Ordem dos Psicólogos alerta hoje que os utentes do Serviço Nacional de Saúde podem esperar meio ano para conseguirem fazer uma consulta com um psicólogo. E consideram o reforço que foi feito de profissionais nas escolas e também nos centros de saúde insuficiente ainda para a procura. É um alerta ao qual a bastonária dos psicólogos, Sofia Ramalho, dá a voz.
11: Os tempos de espera agora para uma primeira consulta andam à volta dos 6 meses. E o espaçamento entre consultas às vezes também implica meses. E isto não é consonante com aquilo que deveria ser uma intervenção psicológica nesta área, ou seja, muitas vezes em 6 meses o problema da pessoa densifica-se e em vez de ser uma situação que poderia ser facilmente resolvida, é uma situação que durante 6 meses fica a evoluir para uma situação mais grave e portanto está a penalizar seguramente em primeiro lugar, o cliente e, em segundo lugar, também os próprios serviços de saúde e o financiamento em saúde.
3: Muito atraso para a primeira consulta, atrasos entre consultas também, tudo isto dificulta muito os resultados dos tratamentos, uma preocupação que os profissionais reforçam hoje no Dia Nacional do Psicólogo. Há 11 concelhos que estão em perigo máximo de incêndio rural esta sexta-feira, eles ficam nos distritos de Bragança, Guarda, Castelo Branco e Coimbra, num dia em que as temperaturas no continente vão manter-se muito altas, o perigo de incêndio elevado deve continuar nas previsões do Instituto do Mar e da Atmosfera até quinta-feira. A Direção-Geral de Saúde alerta, entretanto, hoje também para a fraca qualidade do ar no continente por causa das poeiras vindas do Norte de África e que vão manter-se na atmosfera pelo menos até amanhã. Vão ser afetadas sobretudo as regiões do centro e do sul do país. E por causa dos impactos na saúde, a Direção-Geral recomenda à população a evitar esforços prolongados e também atividade física intensa ao ar livre. As crianças, os mais velhos e as pessoas com doenças respiratórias ou cardiovasculares são aquelas que precisam de se proteger mais deste ar saturado das poeiras do deserto. E está a começar, já amanhã, no Porto, a nova temporada do Batalha Centro de Cinema, com um ciclo muito especial, Cinema do Além. Ele vai quase até ao Natal, vão ser exibidos quase 2 dezenas de filmes de várias épocas, passados em vários lugares. O ciclo Miguel Bastos abre com um clássico do cineasta francês Jean Cocteau.
12: Na mitologia grega, Orfeu tenta descer ao mundo dos mortos para resgatar a sua amada, Eurídice.
13: Vous savez qui je suis?
12: Em 1950,
13: oui.
12: O realizador Jean Cocteau regressou ao mito de Orfeu e trouxe-o para a cidade de Paris.
14: Transforma Orfeu num poeta em crise e que, na verdade, traz muito mais ambiguidade do que a história original, o mito original, porque ele próprio está dividido entre Eurídice e uma figura misteriosa que é interpretada por Maria Casares, que é a própria morte.
12: Lídia Queiroz, curadora do ciclo Cinema do Além.
14: 18 obras numa espécie de cadáver esquisito entre curtas e longas.
12: Este sábado, antes do Orfeu de Cocteau, vai ser exibida a curta-metragem Sombra Dolorosa, do realizador canadiano Guy Madden.
14: Os dois unem-se, neste caso, numa espécie de filmes que tentam fintar a morte.
12: A partir de uma longa lista de centenas de filmes, os curadores escolheram 18, que atravessam 80 anos de cinema. Há zombies e vampiros, mas o tema da morte não é exclusivo dos filmes de terror.
14: Temos melodramas, temos até comédias, portanto, todos os géneros e tonalidades existem aqui no ciclo do cinema do além.
12: E o além pode chegar de sítios tão distantes como o Japão ou de anos tão distantes como 1946. Os filmes, alguns pelo menos, não morrem.
14: Adiós, Sérgio.
3: O além não é um lugar, é uma pergunta à qual o cinema também tem tentado dar respostas ao longo das épocas e muitas delas estão neste ciclo temático Cinema do Além, que começa amanhã no Batalha Centro de Cinema, no Porto.
1: Edição de Eduardo Maio, simultâneo RTP Antena 1 com a RTP Antena 1 Açores, Madeira e também RTP Mundo. A informação atualizada em permanência na internet em noticias.rtp.pt. Sexta-feira, 4 de setembro, 8h14, está na hora de Sandra Pereira de atualizarmos a informação de trânsito. Onde é que há filas?
13: Neste momento, a segunda circular Benfica-Aeroporto, há paragens entre o Campo Grande e as Calvanas. O IC19 Sintra-Lisboa há chegada à segunda circular. Depois há a 5 de Cascais para Lisboa, com filas na descida de Monsanto para as Amoreiras. Ponte 25 de Abril, de Almada para Lisboa, há também paragens na subida do Pregal para a Praça das Portagens. Quanto ao Porto, a VCI a Rábida Freixo, na saída para a Boa Vista, Freixo Rábida à passagem pelas Antas, A3 à chegada à VCI e A28 à passagem pelo nó da A4.
1: 821-0101 está ligado, é gratuito, conta com ele para mais informações de trânsito. Bom dia, boa viagem, bom início de fim de semana. A seguir, um mergulho na música.
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1: Com Olivia Dino, Dive.

0: Ela é a voz de Man I Need, Olivia Dean, aqui com Dive. Primeira canção para esta hora, na manhã de sexta-feira, 4 de setembro. RTP Antena 1, bom dia, são 8h18. E a seguir, voltamos a 1986.
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0: Nas últimas semanas, a esta hora, temos recuperado alguns dos episódios da Liga dos Quarentões apresentados durante o primeiro semestre, mas depois das 4h50 há novas páginas que se abrem. 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
5: Abril, 1986.
6: Hoje, uma canção deixada como um bilhete em cima da mesa. Um minuto de blues acústico gravado à pressa num pequeno gravador no meio de sessões para um outro disco anterior. Algo sem intenção, ou pelo menos era o que parecia. A banda acabada de formar, liderada por um baterista em quem confiava, cria uma canção para o álbum de estreia. O autor aceitou o desafio. Ele tinha essa capacidade de responder rápido aos pedidos. Criar músicas era o sangue que lhe corria nas veias. Lá se entregou ao seu próprio mundo. Entregou-lhe a base, o esboço. Era como que o esqueleto e a alma do tema. O groove, a pulsação, a tensão funk. Ao ouvi-la, percebeu que aquilo era demasiado bom para a deixar ir. Acrescentou a sua própria voz, tocou uma guitarra afiada sobre o refrão e de modo radical retirou a viola baixo num tema funk. Um sacrilégio para alguns, mas gênio puro para outros. Nos bastidores houve feridas, promessas de créditos, ressentimentos, uma saída abrupta da banda que tinha de resto ajudado a moldar aquele som. Ser gênio tem um preço que raramente é pago a prestações justas. Ainda assim, ficaram ecos dessa colaboração, vozes de fundo, músicos validados em outros sucessos da cultura pop. A editora torceu o nariz, mas o autor já tinha poder suficiente para levar a dele avante. Resultado, número 1 nos Estados Unidos, número 1 na Austrália, um Grammy ganho e uma daquelas semanas raras em que duas canções diferentes, ambas escritas pela mesma pessoa, dominaram o topo do top. É uma canção sobre desejo, mas também sobre controlo, sobre saber exatamente o que tirar para que o essencial fique mais evidente. O tema saltou para o cinema, para filmes de animação e comédias românticas, no caso Under the Cherry Moon. Foi cantada numa banheira por Julia Roberts e reinterpretada mais tarde por Tom Jones, que se procurava reinventar. Vamos lá então à canção do beijinho na liga. Ao momento em que há precisos 40 anos, alcançava o primeiro lugar do top americano. Este é Prince com Kiss.

0: Kiss de Prince na Liga dos Quarentões de Jorge Alexandre Lopes. Recuperamos o episódio do passado dia 17 de abril. Há novas páginas de história a serem abertas à tarde às 4h50 na Liga dos Quarentões, que pode sempre voltar a ouvir em RTP Play.
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0: Ainda antes do trânsito, Matias Damásio, 8h25.

0: Como antes, Matias Damasio, antes do trânsito, que agora atualizado pela Sandra Pereira. Uhum. Sandra, como estão as coisas?
1: Neste momento, muita atenção à estrada da Algazarra, na zona do Feijó. E é no sentido Sobreda-Feijó, um acidente no viaduto sobre a A2 e o trânsito está bastante condicionado e demorado. Depois, a segunda circular no sentido Benfica-Aeroporto para-se a partir das Torres de Lisboa e até às Calvanas para a A2. No sentido Lisboa-Algarve, para a Ponte 25 de Abril, há filas na subida do Pregal. Os acessos do IC20 e Centro-Sul fazem-se sem muitas demoras. Na A5 de Cascais para Lisboa, há filas na descida de Monsanto para as Amoreiras. O IC19, com paragens entre Queluz e Amadora e de Alfragide para a segunda circular. Já no Porto, na VCI Rábida Freixo, há filas a partir do Campo Alegre até à saída para a Boa Vista e Freixo Rábida no Mercado Abastecedor até às Antas. Há A3 Braga-Porto, com intensidade entre o Norte da A4 e a saída para o Hospital de São João e a A28, Viana de Castelo Porto, entre Ponte Lessa e a Rotunda AIP.
0: 821-0101, mantém-se ligado e gratuito para mais informações de trânsito. Bom dia, boa viagem. É uma sexta-feira com períodos de céu muito nublado, a tornar-se pouco nublado ou limpo lá mais para o final da tarde na região sul, mas há possibilidade de aguaceiros e trovoada no interior norte e centro a partir da tarde. Também pode haver neblina ou nevoeiro na faixa costeira ocidental numa sexta-feira com poeiras em suspensão, subida da temperatura mínima e uma descida da temperatura máxima mais significativa no litoral centro e também na região sul. Vamos então à lista das máximas previstas para esta sexta-feira. 37 graus para Bragança, 36 para Vila Real, Castelo Branco e Évora, 34 para Viseu, 33 para Braga, Guarda, Porto Alegre e Beja, 32 para Santarém e para Setúbal, 31 para Coimbra e também para Lisboa, 30 para as Penhas Douradas e para Faro, 28 para Viana do Castelo e Leiria, 27 para o Porto e para o Funchal, 26 para Aveiro e para Ponta Delgada. São 8h31, vamos ao desporto com um destaque para o regresso da Primeira Liga. Mário Silva da Costa.
2: Arranca hoje a quinta jornada do campeonato. O Futebol Clube do Porto recebe o Moreirense no Estádio do Dragão. Neste jogo, a equipa azul e branca já vai poder contar com os reforços Fofaná, Jiménez e Sousa, quanto a Gabriel Mec vai ficar ainda de fora. Na antevisão da partida, o treinador do Porto, Francesco Farioli, analisou a integração das caras novas na equipa.
3: Of course, in the last days of the market, as you know, we had some...
4: No último dia de mercado tivemos algumas adições de última hora. Agora o desafio é integrar os reforços, até porque eles, para já, não tiveram tempo de jogo competitivo. Agora o grande desafio para nós é colocar toda a gente ao mesmo nível.
2: Do lado do Moreirense, o técnico Vasco Botelho da Costa explicou a estratégia para o jogo de mais logo.
5: Frente ao Porto, vamos ter momentos onde temos que dar as mãos, defender a nossa baliza com tudo, mas também sabemos que o Porto é uma equipa que pressiona de uma forma muito agressiva e esse tipo de pressão também gera espaços, gera eventuais desequilíbrios e nós obviamente que temos que estar preparados para conseguir aproveitar esses mesmos espaços. E de certeza absoluta que vamos ter algumas ocasiões de criar perigo e de chegar à baliza do Porto. A grande diferença nestes jogos é que chegamos menos vezes do que aquilo que queremos e gostamos, e quando chegamos temos que fazer a diferença.
2: É o pontapé de saída na quinta jornada da Primeira Liga, Futebol Clube do Porto Moreirense. A arbitragem vai ficar a cargo de António Nobre. O jogo tem apito inicial marcado para as 8:15 da noite. Vai poder acompanhar o relato em direto aqui na rádio. A Liga divulgou o calendário dos jogos do campeonato até ao final de novembro. Destaque para os primeiros jogos grandes da temporada. O Futebol Clube do Porto vai receber o Benfica na 7ª jornada, no dia 20 de setembro, um domingo, às 8:30 da noite. Já na 12ª ronda, os Dragões medem forças com o Sporting, também em casa, a 29 de novembro. Jogo novamente um domingo, às 8:30 da noite. O Grêmio de Luís Castro está nas meias-finais da Copa do Brasil, em dia de aniversário do treinador português. O Grêmio venceu o clássico frente ao Internacional na segunda mão das meias-finais da prova, triunfo por 3-1. Luís Castro diz que esta vitória e a passagem às meias-finais foram um presente de aniversário.
6: É uma felicidade para mim ver os meus jogadores felizes, a torcida feliz, a administração feliz. O meu melhor presente de aniversário, aquilo que eu mais queria hoje, era ver todos à minha volta felizes. Porque eu já vos disse várias vezes que o treinador existe para ver os outros felizes.
2: Nas meias-finais, o Grêmio vai defrontar o Atlético Mineiro em 4 equipas nesta fase da Copa do Brasil. 3 são orientadas por treinadores portugueses. Luís Castro no Grêmio, Abel Ferreira no Palmeiras e Pedro Emanuel no Vasco da Gama. Arranca amanhã o Campeonato do Mundo Feminino de Sub-20. Portugal vai participar pela primeira vez na competição. A equipa das Quinas joga na segunda-feira diante da campeã do mundo, a Coreia do Norte. Em declarações à agência Lusa, a selecionadora Marisa Gomes destaca a importância desta estreia no Mundial.
7: É o primeiro jogo e, portanto, jogar com as melhores no primeiro jogo acho que tem um impacto positivo porque enaltece a prova, dá-nos um ponto de entrada importante. Isto também já foi o que aconteceu quando nós fomos à fase final do Europeu, em que jogamos com a campeã espanhola e, portanto, também foi um primeiro jogo onde estávamos muito nervosos, mas depois crescemos com aquilo que fizemos contra a Espanha e foi sempre a crescer e acho que vai acontecer exatamente o mesmo com a Coreia, independentemente do resultado, o importante é chegarmos ao fim e percebermos o que é que temos que conseguir melhorar.
2: Na fase de grupos do Mundial Sub-20, do Mundial Feminino de Sub-20, Portugal vai ainda defrontar a Colômbia e a Costa Rica. O Campeonato do Mundo vai ter lugar na Polónia. Terminaram ontem os Jogos do Mediterrâneo. Portugal conseguiu a melhor participação de sempre com 32 medalhas. O chefe da missão portuguesa, João Rodrigues, afirma que estes resultados superaram as expectativas.
8: Nós tivemos realmente acima daquilo que era inicialmente estaria previsto e tivemos uma quantidade infindável de quartos lugares e de quintos e até o 8º lugar, portanto acho que no total são 93 atletas que estavam no top 8 e isso revela uma consciência muito engraçada, muito interessante para os atletas, para nós enquanto missão obviamente, e é importante que as pessoas percebam isto, que há realmente aqui uma geração de atletas absolutamente extraordinária.
2: João Rodrigues, o chefe da missão portuguesa em Taranto nos Jogos do Mediterrâneo, a enaltecer os resultados de Portugal. Entretanto, numa publicação na rede social X, o primeiro-ministro Luís Montenegro já felicitou os atletas por estes resultados. O chefe do governo promete ainda continuar a apoiar a prática desportiva.
0: Na próxima hora, o Mário Silva da Costa traz mais desporto à manhã da rádio. Pode atualizar a informação desportiva sempre em desporto.rtp.pt. Ficamos a 24 minutos das 9.
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0: Prossegue a digressão da Quinta do Bil e amanhã há concerto na Madeira nas festas da Ponta do Sol na Avenida 1º de Maio. Para ouvir esta canção, entre muitas outras, esta é a mais nova.

0: acredita no amor. É o nome da canção e o nome da digressão que leva a Quinta do Bil amanhã às festas da Ponta do Sol na Madeira. Acredita no amor.
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0: A caminho do fim de semana, vamos recuar a 1987 com os In Excess, Need You Tonight.

0: Radio Tonight in Excess.
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0: Já vamos voltar a saber do trânsito daqui a pouco, a caminho das 9 da manhã. Até lá ainda fica Bárbara Tinoco a cantar 10 minutos.

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0: 10 minutos foi uma das canções que Bárbara Tinoco interpretou ao vivo e em exclusivo no programa da manhã da RTP Antena 1 há algumas semanas, uma versão que está disponível no YouTube da RTP Antena 1. Bom, 10 minutos parado numa fila de trânsito é coisa para levar às vezes ao desespero. Vamos saber se isso está a acontecer neste instante, de acordo com as informações de trânsito agora fornecidas e atualizadas pela Sandra Pereira. Sandra.
1: Há algumas situações e neste momento, atenção ao Feijó, a mais propriamente à estrada de Algazarra, no sentido sobre da Feijó, houve um acidente no viaduto sobre a A2. O trânsito está bastante condicionado e bastante demorado nesta zona. Depois, para a Ponte 25 de Abril, de Almada para Lisboa, há filas na subida do Pregal, em direção à Praça das Portagens. Há 5 de Cascais para Lisboa, na descida de Monsanto para as Amoreiras. Quanto ao IC19, de Sintra para Lisboa, apara-se na zona de Queluz, até à Amadora e de Alfragide para a segunda circular. O eixo norte-sul, Camarada Campolide, há intensidade entre Telheiras e a saída para Sete Rios. Segunda circular, Benfica no Porto, para-se entre o nó do eixo norte-sul e a zona das Calvanas. A Cril Algesta que vem, há paragens junto à saída para o Senhor Roubado e para a calçada de Carris e mais à frente à chegada a Sacavém. Quanto ao Porto, VCI, Rábida Freixo para-se a partir da Ponta Rábida até à Boa Vista, Freixo a Rábida no Mercado Abastecedor até às Antas, A3 Braga-Porto, do Noda A4 até à saída para o Hospital São João e A28 Viana do Castelo Porto. As filas antecedem o Noda A4, seguem até à Rotunda AEP e depois na Avenida AEP até à Avenida Sidónio Peix.
0: Vamos ter uma nova atualização depois das notícias das 9 da manhã e contamos sempre consigo desde a estrada com informações adicionais, se estiver, através do 800 21 0101. O número é nacional e gratuito. Bom dia, boa viagem. 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

0: Sucesso recente para Somber Back to Friends, na RTP entre 6 minutos para as 9.
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0: A próxima hora, o Rui Alves de Sousa vai chegar com uma nova edição de Mortinhos por Sair de Casa, até porque há fim de semana à porta e são muitas as propostas, as ideias para ocupar o tempo livre e para aproveitar, claro. E vamos ter na próxima hora também a atualidade do Festival de Cinema de Veneza, com Tiago Alves. Antes das notícias das 9, ainda a marcar o ritmo, Saraiva e voz de Pedro Pote, Sou Tão Fácil. Bom dia, bom fim de semana.

Sou tão fácil, Saraiva e Pedro Pode, antes das notícias das 9 da manhã, numa sexta-feira com períodos de céu muito nublado e a tornar-se pouco nublado ou limpo na região sul, mas só mais para o final da tarde. Há a possibilidade de aguaceiros e trovoada no interior norte e centro, também a partir da tarde desta sexta-feira. Pode haver neblina ou nevoeiro em alguns locais da faixa costeira ocidental. Conte com poeiras em suspensão. Há também uma pequena subida da temperatura mínima, mas a máxima a descer, sendo mais significativa a descida no litoral centro e também na região sul. Madeira com céu em geral pouco nublado e descida da temperatura máxima. Já nos Açores, céu muito nublado, com algumas abertas, mas a tornar-se encoberto, com chuva a partir da tarde no grupo ocidental, onde o vento vai soprar fresco, muito fresco, e até com rajadas. Já no grupo central de ilhas é esperada chuva fraca, em especial para a noite desta sexta-feira. Vamos então saber das máximas previstas para hoje. 37 graus para Bragança, 36 para Vila Real, Castelo Branco e Évora, 34 para Viseu, 33 para Braga, Guarda, Porto Alegre e Beja, 32 para Santarém, também para Setúbal, 31 para Coimbra e para Lisboa. Máxima de 30 graus para as Espanhas Douradas e para Faro, 28 para Viana do Castelo e Leiria, 27 para o Porto e para o Funchal. Aveiro e Ponta Delgada têm hoje uma temperatura máxima prevista de 26 graus. Vamos às notícias já a seguir.

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Bom dia, são 9 horas no continente e na Madeira, 8 nos Açores. 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
1: É a festa do Avante que está de regresso hoje à quinta da Atalaia para uma edição histórica. Os 50 anos de uma festa que continua a marcar gerações. A repórter Orina Barcelos já está na Amora, no Seixal, atenta ao movimento da quinta da Atalaia. O que é que explica a longevidade da festa do Avante? Como é que ela se tornou a montra principal para muitos artistas portugueses durante décadas? Vamos conversar daqui a pouco com Pedro Tadeu, membro da Comissão de Espetáculos da Festa do Avante. A crise climática em França, a seca e as ondas de calor dizimaram a agricultura. O governo francês acabou de apresentar um plano financeiro de emergência para o setor. A correspondente da Antena 1, Rosário Salgueiro, vai trazê-lo a este jornal.
0: Agora estão 21 graus no Porto, 23 em Coimbra, 24 em Lisboa e também em Faro. Nas ilhas, Funchal com 22 graus, Ponta Delgada com 21. As notícias, edição de Eduardo Maio.
1: A Antena 1 acaba de conversar com Eurico Brilhante Dias, o líder da bancada parlamentar do Partido Socialista, a propósito da moção de censura do Chega ao Governo, que vai ser discutida já na próxima semana, no dia 8, ficou ontem decidido em conferência de líderes. Eurico Brilhante Dias confirma à Antena 1 que o Partido Socialista não vai viabilizar a moção de censura do Chega. Em declarações feitas há instantes, Eurico Brilhante Dias diz que os socialistas não vão contribuir para uma crise política que considera ser artificial.
2: O sentido de voto será definido ainda com consulta, com a consulta dos órgãos do partido e também em reunião do grupo parlamentar. Contudo, é evidente que o Partido Socialista não vai contribuir para uma crise política, que é uma crise artificial, que é uma crise basicamente gerada por um partido que quer uma instabilidade contínua no sistema democrático. Para ele próprio, que não tem alternativas em bom rigor, não tem propostas, não tem qualitativamente propostas que transformem a vida das pessoas, poder ir impondo a sua agenda, criando instabilidade e, ao mesmo tempo, afetando a credibilidade das instituições democráticas.
1: Eurico Brilhante Dias não encontra qualquer contradição entre as críticas que o Partido Socialista tem feito ao Governo e, ainda assim, o facto de não aprovar esta moção de censura.
2: Basta ler os fundamentos da mesma. Quem fizer uma leitura do texto percebe que a propositura da moção de censura é uma moção unitemática, centrada apenas nos casos, e neste caso em torno do Sr. Ministro da Administração Interna. Portanto, não é sequer uma moção de censura substantiva quanto à governação do Governo. O Partido Socialista tem sido crítico porque o Governo, de facto, tem sido absolutamente ineficaz, incompetente, negligente em algumas circunstâncias, como foi o caso da educação e dos exames, mas como é aquilo que vemos também no setor da saúde, na habitação, em que os preços disparam, e no custo de vida, que na segunda-feira voltaremos a ter um aumento muito substantivo, quer do gasóleo, quer da gasolina, e, portanto, o gasóleo e a gasolina estão a assumir preços absolutamente estratosféricos, nunca vistos.
1: Eurico Brilhante Dias, ouvido há pouco na Antena 1 pelo jornalista Nuno Amaral, sobre a forma como o Partido Socialista se prepara para rejeitar a moção de censura avançada pelo Chega ao Governo e que vai ser discutida na próxima terça-feira no Parlamento. A explicar também que é possível separar as críticas que o Partido Socialista tem feito ao Executivo daquilo que é a moção de censura que vai ser discutida na próxima semana. A festa do Avante regressa hoje à quinta da Atalaia, no Seixal. É uma edição histórica que marca os 50 anos de um dos acontecimentos mais marcantes políticos, culturais e populares do país. Até domingo, milhares de visitantes são esperados num espaço que ao longo de 5 décadas tem sido palco da rentrée política do PCP, mas também um ponto de encontro da cultura portuguesa. Vamos falar um bocadinho sobre este papel relevante na divulgação da música nacional que o festival acolheu ao longo de gerações. E vamos seguir também para a Quinta da Atalaia, onde está a repórter Oriana Barcelos nesta altura. Conta-nos, Oriana, o movimento esta manhã aí na preparação da festa do Avante.
3: É um movimento muito grande, de facto, porque estão agora nos últimos preparativos, mas isto é uma autêntica mini-cidade que permite que tudo isto funcione ao longo dos próximos dias. Portanto, nesta altura está quase tudo pronto para começar a receber os festivaleiros. Eu já vi os campistas estão lá fora à espera de entrar. E vêm também os artistas, vão estar aqui até domingo, vão encher aqui a Quinta da Atalaia. Há 50 anos que os comunistas fazem a festa, não foi sempre aqui. Durante muito tempo o Avante não teve casa própria, andou a saltar de recinto em recinto até pousar aqui no Seixal. Uma das pessoas que fazem com que esta festa aconteça, porque aqui toda a gente contribui, é a Elvira Silva, que veio de Gaia, veio na terça-feira precisamente para que isto comece a andar mais cedo. Bom dia.
4: Bom dia.
3: Eu queria perguntar-lhe, Elvira já vem desde o início, desde 76, eram melhores essas festas nessa altura?
4: Nem melhores nem piores, eram diferentes. Hoje, de facto, nós temos à nossa disposição meios e tecnologias que nos facilitam o trabalho. Agora, o fundamental é mesmo o ambiente que aqui se vive. Sejam membros do partido, sejam amigos do partido, seja gente que nem sequer tem nada a ver com o partido, mas que desde a primeira vez em que vem nunca mais deixa de vir, porque de facto vive-se aqui um ambiente tão solidário, tão à vontade, tão amigo, que as pessoas sentem-se em casa, sentem-se muito bem aqui.
3: Elvira, que memórias é que guarda dessas primeiras edições? Dizia-me que, ou seja, no início não havia nada desta estrutura que existe agora, era preciso literalmente partir pedra, não é? Porque iam para recintos pedra. Muito difíceis.
4: Exatamente, começámos por partir pedra e cortar mato no Val do Jamor, depois da primeira festa que foi na FIL. A segunda e as seguintes foram no Jamor, era um terreno abandonado, muito difícil, foi preciso desbravá-lo todo e fazer construções que ao fim de 3 dias tinham que se desmontar novamente. Depois passamos para a Ajuda, um terreno também difícil, também foi preciso desbravar. Ao fim de alguns anos fomos para Loures e depois de Loures então viemos para aqui, porque o partido achou que a única forma de melhorar o trabalho e também de o simplificar era fazer uma grande campanha de fundos junto dos militantes e dos amigos
3: para conseguirem adquirir este terreno. Mas são memórias felizes. Tem sempre memórias felizes destes anos.
4: Estamos aqui, estamos cansados, como é evidente, mas é um cansaço diferente. É um cansaço diferente porque estamos a fazer o que gostamos e ficamos muito felizes.
3: E o que é que vem cá ver? Vem cá conviver com os seus camaradas, mas vem ouvir música, vem ver exposições?
4: Olha, posso lhe dizer que ontem já ouvi o concerto de abertura, porque estiveram a fazer o ensaio, que foi o espetáculo total, desde a Nona Sinfonia até canções do Timor, por exemplo.
3: E foi ótimo,
4: porque estou aqui mesmo em frente ao palco.
3: E conseguiu ver tudo. Muito obrigada, Elvira Silva. Uma boa edição da Festa do Avante. São 50 anos, Eduarda, os próximos 50 começam agora.
1: Sim, começam. Olha, começam no próximo jornal, quando tu voltares às 10 da manhã para nos contares mais histórias aí a partir da Quinta da Atalaia. Pedro Tadeu, bom dia. Pedro Tadeu tem uma ligação histórica ao universo do PCP e do jornal Avante, que empresta o nome à Festa do Avante e é membro também da Comissão de Espetáculos da Festa do Avante. O que é que para si, Pedro Tadeu, explica a longevidade desta festa?
5: Na abertura do noticiário falaste da importância cultural da Festa do Avante e é uma importância cultural evidente por causa da promoção dos espetáculos, até porque quando a Festa do Avante começou não havia espetáculos desta dimensão em Portugal com regularidade, como hoje em dia há, não é? Mas é sobretudo também uma afirmação cultural comunista, ou seja, as pessoas que fazem a Festa do Avante sentem que estão a fazer ali um pequeno modelo do que seria uma sociedade comunista, ou seja, há uma identidade criada ali assim, que é especial e que o depoimento anterior, aliás, ilustrou muito bem, ao falar da forma como as pessoas relacionam umas com as outras ali, em que mostra que há um modelo de sociedade em que se podem fazer grandes coisas, para nós a Festa do Avante é uma grande coisa, com relações de trabalho saudáveis, onde as pessoas que intervêm de igual para igual, onde há um sentido de igualdade e de justiça entre todos, e isso, digamos, é um valor cultural que, de facto, eu acho que justifica a sobrevivência e o sucesso da Festa do Avante, é mais do que sobrevivência, e que ultrapassa em impacto, depois, muito este mundo mais estreito, ou mais dos militantes comunistas, e tem impacto a nível nacional. Depois, por outro lado, há uma diversidade de oferta na Festa do Avante, que sim é completamente incomum. Há exposições, não é só música, não é? Há exposições, há debates. Eu, por exemplo, amanhã quero ver se não perco um debate sobre autores de canções que vão explicar como fazem as letras das canções. Isto é uma coisa que não é frequente encontrar no mesmo espaço em que, depois ao lado, podemos ouvir esse autor de canções a cantar num espetáculo de grande dimensão. Portanto, há todo um conjunto de uma ideia de cultura acessível para todos e onde todos participam, que eu acho que é uma originalidade em Portugal e que sim, me parece sim. que tem de facto um grande valor.
1: Teve também durante muitos anos, ainda não tínhamos esta avalanche de festivais de verão que temos agora, muita importância também como palco para muitos artistas portugueses, divulgador da música nacional, sobretudo nas décadas de 70, 80 e 90. Mas tenho que lhe fazer outra pergunta, Pedro Tadeu, um bocadinho mais do lado político, que é perceber que importância é que esta festa tem hoje ainda para a mobilização e para a identidade dos comunistas portugueses?
5: Tem na própria organização do partido, ou seja, para preparar a festa são exigíveis reuniões com os militantes para discutir o que se vai fazer, o que não se vai fazer e os temas que se vão discutir na festa. Por exemplo, este ano é evidente que, do ponto de vista político, uma vitória é que o PCP foi predominante, que foi a derrota do pacote laboral, é algo que vai ser debatido, conversado e tentar, digamos, fazer com que essa vitória seja algo que favoreça o partido. Mas outras coisas, por exemplo, no domínio internacional, a solidariedade com Cuba, com a Palestina, a ideia da paz, que é, aliás, o tema central do concerto sinfónico que abre hoje a festa, tudo isso são coisas que, digamos, divulgam as ideias do Partido Comunista Português de uma forma diferente, mais divertida, mais ligeira, mas ao mesmo tempo permitindo também profundidade e análise detalhada, que depois, ao longo do ano, influenciam o próprio discurso do PCP. E, portanto, isso tem e as atitudes políticas que o PCP toma, a forma como vota na Assembleia, a forma como elabora os seus comunicados, tudo isso tem aqui nestes três dias, digamos, um think tank.
1: Exato, é uma espécie de motor de ideias que marcam depois o trabalho do partido nos meses a seguir. Pedro Tadeu, foi um gosto conversar consigo, obrigada por ter vindo contar-nos um bocadinho deste espírito que é a Festa do Avante. Pedro Tadeu, membro da Comissão de Espetáculos da Festa do Avante, que está hoje a arrancar. E há um novo balanço do Ministério Francês da Saúde por causa das vagas de calor que a França sofreu até ao final de julho. As vagas provocaram 7 mil mortes em excesso no país, mas a crise grave provocada pela seca e pelas ondas de calor, também pelos incêndios florestais deste verão em França, trouxe um outro problema, dizimou a agricultura, provocando uma crise grave, com muitos agricultores a sofrerem perdas elevadas de produção, e foi por isso que o primeiro-ministro francês, Sébastien Lecornu, esteve reunido com os ministros da Agricultura, da Economia e das Contas Públicas e preparou um plano de apoio, um apoio financeiro de emergência à agricultura francesa, que foi, Rosário Salgueiro, em direto connosco a partir de Paris, que foi anunciado esta manhã.
6: Foi anunciado há pouco pela Ministra da Agricultura, bom dia, 1 milhão de euros de apoio de emergência. Estamos aqui a falar de mais de 50% da produção agrícola do país que está afetada e em muitas regiões, em 56% dos departamentos franceses afetados gravemente. Estamos aqui também a falar de 35 mil explorações de tal forma afetadas que ameaçam a e daí esses apoios para indemnizar mais rapidamente as explorações, compensar as perdas agrícolas e revitalizar a produção para esta fase que agora começa, prolongar as ajudas para a compra das sementes, das forragens para os animais e apoiar as explorações não asseguradas. A Ministra da Agricultura alertou que há muitas explorações demasiadas, até disse ela, que não têm seguro. E nos próximos 2 meses serão para os próximos 2 meses serão prolongados os apoios aos combustíveis, aqui na esperança de que os combustíveis deixam o que está longe de acontecer. E o calor não terminou, uma vez que toda a zona do sul está em alerta laranja por causa do calor. Montpellier, por exemplo, hoje poderá chegar a 38 graus, 10 graus acima da média para esta altura do ano.
1: Obrigada, Rosário Salgueiro, correspondente Antena 1 em Paris, aqui em direto com algumas oscilações, como ouvimos aqui na voz dela, nesta ligação a Paris, para nos dar conta deste pacote, um pacote financeiro robusto que o governo francês acaba de anunciar para acudir aos agricultores, abraços com a seca e com as ondas de calor deste verão.
0: Edição de Eduardo Maio, simultâneo da RTP Antena 1 com a RTP Antena 1 Açores, Madeira e também a RTP Mundo. A informação atualizada em permanência em notícias.rtp.pt. Bom dia, já são 9:15, voltamos à informação de trânsito atualizada pela Sandra Pereira. Sandra, continua aquele acidente na estrada de Algazarra?
7: Exatamente, na zona do Feijó. É precisamente no sentido Sobreda-Feijó, no viaduto sobre a A2, foi um capotamento e o trânsito ali bastante condicionado e também demorado. Depois, a segunda circular no sentido Benfica-Aeroporto para-se a partir do nó do Eixo Norte-Sul e até às Calvanas. Há 5 na descida de Monsanto para as Amoreiras e a Cril Algés-Sacavém à chegada à zona de Sacavém. Quanto ao Porto, a circulação está muito mais tranquila. Na VCI, a Rábida Freixo, há paragens entre o Campo Alegre e a saída para a Boa Vista. Freixo, a Rápida, há passagem pelo Nó das Antas e depois há a 28, Viana do Castelo Porto. Há também bastante intensidade à passagem pelo Nó da A4 e à chegada à Avenida Sidónio Paes.
0: Para mais informações, já sabe, 821-0101, não tem nada que enganar, é gratuito, 821-0101. Bom dia, boa viagem e bom início de fim de semana. Continuamos juntos a ligar Portugal consigo. Estamos juntos até às 10.
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0: Deste lado e desse lado, somos par. HMB. Daqui a pouco, o Rui Alves de Sousa com propostas em Mortinhos por sair de casa.
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0: 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Os AKMB na RTP entre 11 ao 9h20 a seguir uma dúzia de propostas para Fora de Casa em Mortinhos por Ser de Casa com Rui Alves de Sousa.
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0: Já se sabe, com o fim de semana à porta, são muitas as escolhas, as ideias, as propostas trazidas pelo Rui Alves de Sousa para ocupar e para aproveitar o tempo livre. Vamos lá então, Rui. Estamos mortinhos por sair de casa. Olá.
3: Olá, olá. Vamos lá, que é sexta-feira e há muita coisa para dizer. Eu se calhar ainda vou falar muito depressa também, porque tenho 12 coisas para hoje. Vamos já começar então.
4: Eu estou magoado e indignado com as vindimas.
3: E é precisamente aí que eu vou começar a festa das vindimas em Palmela. Começou ontem, vai até dia 8. Há muita coisa a acontecer, sempre a celebrar o vinho e as vindimas. Há cortejos, há mercado, há pisar da uva, há muitas homenagens, hoje também com música. Sunset Samba do Xandinho às 19h, às 20h30 uma banda de reggae e às 22h30 FF com a banda da Sociedade Filarmónica Humanitária. E depois há mais ideias, então até dia 8, festadasvindimas.pt para saberem mais. O Museu Municipal de Arqueologia de Silves celebrou ontem 36 anos e está a ter uma programação especial até domingo, com várias atividades e também entrada livre durante estes dias entre as 10 e as 18. Hoje há várias iniciativas para todas as idades, entre as 10 e as 13 e das 15 às 18, mas depois disso podem então visitar o museu gratuitamente até domingo. Saibam mais em cm-silves.pt. Não é com a Dulce Pontes, mas são festas do mar no Furador de hoje a 14 de setembro. Música, feiras de artesanato, colecionismo, fogo de artifício, muitas ideias para todos. Há música, sempre pela noite dentro, ao longo dos próximos dias até 14 de setembro. Saibam mais pesquisando por Festas do Mar do Furador. A música imersiva da violinista e compositora canadiana Jessica Moss vai ser apresentada ao vivo no Teatro da Cerca de São Bernardo, em Coimbra. É um concerto marcado para amanhã, às 21h30. Estes são sons de Unfolding, o mais recente disco de Jessica Moss, então para descobrir amanhã em Coimbra. Já os músicos do Tejo vão também apresentar, mas hoje, o disco Mil Belo Tesouro, que revela áreas inéditas de Francisco António de Almeida, nome da música barroca portuguesa do século XVIII. O concerto é hoje às 18 horas no Museu do Teatro Romano em Lisboa. Ainda na capital há o Vale do Silêncio a marcar o pontapé de saída das festas na rua, com concertos no Vale do Silêncio dos Olivais hoje e amanhã. Hoje com Divas Pop, concerto pela Orquestra Pop Portuguesa e quatro vozes convidadas, Cuca Roseta, Yolanda Mimiquete e Susana Félix. É uma viagem entre referências nacionais e internacionais, uma viagem por algumas das canções que marcaram gerações e como homenagem. Há sempre alguém que nos diz, tem cuidado. Exato, a Luís Represas a marcar este concerto de Divas Pop hoje às 21h30. Amanhã à mesma hora, no Vale do Silêncio, o coro e a Orquestra Gulbenkian trazem um concerto com um repertório muito variado do século XIX e XX. Também então às 21h30, saibam tudo em egeac.pt. Astrolábia, Encontros de Teatro em Paredes, é a segunda edição desta iniciativa promovida pela Astro Fingido, que acontece nas freguesias de duas igrejas, Rebordosa e Sobreira. Várias estruturas nacionais do teatro vão estar presentes a levarem criações artísticas ao longo dos próximos dias. Amanhã às 21h30, a Bilha Quebrada, em duas igrejas no adro da Igreja Matriz. É um texto de Heinrich von Kleist e há mais ideias ao longo dos próximos dias, aliás, até novembro. Portanto, saibam tudo em astrofingido.com. Agora, vamos voltar a abrir uma garrafa. Não era preciso ser literal, mas está bem. É o Vinho Douro, vai acontecer entre hoje e domingo em São João da Pesqueira. Vinho, história e música, promoção dos vinhos, da cultura e do património do Alto Douro Vinhateiro. A zona central da vila vai então celebrar a gastronomia com muita animação e também a reunião de centenas de produtores de vinhos do Douro e Porto no Salão de Vinhos na Praça do Marquês. Há provas livres, há várias surpresas, concursos também e, claro, há música. Não é preciso ir às escondidas. Rui Veloso, que dá concerto hoje às 23 horas no Vinho Douro, sábado às 22 é Carolina Deslandes, domingo à mesma hora é vez de Richie Campbell subir ao palco. Vinho Douro, de hoje até domingo, saibam mais em sjpesqueira.pt. No Palafita Cascais, amanhã e domingo há a primeira edição do Brazilian Jazz Festival, concertos gratuitos e vista para o Atlântico desde a tarde até à noite, artistas de diferentes gerações, várias linguagens da música brasileira, da MPB ao jazz instrumental e outros ritmos, um encontro entre música, natureza e gastronomia a acontecer então no Palafita Cascais. Saibam mais em palafita.eu, palafita com PH. Pode ser a conduzir, uma novidade ou um clássico. De hoje a domingo há Caramulo Motor Festival, o maior festival motorizado em Portugal, automóveis novos e clássicos, pilotos convidados, há uma rampa histórica com automóveis históricos, clássicos e de competição. Muitas surpresas até domingo no Caramulo, saibam mais em caramulo-motorfestival.com. Moscário 12 no Cacém começa hoje a 12ª edição deste Festival de Artes Performativas. Vai até 20 de setembro a trazer muitas propostas ao Cacém, residência artísticas, espetáculos, mas também cinema e exposições. Para hoje há exatamente isso, a inauguração da exposição Vozes Material de Tânia Kadima, às 21 horas no Auditório Municipal António Silva, imagens de cena que atravessam os universos poéticos, políticos e fantasmáticos das criações teatrais da Hyperion Projeto Teatral. E hoje ainda, no Amas também há cinema às 21h30 com Entroncamento, um ótimo filme português de Pedro Cabeleira. No final da sessão haverá uma conversa com o realizador e o ator Henrique Barbosa, e depois há mais ideias até dia 20 no Moscário 12. Saibam mais em teatromosca.wibli.com. É um clássico incontornável e os Fischer Zed estão em Portugal de novo para celebrar 50 anos de carreira, para trazerem ao palco em Lisboa e no Porto So Long e outras grandes canções que marcaram estes 50 anos de existência da banda liderada por John Watts. Concertos hoje às 21 horas no Coliseu dos Recreios em Lisboa e amanhã às 21 na Casa da Música no Porto. E por hoje é tudo, tenham um ótimo fim de semana. Na segunda-feira há mais ideias. Até lá.
0: Até lá então, Rui Galves de Sousa. Um grande abraço e bom fim de semana. Mortinhos por sair de casa. Todas as escolhas, as propostas e ideias que o Rui aqui traz estão disponíveis em RTP Play.
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0: Já são 9h28, vamos ao trânsito. Sandra Pereira, onde estão os problemas a esta hora?
5: Mantém-se esta situação na estrada de Algazarra, na zona do Feijó, no sentido sobre da Feijó, acidente no viaduto sobre A2, trânsito condicionado e também demorado. Depois, segunda circular, Benfica Aeroporto, para-se entre o nó do Eixo Norte-Sul e as Calvanas, há 5 na descida de Monsanto para as Amoreiras. Quanto ao Porto, VCI Rábida Freixo, há paragens na saída para a Boa Vista e Freixo Rábida, com intensidade entre as Antas e o Noda A3.
0: Está para já visto o trânsito, 821-0101 para mais informações, número nacional e gratuito. Está longe de ser um dia típico de verão, o desta sexta-feira, com períodos de céu muito nublado, a tornar-se pouco nublado limpo na região sul, mas só mesmo lá mais para o final da tarde. Temos ainda a possibilidade de aguaceiros e trovoada no interior norte e centro a partir da tarde de hoje. Há neblina ou nevoeiro na faixa costeira ocidental, conte também com poeiras em suspensão. Sobe a temperatura mínima e desce a temperatura máxima, com uma descida mais acentuada no litoral centro e também na região sul. Ainda assim, as máximas hoje vão dar pelos 37 graus em Bragança, 36 em Vila Real, Castelo Branco e Évora, 34 previstos para Viseu, 33 para Braga, Guarda, Porto Alegre e Beja, máxima de 32 para Santarém, Setúbal, 31 para Coimbra e para Lisboa, 30 para as Espanhas Douradas e também para Faro, 28 para Viana do Castelo e Leiria, 27 para o Porto e para o Funchal, 26 graus é a máxima esperada hoje em Aveiro e também em Ponta Delgada. São praticamente 9h30, vamos ao desporto. Com destaque para a Primeira Liga, Mário Silva da Costa.
6: Arranca hoje a quinta jornada do campeonato. O Futebol Clube do Porto recebe no Estádio do Dragão o Moreirense. A formação azul e branca ainda não conta com a mais recente contratação, Gabriel Mec, mas os reforços Fofaná, Jiménez e Sousa já podem ir a jogo. No lançamento desta partida, Francesco Farioli explicou o que espera da formação do Moreirense.
7: Uma equipa com forte mentalidade ofensiva, uma equipa capaz de gerar vantagens em diferentes áreas do campo. É uma equipa que nos vai exigir atenção e o espírito certo da nossa parte para abordarmos o jogo.
6: Do lado da formação de Moreira de Cónegos, o técnico Vasco Botelho da Costa destacou as dificuldades em travar o estilo de jogo do Porto.
8: A parte que acaba por ser um pouco mais vantajosa é que sentimos que conhecemos bem, mas de conhecer bem a conseguir parar, vai um longo caminho, porque para além da ideia ser uma ideia muito vincada, bem trabalhada e preparada para diferentes abordagens, tem jogadores com muita qualidade individual que fazem a diferença nos momentos em que têm a fazer a diferença e em que o coletivo não consegue resolver. Portanto, jogo obviamente com um grau de dificuldade elevado.
6: O primeiro jogo da quinta jornada da Primeira Liga, Porto-Moreirense, a arbitragem vai ser de António Nobre, o jogo vai ter apito inicial marcado para as 8:15 da noite e relato em direto para acompanhar aqui na rádio. O Real Madrid de José Mourinho entra hoje em ação na quarta jornada da Liga Espanhola, a equipa merengue soma 3 vitórias em 3 jogos. Hoje o Real Madrid joga em casa do Betis, partida com início marcado para as 8 da noite. O Grêmio de Luís Castro está nas meias finais da Copa do Brasil. Em dia de aniversário do treinador português, o Grêmio venceu o clássico frente ao Internacional na segunda mão das meias finais da prova. Triunfo por 3-1. Luís Castro diz que esta vitória e a passagem às meias finais são um presente de aniversário.
9: É uma felicidade para mim ver os meus jogadores felizes, a torcida feliz, a administração feliz. O meu melhor presente de aniversário, aquilo que eu mais queria hoje, era ver todos à minha volta felizes. Porque eu já vos disse várias vezes que o treinador existe para ver os outros felizes.
6: Nas meias finais, o Grêmio vai defrontar o Atlético Mineiro em 4 equipas nesta fase da Copa do Brasil. 3 são orientadas por técnicos portugueses. Luís Castro no Grêmio, Abel Ferreira no Palmeiras e também Pedro Emanuel no Vasco da Gama. Ricardo Sapinto conquistou a Supertaça do Chipre. O técnico do Paphos viu o clube cipriota bater o Omonia e levantar o troféu. Sapinto conquista assim o 3º título no Chipre, depois de ter vencido a Taça na última época e de já ter sido campeão ao serviço do Apoel. Nesta supertaça, o Paphos alinhou de início com os portugueses Domingos Quina e Pepe Rodrigues e lançou na segunda parte Guga Rodrigues. A SAD do Boa Vista vai mesmo fechar portas. Os credores rejeitaram o plano de recuperação no Tribunal do Comércio de Vila Nova de Gaia. A SAD Boa Vista previa esta temporada atuar apenas com a equipa de sub-19 na 2ª Divisão Nacional. No entanto, esta participação não vai avançar e a SAD do Boa Vista vai fechar portas. Arranca amanhã o Campeonato do Mundo Feminino de Sub-20. Portugal estreia-se segunda-feira diante da campeã do mundo, a Coreia do Norte. Esta vai ser a primeira participação de sempre da seleção portuguesa nesta competição. Em declarações à Agência Lusa, a selecionadora Marisa Gomes destaca os novos desafios deste torneio.
10: O grande desafio desta competição, comparativamente com o Euro, é que o padrão de jogo e o estilo de jogo das 4 equipas é muito diferente e vai ser interessante perceber como é que nós conseguimos impor o nosso jogo é uma Coreia que fisicamente tem uma capacidade muito forte e agressiva de impor jogo, uma Colômbia que defende e é muito agressiva nas transições e costuma ganhar assim, e uma Costa Rica cuja diversidade de jogo às vezes até chega ali a ser um bocadinho caótica.
6: Este Campeonato do Mundo Feminino no escalão de sub-20 anos vai ter lugar na Polónia. Começa hoje a Supertaça Ibérica de Handball. Sporting e Porto estão em Vigo para defrontar o Bidasoa e o Barcelona e lutar pelo troféu. Os portistas são os primeiros a entrar em ação nas meias-finais. O Porto defronta o Barcelona, o atual campeão europeu, e que venceu todas as edições anteriores desta Supertaça Ibérica. Rui Silva, jogador do Porto, diz que apesar das dificuldades, a equipa portista vai estar ambiciosa.
11: Adversário muito forte, é um adversário que nos últimos anos tem estado sempre no topo. O ano passado creio que tiveram só uma derrota na época toda, ganharam a Liga dos Campeões. Lá está, acho que é um adversário forte, com jogadores de qualidade muito grande, mas nós também temos a nossa palavra a dizer e estamos confiantes que podemos ganhar o jogo.
6: Barcelona-Porto, jogo às 4h45 da tarde. Depois é a vez do Sporting entrar em ação na Supertaça Ibérica de handball. Os tricampeões nacionais medem forças com o Bidasoa. O técnico Ricardo Costa quer uma equipa focada na vitória, mas com respeito pelo adversário.
12: É um adversário que nós conhecemos bem, um guarda-redes que está do outro lado, que já fez parte desta equipa e que nos ajudou a crescer muito enquanto equipa, que é o Léo Maciel, e que certamente irá falar de nós, daquilo que nós fazemos, dos pontos fortes. Por isso, respeitar a nossa adversária, lutar como um lugar na final, mas sabendo que estamos a jogar em Espanha, diante de uma equipa espanhola, por isso certamente será um jogo difícil.
6: Sporting Bidasoa, jogo às 7 da tarde. No ciclismo é dia da 13ª etapa da Volta à Espanha em bicicleta. Ontem a tirada foi ganha pelo esloveno Jakob Omrzel. Na liderança da classificação geral mantém-se o espanhol Henrique Mas da Movistar. João Almeida ontem deixou bons indicadores, o português está no lugar 105. Hoje a etapa parte de Almuñécar, tem chegada a Loja, são quase 193 km com 3 contagens de montanha.
0: Mário Silva da Costa com o Desporto no programa da manhã da RTP Antena 1. Temos edição largada ao meio-dia e meio no Jornal do Desporto com José Pedro Pinto. A informação desportiva está sempre em desporto.rtp.pt. Bom dia, faltam 24 minutos para as 10.
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0: Vem o Diário de Veneza. Acompanhamos a atualidade da 83ª edição do Festival de Cinema de Veneza. Bom dia, Tiago.
13: Olá, bom dia.
0: O realizador Martin McDonagh regressa a Veneza, onde apresentou 3 cartazes à beira da estrada e os espíritos de Inisherin, com um filme mais político e bem-humorado.
13: O quinto filme de Martin McDonagh foi rodado em grande parte nas paisagens da Ilha da Páscoa. Liga o assassinato de John Kennedy ao golpe militar que derrubou Salvador Allende em 1973 no Chile. Os atores John Malkovich e Sam Rockwell interpretam 2 agentes dos serviços secretos norte-americanos da CIA que estiveram envolvidos no golpe de Estado chileno apoiado pelos Estados Unidos. O realizador, através desta abordagem, acha que devemos questionar aquilo que a CIA fez nos últimos 50 anos. Acha mesmo que sabemos demasiado sobre o KGB e não sabemos assim tanto sobre a CIA. Está visto que é o filme mais político de Martin McDonagh, o realizador de Em Bruges, Cavalo Selvagem 9, tem imensa atualidade, até por causa da intervenção recente dos Estados Unidos num outro país da América Latina, a Venezuela. O filme político e histórico mantém um humor muito próprio de um buddy movie, como sucedeu em Os Espíritos de Inisherin, e vai seguramente repetir o sucesso nos próximos Oscars do filme 3 cartazes à beira da estrada. Podemos dizer que, tal como aconteceu com hoje, estes dois filmes, Martin McDonagh volta a ser bem recebido numa estreia no Festival de Veneza, criando a partir daqui boas perspectivas de novo para a próxima temporada de prémios de cinema.
0: Olha, em destaque também neste Diário de Veneza, aproveitamos para falar de Bucking Faster, do novo filme de Werner Herzog. Em competição tem 2 atrizes, Rooney e Kate Mara, num papel muito original. Que papel é este, Tiago?
13: As irmãs Rooney e Kate Mara cumprem um desafio de interpretação notável, invulgar, que não foi visto em cinema, em Bucking Faster, de Werner Herzog. É um desafio de falar em perfeita sintonia, sobrepondo-se e complementando-se. O filme é inspirado numa história real de 2 gêmeas britânicas que viveram em perfeita simbiose, falando em sincronia, partilhando os mesmos sonhos e apaixonando-se pelo mesmo homem. O papel é em duplicado e sincronização perfeita. O filme mostra estas irmãs apaixonarem-se por um homem interpretado por Orlando Bloom. Quando ele as abandona por uma outra mulher, vê-se obrigado a obter uma ordem de restrição para se proteger da fúria das 2 irmãs. Bucking Faster marca o regresso de Werner Herzog à ficção, aprofundando algo que ele gosta, a natureza de personagens únicas, o que lhe permite imaginar um contexto onírico e fantasista, algo que é muito habitual nos filmes do cineasta. É claramente um filme distinto, como todos os de Herzog, cineasta que está na competição deste festival, ele é candidato ao Leão de Ouro. Curiosamente, isso sucede um ano depois de ter recebido, aqui em Veneza, o Leão Honorário, o Leão de Ouro de Carreira.
0: Tiago Alves e o Diário de Veneza.
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0: É a atualidade da 83ª edição do Festival de Cinema de Veneza, também disponível na página do Cinemax, na RTP e ainda em RTP Play.
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0: E agora um dos riffs de guitarra mais conhecidos do final da década de 80, no que diz respeito ao rock, naturalmente, e particularmente à carreira dos R.E.M., The One I Love, para o álbum Document, do verão de 87. 20 minutos para as 10, bom dia.

0: The One I Love, os RBM, no mesmo álbum de It's the End of the World As We Know It, Document 1987.
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2: O líder do campeonato recebe no Dragão, na abertura da Jornada 5, o Moreirense, que nunca pontuou na Invicta. 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Moreirense. 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
0: A 15 minutos das 10, os anjos convidam Anselmo Ralph até ao fim. Mais à frente voltamos a saber também como está a andar o trânsito nesta manhã de sexta-feira.

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0: É a música dos Sal Lei do Compasso. Passo a passo, ou marcando passo, no trânsito, como é que estão as coisas, Sandra?
1: Ainda está por resolver este acidente na estrada de Algazarra, na zona do Feijó. É no sentido Sobreda-Feijó, acidente no viaduto sobre a A2. O trânsito ainda está ali bastante demorado e agora até nos dois sentidos.

0: depois a segunda circular no sentido Benfica-Aeroporto para-se a partir da Escola Alemã e até às Calvanas, o IC19 com paragens na reta dos comandos da Amadora, a A5 de Cascais para Lisboa com filas na descida de Monsanto para as Amoreiras. Quanto ao Porto, a VCI Rábida Freixo, as filas estão do Campo Alegre até à Boa Vista e Freixo Rábida à passagem pelo Mercado Abastecedor. A28, Viana do Castelo Porto, há paragens entre o nó da A4 e a rotunda AEP, depois há A44, Golpeares Freixo com filas entre Madalena e a saída para a 1.
1: Estamos conversados por hoje e por esta semana. Sandra Pereira, da minha parte,
0: por
1: bom fim de semana.
0: E por este mês.
1: E por este mês, boas férias, não é? Então, boas férias.
0: Obrigada, amiga.
1: Mas antes, ainda segue chegou Augusto Fernandes depois das 10. 821-0101 também segue ligado. É gratuito para mais informações de trânsito. Bom dia, boa viagem.
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1: Neste dia, há 24 anos, a 4 de setembro de 2002, Kelly Clarkson vencia a primeira temporada do concurso de talentos American Idol. Ela aqui está, I'll Be Lying.

Será para sempre especial o dia 4 de setembro para Kelly Clarkson. 4 de setembro de 2022, precisamente há 24 anos, venceu a primeira temporada do American Idol e depois conquistou o seu próprio lugar na pop internacional. 5 minutos para as 10.

0: Entre o passado e o futuro, ficamos com João Sol antes das notícias das 10 da manhã desta sexta-feira. Um dia com períodos de céu muito nublado, a tornar-se pouco nublado ou limpo na região sul a partir do final da tarde, mas também há a possibilidade de aguaceiros e trovoada no interior norte e centro a partir da tarde desta sexta-feira, que traz neblina ou nevoeiro a alguns locais da faixa costeira ocidental. Conto também com poeiras em suspensão, à subida da temperatura mínima na previsão, uma descida da máxima mais significativa no litoral centro e também na região sul. Na Madeira, céu em geral pouco nublado com pequena descida da temperatura máxima. Açores com céu muito nublado, algumas abertas e o céu a tornar-se encoberto, dando lugar à chuva a partir da tarde no grupo ocidental, onde o vento vai soprar fresco, muito fresco e com rajadas. Já no grupo central de ilhas é esperada chuva fraca, em especial para a noite. 37 graus, temperatura máxima prevista para Bragança, 36 para Vila Real, Castelo Branco e Évora, 34 para Viseu, 33 para Braga, Guarda, Porto Alegre e Beja, 32 para Santarém e Setúbal, 31 para Coimbra e para Lisboa, 30 para as Espanhas Douradas e para Faro, 28 para Viana do Castelo e para Leiria, 27 graus para o Porto e para o Funchal, 26 para Aveiro e também para Ponta Delgada. Depois das 10, emissão com Augusto Fernandes e o programa No Espectro de Mariana Oliveira. Bom fim de semana.
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0: Bom dia, são 10 horas no continente e na Madeira, 9 nos Açores. Estamos a retomar a atualidade desta manhã, Eduardo Maio.
2: Um pé nas críticas ao governo, o outro a travar a moção de censura do Chega. Eurico Brilhante Dias confirma a rejeição da moção de censura por parte do PS, mantendo a exigência ao Executivo. Está quase a abrir, ou estão quase a abrir as portas da Festa do Avante, erguida com muitos voluntários, numa edição que é histórica, são os 50 anos. É lá que está a repórter Oriana Barcelos. Depois seguimos para os Açores, onde esta manhã no Parlamento são comemorados os 50 anos da autonomia do arquipélago, com a reportagem de Pedro Moreira.
0: Estão agora 23 graus no Porto, 24 em Faro, 25 em Coimbra e em Lisboa. Nas ilhas, Funchal e Ponta Delgada estão com 23 graus. As notícias, edição de Eduardo Maio.
2: O líder do grupo parlamentar do PS confirma esta manhã que o Partido Socialista não vai viabilizar a moção de censura ao Chega, do Chega ao Governo, que vai ser discutida na próxima terça-feira. O secretário-geral do partido, José Luís Carneiro, já tinha adiantado esta semana que não será pelo Partido Socialista que haverá uma crise política em Portugal. Agora, Eurico Brilhante Dias confirma a posição socialista depois da marcação do debate ontem pela Conferência de Líderes. Ainda falta a consulta aos órgãos do partido para definir o sentido de voto, mas a moção do Chega é para cair e os votos do PS serão decisivos na atual aritmética parlamentar.
3: O sentido de voto será definido ainda com a consulta dos órgãos do partido e também em reunião do grupo parlamentar. Contudo, é evidente que o Partido Socialista não vai contribuir para uma crise política, que é uma crise artificial, que é uma crise basicamente gerada por um partido que quer uma instabilidade contínua no sistema democrático. Para ele próprio, que não tem alternativas em bom rigor, não tem propostas, não tem qualitativamente propostas que transformem a vida das pessoas, poder ir impondo a sua agenda, criando instabilidade e, ao mesmo tempo, afetando a credibilidade das instituições democráticas.
2: O PS tem sido muito crítico do governo e exigido a Luís Montenegro responsabilidade política em relação às polémicas que envolvem o ministro da Administração Interna, mas ao mesmo tempo os socialistas recusam-se a alinhar com a estratégia de confrontação do Chega. Eurico Brilhante Dias não vê nisso uma contradição.
3: Basta ler os fundamentos da mesma. Quem fizer uma leitura do texto percebe que a propositura da moção de censura é uma moção unitemática, centrada apenas nos casos, e neste caso em torno do Sr. Ministro da Administração Interna. Portanto, não é sequer uma moção de censura substantiva quanto à governação do Governo. O Partido Socialista tem sido crítico porque o Governo, de facto, tem sido absolutamente ineficaz, incompetente, negligente em algumas circunstâncias, como foi o caso da educação e dos exames, mas como é aquilo que vemos também no setor da saúde, na habitação, em que os preços disparam, e no custo de vida, que na segunda-feira voltaremos a ter um aumento muito substantivo, quer do gasóleo, quer da gasolina, e, portanto, o gasóleo e a gasolina estão a assumir preços absolutamente estratosféricos, nunca vistos.
2: O PS rejeita a moção de censura do Chega e, ao mesmo tempo, mantém a pressão sobre o governo, assumindo-se como uma oposição responsável num Parlamento que tem pela frente, já em outubro, a aprovação do próximo Orçamento de Estado. Estão quase a abrir-se as portas na Quinta da Atalaia, no Seixal, para uma edição histórica da Festa do Avante. São os 50 anos de um dos acontecimentos marcantes, quer de forma política, quer também na cultura popular do país. Até domingo, milhares de visitantes são esperados neste espaço que tem sido o palco da rentrée política do PCP, mas também um ponto de encontro da cultura portuguesa. É lá que está a repórter Oriana Barcelos, e os voluntários são os grandes obreiros desta Festa do Avante, Oriana.
4: Sim, e ainda continuam a trabalhar, ainda há coisas que estão a ser construídas, estão a ser ultimados aqui os últimos preparativos. À minha frente, por exemplo, está a ser ainda terminada uma tenda onde eu presumo que vai haver música. Estão a ser ainda colocadas muitas cadeiras atrás de mim, onde está montado o palco principal, e isto, como dizias, é tudo posto de pé pelos voluntários. Alguns já vêm há muito tempo, como a Elvira Silva, que ouvimos às 9 da manhã, ela vem desde a primeira edição. Outros têm menos anos de Avante, e há quem venha agora pela primeira vez. É o caso do João Mota, ele tem 20 anos, estuda Engenharia Biomédica. Bom dia, João. Tu já me contaste que és militante, foi uma decisão do ano passado, depois das eleições. Porquê?
5: Eu pensei que tinha que me informar para conseguir ter um voto informado e não andar só a votar em quem achasse melhor. Então decidi no verão começar a estudar e a ver mais ou menos porque é que eu me identificava, e acabei por perceber que era no PCP que eu queria estar e que queria dar a minha ajuda e o meu contributo para um mundo melhor.
4: Então. E agora, aqui estás, na tua primeira edição de Festa do Avante. Depois destas horas de trabalho, o que é que estás a achar? E são muitas horas. Tu dizias-me que há 3 meses que vens cá todos os fins de semana e estás aqui desde segunda-feira a pôr isto de pé também com os teus camaradas.
5: É um sentimento muito gratificante, depois de tanto trabalho, nós vermos toda a festa construída, em particular a Cidade da Juventude, que foi onde nós estivemos a maior parte do tempo, e ver todas as estruturas que nós andámos a montar ao longo do verão, as tendas, tudo mais, tudo isso construído e ter ficado bonito como ficou, é um sentimento muito gratificante.
4: O que é que tu estás mais expectante para ver agora nos próximos dias?
5: Artistas, o Regula, os artistas da Palestina, e também estou expectante para ver um debate e um lançamento de um livro sobre os impactos da privatização da ferrovia, que eu acho que vai ser muito interessante.
4: Muito bem, portanto, ouvir música e fazer tudo o resto que se faz no festival.
5: Exatamente.
4: Muito obrigada, João Mota, que está pela primeira vez no Avante. A festa faz 50 anos, mas continua a atrair muita gente que nunca tinha estado na Quinta da Atalaia e que agora vem ouvir música, mas também ajudar para que isto tudo esteja pronto às 6 da tarde. É essa hora, Eduarda, que começa aqui a Festa do Avante.
2: Está quase. Reportagem de Oriana Barcelos, na Quinta da Atalaia, no Seixal, onde vai começar a Festa do Avante. 50, parece que é o número desta sexta-feira, 50 anos da Festa do Avante, 50 anos da autonomia dos Açores, que vão ser comemorados esta manhã na Assembleia Legislativa Regional. É para lá que vamos, ao encontro do repórter Pedro Moreira. Esta sessão, que comemora os 50 anos da autonomia dos Açores, vai começar daqui hora e meia, cerca de hora e meia. O que é que vai acontecer aí na Assembleia, Pedro?
6: Ora, esta é uma sessão evocativa dos 50 anos, como disseste, uma sessão onde irá marcar presença José Pedro Guiar Branco, o Presidente da Assembleia da República, será um dos oradores, ele que está na região desde quarta-feira. Nas comemorações que vão decorrer na Assembleia Legislativa, usarão da palavra as 8 forças políticas com centro parlamentar, discursos que se deverão centrar nos atuais desafios autonómicos. Isto numa altura em que as relações entre o Governo da República e os órgãos de governo próprio das regiões autónomas são marcadas por alguns diferentes. Nas ilhas, por exemplo, reclama-se há pelo menos 4 anos por uma revisão da Lei de Finanças Regionais, que conceda mais verbas para os executivos, quer dos Açores, quer da Madeira. No arquipélago, o tema da dívida pública tem sido, aliás, tem estado no centro da discussão política. Por outro lado, e ao fim de meio século de autonomia, os açorianos continuam a eleger a mobilidade como tema central. O custo das passagens aéreas para o continente está nos 119 euros, mas só depois de feito o reembolso, um processo que continua a ser polémico, já que na hora da compra as passagens facilmente ultrapassam os 600, 700 euros. Dois temas que deverão ser abordados nos discursos de mais logo aqui na Horta, na Ilha do Faial, onde também irá marcar presença o Presidente do Governo Regional dos Açores, José Manuel Bolheiro.
2: Pedro Moreira é um dos repórteres da Antena 1 Açores que vai estar a acompanhar esta sessão evocativa dos 50 anos da autonomia açoriana a rádio Antena 1 Açores vai estar em emissão especial às 11h30 da manhã, hora de Portugal Continental, menos uma hora, 10h30 nos Açores, para seguir esta sessão solene. E a propósito deste dia, que é um dia especial para os Açores, no Teatro Faialense vai estrear logo à noite um musical, O Canto da Autonomia. É isso mesmo que o título indica, uma viagem pela história da autonomia dos Açores. Sofia Brum.
7: Autonomia. Ah, autonomia. Palavra bonita para um discurso bonito, mas e se for só papel? E se for só carimbo? E se for só promessa?
8: São palavras do século XIX. Palavras que abrem a porta para uma viagem pela história da autonomia dos Açores. Uma viagem contada no musical de Filipe Fonseca.
9: Este é um musical, ao contrário dos Capelinhos, um bocadinho mais intimista, mais conceptual, mais alternativo, se a gente pode assim falar. Porque as pessoas vão, para além de ver e ouvir, vão experienciar a questão de sentirem na pele o que era viver na distância, no facto de não ter luz, por exemplo. E nós vamos passar isso um bocadinho pelos atos até chegar à altura em que, com o 25 de Abril, tudo se muda, e em 76 é assinada a autonomia, e a partir daí as coisas começam a mudar.
8: Uma mudança de tempo, de olhar e de perspectiva, numa revisita a momentos que ajudaram a construir e a marcar a própria cultura açoriana.
9: Vamos a uma praça onde vai haver as festas do Espírito Santo, onde vai haver uma chamarrita, onde vai haver coisas daquelas que os açorianos estão habituados, quando há festa e quando há alegria e quando o povo se junta. Eu acho que é um conjunto de coisas que vai fazer com que as pessoas vão ficar agarradas a este musical e vão levar para casa uma belíssima prenda.
8: Em palco, 15 atores, músicos e figurantes dão corpo e voz ao Canto da Autonomia. Um espetáculo acutilante que assinala meio século da autonomia açoriana.
2: Num musical de Filipe Fonseca e de Vítor Rui Douros, que vai estrear-se logo às 9h30 da noite no Teatro Faialense.
1: Foi a informação com Eduardo Maio, num simultâneo com a RTP Antena 1 Madeira, Açores e RTP Mundo. 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
10: Está com a RTP Mundo, é manhã de sexta-feira que começa agora, 12 minutos depois das 10, ainda bem que está aí desse lado. Sou João Bacalhau, fico consigo até ao meio-dia.
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10: Entramos com uma recordação da recordação. Os humanos recordavam António Variações, nós recordamos os humanos com Maria Albertina.

0: Eu também, saudade de os ver ao vivo, os humanos. Com Maria Albertina, a primeira para esta manhã de sexta-feira. Já é sexta-feira, ainda bem, aqui na RTP Mundo. A seguir ouvimos Isaura.
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0: Bom dia para si na costa leste dos Estados Unidos, 16 minutos depois das 5 da manhã em Lisboa, 16 minutos depois das 10. Liga e desliga a Isaura para ouvir agora nesta manhã de sexta.

E arrisco a dizer que a sexta-feira é mais fácil. Acordamos, é verdade, não apetece sair da cama, mas é sexta-feira e amanhã, em princípio, é descanso. É mais fácil ir ganhar o dia. Diabo na Cruz, na RTP Mundo, também ouvimos Liga Desliga da Isaura lá atrás. E esta é para nos fazer acreditar com força. É Joana Espadinha, faz-me acreditar.

0: Aquela eletrónica que dá para começar a mexer os pés ainda debaixo dos lençóis, ainda de olhos fechados e tudo se for preciso. Branco com Yuri Oliveira em Contigo. Lá atrás Faz-me Acreditar, pedido da Joana Espadinha. No relatório do Mercúrio temos Paris com um dia agradável e ensolarado, 25 graus. Macau na China com algumas abertas no final do dia, mas vai ficar nublado durante a noite, 29 graus. Genebra na Suíça, também há sol por lá, as temperaturas vão bater acima dos 30 graus hoje, para já estão 24. Em Sydney na Austrália, céu limpo e 18 graus no final da tarde.
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2: Quando eu digo que é mesmo assim, é porque é mesmo assim. HMB trabalha.
0: HMB com Pedro Brunhosa, hein? A chapa está quente.

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0: Mas tem muito talento. E esta versão que fizeram do Ela Queria, esta versão acústica, os Virgem Suta, dá vontade de ouvir esta versão, vontade de ouvir a versão original, são incríveis. Também ouvimos o ZHMB com o Pedro Brunhosa lá atrás em A Chapa Está Quente, e a seguir o Rui Alves de Sousa vai dar motivos a toda a gente para não ficar em casa no fim de semana e nos próximos dias.
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0: 19 minutos para as 11 da manhã. Vamos à cultura.

Olá, olá, cá estou eu a trazer sugestões para quem está mortinho por sair de casa um pouco por todo o mundo. Eu sou o Rui Alves de Sousa e hoje volto a um festival que já tem marcado algumas edições desta rubrica para a RTP Mundo, que é o Festival de Fado, que está a trazer fado a 19 cidades em 12 países. Temos agora, para os próximos dias, concertos na China. E às vezes...

São concertos de Cristina Branco. Vai estar então a 5 de setembro em Xangai, 6 de setembro em Pequim e a 10 de setembro em Zhuhai a apresentar a sua música. Concertos inseridos então neste grande festival de fado, a trazer o fado a

Já por Rabat, em Marrocos, o Teatro Mohamed V, dias 10 e 11, vai receber o Festival Fado, primeiro com Terezinha Landeiro, no dia 10, e no dia 11, com um concerto que junta Rodrigo Costa Félix e Ana Margarida Prado. Além da música, há também uma exposição itinerante, o Fado e os Bairros, que anda pelas cidades onde passa o Festival Fado, e também o filme Do Bairro, de Diogo Varela Silva, vai passar pelo menos em Rabat dia 11 e também noutras localidades. Foi filmado durante o confinamento e conta as histórias dos habitantes dos bairros de Alfama e da Moraria, histórias que pertencem a um passado pré-globalização. O filme deu que falar no Doc Lisboa e conta então estas histórias da história dos bairros históricos de Alfama e da Moraria. Podem saber tudo sobre o Festival Fado indo às redes sociais Festival Fado, tudo junto. Em Nottingham, um espetáculo Casa do Fado, da Sound of Saudade. É para dia 4, é um espetáculo que está integrado no projeto Voices of Portugal, na maior galeria do Reino Unido dedicada às artes visuais contemporâneas, a New Art Exchange em Nottingham. É onde vão poder ver este espetáculo, em que o público é convidado a descobrir a riqueza da poesia, da saudade e da tradição musical portuguesa, num diálogo entre o património cultural e a criação artística contemporânea. Cruzou fado com jazz, bossa nova e soul. O espetáculo quer então trazer uma experiência musical nacional, mas também acessível ao público internacional. Tem Carmília Mar na voz, James Tartaglia no saxofone, Martin Tucker no piano, Roger Innes no baixo e Chris Hilliard na bateria, 5 músicos a interpretarem um repertório que alia a língua portuguesa, à poesia e à improvisação, para dar a conhecer a identidade cultural portuguesa no Reino Unido. The Sound of Saudade, dia 4 de setembro, na New Art Exchange em Nottingham.

este é um clássico dos Tubarões, Alto Cotelo, e lembrei-me dele porquê? Porque faz parte da banda sonora de Cavalo Dinheiro, que é um dos filmes mais emblemáticos de Pedro Costa, um dos grandes realizadores do cinema português, e no Festival de Veneza, no próximo dia 5, o realizador vai receber o 27º Prémio Robert Bresson. Foi criado em 1999 e entregue pela primeira vez em 2000, é concedido a um cineasta que tenha testemunhado a difícil jornada em busca do sentido espiritual das nossas vidas. É o que nos diz o comunicado de imprensa da atribuição deste prémio, e que é o único prémio de cinema do mundo concedido pela Santa Sé. Então Pedro Costa vai ser o galardoado deste ano da 83ª edição do Festival Internacional de Cinema de Veneza, cerimónia marcada para sábado 5 de setembro às 15 horas no Lido de Veneza. Pedro Costa, que é o autor de Cavalo de Dinheiro, mas também mais recentemente Vitalina Varela, e indo mais para trás O Sangue, a sua primeira longa-metragem de 89, Casa de Lava, Ossos, No Quarto da Vanda e Juventude em Marcha. Há uma nova longa-metragem de Pedro Costa, diz-se que será um musical a estrear em breve. Por falar do cinema, mas em Toronto,

e dia 17 às 15h30, ambas as sessões no Scotiabank Theatre Toronto. O TIFF decorre de 10 de setembro a 20 de setembro, saibam tudo em TIFF, com dois Fs, tiff.net. Yeah,

0: E termino as sugestões de hoje na música com Inês Bueno. Está a apresentar a sua música e o álbum My Song by the River, de onde vem esta canção. Com o mesmo nome, apresenta-se como uma artista de pop rock alternativo de Lisboa e quer convidar o público espanhol a conhecer a sua música. Já esteve por Madrid e por outras paragens, vai estar em Terraça no Backstage dia 4 de setembro, dia 5 em Saragoça no Creedence e dia 6 de setembro em Alcalá de Henares na La Dulce Arley. Podem saber mais e outras datas da Inês Bueno nas redes sociais, Inês Bueno com SH. E por hoje é tudo, volto na próxima semana com mais dicas para quem quer estar mortinho por sair de casa, sempre pelo mundo fora. Até lá!
1: E sempre com o Rui Alves de Sousa aqui à sexta-feira.
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1: Agora damos um pelinho ali ao Parque das Nações, à Mel Arena. Foi lá que foi gravada esta feia da Carolina Deslandes.

A Carolina dos Landes com Feia na RTP Mundo. 9 minutos agora para as 11 da manhã. Boa sexta-feira para si. Escolheu o RTP Mundo para passar a sua manhã. Escolheu muito bem, digo eu. Uma opinião completamente isenta. Tell Me Bird, recordação para os Shakes.

0: Continua a ser uma estrela pop, a dar-nos pop. Pop toma Lena d'Água nesta manhã da RTP Mundo. Para aprender a assobiar com o Carlão também. É assobiar para o lado a 3 minutos e meio das 11.
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1: Vamos a subindo para o lado com o Carlão. À medida que chegamos ao final da hora, em Londres nesta altura o céu está cinzento, com possibilidade de chuva fraca, estão 19 graus. Dili, em Timor-Leste, com céu limpo ao início da noite, 27 graus. Em Hamburgo, na Alemanha, muitas nuvens que vêm acompanhadas por chuva, 19 graus. E no Rio de Janeiro, amanhã começa ensolarado, o dia vai ser também um dia de sol agradável. O Rio de Janeiro, para já, está com 21 graus. Daqui a uns segundos, as notícias das 11.
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3: Bom dia, 11 horas da manhã no continente e na Madeira, 10 horas da manhã nos Açores.

0: Estamos de regresso à atualidade. Conhecemos agora os títulos desta edição.
1: Os combustíveis vão ficar ainda mais caros. A partir de segunda-feira, o gasóleo deve aumentar 15 cêntimos por litro e a gasolina 10 cêntimos. São as projeções da associação que representa os postos de abastecimento. Fiquem em casa, é o apelo da Direção-Geral da Saúde para a população mais vulnerável às poeiras que estão no ar, partículas que chegaram do norte da África e que têm efeitos negativos para a saúde. O PS rejeita viabilizar a moção de censura contra o governo apresentada pelo Chega, é o que diz a Antena 1, o líder parlamentar socialista Eurico Brilhante Dias.
0: As notícias com edição de Frederico Moreno.
1: Vem aí nova subida acentuada do preço dos combustíveis. A previsão da Associação Nacional de Revendedores de Combustíveis é de um aumento de 15 cêntimos por litro no gasóleo e de 10 cêntimos na gasolina. A vice-presidente da ANAREC, Mafalda Trigo, explica à Antena 1 que esta é ainda uma projeção com base nos mercados internacionais. O valor final será confirmado logo à tarde, mas tudo aponta para uma subida significativa.
2: Para a próxima semana está previsto aumentar 15 cêntimos no gasóleo e 10 cêntimos na gasolina. Ainda não são preços finais, que só deverão sair da parte da tarde de sexta-feira, e quando saírem os preços finais, pronto, já veremos mais ou menos como vai ficar, já com o acerto previsível do ISP. No início do conflito do Médio Oriente, nós tivemos um aumento de cerca de 25 cêntimos por litro. Penso que foi logo no início de março, que foram 25 cêntimos por litro.
1: Os preços dos combustíveis continuam a ser impactados pela guerra no Médio Oriente, um conflito que começou há mais de meio ano. A estimativa dos revendedores de combustíveis é então de um aumento de 15 cêntimos no gasóleo e de 10 cêntimos por litro na gasolina a partir de segunda-feira. É um alerta da Direção-Geral da Saúde. A presença de poeiras no ar, vindas do norte da África, tem efeitos prejudiciais na saúde humana. A DGS pede à população mais vulnerável para ficar em casa, Alexandra Sofia Costa, hoje e amanhã, para evitar a inalação destas partículas.
3: As poeiras estão por todo o lado no território nacional, mas em maior número na região centro e sul, e estendem-se até sábado. A Direção-Geral de Saúde alerta, por isso, para uma menor qualidade do ar e um aumento das concentrações de partículas inaláveis. A DGS explica que este poluente tem efeitos na saúde humana, principalmente na população mais sensível, crianças e idosos. E por isso os cuidados de saúde devem ser redobrados durante estes dias. Como? Evitando os esforços prolongados, limitando a atividade física ao ar livre, evitando o fumo do tabaco e o contacto com produtos irritantes. As crianças, os idosos e os doentes com problemas respiratórios crónicos, como a asma, devem ficar em casa com as janelas fechadas. E no caso de agravamento de sintomas, devem contactar a linha Saúde 24.
1: A Direção-Geral da Saúde alerta para a fraca qualidade do ar devido à concentração de poeiras provenientes do norte de África. Está morta à nascença. A moção de censura ao governo apresentada pelo Chega vai ser chumbada no Parlamento. O PS não vai viabilizar esta moção. Eurico Brilhante Dias, líder parlamentar socialista, explicou esta manhã à Antena 1 que o partido recusa contribuir para uma crise política e que esta decisão será oficializada em breve.
4: O sentido de voto será definido ainda com consulta dos órgãos do partido e também em reunião do grupo parlamentar. Contudo, é evidente que o Partido Socialista não vai contribuir para uma crise política, que é uma crise artificial, que é uma crise basicamente gerada por um partido que quer uma instabilidade contínua no sistema democrático. Para ele próprio, que não tem alternativas em bom rigor, não tem propostas, não tem qualitativamente propostas que transformem a vida das pessoas, poder ir impondo a sua agenda, criando instabilidade e, ao mesmo tempo, afetando a credibilidade das instituições democráticas.
1: O PS não vai viabilizar a moção de censura. Ontem também a Iniciativa Liberal anunciou o voto contra, ou seja, não há margem para uma aprovação da moção de censura ao Governo na próxima terça-feira na Assembleia da República. Música e história. A Festa do Avante está prestes a abrir portas para uma edição especial. São 50 anos de história neste evento de cultura na Quinta da Ataleia, no Seixal, distrito de Setúbal. A repórter Oriana Barcelos visitou o recinto, que vai receber durante os próximos dias a Festa do Avante, Uma festa que conta com a participação de voluntários vindos de vários pontos do país.
5: Vamos mostrar a nossa cozinha.
6: Esta é que é a senhora, bom dia, a senhora das papas.
7: Nossa cozinheira mestre.
8: Da barraquinha de Vila Nova de Gaia, no Avante, saem sabores do norte.
9: Fazemos uma sangue de rojão, de porco. Fazemos aquilo a que chamamos cachorro vermelho, que não tem nada a ver com os cachorros normais. É um cachorro que é feito com uma linguiça fumada.
8: Os voluntários estão ao comando nesta cozinha improvisada. Elvira Silva ajuda há 50 anos.
9: Fazemos turnos de trabalho de 4 horas. Ora, são das 4 às 2, das 2 às 6, das 6 às 10, são 3 ou 4 turnos diariamente e em cada turno temos cerca de 12 pessoas a trabalhar. Portanto, isto ao fim de 3 dias dá muita gente.
8: Militante do partido, desde que o PCP ainda estava na clandestinidade, Elvira Silva acompanhou as mudanças do Avante, mas garante que o espírito da festa está igual. Ainda se fala de política, dos valores da esquerda, mas quem vota à direita também é bem-vindo.
9: Sabe quem é que veio cá várias vezes? Só deixou de vir quando foi eleito Presidente da República, Marcelo. Marcelo vinha à festa, veio antes de ser eleito, foi a última festa a que veio, depois com certeza já estava muito ocupado, já não pôde vir, mas sim, e havia outros políticos de direita, agora não me estou a lembrar. Porque é assim, as pessoas chegam aqui e escolhem como passam o tempo.
8: A festa do Avante vai até domingo, com todos, este ano a celebrar os 50 anos.
1: Festa do Avante que marca também a rentrée política do PCP na edição número 50 deste evento. A lei do ruído não está a ser cumprida. É a denúncia da Associação Ambientalista Zero, que lança hoje uma plataforma para monitorizar os aviões que aterram e descolam no aeroporto de Lisboa durante o período entre a meia-noite e as 6 da manhã. A Zero denuncia que os dados das aterragens e descolagens continuam sem ser publicados e agora apela à população, Cláudia Aguiar Rodrigues, que use essa informação para fundamentar queixas de uma situação que está a deteriorar a saúde dos lisboetas.
10: Agosto foi o mês com mais ruído no aeroporto de Lisboa.
11: Portanto, em 2 das 4 semanas nós tivemos o dobro do limite legal. A legislação tal como existe, nível de coimas que existem e a aplicação da legislação não está a ser dissuasora.
10: E por causa da ausência de informação, Acácio Pires explica que a Zero não pode ficar de braços cruzados.
11: Pedimos repetidamente às autoridades que publicassem o número de voos entre a meia-noite e as 6, onde há restrições em termos de aterragem e de descolagens no aeroporto de Lisboa, não foram publicados até agora os dados, pelo menos no site, naquilo que são as plataformas oficiais, relativamente ao número de voos, ao número de infrações efetivas, às coimas aplicadas, às coimas efetivamente cobradas.
10: A situação é tão grave que a Zero fez as contas ao prejuízo social e económico desde 2015.
11: É o ano em que o aeroporto deveria já estar encerrado em quase 13 mil milhões de euros, que é uma cifra que permitiria construir quase 2 aeroportos em local adequado, onde não houvesse afetação da saúde humana.
10: Agora, com a nova plataforma, os cidadãos podem acompanhar dia a dia as violações dos limites legais e podem usar essa informação para fundamentar queixas junto à Autoridade Nacional de Aviação Civil.
1: Zero avisa que a lei está a ser desrespeitada relativamente às restrições dos voos que passam pelo aeroporto de Lisboa entre a meia-noite e as 6 da manhã. O ruído noturno é constante e afeta a saúde humana. Com as ondas de calor a surgirem com maior frequência e intensidade, o Turismo de Portugal vai disponibilizar 1 milhão de euros para criar refúgios climáticos. Foi aberto um concurso para a participação de municípios que queiram beneficiar de verbas de forma a criar espaços de proteção do calor extremo. Carlos Abad, Andrade, presidente do Turismo de Portugal, revela que já receberam candidaturas de 18 autarquias um pouco por todo o país.
7: Bom, nós temos todos a noção daquilo que tem sido e que são as consequências das alterações climáticas. Nós temos visto, não apenas em Portugal, mas no resto do mundo, aquilo que são as consequências de eventos relacionados nomeadamente com os temas de calor extremo. E por isso o turismo de Portugal e o turismo em Portugal consideram importante trabalhar em iniciativas que pudessem, de certa forma, gerir, mitigar o risco climático a que a atividade está, obviamente, também sujeita. Temos tido, de facto, uma grande adesão, nomeadamente de todas as regiões do país, quer e de cidades como Lisboa, Porto, mas também de cidades do interior do país.
1: Portugal tem cerca de 190 refúgios climáticos registados na rede Stay Cool em 67 concelhos. São bibliotecas, museus ou monumentos. Com este concurso pretende-se aumentar a rede e implementar também soluções ao ar livre como bebedouros, nebulizadores, árvores de sombra, entre outras soluções. Em França, a subida histórica das temperaturas deixou marcas na agricultura. A estimativa de prejuízos é de 10 mil milhões de euros devido à seca e aos incêndios. A correspondente da Antena 1 em Paris, Rosário Salgueiro, acompanhou esta manhã o anúncio de medidas de apoio aos agricultores por parte do governo francês.
12: Os apoios no valor de 1 mil milhões de euros estão prometidos para começar a chegar às regiões já para a semana. Os prejuízos estão estimados em mais de 10 mil milhões de euros. Mais de 35 mil explorações afetadas ameaçam já a falência. Uma situação inédita, admite a ministra da Agricultura francesa.
13: Anuncio hoje à comunidade agrícola a implementação de um plano no valor de mais de 1 mil milhões de euros. Esta é uma resposta contundente, um importante ato de solidariedade de todo o povo francês no momento orçamentário difícil.
12: Para já, o auxílio à compra de combustíveis será prolongado pelo menos mais 2 meses. Os créditos com o apoio do Estado serão acelerados, as ajudas na compra de sementes e forragens e as indemnizações por causa da seca e dos incêndios estão a caminho, garante a governante.
13: Com a ajuda das organizações agrícolas, a partir da próxima semana, definiremos os grupos-alvo e o montante da ajuda individual. Precisamos de agir rapidamente. Quer um plano personalizado, nem todas as regiões foram afetadas de igual modo.
12: Este ano, estima o governo francês, as perdas de produtividade na produção agrícola ultrapassarão os 50% em diversas áreas do país. As perdas atingem principalmente milho, forragens, frutas, hortaliças e o setor pecuário.
1: O governo francês vai apoiar os produtores agrícolas que contabilizarem perdas relacionadas com estas ondas de calor. Representantes de Donald Trump vão deslocar-se à Rússia e à Ucrânia este fim de semana. A agência russa de notícias TASS adianta que os negociadores norte-americanos Steve Witkoff e Jared Kushner vão visitar Kiev e Moscovo no sábado e domingo, visita relacionada com o processo de paz para tentar pôr fim à guerra no leste da Europa.
14: Foi a informação com Frederico Moreno, num simultâneo com a RTP Antena 1 Madeira, Açores e RTP Mundo. A informação também disponível em noticias.rtp.pt.
15: Está com a RTP Mundo, é sexta-feira, amanhã está a entrar na sua segunda hora. Eu sou o João Bacalhau e estou aqui até ao meio-dia. Bem-vindo!
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15: Neste início de hora temos Felicidade trazida pela Luísa Sobral, 14 minutos depois das 11. Eu estava longe lá.

0: mancha. A Luísa Sobral para começar esta segunda hora na RTP Mundo. Bom dia, boa sexta-feira, está quase aí o fim de semana, muita coragem. Já são 11h17, vamos olhar para o desporto, vem mais um fim de semana de desporto. José Pedro Pinto, vamos conhecer os temas principais desta hora.
1: Bom dia, João. Vamos olhar para o arranque da jornada 5 do campeonato. Mais logo à noite teremos a visita do Moreirense a tentar ser o primeiro a tirar pontos ao campeão Futebol Clube do Porto. Jogo no Dragão às 8h15 da noite. Amanhã, Benfica e Sporting terão adversários madeirenses pela frente. A partir do meio-dia e meia estaremos em direto de Alcochete para escutarmos Rui Borges a lançar o Sporting Nacional de amanhã à noite, sendo que antes, ao final da tarde, o Benfica vai ao Funchal defrontar o Marítimo e projetaremos também essa partida sob esse enfoque da possível título em estreia de João Palhinha. Atenção que na Taça da Liga já há calendário dos quartos de final divulgado, vamos avançar esse mesmo calendário. Olharemos também para a festa de Ricardo Sapinto em Chipre e de Luís Castro no Brasil. Faremos o balanço dos melhores jogos do Mediterrâneo de sempre para Portugal e espreitaremos a Supertaça Ibérica de Handball que hoje arranca em Vigo. Duas equipas portuguesas, Sporting e Futebol Clube do Porto, estarão em ação.
0: A hora está marcada, é ao meio-dia e meia com o Jornal de Desporto do José Pedro Pinto. Um abraço. Bom fim de semana.
1: Um abraço, João. Bom fim de semana.
0: 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Relógio continua a avançar, 11h18, curto-circuito da Inês Marques Lucas. Tão bom, música para sexta-feira.

0: Curto-circuito para nos dar energia para o fim de semana. Inês Marques Lucas, Bruxelas nesta altura com céu muito nublado e chuva fraca, 23 graus. Em São Paulo, no Brasil, amanhã está a começar com céu limpo e 17 graus. Roterdão está com céu muito nublado, vai haver também aguaceiros de vez em quando, 22 graus. Em Toronto, no Canadá, não há nuvens no céu ao amanhecer e os termómetros mostram 17 graus.
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0: A seguir no Isto Faz Por Cá, vamos conhecer uma ótima maneira de descobrir animais para adotar.
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0: Em Sydney são 8h23 da noite, em Lisboa 11h23 da manhã.
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0: Há muitos lares que só ficam completos quando há um animal de estimação a fazer parte da família. Ao longo dos anos tem havido vários apelos que, para que, em vez de se recorrer à compra, se adotem animais que estão em instituições e que precisam de uma casa. Mas como é que se encontra aquele animal que é o animal certo para nós? Os nossos convidados de hoje são capazes de ter uma resposta para nós. Juntos criaram uma plataforma que apresenta vários animais disponíveis para adoção, uma espécie de museu de patudos, e é daí que deriva o nome Poseum, é assim que se diz, Pó de pata e Zeum da parte final de Museum, museu em inglês. Para dar voz aos bichos, temos cá o Guilherme Pinto e a Jéssica Padrão do Poseum. Estão connosco no Isto Faz Por Cá. Bem-vindos, Guilherme e Jéssica.
6: Olá!
7: Olá, João.
0: Bom dia.
7: Obrigado por esta introdução muito boa. Disseste o nome na perfeição.
0: Tropecei ali um bocadinho, mas vamos lá ver se não tropeço mais. Guilherme e Jéssica, primeiro queria saber qual é a vossa ligação aos animais.
6: Sim, eu acho que ambos sempre tivemos ligação com animais, sempre tivemos animais em casa desde pequeninos.
0: Uhum.
6: E é algo que gostamos muito e queremos ter para o resto da nossa vida.
0: Sim, exato. Sim. E como é que, o que é que vos levou a criar o Poseum?
6: É assim, tudo começou porque eu estava à procura de um animal para os meus pais.
0: Uhum.
6: E devido à minha localização e alguma falta de conhecimento, fiquei um bocadinho perdida entre grupos de Facebook, sites de marketplace, pronto. Achei um processo complicado porque não tinha respostas, ou quando tinha respostas não eram atualizadas, até que finalmente fiz uma visita a um abrigo e aí sim escolhemos o nosso cão.
0: Uhum.
6: E foi aí que encontramos esta dificuldade e algo que podíamos melhorar.
0: Então, e daí desse ponto, dessa dificuldade pessoal que tu passaste para perceber como é que isto podia ser facilitado para pessoas que, como tu, queriam adotar um animal, o que é que fizeram?
7: Excelente pergunta. Então, foi basicamente perceber as nossas capacidades e perceber de que forma nós conseguíamos abordar e facilitar a vida das pessoas que realmente procuram um animal. Então, nós começámos a pensar em formas diferentes de apresentar o animal ao público, apresentar assim de uma forma mais alegre.
0: Uhum.
7: Introduzimos também, por exemplo, aquele Tinder, que é assim uma forma mais dinâmica de ver os animais, onde as pessoas conseguem dar swipe, metem as suas preferências e pronto, tornar toda a experiência um bocado mais engraçada para o utilizador.
0: Sim. Vamos supor então que eu tenho aquele vazio na minha vida, porque me falta um bichinho lá em casa para fazer-me companhia. Como é que eu uso o Poseum?
6: Então, podem encontrar o Poseum na internet.
0: Uhum.
6: Ou então, também, temos a possibilidade de aplicação para o telemóvel. Podem descarregar.
0: Portanto, posso usar das duas maneiras. Não preciso obrigatoriamente ter a aplicação no telemóvel. Qualquer uma das duas maneiras serve.
6: Exatamente.
0: Sim.
6: E a partir desse momento tem toda uma lista de cães e gatos disponíveis por todo o país, uhum, que estão à espera de uma família. Tem muitos filtros que pode aplicar, desde tamanho, sexo, idade, localização, imensa coisa. E tem também a parte divertida do Pawmatch, que, como o Guilherme mencionou, é a espécie de Tinder, que é mais interativo e consegue também visualizar os animais disponíveis.
0: Então, mas isso são... portanto, há uma maneira que é como se fosse uma lista e depois essa outra maneira que é como se fosse um match, ou é tudo a mesma coisa?
7: Exato, são duas coisas distintas.
0: Duas maneiras diferentes, ok. Então expliquei-me mal, mais ou menos, porque eu já fui espreitar o site, obviamente, mas as pessoas que estão a ouvir-nos provavelmente estão a ouvir falar disto pela primeira vez e não estão a ver bem a imagem, a arrumação, como é que a coisa está feita. Tentem criar-nos mais ou menos essa imagem, se conseguirem.
7: Ok, eu vou passar assim pela jornada do utilizador.
0: Ok.
7: Uma pessoa mal entra na plataforma é debatida com a pergunta de se quer ver cães e gatos.
0: Sim.
7: Ela seleciona o que é que quer, pode selecionar a zona do país, caso tenha preferência, meter perto de si, e logo a seguir é direcionada para uma lista desses animais com essas características. Depois tem a opção também de selecionar noutra página o Pawmatch, estilo Tinder.
0: Uhum.
7: E aí sim é swipes de um lado para o outro dos animais.
0: Sim, este gosto, este não gosto. E depois o que é que...
7: Exatamente.
0: Mas quer dizer, quando nós estamos a falar de uma aplicação de encontros, de uma dating app como o Tinder, a pessoa que está do outro lado também diz eu gosto ou não gosto. Mas e no caso dos animais? Os animais não dizem eu gosto ou não gosto.
7: Excelente caso. Então, nós temos duas listas. O que acontece é quando você dá um like num animal ou um swipe,
0: sim,
7: para a direita, neste caso, eles ficam adicionados à tua lista de favoritos.
0: Certo.
7: E depois tu podes escolher voltar a essa página do animal mais tarde e dentro da página de cada animal tem o interesse em adotar. E aí sim é onde tu quase falas com o animal, mas na realidade falas com a associação e a associação depois consegue-te pôr em contacto com o animal.
0: Sim, estamos a falar com a associação ainda online, por mensagem.
7: Por agora, como é que funciona essa parte? Excelente pergunta e vou-te interromper aí.
0: Sim.
7: Porque neste momento toda a comunicação é efetuada por e-mails, uhum, com a associação e depois eles escolhem o seu método, mas nós agora estamos já também a desenvolver um chat integrado aqui dentro para lá está, as pessoas não terem de andar por 5 aplicações diferentes para haver uma adoção bem sucedida.
0: Então, eu depois chego à parte em que, ok, já descobri, este é o animal, no meu caso vou dizer o gato, este é o gato que eu quero, gostava muito de ter este gato em minha casa, pois como é que funciona a adoção?
6: Ok, a adoção já parte de cada associação.
0: Uhum.
6: Cada uma delas tem um processo diferente. Nós podemos garantir que todas as que estão connosco de momento fazem uma triagem rigorosa para escolher o adotante e perceber se o adotante é bom. Neste momento, fazendo interesse em adotar, o que acontece é enviado um e-mail com os teus dados, uhum, para essa associação e a partir daí são elas que fazem o contacto contigo.
0: Ok. Isto
6: é importante porque nós começamos o Pawzium como se fosse um site de anúncios, mas estando em contacto diariamente com as associações, nós percebemos realmente os problemas que existiam, que era a falta de tempo delas e de organização, então nós começamos a construir o Pawzium também muito em volta delas e das ajudar. E aí é que entra também o que o Guilherme disse anteriormente, de estarmos a querer criar algo em que seja possível gerir todo o processo de adoção dentro do Pawzium.
0: Uhum. Então vamos a números. Nesta altura, quantas associações de proteção de animais ou de guarda de animais abandonados, a precisarem de uma casa, quantas é que estão a colaborar com o Pawzium?
7: Certo. Então nós nestes últimos tempos, por acaso, tivemos um grande fluxo de parcerias, o que é excelente.
0: Uhum.
7: Estamos a aumentar a visibilidade aos patutos e estamos neste momento com 33 parceiros e cerca de 620 animais disponíveis.
0: Uhum. E o que é preciso para uma associação estabelecer a ligação convosco? Ou vice-versa?
7: Certo. Nós começamos muito por ser nós a ir tentar ter com os abrigos e associações e continuamos a falar porque o nosso objetivo é abranger toda a gente. Mas qualquer pessoa, até pessoa, sim, pode chegar à plataforma ou website e vai haver um botãozinho de anunciar connosco.
0: Uh-huh.
7: E podem fazer uma candidatura, quer sejam particulares, caso sejam abrigos. Os abrigos nós verificamos muito rápido se são reais, uh-huh, basicamente, e tentamos fazer uma comunicação ao vivo. Depois temos o caso dos particulares, que neste momento por acaso estão em hold, estão suspendidos, porque nós queremos, por causa de feedback que nós já recebemos, queremos tornar a triagem das pessoas que também querem publicitar os seus animais de forma particular ser um bocado mais rigorosa.
0: Certo, certo. Como é que falaste aí, Guilherme, na verificação de se o abrigo era um abrigo real? Suponho que tem a ver também com as condições em que têm os animais. Como é que vocês fazem essa verificação? Porque eu suponho que seja impossível ir visitar abrigos em todo o país, não é? Os que estão mais próximos, se calhar ainda dá, mas os que estão mais longe...
7: Exatamente, nós ainda fomos visitar os que estão mais pertinho e nós gostamos e até dá para fazer algum tipo de conteúdo, mas depois os que são mais longe nós fazemos uma videochamada por remoto, às vezes pedimos para mostrar as instalações, às vezes simplesmente pesquisamos nós e somos um bocado mais cuscos para ver,
0: certo,
7: se realmente estão a falar a verdade, mas sim, é tudo à base de uma pesquisa.
0: Sim, Jéssica, estamos a falar de quantos animais nesta altura disponíveis para adotar e quantos é que já foram adotados? Temos esses números?
6: Sim, neste momento estão a rondar os 620 disponíveis para adotar, uhum, e adotados temos 135 do momento.
0: Sim. E é mais ou menos equilibrado entre cães e gatos ou há alguma preferência maior?
6: Eu por acaso não tenho ideia.
7: É uma estatística que pode, sim, estar disponível.
0: Era só curiosidade, eu sou uma pessoa de gatos, já aqui confessei, mas pronto. Estava curioso.
7: É uma boa pergunta, olha, depois desta reunião posso lhe dizer.
6: Vamos que fazer essa pesquisa.
7: Exato.
0: Sim. Deixem-me perguntar também, há pouco já vos perguntei como é que funcionava depois o processo da adoção, que já é entre a pessoa e o abrigo, mas têm ideia de mais ou menos quanto tempo é que demora a adoção? Isto porque voltamos ao início da conversa. Começaram isso porque tu, Jéssica, que tiveste aquela dificuldade de encontrar o animal e passou-se muito tempo e depois contactavas e já estava adotado o animal que tinhas visto. De que maneira é que isto acelera o processo? Quanto tempo é que demora agora?
6: É assim, como nós temos essa facilidade do dado do animal estar sempre adotado, ou seja, se o estado dele está como adotado ou ainda disponível para adoção, e como é feito um contacto direto com a associação, e muitas das vezes nós também damos assim uma atençãozinha do género, olha, houve aqui um interesse no animal vosso.
0: Uhum.
6: Pronto. Eu tenho ideia que em dias resolvem isso e tratam da candidatura, falam com o possível adotante e eu penso que seja um processo rápido, sim.
0: Ainda em termos de números, tem a noção de quantos utilizadores é que têm registados? Eu também suponho que um utilizador registra-se e a partir do momento em que conseguiu adotar um animal, desaparece, entre aspas, não é? Portanto, não sei bem como é que se contabiliza este número, mas estou para fazer a pergunta na mesma.
7: Certo, os utilizadores da plataforma não são propriamente todas as pessoas que adotaram, há muitas,
0: sim,
7: pessoas que se juntam pela curiosidade e para usar o Palmetos, porque para usar o Palmetos, como já é necessário haver a ligação à lista de favoritos,
0: uhum,
7: as pessoas criam conta, então temos já à volta de 700 utilizadores na última vez que eu vi, mas agora estão a entrar diariamente. Mas pronto, temos bastantes mais visitas do que utilizadores, que é normal e gostamos bastante disso.
0: Uhum. Eu vi também no vosso site que não há dinheiro envolvido, ou seja, as pessoas que procuram um animal de estimação no POSIAM podem fazê-lo gratuitamente, as associações que têm animais para adotar podem também mostrá-lo na vossa plataforma sem custos. Como é que vocês prevêem manter este projeto sustentável?
7: Então, isso aí vou pegar eu no microfone. Digamos que isto está feito da forma mais económica possível.
0: Uhum.
7: Já foi preparado, pronto, no desenho do software e da arquitetura em si, mas nós estamos com custos baixos. Eventualmente as novas funcionalidades vão ser um bocado mais... com um custo mais elevado, mas o objetivo é tentar manter um produto base sempre com as associações e não meter qualquer tipo de limites com o número de animais que conseguem pôr, com o número de candidaturas que conseguem receber.
0: Uhum.
7: Se calhar eventualmente pedir algum tipo de remuneração se as capacidades novas forem muito utilizadas.
0: Uhum.
7: Mas o nosso objetivo principal seria fora a plataforma. A plataforma mantém-se e mantém-se no preço mais baixo que nós conseguirmos, e nós vamos tentar fazer atividades por fora, fazer atividades de angariação, uhum. tanto de comida como de dinheiro, para as associações e para nós, e tornar isto uma comunidade, não só uma plataforma.
0: Sim, e em termos de tempo, porque nesta altura suponho que sejam vocês os dois a gerir esta plataforma, o Posium, se o fluxo de pessoas que querem adotar e o fluxo de associações que têm animais para adotar aumentar muito, como é que vão gerir?
7: Pois, isso aí é uma...
0: porque isto também não é o vosso... suponho que não seja o vosso emprego, é algo que gostam, vestir uma camisola, não é?
7: Exato, mas acabamos por ser também os dois uns voluntários Sim. em várias associações ao mesmo tempo. E é uma dificuldade de tempo, mas é uma coisa que ainda conseguimos manusear. E o objetivo é criar sistemas para que cada vez nós menos temos de estar presentes uhum. para grande parte do processo. E pronto, vai sempre haver aquela parte de realmente perceber se são as associações verdadeiras e assim. Mas depois a plataforma está preparada para tudo ser mais...
0: Exato. Vocês já me falaram, Jéssica, que o Posium está em todo o país, mas quais são as áreas geográficas onde está mais presente, onde conseguem ter mais utilizadores ou mais associações?
6: Sim, eu diria que de momento é a zona norte do país, uhum. até porque foi onde nós começamos a visitar pessoalmente, mas ultimamente já temos malta do Sul, até uhum. Algarve, Alentejo, já estamos a correr um bocadinho o país todo.
0: Uhum. E o que é que acontece quando há utilizadores que querem muito adotar, mas não têm ainda associações nas zonas deles?
7: Pois nós incentivamos as pessoas a chatearem as associações da zona deles. Isso é uma ajuda que qualquer pessoa pode ter, e é uma Sim. das partes lindas deste projeto, é que ajudar não é assim tão difícil. As pessoas apenas com umas palavras, com uns e-mails, a irem chatear lá presencialmente, conseguem causar um impacto grandioso.
6: Uhum. Ou seja, se alguém conhecer uma associação e ao mesmo tempo tiver conhecimento do nosso projeto, é do género, olha, já viste isto, acho que é super fixe.
0: Sim.
6: E pronto, assim ajuda aos dois lados.
0: Ok, pronto, responderam também à minha pergunta seguinte, que era como é que iam fazer essa expansão geográfica. Uhum. Só para acabarmos... Vão manter-se uma plataforma para adoção de cães e gatos ou podemos esperar encontrar lá outros animais em breve?
7: Excelente pergunta, hein?
0: Talvez assim um porquinho ou uma galinha.
7: Nós estamos assim já com uns projetos piloto de Sim. a ver se conseguimos criar assim uma biodiversidade maior dentro da plataforma. É totalmente um objetivo futuro e palpável, portanto aguardem para novas novidades.
6: Exato.
0: Muito bem, ficamos atentos então. Onde é que as pessoas podem encontrar mais uma vez o Posium?
6: Podem encontrar na internet posium.com uhum. ou então podem descarregar também através de App Store e Play Store, procurando também Posium. E podem também acompanhar-nos nas nossas redes sociais.
0: Muito bem.
6: Que é Posium_.
0: Muito bem, Posium é uma plataforma para quem procura adotar um animal de uma maneira mais divertida, visualmente mais apelativa e para acelerar também um pouco o processo, não é? Para não andar atrás das associações, encontras todas concentradas neste sítio. Os criadores são a Jéssica Padrão e o Guilherme Pinto, foram nossos convidados hoje no Isto Faz Por Cá. Muito obrigado aos dois e boa sorte com o projeto.
7: Obrigado.
6: Obrigado,
7: obrigado pelo convite, estamos muito a estar aqui.
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0: A seguir ouvimos Capital da Bulgária com Vem Comigo.
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0: São 9 minutos para o meio-dia. O convite é de capital da Bulgária. Vem comigo. Venha connosco também até ao meio-dia. É amanhã da RTP Mundo.

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1: É a Chula da Distância, trazida por Manuel Maio, amanhã de sexta-feira da RTP Mundo.
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1: Amanhã, sábado, é dia de folga aqui na RTP Mundo. Dia de folga não quer dizer que não está cá ninguém. Não, não, está cá a Raquel Barreira. E Raquel, traz sempre uma série de miminhos para o teu programa. Bom dia.
2: Olá, viva João Bacalhau. Muito obrigada por me receberes mais uma vez no teu programa para te falar sobre aquilo que vai acontecer amanhã no dia de folga. Vai ser um sábado novamente muito recheado. Vamos ter muitas propostas. Estarei à conversa com Anabela e Jorge Valente, que fazem a volta ao mundo, como sabes, de mota, e que nos irão falar sobre o seu mais recente, sua mais recente aventura em Marrocos. Vai ser sobre o deserto. Uma conversa, portanto, a não perder. Estarei também à conversa com César Guedes, do Grupo de Fados de Medicina do Porto, para partilhar um pouco da sua digressão pela América Latina, que acabou ainda há poucos dias, bem como a experiência de contacto com as comunidades portuguesas às quais têm procurado levar a nossa cultura através do Fado Canção de Coimbra. Ora, a combinação da medicina com a tradição académica e o impacto emocional de levar a cultura às comunidades imigrantes na América do Sul vai certamente, João, dar muito sumo para uma conversa envolvente, sem dúvida. Vamos ainda conversar com o CEO e fundador da IMO Comunidades, Alexandre Brei, que além de ser CEO do IMO Comunidades, também integra a Câmara de Comércio e Indústria Luso-Luxemburguesa desde maio de 2012. Com sólida experiência em desenvolvimento de negócios, ele tem desempenhado um papel muito ativo na promoção das relações comerciais entre Portugal e o Luxemburgo. Portanto, quem vive longe de Portugal sabe que comprar um imóvel à distância exige muito mais do que olhar para meras fotografias num sítio de internet, não é? E, portanto, a IMO Comunidades nasce precisamente para responder a essa necessidade. Portanto, olha, João, é caso para dizer que estarei muito boa companhia, não é? E claro, na companhia dos melhores ouvintes do mundo. E claro que conto contigo também, João Bacalhau. É já amanhã, no dia de folga, na RTP Mundo. Muito obrigada, João. Desejo-te um bom fim de semana e um ótimo programa.
1: Um ótimo fim de semana para ti, Raquel Barreira. Não se esqueça de ouvir o dia de folga amanhã, a partir das 9. Guial e agora com No Matter Where I Go.

Orgulho imenso neste rapaz. Um dia apareceu aqui no estúdio da RTP Mundo de guitarra para conversar connosco, Gui Ali, cheio de talento. E agora voa. No matter where I go, Gui Ali há pouco, agora calma, é Yolanda.

0: a fazer recordar os ornatos Violeta. Também ouvimos Yolanda lá atrás com Calma. Antes do final desta hora, passamos por Caracas, com céu muito nublado neste momento. Pode haver aguaceiros fortes à tarde, 23 graus. Na cidade do Luxemburgo, períodos de sol e nuvens, 22 graus. A cidade de Nova Iorque está com céu parcialmente nublado ao acordar, 21 graus Celsius, são 70 Fahrenheit. Em Joanesburgo, na África do Sul, céu encoberto e chuva fraca, 19 graus. Está a acabar a manhã da RTP Mundo. A não esquecer que às 2 da tarde está aqui o Miguel Peixoto consigo para animar a sua tarde. Eu sou o João Bacalhau, volto na segunda às 10. Animar a sua tarde. Eu sou o João Bacalhau, volto na segunda às 10.
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2: Muito boa tarde. É meio-dia no continente e na Madeira, 11 horas da manhã nos Açores. E estes são os títulos do Jornal do Meio-Dia.
3: Está interrompida a circulação de barcos entre a Trafaria e Belém, no Rio Tejo. Uma embarcação da Transtejo Toflusa de transporte de passageiros embateu ontem à noite numa estação fluvial, provocando 2 feridos ligeiros. A causa é uma avaria técnica. O gasóleo vai aumentar mais de 13 cêntimos, a gasolina mais de 10 cêntimos na próxima semana. São projeções feitas à Antena 1 pela Galp e pela associação que representa os postos de abastecimento. Uma decisão positiva que vem com 9 meses de atraso. Reagem assim os administradores hospitalares à luz verde dada pelo Ministério das Finanças para a contratação de enfermeiros para o SNS.
2: As notícias, edição Frederico Moreno.
3: 2 pessoas ficaram feridas sem gravidade na sequência de um acidente no Rio Tejo a envolver uma embarcação da Transtejo Soflusa. O acidente aconteceu ontem à noite com o ferry que partiu de Belém em direção à estação fluvial da Trafaria. Sofreu uma avaria numa das máquinas e acabou por embater no pontão da estação da Trafaria e também numa estrutura da Silopor. O barco transportava 27 passageiros. Os 2 feridos ligeiros são tripulantes da embarcação. Neste momento o navio está na doca para tentar perceber o que aconteceu. Como explica à Antena 1 o presidente do Conselho de Administração da Transtejo Soflusa, Rui Rei.
4: Na sequência desse incidente, ativámos todos os procedimentos de segurança e uma embarcação elétrica ajudou a levar o nosso ferry até ao pontão da Trafaria, que era o seu destino final, onde desembarcaram as pessoas e os veículos que se encontravam a bordo, em segurança. O navio, neste momento, a embarcação encontra-se na Doca 13, a ser avaliada. Após estar avaliado, iremos proceder à reparação. Mas, entretanto, nós já tínhamos mandado reparar o irmão gêmeo do Lisbonense, que é o Almadense, que estava em estaleiro inoperacional há cerca de 2 anos. Está, neste momento, já a navegar, em fase final de testes. Em princípio, até ao fim da próxima semana, teremos o serviço operacional.
3: Devido a este acidente com esta embarcação de transporte de passageiros no Rio Tejo, está a

0: temporariamente interrompido o serviço de transporte de veículos na travessia Trafaria Porto Brandão-Belém. Há apenas transporte de pessoas, mas para a semana um outro navio de transporte de viaturas já deve estar operacional. Vai ficar mais caro abastecer o depósito do carro. São previsões da Galp com base nas cotações do preço dos combustíveis nos mercados internacionais. A subida no gasóleo deverá ser de 13,5 cêntimos e na gasolina de 11,5 cêntimos a partir de segunda-feira, valores que antecedem o ajuste no imposto sobre produtos petrolíferos que o Governo deverá anunciar ao final do dia. Já a Associação Nacional de Revendedores de Combustíveis antevê um aumento maior para o gasóleo, 15 cêntimos, e um aumento de 10 cêntimos na gasolina. A vice-presidente da ANAREC, Mafalda Trigo, explica à Antena 1 que o valor será confirmado logo à tarde, mas tudo aponta para uma subida significativa.
1: Para a próxima semana está previsto aumentar 15 cêntimos no gasóleo e 10 cêntimos na gasolina. Ainda não são preços finais, que só deverão sair da parte da tarde de sexta-feira, e quando saírem os preços finais, pronto, já veremos mais ou menos como vai ficar, já com o acerto previsível do ISP. No início do conflito do Médio Oriente, nós tivemos um aumento de cerca de 25 cêntimos por litro. Penso que foi logo no início de março, que foram 25 cêntimos por litro.
0: Estimativa dos revendedores de combustíveis é de um aumento de 15 cêntimos no gasóleo e 10 cêntimos por litro na gasolina a partir de segunda-feira. Os preços dos combustíveis continuam a sofrer o impacto da guerra no Médio Oriente. É um alerta da Direção-Geral da Saúde. A presença de poeiras no ar vindas do norte da África tem efeitos prejudiciais na saúde humana. A DGS pede à população mais vulnerável para ficar em casa, Alexandra Sofia Costa, hoje e amanhã, para evitar a inalação destas partículas.
2: As poeiras estão por todo o lado no território nacional, mas em maior número na região centro e sul, e estendem-se até sábado. A Direção-Geral de Saúde alerta, por isso, para uma menor qualidade do ar e um aumento das concentrações de partículas inaláveis. A DGS explica que este poluente tem efeitos na saúde humana, principalmente na população mais sensível, crianças e idosos, e por isso os cuidados de saúde devem ser redobrados durante estes dias. Como? Evitando os esforços prolongados, limitando a atividade física ao ar livre, evitando o fumo do tabaco e o contacto com produtos irritantes. As crianças, os idosos e os doentes com problemas respiratórios crónicos, como a asma, devem ficar em casa com as janelas fechadas e, no caso de agravamento de sintomas, devem contactar a linha Saúde 24.
0: Numa nota publicada no site da internet, a DGS refere que esta massa de ar proveniente dos desertos do norte da África transporta poeiras em suspensão, está a atravessar Portugal continental até ao dia de amanhã. Uma decisão positiva, mas que já vem com 9 meses de atraso. Os administradores dos hospitais reagem assim à luz verde dada ontem pelo Ministério das Finanças para a contratação de enfermeiros. O presidente da Associação Portuguesa de Administradores Hospitalar explica à Antena 1 que as unidades do SNS já estavam há muito tempo à espera desta autorização por parte da tutela. Xavier Barreto sublinha que se a decisão tivesse sido tomada mais cedo, os hospitais teriam poupado muito dinheiro que foi gasto em horas extraordinárias pagas aos enfermeiros.
3: Os enfermeiros fazem falta. A não contratação muitas vezes até resulta num aumento de custos. Repare-se, nós temos que comatar uma falha na escala com recurso, por exemplo, horas extraordinárias, isso é mais caro do que contratar uma pessoa. Presumo que esse número, 800 e muitos, resulte dos pedidos que estão nos planos de desenvolvimento organizacional. A questão que se coloca é porque é que não aconteceu mais cedo. Eu acho que é importante fazer essa reflexão, repensar o modelo de governação da saúde para que isto não aconteça em próximos anos. Portanto, o plano de desenvolvimento organizacional, a autonomia para que os hospitais possam fazer estas contratações tem que ser dada no início do ano, porque senão, obviamente, vem fora de tempo e acaba por prejudicar a resposta aos cidadãos.
0: A Associação Portuguesa de Administradores Hospitalares saúda a luz verde dada pelo Ministério das Finanças à contratação de enfermeiros, documento assinado ontem que já seguiu para publicação em Diário da República. São cerca de 800 enfermeiros, a maioria pedidos por hospitais da região de Lisboa e Val do Tejo, que devem agora ser contratados. A obesidade afeta um em cada seis cidadãos da União Europeia, retrato feito hoje pelo Gabinete de Estatísticas Eurostat. Em Portugal, 17% da população é considerada obesa, bastante abaixo dos três países com taxas de obesidade mais elevadas, que são Malta, Letónia e Finlândia, onde um quarto das pessoas são obesas. As taxas mais baixas de obesidade verificam-se em Itália, Grécia e Roménia. Quanto ao excesso de peso, o Eurostat adianta que este problema afeta mais de metade da população da União Europeia. Ao contrário do que determina a lei, os aviões continuam a aterrar e a descolar do aeroporto de Lisboa durante a madrugada. A Associação Ambientalista Zero denuncia o incumprimento da lei do ruído entre a meia-noite e as 6 da manhã. O ruído noturno é constante e afeta a saúde humana de quem vive na capital portuguesa. Este é um problema, Cláudia Aguiar Rodrigues, cada vez mais sonoro.
4: Agosto foi o mês com mais ruído no aeroporto de Lisboa.
5: Portanto, em duas das quatro semanas nós tivemos o dobro daquilo do limite legal. A legislação tal como existe, nível de coimas que existem e a aplicação da legislação não está a ser dissuasora.
4: E por causa da ausência de informação, a Cássio Pires explica que a Zero não pode ficar de braços cruzados.
5: Exigimos repetidamente, ou pedimos repetidamente, às autoridades que publicassem o número de voos entre a meia-noite e as 6, onde há restrições em termos de aterragem e descolagens no aeroporto de Lisboa, e não foram publicados até agora os dados, pelo menos no site, naquilo que são as plataformas oficiais, relativamente ao número de voos, ao número de infrações efetivas, às coimas aplicadas, às coimas efetivamente cobradas.
4: A situação é tão grave que a Zero fez as contas ao prejuízo social e económico desde 2015.
5: É o ano em que o aeroporto deveria já estar encerrado em quase 13 mil milhões de euros, que é uma cifra que permitiria construir quase 2 aeroportos em um local adequado, onde não houvesse afetação da saúde humana.
4: Agora, com a nova plataforma, os cidadãos podem acompanhar dia a dia as violações dos limites legais e podem usar essa informação para fundamentar queixas junto à Autoridade Nacional de Aviação Civil.
0: A Zero avisa que a lei está a ser desrespeitada relativamente às restrições de voos que passam pelo aeroporto de Lisboa entre a meia-noite e as 6 da manhã. Está morta à nascença. A moção de censura ao governo apresentada pelo Chega vai ser chumbada no Parlamento. O PS não vai viabilizar a moção. Eurico Brilhante Dias, líder parlamentar socialista, explicou esta manhã à Antena 1 que o partido recusa contribuir para uma crise política. A decisão será oficializada em breve.
6: O sentido de voto será definido ainda com consulta. Com a consulta dos órgãos do partido e também em reunião do grupo parlamentar. Contudo, é evidente que o Partido Socialista não vai contribuir para uma crise política, que é uma crise artificial, que é uma crise basicamente gerada por um partido que quer uma instabilidade contínua no sistema democrático. Para ele próprio, que não tem alternativas em bom rigor, não tem propostas, não tem qualitativamente propostas que transformem a vida das pessoas, poder ir impondo a sua agenda, criando instabilidade e, ao mesmo tempo, afetando a credibilidade das instituições democráticas.
0: O PS não vai viabilizar a moção de censura. Ontem, também, a Iniciativa Liberal anunciou o voto contra. Steve Witkoff e Jared Kushner vão visitar Moscovo nos próximos dias, é o que adianta a agência de notícias russa TASS, mas o Kremlin esta manhã recusou confirmar se os negociadores norte-americanos vão mesmo visitar Moscovo. O porta-voz do Kremlin, Dmitry Peskov, refere apenas que quaisquer contactos vão ser anunciados quando acontecerem. Declarações que surgem depois da agência de notícias russa ter adiantado que os representantes de Donald Trump vão deslocar-se quer à Rússia, quer à Ucrânia este fim de semana, uma visita relacionada com o processo de paz para pôr fim à guerra no leste da Europa. Em França, a subida histórica das temperaturas deixou marcas na agricultura. A estimativa de prejuízos é de 10 mil milhões de euros devido à seca e aos incêndios. A correspondente da Antena 1 em Paris, Rosário Salgueiro, acompanhou esta manhã o anúncio de medidas de apoio aos agricultores por parte do governo francês.
7: Os apoios no valor de 1 mil milhões de euros estão prometidos para começar a chegar às regiões já para a semana. Os prejuízos estão estimados em mais de 10 mil milhões de euros. Mais de 35 mil explorações afetadas ameaçam já a falência. Uma situação inédita, admite a ministra da Agricultura francesa.
8: Anuncio hoje à comunidade agrícola a implementação de um plano no valor de mais de 1 mil milhões de euros. Esta é uma resposta contundente, um importante ato de solidariedade de todo o povo francês num momento orçamentário difícil.
7: Para já, o auxílio à compra de combustíveis será prolongado pelo menos mais 2 meses. Os créditos com o apoio do Estado serão acelerados. As ajudas na compra de sementes e forragens e as indemnizações por causa da seca e dos incêndios estão a caminho, garante a governante.
8: Com a ajuda das organizações agrícolas, a partir da próxima semana, definiremos os grupos-alvo e o montante da ajuda individual. Precisamos de agir rapidamente. Quer um plano personalizado, nem todas as regiões foram afetadas de igual modo.
7: Este ano, estima o governo francês, as perdas de produtividade na produção agrícola ultrapassarão os 50% em diversas áreas do país. As perdas atingem principalmente milho, forragens, frutas, hortaliças e o setor pecuário.
0: Os agricultores franceses já reagiram a este anúncio, consideram que os apoios não passam de migalhas face aos prejuízos provocados pelas ondas de calor. As associações que representam o setor agrícola têm reuniões marcadas para a semana com o primeiro-ministro francês. A equipa de futebol feminino do Benfica já conhece os clubes adversários na Liga dos Campeões. O sorteio desta manhã para a fase de liga da competição determinou que as jogadoras encarnadas vão defrontar o Bayern de Munique, a Roma, o Áustria de Viena, a Juventus e as dinamarquesas do Coia. A equipa do Benfica vai também defrontar o Arsenal, que venceu há 2 anos a Liga dos Campeões Feminina de Futebol. A primeira jornada da fase de Liga da Champions vai decorrer nos dias 22 e 23 de setembro. Já está nos cinemas o filme português O Jacaré. O filme teve estreia no Festival de Cinema de Locarno, na Suíça. Agora chega ao grande ecrã em Portugal, com a realização do cineasta Basílio da Cunha. A Reboleira continua a ser, Margarida Vaz, o cenário preferido deste realizador.
9: Ele é calminho, ele é fofinho, ele é afável, mano.
10: O Jacaré, parte do desaparecimento de uma mala com dinheiro, é o pretexto de Basílio da Cunha para dar protagonismo à Reboleira.
11: Eu sempre escrevi para pessoas que depois se tornavam personagens. Esse filme é uma homenagem ao bairro e a todas essas personagens. Tenho a sorte nesse filme de poder contar com lendas do bairro que nunca tinham entrado nos meus filmes anteriores.
10: Para celebrar um bairro onde vive e se sente em casa, o cineasta luso-suíço reuniu a comunidade.
11: A minha ambição era reunir todas as personagens de todos os meus filmes antes de passar para outra fase da nossa caminhada. A ideia era conseguir mostrar que há várias realidades dentro do bairro e era preciso fazê-lo através de um filme coral. Um retrato do bairro com toda a sua complexidade, com várias vozes.
10: E como foi filmar um jacaré?
11: Um animal bastante afável e, na realidade, foi cooperativo e deu-se bem com o que nós precisávamos. Quero também ter uma espécie de ligação entre essas personagens todas, porque tivesse aquela força de trazer poesia e comédia.
10: Com o jacaré, Basílio da Cunha completa o ciclo sobre a Reboleira.
11: Nossa caminhada de cinema vai continuar. Queremos fazer outras coisas, queremos fazer filmes de super-heróis, queremos fazer filmes diferentes. E acho que chegou o momento. Os atores chegaram a um nível de maturidade e de experiência que já permitem isso. E agora queremos mais e queremos coisas diferentes.
10: O Jacaré teve estreia mundial no Festival de Cinema de Locarno. É o filme mais divertido e luminoso que Basílio da Cunha realizou na Reboleira.
0: Boa noite no Cinema Ideal, em Lisboa, a sessão especial com a presença do realizador. No domingo, Basílio da Cunha vai estar no Porto, no Cinema Trindade, para uma conversa com o público a propósito deste filme O Jacaré.
12: Foi a informação com Frederico Moreno, num simultâneo com a RTP Antena 1 Madeira, Açores e RTP Mundo. 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
13: sexta-feira, dia 4 de setembro. Muito boa tarde, boa viagem também. Bom, tens boas notícias no trânsito ou não a esta hora, Sandra?
14: Neste momento tenho uma notícia de trânsito muito demorado. Então. Sobretudo no Porto, é na VCI, no sentido Freixo, a Rábida, porque há uma avaria no início do tabuleiro da Ponte da Rábida. É a via direita que está ocupada e há muita demora a partir do nó de Francos. Depois, no sentido Rábida Freixo, para-se na passagem pela Boa Vista. A A28 demora também nos dois sentidos entre a Circunvalação e a VCI. Quanto a Lisboa, neste momento a circulação está de certa forma tranquila, embora a segunda circular haja demora nos dois sentidos entre a Escola Alemã e as Calvanas.
13: Há um número gratuito que o liga ao trânsito, é o 821-010. Uma ótima viagem, bom e tudo a correr bem, é aquilo que nós desejamos aqui.
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0: A tarde começou com Tiago Nacarato. E está na hora também do Portugal Ex Memória, novos episódios a partir de segunda-feira.
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5: O ministro da Educação deu uma conferência de imprensa em que disse que só teria razão para se demitir se a transição para o digital nos exames nacionais tivesse corrido muito mal.
6: Tomás, podes pôr risos enlatados, por favor? Obrigado.
5: O Portugalex e o IPMA sabem que o ministro inspirou uma nova escala de medição de tragédias.
7: Ora, efetivamente, a antiga escala de Richter, que media a magnitude de um sismo, será substituída pela escala de Fernando Alexandre, que mede a magnitude do caos provocado. O abanão verificado este ano no sistema de correção foi de grau 9 na escala de Fernando Alexandre.
6: Voltamos hoje a falar do novo filme de Christopher Nolan, baseado na Odisseia de Homero.
5: Ao que o Portugalex apurou, está em pré-produção uma versão portuguesa que terá Rita Pereira no papel de Penélope.
8: É verdade, a nossa Odisseia vai contar a história de um homem chamado Ulisses, que demora 10 anos a regressar a casa, mas neste caso é porque foi às urgências do Amadora Sintra e aquilo estava bué demorado.
9: E a Penélope espera por ele?
8: Não, porque tem de ir ao liceu do filho ver as notas dos exames do secundário. Só que as notas acabam por chegar 12 anos mais tarde do que estava previsto e ela só consegue regressar a casa ainda mais tarde que o marido.
9: E quando finalmente se reencontram, tudo mudou?
8: Por isso, nem por isso. Vêm nas notícias que há novas localizações possíveis para o novo aeroporto de Lisboa e que o Sócrates vive numa mansão de luxo nas Bahamas à conta da indemnização que recebeu do Estado. E pronto, eu não vou dar mais spoilers. Esta é a Gabacate Lovers, esta é a Lua da Madeira, um holofote.
5: E parece que o ministro Fernando Alexandre está a ficar famoso em todo o mundo. Até os ABBA já fizeram uma versão do clássico Fernando.
10: Tem pena.

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1: Muito bom. Sempre em grande forma os atores que dão voz ao Portugalex. Memória, é verdade. Bom, mas a partir da próxima segunda-feira com novos episódios e sempre em RTP Play. E agora um hino bom que nasceu da revolta de Johnny Mitchell ao ver uma paisagem natural transformada num estacionamento. Lá vai. Be

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0: Também com informação de trânsito, ponto de situação, Sandra.
2: Muita atenção ao Porto, a VCI no sentido Freixo a Rábida, com uma avaria no início do tabuleiro da ponte da Rábida. É a via direita que está ocupada e o trânsito está muito demorado a partir do nó de Francos e está a afetar também a A28. Já na A28, mas no sentido Porto-Viana do Castelo, há filas na Avenida AEP até à saída para a A4. Quanto a Lisboa, a segunda circular demora-se mais no sentido Aeroporto-Benfica, entre o relógio e a saída para a Escola Alemã. Benfica-Aeroporto para-se entre o nó do Eixo Norte-Sul e a zona das Calvanas.
0: Muito boa tarde, boa viagem.
2: Deixa-me
0: também
2: só...
0: Desculpa, força, não faz mal.
2: Mas tenho aqui uma informação importante que já me estava a passar. A ponte Marechal Carmona, em Vila Franca, há um acidente que está já na parte final do tabuleiro e é no sentido Porto Alto-Vila Franca.
0: Muito bem, para informações, trânsito 821-0101, grátis nacional. Então, boa viagem, boa tarde.
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0: É meio de 30. Jornal de Desporto, os títulos desta edição.
3: Já a seguir, rumamos a Alcochete. Rui Borges projeta o Sporting Nacional de amanhã, dia em que o Benfica vai aos Barreiros defrontar o Marítimo com João Palhinha em ponto rebuçado para se estrear a titular. A jornada 5 abre hoje no Dragão. Moreirense tenta ser o primeiro a tirar pontos ao campeão Futebol Clube do Porto. Taça da Liga, calendário dos quartos de final divulgado. A festa de Sapinto em Chipre e de Luís Castro no Brasil. Benfica conhece adversárias na Champions e a seleção feminina de sub-20 prepara o arranque do Mundial. Ainda o balanço dos Jogos do Mediterrâneo e a Supertaça Ibérica de Handball.
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3: Sem demoras, avançamos para Alcochete, onde Rui Borges já fala na antevisão ao Sporting Nacional, que amanhã marca a jornada 5 da Primeira Liga. De resto, uma conferência de imprensa que arrancou ao meio-dia e um quarto e que acaba de terminar aí na Academia. João Alves Domingos, boa tarde.
4: Exatamente, boa tarde. Rui Borges acaba de abandonar a sala de imprensa aqui de Alcochete, do Centro de Estágios do Sporting, depois de projetar a quinta jornada do campeonato, onde o Sporting vai receber o Nacional da Madeira no estádio de Alvalade. Uma conferência de imprensa que durou mais ou menos 15 minutos do treinador do Sporting, com vários temas, claro, a projeção desse próximo encontro, mas depois também muito abordado o tema do mercado por parte do treinador do Sporting. Começando pelo adversário desta jornada, o Nacional da Madeira, que trocou de treinador após a última jornada, após uma derrota. João Gião, que trabalhou aqui no Sporting, na equipa B, acabou por ser despedido e, portanto, o Nacional vem a Alvalade com uma solução interina e, por isso, causa mais dificuldade de análise à equipa técnica do Sporting e, por isso, a Rui Borges disse que vai ser preciso o Leão estar focado nas tarefas que vai ter de realizar na própria equipa e não tanto no adversário.
5: Mais focados naquilo que nós somos enquanto equipa, no nosso processo, no nosso crescimento individual e coletivo, do que propriamente do adversário, em termos daquilo que é a estratégia. Claro que esta indefinição de treinador leva-nos a não ter certeza, a procurar algo, mas acaba sempre por ser algo que não é certo, não é padrão na equipa nacional.
4: A análise aqui de Rui Borges, depois desse despedimento do treinador do Nacional da Madeira, João Gião, que acaba por não conseguir manter o cargo e vir a Alvalade para visitar o Sporting nesta quinta jornada do campeonato. Em relação ao mercado, falou-se bastante sobre a saída de Pedro Gonçalves e também de Daniel Bragança, com elogios do treinador leonino aos dois jogadores, desejando sorte aos dois elementos que acabaram por abandonar o plantel do Sporting nos últimos dias de mercado e arrumaram a Itália. Pedro Gonçalves para jogar na Fiorentina e Daniel Bragança para jogar no Torino, dizendo que foram duas peças importantes da história do Sporting. Bragança desde a formação e Pedro Gonçalves com grande impacto nos últimos anos dos Leões na trajetória de títulos nacionais. Também falou aqui sobre alguns regressos, o de João Simões particularmente, disse que o jovem médio que está lesionado há algum tempo poderá regressar já na próxima semana aos treinos a 100% com a equipa. E depois, claro, falou sobre o mercado de transferências, dizendo que os jogadores que foram contratados e o plantel que tem à disposição neste momento dá-lhe garantias para ser campeão, para ser um Sporting competitivo durante o decorrer desta temporada e para lutar por títulos tanto nacionais como também tentando ter uma boa prestação na Liga dos Campeões. Como sabemos, o Sporting vai já arrancar na próxima semana, terça-feira, frente ao Galatasaray. Foi ainda questionado Rui Borges sobre esta revolução do plantel do Sporting em relação às várias saídas e entradas, 10 entradas e 12 saídas neste mercado de transferências de verão no Sporting, e perguntando se este já seria um Sporting à imagem de Rui Borges. O treinador leonino disse que desde o primeiro dia em que entrou no clube este era um Sporting à sua imagem e que não era por ter jogadores de treinadores anteriores, falando de Ruben Amorim, que deixava de ser um Sporting à imagem de Rui Borges. E depois, claro, ainda uma pincelada sobre a novela de Luís Soares, que muita tinta fez correr, muita expectativa, muita dúvida havia se Luís Soares iria permanecer no plantel do Sporting durante esta temporada, até por não estar a demonstrar a melhor forma neste arranque de época, apesar de na última jornada já ter feito 2 golos frente ao Rio Ave. E Rui Borges disse que tem visto Soares sorrir nos treinos, que não é necessário sorrir durante os jogos, desde que faça o seu trabalho. Para finalizar, Ivan Fresneda é tema de hoje, dos jornais, das publicações portuguesas, a possível renovação do lateral direito espanhol do Sporting, e Rui Borges também falou sobre isso.
5: E se acontecer essa renovação, fico feliz. Feliz por ele, acima de tudo, porque trabalhou e tem trabalhado imenso para isso. E é um jogador que tem sido, à sua maneira, bastante importante no Sporting, pelo menos na nossa fase, enquanto equipa técnica. É um jogador, apesar da sua tenra idade, estamos a falar de um menino de 21 anos, já tem uma maturidade muito acima da média, também um crescimento muito, muito, muito rápido. E mesmo novo, acaba por ser sempre uma voz muito ativa dentro do grupo.
4: Elogios de Rui Borges a Ivan Fresneda, que está na calha para renovar, apesar de ter contrato até 2028. Ficam então aqui as ideias principais do treinador do Sporting neste dia que vai fechar o mercado de transferências em Portugal e que antevê também essa partida da quinta jornada que se joga amanhã no estádio de Alvalade entre Sporting e Nacional.
3: Obrigado, João, aos domingos, em direto de Alcochete. Enquanto não chega à choupana Alexandre Santos para substituir João Gian, despedido por Rui Alves do comando Alvinegro, a formação insular será comandada pelo interino Bruno Abreu, ele que daqui a pouco, a partir da 1 da tarde, fala aos jornalistas. O Sporting Nacional está marcado então para as 20h30 deste sábado, arbitragem de João Pinheiro com Pedro Ferreira no VAR e relato de Paulo Sérgio aqui nas Antenas 1, Mundo e África. Já vamos olhar para o Marítimo Benfica, agendado igualmente para amanhã, mas na atualidade encarnada mantém-se a posição de ruptura face a Pedro Proença, assumida por Nuno Lobo. O antigo presidente da Associação de Futebol de Lisboa, derrotado nas eleições para a Federação e reconhecido sócio das Águias, já entregou o requerimento na Luz para que numa próxima Assembleia Geral de Sócios seja discutida a retirada de confiança a Proença, e explica de viva voz o que o leva a tamanha missão.
6: Aquilo que veio muito recentemente a público, as gravações que circularam por aí, que não foram desmentidas por nenhum dos intervenientes, designadamente do Pedro Proença, disse que eram descontextualizados, mas não disse que eram falsos, e não disse aquilo, está claramente provado que o Benfica foi coagido, e o Benfica não tem dimensão para ser coagido por um qualquer candidato à federação. Ou seja, o Benfica não devia, não podia ter sido coagido daquela forma.
3: Nuno Lobo ao podcast Sports Taylor, com críticas implícitas ao silêncio de Rui Costa quanto a esta matéria. Para a partida na Madeira, frente ao Marítimo, João Palhinha pode ser lançado de início para a estreia titular de Águia ao peito, enquanto os últimos reforços de verão, Echeverri e El Caruani, ainda não deverão ir a jogo. Marco Silva projeta o regresso das Águias ao Caldeirão dos Barreiros a partir da 1:30 da tarde, ainda no Seixal. Segue-se a viagem para o Funchal, onde o técnico do Marítimo, Michel van der Gaag, fala em conferência de imprensa já daqui a pouco, quando for 1 da tarde. O duelo terá arbitragem de Sérgio Galho com Manuel Oliveira no VAR. O relato fica a cargo de Duarte Rebolo. À mesma hora desse Marítimo Benfica, o Braga vai à Alverca com Carlos Vicens, técnico dos arsenalistas, a projetar há minutos essa deslocação até ao Ribatejo.
7: Temos um partido difícil.
8: É um jogo difícil, esperamos dificuldades. Não tenho dúvidas disso. Temos de jogar de forma séria. Temos de jogar a um nível muito alto. Só assim poderemos alcançar a vitória.
7: para conseguir a vitória.
3: Alverca Braga para seguir amanhã aqui na rádio com o jornalista João Santos Correia. Mas a jornada 5 abre já hoje no Dragão com o Moreirense a visitar o Futebol Clube do Porto. Pontapé de saída às 8:15 da noite, arbitragem de António Nobre com Bruno Esteves no VAR e relato de Fernando Eurico aqui na rádio. Tem a palavra o técnico dos Cónegos, Vasco Botelho da Costa, sobre a melhor forma de abordar o duelo frente aos campeões nacionais 100% vitoriosos até agora.
9: Frente ao Porto vamos ter momentos onde temos que dar as mãos, defender a nossa baliza com tudo, mas também sabemos que o Porto é uma equipa que pressiona de uma forma muito agressiva e esse tipo de pressão também gera espaços, gera eventuais desequilíbrios e nós obviamente que temos que estar preparados para conseguir aproveitar esses mesmos espaços.
3: Do lado portista, Zaidu, Pietuszewski e Samu entregues ao departamento clínico são baixas para Francesco Farioli. O técnico italiano convocou os reforços Jiménez, Sousa e Fofaná, deixou de fora Gabriel Mec e admite que os que chegaram precisam de uma espécie de mini pré-temporada.
10: No último dia de mercado tivemos algumas adições de última hora. Agora o desafio é integrar os reforços, até porque eles, para já, não tiveram tempo de jogo competitivo. Agora, o grande desafio para nós é colocar toda a gente ao mesmo nível.
11: Bring everybody together in the same level.
3: E por falar em reforços, sexta-feira, 4 de setembro, último dia do mercado de transferências em Portugal, os clubes têm até à meia-noite para fazer chegar à Liga os últimos contratos para inscrição. Os grandes com plantéis orientados, os restantes ainda fazem afinações de última hora. O Casa Pia acaba de contratar Mohamed Salah. Não, não é esse. Trata-se de um avançado belga de 22 anos, recrutado ao Lommel do seu país e que assina pelos gansos até 2030. Já há horários para os quartos de final da Taça da Liga. Tome nota, 27 de outubro, uma terça-feira, a ronda abre em Alvalade com o Sporting Marítimo às 8:15 da noite. Na quarta-feira, 28, Futebol Clube do Porto, Académico de Viseu, às 8:30. Quinta-feira, dia 29, 6:45 da tarde, Braga Famalicão e às 8:45 da noite, o arranque do Benfica Gil Vicente. Lá por fora, dois treinadores portugueses com motivos para sorrir. Ricardo Sapinto guiou o Paphos à conquista da Supertaça de Chipre. Vitória por 1-0 frente ao Omonia e com Domingos Quina, Pepe Rodrigues e Guga Rodrigues na equipa. Nas meias finais da Taça do Brasil, entretanto, está o Grêmio, que no dia do aniversário de Luís Castro eliminou o arquirrival de Porto Alegre, o Inter, com triunfo por 3-1.
12: É uma felicidade para mim ver os meus jogadores felizes, a torcida feliz, a administração feliz. O meu melhor presente de aniversário, aquilo que eu mais queria hoje, era ver todos à minha volta felizes. Porque eu já vos disse várias vezes que o treinador existe para ver os outros felizes.
3: Nas meias finais haverá duelo entre Grêmio e Atlético Mineiro, a outra eliminatória disputada a duas mãos. Irá opor o Vasco da Gama de Pedro Emanuel ao Palmeiras de Abel Ferreira. Na próxima semana arranca a Liga dos Campeões. Portugal representado por Futebol Clube do Porto e Sporting na fase regular e o alvo dos principais candidatos será abater o bicampeão da Europa, Paris Saint-Germain. João Neves está ciente de que há baterias apontadas a Paris.
13: A nível europeu toda a gente nos quer deitar abaixo. Somos bicampeões da Europa e se ganhar uma vez é difícil, duas ainda mais, três seguidas, é muito, muito, muito difícil. Então, e é também perceber que é um novo ano, nós, apesar de não termos tantas férias como muitos clubes, estamos fresquinhos, prontos para o jogo, sabemos o nosso valor, mas sabemos que contra nós qualquer equipa vai dar sempre um bocadinho mais.
3: Em entrevista à Sport TV, o internacional português voltou a revisitar o timing da saída do Benfica.
13: Têm sido dois anos incríveis, tanto fora das quatro linhas como dentro. E antes de ir para cá, eu ainda tinha aquele receio do que é que poderia acontecer de sair de Portugal, sair da minha zona de conforto. Hoje em dia posso dizer que foi das escolhas mais difíceis, mas a melhor escolha que eu fiz na minha vida futebolística.
3: Convicção de João Neves. No feminino, atenção que o Benfica já conhece adversárias na fase regular da Liga dos Campeões. As ex-campeãs nacionais terão pela frente Bayern de Munique, Roma e Áustria de Viena em casa. Fora visitam o Arsenal, a Juventus e as dinamarquesas do Cui. Esta tarde, Sporting e Torriense conhecerão oponentes na segunda pré-eliminatória, mas da Taça da Europa. Ainda no feminino, o Mundial Sub-20 arranca amanhã na Polónia, com a seleção nacional comandada por Marisa Gomes a abrir participação segunda-feira frente à campeã em título, que é a Coreia do Norte.
14: É o primeiro jogo e, portanto, jogar com as melhores no primeiro jogo acho que tem um impacto positivo porque enaltece a prova, dá-nos um ponto de entrada importante. Isto também já foi o que aconteceu quando nós fomos à fase final do Europeu, em que jogamos com a campeã espanhola e, portanto, também foi um primeiro jogo onde estávamos muito nervosos, mas depois crescemos com aquilo que fizemos contra a Espanha e foi sempre a crescer e acho que vai acontecer exatamente o mesmo com a Coreia.
3: Nesta entrevista à Agência Lusa, Marisa Gomes escalpeliza o grupo da equipa das esquinas e traça uma diferença substancial de contexto.
14: O grande desafio desta competição, comparativamente com o Euro, é que o padrão de jogo e o estilo de jogo das quatro equipas é muito diferente e vai ser interessante perceber como é que nós conseguimos impor o nosso jogo a uma Coreia que fisicamente tem uma capacidade muito forte e agressiva de impor o jogo, uma Colômbia que defende e é muito agressiva nas transições e costuma ganhar assim, e uma Costa Rica cuja diversidade de jogo às vezes até chega ali a ser um bocadinho caótica. Sabemos perfeitamente que a maior dificuldade que vamos ter nesta competição é ter que mudar rapidamente o padrão de jogo num curto espaço de tempo.
3: A selecionadora Marisa Gomes na antecipação do Mundial de Sub-20 feminino. Agora o balanço dos melhores jogos do Mediterrâneo do desporto português. Em Taranto, 32 medalhas representou marca recorde num registro que, a todos os níveis, superou largamente as melhores expectativas. João Rodrigues, chefe da missão portuguesa em Itália.
15: Nós tivemos realmente acima daquilo que inicialmente estaria previsto e tivemos uma quantidade infindável de quartos lugares e de quintos e até o oitavo lugar. Portanto, acho que no total são 93 atletas que estavam no top 8 e isso revela uma consistência muito engraçada, muito interessante para os atletas, para nós enquanto missão, obviamente. E é importante que as pessoas percebam isto, que há realmente aqui uma geração de atletas absolutamente extraordinária.
3: João Rodrigues, à Agência Lusa. No handball arranca hoje em Vigo a Supertaça Ibérica. Sporting e Futebol Clube do Porto na Galiza para defrontar respectivamente Bidassoa e Barcelona. Este último, atual campeão da Europa e detentor de todas as edições da Supertaça Ibérica, para o qual será necessário um dragão corajoso. Escutamos por isso mesmo o capitão de equipa, Rui Silva.
16: Um adversário muito forte. É um adversário que nos últimos anos tem estado sempre no topo. O ano passado creio que tiveram só uma derrota na época toda, ganharam a Liga dos Campeões. Com jogadores de qualidade muito grande, mas nós também temos a nossa palavra a dizer e estamos confiantes que podemos ganhar o jogo.
3: Barça-Porto às 4h45 da tarde e às 7h um Sporting com respeito máximo defronta o Bidassoa, garantia do treinador dos tricampeões nacionais, Ricardo Costa.
17: O adversário que nós conhecemos bem, por isso respeitar a nossa adversária, lutar como um lugar na final, mas sabendo que estamos a jogar em Espanha diante de uma equipa espanhola, por isso certamente será um jogo difícil.
3: A final da Supertaça Ibérica será já amanhã. Pode haver uma ou duas equipas lusas na decisão. Aceleramos para o fecho deste Jornal Mundial de Superbikes. Um dia depois de renovar com a BMW por mais um ano, Miguel Oliveira foi 16º nos treinos livres para o Grande Prémio de França no circuito de Magny-Cours, ao passo que em Monza, Grande Prémio de Itália de Fórmula 1, terminaram há instantes os primeiros treinos livres e o tempo mais veloz foi registado por Charles Leclerc da Ferrari. De saída, assinalo que já está na estrada a 13ª etapa da Volta à Espanha em bicicleta, ligação de 193 km entre Almuñécar e Loja, com três contagens de montanha. Veste de vermelho o líder Henrique Mas. João Almeida está às portas do Top 100.
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0: um acidente e está a afetar também a A3. Portanto, aqui a VCI bastante complicada nos dois sentidos. Entretanto, para Lisboa, temos o trânsito bastante demorado para a segunda circular, no sentido do aeroporto Benfica. Há filas a partir do relógio e até à Escola Alemã. No sentido Benfica Aeroporto, para-se entre a Escola Alemã e a zona das Calvanas. Na A5 de Cascais para Lisboa, há também bastante demora na descida de Monsanto em direção às Amoreiras e muita atenção à Ponte Marechal Carmona, no sentido Porto Alto-Vila Franca de Xira, com um acidente na parte final do tabuleiro e, por isso mesmo, o trânsito aqui bastante demorado e que, enfim, há que ter aqui um pouco de paciência.
1: Exatamente. Olha, até segunda-feira.
0: Até para o mês que vem.
1: Ah, é? Vai de férias. Ah, que bom. Olha, boas férias então. Corre tudo bem.
0: Obrigada, Augusto. Beijinhos. Beijinho. Bom fim de semana para ti.
1: Muito obrigado. Bom fim de semana. Está com a RTP Antena 1. Nós.

com a semana a terminar, qual será a nossa palavra para este dia? Sexta-feira, 4 de setembro. Bom, daqui a 3 minutos, sensivelmente, vamos descobrir qual a escolha hoje da Mafalda Lopes da Costa. E parece que as vozes femininas, bom, querem conquistar a tarde. Depois da Dua Lipa está aí Sara Tavares com Balancê.

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1: É quase uma da tarde, temos que avançar. Está na hora da nossa Palavra do Dia, edição para esta sexta-feira. Vamos saber hoje qual a escolha da Mafalda Lopes da Costa. A palavra é...
2: A palavra do dia é cerveja. A cerveja é uma bebida alcoólica obtida por fermentação da cevada germinada ou malte com flores de lúpulo para dar sabor e aromatizar. A palavra cerveja vem do termo em latim cerevisia, que referia-se a uma bebida fermentada de cereais. Acredita-se que cerevisia tenha uma origem celta, possivelmente ligada a uma raiz que também deu origem a palavras como cereal, que por sua vez está associada à deusa romana Ceres, deusa das colheitas e dos cereais, o que faz sentido, pois a cerveja é feita a partir de cereais, como a cevada.
1: Está descoberta então a palavra para este dia. Edição de Mafalda Lopes da Costa. 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
1: Muito boa tarde. Uma hora no continente e na Madeira é meio-dia nos Açores. E quais são os títulos desta edição?
4: A ministra do Ambiente e Energia defende mais transparência nos preços dos combustíveis. Maria da Graça Carvalho propõe igualmente que a entidade reguladora do setor tenha mais poderes para aplicar sanções às petrolíferas. O gasóleo e a gasolina vão disparar na próxima semana em Portugal. O calor em Espanha volta a bater recordes. Ontem os termómetros atingiram os 45,7 graus centígrados na Andaluzia. É a temperatura mais elevada de sempre registada durante o mês de setembro. O treinador do Sporting diz que é mais difícil preparar o jogo contra o Nacional da Madeira, marcado para amanhã, tudo porque a equipa insular despediu o treinador há poucos dias.
1: As notícias com edição de Frederico Moreno.
4: A ministra do Ambiente e da Energia quer reforçar os poderes da entidade reguladora dos serviços energéticos. O objetivo é permitir ao órgão supervisor aplicar sanções às empresas do setor petrolífero. Para além de defender estas alterações à lei, a ministra Maria da Graça Carvalho também pede, numa carta enviada à ERSE, Cláudia Aguiar Rodrigues, que o regulador torne mais acessível a informação sobre os preços dos combustíveis.
5: A ministra pede à ERSE, à entidade reguladora dos serviços energéticos, que reforce os instrumentos de transparência, supervisão económica e informação aos consumidores e defende que deve existir uma informação mais clara, coerente e acessível. Para esse efeito, considera que devem ser alinhadas as diferentes bases de dados públicas sobre os preços de combustíveis, corrigir a forma como a Direção-Geral de Energia e Geologia calcula e apresenta os preços médios com descontos e considera que devem ser avaliados os impactos e a utilidade de manter em simultâneo dois preços teóricos de referência regulatórios. Maria da Graça Carvalho determina à ERSE que aprofunde o alargamento do poder sancionatório da entidade reguladora ao sistema petrolífero nacional, de forma a assegurar a proteção de todos os clientes. E pede ainda que sejam identificados os próximos passos e a eventual necessidade de alterações legislativas ou regulamentares.
4: A ministra do Ambiente e Energia a defender maior transparência nos preços dos combustíveis em Portugal, que vão ficar mais caros a partir de segunda-feira. As previsões da Galp, com base nas cotações dos mercados internacionais, são de uma subida de 13 cêntimos e meio no gasóleo e de 11 cêntimos e meio na gasolina. Já a Associação Nacional de Revendedores de Combustíveis antevê um aumento de 15 cêntimos no gasóleo e de 10 cêntimos na gasolina. Vice-presidente da ANAREC, Mafalda Trigo, explica à Antena 1 que esta é ainda uma projeção com base nos valores dos mercados internacionais. O valor final do aumento será confirmado logo à tarde, mas tudo aponta para uma subida bastante significativa.
6: Para a próxima semana está previsto aumentar 15 cêntimos no gasóleo e 10 cêntimos na gasolina. Ainda não são preços finais, que só deverão sair da parte da tarde de sexta-feira. E quando saírem os preços finais, pronto, já veremos mais ou menos como vai ficar, já com o acerto previsível do ISP. No início do conflito do Médio Oriente, Nós tivemos um aumento de cerca de 25 cêntimos por litro. Penso que foi logo no início de março que foram 25 cêntimos por litro.
4: Os preços dos combustíveis continuam a sofrer o impacto da guerra no Irã, um conflito que começou há mais de meio ano. A estimativa dos revendedores de combustíveis é então de um aumento de 15 cêntimos no gasóleo e 10 cêntimos por litro na gasolina a partir da próxima semana. A crise no Médio Oriente está também a empurrar o preço dos alimentos para aumentos sucessivos. É o cenário traçado hoje pela Organização das Nações Unidas para a Alimentação e Agricultura. FAO refere que o índice de preços registrou uma subida de 2,5% em julho em comparação com o mesmo mês do ano passado. Verificam-se aumentos na cotação mundial dos cereais, em particular do trigo, milho e também do arroz. É mais um recorde, foi registada ontem na Andaluzia, no sul de Espanha, a temperatura de 45,7 graus centígrados, é o valor mais elevado de sempre durante o mês de setembro no país vizinho, uma informação divulgada pelo Instituto Espanhol de Meteorologia. Com as ondas de calor a surgirem com maior frequência e intensidade, o Turismo de Portugal vai disponibilizar 1 milhão de euros para a criação de refúgios climáticos. Foi aberto um concurso à participação dos municípios que queiram beneficiar de verbas de forma a criar espaços de proteção do calor extremo. Carlos Abado, presidente do Turismo de Portugal, revela à Antena 1 que já receberam candidaturas de 18 autarquias, um pouco por todo o país.
0: Bom, nós temos todos a noção daquilo que tem sido e que são as consequências das alterações climáticas. Nós temos visto, não apenas em Portugal, mas no resto do mundo, aquilo que são as consequências de eventos relacionados, nomeadamente, com os temas de calor extremo. E, por isso, o Turismo de Portugal e o turismo em Portugal consideram importante trabalhar em iniciativas que pudessem, de certa forma, gerir, mitigar o risco climático a que a atividade está, obviamente, também sujeita. Temos tido, de facto, uma grande adesão, nomeadamente de todas as regiões do país, quer e de cidades como Lisboa, Porto, mas também de cidades do interior do país.
4: Portugal já tem 188 refúgios climáticos registados, são bibliotecas, museus ou monumentos. A organização, aliás, desde meados de junho, cerca de 540 mil hectares foram destruídos pelo fogo na União Europeia. É um balanço a esta temporada marcada por recordes, à medida que o verão chega ao fim. Dados de sistemas de satélites europeus dão conta do impacto devastador, Alexandra Sofia Costa, da decorrência de mais de 1000 incêndios na União Europeia durante os últimos meses.
7: Mais de 80% dos cerca de 650 mil hectares queimados na União Europeia desde o início do ano foram atingidos por incêndios que aconteceram entre 18 de junho e 2 de setembro, de acordo com o Sistema Europeu de Informação sobre Incêndios Florestais. Essa área representa cerca de 9 vezes o tamanho da capital espanhola, Madrid, ou seja, 5.400 quilómetros quadrados. O total de área queimada é muito superior à média dos 20 anos anteriores, no entanto, permanece abaixo do recorde de 2025, quando incêndios consumiram mais de 800 mil hectares, e do recorde do verão de 2007, que registrou algumas dezenas de milhares de hectares a mais. Este ano, os incêndios mais devastadores ocorreram principalmente em julho, embora costumem ser mais frequentes em agosto.
4: Balanço destes meses de calor e muitos incêndios em território europeu. Duas pessoas ficaram feridas sem gravidade na sequência de um acidente no Rio Tejo a envolver um barco da empresa Transtejo Soflusa. O acidente aconteceu ontem à noite com o ferry que partiu de Belém em direção a Trafaria. Sofreu uma avaria numa das máquinas e acabou por embater no pontão da estação de Trafaria e também numa estrutura da Silopor. O barco transportava 27 passageiros. Os dois feridos ligeiros são tripulantes da embarcação. O navio está agora na doca para que se tente perceber o que aconteceu em concreto, como explicou esta tarde à Antena 1 Rui Rei, presidente do Conselho de Administração da Transtejo Soflusa.
8: Na sequência desse incidente, ativámos todos os procedimentos de segurança e uma embarcação elétrica ajudou a levar o nosso ferry até ao pontão da Trafaria, que era o seu destino final. onde desembarcaram as pessoas e os veículos que se encontravam a bordo, em segurança. O navio, neste momento, a embarcação encontra-se na Doca 13, a ser avaliada. Após estar avaliado, iremos proceder à reparação. Mas, entretanto, nós já tínhamos mandado reparar o irmão gêmeo do Lisbonense, que é o Almadense, que estava em estaleiro inoperacional há cerca de 2 anos. Está, neste momento, já a navegar, em fase final de testes. Em princípio, até ao fim da próxima semana, teremos o serviço operacional.
4: Devido a este incidente, encontra-se temporariamente interrompido o serviço de transporte de veículos na travessia fluvial Trafaria-Porto Brandão-Belém. Há apenas transporte de passageiros. Para a semana, um outro navio de transporte de viaturas já deve estar operacional. A Unidade Local de Saúde de São José confirma a admissão em bloco dos chefes de equipa das urgências pediátricas do Hospital Dona Estefânia, em Lisboa. Em comunicado, a ULS assume ter recebido estes pedidos de demissão relacionados com constrangimentos associados à falta de anestesistas e manifesta a expectativa de, com o final do período de férias, a situação possa regressar ao normal. A Federação Nacional de Médicos diz que a demissão dos responsáveis do Dona Estefânia é um grito de alerta. A vice-presidente da FNAM, Joana Bordalissá, culpa a ministra da Saúde pela incapacidade para resolver a falta de especialistas em anestesia que afeta vários hospitais.
9: Quando os médicos tomam esta atitude de fazer uma demissão em bloco, isto é um grito de alerta de que, de facto, as coisas não estão bem e que é preciso tomar aqui uma ação. Aqui o grande responsável por não haver anestesistas suficientes no Serviço Nacional de Saúde é, sem dúvida, de Ana Paula Martins, é quem tem toda a responsabilidade, é quem tem que vir explicar ao país porque é que esta situação está a acontecer, porque também a verdade é que nada está a ser feito para garantir mais médicos das várias especialidades e também médicos de anestesiologia nas várias unidades do SNS.
4: Posição da FNAM perante esta demissão em bloco de 9 chefes de equipa do Serviço de Urgência Pediátrica do Hospital Dona Estefânia. É uma decisão positiva, mas que já vem com 9 meses de atraso. Os administradores dos hospitais reagem assim à luz verde dada ontem pelo Ministério das Finanças para a contratação de enfermeiros para o SNS. O presidente da Associação Portuguesa de Administradores Hospitalares explica à Antena 1 que as unidades do Serviço Nacional de Saúde já estavam há muito tempo à espera desta autorização da tutela. Xavier Barreto sublinha que se a decisão tivesse sido tomada mais cedo, os hospitais teriam poupado muito dinheiro que foi gasto em horas extraordinárias pagas aos enfermeiros.
10: Os enfermeiros fazem falta. A não contratação muitas vezes até resulta num aumento de custos. Repare-se, nós temos que comatar uma falha na escala com recurso, por exemplo, horas extraordinárias, isso é mais caro do que contratar uma pessoa. Presumo que esse número, 800 e muitos, resulte dos pedidos que estão nos planos de desenvolvimento organizacional. A questão que se coloca é porque é que não aconteceu mais cedo. Eu acho que é importante fazer essa reflexão, repensar o modelo de governação da saúde para que isto não aconteça em próximos anos. Portanto, o plano de desenvolvimento organizacional, a autonomia para que os hospitais possam fazer estas contratações tem que ser dada no início do ano, porque senão, obviamente, vem fora de tempo e acaba por prejudicar a resposta aos cidadãos.
4: A Associação Portuguesa dos Administradores Hospitalares saúda a luz verde que o Ministério das Finanças deu à contratação de enfermeiros, mas diz que esta decisão peca por tardia. A Organização Mundial de Saúde denuncia um padrão sistemático de ataques russos contra instalações da OMS na Ucrânia, uma situação que está a pôr em causa o apoio médico vital. Ontem à noite, um ataque russo na região de Kiev atingiu um dos principais armazéns onde a Organização Mundial de Saúde guarda medicamentos, bens de primeira necessidade e material para ajuda humanitária. O acesso ao local continua vedado devido ao fumo denso e a preocupações de segurança. Estão em andamento avaliações de possíveis danos e perdas de stock. O porta-voz da OMS diz que este não é um caso isolado. Christian Lindmeier denuncia um padrão com mais de 2 dezenas de ataques desde o início do ano.
11: O incidente acontece 2 semanas depois de outro ataque ter arrasado o armazém da OMS em Dnipro, destruindo metade dos bens e equipamentos médicos destinados a apoiar cerca de 225 mil pessoas que viviam na linha da frente e em áreas de difícil acesso. Outro armazém, utilizado pela OMS na região de Kiev, foi danificado durante uma vaga de ataques em grande escala em julho. Os ataques fazem parte de um padrão mais amplo que afeta operações humanitárias em todo o país. Em 2026, pelo menos 20 ataques afetaram armazéns de ajuda humanitária, incluindo 15 ataques a armazéns com medicamentos e material médico.
12: Including 15 attacks on warehouses holding health-related humanitarian supplies.
4: A Organização Mundial de Saúde denuncia um padrão de comportamento das forças russas que já atacaram 20 vezes armazéns e instalações da OMS na Ucrânia. O ataque mais recente aconteceu ontem à noite. Em Moçambique, há pelo menos duas vítimas mortais, resultado de um ataque de ontem a um complexo turístico. Foi atacado por insurgentes na província de Niassa, no norte de Moçambique. A informação das mortes está a ser avançada, Frederico Pinheiro, por um portal de informação na internet.
13: O ataque violento ocorreu ontem num complexo turístico que atrai muitos estrangeiros por motivos de caça. Os insurgentes chegaram vindos da província vizinha de Cabo Delgado, onde dominam uma parte significativa do território. Informação que vem dos Itamar News refere ainda três cidadãos norte-americanos evacuados de helicóptero por motivos de segurança, para além dos dois mortos. Não se sabem ainda mais detalhes sobre as vítimas. A Rádio Pública está a tentar obter mais informação. Confirmamos, no entanto, que há mais de uma dezena de trabalhadores desaparecidos terão fugido para o mato após o início dos ataques. As infraestruturas da unidade turística foram incendiadas pelos atacantes. As autoridades moçambicanas estão no terreno a tentar apurar o que aconteceu.
4: O portal de informações Itamar News dá então conta de duas vítimas mortais na sequência deste ataque na província de Niassa. As viagens turísticas para o norte de Moçambique são desaconselhadas devido a movimentos constantes de grupos de insurgentes, alguns deles ligados ao Estado Islâmico. O treinador do Sporting diz que é difícil analisar a equipa do Nacional da Madeira porque o adversário de amanhã ficou sem treinador nos últimos dias. O Nacional oficializou na quarta-feira a saída do treinador João Gião. Quem vai orientar a equipa madeirense amanhã é o treinador interino Bruno Abreu. Há pouco, na antevisão para o jogo, o técnico dos Leões diz que se focou mais na preparação da equipa e menos no adversário.
14: Mais focados naquilo que nós somos enquanto equipa, no nosso processo, no nosso crescimento individual e coletivo, do que propriamente do adversário, em termos daquilo que é a estratégia. Claro que esta indefinição de treinador leva-nos a não ter certeza, a procurar algo, mas acaba sempre por ser algo que não é certo, não é padrão na equipa nacional.
4: Estratégia definida pelo treinador Rui Borges. O Sporting recebe amanhã, às 8h30 da noite, o Nacional da Madeira, no Estádio Alvalade.
1: 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O meio 16, desejo que tenha uma ótima tarde e também uma boa hora de almoço.
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0: está contada e cantada também a história desta canção. Chama-se Contramão, Diogo Zambujo.
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0: Daqui a instantes vamos embarcar, ou se quiser viajar, na Liga dos 40 até 1986. Para já, Calema, com esta canção, chama-se Amar pela Metade. Não.

0: amo, Maia.
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0: Março, 1986.
1: Hoje uma canção que nasceu num plató de cinema, câmaras apontadas, atores a decorar falas e um realizador com pressa de transformar um livro sobre a Londres dos anos 50 num musical moderno. Seria um filme que ninguém imaginava, se tornaria culto e um tema que mesmo antes de ter letra já tinha saudades de alguém. A proposta era criar uma canção para um mundo habitado por adolescentes rebeldes e sonhos de liberdade. O realizador precisava de uma música que respirasse esse espírito e sabia exatamente a quem pedir. Eram velhos conhecidos, já tinham filmado juntos, entre eles existia uma confiança silenciosa. Se ele aceitasse, traria não só uma canção, mas uma alma toda lá dentro. A sessão de gravação foi envolta em segredo. Os músicos receberam convites misteriosos assinados por um enigmático Sr. X. Só quando chegaram ao estúdio, o famoso estúdio de Abbey Road, é que perceberam quem o estava a chamar para dentro daquela aventura. A ideia era que todos os músicos convidados ajudassem a construir a solução final. Um brainstorming de improvisação, ideias atiradas ao ar, fragmentos de acordes, ele, o Sr. X, protagonista daquela sala, sorriu. Percebeu que tinha ali algo grande. Ah, precisava ainda de uma voz feminina, não uma estrela conhecida. Alguém que nem fosse do mundo da música, que trabalhasse numa loja, por exemplo. E é aqui que entra uma jovem de 22 anos, chamada Janet Armstrong, que trabalhava na Dorothy Perkins, uma loja de moda feminina, e que nunca tinha pisado um estúdio profissional. Era irmã de um dos músicos em estúdio. Ele disse: a minha irmã canta, nunca gravou, trabalha numa loja em Oxford Street. O resultado: ela chegou, entrou, cantou e ficou para sempre gravada numa das baladas mais icónicas da década. Durante anos, muitos juraram que era Kate Bush, mas não. Não era. Era Janet Armstrong, naquela que foi a sua primeira sessão profissional e num detalhe delicioso num tema que fala justamente de inícios. E no piano, uma outra surpresa, Rick Wakeman, o virtuoso dos Yes, sofisticado a ajudar a vestir a canção de elegância cinematográfica. A prova de que bastam faíscas e brainstormings de estúdio, uma voz de quem trabalha numa loja de moda, um piano virtuoso e uma história de amor no início para criar algo eterno. Há 40 anos, de David Bowie, este era Absolute Beginners.

Absolute Beginners, David Bowie, 86. Episódio recuperado esta hora na Liga dos Quarentões. Edição Jorge Alexandre Lopes. Viaje então no tempo, apurando os temas que entram nos seus 40 anos de história. Bom, e agora quem chega é Teddy Swims.

0: Estou de passagem. Canção, título do mini LP do UHF. Edição Emmy, Valentim de Carvalho, 1982.
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portuguesa natural de Vila Real, apenas 19 anos, Margarida, aqui numa das canções do seu primeiro álbum. O trabalho chama-se Desconhece-me e o tema que ouvimos dá pelo nome de Só a Mim. E agora, bom, agora chega Taylor Swift.

A vida corre, bom, e o tempo também, não tarda nada, são 2 horas. Teremos a atualidade de novo na antena. Para já, The Smiths. Heaven knows I'm miserable now. Recuerdo de Hora de Almoço.

0: Temperaturas mínimas para esta noite, em previsão, Porto 22 graus, Lisboa, Coimbra e Faro 23. Amanhã um dia de sol, embora com nebulosidade no norte do país até ao início da manhã e também no interior norte e centro à tarde, com poeiras em suspensão. Partículas que vêm do norte de África. Notícias às 2 horas da tarde, a emissão prossegue com o Diamantino José. Bom fim de semana.
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0: São 2 horas da tarde no continente e na Madeira, 1 hora da tarde nos Açores. Vamos agora conhecer os títulos desta edição.
2: O preço do gasóleo nos Estados Unidos atingiu hoje o valor mais alto de sempre. O mesmo pode acontecer em Portugal na próxima semana ou na semana seguinte, diz o economista Filipe Grilo. A ministra do Ambiente e Energia defende mais transparência nos preços dos combustíveis e mais poderes para a entidade reguladora aplicar sanções às petrolíferas. O risco de incêndio na Madeira e no Porto Santo vai aumentar a partir de domingo. A Proteção Civil Regional alerta para a subida das temperaturas e também para a baixa umidade e vento forte. Marco Silva antevê um jogo difícil do Benfica frente ao Marítimo. As Águias visitam amanhã o estádio da equipa madeirense.
0: Notícias com edição de Frederico Moreno.
2: Portugal está à beira de registar o preço mais elevado de sempre dos combustíveis. É o que adianta a Antena 1 economista Filipe Grilo. Com a previsão de novo aumento para a próxima semana, a rondar os 15 cêntimos no gasóleo e os 10 cêntimos na gasolina, Filipe Grilo antevê um recorde no preço a pagar pelos consumidores nos postos de abastecimento.
3: Vai tudo caminhar para aí. Ou seja, há uma grande probabilidade, se não nesta semana, se tudo se mantiver assim, provavelmente para a outra semana, poderemos vir a registar o maior preço histórico em Portugal.
2: O economista Filipe Grilo explica que tudo se deve ao agravamento da guerra no Médio Oriente e também ao aumento das margens de lucro na refinação de petróleo. O especialista acredita que as más notícias não vão ficar por aqui. Na semana seguinte deve haver mais uma subida do preço dos combustíveis.
3: A subida do preço do próprio petróleo, que nesta última semana disparou novamente a ficar muito perto dos 100 dólares. É certo que este aumento ainda não vai se refletir integralmente no preço dos combustíveis e, portanto, isto está aqui uma pequena má notícia, é que muito provavelmente, mantendo estes aumentos, para a semana ou para a outra semana voltaremos a registar aumentos dos preços dos combustíveis. E depois há um segundo fenómeno, que já não é a questão dos petróleos, é a questão dos refinados, porque a própria margem da refinação está a aumentar. E há aqui várias razões para justificar. Uma delas é que a Rússia, nesta semana, adiou por mais um mês a proibição de exportação de petróleo. Depois também setembro é um mês muito preocupante para os Estados Unidos, porque muitas refinarias é nesta altura que fazem a manutenção. E quando elas têm que fazer a manutenção vão ficar paradas, portanto vai haver menos petróleo circular.
2: Na análise do economista Filipe Grilo, as projeções da Galp, também as da associação que representa os postos de abastecimento e ainda as previsões do Automóvel Clube de Portugal, todas apontam para aumentos acima dos 10 cêntimos nos preços do gasóleo e da gasolina a partir de segunda-feira. O valor final deste aumento vai ficar fechado esta tarde. O preço do gasóleo nos Estados Unidos atingiu o valor mais elevado de sempre. Atingiu hoje os 5 dólares e 85 cêntimos por galão, que vale a aproximadamente 4 litros. O anterior recorde do preço do gasóleo em território norte-americano tinha sido registado há 4 anos, em 2022, após a invasão russa da Ucrânia. Agora, o combustível ultrapassa todos os máximos anteriores. A ministra do Ambiente e da Energia quer reforçar os poderes da entidade reguladora dos serviços energéticos. O objetivo é permitir ao órgão supervisor aplicar sanções às empresas do setor petrolífero. Para além de defender estas alterações à lei, a ministra Maria Graça Carvalho também pede, numa carta enviada à ERSE, que o regulador, Cláudia Aguiar Rodrigues, torne mais acessível a informação sobre os preços dos combustíveis.
4: A ministra pede à ERSA, a entidade reguladora dos serviços energéticos, que reforce os instrumentos de transparência, supervisão económica e informação aos consumidores e defende que deve existir uma informação mais clara, coerente e acessível. Para esse efeito, considera que devem ser alinhadas as diferentes bases de dados públicas sobre os preços de combustíveis, corrigir a forma como a Direção-Geral de Energia e Geologia calcula e apresenta os preços médios com descontos e considera que devem ser avaliados os impactos e a utilidade de manter em simultâneo dois preços teóricos de referência regulatórios. Maria da Graça Carvalho determina à ERSE que aprofunde o alargamento do poder sancionatório da entidade reguladora ao sistema petrolífero nacional, de forma a assegurar a proteção de todos os clientes. E pede ainda que sejam identificados os próximos passos e a eventual necessidade de alterações legislativas ou regulamentares.
2: A ministra do Ambiente e Energia a defender maior transparência nos preços dos combustíveis em Portugal. Atenção ao calor na região autónoma da Madeira. O Serviço Regional de Proteção Civil avisa que a previsão de tempo quente vai levar ao aumento do perigo de incêndio, em particular nas zonas altas e nos extremos da Ilha da Madeira, bem como na Ilha do Porto Santo. Entre domingo e quarta-feira é esperado calor intenso, vento forte e uma diminuição da umidade relativa do ar. 540 mil hectares foram destruídos pelas chamas na sequência de muitos incêndios que afetaram a União Europeia durante este verão. Balanço feito esta tarde, após meses marcados por sucessivas ondas de calor. O impacto dos fogos, Alexandra Sofia Costa, foi confirmado por um sistema europeu de satélites.
5: Mais de 80% dos cerca de 650 mil hectares queimados na União Europeia desde o início do ano foram atingidos por incêndios que aconteceram entre 18 de junho e 2 de setembro, de acordo com o Sistema Europeu de Informação sobre Incêndios Florestais. Essa área representa cerca de 9 vezes o tamanho da capital espanhola, Madrid, ou seja, 5.400 km². O total de área queimada é muito superior à média dos 20 anos anteriores, no entanto, permanece abaixo do recorde de 2025, quando incêndios consumiram mais de 800 mil hectares, e do recorde do verão de 2007, que registrou algumas dezenas de milhares de hectares a mais. Este ano, os incêndios mais devastadores ocorreram principalmente em julho, embora costumem ser mais frequentes em agosto.
2: Balanço destes meses de calor e muitos incêndios em território europeu. Um grupo de 5 países europeus quer avançar com a criação de centros para o retorno de migrantes em países fora da União Europeia, para onde serão enviadas pessoas que tentem entrar de forma ilegal em território europeu. A ideia partiu da Dinamarca, que foi a anfitriã da reunião desta manhã, onde estiveram presentes ministros da Alemanha, Áustria, Países Baixos e Grécia. Os 5 chegaram a um acordo político para a criação destes centros e para a abertura de conversações técnicas com potenciais países terceiros que queiram acolher estes centros. O ministro dinamarquês para a Imigração e Integração explicou que esta é uma ideia que a Dinamarca defende há muito tempo, mas que só agora teve acolhimento positivo por parte de outros países. Morten Botskov fala numa revolução no sistema europeu de acolhimento de migrantes que os dinamarqueses querem implementar rapidamente.
6: Quando começámos este debate, nem todos quiseram participar. Foi motivo de gozo. Dizia-se que era completamente irrealista e também que estava em conflito direto com todas as obrigações internacionais que temos. Mas agora estamos aqui. Este ano adotámos nova legislação na União Europeia e agora reuni 4 colegas aqui em Copenhaga. Estamos a transformar a política de asilo e imigração da União Europeia neste processo. São 2, 3 ou 4 anos? Não são. O nosso objetivo é estarmos prontos a partir da Dinamarca para enviarmos pessoas sem base legal para um modelo de centro de retorno até ao final de 2027.
2: Os ministros destes países, Alemanha, Áustria, Países Baixos, Grécia e Dinamarca, revelam que vai ser preparado um quadro legal para enquadrar a estratégia que respeita valores europeus, a lei internacional e tem como prioridade o respeito pelos direitos humanos, diz o ministro dinamarquês Morten Botskov, garante que estes centros em países terceiros para onde serão enviados os imigrantes em situação ilegal não vão ser prisões ou centros de detenção.
6: Tenho ouvido a imprensa e os comentadores a falarem de um campo de prisão ou de detenção como o objetivo do projeto que estamos a discutir agora. Não é isso. É um acordo com um país parceiro que dá a pessoas sem base legal para estarem aqui a oportunidade de uma nova vida nesse país parceiro. É esse o quadro em que estamos a trabalhar a partir daqui. É isso que podem ver no projeto em que hoje concordámos.
2: Dinamarca quer que os centros de retorno possam estar a funcionar já no final do próximo ano. Este processo político vai continuar com nova reunião entre estes cinco países, marcada para o próximo mês na Alemanha. A líder da Iniciativa Liberal desafia Luís Montenegro a questionar os restantes ministros sobre se estão confortáveis com a manutenção de Luís Neves no governo. Mariana Leitão insiste na demissão do ministro da Administração Interna, diz que o caso a envolver Luís Neves está a contaminar o executivo e sugere que há um desconforto dentro do próprio Conselho de Ministros.
7: Aproveitando que há Conselho de Ministros, que se pergunte efetivamente aos ministros, em particular à Ministra da Justiça, que neste momento, como sabemos, está a decorrer uma inspeção de áreas que ela tutela sobre a atuação do seu próprio colega Luís Neves, enquanto Diretor Nacional da Polícia Judiciária, e portanto que se pergunte aos próprios ministros se eles estão confortáveis com esta situação toda. Eu não acredito que estejam. E no próprio PSD também se começa a perceber que há este desconforto todo. É isto que Luís Montenegro pretende? É que em vez de estar concentrado a governar e a fazer aquilo que o país precisa, é estar sucessivamente a tomar conta destes casos e a ter de gerir estas crises?
2: Declarações da líder da Iniciativa Liberal hoje em Vila do Conde, à margem de uma visita à Agrosemana. Ontem, Mariana Leitão já tinha adiantado que os liberais vão votar contra a moção de censura ao governo apresentada pelo Chega. A Unidade Local de Saúde de São José confirma a admissão em bloco dos chefes de equipa das urgências pediátricas do Hospital Dona Estefânia em Lisboa. Em comunicado, o LS assume ter recebido os pedidos de admissão relacionados com constrangimentos associados à falta de anestesistas e manifesta a expectativa de que, com o final do período de férias, a situação possa regressar ao normal. A Federação Nacional de Médicos diz que a demissão dos responsáveis do Dona Estefânia é um grito de alerta. A vice-presidente da FNAM, Joana Bordal Issá, culpa a ministra da Saúde pela incapacidade para resolver a falta de anestesistas que afeta vários hospitais.
8: Quando os médicos tomam esta atitude de fazer uma demissão em bloco, isto é um grito de alerta de que, de facto, as coisas não estão bem e que é preciso tomar aqui uma ação. Aqui o grande responsável por não haver anestesistas suficientes no Serviço Nacional de Saúde é, sem dúvida, de Ana Paula Martins, é quem tem toda a responsabilidade, é quem tem que vir explicar ao país porque é que esta situação está a acontecer, porque também a verdade é que nada está a ser feito para garantir mais médicos das várias especialidades e também médicos de anestesiologia nas várias unidades do SNS.
2: Posição da FNAM perante a demissão em bloco de 9 chefes de equipa do Serviço de Urgência Pediátrica do Hospital Dona Estefânia. O treinador do Benfica não espera facilidades amanhã na ida ao campo do Marítimo. Nesta quinta jornada do campeonato, os insulares jogam em casa, na Madeira. O técnico Marco Silva diz que, para além desse fator casa, há ainda o facto de o Marítimo estar de regresso à Primeira Liga.
9: O impacto neste regresso, que é sempre importante para uma equipa que regressa à primeira divisão, à primeira liga neste caso, e acabou por ter um impacto. E percebe-se quando jogam em casa, o ambiente está em favor da equipa, como tem que ser e como é normal, mas naturalmente naquele espaço acaba por ser sempre fundamental, e uma equipa que nos vai tentar fazer a vida difícil, como é normal, e que o papel que vão ter.
2: Marítimo Benfica marcado para as 6 da tarde de amanhã. Já o Sporting vai defrontar a equipa do Nacional da Madeira, mas que equipa? É o ponto de interrogação que enfrenta o treinador Rui Borges, tendo em conta que o Nacional da Madeira despediu o técnico João Gião há apenas 2 dias. No banco da equipa da Madeira vai estar sentado neste jogo o treinador interino Bruno Abreu. Por isso, Rui Borges diz que o Sporting preferiu focar-se mais na preparação da própria equipa e menos no adversário.
10: Mais focados naquilo que nós somos enquanto equipa, no nosso processo, no nosso crescimento individual e coletivo, do que propriamente do adversário, em termos daquilo que é a estratégia. Claro que esta indefinição de treinador leva-nos a não ter certeza, a procurar algo, mas acaba sempre por ser algo que não é certo, não é padrão, na equipa nacional.
2: Sporting Nacional, jogo marcado para amanhã em Alvalade, às 8h30 da noite. Fechamos com a novidade no Manchester City. O defesa português Ruben Dias vai ser o capitão de equipa durante esta temporada. Foi o que anunciou hoje o treinador italiano Enzo Maresca. Os capitães de equipa do City para esta época vão ser Ruben Dias, Erling Haaland, Marc Guéhi e também Gianluigi Donnarumma.
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13: Já cá estamos com 14 minutos depois das 2 da tarde, hora de Lisboa. Daqui a pouco vamos ao teatro, vamos conhecer a Companhia de Teatro de Sintra, Chão de Oliva, Centro de Difusão Cultural.
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0: E é assim que abrimos o Melhor de Portugal, às tardes da RTP Mundo. Hoje vamos conhecer a Companhia de Teatro de Sintra. É a estrutura artística residente no Chão de Oliva, Centro de Difusão Cultural, sendo considerada a primeira companhia profissional de teatro criada em Sintra. Vai fazer agora 40 anos. 40, não é?
1: 40 anos.
0: Fala mais por cima do microfone, não se iniba. Paula Pedregal, Pedregal, disse bem o nome?
1: Muito bem.
0: É co-diretora artística do Chão de Oliva, a nossa convidada. Começámos a conversar há cerca de 20 minutos e já descobrimos que há uma ligação. O meu pai foi seu professor.
1: Exatamente.
0: Sim. Diga-me uma coisa, como é que se apaixonou pelo teatro?
1: Apaixonei pelo
0: teatro. Não é
1: teatro.
0: Quando, é como.
1: Como? A fazer teatro, em criança, na escola. Como todos os miúdos.
0: E percebeu logo que ali era o seu caminho?
1: Ai, na escola e na igreja. Não, não percebi logo. Até pensava que era qualquer coisa que estava muito longe e muito distante da minha realidade.
0: E quando percebeu, ui, isto é a minha profissão, há esse momento?
1: Há, porque eu fui primeiro para direito. Andei lá um ano e percebi que meti-me no grupo de teatro da escola, da universidade, e percebi, ok, eu não posso continuar aqui, eu tenho que seguir isto.
0: Ó Paula, e o que é inquieta que se revela nas coisas que produz? Quais são as suas inquietações?
1: Inquieta-me o mundo tal como está neste momento. Inquieta-me a desigualdade, inquieta-me a violência.
0: E isso que lhe está a dizer, quando procura textos para os pôr em palco, vai por aí? No fundo, o seu caminho são as suas inquietações? Eu vou encontrar isso que me está a dizer?
1: Vai, com certeza, de certeza absoluta.
0: É responsável pela direção artística do Festival Internacional de Artes Performativas, vou dizer bem?
1: Sim.
0: Sim. O que é, concretamente?
1: O festival é o Periferias, o Festival Sim. Internacional de Artes Performativas, e somos três curadores no festival, que somos os três diretores artísticos do Sim. Chão de Oliva.
0: Sim, mas o que é, concretamente,
1: o
0: este
1: que
0: festival?
1: É um festival de artes performativas, como o nome diz, multidisciplinar, intercultural.
0: E o que é que cabe nisto? Porque dizer-me este conceito, parece que cabe tudo, desde os artistas de circo,
1: cabe
0: aos ilusionistas, né? Tudo cabe, é isso?
1: Cabe tudo. A música, o teatro, a dança, o circo, as marionetas.
0: E isto é algo que está a transformar Sintra?
1: Eu acho que tem vindo a transformar ao longo dos anos. Não está a transformar neste momento, é uma história com 40 anos.
0: Sim, mas o que estou-lhe a dizer é, quando se fala em Sintra, isto já aparece no guia.
1: Se isto aparece, o festival?
0: Sim.
1: Aparece quando chega à altura, não aparece assim. Embora seja um festival apoiado pela Câmara Municipal de Sintra, tem tido os seus altos e baixos, naturalmente, mas sim, neste momento eu acho que eles, a Câmara, o próprio município, já faz a programação e cultural a contar com este festival.
0: Paula, qual é a sua linha artística?
1: A minha linha artística será, se eu pudesse definir assim rapidamente, a adaptação de textos literários ao teatro, contemporâneos.
0: Por
1: Gosto
0: exemplo,
1: muito dos autores contemporâneos, claro.
0: O S é contemporâneo para si?
1: Não.
0: Não.
1: Eu lido mais mesmo com os que estão vivos. Estou a lidar-me naturalmente com o Afonso Cruz, com o Jackie, que não é português, mas escreve em língua portuguesa. Isto são coisas que eu tenho feito, não é?
0: Sim. E aquilo que a Paula faz é a linha da companhia, ou cada um dos criadores tem a sua linha específica?
1: Sim, cada um tem a sua linha específica. De alguma forma isto articula-se e faz sentido. O Nuno Correia Pinto está ligado ao Teatro de Marionetas, porque temos uma companhia de teatro de marionetas, que é o Fio de Azeite. Temos a Susana C. Gaspar, que se interessa muito pelo teatro documental. De alguma forma nós contaminamos-nos.
0: Então gosta de vinho?
1: Gosto muito.
0: Sim, já deve ter feito uma prova cega de vinho.
1: Não, não? Nunca fiz.
0: Bom, a ideia é chegar e provar e dizer assim: epá, este vinho foi feito pela Paula.
1: Certo.
0: Sim. quais são as características que fazem com que eu perceba, sem saber que foi a Paula que fez, que é uma montagem sua?
1: Eu acho que se pode dizer que vem encontrar um teatro onde a palavra tem muita importância, a palavra poética. Uhum. Acho que um teatro também em que a imagem visual, um teatro muito visual também, que esteja a transmitir alguma mensagem muito em diálogo com a nossa contemporaneidade.
0: Sim. Qual é a linha artística da companhia?
1: Não se, é eclético. As duas companhias não têm uma identidade assim tão marcante. Estamos à procura, uhum. Mas eu acho.
0: Então significa que não tem um público que seja igual.
1: Não, não temos.
0: Porque se um dia faz a Rosa e depois vem o Nuno, faz amarelo e depois vem a Sandra?
1: A Susana.
0: A Susana e faz outra cor qualquer, o público anda um bocado baralhado, não é?
1: Não, eu acho que o público aceita muito bem as linguagens e já as percebe. Se vier um público, e além disso fazemos toda uma divulgação e toda uma conversa e uma narrativa à volta dos trabalhos que cada um está a fazer, que uhum. leva o público a compreender o que é que vai ver.
0: Como é que se promove a ligação entre território, comunidade e cidadania?
1: Como é que se promove? Promove-se através da proximidade, acho eu, às pessoas, de um diálogo direto. Nós vamos às escolas, vamos às comunidades, vamos onde for preciso. Como diz o Milton Nascimento, todo artista tem que ir onde o povo está.
0: Sim. Está a gostar desta conversa? Daqui a pouco há dois dedos de conversa.
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0: Em New Bedford hoje vai ser um dia de céu limpo, com 28 graus de máxima e 20 de mínima. Paris, o sábado vai ser de sol e o domingo de nuvens, 25 de máxima, 15 de mínima. Vancouver, no Canadá, hoje prepara-se para um dia sem sol, com chuva esporádica, 19 de máxima, 11 de mínima. Dublin, na República da Irlanda, vai ser um fim de semana todo a chover, com 19 de máxima e 12 de mínima.
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1: Daqui a pouco, no Melhor de Portugal, ao Postal do Dia com o Luís Osório, quando um dos nossos filhos adoece. É a temática da edição de hoje.

0: O velho clássico de Lena D'Água, aqui recriado pelo projeto 880 de Magogia. Daqui a pouco vamos conhecer o chão de oliva nos dois dedos de conversa.
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0: Berlim, o sábado vai ser de chuva, o domingo vai ser de sol, a máxima vai chegar aos 15 graus, aliás, aos 20 e a mínima aos 15. São José na Califórnia, hoje, dia muito bonito, carregado de sol, 20 de máxima, 14 de mínima. Luxemburgo, fim de semana com alguma nubosidade, mas seco, que é bom, digo eu, 23 de máxima, 13 de mínima, eu dei chuva. Finalmente em Panjim, o fim de semana vai ser molhado, com chuva, 28 de máxima, 22 de mínima.
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0: 29 minutos para as 3 horas de Lisboa.
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0: Hoje vamos conhecer a Companhia de Teatro de Sintra, a estrutura artística residente no Chão de Oliva, centro de difusão cultural, sendo considerada a primeira companhia profissional de teatro criada em Sintra. A Paula Pedregal é co-diretora, adoro dizer isto, artística do Chão de Oliva e a nossa convidada. Vamos conhecer esta estrutura cultural. Bom, como é que nasce a Companhia Teatro de Sintra?
3: Então, a Companhia Teatro de Sintra nasce no âmbito de um projeto mais global, que é o Chão de Oliva, centro, que é um centro de difusão cultural. Uhum. Acho que nasce, porque eu não estou lá desde o início, e a companhia vai fazer 40 anos no ano que vem, acho que nasce numa movimentação de professores numa escola. Uhum. Tinha o seu mentor.
0: Professores de teatro?
3: Não, professores.
0: Normais, matemática, de geografia.
3: Sim,
0: não é?
3: Claro.
0: Apaixonados pelo teatro, é isso?
3: Eu acho pela cultura, pela arte. Uhum. O seu mentor, que é o João de Melo Alvim, era professor nessa escola em Sintra, e os professores tinham uma atividade cultural bastante vibrante, né, na escola, como todos os professores daquela época.
0: Sim. Então, quando se fala do vosso trabalho, diz Companhia de Teatro de Sintra ou Chão de Oliva? Vocês são o quê?
3: Nós próprios vivemos
0: nessa confusão, não é?
3: Nessa confusão. Portanto, a maior parte das pessoas diz Chão de Oliva. Até diz a Chão de Oliva, e é o Chão de Oliva porque é um centro de difusão cultural. Uhum. Mas e depois a companhia é efetivamente que está inserida neste projeto, cuja matriz é o teatro.
0: Quando vocês
3: dúvida,
0: pedem subsídio, como é que se chama?
3: É o Chão de Oliva.
0: Sim. E porquê este nome?
3: Este nome, as histórias que se contam é que o local onde o Chão de Oliva, ou seja, as pessoas começaram a trabalhar, tinha uma oliveira. Uhum. E quando procuraram o nome, a oliveira era tão bonita, era tão
0: marcante,
3: presente,
0: sim,
3: naquele chão. Uhum. Que ficou o Chão de Oliva.
0: Sim, ali há sempre um lado poético nas coisas que produzem, é isso?
3: Eu acho que sim. Eu acho que há muita poesia, muita utopia também nesta coisa de fazer arte e de fazer teatro.
0: Uhum. Quando alguém diz vou ver um espetáculo do Chão de Oliva, vai ver o quê?
3: Depende. Depende de quem é que encena, depende dos artistas escolhidos.
0: Então não há uma linha artística que define o projeto da companhia?
3: Não, é bastante eclético.
0: Então quando vocês têm que se apresentar, têm que ir ao ministro ou ao secretário de Estado da Cultura mostrar aquilo que estão a fazer, como é que se apresentam? Como é que definem o vosso projeto?
3: Definimos-nos como um teatro, um projeto cultural que está interessado em fazer, um, digamos assim, arte, um teatro de transformação social, que é essa a nossa missão, um teatro que tem um cariz social, político, poético.
0: Não estando satisfeito com a resposta, vou insistir. Quais são as montagens mais emblemáticas que marcam estes anos de companhia? Aí talvez consiga perceber o que é que vocês fazem.
3: Portanto, eu não estou lá assim há tanto tempo que possa ir fazer uma retrospectiva do passado, mas eu lembro-me quando entrei para a companhia, para este centro de difusão cultural, o Nuno Pinto tinha recuperado para levar, por causa de um convite que teve, o Rei Ubu. O Rei Ubu era uma produção do Fio de Azeite, que é teatro de marionetas, mas era uma produção que ele fez, uma criação com teatro de atores e marionetas. E eu acho que era um espetáculo maravilhoso, um espetáculo incrível.
0: Juntava bonecada e gente, é isso?
3: Era isso mesmo, juntava marionetas, tinha músicos em cena que tocavam ao vivo, tinha os atores. Eu fui fazer depois a Senhora Ubu. Ele fazia o Rei Ubu, eu a Senhora Ubu. E era, por exemplo, é um bom exemplo daquilo que mais antigo do Chão de Oliva. Depois, quando eu e a Susana entramos para a direção artística, começamos a encenar e podemos ver outras coisas. Eu acho que, por exemplo, no meu caso, eu posso salientar uma adaptação que fizemos, que encenei o texto de Don Jackie, Uma Escuridão Bonita, que convidámos dois atores, uma atriz e um ator de Cabo Verde, para virem fazer, da companhia Teatro Flá do Flá, para virem fazer as personagens. E esse acho que foi um espetáculo muito marcante para mim, para eles, para a companhia. Mas claro, estou a falar em meu nome neste momento.
0: Sim. Tentar perceber, vocês têm um elenco fixo ou vão contratando consoante as vossas necessidades?
3: Eu, a Susana e o Nuno somos atores também, não é? Atriz e ator.
0: Então aproveitam a casa, não é? Mas não fazem espetáculos só com três atores, não é?
3: Às vezes fazemos, por exemplo, fizemos um texto o ano passado, que foi As Ressuscitadas, do Miguel Falcão, que éramos os três em cena, encenámos e entrámos como atrizes e ator.
0: Aí sai mais barato, não é?
3: Sai mais barato, mas com prejuízo das outras atividades todas que nós fazemos no Chão de Oliva, porque somos professores, enfim, fazemos muita, muita coisa ali.
0: Não percebi ainda.
3: Mas
0: se
3: chamamos atores e atrizes de fora.
0: Okay. Com esta miscelânea de coisas que me está a contar, aquilo que fazem, criaram um público em Sintra?
3: Criamos públicos. Eu acho que temos, que não se pode falar de público, que podemos falar de públicos, porque é transversal a várias gerações. Por exemplo, fazemos teatro para as famílias, o teatro infanto-juvenil, e podemos falar de um público, desse público. Atualmente temos estado a insistir bastante em públicos muito específicos. Por exemplo, eu encenei fiz uma adaptação da teoria King Kong, que é um manifesto feminista da Virginie Despentes, em que sabíamos que íamos ter um público muito específico, que apelava às feministas, às comunidades LGBT, e é um público que nos interessa, é um diálogo que nos interessa muito.
0: Então, se nós definirmos, se quisermos tentar perceber quem é o público que vê os vossos espetáculos, a resposta seria?
3: É diverso, heterogéneo.
0: E vivem de quê?
3: Vivemos dos nossos ordenados.
0: Sim, mas é possível pensar-se ter uma companhia sem subsídio?
3: Não.
0: Não?
3: Não. Não. Para fazer o trabalho que nós fazemos, não. A não ser que fizéssemos um teatro mais comercial, com textos que levassem 1000 pessoas. Mas a nossa casa tem 50 lugares.
0: Sim. E então, o que é que pensa sobre a atual política de subsídios? É um bocadinho fora da temática do vosso, mas já agora quero saber a sua opinião.
3: Eu ainda não compreendi também, eu preciso de tempo para perceber o que é que vai acontecer. Eu sei que, no nosso caso, fomos reconduzidos, tivemos um apoio anterior de 4 anos, da DG Artes.
0: A Câmara também ajuda?
3: A Câmara também financia o projeto. E sem a Câmara e sem o apoio da Câmara, nós não conseguimos apoio da DG Arte e vice-versa. Porque...
0: Tem sido uma vida difícil.
3: Eu acho que difícil, difícil tem, foi o percurso do Chão de Oliva até aqui.
0: Agora que é bom?
3: Agora, não, eu não me posso queixar, porque eu tenho subsídio, tenho apoios, estou a fazer aquilo que quero, aquilo que gosto, sem intervenção. Há tentativas de intervenção, mas não consegue. De intervenção política, digamos assim.
0: Sim. Quais são os critérios de escolha dos textos que levam à cena? Eu posso propor um texto?
3: Pode, não quer dizer que seja aceite.
0: Sim, mas quais são então os critérios?
3: Os critérios têm a ver com as nossas... Nós organizamos a nossa programação e a nossa criação em torno de temas. Os 4 anos foram 4 ciclos temáticos, que vai acabar este final de ano, e o futuro também. Continuaremos a tratar, a escolher temas que nos interessam. Por exemplo, trabalhámos as questões de género no ano passado.
0: Então todos os anos têm uma temática, é, que levam a cena?
3: Foi assim, estes 4 anos, o futuro não. O futuro tem, é mais abrangente, especificamos e circunscrevemos menos as temáticas.
0: Vocês pensam no público local? Estão a pensar que estão a produzir para Sintra?
3: Claro.
0: Tem essa consideração quando estão a escolher um texto?
3: Absolutamente.
0: Isto vai-nos interessar às pessoas que moram aqui na zona?
3: Absolutamente. Trabalhamos muito com as comunidades. Imagina, as comunidades afrodescendentes. Trabalhamos muito para as pessoas e para a diversidade cultural que nós temos ali. É de uma riqueza enorme. Não há como não levar em conta os problemas e a realidade social.
0: Li que uma das coisas que vocês desenvolvem é um teatro documental. E eu, que vivi, quase que nasci no teatro, fiquei com muitas dúvidas. Tem que me explicar o que é isso do teatro documental.
3: O teatro documental não é uma coisa nova. Vem lá do Piscator, é bastante antigo.
0: Mas eu nunca vi.
3: Pronto, e se calhar atravessámos um período em que o teatro documental não esteve tão em voga, mas voltou a estar a ser muito importante, porque apoia-se, o teatro documental apoia-se nos registros, nos registros, imagina, dos mídia.
0: Então tem muito vídeo, é isso?
3: Tem vídeo, tem muita informação que nós achamos importante para veicular a mensagem que queremos.
0: Mas é género cinema documental em teatro?
3: É
0: com
3: teatro,
0: um narrador que conta uma história, é isso?
3: Pode ser várias pessoas a falarem, a narrarem, ou pode ser também tem uma componente de ficção. Também fazemos personagens. O teatro documental comporta tudo isso.
0: Sim.
3: Comporta uma história que é apoiada, por exemplo, por informação de jornais, de revistas, de narrativa, da própria narração das pessoas a quem nós recorremos para transmitir as informações que queremos.
0: E o que é que estão a preparar para breve? O que é que está aí imperdível, que eu tenho que ir com toda a certeza?
3: Imperdível.
0: Vai dizer que é tudo, não é? Mas estou a dizer o que.
3: Não,
0: que
3: é, não. Vamos, não é tudo, porque nós não estamos sempre. Eventualmente vamos repor, vamos andar em itinerância com o espetáculo da teoria King Kong, que vai nos próximos meses a vários sítios, vai à Maia, vai à Évora, vai ao Algarve, a Lolé. E vamos iniciar os ensaios para uma peça nova.
0: O que é?
3: Que chama-se Uma Questão de Moral e é um texto que ganhou o prémio Maria João Fontinhas, que é um prémio promovido pela Câmara Municipal de Sintra e pelo Chão de Oliva. Nós temos sempre que apresentar...
0: O texto vencedor?
3: O texto vencedor.
0: Mesmo que seja mau?
3: Mesmo que seja mau.
0: Pois...
3: E o júri é quem escolhe o texto não são pessoas do Chão de Oliva. É sempre um júri nomeado.
0: Mesmo que seja contra a sua linha artística?
3: Mesmo que seja contra a minha linha artística, há sempre uma maneira de dar a volta e torná-lo meu. Sim. Acho eu, espero. Sim. Eu.
0: Onde é que fica o Chão de Oliva?
3: O Chão de Oliva fica em Sintra, ali pertinho do Musa.
0: Não sei o que é um museu.
3: O MUSE é o Museu de Arte Contemporânea, okay, que é um antigo casino, uhum, de Sintra, que é um edifício muito bonito.
0: É perto dos pastéis?
3: Não, mas tem, dos originais não, mas tem a Dona Estefânia, que também tem pastéis muito, muito bons, que fazem concorrência aos outros.
0: Qual foi a última vez que foi ao teatro?
3: Ah, eu sou espectadora, não sou...
0: O que é que viu? Que tinha gostado, não é? Pronto, vamos assim,
3: que tenha gostado. Estive no Festival de Teatro da Almada e vi trabalhos muito interessantes de companhias
0: estrangeiras, não é?
3: Não, portuguesas.
0: Ah, então diga-me lá, o que é que
3: por gostou? Exemplo, a Formiga Atómica apresentou mais uma gaivota que eu achei um espetáculo maravilhoso.
0: Do Chekhov?
3: Não, é um texto à volta da gaivota do Chekhov. Uhum. Mas é. Olhe, dentro do. Também lidam muito com o teatro documental. Há companhias novas a fazer trabalhos muito interessantes. E vi espetáculos maravilhosos, claro. Não, lá no festival.
0: Paula, aquilo que lhe proponho agora é uma partida de ping-pong. É um jogo de palavras. Eu vou-lhe sugerir dois conceitos dos dois. Pode escolher um deles, pode escolher os dois, pode inventar um terceiro ou não responder. Vamos jogar?
3: Ok.
0: Com atores batidos ou os novatos também contam?
3: Os dois.
0: Com ou sem subsídio?
3: Com subsídio.
0: No dia de estreia ou no último dia?
3: No último dia.
0: Para um público conhecedor ou para quem nunca foi ao teatro?
3: Para os dois.
0: Sintra no inverno ou no verão?
3: É sempre igual.
0: Grandes produções ou as pequenas também vão?
3: As pequenas e as grandes e as médias, todas.
0: Reconhecimento do público ou da crítica?
3: Do público.
0: Público ruidoso ou em total silêncio?
3: Depende, pode ser. O ruidoso às vezes é importante para sentirmos a temperatura do espetáculo.
0: Esquerda ou direita?
3: Essa é uma pergunta pessoal ou do Chão de Oliva? É porque pessoalmente é esquerda. No Chão de Oliva existe tudo.
0: Ping ou ponga?
3: Ping ou ponga? Ping pong.
0: Muito bem. Muito obrigado por ter vindo à tarde da RTP Mundo. Estivemos a conversar com o Chão de Oliva e a conhecer tudo sobre esta companhia de Sintra. Muito obrigado por ter vindo.
3: Obrigada a nós.
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0: Amanhã não podem perder mais uma edição do Dia de Folga com Raquel Barreira, que se junta agora à tarde da RTP Mundo. Boa tarde, conta-me lá, Raquel, o que é que vai acontecer amanhã às 9?
1: Olá, Miguel Peixoto.
0: Olá.
1: Estou eu de novo, já viste?
0: É verdade.
1: Estou sempre aqui à sexta-feira. Obrigada por me receberes no teu programa para te falar um bocadinho sobre aquilo que vai acontecer amanhã no Dia de Folga entre as 9 e o meio-dia, hora de Lisboa. Primeiro, vou ter Anabela e Jorge Valente, eles que nos vão fazer aqui um curto relato sobre o que descobriram quando da sua última expedição ao deserto de Marrocos. Também terei o prazer de receber César Guedes, do Grupo de Fados de Medicina do Porto, que irá partilhar um pouco da sua digressão pela América Latina, bem como a experiência de contacto com as comunidades portuguesas às quais têm procurado levar a nossa cultura através do Fado Canção de Coimbra. Eles terminaram esta digressão há poucos dias e, portanto, olha, a combinação, de facto, da medicina com a tradição académica e o impacto emocional de levar a nossa cultura às comunidades imigrantes na América do Sul vai certamente dar muito sumo para uma conversa muito envolvente.
0: Tenho a certeza.
1: Para não perder. Irei também conversar com o CEO e fundador da IMO Comunidades, Alexandre Brei, que integra a direção da Câmara de Comércio da Indústria Luso-Luxemburguesa desde maio de 2012, com sólida experiência em desenvolvimento em negócios. Ele tem desempenhado um papel bastante ativo na promoção das relações comerciais entre Portugal e Luxemburgo. E, de facto, quem vive longe de Portugal sabe que comprar um imóvel à distância exige muito mais do que olhar para fotografias num sítio de internet, não é? E é precisamente aí que a tua IMO Comunidades, que nasce precisamente para responder a essa necessidade. Portanto, é caso para dizer, Miguel, que estarei em muito boa companhia e,
0: sem
1: claro,
0: dúvida,
1: na companhia dos melhores ouvintes do mundo.
0: Sim.
1: E da tua, conto contigo.
0: Vais
1: é
0: ter.
1: Já amanhã, então, no dia de folga na RTP Mundo. Obrigada, Miguel, um beijinho muito grande. Desejo-te um bom programa e, claro, um
0: bom fim de semana. Para ouvir amanhã, depois das 9, aqui na RTP Mundo, dia de folga com Raquel Barreira. 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
0: E agora, Luís Osório, o postal do dia, quando um dos nossos filhos adoece.
3: Não me lembro da operação às amígdalas, mas lembro-me bem da caixa de gelados que a minha mãe me comprou. O verdadeiro sabor da felicidade. A operação correra bem e a mãe pediu ao Sr. Silva uma remessa de rajás para eu comer um por dia enquanto estivesse de cama a recuperar. Tinha 7 anos. E há também qualquer coisa de forte, muito bonito, no instante em que cheguei a casa e fui direto para a cama feita de lavado, com fronhas novas e um pijaminho oferecido pela minha avó Rica, a querida Alice, que me seguia à distância. Estava feliz pelo mimo, por ter o exclusivo do mimo. A minha irmã tinha começado a andar e aquela convalescença terá certamente representado para mim o regresso da mãe perdida. As massagens com creme no peito e nas costas, as coisinhas boas que me dizia ao ouvido, como se eu fosse único e especial, o seu príncipe perfeito. Tenho isto presente porque a operação final deu para o torto. Comi os gelados, mas comecei a piorar. Foi-me diagnosticada uma febre reumática que me rebentou um ano de vida. A semana de cama transformou-se em 10 longos meses sem poder sair de casa. Tinha um zumbido permanente nos ouvidos, como se uma multidão de abelhas me tivesse escolhido como casa. A mãe, com a cor do Carlos, o meu padrasto, pôs-me uma televisão no quarto, um luxo das Arábias. Vi o Mundial de 1978 naquela televisão e deitado na cama. O meu gosto pelo futebol vem daí, estou mais do que certo disso. A Argentina foi campeã do mundo e parece que estou a ver milhares de papelinhos a cair dos céus de Buenos Aires. Perdi um ano escolar, o zumbido ficou-me durante mais tempo, não sei quanto, foi a primeira vez que senti o que a vida tem de mais previsível, a sua brutal e impiedosa imprevisibilidade. A ideia de que não podemos dar nada como garantido. Um dia estamos a festejar a roupinha lavada e o afeto de quem nos ama e no outro dia, bem, no outro dia podemos estar quase a partir para um outro lado qualquer onde não há ninguém que nos amacie o lanche com perna de pau. É por isso que sempre que os meus filhos têm febre, eu apareço cheio de coisinhas boas. Eles, os mais pequenos,

0: Não sabem que o faço também por mim e pela criança que ficou lá atrás, numa casa que eles não imaginam como era. Quando adoecem e lhes compro gelados e creme para o peito e as costas, sou eu também que torno à cama feita de lavado, ao pijaminha comprado numa loja fina e ao Mundial de 78, numa televisão que existiu só para mim.
1: O Postal do Dia com Luís Osório. Foi um prazer durante este mês e duas semanas ouvir as suas crónicas diariamente aqui na RTP Mundo. Foi um prazer, Luís. Adorei.
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1: Há Jornal das Comunidades para ouvir daqui a pouco às 3 da tarde, editada pela jornalista Paula Machado.

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1: Boa tarde, são 3 horas em Portugal Continental e na Madeira, menos uma hora nos Açores. Vamos conhecer o jornal, os títulos do jornal das comunidades, editado esta hora pela jornalista Paula Machado. Viva Paula, boa tarde.
2: Olá, boa tarde. A festa do Avante, os direitos das comunidades portuguesas vão estar em debate no pavilhão da imigração. E na Suíça, as autoridades estão interessadas numa maior participação cívica e política dos portugueses no país.
1: Depois de conhecermos os títulos do Jornal das Comunidades, vamos agora ao seu desenvolvimento com a jornalista Paula Machado.
2: As comunidades portuguesas no estrangeiro voltam a ter um espaço na Festa do Avante, evento que marca hoje o regresso à atividade política do Partido Comunista Português e que arranca mais logo no Seixal. O pavilhão da imigração volta a ser um dos pontos de paragem na Quinta da Atalaia. Um espaço de reencontros para os portugueses residentes no estrangeiro que visitam a festa e que este ano, Teresa Borges, vai também promover um debate sobre os desafios que esta comunidade, a comunidade portuguesa no mundo, enfrenta.
3: Bom dia, camaradas.
4: Bom dia.
5: São dias de muita azáfama para garantir que nada falha.
4: São de muito trabalho. A gente assusta um bocadinho chegar aqui, por exemplo, hoje e pensar, ai meu Deus, ainda falta tanto.
5: Renata Medeiros vive no País de Gales há quase 20 anos. É professora universitária no Reino Unido. Há pelo menos 10 que faz do Avante paragem obrigatória.
4: Eu tenho dois filhos que viveram praticamente a vida toda no Reino Unido. Agora têm 20, 22 anos e 19. E eles também já organizam a vida deles toda à volta, poder vir à festa.
5: É por estes dias uma das voluntárias que ajuda a colocar de pé o pavilhão da imigração, espaço dedicado às comunidades portuguesas no estrangeiro, espaço, diz, acima de tudo, de reencontros.
4: Vemo-nos todos, partilhamos as nossas experiências, partilhamos alegria durante estes 3 dias, de esperança e depois, pronto, voltamos aos nossos países respectivos e às lutas lá temos e vamos renovados.
5: Mas para o Avante, sublinha Renata Medeiros, trazem também um bocadinho do país onde vivem. A multiculturalidade reflete-se à mesa entre a saudade da culinária portuguesa e os novos hábitos que vão adquirindo.
4: Por exemplo, vamos ter cozida à portuguesa, pica-pau, alguns pratos típicos portugueses, que é importante para nós, para reconectarmos e matar saudades. Temos cuidado de querer oferecer comida vegetariana, vamos ter cuscuz, bruxetas, o blanco de verano, não é? Com os nossos colegas espanhóis, a salsicha.
5: E para lá do convívio, o pavilhão será também um espaço de reflexão sobre o que é ser imigrante. A comunista aponta desafios.
4: Este discurso anti-imigrante passa-se aqui como se passa no resto da Europa e no resto do mundo e nós já sofremos isso. Também vemos por toda a Europa e no resto do mundo é uma degradação das condições de trabalho. Depois há coisas muito básicas que seria tão simples de resolver é não termos rede consular.
5: Problemas de sempre, mas também novos desafios que vão estar no centro da discussão num debate agendado para domingo. No menu adianta, esperam-se também eventos musicais não programados, 3 dias de festa, mas também de muito trabalho.
4: Esta alegria que se vive estes 3 dias vale mesmo a pena. E sim, e depois começamos a planear a próxima.
5: E já a pensar na edição número 51.
2: A festa do Avante regressa hoje à Quinta da Atalaia no Seixal para uma edição histórica, os 50 anos de um dos acontecimentos mais marcantes, políticos, culturais e populares do país. Até domingo, milhares de visitantes são esperados num espaço que, ao longo de 5 décadas, tem tido várias casas, palcos da rentrée política do Partido Comunista Português, mas também um ponto de encontro da cultura e também das comunidades portuguesas. As autoridades suíças estão interessadas na participação cívica e política dos portugueses no país. A consideração é de António Cunha, presidente da Federação das Associações Portuguesas na Suíça.
6: A comunidade suíça e, nomeadamente, o sistema político está interessadíssimo em que os portugueses vão votar e possam participar como votantes, mas também como eleitos, propõem-se às eleições locais, participando assim daquilo que se chama o processo de integração social, o processo de atividade dos portugueses no campo da política suíça local, nomeadamente onde nós temos direito de voto.
2: Participação e cidadania foi tema em junho de uma mesa redonda durante o 3º Fórum da Federação das Associações Portuguesas na Suíça, que decorreu em Genebra, recorda António Cunha, para sublinhar que tem por base o reconhecimento das autoridades helvéticas do papel dos portugueses na construção do país.
6: Da parte da Suíça, do setor político, isto foi um desafio lançado à comunidade portuguesa, ao fim e ao cabo, para participar em troca também daquilo que foi chamado reconhecimento simbólico da comunidade portuguesa na construção do cantão. Os portugueses estiveram presentes no aspecto artístico, científico, mas sobretudo no trabalho, nos cuidados primários, na construção. Portanto, os portugueses é uma enorme inovação, portanto, do ponto de vista da política. É o primeiro tema desenvolvido que é a meu conhecimento neste âmbito. Dizer aos portugueses, vocês fazem parte da nossa história, mas nós gostaríamos de ter em troca deste reconhecimento simbólico, não dá direito a outros direitos, mas queríamos que vocês se interessassem mais à questão política e à participação política aqui na Suíça. E o ponto de vista das associações, ao fim e ao cabo, é o que ressalta também desta discussão e deste dia, que há uma transição a fazer, que passa pelo reforço das solidariedades entre as associações, mas passa também por uma mutualização de recursos para novos projetos deste tipo, porque é muito interessante dizer, bem, nós reconhecemos, votem, mas mais interessante seria estabelecer processos no futuro ou projetos que permitam, de facto, aos portugueses que aqui vivem e participar de maneira mais importante na vida cívica. Portanto, o facto de fazer uma jornada, de anunciar uma temática que correu no cantão de Genebra durante, e que foi excelente, foi um trabalho excelente feito por todos, que culminou neste evento do 13 de junho, mas depois era preciso que esse reconhecimento e essa capacidade de mobilização fosse acompanhada de políticas públicas que levem as pessoas a votar mais também, a aproximar-se dos locais de voto e exercerem os seus direitos.
2: Quanto à baixa participação da comunidade portuguesa na política ativa desde o exercício do voto a candidaturas a cargos políticos na Suíça, na opinião de António Cunha, poderá estar o projeto sempre presente do regresso a Portugal.
6: Nós continuamos a dizer que a maior parte dos portugueses um dia mais tarde ou nos próximos anos vamos voltar para Portugal. Talvez esse sentimento permanente de que é uma passagem no país limitada no tempo que as pessoas continuam a dizer, mesmo daqui a 2, 3 anos vou-me embora, mas acabo por os encontrar de 20 e 30 anos depois aqui. E o momento decisivo da volta ao país, para muitos, é a idade da reforma, não é? Como se sabe aqui, a maior parte dos portugueses voltam por falta de recursos para continuar a viver, de reformas que são muito limitadas do ponto de vista monetário, não conseguem viver aqui. Portanto, parte da presença dos portugueses nestes momentos do voto, no debate político, é difícil de apreender. A ideia constante que nós temos de voltar rapidamente talvez seja um fator limitativo, mas a complexidade do sistema político suíço e a falta de enraizamento no debate público, muitos dos portugueses hoje sabem-se que a imigração portuguesa está a mudar radicalmente do ponto de vista sociodemográfico, não são só portugueses que vêm dos meios rurais, muitas vezes com problemas de literacia, etc. Está a mudar. Talvez esta mudança nas características sociodemográficas da população portuguesa facilite, ao fim e ao cabo, a compreensão da necessidade de estar presente na vida coletiva aqui para melhorar a situação das próprias famílias e dos portugueses em geral. Era ótimo que os portugueses se implicassem mais.
2: Com mais de 50 anos de vida na Suíça, António Cunha, professor universitário reformado e presidente da Federação das Associações Portuguesas na Suíça. Declarações ao programa Câmara dos Representantes, que poderá ouvir amanhã aqui na Rádio Pública Internacional, logo após o noticiário do meio-dia. Na Suíça, os portugueses são a terceira maior comunidade do país, com cerca de 270 mil residentes. Entretanto, e de acordo com dados do ano passado, a imigração portuguesa para a Suíça voltou a descer pelo segundo ano consecutivo, ao registar no ano passado, 2025, a entrada de 11.420 cidadãos com nacionalidade portuguesa, isto de acordo com dados do Gabinete Federal de Estatística da Suíça. E em França, a Associação Folclórica Saudades de Portugal retoma amanhã os encontros semanais e abre as portas a quem queira experimentar e conhecer mais de perto o universo do folclore português. O convite dirige-se a pessoas de todas as idades e a diferentes perfis. A Associação Saudades de Portugal procura dançarinos, músicos e cantores, mas também acolhe quem simplesmente tenha curiosidade em descobrir a tradição e o ambiente vivido pelo grupo. Entre os músicos, há espaço para instrumentos como acordeão, concertina, guitarra, cavaquinho e percussão, entre outros. A associação procura igualmente pessoas interessadas em integrar a componente vocal e dar voz às tradições portuguesas. E a comunidade portuguesa e lusófona de Londres vai reunir-se amanhã para uma festa a bordo de uma embarcação no rio Tamisa. A iniciativa é organizada pelo Centro Desportivo Cultural Português e pretende proporcionar um momento de convívio entre portugueses e outras comunidades lusófonas residentes na capital britânica. Durante 4 horas, os participantes poderão navegar pelo Tamisa ao som de diferentes estilos musicais, entre os quais música portuguesa.
1: 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A começarmos mais uma hora no melhor de Portugal. Daqui a pouco há Mortinhos por Sair de Casa, Fado, Saudades e Cinema. Para ouvir, já a seguir com Rui Alves de Sousa. Boa tarde.
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0: É Inês Marques Lucas que abre mais uma hora no Melhor Portugal. Traz-me o verão a casa, daqui a pouco há turismo de Lesa-Lés com Cristina César Vieira. Hoje vamos viajar para as esplanadas no Porto. Fica a saber que aumentaram muito a quantidade de esplanadas espalhadas pela Invicta, substituindo, imagine-se, parques de estacionamento.
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0: Boa noite, Austrália. 15 minutos depois, agora 16 da meia-noite, em Sydney. Agora, Rui Alves de Sousa, mortinho por sair de casa.

Olá, olá, cá estou eu a trazer sugestões para quem está mortinho por sair de casa um pouco por todo o mundo. Eu sou o Rui Alves de Sousa e hoje volto a um festival que já tem marcado algumas edições desta rubrica para a RTP Mundo, que é o Festival de Fado, que está a trazer fado a 19 cidades em 12 países. Temos agora, para os próximos dias, concertos na China.

São concertos de Cristina Branco. Vai estar então a 5 de setembro em Xangai, 6 de setembro em Pequim e a 10 de setembro em Zhuhai a apresentar a sua música. Concertos inseridos então neste grande festival de fado, a trazer o fado a

Já por Rabat, em Marrocos, o Teatro Mohamed V, dias 10 e 11, vai receber o Festival Fado, primeiro com Terezinha Landeiro, no dia 10, e no dia 11, com um concerto que junta Rodrigo Costa Félix e Ana Margarida Prado. Além da música, há também uma exposição itinerante, o Fado e os Bairros, que anda pelas cidades onde passa o Festival Fado, e também o filme Do Bairro, de Diogo Varela Silva, vai passar pelo menos em Rabat dia 11 e também noutras localidades. Foi filmado durante o confinamento e conta as histórias dos habitantes dos bairros de Alfama e da Moraria, histórias que pertencem a um passado pré-globalização. O filme deu que falar no DOC Lisboa e conta então estas histórias da história dos bairros históricos de Alfama e da Moraria. Podem saber tudo sobre o Festival Fado indo às redes sociais Festival Fado, tudo junto. Em Nottingham, um espetáculo Casa do Fado, da Sound of Saudade. É para dia 4, é um espetáculo que está integrado no projeto Voices of Portugal, na maior galeria do Reino Unido dedicada às artes visuais contemporâneas, a New Art Exchange em Nottingham. É onde vão poder ver este espetáculo, em que o público é convidado a descobrir a riqueza da poesia, da saudade e da tradição musical portuguesa, num diálogo entre o património cultural e a criação artística contemporânea, cruza o fado com jazz, bossa nova e soul. O espetáculo quer então trazer uma experiência musical nacional, mas também acessível ao público internacional. Tem Carmília Mar na voz, James Tartaglia no saxofone, Martin Tucker no piano, Roger Innes no baixo e Chris Hilliard na bateria, 5 músicos a interpretarem um repertório que alia a língua portuguesa à poesia e à improvisação para dar a conhecer a identidade cultural portuguesa no Reino Unido. The Sound of Saudade, dia 4 de setembro, na New Art Exchange, em Nottingham.

este é um clássico dos Tubarões, Alto Cotelo, e lembrei-me dele porquê? Porque faz parte da banda sonora de Cavalo Dinheiro, que é um dos filmes mais emblemáticos de Pedro Costa, um dos grandes realizadores do cinema português, e no Festival de Veneza, no próximo dia 5, o realizador vai receber o 27º Prémio Robert Bresson. Foi criado em 1999 e entregue pela primeira vez em 2000. É concedido a um cineasta que tenha testemunhado a difícil jornada em busca do sentido espiritual das nossas vidas. É o que nos diz o comunicado de imprensa da atribuição deste prémio, e que é o único prémio de cinema do mundo concedido pela Santa Sé. Então Pedro Costa vai ser o galardoado deste ano, da 83ª edição do Festival Internacional de Cinema de Veneza, cerimónia marcada para sábado 5 de setembro, às 15 horas, no Lido de Veneza. Pedro Costa, que é o autor de Cavalo de Dinheiro, mas também mais recentemente Vitalina Varela, e indo mais para trás, O Sangue, a sua primeira longa-metragem de 89, Casa de Lava, Ossos, No Quarto da Vanda e Juventude em Marcha. Há uma nova longa-metragem de Pedro Costa, diz-se que será um musical a estrear em breve. Por falar do cinema, mas em Toronto, a curta-metragem Terminal, do realizador português Alexandre Siqueira, integra a competição de curtas-metragens da 51ª edição do Festival Internacional de Cinema de Toronto, ou TIFF. É onde vai estrear mundialmente esta curta-metragem de animação, que, enfim, resulta de uma coprodução entre Portugal, Espanha e França. Conta a história de um homem com mais de 50 anos que volta à casa da mãe depois de mais de 30 anos a viajar pelo mundo. E o que é que vai acontecer depois disso? O filme vai ser apresentado em duas sessões, no 30º programa de curtas do TIFF, sábado, dia 12 de setembro, às 9h15 da manhã, e dia 17, às 15h30, ambas as sessões no Scotiabank Theatre Toronto. O TIFF decorre de 10 de setembro a 20 de setembro. Saibam tudo em TIFF, com dois Fs, TIFF.net. Yeah,

0: E termino as sugestões de hoje na música com Inês Bueno. Está a apresentar a sua música e o álbum My Song by the River, de onde vem esta canção. Com o mesmo nome, apresenta-se como uma artista de pop rock alternativo de Lisboa e quer convidar o público espanhol a conhecer a sua música. Já esteve por Madrid e por outras paragens. Vai estar em Terraça no Backstage dia 4 de setembro, dia 5 em Saragoça no Creedence e dia 6 de setembro em Alcalá de Henares, na Dulce Arley. Podem saber mais e outras datas da Inês Bueno nas redes sociais, Inês Bueno com SH. E por hoje é tudo, volto na próxima semana com mais dicas para quem quer estar mortinho por sair de casa, sempre pelo mundo fora. Até lá.
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1: Hoje no Rio de Janeiro, prepare-se para um dia que vai ser com muito sol, a máxima vai chegar aos 31 e a mínima aos 19. Bruxelas, fim de semana com alguma nebulosidade, tanto sábado como domingo, 21 de máxima, 13 de mínima. Caracas, hoje vai ser um dia escuro, com muitas nuvens e chuva esporádica, 28 de máxima, 20 de mínima. Londres, vai ser um fim de semana de sol, 23 de máxima, 13 de mínima.
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1: Há turismo de les a les para ouvir daqui a pouco com Cristina Cisa Vieira. Hoje vamos aterrar na Invicta e olhar para as esplanadas que muitas cresceram em sítios que no passado existiam, imagine-se, parques de estacionamento.

0: Ipanema. É assim que chama a canção, Constança Quintero, no melhor de Portugal. Daqui a pouco, não pode perder, Cristina Cisa Vieira vai nos trazer o turismo de Les a Les. Vamos aterrar na Invicta e conhecer algumas das esplanadas mais emblemáticas.
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0: Estamos em pleno verão e nada melhor do que refrescarmos num final de tarde numa esplanada. Bela ideia que a Cristina Cisa Vieira teve quando decidiu trazer esta matéria ao turismo de Les a Les, porque faz parte também de quem nos visita usufruir, desfrutar das inúmeras esplanadas. Já conhecemos as esplanadas em Lisboa e agora estamos no Porto. E o que é que há de tão bom, imperdível no Porto, Cristina?
2: Olha, nós tínhamos falado que no Porto tínhamos várias geografias, digamos assim, não é? Uma parte histórica, uma parte mais académica, etc. E eu acho que é bom experimentar várias, não é? Falámos, de facto, do Majestic, porque é o Majestic, o próprio nome se impõe, mas eu diria que o Café Guarani, na Avenida dos Aliados, tem uma esplanada que é voltada, de facto, para a Câmara Municipal e para um dos eixos também mais imponentes do Porto.
0: Isto é nos engraçado. Aliados, não é?
2: É, exatamente, é nos Aliados. Isto tem, a decoração interior vale ainda assim a pena ser vista, porque tem um escultor famoso, o Henrique Moreira, e tem baixos relevos alusivos à música. E por isso o Guarani é mesmo, apesar do nome brasileiro sugerir as referências, de facto, ao Brasil como grande produtor de café, e é que esta planta, o Guaraná, não é? É conhecido como o café da música, porque está muito ligado, já falámos nisto, à programação musical e à vida cultural portuense, e é designadamente porque está ali paredes meias, com o Rivoli, mas tem uma esplanada de facto que lhe permite também esta vista para a renovada Avenida dos Aliados. Do ponto de vista académico, também já falámos nisto, o Piolho, que é muito acessível, que tem de facto, é muito engraçado, fica na Praça de Parada Leitão, junto à Reitoria, num edifício que foi teatro no século XIX. Os preços são acessíveis, a esplanada é realmente um prolongamento da juventude urbana, da noite, da vida estudantil. Pode estar horas lá a conversar, a estudar, a ver gente, e tem de facto ainda hoje uma função social muito importante e, portanto, para ver portuenses é aí que vamos. Na Ribeira, a Ribeira é maravilhosa. Eu acho que a Ribeira é, tal como falávamos no fundo, no cais da Ribeira também em Lisboa, tem aqui este, no fundo, não é? Entre o centro histórico, Ponte Luís I, Mosteiro da Serra do Pilar, tudo isto realmente, como sabemos, inscrito no Património Mundial da Unesco já há muitos anos, em 96. E, de facto, isto é um fortíssimo ponto de atração turística. As esplanadas da Ribeira são, de facto, uma frente contínua de consumo, orientado para visitantes, e é um postalinho. É um postalinho porque tem aquelas casas coloridas, o rio, a ponte, os barcos Rabelo a passarem, e, portanto, é talvez um pouco ruidosa, porque como elas são em contínuo, têm música ambiente, mas têm muita vida. É muito engraçado, é evidente, tem os custos que tem, qualquer lugar muito visitado. Mas vale a pena fazer este percurso. Na Foz já são a tal geografia mais atlântica, portanto, há uma relação com o mar. Eu acho muito interessante.
0: As planadas serão um bocadinho mais frias.
2: Mais ventosa, não é? Aquela nortada vai lá, junto ao Castelo do Queijo, no Passeio Alegre, na Avenida do Brasil, e de facto é uma parte diferente da Ribeira. Eu diria que é menos turística, talvez, mais familiar e mais sazonal. Dos domingos de sol, de facto, tem muitos portuenses. Durante a semana ou no inverno, aquelas esplanadas estão muito tranquilas. E, de facto, esta relação com o Atlântico é importante. O Porto tem tido também um crescimento muito grande das esplanadas. Tínhamos falado na pandemia, impactou tudo. Para termos uma ideia, entre 2019 havia, só números aqui engraçados, 270 esplanadas licenciadas, em 2020, 537. Um ano depois. E em setembro de 2021, 543. Portanto, tem havido uma progressão que depois abrandou. Foram ocupando lugares de estacionamento. Já falámos nisto para bem, não é? De uma certa medida, portanto, foram realmente os lugares de estacionamento à superfície substituídos por esplanadas, o que é bom. E, por exemplo, em praças e largos, e é também uma forma de os aproveitar, eram 6 em 2020 e 16 em 2021. Vila Nova de Gaia também tem muitas esplanadas, Gondomar menos, com certeza, Maia bastante menos, mas é uma cultura, a esplanada é uma cultura que vem-se impondo. E, portanto, enfim, eu diria que não podemos deixar as esplanadas do Porto sem também falar numa outra coisa, que são os terraços panorâmicos orientados para o rio. Eu recomendo o terraço lá uns 360 no espaço Porto Cruz, em Gaia. Tivemos lá há pouco tempo. É espetacular, vale imensa pena. Tem uma vista panorâmica deste lado sobre o Porto e sobre o Douro, associada de facto à marca Porto Cruz. O WOW, World of Wine, em Gaia também, um complexo de museus, restaurantes e bares, com vários terraços voltados para o rio. E o Jardim do Morro, em Gaia também, que é junto ao teleférico e tem vista para a Ribeira. E, portanto, eu acho que isto são espaços herdeiros da esplanada, um pouco mais sofisticados e mais modernos. E pronto, acho que pelo Porto poderíamos ficar por aqui para depois irmos a dar um saltinho a Coimbra.
0: Muito bem, um beijo grande,
2: um
0: até para a semana.
2: Até para a semana.
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0: Daqui a pouco jogamos o quiz com a maravilhosa Carina Jorge. Isto é tudo em grande hoje.

0: És preguiçosa?
1: Hã? Eu?
0: Sim.
1: Às vezes tenho os meus momentos de preguiça e de procrastinação.
0: O elogio da preguiça.
1: Sim, eu acho até acho giro o conceito desta música.
0: Mas sabes que eu não consigo, do género, quieta aí no sofá, não consigo. Eu estou sempre a inventar coisas para fazer.
1: Eu consigo.
0: A aproveitar o meu tempo a fazer coisas.
1: Coisinhas?
0: Sim.
1: Eu gosto, eu consigo.
0: Aquela coisa, vai, senta aí no sofá, não sei fazer.
1: De repente já está o Miguel a saltar.
0: Não sei, é que não sei fazer. Pronto, eu posso sentar um bocadinho, conversamos. Pá, mas se calhar podemos aproveitar o tempo. Em vez de estarmos aqui os dois sentados no sofá,
1: sim,
0: eu levo um banco para a cozinha e vou preparando alguma coisa para tu comeres enquanto. Para aproveitar o tempo.
1: Olha, eu por acaso gosto que cozinhem para mim.
0: Eu adoro, sabes que
1: eu adorei o microsilêncio.
0: Não, não é isso, não é isso. Eu adoro receber as pessoas em casa.
1: Sim.
0: Ter uma música a tocar no, nas colunas. A minha playlist, não é?
1: Fazer um pitelzinho.
0: E estando a conversar. E também gosto de estar o contrário. Eu saio sentado e a pessoa. A cozinha, que é as casas, as novas casas, a cozinha é para cozinhar, não é para estar.
1: Olha, eu por acaso na minha é o espaço mais social que eu tenho, mas também é uma cozinha grandinha, vá, que consegue ter bom
0: minha,
1: espaço.
0: A minha não dá para ter.
1: Quando lá vai gente a casa, está sempre tudo na cozinha. É uma coisa impressionante. A cozinha é ali o ponto nevrálgico da. Do espaço, pronto.
0: E eu acho que isso tem muita graça. Porque a forma como as novas cozinhas estão a ser construídas
1: são mais pequeninas,
0: são
1: também,
0: mais pequenos,
1: não é? Sim.
0: Não têm essa capacidade de transformar aquela divisão em algo social.
1: Mas devia.
0: Mas devia.
1: Porque a cozinha é um sítio muito interessante para se estar.
0: Pois é, eu estou meio nervoso.
1: Porquê?
0: Porque será que te conheço?
1: Inventámos... Nós temos que tirar este bocadinho para ficar mesmo no jingle, não é? No separador.
0: Inventámos isto porque eu adoro conversar com a Carina. E quando a tarde da RTP Antena 1 entrou em período de férias, achavam que não fazia muito sentido viscados. Não, não, vem cá. Porque eu gosto
1: nós
0: de
1: arranjamos
0: contigo.
1: Coisas para
0: eu,
1: fazer.
0: Eu gosto de conversar contigo.
1: Eu
0: e inventámos o quiz e inventámos esta coisa que é trabalhamos juntos há algum tempo. Não há 20 anos, mas trabalhamos há
1: olha,
0: muito
1: vai
0: tempo.
1: Fazer 7. Em breve.
0: E a sensação que me dá é, será que tu conheces a pessoa que se senta todos os dias
1: ao
0: teu lado? E eu acho que sim. E hoje, vamos fazer uma... A diferença é, Carina, deu-se ao trabalho de provar à nação que me conhece também.
1: É verdade.
0: Não é? E então ela escolheu duas canções...
1: Que tu não sabes quais são.
0: Que eu não faço a mínima ideia que são, vou carregar agora no botão.
1: Vamos a
0: e
1: isso.
0: Vou ser surpreendido.

0: Love. Bom, tem uma justificação.
1: Quem é? Quem é?
0: É o Virgula. Eu desde sempre defendi que este rapaz tem efetivamente a voz de Rouxinol.
1: Sim, sim, sim.
0: Canta
1: sim.
0: Que se farta.
1: É verdade.
0: Agora, entre achar que ele canta que se farta e gostar das coisas que ele faz, há uma grande diferença. Acho efetivamente que ele tem um talento.
1: Sim.
0: Pá, Deus lhe deu-lhe esta capacidade.
1: É verdade.
0: É afinado, é um Rouxinol em potência. Agora, gostar.
1: Gostas.
0: Gosto para tocar.
1: Ai não,
0: mas
1: tu
0: não é
1: gostas,
0: para ouvir em casa, não é?
1: Gostas.
0: Pronto, adoro.
1: A sério, não gostaste da surpresa?
0: Adorei por causa da graça, não é?
1: Eu não ia fazer uma coisa séria.
0: Sim.
1: Mas Miguel Peixoto,
0: e eu durante estas três semanas tentei fazer coisas sérias.
1: Está bem, mas vá, hoje era a última vez. Sim. Que tinha que ser engraçado. Não sejas assim, não estragues a vibe.
0: Vamos intercalar então com as músicas que eu acho que a Carina gosta.
1: Muito bem, agora é
0: sério.
1: E tu
0: tens sido honesta.
1: Tenho, sempre.
0: Desde que nós começámos esta brincadeira, eu só falhei nos The Killers ou Mr. Brightside. Que tu, afinal,
1: sim,
0: odeias a música, não é?
1: Não é odiar, não me diz nada.
0: Não. Pronto, e eu achava que sim, porque ela teve uma fase mais...
1: Achei mornito, quer dizer...
0: Mais rock and roll e tatuagem
1: no
0: corpo.
1: Mas aquilo para mim... Vá, não é bem rock and roll, mas vá, continua.
0: Bom, vamos então à primeira escolha, aquela que eu acho que tu gostas.
1: Ah, oh. Eu fui muito feliz a ouvir esta música e a ver este videoclipe também. É verdade. Eu tinha aí uns 18 ou 19 anos quando isto saiu. Bons tempos.
0: Mas gostas da música?
1: Gosto muito.
0: Sim.
1: E gosto muito dele também.
0: Adam Levine, não é?
1: É. Maroon 5, neste caso.
0: Sim. Reúne.
1: Leva-me para sítios.
0: Queres contar? Queres partilhar?
1: Não.
0: Mas é a coisa para além do físico? Ou...
1: O quê?
0: Ou é não, simplesmente pela energia que a canção te traz?
1: Não, acho que a música é muito gira. E na altura gostei muito quando a ouvi pela primeira vez. Ainda não tinha visto o videoclipe. E quando vi pensei, tudo se conjuga. Não é verdade? Pronto, porque ele tinha muita pinta naquela altura. Ele continua a ter, mas eu gostava mais dele nesta altura, por acaso.
0: Sim, eu acho que nas miúdas há uma coisa que é a vibe do...
1: Ai, sempre.
0: Lasciva de...
1: Não é bem lascivo,
0: não é?
1: É tudo, não é? É o estilo,
0: se
1: a atitude. Levine,
0: se batesse à porta, fazer um delivery pizza.
1: Sim, nesta altura.
0: Tu davas-lhe uma gorjeta, deixavas entrar para comer uma fatia contigo.
1: Sim, comíamos uma pizza juntos.
0: Ok, muito bem. Bom, que idade tinhas em 2004?
1: 18.
0: Então já gostavas de música.
1: Era uma mulherzinha. Eu sempre gostei de música. Achas que eu estava aqui a fazer o quê?
0: Sim. Bom, vamos lá então à escolha. Aquela música que eu acho que tu gostas.
1: É verdade.
0: Vamos
1: ver. Não, então agora és tu. Agora é para ti.
0: Lenny Kravitz.
1: Mas gostas?
0: Sim, gosto.
1: Gostas muito, mas ouvi dizer.
0: E tem uma justificação. Bom, tu foste mais para o lado criativo,
1: claro,
0: da nossa brincadeira. O Lenny Kravitz, dizem as pessoas que me conhecem bem, que já me viram sem roupa, que eu tenho um rabo, como é que se diz? Uma bunda.
1: Sim,
0: um bumbum muito parecido com o do Lenny Kravitz.
1: É verdade, eu nunca vi, mas...
0: Um dia fiz o jogo com a Carina. Pus uma fotografia do bumbum do Lenny Kravitz e mostrei-lhe o meu rabo. E ela confirma que eu efetivamente tenho um rabo muito parecido com o do Lenny Kravitz.
1: Calma, tu não me mostraste o teu rabo. O teu rabo está disponível no YouTube para quem quiser ver, na verdade, não é?
0: É verdade, sim.
1: Pronto, não me mostraste ali in loco.
0: Sim.
1: És louco, mas não in loco.
0: Diz-me só, sinceramente,
1: sim,
0: pura honestidade, tu achas que os nossos traseiros são semelhantes?
1: Mas eu não vi o traseiro do Lenny Kravitz.
0: Está disponível também, então não fiz.
1: Está disponível onde? Eu nunca vi. Não sei. Acho que vou evocar a Quinta Emenda porque.
0: Muito bem.
1: Sei.
0: Bom,
1: gostaste?
0: Gostei. Vamos à canção que eu acho que tu gostas.
1: Gostas.
0: 2004.
1: Olha, sim. Mas isso foi porque eu ontem
0: não,
1: falei
0: senhora,
1: dos Black Eyed Peas. Olha, nem venhas. Eu ontem dei-te uma dica grátis. Este ano, 2004, foi um ano que eu guardo com muito carinho.
0: Então?
1: Porque foi o final da escola secundária, onde eu fiz grandes amigos que tenho até hoje. Foi a entrada para a faculdade, foi o Euro 2004. Não sei, eu naquele ano vivi-o com muita intensidade. E a música desse ano é giro porque faz parte dessa história toda.
0: Sim. E também 2004 é provavelmente o ano mais importante também da minha vida.
1: Que giro.
0: Eu fazia as manhãs da Antena 3, fui trabalhar para a Média Capital, uhum. Saí depois de uma longa ligação, emocionalmente costumo imenso sair daqui. A minha ex-mulher adoeceu gravemente. Foi um ano muito terrível de mudanças, umas boas, outras más, mas também guardo como um marco. Bom, vamos ao quiz depois
1: vamos
0: disto.
1: Vamos ao quiz.
0: Ainda temos tempo para o quiz.
1: Isto está incrível. Sim. Que horas são? Ai, meu Deus. Vá.
0: Bom, qual o conselho? Explico às pessoas, o quiz é um jogo que eu faço todos os dias com a Karina, independentemente destas brincadeiras. Faço uma pergunta relacionada com a música que segue, dou-lhe 4 possibilidades e ela acerta sempre. Qual o conselho dado pelos DR Sax na canção Não Me Esqueci? A. Hipótese A. Para não ter tanto sal na comida. B. Para deitar cedo e acordar também cedo. D. Para ir à missa aos domingos. D. Para não pensar tanto na pessoa amada.
1: É D. Não é? Então para ir à missa não é?
0: Sim. Sal e acordar cedo e deitar cedo também.
1: Não, acho que não.
0: Então vamos conferir.
1: Não creio. Pois, vês?
0: Gostas também desta música, não é?
1: Oh, esta música também está lá, não é? Sim. Mas já eu era mais miúda nesta altura, mas lembro-me perfeitamente disto.
0: Foi um prazer, adorei. Beijo grande, boa missão.
1: Até segunda. Beijo.

0: Esteve hoje numa edição do Quiz os DR Sax a recuperar este Não Me Esqueci de Ti. Daqui a pouco há 90 segundos de ciência. Catarina Carvalho é a protagonista. Diversos investigadores da Universidade do Porto estão envolvidos num projeto para estudar o impacto do consumo de atum e espadarte por parte de mulheres grávidas. Desde que começou a conversar falámos imenso sobre gases, mas eu sempre fui educado que devemos reter por causa do ponto de vista social.
1: Certo.
0: Na sua perspectiva, quando estamos aflitos, não devemos reter, devemos libertar o gás?
1: Eu acho que também tem a ver com o desconforto, porque a produção excessiva de gás vai levar a uma grande extensão.
0: Como é que o Vítor, que produz cervejas, não tem barriga?
2: Já tive mais barriga, agora tenho mais cuidado.
3: Mas meu amigo, não se esqueça que neste momento há partidos de extrema-direita no governo em países como a Áustria, a Polónia, a Hungria, a Finlândia, a Itália.
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0: E agora os 90 segundos de ciência.
5: Olá, eu sou a Catarina Carvalho, sou professora convidada na Faculdade de Ciências de Nutrição e Alimentação da Universidade do Porto e investigadora júnior no Instituto de Saúde Pública, também da Universidade do Porto. A minha investigação relaciona-se com a avaliação do impacto na saúde das escolhas alimentares, neste caso utilizando metodologias de avaliação de risco-benefício, que permitem combinar simultaneamente os riscos e os benefícios associados à transição nos padrões de consumo de alimentos, para estimar ou simular cenários onde fizemos alterar a frequência e o tipo de consumo de peixe, crustáceos e moluscos na população portuguesa. Então aquilo que nós verificamos foi que em grupos mais vulneráveis ao efeito do mercúrio, como é o caso das grávidas, uma vez que o mercúrio atravessa a barreira placentária e tem efeito ao nível do neurodesenvolvimento do feto, uma exposição com frequências de consumo acima das 5 vezes por semana pode levar a um aumento do risco de nascimento de crianças com problemas ao nível do neurodesenvolvimento, sendo que o tipo de pescado também tem influência. Portanto, este tipo de grupos populacionais devem optar por limitar a sua frequência de consumo às 3 a 4 vezes por semana, que é a recomendação das entidades europeias, e devem evitar escolher espécies, então, como a cação, como o peixe-espada e o atum, preferindo outras espécies com menores níveis de contaminação, como a cavala, o salmão, a sardinha, a pescada e o bacalhau.
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0: Segunda-feira há mais.
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0: Agora, Cuca Roseta no Melhor de Portugal.

0: Também te amo, Cuca Roseta, no Melhor de Portugal, às tardes da sua RTP Mundo. Zurique, o sábado vai ser de chuva e o domingo vai ser de sol. A máxima vai chegar aos 26 e a mínima aos 18. Macau, fim de semana molhado, chuva tanto no sábado como no domingo, 31 de máxima, 26 de mínima para amanhã. Joanesburgo, na África do Sul, o fim de semana vai ser de chuva, tanto sábado como domingo. Amanhã, máxima chega aos 22 e a mínima aos 9. Montreal, no Canadá, hoje vai ser uma manhã de sol e uma tarde que vai chover. A máxima vai chegar aos 24 e a mínima aos 15. À hora certa, a Rita Fernandes vai-lhe dar as notícias. Depois a Carina Jorge dá-lhe música até às 7 da tarde. Grande abraço, até amanhã. Aliás, bom fim de semana.
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2: Boa tarde, são 4 horas no continente e na Madeira, 3 nos Açores. É o último programa da tarde desta semana. Olá, boa tarde, Rita.
3: Já merecemos descanso.
2: Já merecemos. Principais títulos a esta hora.
3: Vai baixar o imposto sobre os combustíveis, 3 cêntimos por litro na gasolina e no gasóleo, para compensar o aumento de preços esperado na próxima semana. Nos Estados Unidos, há hoje um novo máximo no preço do combustível. O governo ainda não conseguiu escolher a quem vai vender a TAP, vai avançar com negociações nas próximas semanas para esclarecer as dúvidas entre a Air France e a Lufthansa. Um grupo de países europeus quer criar um centro fora da União Europeia para onde possam ser enviados migrantes a quem foi recusado o pedido de asilo.
2: Neste momento estão 25 graus em Ponta Delgada, 26 no Funchal, 27 no Porto e também em Coimbra e 30 em Lisboa e Faro. Notícias às 4 da tarde, na Antena 1, edição de Rita Fernandes.
3: O governo decidiu baixar em 3 cêntimos o preço por litro no gasóleo e na gasolina, o preço que cobra no imposto sobre os produtos petrolíferos, para compensar a subida dos preços esperada na próxima semana. A guerra no Médio Oriente continua a afetar o preço dos combustíveis. Na próxima semana, as previsões apontam para um aumento de 15 cêntimos no gasóleo e 12 cêntimos na gasolina. Por isso, explica o ministro da Presidência, o governo decidiu baixar o que cobra em ISP.
4: Serão em linha com o instrumento que existe de devolver em ISP o que seria o aumento de receita em IVA, um reforço do desconto de cerca de 3 cêntimos em gasolina e em gasóleo. Ligeiramente mais em gasóleo, ligeiramente menos. Mas na casa dos cêntimos estamos a falar dos 3 cêntimos, valores com IVA. Isto significa que, atualmente, o conjunto dos descontos no ISP, o desconto no preço dos combustíveis, totaliza, com este reforço, 23 cêntimos, quer na gasolina, quer no gasóleo. É isto que ficará, a partir da próxima semana, a valer em Portugal.
3: Por isso, vale a pena fazer esta hora as contas ao aumento da próxima semana, tendo também em conta este desconto anunciado pelo Governo, uma descida no que o Governo cobra no imposto sobre os produtos petrolíferos. Fazemos as contas com a ajuda de Mafalda Trigo, da Associação Nacional de Revendedores de Combustíveis.
5: Neste momento, os valores para a próxima semana em média estão com um aumento de 12 cêntimos no gasóleo e 10 cêntimos na gasolina. No decorrer destes 6 meses, mais ou menos, de conflito, já aconteceu algumas vezes valores semelhantes a este, tanto de aumentos como também depois de baixas. Aliás, o maior aumento dos últimos tempos foi logo no início do conflito entre o Irã e os Estados Unidos, em que houve um aumento de cerca de 25 cêntimos cada litro de combustível.
3: Mafalda Trigo, da Associação Nacional de Revendedores de Combustíveis, Ajuda-nos a fazer as contas ao aumento que podemos esperar na próxima semana, aumento do preço dos combustíveis. Os transportadores de mercadorias dizem que vai ser muito difícil acomodarem nas empresas este aumento do preço do gasóleo. O porta-voz da ANTRAM, a Associação Nacional de Transportadores Públicos Rodoviários e de Mercadorias, André Matias de Almeida, diz que é preciso mais medidas por parte do governo.
6: As empresas não têm capacidade para acomodar um aumento tão abrupto, extraordinário e imprevisível como aquele que tem vindo a acontecer. As empresas, todas elas, em média, não têm margens de lucro para acomodar uma subida numa rúbrica que representa entre 70% a 40%, para alguns valores que são os maiores de sempre. Dito isto, não custa perceber que estas empresas ou têm um apoio extraordinário, como de resto acontece em Espanha, e é algo que nós temos que estar muito atentos em Portugal, não apenas a entrar neste setor, mas também todos os outros setores da economia, é que as empresas portuguesas vão perder competitividade face às empresas espanholas. Porquê? Porque as empresas espanholas vão comprar o seu combustível muito mais barato que as empresas portuguesas. As empresas portuguesas vão perder muita competitividade e outras, naturalmente, se a situação se mantiver, terão que se apresentar à insolvência.
3: André Matias de Almeida, o porta-voz da ANTRAM, a associação que representa os transportadores de mercadorias, pede mais medidas ao governo para enfrentar os aumentos do preço dos combustíveis. Nos Estados Unidos, o preço do combustível atinge hoje um novo recorde, $5.85 por galão, cerca de 5 euros por cerca de 3,5 litros. O valor ultrapassa o valor máximo anterior, que foi registado em 2022, há 4 anos. Em Portugal, a Ministra do Ambiente quer que a informação divulgada sobre o preço dos combustíveis seja mais clara e mais acessível para os consumidores. E por isso, a Ministra Maria da Graça Carvalho já pediu à ERSE, a entidade que regula o mercado da energia, que faça alterações na forma como é disponibilizada a informação. O pedido está numa carta que a Ministra do Ambiente enviou à administração da ERSE, em que pede, Cláudia Aguiar Rodrigues, informações mais simples sobre como são formados os preços dos combustíveis para que os consumidores consigam perceber o que estão a pagar.
7: A ministra pede à ERSE, a entidade reguladora dos serviços energéticos, que reforce os instrumentos de transparência, supervisão económica e informação aos consumidores e defende que deve existir uma informação mais clara, coerente e acessível. Para esse efeito, considera que devem ser alinhadas as diferentes bases de dados públicas sobre os preços de combustíveis, corrigir a forma como a Direção-Geral de Energia e Geologia calcula e apresenta os preços médios com descontos e considera que devem ser avaliados os impactos e a utilidade de manter em simultâneo dois preços teóricos de referência regulatórios. Maria da Graça Carvalho determina à ERSE que aprofunde o alargamento do poder sancionatório da entidade reguladora ao sistema petrolífero nacional, de forma a assegurar a proteção de todos os clientes. E pede ainda que sejam identificados os próximos passos e a eventual necessidade de alterações legislativas ou regulamentares.
3: É este o pedido que faz a Ministra do Ambiente à ERSE, a entidade que regula o mercado da energia. A Ministra pede informações mais claras para que os consumidores consigam perceber o que estão a pagar no preço dos combustíveis. A Ministra pede também que a entidade, a ERSE, tenha mais poder para fiscalizar o mercado dos combustíveis e aplicar sanções. Do Conselho de Ministros desta tarde sai também outra medida, uma ajuda para os produtores do Douro. Eles vão receber cerca de 12 milhões de euros para ajudar a resolver o problema do excesso de produção de uva que está este ano também a ficar por escoar. É o que anuncia o Ministro da Presidência.
4: Que é especificamente do Douro, que consiste num apoio de cerca de 12 milhões de euros para quem, nesta campanha, não consegue escoar a sua produção. Criamos esta solução pontual para este ano, que é diferente das soluções dos anos anteriores, que foram soluções de apoio para a destilação. Aqui é um apoio para o não escoamento da produção, num montante máximo de 12, fixado em 12 milhões de euros, mas é tomada já a decisão de que, para o futuro, A solução para a região do Douro deve ser uma solução estrutural, a partir da criação de um fundo permanente que procure ajudar e a gerir estas flutuações e estas dificuldades no mercado.
3: Para já, o Governo avança com uma ajuda de 12 milhões de euros para os produtores do Douro. O presidente da Casa do Douro, Rui Paredes, explica à RTP Antena 1 que, na verdade, preferia a solução do ano passado, ou seja, uma ajuda direta de 375 euros por cada pipa de vinho, e defende que a ajuda que foi anunciada pelo Governo agora deveria ter vindo mais cedo.
8: O que eu lamento é que tenha vindo num momento já muito avançado da vindima. Não? Isso é um facto. Mas, pronto, é o que é e... Temos que agora, perante esta comparticipação do próprio Estado, pronto, agarrar aquilo que é possível e, pronto, e pelo menos haver algumas pessoas que sejam, que tenham algum benefício com isso. Não têm benefício nenhum no sentido em que vão ganhar dinheiro, não, não vão, isto é só não perder tanto, porque o custo de produção de um quilo de uva no Douro não tem nada a ver, não é mensurável com aquilo que é nas outras regiões, porque é muito mais caro, porque é muito à custa da mão de obra, mão de obra intensiva, porque não é possível mecanizar como é noutras regiões.
3: O presidente da Casa do Douro, Rui Paredes, está preocupado com a situação deste ano na produção de uva e no escoamento deste produto. Os produtores do Douro vão receber cerca de 12 milhões de euros para ajudar os negócios. António Leitão Amaro diz que esta ajuda para os produtores do Douro vai ajudar a resolver este excesso de produção. O Governo decidiu avançar com negociações com as duas companhias aéreas que apresentaram propostas para comprar a TAP. Ainda não conseguiu escolher entre a Lufthansa e a Air France KLM. No relatório enviado ao Governo esta semana, as propostas foram avaliadas como muito próximas e, por isso, o Ministro da Presidência explica que o Governo quer falar com as duas empresas durante as próximas semanas e tentar obter melhores condições para o negócio.
4: Sendo as propostas vinculativas dos dois grupos internacionais diferentes e os seus conteúdos são diferentes, as propostas têm uma avaliação global de tal forma próxima que nós optámos por decidir hoje criar um período de negociação final de algumas semanas com os dois grupos, de modo a que possam, como esperamos, melhorar as propostas que foram apresentadas.
3: Só depois destas negociações, que vão acontecer durante algumas semanas, o Governo vai escolher uma das companhias para avançar para a negociação final da compra da TAP. As propostas foram enviadas pela Lufthansa e pela Air France KLM. O Ministro da Presidência, António Leitão Amaro, adiantou também que a decisão não vai ser tomada apenas com base no preço apresentado por estas duas companhias aéreas. O Ministro diz também que o caso de Luís Neves e da moção de censura não foi falado na reunião desta tarde do Conselho de Ministros e remeteu para declarações das últimas horas do Primeiro-Ministro.
4: Foram colocadas perguntas em concreto sobre o Ministro A ou o Ministro B, ou apenas tenho a dizer que não foi um tema discutido no Conselho de Ministros e, em particular, sobre o Sr. Ministro da Administração Interna, relativamente ao qual incidiram em particular algumas das vossas questões. O Sr. Primeiro-Ministro já se pronunciou sobre isso muito recentemente e não há nada por isso que eu, em particular, no fim e no contexto de uma conferência de imprensa do Conselho, sobre o Conselho de Ministros, vá ou deva acrescentar.
3: A moção de censura ao Governo vai ser votada na próxima terça-feira, às 15h. Entretanto, a RTP Antena 1 sabe que o Ministro da Administração Interna vai ser ouvido no mesmo dia, na próxima terça-feira, mas da parte da manhã.
2: Notícias às 16h na Antena 1 e também na RTP Mundo, com a edição de Rita Fernandes. Não se esqueça que também fica tudo disponível e em permanência em noticias.rtp.pt. Paulo Galvão, olá. Boa tarde.
9: Olá, Carina Jorge. Boa tarde para ti.
2: É tarde de sexta-feira. Como estão as coisas a esta hora?
9: Vamos começar pela cidade do Porto. Esta hora com dificuldades na A28 de Matosinhos para o Porto, porque há trabalhos à chegada à VCI e filas que estão a começar na Ponte de Leça, Via Norte, com um acidente na entrada sul da Maia, está a afetar os dois sentidos. Na região de Lisboa, atenção, há um acidente à chegada à capital, junto ao Rio Trancão, um capotamento, só se passa pela direita, já com vários quilómetros de fila, afetam também o sentido oposto. Com a curiosidade, quem vem na A1 em direção a Lisboa deve escolher o IC2 a partir de Santa Iria da Zoia, ou então entrar na Crel, no nó da Alverca, em direção a Lisboa. A segunda circular tem filas entre os Olivais e a saída para a Alta de Lisboa, onde há uma avaria a ocupar a via mais à esquerda. No sentido Benfica Aeroporto também há demora, começa logo depois do Estádio da Luz em direção ao aeroporto. O IC19 também tem uma avaria, é no sentido Lisboa-Sintra, na curva do Palácio de Queluz, está a ocupar a via mais à direita e a deixar filas. Na ponte 25 de Abril também há problemas de Lisboa para Almada, o carro avariado no início do tabuleiro, a ocupar a via mais à direita, com filas em Campo Lido e com os acessos Norte-Sul todos preenchidos.
2: É este o quadro no trânsito às 4h15, agora em ponto. A linha verde está disponível para que possa ligar para dar e receber informações. É o 821-0101, 821-0101, se vai a caminho do fim de semana. Boa viagem.
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0: E depois da tristeza, que está nesta de Bárbara Tinoco e Mari Frois, vem a luz e a fé com Paulo Flores. Já de seguida, boa tarde.
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0: Daqui a pouco, às 4h30, damos uma espreitadela ao mundo do desporto que fervilha por esta altura da contagem decrescente para o fecho do mercado de transferências até ao Porto Moreirense de hoje. Há muito para explorar com Walter Madureira na Síntese do Desporto. É já daqui por 8 minutos. Para já, boa companhia, cheia de luz, cheia de fé, cheia de ritmo. É Paulo Flores, que já toca no programa da tarde. Bom fim de semana. We'll be right back.

0: Chama-se Amanheça, nesta tarde de sexta-feira com Rita Vian. E justamente por estarmos em período de regresso a casa e de ida para o fim de semana, Paulo Galvão, o que é que vês à tua frente neste momento?
1: Temos trânsito demorado em Lisboa, mantemos o acidente na A1 junto ao Rio Trancão. Quem vem na A1 em direção à capital deve optar pelo IC2 a partir de Santa Iria da Zoia ou entrar na Crelo no Nó de Alverca, uma vez que o trânsito está muito demorado. É um capotamento na zona do Rio Trancão, só se passa pela via mais à direita com vários quilómetros de fila. Afetam também o sentido contrário com a curiosidade. A segunda circular mantém as filas entre os Olivais e a saída para a Alta de Lisboa, onde houve uma avaria nesta zona. No sentido Benfica-Aeroporto, demora-se logo depois do Estádio da Luz em direção ao aeroporto. A A5 também tem uma avaria na subida de Monsanto, trânsito parado nas Amoreiras para sair de Lisboa, e IC19 com uma avaria na curva do Palácio de Queluz, de Lisboa para Sintra, também com trânsito mais lento, e a Ponte 25 de Abril com uma avaria a ser retirada neste momento, no início do tabuleiro, no sentido Lisboa-Almada, com tudo parado já em Sete Rios, com acessos preenchidos. No Porto, a Via Norte mantém um acidente na entrada sul da Maia, a afetar os dois sentidos. A VCI está completa na subida do Estádio do Dragão para o Nó das Antas, a A28 de Matosinhos para o Porto, com trabalhos à chegada à Via de Cintura Interna e com filas que estão a começar na zona da Ponte Lessa.
0: Faça boa viagem. Boa tarde.
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0: Vamos ao desporto. Walter Madureira, boa tarde. O Nacional tem novo treinador.
3: E é Alexandre Santos. Quem o confirmou foi o presidente do Nacional da Madeira, apontando para segunda-feira o anúncio dos pormenores do contrato na apresentação oficial. O técnico tem 49 anos, chega para substituir João Gião, demitido ao fim de 4 jornadas, nas quais o emblema insular somou apenas uma vitória, um empate e 2 derrotas. Amanhã, no banco, em Alvalade, ainda vai estar Bruno Abreu, técnico interino após a saída de João Gião dos Madeirenses. Bruno Abreu, que assume a vontade de jogar para tentar pontuar em Alvalade.
4: Sabemos que vamos ter que sofrer aqui ou ali, mas a equipa está preparada para isso, a equipa aceita isso sem qualquer problema, é humilde o suficiente para perceber que vai ter que ter uma entreajuda muito grande, vai ter que ser responsável, vai ter que haver muita comunicação, muito trabalho. Mas também temos as nossas armas e queremos naturalmente e irmos lá para honrar o nosso símbolo, honrarmos a história do Nacional e acabar a quinta jornada com mais pontos do que temos na quarta.
3: O facto do Nacional estar num período de transição pode dificultar a tarefa dos Leões. Espera pelo menos isso, Rui Borges, o treinador do Sporting.
5: Mais focados naquilo que nós somos enquanto equipa, no nosso processo, no nosso crescimento individual e coletivo, do que propriamente do adversário, em termos daquilo que é a estratégia. Claro que esta indefinição de treinador leva-nos a não ter certezas, a procurar algo, mas acaba sempre por ser algo que não é certo, não é padrão na equipa nacional.
3: O jogo amanhã em Alvalade arranca às 20h30 da noite. O Benfica joga também este sábado na Madeira às 18h. Marco Silva tem Orsnes e Barrenechea recuperados. O treinador espera um jogo complicado neste regresso dos madeirenses à Primeira Liga.
6: Um bom impacto neste regresso, que é sempre importante para uma equipa que regressa à Primeira Divisão, à Primeira Liga neste caso, e acabou por ter um impacto. E percebe-se quando jogam em casa, o ambiente está em favor da equipa, como tem que ser e como é normal, mas naturalmente naquele espaço acaba por ser sempre fundamental, e uma equipa que nos vai tentar fazer a vida difícil, como é normal, e que o papel que vão ter.
3: E Michel van der Gaag, o treinador do Marítimo, não quer ser coitadinho nesta partida.
7: Mas mais uma vez, eu costumo dizer com os meus jogadores, nós não somos coitadinhos, nós temos de lutar, nós temos de trabalhar. Tem mostrado isto mais uma vez, um jogo em casa contra o Benfica.
3: Benfica que joga na Madeira frente ao Marítimo. O jogo arranca às 18h. Hoje, início também da jornada 5 da Primeira Liga, às 20h15, no Dragão, Porto Moreirense. Relato de Fernando Eurico aqui na RTP Antena 1. O mercado de transferências fecha esta sexta-feira em Portugal. Os clubes ainda podem fazer alterações nos plantéis até às 23h59. Desta tarde, o Moreirense anunciou a contratação de Songa, extremo internacional pela Zâmbia de 21 anos, assina contrato até 2031. 26 jogadores da equipa do Portimonense Clube, e não SAD, estão acusados de terem feito apostas desportivas envolvendo os jogos da própria equipa. O processo foi aberto pela Federação na sequência de uma denúncia. Este processo encontra-se ainda em curso. Os 26 jogadores já foram notificados da acusação, têm até segunda-feira para apresentar a defesa, seguindo-se depois os restantes trâmites processuais até à decisão do Conselho de Disciplina.
0: Walter Madureira, nesta síntese do desporto, na Antena 1, também na RTP Mundo, sempre em desporto.rtp.pt. Nova síntese às 5h30. E fechamos a semana, não agora com o mercado de transferências, mas sim com escolhidas a dedo, esta semana com Wanda Stewart. O último desafio chega já a seguir.
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0: Cantora, atriz, apresentadora, produtora, um animal de palco, enfim, tem o cabelo mais reconhecível do mundo do espetáculo português, aquele azul, bem vivo e absolutamente maravilhoso. Uma mulher cheia de garra que soube escolher a dedo ao máximo durante esta semana aqui no programa da tarde. Último desafio para Wanda Stewart. É uma canção que dá ainda mais energia para subir ao palco.
9: E agora uma canção que dá ainda mais energia para subir ao palco. Eu adoro música brasileira e para ir com a energia em alta, costumo ouvir um álbum da Ana Carolina, o primeiro álbum dela, que é o Ana Rita Joana Iracema Carolina, e a segunda ou terceira faixa é uma das minhas músicas favoritas, que é Ela é Bamba. Dá super energia, é uma música super bem disposta, o que me faz mexer o corpo. E, portanto, depois de cantar essa música e ouvir, vou para o palco com a energia onde ela tem que estar.
10: Então vamos lá! Ana Rita Joana Iracema Carolina.

0: fecha muito bem esta semana o Escolhidas a Dedo com Wanda Stewart, esta Ela é Bamba de Ana Carolina, uma canção que dá ainda mais energia para que Wanda Stewart suba ao palco. Ora, o Escolhidas a Dedo despede-se hoje, eu espero que tenha aproveitado bem, porque na próxima segunda-feira já não regressa, mas foi um ano intenso, um ano mais do que um ano, aliás, de grandes participações, de grandes escolhas a dedo, com muitas personalidades que nos são muito queridas, mas nada tema, não fique triste, até porque pode recordá-las a todas. Estão disponíveis na RTP Play, também em antena1.rtp.pt. Até já, é assim.
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1: E dizemos até já também à Liga dos Quarentões, porque chega já daqui a pouco. Daqui por 15 minutos vamos conhecer a entrada direta desta sexta-feira, dia 4 de setembro, com uma espreitadela agora, só um pequenininha.
2: 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Não bate à porta. Aquela voz que pergunta, era isto? Era aqui que eu queria estar? Dessa inquietação nasceu a canção de hoje. Tudo começou...
1: Quando? Descubra daqui a 15 minutos com o Jorge Alexandre Lopes.
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1: Na segunda-feira completou 81 anos. Sérgio Godinho continua bem firme entre nós e ainda bem, sempre com música marcante e sempre com um brilhozinho nos olhos.
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0: ser jogodinho na tarde da Antena 1, com um brilhozinho nos olhos. Seguimos também em frente nesta viagem com Paulo Galvão aos comandos do trânsito.
1: Vamos começar em Lisboa. Uma tarde a complicar-se. Temos trânsito parado para a ponte 25 de Abril, já na zona do Jardim Zoológico de Lisboa, Sete Rios, em direção à Almada, com todos os acessos preenchidos. Há duas avarias no início do tabuleiro, uma já está a seguir viagem neste momento, mas mantemos a demora nesta saída de Lisboa. Quem puder optar pela ponte Vasco da Gama deve fazê-lo. O IC19 mantém uma avaria na curva do Palácio de Queluz, via direita ocupada, está com o trânsito lento no sentido Lisboa-Sintra. Na A5 está tudo parado para sair de Lisboa, com uma avaria na subida de Monsanto. Também há obras nesse local e, portanto, as filas já estão no interior da cidade de Lisboa. A segunda circular mantém também as filas entre os Olivais e a saída para a Alta de Lisboa, onde há uma avaria. Estava há alguns minutos na via mais à esquerda, no sentido Benfica-Aeroporto. A demora começa no Estádio da Luz, em direção a Sacavém. O Norte de Sacavém também está preenchido para entrar na Cril. Tudo parado para chegar a Lisboa na Autoestrada do Norte, com um capotamento junto ao Rio Trancão, em Sacavém, com a via direita livre, com muitos quilómetros de fila, já a partir de Santa Iria da Zóia, em direção a Lisboa, e, portanto, quem puder deve optar pelo IC2 ou então pela Crel, no nó de Alverca, em direção à capital. No interior da cidade de Lisboa, evitar os acessos ao Largo do Rato, estão com o trânsito parado na Rua da Escola Politécnica, também na Rua de São Bento e na Avenida Álvares Cabral. Na região do Porto, esta hora temos trânsito lento na via de cintura interna, entre a zona do Dragão e a saída para Braga. Há antes uma ocorrência entre o Nó das Antas e a saída para A3 a complicar esta parte da cidade do Porto. A3 lenta a partir da saída para o Hospital de São João para a VCI. A Avenida AEP vai no para-arranca nos dois sentidos.
0: Posto isto, se vai a caminho do fim de semana, pode contar com a linha verde, sempre disponível até às 8. É nacional, gratuita, é 821-0101. Boa viagem.
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0: Mais à frente, daqui a nada, já não falta tudo. Há a Liga dos Quarentões com Jorge Alexandre Lopes. A entrada direta desta sexta-feira é uma troca de nomes numa festa, uma crise de meia-idade e também uma viagem à África do Sul deram origem a este clássico. Descubra já daqui a pouco. Sim.

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1: Ligamos à Liga dos Quarentões. Vamos descobrir com o Jorge Alexandre Lopes que inquietação e que descoberta é esta que deu em êxito de 86.
2: Setembro, 1986.
3: Quando chegamos a uma certa idade, há uma pergunta que aparece sem avisar. Não bate à porta. Aquela voz que pergunta: era isto? Era aqui que eu queria estar? Dessa inquietação nasceu a canção de hoje. Tudo começou anos antes, numa festa. Um compositor francês despediu-se do anfitrião e trocou-lhe o nome. Um engano banal daqueles que normalmente desaparecem na memória. Só que alguns artistas têm o hábito estranho de guardar pequenos incidentes da vida numa gaveta secreta. E anos mais tarde, quando precisam de uma canção, abrem-na. Em meados da década de 80, o protagonista da história decidiu fazer algo que poucos tinham coragem de fazer. Pegou nas malas e foi até à África do Sul, que vivia os anos sombrios do apartheid. Existia um boicote cultural internacional. Contra várias opiniões, ele foi gravar para lá e encontrou muito mais do que música. Encontrou guitarristas, percussionistas e baixistas que tocavam ritmos desconhecidos para o grande público ocidental. Encontrou sons que pareciam nascer da terra, encontrou uma energia que lhe mudou a forma de olhar o mundo. E foi lá que nasceu a canção, que começa com a conversa de um homem em crise de meia-idade, a questionar o corpo, a vida e as escolhas, procurando referências e respostas. À medida que a história avança, a narrativa deixa de ser apenas sobre dúvidas e passa a ser sobre descoberta. Na gravação, um baixista local tocou de improviso. Os engenheiros inverteram metade da gravação e criaram um dos solos de baixo mais famosos da história da pop. Tão estranho que durante décadas, músicos tentaram copiá-lo sem perceber que era fisicamente impossível reproduzi-lo exatamente. Um tema que chega agora aos 40 anos, que fala de insegurança, de identidade e de procura. Mas tudo isso com um sorriso. Não precisamos de ter todas as respostas para continuar caminho. Às vezes, basta aceitar o convite da viagem. Do artista que naquela noite, por engano, viu um compositor francês despedir-se de si e chamá-lo de Al. O seu nome é Paul. Paul Simon. Do álbum Graceland, este é You Can Call Me Al.

0: Álbum bem falado nos últimos tempos, também celebrado aqui na Antena 1, Graceland, de Paul Simon. É lá que está You Can Call Me All, uma música cheia de história que entra também hoje para a Liga dos Quarentões.
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1: Está poeirento lá fora, não está? Vai continuar. Amanhã continuamos com poeiras em suspensão, céu um pouco nublado, no geral, apesar disso, um pouco mais na região norte até ao início da manhã e no interior norte e centro durante a tarde. Subida da temperatura máxima e no domingo o retrato será muito parecido ao de amanhã. Vila Real chega aos 26 graus, Porto e Aveiro 27, Viana do Castelo 28, Guarda 31, Faro 32, Coimbra e Leiria 33, Braga e Viseu 34, Bragança, Lisboa e Setúbal 36, Porto Alegre 37, Castelo Branco, Santarém e Beja 38 e por fim chegamos a Évora, que amanhã chega aos 40 graus de máxima. Bom fim de semana!
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1: São 5 horas no continente e na Madeira, 4 nos Açores. Principais títulos a esta hora, Rita.
2: Vai baixar o imposto sobre os combustíveis, 3 cêntimos por litro na gasolina e no gasóleo, para compensar o aumento de preços esperado na próxima semana. Nos Estados Unidos, há hoje um novo máximo no preço do combustível. O governo ainda não conseguiu escolher a quem vai vender a TAP. Vai avançar com negociações nas próximas semanas para esclarecer as dúvidas entre a Air France e a Lufthansa.
1: Voltamos aos termómetros. A esta hora, 25 graus em Ponta Delgada, 26 no Funchal, 27 no Porto e em Coimbra e 30 em Lisboa e Faro. Notícias na Antena 1 com edição de Rita Fernandes.
2: O governo decidiu baixar em 3 cêntimos o valor cobrado pelo imposto sobre os produtos petrolíferos para compensar a subida dos preços esperada na próxima semana. 3 cêntimos por litro no gasóleo e na gasolina. A guerra no Médio Oriente continua a afetar o preço dos combustíveis. O ministro da Presidência diz que o governo decidiu baixar o que cobra no imposto.
3: Serão em linha com o instrumento que existe de devolver em ISP o que seria o aumento de receita em IVA, um reforço do desconto de cerca de 3 cêntimos em gasolina e em gasóleo. Ligeiramente mais em gasóleo, ligeiramente menos, mas na casa dos cêntimos estamos a falar dos 3 cêntimos, valores com IVA. Isto significa que, atualmente, o conjunto dos descontos no ISP, o desconto no preço dos combustíveis, totaliza, com este reforço, 23 cêntimos, quer na gasolina, quer no gasóleo. É isto que ficará, a partir da próxima semana, a valer em Portugal.
2: Entre os aumentos esperados e esta descida no valor que é cobrado pelo imposto sobre os combustíveis, a vice-presidente da Associação de Revendedores de Combustível faz as contas ao aumento previsto a partir de segunda-feira.
4: Neste momento, os valores para a próxima semana em média estão com um aumento de 12 cêntimos no gasóleo e 10 cêntimos na gasolina. No decorrer destes 6 meses, mais ou menos, de conflito, já aconteceu algumas vezes valores semelhantes a este, tanto de aumentos como também depois de baixas. Aliás, o maior aumento dos últimos tempos foi logo no início do conflito entre o Irão e os Estados Unidos, em que houve um aumento de cerca de 25 cêntimos por cada litro de combustível.
2: As contas feitas pela vice-presidente da Associação de Revendedores de Combustível. Os transportadores dizem que a subida do preço dos combustíveis já pesa demasiado nos custos das empresas e a situação fica cada vez mais difícil de gerir. O porta-voz da ANTRAM, a Associação Nacional de Transportadores Públicos Rodoviários de Mercadorias, André Matias de Almeida, diz à RTP Antena 1 que as empresas vão ser obrigadas a procurar soluções em Espanha.
5: As empresas não têm capacidade para acomodar um aumento tão abrupto, extraordinário e imprevisível como aquele que tem vindo a acontecer. As empresas, todas elas, em média, não têm margens de lucro para acomodar uma subida numa rúbrica que representa entre 30% a 40%. para alguns valores são os maiores de sempre. Dito isto, não custa perceber que estas empresas ou têm um apoio extraordinário, como de resto acontece em Espanha, e é algo que nós temos que estar muito atentos em Portugal, não apenas à entrada neste setor, mas também todos os outros setores da economia, é que as empresas portuguesas vão perder competitividade face às empresas espanholas. Porquê? Porque as empresas espanholas vão comprar o seu combustível muito mais barato que as empresas portuguesas. As empresas portuguesas vão perder muita competitividade e outras, naturalmente, se a situação se mantiver, terão que se apresentar em solvência.
2: André Matias de Almeida, o porta-voz da Antram, a associação que representa as transportadoras de mercadorias, explica que as empresas praticamente já não conseguem absorver mais subidas do preço dos combustíveis. Na análise do comentador de economia da RTP Antena 1, Pedro Sousa Carvalho, o governo poderia ter dado um desconto maior no imposto sobre os combustíveis.
6: Acho que era importante que o governo eventualmente pudesse dar um desconto um bocadinho mais generoso aos automobilistas, porque isto obviamente depois acaba por afetar a economia, e dando um desconto maior, naturalmente permite que essa cadeia de transmissão de preços seja pelo menos mais lenta. E também, já agora, se nós, por exemplo, nos compararmos, por exemplo, com o mercado espanhol, ainda o último relatório da ERC, que é o regulador do setor de energia que saiu, mostra que o peso, por exemplo, dos impostos na gasolina 95 em Portugal é de 50%. Em Espanha, esse peso é de apenas 33%.
2: O governo poderia ter dado mais descontos no imposto sobre os produtos petrolíferos, é a análise do comentador de economia da RTP Antena 1. Nos Estados Unidos, hoje, o preço do combustível atinge um novo máximo, um preço de $5.85 por galão, são cerca de 5 euros por cerca de 3,5 litros. O valor ultrapassa o máximo anterior registado há 4 anos, em 2022. Os produtores do Douro vão receber cerca de 12 milhões de euros para ajudar a resolver o problema do excesso de produção de uva. Os viticultores do Douro estão conformados com esta decisão do governo, uma decisão anunciada pelo Ministro da Presidência.
3: Que é especificamente do Douro, que consiste num apoio de cerca de 12 milhões de euros para quem, nesta campanha, não consegue escoar a sua produção. Criamos esta solução pontual para este ano, que é diferente das soluções dos anos anteriores, que foram soluções de apoio para a destilação. Aqui é um apoio para o não escoamento da produção, num montante máximo de 12 milhões. Fixada em 12 milhões de euros, mas é tomada já a decisão de que, para o futuro, a solução para a região do Douro deve ser uma solução estrutural, a partir da criação de um fundo permanente que procure ajudar e a gerir estas flutuações e estas dificuldades no mercado.
2: Para já, o governo avança com ajudas de cerca de 12 milhões de euros para os produtores do Douro. O presidente da Casa do Douro, Rui Paredes, explica à Antena 1 que preferia a solução do ano passado, ou seja, uma ajuda direta de 375 euros por cada pipa de vinho, e defende que esta ajuda, anunciada hoje pelo governo, deveria ter vindo mais cedo.
7: O que eu lamento é que tenha vindo num momento já muito avançado da vindima. Não? Isso é um facto. Mas, pronto, é o que é. E temos que agora, perante esta comparticipação do próprio Estado, pronto, agarrar aquilo que é possível e pelo menos haver algumas pessoas que sejam, que tenham algum benefício com isso. Não têm benefício nenhum no sentido em que vão ganhar dinheiro, não, não vão, isto é só não perder tanto, porque o custo de produção de um quilo de uva no Douro não tem nada a ver, não é mensurável com aquilo que é nas outras regiões, porque é muito mais caro, porque é muito à custa da mão de obra, mão de obra intensiva, porque não é possível mecanizar como é noutras regiões.
2: Rui Paredes, o presidente da Casa do Douro, que defende que a ajuda anunciada hoje pelo governo, os cerca de 12 milhões de euros para ajudar a resolver o problema do excesso de produção de uva deveria ter aparecido mais cedo. O governo vai avançar com negociações com as duas companhias aéreas que apresentaram propostas para comprar a TAP. Ainda não conseguiu escolher entre a Lufthansa e a Air France KLM. No relatório enviado ao governo esta semana, as propostas foram avaliadas como muito próximas e, por isso, explica o ministro da Presidência, o governo vai falar durante as próximas duas semanas com as empresas para tentar obter um melhor negócio.
3: Sendo as propostas vinculativas dos dois grupos internacionais diferentes e os seus conteúdos são diferentes, as propostas têm uma avaliação global de tal forma próxima que nós optámos por decidir hoje criar um período de negociação final de algumas semanas com os dois grupos, de modo a que possam, como esperamos, melhorar as propostas que foram apresentadas.
2: Só depois o governo vai escolher uma das companhias aéreas para avançar para a negociação final da venda da TAP. O governo tem em mãos duas propostas, uma da Lufthansa e outra da Air France KLM. Sobre a moção de censura ao governo, tema incontornável da política nacional por estes dias, o ministro da Presidência diz, Teresa Borges, que o governo está com atenção noutros temas.
8: O debate da moção de censura já tem data, mas o governo diz não ter tempo para ruído.
3: O que fica claro é que esta é uma coreografia que não se destina a obter esclarecimentos e, diria, não parece, pelo desfecho previsível, uma coreografia que se destine a ter consequências.
8: E sem querer entrar numa dança a dois com o Chega, António Leitão Amaro vai insistindo: o foco do governo é trabalhar, sem distrações, e a fingir que não houve as críticas à manutenção de Luís Neves no Executivo.
3: Foram colocadas perguntas em concreto sobre o ministro A ou o ministro B, ou apenas tenho a dizer que não foi um tema discutido no Conselho de Ministros.
8: Diz que o caso Luís Neves não foi tema no Conselho de Ministros quando questionado sobre se o governo está confortável com as notícias que vão surgindo e remete para o primeiro-ministro.
3: O senhor primeiro-ministro já se pronunciou sobre isso muito recentemente e não há nada por isso que eu, em particular, no fim e no contexto de uma conferência de imprensa do Conselho, sobre o Conselho de Ministros, vá ou deva acrescentar.
8: O governo volta de férias sem conseguir silenciar as críticas ao ministro da Administração Interna e começa o ano político a enfrentar uma moção de censura que tudo indica não levará à queda do Executivo. E por isso já se fala em orçamento do Estado, com o ministro a repetir: não há parceiros preferenciais.
3: Claro que há julgamentos políticos que se fazem sobre cada tomada de posição. Isto não mudará, há uma consequência que não mudará. Não há parceiros preferenciais para o governo.
8: E a revelar sem mais detalhes que o início das negociações está para breve.
2: Um resumo do que disse também o ministro da Presidência no final do Conselho de Ministros, agora sobre a moção de censura ao governo. O ministro garante que esse tema não foi falado na reunião entre os ministros. Sabe-se agora também que Luís Neves vai ser ouvido na próxima terça-feira de manhã no Parlamento, ou seja, antes da votação da moção de censura que está marcada para terça-feira às 15h.
1: Edição de Rita Fernandes às 17h, também em simultâneo com a RTP Antena 1 Madeira e RTP Mundo, sempre em noticias.rtp.pt. Seguimos caminho juntos, também com o Paulo Galvão. Boa tarde mais uma vez.
9: Olá novamente. Estamos parados em Lisboa, na A1, com 5 km de fila entre Santiri da Zoia e a chegada ao Rio Trancão, onde mantemos um capotamento. Só se passa pela via mais à direita e, portanto, quem puder deve optar pelo IC2 para chegar à cidade de Lisboa. Atenção que a Crel até agora também era alternativa, mas tem também um acidente junto à área de serviço de Santo Antão do Tujal, com trânsito a parar no sentido Alverca Estádio, e a pedir atenção à velocidade. A Ponte 25 de Abril de Lisboa para Almada já tem há largos minutos resolvidas avarias no início do tabuleiro. O trânsito está muito demorado para sair de Lisboa para Sul pela ponte 25 de Abril, com todos os acessos preenchidos. Para entrar em Lisboa pela ponte há também trânsito acumulado na Baixa da Almada, no final da A2, ponte Vasco da Gama, apenas lenta no final do tabuleiro de Norte para Sul. O IC19 mantém uma avaria, a ocupar na via mais à direita, na curva do Palácio de Queluz, e as filas estão demoradas para quem vai a esta hora de Lisboa para Sintra. A segunda circular deve ser evitada entre o Estádio da Luz e o aeroporto. Note-se que vem preenchido para entrar na Grilo, eixo Norte-Sul de Camarate para o túnel do Grilo, ramal de Frielas também à hora de ponta do túnel do Grilo em direção à A8. Na região do Porto, Estrada Nacional 14, saída sul da Maia em direção ao Porto com um acidente a afetar os dois sentidos. Há 28 no Pararranca entre Matosinhos e o Porto, o mesmo no sentido inverso. Há 3 de norte para sul com filas em Pedroços para a VCI, e a viatura interna está lenta na subida do Estádio do Dragão para o Nó das Antas.
1: 821-0101, linha verde nacional e gratuita. Disponível até às 8 da noite. Boa viagem.
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0: Apesar do tempo farrusco, assim meio poerento, pelo menos aqui em Lisboa, atenção, é o que estou a ver da janela. Também com, pelos vistos, alguma chuva fraquinha, a nossa jornalista Cláudia Godinho, a fiança, que sentiu umas pingas de chuva há pouco. Portanto, sim, é assim que estamos. Mas apesar disso, era que o que ia dizer a seguir, temos tido música muito boa para acompanhar esta tarde de sexta-feira aqui na Antena 1, que continua já a seguir, desta vez com os Bombazine.
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0: 5 horas, 21 minutos, boa tarde. Daqui a pouco continua a saga do mercado de transferências no futebol português, que está em contagem decrescente, fecha um pouquinho antes, se não me engano, antes da meia-noite, não é? Tudo indica. O Walter Madureira vai explorar também essa notícia, e esse mundo de notícias, na verdade, tem sido um período fervilhante por aqui. É na síntese do desporto que chega às 5:30, já daqui a pouco, à tarde, da Antena 1.

0: Chama-se Guardei-te um Lugar, é a Nena.
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0: E na estrada, Paulo Galvão, o que vês a esta hora?
2: Na região de Lisboa, a segunda circular entre o Estádio da Luz e o aeroporto com demora e agora também com o acidente no sentido inverso na zona das Torres de Lisboa, está a complicar a partir do Terminal 2 do aeroporto. Note-se que vem preenchido para entrar na Cril, eixo norte-sul lento de Camarate para a zona da Cril e do túnel do Grilo. Ramal Frielos também com fila para A8, à saída do túnel do Grilo. Quem vem na A1 em direção a Lisboa vai parar a partir de Santiri da Zóia, com um acidente que aconteceu junto ao Rio Trancão, com estes quilómetros de fila. Quem puder deve optar pelo IC2. Na Crel há um acidente no sentido Alverca Estádio, junto à área de serviço de Santo Antão do Tejal, também com trânsito acumulado. IC19 com luz verde, resolvida uma avaria na curva do Palácio de Queluz. O trânsito está a escoar de Lisboa para Sintra, evitar a ponte 25 de Abril de norte para sul. Muita demora em Sete Rios, todos os acessos norte-sul muito preenchidos. Para entrar em Lisboa também há marcha lenta para a ponte 25 de Abril, a partir da A2 na Baixa da Almada, a ponte Vasco da Gama em marcha lenta em toda a extensão do tabuleiro de Lisboa para Sul. Na região do Porto está ainda por resolver o acidente na Nacional 14, a sul da Maia, em direção ao Porto, com trânsito lento. A28 congestionada nos dois sentidos, entre Matosinhos e o Porto. A3 também, de norte para sul, a partir da saída para o Hospital de São João. A VCI está lenta na subida do Dragão para A3 e nos dois sentidos, entre o Norte Francos e o tabuleiro da Ponta Rápida.
0: Em marcha um pouco mais rápida, vem aí a Sente-se do Desporto.
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0: Walter, começamos com a Federação, que acusa 26 jogadores do Portimonense.
4: E tudo porque fizeram apostas desportivas envolvendo jogos da própria equipa. O processo foi aberto pela Federação, surgiu na sequência de uma denúncia, encontra-se ainda, no entanto, em curso. Os 26 jogadores já foram notificados da acusação, têm até segunda-feira para apresentar a respectiva defesa, seguindo-se depois os restantes trâmites processuais até à decisão do Conselho de Disciplina. Nuno Pereira, médio do clube, terá realizado mais de 1.500 apostas desportivas, 195 das quais relacionadas com jogos do Campeonato de Portugal, competição em que o Portimonense participou. Recordo, desceu aos campeonatos distritais. Destas, 22 indiciaram jogos da própria equipa, sendo que em 18 terá apostado mesmo na derrota do Portimonense. Rodrigo Carvalho, guarda-redes também do clube, de apenas 22 anos, é acusado de ter realizado quase 1.000 apostas, 200 das quais no Campeonato de Portugal. E destas, 32 terão incidido sobre os jogos do próprio Portimonense, com 20 apostas na derrota da equipa. O clube, entretanto, já suspendeu os atletas num comunicado que foi divulgado também durante a tarde. Alexandre Santos é o novo treinador do Nacional da Madeira. A confirmação foi feita pelo presidente Rui Alves, apontando, no entanto, para segunda-feira o anúncio dos pormenores deste contrato e também a apresentação oficial do técnico. Amanhã no banco, em Alvalade, ainda vai estar Bruno Abreu, técnico interino após a saída de João Gião. Este jogo em Alvalade, com o técnico Rui Borges também a dizer que é um período de transição no Nacional que pode dificultar a tarefa dos Leões. Pelo menos é isso que espera Rui Borges. O técnico garantiu também que Soares está mais que pronto.
5: Para mim, eu vejo o jogador completamente focado, não é 100% ou 200%, e a resposta em jogo dele dita mesmo isso. Por isso, naquilo que é o dia-a-dia, vejo super motivado, super focado naquilo que é os comportamentos individuais e coletivos da equipa, ajudar os colegas e com a ambição que lhe é característica enorme para fazer a diferença.
4: Rui Borges está pronto para jogar e atenção que, apesar desta mudança na equipa técnica, Nuno Abreu, treinador interino do Nacional, diz que a equipa vem ao Alvalade para tentar pontuar.
6: Sabemos que vamos ter que sofrer aqui ou ali, mas a equipa está preparada para isso, a equipa aceita isso sem qualquer problema, é humilde o suficiente para perceber que vai ter que ter uma entreajuda muito grande, vai ter que ser responsável, vai ter que haver muita comunicação, muito trabalho, mas também temos as nossas armas e queremos naturalmente e irmos lá para honrar o nosso símbolo, honrarmos a história do Nacional e acabar a quinta jornada com mais pontos do que temos na quarta.
4: O jogo em Alvalade arranca às 8h30 da noite deste sábado. Também no sábado, mais cedo, na Madeira, às 6 da tarde, entra em campo o Benfica de Marco Silva, já com Auschwitz e também Barrena Cheia recuperados. E, de resto, o médio Auschwitz está de regresso ao lote de convocados.
7: O Fredrik está disponível para estar na lista dos convocados e vai estar integrado na lista dos convocados para o jogo. Poderá começar ou não, depende daquilo que que é a nossa decisão. É óbvio que, como vocês sabem, não tem tido muito jogo. Nós tentamos lhe dar ao máximo aquilo que é, dentro do que é o nosso processo de treino, aquilo que são as condições para jogar, e aos poucos vai ter que começar a jogar, porque nós precisamos dele no seu melhor. É um jogador fundamental, foi e será fundamental para nós, e quanto mais depressa estiver no seu melhor, de certeza que seremos mais fortes com todos os jogadores disponíveis, e o Frederick é claramente, e será um jogador-chave para nós.
4: Arsenal, que pode ter também como companhia no meio-campo Palhinha e Michel van der Gaag. O treinador do Marítimo garante que a equipa não entra derrotada à partida.
8: Mais uma vez, eu costumo dizer com os meus jogadores, nós não somos coitadinhos, nós temos de lutar, nós temos de trabalhar. Temos mostrado isto mais uma vez, um jogo em casa contra o Benfica.
4: Michel van der Gaag, o treinador do Marítimo, joga este sábado às 6 da tarde. A jornada número 5 arranca, no entanto, já esta noite, 8h15. Futebol Clube do Porto, que lidera o campeonato, recebe o Portimonense. Terá este jogo relato de Fernando Eurico aqui na RTP Antena 1. O mercado de transferências fecha esta sexta-feira em Portugal e os clubes ainda podem fazer algumas alterações nos plantéis até às 23h59. René Mitongo foi esta sexta-feira confirmado como mais recente reforço do Estrela Amadora. O ponta-de-lança belga tem apenas 18 anos, chega por empréstimo dos turcos do Trabzonspor. Este empréstimo é válido até final da temporada. Filipe Silva, segundo avança o jornal Record, vai reforçar o Casa Pia. O defesa central deixa o Futebol Clube do Porto, onde jogava na equipa B. Esta cedência é por empréstimo. Na Vuelta, o ciclista belga Wout van Aert venceu esta sexta-feira a 13ª etapa da Volta Espanhola. Na geral, o espanhol Eric Mas, da Movistar, mantém, no entanto, Karina, a liderança.
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0: Diz que há muito para este primeiro fim de semana de setembro para aproveitar. 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

0: Olá, olá, vamos lá, que é sexta-feira e há muita coisa para dizer. Eu se calhar ainda vou falar muito depressa também, porque tenho 12 coisas para hoje. Vamos já começar então.
1: Eu estou magoado e indignado com as vindimas.
0: E é precisamente aí que eu vou começar a festa das vindimas em Palmela. Começou ontem, vai até dia 8. Há muita coisa a acontecer, sempre a celebrar o vinho e as vindimas. Há cortejos, há mercado, há pisar da uva, há muitas homenagens, hoje também com música. Sunset Samba do Xandinho às 19h, às 20h30 uma banda de reggae e às 22h30 FF com a banda da Sociedade Filarmónica Humanitária. E depois há mais ideias, então até dia 8, festadasvindimas.pt para saberem mais. O Museu Municipal de Arqueologia de Silves celebrou ontem 36 anos e está a ter uma programação especial até domingo, com várias atividades e também entrada livre durante estes dias entre as 10 e as 18. Hoje há várias iniciativas para todas as idades, entre as 10 e as 13 e das 15 às 18, mas depois disso podem então visitar o museu gratuitamente até domingo. Saibam mais em cm-silves.pt. Não é com a Dulce Pontes, mas são festas do mar no Furador de hoje a 14 de setembro. Música, feiras de artesanato, colecionismo, fogo de artifício, muitas ideias para todos. Há música, sempre pela noite dentro, ao longo dos próximos dias até 14 de setembro. Saibam mais pesquisando por Festas do Mar do Furador. A música imersiva da violinista e compositora canadiana Jessica Moss vai ser apresentada ao vivo no Teatro da Cerca de São Bernardo, em Coimbra. É um concerto marcado para amanhã, às 21h30. Estes são sons de Unfolding, o mais recente disco de Jessica Moss, então para descobrir amanhã em Coimbra. Já os músicos do Tejo vão também apresentar, mas hoje, o disco Mil Belo Tesouro, que revela áreas inéditas de Francisco António de Almeida, nome da música barroca portuguesa do século XVIII. O concerto é hoje às 18 horas no Museu do Teatro Romano em Lisboa. Ainda na capital há o Vale do Silêncio a marcar o pontapé de saída das festas na rua, com concertos no Vale do Silêncio dos Olivais hoje e amanhã. Hoje com Divas Pop, concerto pela Orquestra Pop Portuguesa e quatro vozes convidadas, Cuca Roseta, Yolanda Mimiquete e Susana Félix. É uma viagem entre referências nacionais e internacionais, uma viagem por algumas das canções que marcaram gerações e como homenagem. Há sempre alguém que nos diz, tem cuidado. Exato, a Luís Represas a marcar este concerto de Divas Pop hoje às 21h30. Amanhã, à mesma hora, no Vale do Silêncio, o coro e a Orquestra Gulbenkian trazem um concerto com um repertório muito variado do século XIX e XX. Também, então, às 21h30, saibam tudo em egeac.pt. Astrolábia, Encontros de Teatro em Paredes, é a segunda edição desta iniciativa promovida pela Astro Fingido, que acontece nas freguesias de duas igrejas, Rebordosa e Sobreira. Várias estruturas nacionais do teatro vão estar presentes a levarem criações artísticas ao longo dos próximos dias. Amanhã às 21h30, a Bilha Quebrada, em duas igrejas no adro da Igreja Matriz. É um texto de Heinrich von Kleist e há mais ideias ao longo dos próximos dias, aliás, até novembro. Portanto, saibam tudo em astrofingido.com. Agora, vamos voltar a abrir uma garrafa. Não era preciso ser literal, mas está bem. É o Vinho de Ouro, vai acontecer entre hoje e domingo em São João da Pesqueira. Vinho, história e música, promoção dos vinhos, da cultura e do património do Alto Douro Vinhateiro. A zona central da vila vai então celebrar a gastronomia com muita animação e também a reunião de centenas de produtores de vinhos do Douro e Porto no Salão de Vinhos na Praça do Marquês. Há provas livres, há várias surpresas, concursos também e, claro, há música. Não é preciso ir às escondidas. Rui Veloso, que dá concerto hoje às 23 horas no Vindouro. Sábado às 22 é Carolina Deslandes. Domingo à mesma hora é a vez de Richie Campbell subir ao palco. Vindouro, de hoje até domingo, saibam mais em sjpesqueira.pt. No Palafita Cascais, amanhã e domingo há a primeira edição do Brazilian Jazz Festival. Concertos gratuitos e vista para o Atlântico desde a tarde até à noite. Artistas de diferentes gerações, várias linguagens da música brasileira, da MPB ao jazz instrumental e outros ritmos, um encontro entre música, natureza e gastronomia a acontecer então no Palafita Cascais. Saibam mais em palafita.eu, palafita com PH. 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Pode ser a conduzir, uma novidade ou um clássico. De hoje a domingo há Caramulo Motor Festival, o maior festival motorizado em Portugal, automóveis novos e clássicos, pilotos convidados, há uma rampa histórica com automóveis históricos, clássicos e de competição. Muitas surpresas até domingo no Caramulo, saibam mais em caramulo-motorfestival.com. Moscário 12 no Cacém começa hoje a 12ª edição deste Festival de Artes Performativas. Vai até 20 de setembro a trazer muitas propostas ao Cacém, residências artísticas, espetáculos, mas também cinema e exposições. Para hoje há exatamente isso, a inauguração da exposição Vozes Material, de Tânia Kadima, às 21h, no Auditório Municipal António Silva. Imagens de cena que atravessam os universos poéticos, políticos e fantasmáticos das criações teatrais da Hyperion Projeto Teatral. E hoje ainda, no Amas também, há cinema às 21h30 com Entroncamento, um ótimo filme português de Pedro Cabeleira. No final da sessão haverá uma conversa com o realizador e o ator Henrique Barbosa, e depois há mais ideias até dia 20 no Moscarium 12. Saibam mais em teatromosca.wibli.com. É um clássico incontornável e os Fishers Ed estão em Portugal de novo para celebrar 50 anos de carreira, para trazerem ao palco em Lisboa e no Porto So Long e outras grandes canções que marcaram estes 50 anos de existência da banda liderada por John Watts. Concertos hoje às 21h no Coliseu dos Recreios em Lisboa e amanhã às 21h na Casa da Música no Porto. E por hoje é tudo, tenham um ótimo fim de semana. Na segunda-feira há mais ideias. Até lá!
2: E foram muitas para este fim de semana. Rui Alves de Sousa com mais uma edição fresquinha e recheada de mortinhos por sair de casa.
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0: no Estádio do Dragão e há mais movimento a caminho das Antas. Temos também filas compactas nos dois sentidos da Avenida AEP e também trânsito lento na ligação do Norte Francos ao tabuleiro da Ponte da Arrábida. A Marginal do Porto também está sujeita à demora no sentido Foz-Ribeira. No centro do país há trânsito acumulado na zona de Lourvão. Para quem vai no IP3 no sentido Coimbra-Viseu, final da variante de Tavares, também com trânsito acumulado para a rotunda do Almeg em Coimbra. Na região de Lisboa é uma tarde difícil com várias ocorrências. Na A1, trânsito parado no sentido norte-sul com um capotamento à entrada em Lisboa, junto ao Rio Trancão, com tudo parado lá mais atrás, ainda antes de Santiri da Zóia. Quem puder deve optar pelo IC2 para chegar a Lisboa. No sentido inverso, há um incêndio numa viatura na zona das portagens da Alverca, a complicar o sentido sul-norte. Na ponte Vasco da Gama, toda a extensão do tabuleiro vai em marcha lenta, de norte para sul. A ponte 25 de Abril está muito demorada, com filas no Jardim Zoológico de Lisboa, em direção ao tabuleiro, com os acessos todos preenchidos e com muita demora. A segunda circular deve ser evitada em ambos os sentidos, com o trânsito acumulado entre o Terminal 2 do Aeroporto e o Estádio da Luz. Túnel do Grilo em hora de ponta, com filas também para o ramal de Frielos em direção a Loures e também para quem vai em direção a Olival Basto. A A5 só tem trânsito acumulado à saída das Amoreiras para o viaduto Duarte Pacheco. Há acidente na ligação da Cril à A5, na zona de Alfragide, em direção a Cascais, e C19 com luz verde, margem sul, Estrada Nacional 10, sujeita à demora no Fogoteiro, e também na ligação do Casal do Marco à Quinta do Conde.
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Vamos de fim de semana com sambinha no pé. Até porque há muito, muita coisa boa para ouvir por aqui na Antena 1. Começamos já por amanhã, porque depois das 2 da tarde vai poder ouvir a edição especial do Serviço Público Bloco de Notas, o 25 de Abril, de Manuela de Melo, a jornalista que foi um dos rostos da televisão.

0: no dia 25 de Abril de 74.
1: Essa imagem é muito interessante porque eu estou com uma blusa, era que tinha no dia, uma blusa assim com estampados assim vagos.
2: Pois, mas aquilo era televisão a preto e branco.
1: Portanto... Exato, era tudo a preto e branco. E quando nos encontramos, toda a malta que fez nas rádios e na televisão 40 anos do 25 de Abril, encontramos um encontro em Lisboa organizado na RTP. E foi muito giro porque o Joaquim Furtado virou-se para mim quando se contou a cena, esta que estou a contar, e ele disse, não, tu já ias preparada, tu sabias alguma coisa. E eu olhei para ele, mas porquê? Já ias de camuflado? Fiquei com essa na cabeça, mas não ia.
0: Manuela de Melo foi ainda deputada independente nas listas do PS e também vereadora da Cultura da Câmara do Porto.
1: Uma das coisas que manorizou sempre o Porto foi a excessiva preocupação que o Porto tinha com ser colonizado por Lisboa. Acho que era uma estupidez, uma perda de energia, em vez de estar a fazer coisas concretas para o Porto se afirmar, estar a queixar-se porque o Porto não podia fazer coisas concretas, porque Lisboa não deixava. E eu achava que o Porto tinha que passar das queixinhas para a execução de coisas concretas que dessem ao Porto a relevância que ele merecia.
0: Serviço Público, Bloco de Notas, o 25 de Abril, da jornalista e política Manuela de Melo, para ouvir amanhã, depois das 14h, aqui, claro, na Antena 1. Este é um programa da jornalista Maria Flor Pedroso e que também pode ouvir aqui.
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0: Agora olhamos para o fim de semana. Amanhã há céu pouco nublado no geral, talvez um pouco mais nublado na região norte até ao início da manhã e no interior norte e centro durante a tarde. As poeiras vieram para ficar e há também uma subida da temperatura máxima. No domingo o retrato será muito parecido a este que acabei de lhe contar. Ora, quanto às temperaturas máximas, vamos lá. A Ronda começa em Vila Real com 26 graus, Porto e Aveiro 27, Viana do Castelo 28, Guarda 31, Faro 32, Coimbra e Leiria 33, Braga e Viseu 34, Bragança, Lisboa e Setúbal 36, Porto Alegre 37, Castelo Branco, Santarém e Beja 38 e em Évora 40 graus de máxima amanhã.
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0: Olá, boa tarde. São 6 horas no continente e na Madeira, 5 nos Açores. Voltamos a esta hora à informação. Rita, principais títulos.
4: Os agricultores também vão receber uma ajuda para responder ao aumento do preço dos combustíveis, é o que adianta o Primeiro-Ministro, já depois de anunciada pelo Governo a descida de 3 cêntimos por litro no imposto sobre os combustíveis. Transportadoras de mercadorias e agricultores dizem que não é suficiente, tendo em conta as previsões de aumento para a próxima semana. A Ministra da Justiça conta ter, até ao final do ano, as conclusões da auditoria à Polícia Judiciária no âmbito das suspeitas levantadas sobre a liderança de Luís Neves, o atual Ministro da Administração Interna, na liderança da PJ.
0: Por agora estão 24 graus em Ponta Delgada, 25 no Funchal, 26 no Porto e também em Coimbra e 29 em Lisboa e Faro. Notícias às 6 da tarde, edição de Rita Fernandes.
4: Os transportadores de mercadorias garantem que não conseguem muito mais. A subida do preço dos combustíveis já pesa demasiado nos custos das empresas e a situação fica cada vez mais difícil de gerir. O porta-voz da Antram, André Matias de Almeida, porta-voz da associação que representa as empresas transportadoras, diz à RTP Antena 1 que as empresas ficam com custos cada vez mais elevados e perdem competitividade face às empresas espanholas.
5: As empresas não têm capacidade para acomodar um aumento tão abrupto, extraordinário e imprevisível como aquele que tem vindo a acontecer. As empresas, todas elas, em média, não têm margens de lucro para acomodar uma subida numa rúbrica que representa entre 70% a 40%. Para alguns valores, são os maiores de sempre. Dito isto, não custa perceber que estas empresas ou têm um apoio extraordinário, como de resto acontece em Espanha, E é algo que nós temos que estar muito atentos em Portugal, não apenas à Antrama neste setor, mas também todos os outros setores da economia, é que as empresas portuguesas vão perder competitividade face às empresas espanholas. Porquê? Porque as empresas espanholas vão comprar o seu combustível muito mais barato que as empresas portuguesas. E as empresas portuguesas vão perder muita competitividade e outras, naturalmente, se a situação se mantiver, terão que se apresentar à insolvência.
4: André Matias de Almeida, o porta-voz da Antrama, associação que representa as transportadoras de mercadorias, que explica que as empresas praticamente já não conseguem absorver mais subidas do preço dos combustíveis. Na próxima semana são esperados novos aumentos e, para atenuar o impacto da subida, o governo decidiu baixar em 3 cêntimos o valor cobrado pelo imposto sobre produtos petrolíferos. 3 cêntimos por litro de gasóleo e gasolina. A guerra no Médio Oriente continua a afetar o preço dos combustíveis. O ministro da Presidência anuncia que vai descer o imposto.
6: Serão em linha com o instrumento que existe de devolver em ISP o que seria o aumento de receita em IVA, um reforço do desconto de cerca de 3 cêntimos em gasolina e em gasóleo, ligeiramente mais em gasóleo, ligeiramente menos, mas na casa dos cêntimos estamos a falar dos 3 cêntimos, valores com IVA. Isto significa que, atualmente, o conjunto dos descontos no ISP, o desconto no preço dos combustíveis, totaliza, com este reforço, 23 cêntimos, quer na gasolina, quer no gasóleo. É isto que ficará, a partir da próxima semana, a valer em Portugal.
4: O comentador de economia da RTP Antena 1, Pedro Sousa Carvalho, considera que o governo poderia ter dado um desconto maior no ISP.
7: Acho que era importante que o governo eventualmente pudesse dar um desconto um bocadinho mais generoso aos automobilistas, porque isto obviamente depois acaba por afetar a economia, e dando um desconto maior, naturalmente permite que essa cadeia de transmissão de preços seja pelo menos mais lenta. E também, já agora, se nós, por exemplo, nos compararmos, por exemplo, com o mercado espanhol, ainda o último relatório da ERSE, que é o regulador do setor de energia que saiu, mostra que o peso, por exemplo, dos impostos na gasolina 95 em Portugal é de 50%. Em Espanha, esse peso é de apenas 33%.
4: Pedro Sousa Carvalho, comentador de economia da RTP Antena 1, considera que o governo poderia ter dado um desconto maior. O desconto anunciado pelo governo é de 3 cêntimos por litro de gasóleo e gasolina, um desconto no imposto que é cobrado sobre os produtos petrolíferos. A vice-presidente da Associação de Revendedores de Combustível faz as contas ao aumento previsto a partir de segunda-feira.
8: Neste momento, os valores para a próxima semana em média estão com um aumento de 12 cêntimos no gasóleo e 10 cêntimos na gasolina. No decorrer destes 6 meses, mais ou menos, de conflito, já aconteceu algumas vezes valores semelhantes a este, tanto de aumentos como também depois de baixas. Aliás, o maior aumento dos últimos tempos foi logo no início do conflito entre o Irã e os Estados Unidos, em que houve um aumento de cerca de 25 cêntimos por cada litro de combustível.
4: As contas feitas pela vice-presidente da Associação de Revendedores de Combustível. Há pouco, o primeiro-ministro adiantou que também os agricultores vão ter uma ajuda para compensar o aumento do preço dos combustíveis.
9: No caso dos agricultores, da agricultura também, com o gasóleo colorido, que eu estou em condições de poder anunciar, estamos a ultimar uma proposta para retomar um apoio extraordinário tal qual vigorou até ao final do passado mês de junho.
4: Deverá ser uma medida semelhante, adianta o primeiro-ministro, uma ajuda de 10 cêntimos por litro no gasóleo colorido, usado sobretudo pelos agricultores. Foi pelo menos essa a medida que esteve em vigor até junho deste ano. Sobre este apoio, a Confederação Nacional das Cooperativas Agrícolas diz que não é suficiente, mas conformada, admite que é, no entanto, uma notícia positiva.
10: É uma boa notícia e quer dizer que aquilo que foram as pressões e as reivindicações do setor, finalmente chegou ao Sr. Primeiro-Ministro e, portanto, é uma boa notícia. Ainda fica muito aquém. Não, não, não será, porque basta ver aquilo que é o aumento dos combustíveis desde a escalada da guerra, não é? Se olharmos para a escalada de preços, não é suficiente, como é óbvio, mas já ajuda, mas é preciso mais. E, portanto, continuamos a agradecemos ao Governo, mas precisamos mais atenção, precisamos de mais ajuda para que o setor agroalimentar português possa continuar a ser competitivo e não continuar a acontecer o que tem acontecido desde 2015, que é um agravamento da balança comercial.
4: É preciso mais ajuda, é o que defende a Confederação Nacional das Cooperativas Agrícolas e também a associação que representa os transportadores de mercadorias, associações ouvidas esta tarde pela RTP Antena 1. A Ministra da Justiça conta ter, até ao final do ano, as conclusões da auditoria à Polícia Judiciária no âmbito das suspeitas levantadas sobre a liderança de Luís Neves, o atual ministro da Administração Interna. Ontem, o Procurador-Geral da República revelou que a PJ e Luís Neves estão a ser alvo de 5 processos na Justiça. Um deles está relacionado com a atuação de Luís Neves como diretor da Polícia Judiciária. As primeiras conclusões desse inquérito, diz a Ministra da Justiça, podem ser conhecidas até ao final do ano.
11: A minha indicação que temos atualmente, depois dos primeiros, da primeira análise que foi feita preliminarmente, peço desculpa, é que até ao final do ano conseguiremos receber o relatório. Vamos começar nos processos que recebem relatórios preliminares, que são depois sujeitos ao contraditório, que depois são entregues à tutela. Eu acredito que até ao final do ano, com base na informação que pude recolher, que até ao final do ano conseguiremos ter os relatórios preparados.
4: À entrada para uma cerimónia, a Ministra da Justiça foi também questionada sobre as feridas que os casos à volta de Luís Neves possam ter feito à credibilidade da Polícia Judiciária. Rita Alarcão Júdice, a Ministra da Justiça, recusa ser ela a pessoa que deve dar essa resposta.
11: A situação ou a fragilização que possa estar a ser feita da Polícia Judiciária não é com certeza pelo Ministério da Justiça, não é pelo Governo. Portanto, essa pergunta terá que ser feita a quem está a fragilizar a instituição.
12: Está preocupada com isso?
4: Os jornalistas que perguntaram à Ministra da Justiça está preocupada com eventuais feridas que os casos à volta de Luís Neves possam ter deixado na credibilidade da Polícia Judiciária. Rita Alarcão Júdice, a Ministra da Justiça, recusou responder a essa pergunta. O Governo decidiu avançar com negociações com as duas companhias aéreas que apresentaram propostas para comprar a TAP. Ainda não conseguiu escolher entre a Lufthansa e a Air France KLM. No relatório enviado ao Governo esta semana, as propostas foram avaliadas como muito próximas e, por isso, o Ministro da Presidência explica que o Governo vai falar durante as próximas semanas com as duas empresas e tentar obter o melhor negócio.
6: Sendo as propostas vinculativas dos dois grupos internacionais diferentes e os seus conteúdos são diferentes, as propostas têm uma avaliação global de tal forma próxima que nós optámos por decidir hoje criar um período de negociação final de algumas semanas com os dois grupos, de modo a que possam, como esperamos, melhorar as propostas que foram apresentadas.
4: É esse o objetivo das negociações que vão acontecer ao longo das próximas semanas, entre o Governo e as duas companhias aéreas que apresentaram propostas para comprar a TAP, a Lufthansa e também a Air France KLM. O Ministro da Presidência disse também que a decisão sobre a venda da TAP não vai ser tomada apenas com base nos preços apresentados nas duas propostas. Volodymyr Zelensky propõe à Rússia a suspensão dos ataques aéreos durante as visitas dos enviados de Trump Moscovo e Kiev. O presidente ucraniano anuncia que no próximo domingo os representantes da administração Trump devem visitar a capital do país, Kiev. Zelensky diz que a Ucrânia quer também suspender os ataques aéreos e pede que Moscovo faça o mesmo, suspenda os ataques aéreos durante as visitas dos enviados de Trump, tanto a Moscovo como a Kiev.
0: Rita Fernandes, nesta edição das 6, no programa da tarde, um simultâneo com a RTP Antena 1 Açores e RTP Mundo e sempre online em noticias.rtp.pt. Boa viagem com a Antena 1 e também com o Paulo Galvão aos comandos do trânsito. O que é que vês a esta hora na tua bola de cristal?
12: Na minha bola de cristal tem o trânsito parado na A10. Há na zona de Alverca um acidente em direção ao Carregado. O trânsito está demorado. Na A1 já temos resolvido o acidente à chegada a Lisboa, junto ao Rio Trancão. O trânsito está a escoar, mas agora no sentido oposto há um incêndio já em fase de rescaldo numa viatura na zona de Alverca, com filas compactas de Lisboa para Vila Franca de Xira. A segunda circular está também preenchida entre as torres de Lisboa e o aeroporto. Nota-se que vem em hora de ponta para entrar na Cril. Ramal de Frielas também com filas do túnel do Grilo para a A8. Também há filas entre o túnel do Grilo e a zona de Olival Basto, a ponte 25 de Abril, de Lisboa para Almada, com muita demora em Sete Rios, com acessos norte-sul preenchidos. Na A2 há fila antes da saída para o Fogoteiro, a pedir atenção à velocidade para quem vai de Lisboa para Sul. A Ponte Vasco da Gama está demorada em Lisboa, na zona de Sacavém até à segunda metade do tabuleiro, mais ou menos. A partir daí já se começa a retomar a circulação sem problemas, mas para sair de Lisboa há trânsito demorado na Ponte Vasco da Gama. Na região do Porto mantemos esta hora filas da Maia para o Porto na Via Norte, com uma ocorrência à saída da Maia. A 28 está preenchida de Francos para a Rábida. A VCI está preenchida de Francos para a Rábida, assim é que é. A A3 de Norte para Sul com filas do nó da A4 para a 20 Cintura Interna. Na A20 em Gaia, trânsito acumulado para o Freixo e depois para a saída de Campanhã. Deve-se ao jogo no Estádio do Dragão daqui a cerca de 2 horas.
0: Tem mais informações para dar? Pois muito bem. 821-0101. Essa é a linha verde, é nacional, é gratuita. Está disponível até às 8 da noite. Boa viagem.
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É sempre tão contagiante. É deliciosa esta Uptown Funk de Bruno Mars com Mark Ronson. Já vi ao vivo e posso garantir, é festa do início ao fim. Que maravilha. Agora fui a sítios. 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
1: Acabei de dizer que fui a sítios com a música do Bruno Mars, Uptown Funk, e do outro lado da regia, o nosso Tiago Vaz, técnico de som, perguntou a que sítios? Ao concerto, Tiago, ao concerto.
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1: 6:21 nesta tarde de sexta-feira. Bom fim de semana com Maré Cheia.

0: Marta Lima, a mergulhar nesta maré cheia.
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0: Às 6:30, mergulhamos nas notícias do desporto. Vem aí o jornal com Walter Madureira. Agora ouvimos Beyoncé nesta tarde. Bom fim de semana.

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0: E foi assim que Beyoncé entrou no mundo do country. Estamos a caminho das 6:30. Bom fim de semana. Boa tarde.
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0: Saiam da frente que ele vem aí. Paulo Galvão, o que é que vês?
2: Aqui estou eu para falar do Porto. Há jogo hoje no Estádio do Dragão, ao início da noite. Nota-se no movimento na A3 para entrar do Porto para quem vem de Braga. Trânsito parado ainda antes do nó da A4. A VCI também está preenchida entre o Amial e a zona do nó das Antas. Quem está do lado de Gaia vai também em marcha lenta a partir da zona de Vilar de Andorinho em direção à saída para Campanhã. O mesmo para quem está na A44 em Gaia. A ligação do Porto a Gaia também com filas no nó de Francos para a Ponta Rábida. Na A28 para Arranca nos dois sentidos. Na Maia mantemos uma ocorrência no início da Via Norte em direção ao Porto, com 3 km de fila. Na região de Lisboa há um com muito movimento nos dois sentidos. Foram já resolvidos os problemas, quer para quem vai em direção a Vila Franca de Xira, quer para quem estava a chegar a Lisboa, com uma ocorrência já resolvida junto ao Rio Trancão, mas há muito movimento em ambos os sentidos. Mantemos o acidente na A10, na zona de Alverca, em direção à Rua dos Vinhos. O trânsito está sujeito a demora. Há um acidente na A8 junto ao Infantado, antes das portagens de Lourdes, na saída de Lisboa em direção a Torres Vedras, com filas. Saída do túnel do Grilo para a zona de Frielas também com demora, e para Olival Basto com o mesmo retrato. A ponte Vasco da Gama está preenchida na primeira metade do tabuleiro, no sentido Lisboa-Alcochete. Segunda circular também completa, ponte 25 de Abril, uma tarde muito demorada, com filas compactas para o tabuleiro, a partir do Jardim Zoológico de Lisboa, com todos os acessos muito demorados para chegar ao tabuleiro. Na A2 temos filas no sentido Lisboa-Setúbal, antes da saída para o Fogoteiro. Não está a conseguir escoar devidamente, porque também há filas na Nacional 378, ali na zona do Fogoteiro, na Estrada Nacional 10.
0: Se está numa fila, se está no para-arranca, a linha verde nacional gratuita é 821-0101.
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4: 26 jogadores da equipa do Portimonense estão acusados de terem feito apostas desportivas. O Nacional da Madeira já tem novo treinador. Auschwitz e Barrenechea regressam aos convocados do Benfica. A jornada 5 da Liga abre esta noite no Dragão. Rubén Dias promovido a capitão de equipa. E este fim de semana há a Supertaça de Futsal. Antecipamos os jogos de Vila do Conde.
0: Isto e ainda mais nesta edição do Jornal de Desporto com Walter Madureira.
4: 26 jogadores da equipa do Portimonense estão acusados de terem feito apostas desportivas envolvendo os jogos da própria equipa. O processo, aberto pela Federação Portuguesa de Futebol, surgiu na sequência de uma denúncia e encontra-se ainda em curso. Os 26 jogadores já foram notificados da acusação, têm até a segunda-feira para apresentar defesa, seguindo-se depois os restantes trâmites processuais até à decisão do Conselho de Disciplina. Nuno Pereira, médio do clube, terá realizado mais de 1.500 apostas desportivas, quase 200 relacionadas com jogos do Campeonato de Portugal, competição em que o Portimonense participou e, recordo, desceu aos campeonatos distritais. Destas, 20 indiciaram jogos sobre jogos da própria equipa, sendo que em 18 terá apostado na derrota do Portimonense. Por outro lado, Rodrigo Carvalho, guarda-redes, é acusado de ter realizado quase 1.000 apostas, 200 das quais no Campeonato de Portugal, e dessas, 32 terão incidido sobre os jogos do próprio Portimonense, com 20 apostas na derrota da equipa. O clube já reagiu, tendo também anunciado a suspensão destes atletas. O Benfica joga amanhã na Madeira, às 18h. Marco Silva recebeu duas boas notícias. Tem Auschwitz e também Barrenechea recuperados. O treinador do Benfica espera um jogo complicado neste regresso dos madeirenses à Primeira Liga.
5: Um bom impacto neste regresso, que é sempre importante para uma equipa que regressa à primeira divisão, à primeira liga neste caso, e acabou por ter um impacto. E percebe-se quando jogam em casa, o ambiente está em favor da equipa, como tem que ser e como é normal, mas naturalmente naquele espaço acaba por ser sempre fundamental, e uma equipa que nos vai tentar fazer a vida difícil, como é normal, e que o papel que vão ter.
4: Marco Silva falou também da saída de Richard Rios e a possibilidade de regressar no final deste empréstimo.
5: Percebeu, e chegando mais tarde, que a concorrência iria estar aqui como tem que estar. Nós contratámos um jogador para a zona intermédia do campo, não para a posição específica do Rios, que é o João, como vocês sabem. Decisão ficarmos com dois jogadores para aquela posição 6, mais o Manu, que nos pode fazer de 6 e de central também. E depois nós vemos claramente, e tínhamos três jogadores para aquela posição. Foi essa a conversa que eu tive com qualquer um dos jogadores para a posição 8. Nós vemos o Frederico para aquela posição 8, temos o Leandro e tínhamos o Rios, e o Rios também sabia dessa questão. Depois das outras questões do empréstimo e dele ter decidido ir, nesse aspecto já foi uma opção pessoal.
4: Quem continua é Luque Bacchio, e Marco Silva explicou o porquê da continuidade do jogador.
5: O Luque Bacchio tem características muito próprias que eu acho que, por exemplo, no corredor direito não temos com outro jogador. Esta é que é a verdade. A minha avaliação técnica no aspecto daquilo que são os nossos extremos e naquilo que nós queremos para os jogadores de corredor, neste caso, no corredor direito não temos nenhum jogador com as características do Luque Bacchio. Vocês depois podem pôr em questão, mas ok, não tem jogado a titular desde que começou a pré-temporada. Isso já são outras questões, são questões daquilo que é o planeamento e que é a estratégia para o jogo. Nós quisemos, e desde a primeira hora o Luque Bacchio também sabe isso mesmo, independentemente de não ter devido a jogar, qual é a minha opinião, e perguntou-me várias vezes, nós precisamos de um jogador com as suas características no plantel do Benfica.
4: As explicações de Marco Silva, à margem do jogo frente ao Marítimo, jogo marcado para este sábado à tarde na Madeira. Michel van der Gaag, o treinador da formação marítimista, diz que é objetivo da sua equipa mostrar a qualidade que tem.
6: É sempre bom jogar contra o Benfica, é uma equipa grande, uma equipa que vai lutar para ganhar o campeonato. Mas para nós é mais um jogo, é um jogo para mostrar que nós temos qualidade e para deixar uma imagem boa. Estou a esperar um jogo difícil, como sempre, contra uma equipa grande, tem muita qualidade. Mas mais uma vez, eu costumo dizer com os meus jogadores, nós não somos coitadinhos, nós temos de lutar, nós temos de trabalhar. Até mostrar isto mais uma vez, um jogo em casa contra o Benfica.
4: Reconhecendo que o Benfica é uma equipa forte, não quer ser, no entanto, o coitadinho Michel van der Gaag, o treinador do Marítimo. Esta jornada 5 arranca esta noite no Estádio do Dragão, 8:15, com relato de Fernando Eurico, Porto-Moreirense. A equipa do Sporting joga amanhã frente ao Nacional da Madeira, no Estádio de Alvalade. Alexandre Santos é o novo treinador da equipa do Nacional, no entanto, vai ser apresentado oficialmente só na segunda-feira. O técnico tem 49 anos, chega para substituir João Julião, demitido no final de 4 jornadas, onde o emblema insular somou apenas uma vitória, um empate e 2 derrotas, a última no domingo frente ao Estrela da Amadora por 3-2, que precipitou a saída de João Gião. Amanhã no banco em Alvalade ainda vai estar Bruno Abreu, técnico interino após a saída de Gião. Bruno Abreu, que assumiu a vontade de jogar para tentar conquistar pontos em Alvalade. Mas já lá vamos. Primeiro, Rui Borges, o treinador do Sporting, falou das muitas mudanças no plantel.
7: Quisemos e trouxemos os jogadores que perspectivámos. Dentro daquilo que é as características, eu já disse isso, já respondi. Nós não conseguimos ir buscar um jogador igual ao Morta, um jogador igual ao Trincão, um jogador igual ao Poto, um jogador... Não há como procurar, não há gêmeos nesse sentido. Por isso, nós procurámos sim, dentro das posições que sabíamos que íamos ter que meter jogadores, as melhores soluções possíveis dentro de uma ideia de jogo. E foi isso que aconteceu. Entre muito diálogo, entre estrutura, equipa técnica, scouting, tudo.
4: E apesar de muita novela em torno de Soares, continuou avançado colombiano e garante Rui Borges está mais que pronto para ir a jogo.
7: Para mim, eu vejo o jogador completamente focado, não é 100%, 200%, e a resposta em jogo dele dita mesmo isso. Por isso, naquilo que é o dia-a-dia, vejo super motivado, super focado naquilo que é os comportamentos individuais e coletivos da equipa, a ajudar os colegas e com a ambição que lhe é característica enorme para fazer a diferença.
4: Soares, uma das setas apontadas à baliza do Nacional este sábado à tarde, mas atenção, porque Bruno Abreu, treinador interino da equipa do Nacional, promete honrar o símbolo que a equipa tem ao peito.
8: Sabemos que vamos ter que sofrer aqui ou ali, mas a equipa está preparada para isso. A equipa aceita isso sem qualquer problema, é humilde o suficiente para perceber que vai ter que ter uma entreajuda muito grande, vai ter que ser responsável, vai ter que haver muita comunicação, muito trabalho. Mas também temos as nossas armas e queremos naturalmente para honrar o nosso símbolo, honrarmos a história do Nacional e acabar a quinta jornada com mais pontos do que temos na quarta.
4: O objetivo é claro de Bruno Abreu nesta experiência como treinador interino no jogo em Alvalade, 8:30 da noite. Claro, também com relato aqui na RTP Antena 1. A formação do Sporting de Braga joga em Alverca, amanhã também, mais cedo, às 6 da tarde. Sérgio Ferreira, o técnico da equipa de Alverca, diz que o objetivo será a conquista de pontos.
9: Claro que vamos encontrar uma equipa extremamente competente, com muita competência, com muita qualidade também, num plano mais coletivo e num plano mais individual. E é importante, primeiramente, que a equipa, em termos macro, esteja disponível e sem qualquer preconceito e sem qualquer vergonha de ter que defender. E se esse defender implicar estarmos algum tempo sem bola, não tem qualquer problema. Mas, logicamente, queremos ter personalidade, ambição e ousadia quando temos a bola também para colocar dificuldades. Ou seja, não queremos apenas aguardar dificuldades de parte da equipa adversária, mas temos também que ter capacidade e competência e coragem para impor dificuldades à equipa contrária, à equipa rival.
4: O rival é o Sporting Clube de Braga e Carlos Vicens já disse ao que vem.
10: Temos que ser uma equipa que se acaba de
11: dar. Necessitamos ser uma equipa que possa dar uma resposta eficiente e decisiva a cada 3, 4 ou 5 dias, quando tivermos de jogar. E vamos ter mais uma oportunidade para isso. Será importante pensar o jogo do ponto de vista mental, sabendo que o jogo é importante e a ocasião merece. Queremos os 3 pontos e vamos trabalhar muito para os conquistar.
10: A tratar de trabalhar para conseguir-los.
4: O Sporting de Braga quer ganhar no terreno do Alverca. O mercado de transferências fecha hoje em Portugal e os clubes ainda podem fazer alterações nos plantéis até às 23:59. O Gil contratou Guilherme Gomes, médio brasileiro de 20 anos, que pertencia aos quadros do Flamengo. Contrato válido até junho de 2030. O Estoril anunciou há pouco a contratação de Milan Robben, que chega proveniente do Le Mans, médio de 26 anos, assina contrato até 2029. O Rio Ave contratou Vitor Hugo, guarda-redes do Lusitânia de Lourosa. Este contrato é válido até 2030. Rubén Dias foi promovido a capitão do Manchester City, segundo revelou esta sexta-feira o treinador Enzo Maresca, que também confirmou a recuperação de Mateus Nunes a 4 dias dos Citizens visitarem o estádio do Dragão para a estreia na fase de liga da Champions League. A seleção nacional sub-20 feminina realizou esta sexta-feira o primeiro treino na Polónia, onde na segunda-feira dá o pontapé de saída para a participação no Campeonato do Mundo. Os trabalhos orientados pela treinadora nacional Marisa Gomes decorreram em Lodz, cidade onde a equipa terá o primeiro jogo diante da Coreia do Norte. Maísa Correia, jogadora do Sporting, reconhece que há alguma ansiedade para a estreia.
12: Deixa-nos ansiosa, mas é uma ansiedade boa. É o primeiro jogo, nós queremos dar tudo, mostrar que somos, do que somos feitas e pronto, é tentar ganhar.
4: E a jogadora traçou também os objetivos individuais e coletivos.
12: Chegarmos o mais longe possível e desfrutarmos desta competição.
4: A jovem jogadora do Sporting Clube de Portugal a traçar os seus objetivos.
12: A ajudar a equipa e se poder marcar ou assistir é para ajudar a equipa.
4: Objetivos individuais e também coletivos de Maísa Correia. Ainda no futebol feminino, UEFA Europa Cup, sorteio realizado hoje, é a Liga Europa do futebol feminino. O Kharkiv da Ucrânia vai defrontar o Torriense. A equipa do Sporting terá pela frente o Brøndby da Dinamarca. A primeira mão realiza-se já no dia 23 de setembro. A segunda mão está agendada para uma semana depois. A Supertaça Feminina de Futsal joga-se este sábado no pavilhão dos Portos de Vila do Conde, colocando frente a frente Benfica Nuno Álvares. Paulo Tavares, do Nuno Álvares, acredita que o jogo vai ser resolvido nos pormenores.
13: Penso que vai ser mais do mesmo. As equipas conhecem-se bem. Ambas as equipas têm muita qualidade e penso que vai ser mais um bom espetáculo de futsal e se tudo decorrer dentro da normalidade, vai ser resolvido nos detalhes.
4: Marisa Martins, do Benfica, só pensa no triunfo.
14: Ao contrário daquilo que o Nuno Alves tem, é uma continuidade. Nós tivemos uma mudança significativa em relação ao passado, mas penso que ao longo destas 6 semanas de trabalho nos vamos conseguir apresentar de uma forma muito competitiva e com a capacidade de ganhar o jogo.
4: Este jogo é à tarde, às 4:30 de tarde. Depois, à noite, Benfica Sporting, a partir das 9 da noite, jogam a Supertaça Masculina. Esta é uma jornada para acompanhar com a Ariana Azevedo. Fechamos com ciclismo. O belga Van Vert venceu esta sexta-feira a 13ª etapa da Vuelta. Na geral, o espanhol Eric Mas, da Movistar, mantém a liderança.
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0: Miguel, tal como Samuel Lúria, também está o nosso homem forte do trânsito, chama-se Paulo Galvão. Boa tarde.
1: Olá, novamente vamos falar da A1. Há um acidente no sentido Lisboa-Porto, quilómetro 253, duas viaturas envolvidas, via esquerda ocupada no sentido Lisboa-Porto, com trânsito a parar já junto ao nó de Albergaria, com 5 quilómetros de trânsito parado. Na região do Porto, todos os caminhos vão dar ao Estádio do Dragão, com a VCI cheia a partir da zona da Boa Vista, em direção ao nó das Antas. Também a A3 está compacto entre o nó da A4 e a entrada no Porto até à zona da VCI. Quem está em Gaia também no Pararranca, na A20 e na A44, em Oliveira do Douro, em direção à saída para Campanhã, na A28, o trânsito compacto nos dois sentidos. Mais para quem vai do Porto para Matosinhos, na zona da Maia, mantemos as filas compactas na Estrada Nacional 14, em direção ao Porto. Estrada Nacional 211, em hora de ponta, com filas compactas para quem vai da A4 para o Rio Tâmega, em direção ao Marco de Canaveses, na região de Lisboa. Temos uma tarde demorada para a ponte 25 de Abril. O trânsito está parado junto ao Jardim Zoológico em Sete Rios. Os acessos estão todos preenchidos para chegar ao tabuleiro. Segundo circular no Pararranca, entre as Torres de Lisboa e o Terminal 2 do aeroporto. Entrada no túnel do Grilo, com filas em Camarate no eixo Norte-Sul e depois com o trânsito demorado no ramal de Frielas para a 8 e também na Cril, em direção ao Olival Basto. A ponte Vasco da Gama vai em marcha lenta em toda a extensão do tabuleiro de norte para sul. Há problemas junto ao cruzamento do Campo de Tiro, com trânsito parado em todos os acessos, mais para quem vai do Infantado em direção ao Alcochete. Na A1 para Arranca, no sentido sul-norte, até à zona de Vila Franca de Xira, onde há trabalhos. Na A10, acidente a ser resolvido em direção à zona do Carregado, com o trânsito acumulado. E na A2 também há filas de norte para sul antes da saída.

0: Gosto muito. Fleetwood Mac, praticamente a 4 minutos das 7 da tarde. Está na hora, já olhou para o relógio, sabe perfeitamente que vem aí mais um postal do dia de Luís Osório, que hoje responde a uma questão que tem tudo a ver com o amor.
1: Como podemos provar que amamos alguém? Pergunta ridícula. O amor verdadeiro, quando se gosta mesmo, não necessita de provas. Vê-se logo, não é? Bem, como nos comportamos perante o outro, como olhamos quando olhamos, como estamos dispostos a fazer o que for preciso, a ir ver os aviões e a ficar de boca aberta com o milagre de descolarem e se manterem no ar. És bem capaz de estar a dizer-me: ó Luís, isso não é amor, isso é paixão. Isso são as borboletas. Um mal-estar que é bem-estar, uma angústia de estar com a pessoa, de a querer, o medo de não estar à altura. Essas coisas que também sabes. Que raio de postal este em tempo eleitoral? Talvez seja essa a razão para desejar cada vez mais boas pessoas na minha vida. No trabalho, nas amizades, nos amores e também na política. Pessoas que gostem de pessoas, que as abracem, que acreditem, que vivam a paixão. Atrevo-me à minha definição preferida entre todas as que inventei no meu tédio. Amar é quando o nosso coração acelera e acalma ao mesmo tempo quando o vemos ou a vemos. Acho que é isso. Não é possível o amor sem que tenha existido paixão. Mas é possível a paixão sem que alguma vez exista amor. O amor é mais completo, é outra coisa. É a vontade de casa, de comprar mobílias, de ir ao cinema, de adormecer de mão dada, de ter filhos em conjunto, de partilhar mesmo o que não partilhamos, de achar sempre que é com aquela pessoa. É encontrar alguém que esteja ao nosso lado com os seus próprios sonhos. É respeitar o percurso, tentar não impor uma superioridade, um

0: benefício, um desequilíbrio. É adormecermos de mão dada com cada um a poder sonhar o seu próprio sonho. É respeitar tudo o que possa acontecer. Olha, aqui que ninguém nos ouve, se não cuidas da pessoa que tens ao lado, há sempre quem a saiba ou quem o saiba amar melhor. Quando amamos ou estamos apaixonados, acreditamos que os nossos beijos são os melhores do mundo, o que é verdade porque o sentimos. Mas quando afrouxamos, quando facilitamos, há milhões de pessoas que seriam capazes de beijar como nós antigamente beijávamos, ou ainda melhor. Vai por mim, acredita. Bons sonhos. E acredita também que é pelo amor que isto vai, que os maus pensamentos, a violência e o ressentimento envelhecem a pele e são horríveis, fazem de nós pessoas horríveis. Até amanhã.
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2: Vem aí o fim de semana com um sábado que traz céu pouco nublado, no geral um pouco mais nublado na região norte até ao início da manhã e no interior norte e centro durante a tarde. Continuam as poeiras e a subida da temperatura máxima. No domingo o retrato será muito parecido. Vila Real 26, Porto e Aveiro 27, Viana do Castelo 28, Guarda 31, Faro 32, Coimbra e Leiria 33, Braga e Viseu 34, Bragança, Lisboa e Setúbal 36, Porto Alegre 37, Castelo Branco, Santarém e Beja 38 e Évora chega amanhã aos 40 graus de máxima.
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2: Sete horas no continente e na Madeira, 6 nos Açores. No topo da atualidade, a esta hora, Rita.
3: Os agricultores vão receber uma ajuda extra para responder ao aumento do preço dos combustíveis, é o que adianta o Primeiro-Ministro, já depois de anunciada pelo Governo a descida de 3 cêntimos por litro no imposto sobre combustíveis. As transportadoras de mercadorias e os agricultores dizem que não é suficiente. José Luís Carneiro acusa o Governo de estar a lucrar com o aumento do preço dos combustíveis. A Ministra de Justiça conta ter, até ao final do ano, as conclusões da auditoria à Polícia Judiciária no âmbito das suspeitas levantadas sobre a liderança de Luís Neves.
2: A esta hora estão 22 graus no Porto, 24 em Ponta Delgada e em Coimbra, 25 no Funchal e 29 em Lisboa e Faro. 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
3: Os agricultores vão ter uma ajuda para compensar o aumento do preço dos combustíveis, é o que adianta o Primeiro-Ministro. Na próxima semana, o gasóleo deve aumentar cerca de 12 cêntimos por litro e a gasolina cerca de 10 cêntimos por litro a partir da próxima segunda-feira. O Primeiro-Ministro adiantou há pouco que deverá haver uma ajuda semelhante para os agricultores, semelhante àquela que já esteve em vigor este ano.
4: No caso dos agricultores, da agricultura também, com o gasóleo colorido, que eu estou em condições de poder anunciar, estamos a ultimar uma proposta para retomar um apoio extraordinário tal qual vigorou até ao final do passado mês de junho.
3: Deverá ser uma medida semelhante à que já esteve em vigor, como diz o Primeiro-Ministro, em junho deste ano, uma ajuda de 10 cêntimos por litro no gasóleo colorido usado pelos agricultores. O anúncio foi feito pelo Primeiro-Ministro já depois de terminada a conferência de imprensa do Conselho de Ministros, em que foi anunciada uma descida no imposto que é cobrado sobre os produtos petrolíferos, 3 cêntimos por litro na gasolina e no gasóleo. Depois, o Primeiro-Ministro anunciou esta ajuda extra para os agricultores. A Confederação das Cooperativas Agrícolas diz que não é suficiente, precisa de mais ajuda, mas não deixa de considerar que é uma notícia positiva.
5: É uma boa notícia e quer dizer que aquilo que foram as pressões e as reivindicações do setor, finalmente chegou ao seu primeiro-ministro e, portanto, é uma boa notícia. Ainda fica muito aquém. Não, não será, porque basta ver aquilo que é o aumento dos combustíveis desde a escalada da guerra, não é? Se olharmos para a escalada de preços, não é suficiente, como é óbvio, mas já ajuda, mas é preciso mais. E, portanto, continuamos a agradecemos ao Governo, mas precisamos mais atenção, precisamos de mais ajuda para que o setor agroalimentar português possa continuar a ser competitivo e não continuar a acontecer o que tem acontecido desde 2015, que é um agravamento da balança comercial.
3: O Primeiro-Ministro promete uma ajuda extra para os agricultores. Deverá ser uma ajuda semelhante à medida que esteve em vigor já este ano, uma ajuda de 10 cêntimos por litro no gasóleo colorido usado pelos agricultores. Os transportadores de mercadorias garantem que não conseguem muito mais. A subida do preço dos combustíveis já pesa demasiado nos custos das empresas e a situação fica cada vez mais difícil de gerir. O porta-voz da ANTRAM, a associação que representa os transportadores de mercadorias, André Matias de Almeida, diz à RTP Antena 1 que as empresas ficam com custos mais elevados e perdem competitividade em relação às empresas espanholas.
6: As empresas não têm capacidade para acomodar um aumento tão abrupto, extraordinário e imprevisível como aquele que tem vindo a acontecer. As empresas, todas elas, em média, não têm margens de lucro para acomodar uma subida numa rúbrica que representa entre 70% a 40%, para alguns valores são os maiores de sempre. Dito isto, não custa perceber que estas empresas ou têm um apoio extraordinário, como de resto acontece em Espanha, e é algo que nós temos que estar muito atentos em Portugal, não apenas a ANTRAM neste setor, mas também todos os outros setores da economia, é que as empresas portuguesas vão perder competitividade face às empresas espanholas. Porquê? Porque as empresas espanholas vão comprar o seu combustível muito mais barato que as empresas portuguesas. As empresas portuguesas vão perder muita competitividade e outras, naturalmente, se a situação se mantiver, terão que se apresentar em solvência.
3: André Matias de Almeida, o porta-voz da ANTRAM, a associação que representa as transportadoras de mercadorias, ele considera que as empresas praticamente já não conseguem absorver mais subidas do preço dos combustíveis. José Luís Carneiro acusa o governo de estar a lucrar com o aumento do preço dos combustíveis e defende a descida do IVA não só nos combustíveis, mas também em produtos alimentares.
7: Atenção que apresentamos uma proposta na Assembleia da República para responder àquilo que são as preocupações fundamentais das portuguesas e dos portugueses. É que na segunda-feira vamos ter o maior aumento de sempre dos combustíveis. Apresentamos de novo, pela terceira vez na Assembleia da República, uma proposta que foi chumbada pelo Chega, pelos liberais e pela AD, para reduzir o IVA sobre os combustíveis, reduzir o IVA sobre os bens alimentares, e chama a atenção que o Governo está a ganhar mais 9 cêntimos por cada litro de combustível e está a ganhar mais 6 cêntimos por cada litro, nomeadamente de gasolina, e 9 cêntimos por cada litro de gás óleo.
3: José Luís Carneiro, que acusa o Governo de estar a lucrar com o aumento do preço dos combustíveis, o secretário-geral do PS na Póvoa de Varzim, na Feira Agrícola do Norte, onde foi também confrontado com perguntas e dúvidas por parte dos jornalistas sobre a votação do Orçamento do Estado ou sobre a votação na próxima terça-feira, dia em que vai ser votada a moção de censura ao Governo. José Luís Carneiro respondeu sempre com o assunto do aumento dos combustíveis, diz que essa é a prioridade e o assunto de que quer falar, e defendeu a descida do IVA nos combustíveis e também em produtos alimentares. Nos Estados Unidos, o preço do combustível atinge hoje um novo máximo, $5.85 por galão, cerca de 5 euros por cerca de 3,5 litros de gasóleo. O valor ultrapassa o máximo que tinha sido registado há 4 anos, em 2022. A Ministra da Justiça conta ter até ao final do ano as conclusões da auditoria à Polícia Judiciária no âmbito das suspeitas levantadas sobre a liderança de Luís Neves. Ontem, o Procurador-Geral da República revelou que a PJ e Luís Neves estão a ser alvo de 5 processos na Justiça. Um deles está relacionado com a atuação de Luís Neves como o diretor da Polícia Judiciária. Agora, a Ministra da Justiça adianta que as primeiras conclusões desse inquérito podem ser conhecidas até ao final do ano.
8: A minha indicação que temos atualmente, depois dos primeiros, da primeira análise que foi feita preliminarmente, é que até ao final do ano conseguiremos receber o relatório. Vamos começar nos processos que recebem relatórios preliminares, que são depois sujeitos ao contraditório, que depois são entregues à tutela. Eu acredito que até ao final do ano, com base na informação que pude recolher, que até ao final do ano conseguiremos ter os relatórios preparados.
3: Sobre o inquérito que está a ser feito, uma auditoria à Polícia Judiciária no âmbito das suspeitas levantadas sobre a liderança de Luís Neves. À entrada para uma cerimónia, a Ministra da Justiça foi questionada sobre eventuais feridas que os casos à volta de Luís Neves possam ter deixado na credibilidade da Polícia Judiciária. Rita Alarcão Júdice, a Ministra da Justiça, diz que não é ela que tem que dar essa resposta.
8: A situação ou a fragilização que possa estar a ser feita da Polícia Judiciária não é com certeza pelo Ministério da Justiça, não é pelo Governo. Portanto, essa pergunta terá que ser feita a quem está a fragilizar a instituição.
3: A Ministra da Justiça, sobre eventuais feridas que os casos à volta de Luís Neves possam ter deixado na credibilidade da Polícia Judiciária. A rede de máquinas do Sistema Volta vai ser reforçada em restaurantes, cafés e hotéis com 12 pontos de entrega. Já estão a funcionar novas máquinas de depósito em Albufeira, Barcelos, Cascais, Funchal, também em Ponta Delgada e Vila Nova de Famalicão. A entidade que faz a gestão da rede Volta quer ter, pelo país, 50 quiosques de recolha para restaurantes, cafés e hotéis. São máquinas que permitem a devolução de grandes quantidades de uma só vez. Têm capacidade para recolher cerca de 120 embalagens de bebidas por minuto. Em fase de implementação, estão máquinas, quiosques em Almada, Aveiro, Mafra, Oeiras, também em Portimão e Vila do Conde. Há uma nova polémica instalada nos Estados Unidos. A administração, liderada por Donald Trump, lançou um site de jogos arcade, bastante populares na década de 1980, onde as políticas de imigração norte-americanas são transformadas, como conta nesta peça o Sérgio Infante, são transformadas em entretenimento para os mais novos.
9: Para já, são 5 jogos, rudimentares ao estilo arcade. Vamos começar pelo Build a Wall. O jogador tem a responsabilidade de construir um muro na fronteira com o México, encaixar os tijolos à maneira do antigo Tetris, para impedir não a entrada de migrantes, mas de zombies nos Estados Unidos. Seguindo a inspiração das políticas anti-imigração de Donald Trump, temos também o Rio Run. Ganha quem impedir a passagem de mais pessoas pelo Rio Grande, um trajeto utilizado por uma parte das pessoas que tentam entrar nos Estados Unidos. Mudando de tema, mas mantendo a inspiração na política do presidente norte-americano, surge o Trump Savings Tycoon, onde os jogadores têm de apanhar dinheiro e diamantes para encher as contas bancárias juvenis criadas por Donald Trump. Ao longo das últimas horas, as perguntas repetem-se sobre o conteúdo destes jogos, porquê brincar com o sofrimento dos migrantes e porquê o dinheiro dos contribuintes estar a ser gasto com esta iniciativa.
3: É um novo site de jogos arcade lançado pela administração Trump. Um jogo ao estilo arcade, bastante popular na década de 1980, que transforma, como ouvimos, as políticas de migração em entretenimento.
2: 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Pelos caminhos de Portugal com Paulo Galvão. O trânsito a esta hora está muito, muito denso, ou nem por isso?
10: Está. Temos aqui alguns problemas. Temos um acidente para resolver na A1, sentido Lisboa-Porto, ao quilómetro 253, na zona de Estarreja, com trânsito acumulado a partir do nó de Albergaria. Na região do Porto, temos também muito movimento na A3 para entrar no Porto. Muitos destes condutores têm como destino o Estádio do Dragão. As filas começam ainda antes do nó da A4. Deixam dificuldades também na circunvalação, na zona do Hospital de São João. A VCI também está compacta em direção ao nó das Antas a partir do Amial. A saída do Porto para Gaia tem agora um acidente na zona das Devesas, com o trânsito parado a partir do nó de Francos. Entrada no Porto na A20 e na A44, com muito movimento a caminho do Estádio do Dragão, até à saída para Campanhã. A Ponte do Infante está também preenchida de Gaia para o Porto. Na região de Lisboa, temos trânsito compacto na A1, entre a Alverca e os trabalhos na zona de Vila Franca de Xira. Quem está na Crel e entra na A10, na zona de Alverca, vai encontrar um acidente com trânsito parado em direção à Ruda dos Vinhos. Quem está a sair de Lisboa pela Ponte Vasco da Gama vai encontrar marcha lenta em toda a extensão do tabuleiro. Há um acidente no cruzamento do campo de tiro com o trânsito parado para quem vai do lado de Alcochete em direção ao Porto Alto e ao Infantado. Na região de Lisboa, evitar a ponte 25 de Abril de norte para sul, está parada junto ao Jardim Zoológico de Lisboa, com todos os acessos preenchidos para chegar ao tabuleiro. Segundo circular com acidente à chegada ao Campo Grande, demora-se para quem vem dos Olivais, mas também há trânsito acumulado a partir das Torres de Lisboa em direção ao Campo Grande. Na margem sul, é uma tarde demorada na Estrada Nacional 10, na zona do Seixal, em Corroios, também na A2, de norte para sul. Tem vários quilómetros de fila, não consegue escoar devidamente para o Fogueteiro. A pedir atenção à velocidade, o IC21 está parado à chegada ao acesso da Auto Europa para a Quinta do Conde, com um trânsito acumulado, e a Estrada Nacional 10-3 tem um acidente para quem vem de Palhais e da zona da Escola de Fuzileiros. O trânsito está demorado.
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0: 7h21, certinho neste momento, a olhar para o relógio e a falar consigo ao mesmo tempo. É assim que está a tarde da Antena 1, a rádio que liga Portugal e que nos liga também diretamente à música de Constança Quinteiro, que nos faz viajar, por sua vez, até Ipanema.
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0: Tem um certo saborzinho a início de paixão, não é? Esta Ipanema sabe bem ouvir Constança Quinteiro nesta tarde.
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0: E por falar em tarde, a partir de segunda-feira, dia 7 de setembro, voltamos à gênese habitual do nosso programa da tarde com grandes regressos, o regresso de mais informação também por aqui, o À Volta do Largo, a Seleção Natural, o Mortinhos por Sair de Casa continua por cá. Há até estreias, ou melhor, o regresso de uma segunda temporada de Teorias da Conspiração com o nosso Fernando Neves. Portanto, tudo indica que será uma nova temporada recheada de belíssimos conteúdos aqui na Rádio Pública. Há Heróis do Mar para recordar agora com o Inventor. Boa tarde, bom fim de semana.

0: O vento sopra na música dos Heróis do Mar, nesta O Inventor, mas ao que parece durante o fim de semana, vento forte é coisa que não teremos. Teremos sim céu pouco nublado amanhã, no geral, um pouco mais na região norte até ao início da manhã e no interior norte e centro durante a tarde. As poeiras, caros ouvintes, vieram para ficar durante o fim de semana e há também subida da temperatura máxima. No domingo o retrato será muito, muito parecido ao de amanhã. Quanto às temperaturas máximas esperadas, neste sábado, dia 5 de setembro, Vila Real chega aos 26 graus, Porto e Aveiro 27, Viana do Castelo 28, Guarda 31, Faro 32, Coimbra e Leiria chegam aos 33, Braga e Viseu 34, Bragança, Lisboa e Setúbal 36, Porto Alegre 37, Castelo Branco, Santarém e Beja 38, Évora mais quente amanhã com 40 graus de máxima. E muito rapidamente espreitamos o trânsito com Paulo Galvão e a temperatura do trânsito também.
1: Cidade do Porto de Morada, nos acessos ao Estádio do Dragão, filas compactas na A3 do Nó da A4 para a VCI, também entre o Amial na VCI e a saída para as Antas, trânsito compacto para sair do Porto para Gaia, com uma avaria na zona das Devesas e filas compactas para a Ponte da Rábida, Avenida AEP nos dois sentidos, trânsito compacto em Gaia, em Oliveira do Douro, para chegar ao Freixo, em direção ao Estádio do Dragão, quer na A20, quer na A44. Mantemos o acidente na zona de Estarreja, na A1, sentido sul-norte, 5 km de filas para quem está junto ao nó de Albergaria. Mantemos também trânsito compacto na A1, entre Alverca e a zona de Vila Franca de Xira, onde há trabalhos. Acidente na A10, em direção à Ruda dos Vinhos, a parar com demora para quem está a entrar na A10, na zona de Alverca. Trânsito compacto de norte para sul, pela ponte Vasco da Gama, com a primeira metade do tabuleiro preenchida. Pela ponte 25 de Abril, as filas estão na zona do Jardim Zoológico de Lisboa. Todos os acessos norte-sul estão demorados. Na segunda circular, os dois sentidos também com demora. Acidente Nacional 10-3 na zona de acesso ao nó da A33. Para quem vem do Barreiro, o trânsito está muito demorado. E acidente no cruzamento do Campo de Tiro de Alcochete, com filas compactas para quem vai, sobretudo, no sentido Alcochete-Porto Alto.
0: Ora, sendo que o trânsito por vezes pode dar alguma dor de cabeça, é sempre bom tomar um paracetamol. É assim que se chama esta de São Pedro. Divirta-se, bom fim de semana.
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0: Aproveitando também a dica de São Pedro, nesta paracetamol vamos ocupar o tempo de amanhã a partir das 2 da tarde, até porque vai poder ouvir a edição especial do Serviço Público Bloco de Notas, o 25 de Abril, de Manuela de Melo, a jornalista que foi também um rosto da televisão no dia 25 de Abril de 74.
1: Essa imagem é muito interessante porque eu estou com uma blusa, era que tinha no dia, uma blusa assim com estampados assim vagos.
2: Mas aquilo era televisão a preto e branco.
1: Portanto... Exato, era tudo a preto e branco. 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Já ias de camuflado? Fiquei com essa na cabeça, mas não ia.
0: Manuela de Melo foi ainda deputada independente nas listas do PS e vereadora da Cultura da Câmara do Porto.
1: Uma das coisas que manurizou sempre o Porto foi a excessiva preocupação que o Porto tinha com ser colonizado por Lisboa. Acho que era uma estupidez, uma perda de energia, em vez de estar a fazer coisas concretas para o Porto se afirmar, estar a queixar-se porque o Porto não podia fazer coisas concretas, porque Lisboa não deixava. E eu achava que o Porto tinha que passar das queixinhas para a execução de coisas concretas que dessem ao Porto a relevância que ele merecia.
0: É o Serviço Público Bloco de Notas, o 25 de Abril, da jornalista e política Manuela de Melo, para ouvir amanhã, depois das 2 da tarde, é um programa da jornalista Maria Flor Pedroso.
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0: Adoro esta. Tem sabor a sexta-feira, a fim de semana. Chama-se Elida Almeida, cantora e artista cabo-verdiana com Alebi. Estamos a 20 minutos das 8 da noite. Faço-lhe um convite agora. Venha comigo para o escurinho do cinema. Vem aí Flagra, de Rita Lee, desta vez por Criolo.
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0: Susan Vega com Speaker's Corner, a 12 minutos das 8 da noite. Vamos a caminho com Paulo Galvão, também aos comandos do trânsito a esta hora.
1: Vamos começar pela região de Lisboa. Temos a Autoestrada do Norte parada no sentido Lisboa-Porto, 10 km de fila entre a Alverca e a chegada à Vila Franca de Xira, na zona de obras. Trânsito muito difícil aqui. A A10 não é alternativa, uma vez que há um acidente junto à zona do Calhandriz, para quem vai de Alverca em direção à Ruta dos Vinhos e ao Carregado. Há 2 km de fila. Temos também trânsito acumulado na segunda circular, nos dois sentidos, sendo que quem vem do aeroporto para Benfica vai encontrar um acidente na zona das Calvanas. Para a Ponte 25 de Abril, para-se em Sete Rios. Os acessos norte-sul mantêm-se bastante demorados para sair de Lisboa para Almada. Entrada no IC19 e na Cril, no Novo Piramanique, com trânsito acumulado. Quem está na Radial Benfica vai parar ainda antes dos pupilos do Exército. Ponte Vasco da Gama, marcha lenta em toda a extensão do tabuleiro no sentido Lisboa ao Alcochete. Está por resolver um acidente a provocar muita demora na Estrada Nacional 118, na zona do Campo de Tiro, com filas compactas principalmente para quem vai de Alcochete em direção à zona do Porto Alto ou do Infantado. Na margem sul já não há trânsito muito demorado na A2, mas ainda está a parar no sentido Lisboa-Setúbal antes da saída para o Fogoteiro. Trânsito compacto ainda na Nacional 10-3, com um acidente a ser resolvido junto à A33 para quem vai de Palhais e do Barreiro. O trânsito está sujeito a demora. Na região do Porto temos filas compactas na A3, estão demoradas em direção ao Estádio do Dragão. É o destino de muitos destes condutores, com o trânsito também compacto na VCI entre o Nó de Francos e o Nó das Antas. Na Avenida AEP há filas nos dois sentidos. A Ponte do Infante está completa de Gaia para o Porto, e quem vai em direção ao Porto na A1 vai encontrar um acidente ao quilómetro 253. Duas viaturas estão a ocupar a via mais à esquerda na zona de Estarreja e as filas começam junto ao Nó de Albergaria.
0: Atualizamos novamente o trânsito antes da emissão especial de Desporto. A linha verde ainda está disponível por mais uns minutos. 800-21-0101. Boa viagem.
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0: Ainda agora o Paulo Galvão dizia que todos os caminhos levavam então ao Estádio do Dragão. Hoje há Porto Moreirense e na Antena 1 há uma emissão especial para acompanhar esse jogo da Liga Portugal. Walter Madureira conduz, Eduardo Gonçalves produz, quem relata é o Fernando Eurico, a reportagem está nas mãos de Bruno Malveira Marques e quem comenta é João Janeiro. Para ouvir logo a seguir, às 8 da noite. Leonard Cohen chega agora neste final de tarde de sexta-feira à Rádio que Liga Portugal. Bom fim de semana.

0: chama-se Na Minha Concha com Joana Alegre. Olhamos ainda para o fim de semana, sábado com céu pouco nublado no geral, um pouco mais na região norte até ao início da manhã, também no interior norte e centro durante a tarde, e continuam as poeiras por aí. Subida da temperatura máxima no domingo não será muito diferente. Vila Real 26 graus, Porto e Aveiro 27, Viana do Castelo 28, Guarda 31, Faro 32, Coimbra e Leiria 33, Braga e Viseu 34, em Bragança, Lisboa e Setúbal 36, Porto Alegre 37, Castelo Branco, Santarém e Beja 38, Évora chega amanhã aos 40 graus de máxima. A seguir, há uma síntese de notícias para ouvir às 8 em ponto.
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0: Oito horas no continente e na Madeira, sete nos Açores. Síntese de notícias a esta hora com Rita Fernandes.
2: José Luís Carneiro acusa o governo de estar a lucrar com o aumento do preço dos combustíveis. Para a próxima semana prevêem-se aumentos de 12 cêntimos por litro no gasóleo e 10 na gasolina. O secretário-geral do PS defende a descida do IVA não só nos combustíveis, mas também em produtos alimentares.
3: Apresentámos de novo pela terceira vez na Assembleia da República uma proposta que foi chumbada pelo Chega, pelos liberais e pela AD. Para reduzir o IVA sobre os combustíveis, reduzir o IVA sobre os bens alimentares, e chama a atenção que o Governo está a ganhar mais 9 cêntimos por cada litro de combustível e está a ganhar mais 6 cêntimos por cada litro, nomeadamente de gasolina, e 9 cêntimos por cada litro de gasóleo.
2: A acusação de José Luís Carneiro na Feira Agrícola do Norte. Na festa do Avante, que começa hoje, o secretário-geral do PCP diz que a medida do Governo, que vai baixar em 3 cêntimos por litro o valor do imposto sobre os produtos petrolíferos, Paulo Raimundo considera que a medida não é ambiciosa.
4: O governo está a ser muito pouco audaz, né? Porque quem ouviu o primeiro-ministro, no Algarve há um mês, peito cheio a dizer que o Estado vai entrar na REN e depois do Estado entrar na REN vai baixar o custo de eletricidade, é caso para dizer porque é que o Estado, que já hoje está na Galp com 8%, não pega nessa peitaça e obriga a que baixe os combustíveis e o gás de petróleo. Portanto, isso é completamente insuficiente.
2: As críticas de Paulo Raimundo. Para além do corte no imposto sobre os combustíveis, o Governo anunciou também uma ajuda extra para o combustível usado pelos agricultores para responder aos aumentos que se prevêem para a próxima semana no preço dos combustíveis. Portugal vai ter um plano para diminuir a quantidade de lixo que vai para aterros. Chama-se Estratégia Terra Mais e a Ministra do Ambiente explica que vai implementar medidas em várias frentes.
5: Tem vários eixos. O primeiro é uma série de medidas para reduzir a quantidade de resíduos que produzimos. A segunda, estratégias para reutilização, reciclar e reutilizar. A terceira é aumentar a capacidade dos aterros existentes, porque há muitos aterros que estão a chegar ao fim de vida e precisamos ainda deles, não vamos construir novos aterros.
2: Explicações da Ministra do Ambiente sobre a estratégia Terra Mais, que quer que Portugal chegue a 2035 com apenas 10% dos resíduos em aterros.
0: Obrigada, Rita. Bom fim de semana e até segunda.
2: Bom fim de semana.
0: Síntese de notícias a esta hora na Antena 1 com Rita Fernandes. Pela última vez hoje e também esta semana, Paulo Galvão, como é que está o trânsito a esta hora?
6: Mantemos 4 km de fila na A1 no sentido Lisboa-Porto com um acidente na zona de Estarreja, com o trânsito demorado a partir do nó de Albergaria na cidade do Porto, acessos ao Estádio do Dragão. A A3 está a parar a partir de Pedrossos para a VCI, há trânsito lento também na VCI entre a zona do Amial e a saída para as Antas. Acidente na zona do Hospital de São João, a complicar a circunvalação em direção a Rio Tinto, na região de Lisboa. É uma tarde demorada na A1. com 10 km de fila entre Alverca e Vila Franca de Xira, onde há trabalhos. Também na A10 há filas compactas para quem vai de Alverca em direção à Rua dos Vinhos, com um acidente na região de Lisboa. Há demora para a ponte 25 de Abril, praticamente em 7 rios. Os acessos estão ainda preenchidos para sair de Lisboa para Almada. Dificuldades para entrar na Cril, no Norte Pinamanique, estão a deixar a Radial Benfica com trânsito acumulado a partir dos pupilos do Exército. E no IC3 Nacional 118 já está resolvido o acidente no cruzamento do Campo de Tiro. O trânsito está a escoar, principalmente para quem vai de Alcochete em direção ao Porto Alto. É tudo. Boa viagem para todos. Bom fim de semana, Karina, e até segunda-feira.
0: Até segunda. Bom fim de semana, Paulo. Porto Moreirense chega já a seguir à Antena 1, emissão especial de desporto.
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0: Boa noite. Arranque da jornada 5 da Liga Portuguesa no Estádio do Dragão. O líder Futebol Clube do Porto e campeão nacional em título recebe o Moreirense. Isto num dia em que o Paris Saint-Germain anuncia a renovação de contrato. A notícia tem poucos instantes. João Neves renova contrato com a formação parisiense até 2031.
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0: Vamos dentro de instantes fixar no Estádio do Dragão para o relato dessa partida, que serve também de abertura a esta jornada 5 da Liga Portuguesa. Digo-lhe que nesta altura na Premier League, Ipswich 0, Liverpool 1, o Génova está a bater o Como por 1-0 na Série A italiana. Na La Liga em Espanha, 6 minutos, Real Betis 0, Real Madrid 0. Há um resultado final em França, o Lyon bateu o Auxerre por 3-1 e decorre nesta altura o Paris Saint-Germain, Mónaco com 0-0 no marcador. Vamos então centrar as atenções no Futebol Clube do Porto Moreirense. Como é hábito, temos sempre alguns dados com o Carlos Manuel Santos no lançamento deste jogo.
2: 16º confronto entre ambos no Dragão. 15 jogos, 15 vitórias do Porto. Moreirense nunca pontuou no Dragão. Atualmente, o Porto não perde em casa há 22 jornadas, desde abril de 2025 que não perde no Dragão. O Moreirense, depois de 3 jornadas sem vencer, ganharam pela primeira vez na Liga na última jornada em Rio Maior, frente ao Casa Pia. Duas notas, o Futebol Clube do Porto é atualmente a equipa que há mais tempo não sofre golos. Aliás, única equipa que ainda não sofre golos esta época. Já o Moreirense é a única equipa que ainda não foi apanhada em foras de jogo. Será hoje?
0: Estão aqui lançados alguns dados para este Futebol Clube do Porto Moreirense.
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0: Peço o som do Estádio do Dragão, cuidado pelo Fábio Abreu, a reportagem do Bruno Malveira Marques, os comentários com o João Janeiro, convidado a Antena 1 para este encontro. O relato estará a cargo do Fernando Eurico. Boa noite, Fernando.
3: Um abraço, boa noite, Walter, ouvinte Antena 1, que nos escuta para esta abertura da ronda 5 do campeonato principal entre o Futebol Clube do Porto, com o pleno de pontos, 4 jogos, 4 vitórias, ainda não sofreu golos, e o Moreirense que vem dessa primeira vitória, 1-0, adiante do Casa Pia, depois de um início de campeonato que não foi nada famoso para os cónugos. É este o desafio que está aqui sobre o tapete verde do Estádio do Relvado, e com as equipas que já estiveram no aquecimento conhecidas há bastante tempo. Ora, o Porto tem uma novidade na asa esquerda. Francisco Moura, que esteve até para sair dos azuis e brancos, vai ser titular. Isto porque Zaidu, estão recordados, saiu lesionado no Fontelo diante do Académico de Viseu. É a opção, é a única mexida em relação à última partida. Diogo Costa na baliza, depois Alberto, Bendarek, Kiviori, Moura, Gabri Veiga, também Rosário e Frauold na frente, PP, André Silva e William Gomes. A equipa do Moreirense tem o mesmo 11 que venceu precisamente o Casa Pia por 1-0, com o guarda-redes André Ferreira. Depois vai estar o Dinis Pinto na direita, os centrais Maracás e também o Gilberto Batista no eixo, e o Francisco Domingues à esquerda. Depois Nile John, também o Liberato, o Landerson, João Veloso, o Manuel Mendonça e o avançado mais na frente da equipa do Moreirense, o Parsamain, vai ser o avançado centro da formação, orientada por Vasco Botelho da Costa. O Porto com Francesco Farioli, o árbitro desta partida é António Nobre, assistido por Pedro Ribeiro e Francisco Pereira. O quarto árbitro é Carlos Macedo VAR. O vídeo-árbitro é Bruno Esteves. O vídeo-árbitro assistente Pedro Sancho. São os homens da arbitragem para esta partida, num estádio que está a ficar praticamente cheio, com um relvado espetacular. Meu caro Bruno Malveira Marques, acabadinho de chegar dessa façanha do voleibol feminino no último campeonato da Europa. Bruno, ambiente está todo preparado para este jogo de abertura da Ronda 5?
4: Totalmente preparado, contagem decrescente para a entrada das 13 equipas no pano de bilhar aqui do Estádio do Dragão. Um tapete fantástico. O estádio não está ainda totalmente preenchido nas bancadas. O que é certo é que continuam os adeptos a entrar e a ocupar os seus lugares. Expectativa acima dos 45 mil espectadores esta noite na abertura da Ronda 5. Também, naturalmente, há uma pequena falange de apoio que viajou desde a Vila de Moreira de Cónegos até ao Estádio do Dragão, numa altura em que os suplentes, quer do Porto, quer do Moreirense, vão entrando a conta-gotas para ocuparem os respectivos lugares nos bancos dos suplentes.
3: Aí está o Bruno, mais perto dos protagonistas, que daqui a pouco vão entrar no relvado. Vem já uma câmara televisiva apontada para a boca do túnel. Daqui a pouco vão entrar as três formações. Dou um forte abraço ao João Janeiro, comentador convidado à Antena 1 para esta partida de abertura da Jornada 5. João Janeiro, boa noite. Vamos lá, com estes nomes, espalhá-los pelo relvado e também, obviamente, tentar perceber o que é que pode sair nesta conjugação de forças que para já é desequilibrada se olharmos para a classificação e também para o estatuto dos dois conjuntos.
5: Sim, verdade, Fernando. Boa tarde a todos, boa tarde a toda a diáspora que nos ouve. Toda a razão, o Porto chega com um arranque praticamente perfeito, 4 vitórias, 9 golos marcados, nenhum sofrido. O Moreirense já mostrou duas faces desde o início do campeonato, sofreu 4 golos em Aroca, mas respondeu com uma vitória, podemos dizer, pragmática frente ao Casa Pia, com 1-0, com um golo que provavelmente vai concorrer ao Prémio Puskás. O Porto, como referência ofensiva, de facto, Gabri Veiga está com o início de temporada espetacular, com golos, com assistências. João Veloso é o jogador mais decisivo do Moreirense na sua produção direta no que ao ataque diz respeito. E eu penso que este duelo pode decidir-se hoje menos na posse e mais no que vai acontecer depois do Futebol Clube do Porto perder a posse de bola. Porque aí é que o Moreirense tem a maior oportunidade de todas, essa e também as bolas paradas. No entanto, se o Porto conseguir entrar na área por baixo ou por dentro, evitando o cruzamento previsível, aquele que o Moreirense está à espera, e obrigar o Moreirense a defender fora da sua zona de conforto, pode criar problemas.
3: Vamos ver se assim é. Para já, Bruno Malveira Marques, grande espetáculo sonoro, também luminoso.
4: Espetáculo pirotécnico com a entrada das três equipas, jogadores do Futebol Clube do Porto, cada um acompanhados por crianças. Entram também os jogadores do Moreirense, a liderar a equipa do Porto, o capitão Diogo Costa, a liderar a equipa do Moreirense, o capitão Dinis Pinto. Cumprimentos entre os jogadores e daqui a pouco a escolha de campo e bola entre Diogo Costa e Dinis Pinto, junto do árbitro António Nobre.
3: São incontáveis os ouvintes que estão connosco nesta transmissão, mas um abraço especial ao António Luís, que esta manhã veio do Funchal até à Invicta, porque é adepto portista, mas sobretudo também porque é ouvinte da Antena 1, gritou a partir da bancada para tirar uma foto, para dar um abraço, duas de conversa, e é isto, a rádio, é esta magia de podermos partilhar e conhecer também quem está no lado da bancada e do lado da bancada quem está do lado da telefonia. E a magia é tanta porque fazia-me mais novo e mais magro. Enganou-se e a rádio é espetacular por isso mesmo. Ora, o Moreirense, Bruno, vai jogar com equipamento alternativo.
4: Camisola e meia de cor amarela, calção verde. Já a equipa do Futebol Clube do Porto vai utilizar o seu traje de gala. Camisola azul e branca, listas na vertical, calção azul, meia branca, numa altura em que termina o hino do Futebol Clube do Porto. Adeptos com cascóis e bandeiras a velejarem de um lado para o outro.
3: Para já, posse fotográfica para a equipa visitante, para o Moreirense Futebol Clube. Os portistas estão junto ao banco de suplentes, ainda recebendo as últimas instruções. Porto, que na próxima terça-feira abre oficialmente a fase de Liga da Liga dos Campeões para Portugal, nesse encontro com Manchester City às 8 da noite. Isto porque para trás ficaram os play-offs, também as pré-eliminatórias, mas agora é que conta, agora é que vão ser elas, agora é que vai ser. E portanto o Porto na terça, o Sporting na quarta-feira, frente ao Galatasaray em Alvalade, dois jogos caseiros. Portugal agradece que as duas equipas, em termos de jogos da Champions, possam aqui acumular pontos para ainda engrandecer mais o ranking nacional. E Bruno, há aqui uma troca de posicionamento, o Porto vai jogar de norte para sul, o Moreirense veio do norte para o sul do relvado.
4: É verdade, uma troca que por norma o Futebol Clube do Porto não costuma gostar, digamos assim, prefere atacar na segunda parte para o lado sul. O que é certo é que não foi assim que ditou o sorteio e por isso o Porto ataca para o lado sul, já o Moreirense ataca para o lado norte, para o lado do centro comercial.
3: Para já a bola no relvado, vamos ter o início da partida, não tarda nada. Recordar que o Porto no banco tem os reforços Sousa, Jiménez, não está, os mais recentes, claro, não está ainda Mec, porque ainda não tem a papelada para a inscrição devidamente operacional. Já a equipa do Moreirense destacava o Ian Lincoln, que é um dos jogadores também mais renomados, é um dos jogadores, tem aqui bons também o Stepanovic. Enfim, vamos ver o que dá esta partida. Para já o árbitro do encontro natural das Caldas da Rainha vai apitar António Nobre para o início da partida. Primeira posse de bola, Bruno, é para o Porto.
4: E para o dominicano, Pablo Rosário, vai ser ele que vai abrir a partida.
3: Aí está, bola para trás, vai para o Diogo Costa e recebe a bola bem fora da área. Vai levantar para a zona central, a bola vai pingar à entrada da área. Vai lá o Calmeirão, Bendarek corta a formação do Moreirense, a bola para a frente para Frold. Ainda Bendarek vai impelir a bola de cabeça, corta a formação dos Cónegos. A bola vai para o lado esquerdo, vai tentar dominar a equipa do Porto. Cruzamento à esquerda, bola mambiada, vai lá Frold, cortam os centrais da formação do Moreirense. E insisto, William Gomes, é o Porto já a mandar na partida, escorregou, mas à falta, indica o árbitro do jogador do Moreirense. Bom. E é inacreditável, a Liga tem que rever isto. Os jogadores do Moreirense têm números brancos numa camisola amarela, nem com lupa, nem com lupa, Liga. Bruno, conferes?
4: Sim, é verdade, números brancos. Eu que estou bem mais próximo dos jogadores, confesso que também terei alguma dificuldade quando o Moreirense estiver no ataque. De resto foi um duelo entre brasileiros. Landrasan acabou por fazer falta sobre o William Gomes e o Porto vai beneficiar de um pontapé livre.
3: É à direita para movimentar. Aí está a equipa portista. Bola para ser lançada com o pé direito. Gabri Veiga. Tem William Gomes mais para o apoio. Dois homens na barreira. Levanta o braço direito. Vai bater. Aí está o galego. Levantou. A bola na área. Corta. A primeira equipa do Moreirense. Parece-me pelo Maracás. A bola vem para trás. Vai lá Kiviori e atrasa. Aliás, foi o Moura a atrasar na direção do Diogo Costa. Lá está fora da área. Vestido de cinza. O 99 do Dragão. Bom, e o mercado fecha hoje. Farioli deve estar a rezar para que nas últimas horas não pensem no Internacional Português. A bola vai já para a zona central do relvado. Vem a bola para a equipa do Porto, para Bendarek. Bendarek vai dominando. Aí está Bendarek com a bola dominada. Pé esquerdo, pé direito. Vai levando. Isto também porque os principais mercados internacionais já fecharam, mas há sempre as Arábias e nunca se sabe. A bola já para a esquerda. Aí está. A bola vem para Kivior. Recebe Jakub Kivior. Vai levando a bola para a junta divisória do relvado. Aproxima-se. Vai para a roda central. Vai levando para um lado, para o outro. Ainda Kivior, o senhor da bola, dá para trás, para Bendarek, devolução para Kivior, vai já apertadinho por um adversário, estava ali apertado por Manuel Mendonça, a bola vai para a junta lateral, para o PP, PP para trás, vem a bola para Kivior, Kivior vai meter a bola ao longo da divisória do relvado, a bola para Bendarek, aproxima-se do lado direito, a bola para William e vai o Gingão, o Paulista, camisola 7, puxa para o pé direito, é canto, primeiro da partida.
4: Cruzamento no lado direito de William Gomes e a bola a bater no corpo do capitão Cónego Diniz Pinto, bola a sair pela linha final. Primeiro canto da partida para o galego Gabri Veiga bater.
3: É Diniz Pinto, jogador que fez grande parte da formação no Sporting de Braga e foi do Braga que veio para os Cónegos, já está há algumas temporadas. Pontapé de canto, a bola para o Gabri Veiga, um dos melhores marcadores do Porto. A bola batida de Gabri ao primeiro posto, vai lá para o Old. A bola vai na sobra para a equipa do Moreirense. Bola batida pelo Diniz. E a bola vem já para o meio campo azul e branco. Vai lá o Moura, apressa-se e dá a bola para o guardião Diogo Costa. A meter a bola já para o Kivior. E o Kivior vai avançando com a bola ainda no meio campo ofensivo. Bate para a direita para Jan Bednarek. Recebe o Internacional Polaco, vai para ali fora. Dá a bola já para o lado esquerdo para Moura. Recebe Moura, entrega à esquerda, a bola para PP, recebe PP, tenta dominar, vai para o relvado, bola fora, é dos azuis e brancos.
4: Lançamento à esquerda, rapidamente efetuado.
3: A bola vem para Kivior, Kivior vai dominando, vai puxando a bola, de pé esquerdo está, Jakub Kivior a dar para Bendarek, entrega à direita, a bola vem já para o Alberto, e o Alberto Costa vai levantar, mas mal, a bola encaixa, André Ferreira, a bola dos Cónegos.
4: Numa altura em que os dois técnicos ainda não se sentaram, desde o apito de António Nobre, Francesco Farioli e também Vasco Botelho da Costa, dois jovens treinadores com 37 anos.
3: Pontapé lá para a frente, Ben Nareca deixar passar, vai lá completar a equipa do Porto com Kiviora, a bola vem para o Diogo Costa, perante a pressão já de um adversário, a bola sobra já para o Francisco Moura e vem o Porto a carrilar o jogo pelo lado esquerdo, a bola vai para a junta lateral, ainda Moura, dá a bola para PP, bate contra um adversário, contra o Mendonça, bola para fora, lançamento efetuado, bola para a junta divisória, aí vem o Porto carregando, bola metida para a direita, mas mal, quase chega lá o homem e consegue do Moreirense a tentar dominar o Francisco Domingos, mas a bola sobra para a equipa dos Cónicos, mais para trás, para a zona dos centrais, e a bola é batida já para o Diniz, Diniz levanta a bola picada, mas para Bednarek, vai tocar a bola de cabeça, vem para a zona central, é o Moreirense com Mendonça, tenta dominar a bola fora, é do Porto.
4: Já estava fora, ainda tentou em esforço o jogador Cónigo colocar a bola dentro do retângulo de jogo, mas lançamento para a equipa azul e branca.
3: Aí está a bola no Kiviori, estamos quase a atingir os primeiros 5 minutos da partida, só dá a Porto a jogo de sentido único, já vamos também à análise do João Janeiro, para já a bola segue no Kiviori, a Kiviori vai passeando, deixa para Bednarek, Bednarek vai dominando, está uma noite muito quente aqui na Invicta, com muita poeira no ar também, a bola está no Bednarek, aí está Bednarek, vai levando a bola, pé direito, entrega a bola para o loirinho, cabelinho de espiga, Farold, agora inventou, perdeu, a bola vai para a equipa do Moreirense, atenção, pode ser perigoso, vai conduzindo a bola, a equipa do Moreirense de Cónigos, bola para o direito, não chega a Mendonça, e por isso a bola do Porto, mas sobra para a zona central, atenção, pode haver tentativa de remate, a bola vai na sobra, vem já para o espaço onde está o Landerson, vai tentar fugir, William Gomes na pegada, bravo, o brasileiro dá para Freoul, entrega a bola para a frente para o André, vai fugir, a falta, falta evidente do jogador do Moreirense para o Francisco Domingos, não é?
4: Exatamente, o camisola 27, Francisco Domingues, a balroar o jogador do Futebol Clube do Porto, é pontapé livre para a equipa azul e branca, numa altura em que as bancadas estão ainda mais bem compostas, eu diria que está próximo da lutação o Estádio do Dragão.
3: É, está mesmo, ali algumas cadeirinhas vazias, mas está uma grande casa, tem sido o timbre também, o Porto vive um bom momento desportivo, é o campeão da última temporada e por isso mesmo vai também iniciar a saga na Liga dos Campeões, o regresso a uma competição que bem conhece, de resto em dois títulos europeus, máximos títulos europeus, e portanto expectativa dos adeptos para este início de temporada. A bola está no Bednarek, Bednarek vai pisando a bola, vai caminhando, Bednarek vai levando a bola, dá para trás, a bola vem para o Kiviori, a Kiviori ajeita, mete a bola para a esquerda para o Moura, e o Moura vai meter a bola já para o PP, vai dominando PP, foge a marcação de um adversário, ainda PP levantou bem, bola para a área, anda para cortar a bola o Alberto, não chega lá nas melhores condições, vai cortar a falta do Alberto, mas o árbitro manda seguir, pareceu falta, está, pontapé para fora, Rosário bateu, desvia, André Ferreira, pontapé do canto.
4: Canto no lado esquerdo, da forma como o Porto ataca, após o remate na passada de Pablo Rosário, recebeu a bola de Alberto Costa e depois na zona central a rematar ao ângulo, mas a mãozinha de André Ferreira a desviar a bola do objetivo a canto para o Porto.
3: Jogador que foi formado no Benfica, está vestido encarnado, bola batida, bola na área, corta a formação do Moreirense, a bola vem já para fora da área, vai lá acrobaticamente o Moura, dá a bola para Rosário, grande defesa! Estavam todos à espera de fora de jogo, e a verdade é que havia mesmo fora de jogo, mas o protocolo manda que a jogada siga, e por isso, Bruno, houve ali expectativa, enquanto o árbitro não fez a intervenção.
4: Um pequeno probá aqui, mesmo atrás de mim, nos adeptos do lado sul, no entanto, o assistente de António Nobre, Pedro Ribeiro, com a bandeirola levantada, livre para André Ferreira.
3: Aí está André Ferreira, vai levantar João Janeiro, 7 minutos e meio da primeira parte, é jogo de sentido único, houve ali uma possível aproximação do Moreirense, mas nada demais.
5: Sim, Fernando, um jogo de sentido único, o Porto a carregar, deveria se calhar mover mais um pouco, sobrecarregado de um lado para depois poder variar o centro de jogo e penetrar, não está a conseguir fazer porque também o Moreirense apresenta pela primeira vez esta época uma estrutura tática defensiva, portanto sem posse, num 5-2-3, com o Landerson a recuar e a fazer o papel de quinto elemento. E o Porto de certeza que não estava à espera, porque é a primeira vez que o Moreirense se apresenta assim.
3: A bola está no Bednarek, 0-0 do marcador, a bola vem para Kiviori, para Bednarek, já pressionado por Manuel Mendonça, bate a bola lá para a frente, vem para a ponta, a bola para William, recebe o William, está fora de jogo, ainda dominou do pé esquerdo, arrastou a bola, mas estava offside, e por isso é pontapé livre para a equipa do Moreirense Futebol Clube.
4: Junto à linha lateral, à esquerda, pontapé livre para o Francisco Domingues, numa altura em que há duas bolas no relvado. Vai lá André Silva retirar a bola que está a mais e é livre para o 27 do Moreirense.
3: Aí está Domingues para movimentar. Bola já metida para o guarda-redes, sobra para Maracás, levanta a bola, corta de cabeça o Paulo Rosário, a bola vem para a zona do meio, atenção agora já para o Parsemain, dá a bola para trás para Mendonça, bem jogado para a direita para o Diniz, e o Diniz Pinto vai dominando, dá a bola para trás, vem a formação do Moreirense, vai dominando, a bola do Batista, Gilberto Batista, agora para a esquerda, para o Domingues, bate com a bola para a entrada do meio campo, a bola está na formação do Moreirense, com a bola a vir do lado esquerdo, boa, trivela, bola para a entrada na área, aí está Parsemain, tenta dominar, vem para fora da área para ganhar algum apoio, mas faz a geneira, dá para fora, Bruno.
4: Ao passe, bola para fora e a ceder lançamento para a equipa do Futebol Clube do Porto numa altura em que começa a chuviscar no Estádio do Dragão.
3: Quem diria, depois deste calor imenso, a verdade é que então vão caindo aí os primeiros pingos de chuva nesta tarde de forte canícula aqui na Invicta. A bola está no guarda-redes do Porto, está Diogo Costa para movimentar o guarda-redes azul e branco. Vai levando a bola, dá indicações, bate a bola já para fora da área, vai para Francisco Moura, dominou para ante a marcação de um adversário, dá a bola já para a zona do meio, a bola para Pepe, tenta fugir um adversário, vai para o relvado, o árbitro manda seguir ainda Pepe, a Bravo vai para o relvado, há falta. Pontapé livre para a equipa do Dragão.
4: Uma falta ali sobre o lado esquerdo, junto ao próximo do grande círculo, livre para ser movimentado por Rosário.
3: E a bola já para Moura. Moura domina na zona do meio-campo. Vai dar a bola para trás. Os primeiros 10 minutos, caro ouvinte, já estão cumpridos aqui no Dragão. Vamos lá aumentar o volume à telefonia. É só rodar o botãozinho para a direita. No Dragão indica... Porto 0, Moreirense 0.
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0: Deixa-me olhar pelos resultados desta Europa também, jornadas inaugurais. Premier League, Ipswich 0, Liverpool 2, na Série A italiana, Génova 1, como 3. Em Espanha, continua empatado a 0, o Betis-Real Madrid.
3: Aqui há canto para a equipa do Porto, mas não, Bruno, o árbitro dá posse de bola para a equipa do Moreirense.
4: É, creio que vai haver pontapé de
3: baliza.
4: Baliza, exatamente. Por isso, a decisão então a ser revertida de canto para pontapé de baliza. Vai movimentar André Ferreira.
3: Aí está André Ferreira para movimentar. O 0-0 permanece. É o jogo de abertura da ronda 5 do campeonato. A bola já no André. Vai levantar a bola de pé direito. Vai pingar do meio campo contrário. No meio campo do Porto. Vai lá o Fraúde. A primeira é um toque de cabeça. Vai lá também o Kivior. Dá a bola para o William. Impel de cabeça. Corta para casa. A bola ainda para o Mendonça. Corta o Porto. Atenção. Parsemain. Pode ir para a área. Pode marcar. Aí está a Parsemain. E que incrível, que falhanço incrível, Bruno. Tinha tudo para marcar o primeiro, quis dar a bola. Bom, tremeu das perninhas o Parsemain perante esta oportunidade absolutamente generosa. Falhou redondamente a equipa dos Cónegos.
4: Tentou fazer uma combinação, creio que com João Veloso, e depois desperdiçou o mais fácil, digamos assim.
3: É um falhanço incrível, ali era rematar, digo eu, João Janeiro, porque fazer um passe quando está no caminho da baliza, Parsemain teve aqui algum receio, digo eu, porque não é fácil olhar para a baliza adversária, mas é uma oportunidade de ouro, nem o Porto teve sequer até agora.
5: Verdade, a melhor ocasião do jogo até agora pertenceu a Parsemain, com uma oportunidade quase única, e na primeira vez que chegam ao último terço portista, e de facto é um ponta de lança, pede-se que tenha um instinto matador, e ficou muito a desejar.
3: Alexandre Parsemain, natural da Martinica, reforço, ex-Caen de França, já representou clubes como Lugano, Dijon, tem uma assistência em 3 jogos e teve aqui a possibilidade de fazer o primeiro golo de campeonato ao Futebol Clube do Porto. E é uma oportunidade que provavelmente o Moreirense não vai ter mais ao longo da partida. A ver, vamos, mas é de facto um escândalo, porque Parsemain devia ter feito melhor. Sozinho preferiu o passe e perdeu-se a oportunidade. Há canto para a equipa do Moreirense. Creio que é o Manuel Mendonça quem vai bater do lado esquerdo do ataque. Hoje é amarelo, a equipa dos Cónegos é aos quadradinhos verdes e brancos. Hoje alternativo, bola batida, Diogo sacode a bola com os punhos, a bola vem para fora da área, vai carregar a equipa do Moreirense, a bola já para trás, vem a bola para o Domingos, bate com a bola para o guarda-redes André Ferreira, agora aponta a piar a bola de pé direito, vai para o meio-campo contrário, para o meio-campo do Porto, corta a pé de Narek, entrega a bola para a frente, para o corte da formação do Moreirense, bola batida, vai agora para o Landerson, mas não chega, a bola sobra já para o Alberto, a bola para Ben Narek, põe calma no jogo, a dar a bola para o lado esquerdo, a bola para Kivior, e o Kivior vai caminhando, vai para o meio-campo adversário, deixa a bola para Rosário, e o Pablo Rosário dá a bola para o Moura, Moura dá para Pepe, bem, a meter a bola para Rosário, entrega à frente, a bola já para o André Silva, vai caminhando na direção da área, pega a bola, já o galego, que é o Gabri, Gabri é o senhor da bola, olha para a área, bate com a bola, corta o Moreirense, insiste o Porto, a bola vem para Rosário, ainda para Kivior, Kivior dá a bola para o lado esquerdo, cruzamento tirado para o lado direito, para o domínio já do William, tem que fugir à marcação de um adversário, vai para a linha de fundo, vai tentar o cruzamento, puxa para o pé esquerdo, bateu contra um contrário, a bola sobra, vai para fora e é do Porto.
6: Foi ali duelo entre William Gomes e também Landerson. Acaba Landerson por colocar a bola para fora, arremesso à direita para Alberto Costa.
3: Não sei não se a bola não bateu em último lugar do homem do Porto, fico com essa
6: também
3: sensação.
6: Pareceu. Sim, sim, também pareceu.
3: Bola para Alberto Costa. Farioli fora da área técnica, dá instruções, lançou, Ben Narek, corta a equipa do Moreirense, a bola vem já para fora da área, insiste o Porto, insiste o Dragão, bola para Mendonça, dá um chutão lá para a frente, a bola vai pingar, no espaço de ninguém, bola para fora, é lançamento para a formação do Futebol Clube do Porto, vai ter agora o sinal sonoro indicativo. Cá está, do primeiro quarto de hora, a primeira tranche da partida. João Janeiro, vamos a uma leitura até agora deste encontro, que tem domínio do Porto, mas a melhor oportunidade do Moreirense.
5: Sem dúvida, o Moreirense sente-se confortável sem bola, compacta muito a zona central. Mencionar novamente que Landerson está a atuar praticamente como lateral esquerdo em vez de cumprir a sua função ofensiva de extremo. O Porto realmente tem o domínio do jogo, mas como se viu na oportunidade do Moreirense, não tem o controle. Penso que o controle do jogo neste caso está do lado do Moreirense, porque se sente bastante confortável nesta posição, mas domínio claro do Porto.
3: A bola está na formação do Porto com o Moura a meter a bola para Ben Narek. Está Ben Narek a avançar do relevante. Fraúde bate a bola para a direita. A bola já para o Alberto Costa. Vem para trás pela pressão de um contrário. A bola sobra já para o Ben Narek. Fica a reclamar ao jogador do Moreirense. A bola sobra. Vem para a esquerda. Para o espaço portista. A bola para a PP. Com Gabri a pedir a bola. PP dá a bola para a entrada da área. A bola já para o André. Bate para a direita. A bola para o William Gomes. É o Porto a cruzar. E a bola direitinha para as mãos do André Ferreira.
6: Com o pé esquerdo, o cruzamento, chegada à baliza para a pequena área, segurou sem dificuldade André Ferreira.
3: Está André, vai ao limite da área, André contra André, está a fazer oposição o André Silva do Porto, a bola batida para Kivior sobre a linha divisória do relvado, corta o Moreirense, a bola vem já para a frente, tenta dominar João Veloso, vai dar a bola para trás, aí está a equipa dos Cónegos com o Landerson a meter a bola mais para trás para Domingos, a devolução para o Landerson, tenta avançar para o meio campo contrário, vai levando a bola no pé direito, dá agora para a junta divisória, vai dominando, agora o Liberato, Liberato dá a bola para trás e a bola vai para um dos centrais, é o central mais à direita, é o Batista a meter a bola para ou Diniz, Diniz para Batista, Maracás vai pedindo, mas a bola vai para trás para o guarda-redes do Moreirense, bola batida do André Ferreira para a esquerda, agora vai lá pressionar, William quase ganhava a posse, Bruno.
6: Na pressão ali sobre o homem do Moreirense, quase que o William de facto conseguia ficar com a bola, no entanto ela vai para fora, vai haver lançamento para o Moreirense e com um jogador dos Cónegos no relevado, parece-me ser o Francisco Domingos.
3: É exatamente, o lateral mais à esquerda da formação do Moreirense está com algum problema depois do esforço a encurtar este lance.
6: Está ali a fazer um compasso de espera, o árbitro a dizer para ele recuperar e levantar-se, e é o que acontece.
3: É, vai ter que sair e portanto, aliás, não sai.
6: É, a equipa médica acaba por não entrar e por isso mantém-se no campo.
3: É, porque íamos dizer, pois tem aquele tempo agora já contado à maneira do futsal para para haver lançamento de bola, batida, a bola vem para o Cabelinho de Espiga, cá está a dominar o camisão 8 from old, a dar a bola para trás, vem a bola agora para Moura, a tocada já por Kivior, a Kivior vai receber de Moura, a dar a bola mais para trás para Bendanek, que está na grande roda, avança para o meio campo contrário, bate a bola para a ponta, bem o toque de cabeça, a bola já para o espaço portista, outra vez devolução para a esquerda, aí vai cruzamento, cruzamento tirado, não há ninguém de azul e branco, e a bola sobra já para a formação dos cónegos, vai lá ainda o William, bate a bola, vem para o Alberto, lateral da área, vai cruzar, a bola vai sair ou não, não sai, ainda o Alberto vai dominando, junto a lateral, agora marcado por dois contrários, a bola sobra para o William, agradece, pé esquerdo, mete a bola para a entrada da área, para Gabri, bateu contra o Maracás, e a bola sobra para Bernarek, empala a bola já para o lado do Canhoto, o público Costa aplaude esta pressão do Dragão, e a bola vem para Bernarek, outra vez para trás, a bola para Kivior, todo o conjunto portista está instalado no meio campo contrário, aí vem a bola já para Pepe, a Pepe vai com dirijo na marcação, vai levando a bola, o brasileiro dá a bola para trás, a bola para Kivior, outra vez para Pepe, recebe Pepe, vai meter a bola, vem para o Gabri, pode haver cruzamento, cruzamento tirado, foi uma bola picadinha, vai depois do desvio da formação do Moreirense, já para o William, está no lado direito, vai trabalhando pé esquerdo, aí está o William em simulação, dá a bola para trás, a bola para o Alberto, e o Alberto vai agora meter a bola para Gabri, faz também a picadinha, bola para a área, para Alberto, vai cruzar, cruzou, a bola ainda para Fraude, corta o Moreirense como pode, ponta, pé lá para a frente, e a bola vem para Bendarek, e o Bendarek vai agora também a dar uma bola pelo ar, corta o Moreirense, a bola lá para a frente, atenção, aí vem João Veloso, pode criar perigo, vai meter a bola já para o lado esquerdo, vai tentar avançar a formação do Moreirense, e vai Landerson, vai levando a bola, agora com o pé direito, deixa para o cruzamento, cruzamento tirado do Veloso, ponta, pé, golo! Moreirense! É o primeiro golo sofrido pelo Porto no campeonato! Grita! Grita que a gola é do Moreirense, dos Cónegos!

0: extinto capitão apareceu à cuca e foi só empurrar para o fundo da baliza de um trabalho coletivo. Bruno, bem jogado à esquerda, finalizado por Diniz Pinto.
1: Cruzamento no lado esquerdo, bem à altura de Landerson e bem posicionado ali na área. Diniz Pinto vindo de trás de primeira a colocar a bola no fundo da baliza de Diogo Costa. O capitão do Moreirense marca ao capitão do Futebol Clube do Porto. E aí está o primeiro gol sofrido dos Dragões no campeonato. Ainda assim, o público aqui no lado sul a apoiar a equipa, a não deixar a formação do Futebol Clube do Porto cabisbaixa. E Moreirense na frente.
0: É isso, e marca o primeiro golo ao Porto. Tem esse mérito a equipa dos Cónegos. Duas oportunidades, uma falhou, a outra não desperdiçou. Caro ouvinte, estamos a meio desta primeira parte, abertura da ronda 5 do campeonato, e há para já surpresa aqui no Dragão. O resultado é este: Porto 0, Moreirense 1.
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3: É o primeiro golo de Diniz Pinto nesta temporada desportiva. Ele que o ano passado no Moreirense em 24 jogos apontou também um golo. É resultado final na Supertaça Ibérica, meia final. O Sporting venceu o Bidassona Irún por 31-29.
0: E vai estar por isso na discussão dessa Supertaça Ibérica de Handball que a Antena 1 vai acompanhar amanhã com a enviada a Vigo, Ariana Azevedo. Ora, Diniz Pinto, 26 anos, natural aqui da cidade do Porto, quarta época em Moreira de Cónegos, teve a formação final no Sporting de Braga, agora cai um homem de azul e branco, é ele para já, Diniz Pinto, o herói deste encontro, João Janeiro. Lá está, o Moreirense muito pragmático. Teve uma oportunidade que falhou de forma, diria, inacreditável, mas agora Diniz Pinto meteu mesmo a bola no fundo da rede.
4: Sim, em duas oportunidades, com uma taxa de aproveitamento de 50%. Um bom golo, uma boa jogada. Porto surpreendido, continuo a dizer, Porto surpreendido com a linha de 5 que o Moreirense apresenta hoje no Dragão. No entanto, também salientar que é uma falha de marcação individual de Francisco Moura, que a deixar-se antecipar pelo Diniz.
0: É exatamente, o Diniz apareceu soltinho da Silva para finalizar. Vamos ver como reage o Porto para já. Mal domínio a do William Gomes. A bola para junto da lateral. Bruno, os adeptos como é que sentiram esta desvantagem? Porque é a primeira vez que sentem isto no campeonato.
1: Um pouco silenciados os adeptos do Futebol Clube do Porto, à exceção aqui, claro, do lado sul, do lado da claque dos azuis e brancos, numa altura em que o Porto já tem 5 elementos em exercícios de aquecimento: Perpites, Martim Fernandes, Inbom, Borja Sainz e Alan Varela.
0: Aí está a bola na formação do Porto, agora o Alberto quase ia perdendo a bola, dá para William, vai junto da lateral direita, vai tricotando, pé esquerdo, levantou a bola na área, bem, o guarda-redes Moreirense a sacudir, a bola vai para a entrada da área, vai lá o Maracás, impela a bola de cabeça, mas não chega à frente ao Parsamain, a bola sobra já para Manuel Mendonça, atenção ao Moreirense, 3 para 2, 3 do Porto para 2 do Moreirense, a bola não sobra, aí vai o Moreirense, aí João Veloso dá a bola mal para o Parsamain, agora mal combinado, Bruno, e está o Moreirense letal na forma como deixa o Porto em pânico.
1: É o Porto, a equipa do Porto adiantada, e o Moreirense em velocidade a conseguir colocar a bola rapidamente na frente, mas de facto desta vez a combinação não saiu bem. Bola nos azuis e brancos.
0: É, quem diria, o Porto entrou com o título de campeão nos ombros. A verdade é que o Moreirense está a ganhar e tem para já as melhores situações desta partida. Vamos com 24 minutos do desafio. A bola está no Kivior, o Porto um pouco atónito, um pouco atordoado por esta desvantagem. A bola já para o André, dá a bola para trás para o Kivior. A Kivior vai trabalhando, a bola do pé esquerdo, olha em frente, está a Kivior, vai agora meter a bola para a frente, deixa no André Silva, vai para o relvado, fica a pedir falta, o árbitro manda seguir. Aí está o André, já se levantou, mas bate mal, a bola para o Diniz, a Diniz dá a bola lá para o companheiro, bola metida já do Nile John para trás, a bola para o Domingos, a Domingos rasga o passe, vem a bola para o João Veloso, a bola vai sobrar para a equipa azul e branca com os treinadores. Bruno, para já nota-se uma maior ação do técnico do Moreirense.
1: É Vasco Botelho da Costa ali a dar instruções de forma mais incisiva ali para os jogadores da zona do miolo. Já Francesco Farioli vai caminhando de um lado para o outro.
0: A bola está na formação do Porto, bola já para trás, vem a bola no Alberto, Alberto vai dominando, 25 já namoro na primeira parte. Alberto Costa, agora sem ideias, vai pisando, bate com a bola vai para o espaço aéreo, vai para o PP, domina a bola de cabeça, mas vai entregar já para o corte de Gilberto. Gilberto bate com a bola longa, mas para o espaço de Kivior, vai carregar a equipa do Futebol Clube do Porto. Está a bola para ser movimentada por Kivior, a entrega para o lado esquerdo, a bola para o Moura, e o Moura vai levando a bola, dá para a frente, o Porto a tricotar, a bola está no André, André para trás, mete a bola outra vez para Kivior, Kivior vai agora pedindo apoio, dá para Rosar, Rosar, mete a bola mais à frente, aí está o Porto, lado esquerdo, PP, Frauold, Rissem Frauold, vai dominando, bate a bola para o lado esquerdo, pode haver cruzamento, Moura dá a bola para Frauold, aproxima-se da área, mas vai ter que passar por Mendonça, dá para Kivior, Kivior entrega a bola já para o lado esquerdo, aí vem a equipa do Porto com PP, PP para Frauold, vai cruzar, ainda não cruzou, puxa para o pé direito, dá para o trabalho de pé canhoto do PP, vai aí sambando perante um adversário, dá a bola já para Kivior, é o Porto a apertar o circo, a bola para Frauold, Frauold dá a bola para a entrada da área, para Moura, bateu, é pontapé de canto.
1: Ali o corte com a perna esquerda de André Ferreira a evitar que a bola fosse mais para uma zona central, a ceder canto, mais um no lado esquerdo para a equipa do Futebol Clube do Porto.
0: Bom tapé de canto para ser batido do lado esquerdo. Aí está a equipa dos Dragões com esta posse de bola, bola parada. E o Moreirense treinou durante mais ou menos 10 minutos estas situações. A bola batida ao primeiro posto, corte. A bola vem já para PP, vem fora da área, vem buscar a bola. Tem o apoio de um companheiro, mas prefere jogar com o guarda-redes portista. A bola já do Diogo. E o Diogo vai lançar a bola para junto da divisória do relvado. A bola ainda no conjunto portista. Bola batida para a direita, para o Alberto. E o Alberto vai avançando. Aí está a equipa do Porto, sem ideias. Bola para o André. E o André para um lado, para o outro. Boa marcação da equipa do Moreirense. Está cheio de confiança, pois claro, está a ganhar. Está a deixar o Porto em sentido. A bola já para a direita, para o Alberto. Alberto mete com a bola. Corta a formação do Moreirense. Bom esforço agora do Parsamain. E a bola para fora. Lançamento para o Alberto. E o Alberto vai dar a bola para o Bednarek. Recebe Ian Bednarek. Dá a bola para Kivior. Yacoub mete mais para a esquerda para Moura, aí está Francisco Moura, o público vai acelerando também o ritmo da equipa portista, está em desvantagem, aí está PP, PP vai meter a bola de calcanhar, vem a bola já para o Gabri, vai bater contra o adversário, a bola sai, é do Moreirense porque a bola bateu no Moura.
1: Exatamente, o cruzamento contra o lateral esquerdo do Futebol Clube do Porto, acaba a bola por sair para lá da lateral, arremesso para a formação Cónega e há pouco Seco Fofaná saltou para, também para os exercícios de aquecimento, foi bastante aplaudido pelos adeptos nas bancadas.
0: E João Janeiro, fica a ideia que o Porto ficou atarantado com o golo sofrido, ainda não encontrou, digamos, a melhor fórmula de chegar com êxito à baliza contrária perante o Moreirense, que cresceu animicamente também.
4: Sem dúvida nenhuma, e o Porto com muita lentidão de processos e em bascular a bola, também com muita dificuldade para os seus centrocampistas, portanto Froholt, Rosário e Gabri Veiga de se libertarem da marcação homem a homem que está a ser feita de forma cerrada. O próprio Parsemann nunca deixa Pablo e Rosário sozinho.
0: E agora bom trabalho do João Veloso, a bola sobra já para o Gabri, Gabri a fugir, a Veloso dá a bola para PP, aí vem PP, dá a bola para Gabri, aproxima-se da área e vem Gabri, vai levar a bola já para junto da linha de fundo, faz falta, é livre. Empurrou o Diniz Pinto, é pontapé livre, apesar, Bruno, de estar ali a tentar explicar-se ao árbitro, mas a verdade é que empurrou. Sim. O lateral da equipa dos Cónegos.
1: Sim, conseguiu entrar na grande área, Gabri Veiga ultrapassou dois adversários, Diniz Pinto na cobertura da bola a ser empurrado, pontapé livre para a equipa do Moreirense.
0: Está encaminhado para bater o guarda-redes André Ferreira, guarda-redes de 30 anos, está na segunda época no Moreirense, ele esteve 3 épocas em Espanha, está de regresso ao futebol nacional, a bola já batida para o ataque para o William Gomes, super rápido, tenta avançar, é pressionado por Domingos, Domingos, a bola ainda no William Gomes, vai lá, corta, a primeira formação dos Cónegos, Landerson bem, a bola vai para fora, é do Porto, lançamento já para o Alberto.
1: Queria falta Landerson, não atendeu o árbitro, segue bola para a equipa azul e branca.
0: Aí está Rosário, Pablo Rosário, dá a bola para Gabri, está na zona central, bate a bola para o André Silva, virou para Frauold, Frauold, dá agora para a direita para o William Gomes, vai tentar passar para o Landerson, sacode a bola para a direita para o cruzamento, o Alberto é pontapé de canto, foi lá o Domingos e a bola para fora.
1: Bola de Alberto a bater na peitaça de Francisco Domingos, pontapé de canto, vai ser desta vez para o William Gomes à direita.
0: Aí está o William, vai buscar a bola para poder bater 30 minutos, meia hora da partida aqui no Dragão. Vamos ao canto e depois olhar novamente para o andamento desta partida. Para já o árbitro do encontro, António Nobre, a dialogar com os jogadores. Muita gente na área de finalização, bola batida, atenção, desvio para fora. Apareceu o homem do Porto, foi o André Silva a pentear e a bola para a malha de cima.
1: Mais alto do que toda a oposição, André Silva a impulsionar-se, a cabecear e a bola a sair ligeiramente acima do alvo. Pontapé de baliza para André Ferreira.
0: Ora, 30 minutos e meio nesta primeira parte no Estádio do Dragão. É a abertura da Ronda 5 do campeonato. Caro ouvinte, vamos lá aumentar o volume à telefonia. Porto 0, Moreirense 1.
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0: Os cónegos que na próxima quarta-feira às 20h45 no Comendador Joaquim de Almeida Freitas vão acertar o campeonato. Partida em atraso da Ronda 3 frente ao Benfica. Portanto, dois dos grandes do futebol nacional no caminho dos cónegos. Para já estão a ter nota muito positiva aqui no terreno do Futebol Clube do Porto, que venceu o último campeonato português. Aí vem o Alberto Costa, vai meter a bola mais para o meio, a bola para Bentarek, e o Bentarek entrega a bola para Rosário, dá a bola para Alberto, Alberto outra vez para Rosário, Rosário olha em frente à bola, na queima, a bola para fora, para o William, que diz ao companheiro, não era assim, não é, Bruno?
1: Exatamente, passe com demasiada força, o William acaba também ali ligeiramente por escorregar, e bola fora, arremesso para Francisco Domingos, numa altura em que os dois técnicos continuam de pé, mas Francesco Farioli está aparentemente um pouco apreensivo.
0: É claro, João Janeiro tem motivos para isso, porque o Porto ainda não encontrou o antídoto para bater esta formação do Moreirense, que está solta e parece, nesta altura, muito, muito confiante.
4: Sem dúvida, e já passou um terço do tempo de jogo. O Moreirense, com bola e sem bola, demonstra bons comportamentos de confiança. Depois do golo, então, ainda mais, e até agora o Porto não teve nenhuma ocasião, tirando um remate a um cruzamento atrasado, um remate de Pablo Rosário. Mas de resto o Moreirense muito bem em jogo, com uma estrutura que surpreendeu o Porto, e até agora o Porto não está a conseguir quebrar as duas linhas de pressão que se apresentam no bloco baixo do Moreirense.
0: Aí vai Bendarek, vai avançando, estamos por isso já no último quarto de hora desta primeira metade. A bola vai para a meia esquerda, para Moura, Moura encosta tudo, lado canhoto, a bola para PP, dá a bola para trás, para Kivior, Kivior vai levando a bola, ainda Kivior para um lado, para o outro, vai meter a bola para PP, PP domina, vai levando a bola, zona central do relvado, a encostar a bola para o lado direito, a bola vem para William Gomes, Gomes vai agora metendo a bola bem, para o Alberto, lambeu encontrão, aguentou, cruzou, bola picada na área, André, agarra o outro André, André Ferreira, da equipa do Moreirense.
1: Junto à pequena área, André Silva a elevar-se mais alto do que os dois centrais do Moreirense, a cabecear de cima para baixo, bola com pouca velocidade, fácil para a defesa do Cónigo.
0: Ontem apiou André Ferreira, a bater a bola já, a despejá-la para o meio-campo do Porto, vai dominar o guardião portista, o Diogo Costa a meter a bola já para o Kivior, e a Cubo Kivior vai levando a bola, vai para o meio-campo adversário. Mas tudo muito, muito lento nesta fase. A bola vem para Bentarek, lá tocou para Rosário, a desdobrar para a direita, a bola para Alberto. Alberto olha em frente, bate com a bola, corta Domingos, dá a bola para o Landerson, encosta a bola para o lado esquerdo, tenta avançar o conjunto dos cónegos por Liberato. Mas a bola vem para fora, Guilherme Liberato, é lançamento para Landerson. Lá está ele, qual lateral, a meter a bola para trás, a bola para Maracás, recebe Maracás, vai dominando o camisola 26. A bater a bola, o Moreirense lá para a frente, a bola para o Parsemain, sobra para Froold, e o Froold apertado vai perder a bola para um adversário, e vem a bola para Manuel Mendonça, vem a bola já para a zona central para o Nile John, a meter a bola para Liberato, Liberato vai levando a bola perante a pressão do adversário, vai metendo a bola já para o lado esquerdo, a bola para o Landerson, Landerson vai levando a bola, foi muito importante na construção do primeiro golo da equipa do Moreirense, primeiro e único até agora, e Landerson faz falta, é ponto, é pé livre para os dragões.
1: E agora ali um pequeno sururu, falta de Landerson, creio que sobre Alberto, pontapé livre para o Porto já efetuado.
0: É Alberto já a sacudir, falta deste brasileiro de 19 anos, ainda bastante jovem, natural do Ceará, segunda época nos cónegos. A bola vem para Francisco Moura, a dar a bola para trás na direção do Kivior, passe longo na profundidade, bem a bola para William, a dominar com alguma dificuldade, ainda vai a trabalhar para a esquerda, vai rematar, grande defesa, remata William, grande parada de André Ferreira.
1: Com o pé esquerdo, remata em arco e André Ferreira a tirar a bola com uma palmada espetacular, porque já lá estava Frold para a conclusão.
0: Aí está o Porto a apertar, a bola vem para o Gabri, Gabri vai olhar, levantou a bola para a área, vai cortar a formação do Moreirense, bola tocada para cada lateral, é lançamento à direita, já bem próximo da bandeirola de canto.
1: O desvio de cabeça de Landerson, arremesso para Alberto Costa.
0: 10 minutos, mais o tempo de compensação para esta primeira parte, ronda 5, estamos a colocar a chave na porta desta jornada. O campeonato ainda a começar, mas o Porto para já surpreendido, sofreu o primeiro gol, está em desvantagem no Dragão. William sofre falta, partida interrompida, assobios na bancada.
1: É ali a levar o pontapé de Francisco Domingues na tentativa de procurar a bola, a acertar somente em William Gomes, e o Porto a ganhar um livre lateral à direita da forma como ataca.
0: Está o pontapé livre, William Gabri, que Vior está por lá, mas foi só para beber água. E, portanto, vamos ver no que dá este pontapé livre. O árbitro assistente está próximo. Os dois jogadores do Porto vão dialogando, vão olhando para a área. Apenas o tampão do Manuel Mendonça. Expectativa no Dragão, bola parada, e o Porto é forte, muito forte, neste momento de jogo. Está, bola para ser movimentada. Pontapé para William Gomes, já bateu, bola na área, o desvio, golo!

0: da área e até parece que estava à espera literalmente da bola o Internacional Polaco. Apenas teve que movimentar a cabeça, pentear a bola para o fundo da baliza, ficou pregado ao relvado. André Ferreira ia soltar uma enorme explosão de alegria no relvado, nas bancadas no Estádio do Dragão. No relvado, sim, há o homem do Futebol Clube do Porto, já caído, é William Gomes.
1: É com Domingos e, portanto, houve ali um sururu. Ora, caro ouvinte, mexeu o marcador no Dragão e por isso vamos olhar para o marcador eletrónico. 38 minutos da primeira parte. Volta a empate esta partida. Porto 1, Moreirense 1.
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3: Este é, Fernando, o primeiro golo de Bednarek nesta temporada desportiva. Deixa-me olhar também para os outros jogos que decorrem nesta altura na Europa do futebol. O Paris Saint-Germain está a vencer em tempo de intervalo o Mónaco por 1-0, marcou Marquinhos. Estreou-se Rafael Leão na vitória do Galatasaray frente ao Azaxair por 3-2.
1: João Janeiro, há uma falta sobre o João Veloso. O Moreirense vai ter posse de bola. Ora, não foi de bola corrida porque o Porto não estava a encontrar a solução na bola corrida. Foi de bola parada, onde o Porto é especialista.
4: Certo, e mesmo antes da partida começar, Fernando, como bem disseste, o Moreirense praticou este tipo de lances. Mas, de facto, Bednarek é muito forte neste tipo de movimentos. E também de salientar a entrega da bola por parte do William é excepcional. É meio gol.
1: É expulso um dos elementos do banco do Moreirense. Foi a indicação do árbitro assistente, também quarto árbitro. Muita contestação por parte de Vasco Botelho da Costa. Pontapé livre para a formação do Moreirense.
0: É agora algum nervosismo aqui ao redor do relvado por parte dos adeptos do Futebol Clube do Porto. Também os bancos, digamos assim, saltarem como de bolas se tratassem. Ali uns a contestar, outros naturalmente a aceitar a decisão do árbitro. É livre para o Moreirense.
1: Aí está, vai bater Manuel Mendonça, levantou a garra, montadinho o guarda-redes Diogo Costa. Diogo já lançou a bola para Froold. Aí vem Furioso, vem para ali fora. O Porto agora galvanizado com o empate, pelo menos a deixar o jogo empatado como começou. Bola para Froold. Froold vai dominando. Vai levando a bola numa faixa clara do relvado, bate a bola para a esquerda, a bola para a PP, devolve a bola para o lado canhoto, pode haver cruzamento tirado, bola na área, mas ao Landerson, primeiro na bola, dá de cabeça e a bola sai para cada linha de lado. É lançamento já para o William, dá a bola para Alberto, Alberto entrega a bola para o espaço onde está a dominar o Gabri, para o William, bateu mal na bola, corta o Moreirense, sai no contra, passa Main, vai meter a bola para Mendonça, estatelou-se o árbitro, diz que não é nada, Bruno.
0: É ali num duelo entre Francisco Moura e também o camisola 7, Manuel Mendonça, manda seguir António Nobre.
1: Aí vem a bola no PP aqui na área, agora quase perdi a bola, tem que vir para trás, vai receber PP, tantos anos já no Porto. Está a afirmar-se cada vez mais. A bola para Bednarek, dá a bola para o espaço do Alberto. Alberto para trás, dá a bola para Bednarek. E Bednarek encosta tudo para a esquerda. A bola vai para o Francisco Moura. Dominou do pé canhoto. Vai meter mais para trás. A bola para Kivior. A pressão é do Manuel Mendonça. A bola vai para o Rosário. Rosário vai trocando com Bednarek. A bola para a direita. Vai para o Alberto. Vira-se para o meio campo contrário. Mas tem que recuar perante a pressão de um adversário do Liberato. E há falta do Liberato sobre o jogador do Porto. Pontapé livre a meio do meio campo.
0: Falta sobre Alberto Costa, livre rapidamente efetuado.
1: Aí está o Porto, não perde tempo, quer chegar à vantagem ainda antes do intervalo. A bola já para o PP, bola para fora. Bola para o lançamento da equipa azul e branca. Vai a bola, agora inverteram-se os papéis. Está mais temeroso o Moreirense, claro. E o Porto confiante porque empatou a partida. A bola para trás para o Kivior. Kivior vai meter a bola outra vez para o lado esquerdo. A bola para Moura. A novidade do 11 inicial dos Dragões. A bola outra vez para Kivior. Kivior vai levando a bola de pé esquerdo. Vai agora olhando para todos os lados, simulando. Ainda Kivior, devagar, devagarinho, lá deu a bola para a direita, para o Alberto, está na zona central, vai derivando para a direita, entrega a bola à linha para o Elem, vai agora tricotando, vai para o remate, bateu contra o adversário. Esteve claramente à procura de espaço, corta agora a equipa do Moreirense, perda de bola do Neil John, a bola ainda para o Porto, bola para a área, para o André Trapalhão, tentou de calcanhar, mas a bola sobra, já para o Parsemain, para o Mendonça, bem a meter a bola. Bola para um companheiro, vai dominando o João Veloso. Aí está o João Veloso, ex-jogador do Benfica. Vai para o relvado, não há falta. Não há falta, ou há?
0: Ai, há. António Nobre a apitar ali num duelo entre camisolas 20. Falta de Alberto Costa sobre o 20 do Moreirense. João Veloso é livre na meia-esquerda do ataque de Cónigo.
1: Aí está a bola para a formação do Moreirense.

0: Portimonense, para já deixar aqui uma bela imagem, a equipa dos Cónugos. Bola para o Porto, aliás para o Moreirense. Porto está em posição defensiva e vai bater Landerson. A abdicar, vai deixar a bola já para Domingos ou então para Manuel Mendonça. Aí está, belo jogador, este camisola 7 da formação do Moreirense. Ele que tem formação no Sporting Clube de Portugal. Ele que tem formação no Sporting Clube de Portugal. Está Mendonça a encher o peito. Olha para a área, sobem os centrais. Braço direito erguido. Aí está Mendonça, bateu, bola na entrada da área, corta. O Alberto, e a bola sobra já para a equipa do Moreirense. Aí vai o remate longe para fora. Pontapé de baliza para a equipa do Porto, rapidamente batido. A bola para PP. Estamos sobre as 20 horas em Portugal Continental e na Madeira. São 20 nas Ilhas de Bruma, nas belas Ilhas dos Açores. E o Porto vai perder. Bruno, posse de bola.
1: Recuperação de Manuel Mendonça em apoio à defensiva, a roubar a bola a PP.
0: E bem a trocar a formação dos Cónugos. A bola para o Landerson. Vai serpenteante a perder a bola, no entanto. Para um companheiro, vai lá o Liberato. Agora a rebolar, a falta do William. Bom, e agora cai o Alberto com...
1: Bom, e o caos está instalado no
0: jogo, né?
1: Exatamente, os dois bancos de pé, ali vários sururus.
0: Ui, é quase toda a equipa do Porto atrás do João Veloso.
1: Sem dúvida, pouca gente no banco de suplentes, apenas dois jogadores ficaram sentados, Sousa e Fofaná, de resto o corpo técnico, digamos assim, invadir o espaço do Moreirense. E de facto o caldo está entornado. Foi uma entrada por trás de William Gomes sobre Liberato, mas na sequência Alberto Costa também acabou por ficar pelo relvado. E para já há ali um amarelo já na mão de António Nobre.
0: É precisamente para o João Veloso. Ele tentou explicar-se ao Alberto Costa. A verdade é que foi protegido pela equipa técnica do Moreirense e agora está ainda em diálogo com o lateral da equipa portista. Bom, foi um momento menos bonito na partida, amarelo para João Veloso.
1: Talvez ainda por causa daquele lance anterior, daquela falta de Alberto sobre João Veloso.
0: Pontapé livre para Maracás. Aí está Maracás, vai levantar a bola. Estamos à beirinha do tempo de compensação. A bola batida lá para a frente para o Parsemano. Corta bem na areca, a bola vem para a equipa do Moreirense, junto da lateral, com João Veloso a perder a bola para Fraolo, mas está interrompido o jogo. É lançamento à direita. Lançamento para a equipa portista. Está a bola para Alberto Costa. Vai olhar para trás, dá a bola para Ian Bednarek. Vai na quina da área despachar a bola para Diogo Costa. E o Diogo Costa vai levando a bola de pé direito. Olha em frente, vai bater bola na frente. Vem a bola para o André Silva. Bate a bola contra o Maracás. Sobra a bola já para o Landerson. Ou então para o Alberto. É primeiro para o Alberto. Vai à linha lateral. Bate contra o Landerson. É lançamento.
1: E mais 3 minutos para serem jogados nesta primeira parte.
0: 3 minutos é o que resta. Tic-tac, antena 1. Estamos na compensação final deste primeiro tempo. Há igualdade aqui no Dragão. A bola vai para trás para o guarda-redes do Porto. A bola no Diogo. A entregar para Kivior. Kivior para o lado esquerdo, para o Moura. Vai agora bem a fugir à marcação do Mendonça. Vai para ali fora. Está o Moura como gosta. Ele a corredor de fundo. Bate a bola para o Alberto. Puxa para o pé esquerdo. A bola batida para a direita. Para o William. Corre. Não chega, claro, Bruno. Nem que fosse o Nemias Queta, que é bem mais alto.
1: A esforçar-se William Gomes e por isso a merecer também o aplauso dos adeptos. Bola com demasiada força. Lançamento à esquerda para Francisco Domingos.
0: Aí está Domingos para fazer o arremesso manual. Ao lançar a bola, quase lhe fugiu das mãos. A bola vem para o Alberto Costa. Dá a bola já para a zona entre o relvado. A bola para Gabri. Bateu de trivela. Mas é fraquinho a figura do guarda-redes do Moreirense.
1: Podia de facto ter feito melhor, até porque tinha espaço. Optou por rematar de trivela com o pé direito. Foi um passe literal para as mãos do guardião Cónigo.
0: É, e Gabri anda com o pé quente, é o melhor marcador da equipa do Porto, com 3 golos na equipa azul e branca até agora. A bola está na formação portista. Estamos já no tempo de compensação final. Daqui a pouco vai terminar esta primeira parte. A bola no Kivior. A Kivior a olhar. Vai devagarinho. Vai transportando a bola. Vai olhando pachorrentamente. Aí está. Lá deu a bola para o lado esquerdo. Vem a bola para o PP. Vai dominar PP. Perante a marcação do adversário. Dá a bola para trás. A bola vai na direção do Kivior. Kivior dá a bola para a entrada do meio campo contrário. A bola para o PP. Já levantou. Vem a bola para o Gabri. Belo domínio. Gabri a rodopiar. Perante a marcação do adversário. Tentou dar de calcanhar mais para a ponta. A bola sobra já para a formação do Moreirense, para Nile John. Vai ganhar o ressalto. Corta o Porto e foi à carambola aquilo. Bruno agora a chegar ao guarda-redes do Porto.
1: É a bola do inglês Nile John. A bola a bater no corpo e depois a ganhar velocidade, a chegar até à grande área do Diogo Costa.
0: Nile John, que veio da formação dos...

0: Spurs do Tottenham de Inglaterra. A bola já para o lado esquerdo para Moura. Aí vai Moura, zona esquerda, a entregar a bola já para o avançado centro do Porto, mas depois André Silva a meter o complicador e claro vai perder a bola já para a equipa do Moreirense com a posse de bola do Diniz a meter a bola para trás, vem a bola para a zona central, Marcas a entregar para a esquerda para o Domingues e o Domingues vai meter a bola já para o Landerson, vai dominando a bola, vai agora sambando perante o Alberto a acelerar, aí está o Landerson, tem no apoio João Veloso, ainda o Landerson dá uma travadinha, vai a manter a posse de bola, o camisola 11, olha para a frente, mas dá a bola para trás, vem a bola já para o espaço do Libra. Liberato vai levando o Calmeirão a meter a bola para Niall John, é mais tronchudo, agora a dar à direita a bola para o espaço do capitão Diniz Pinto, já marcou aqui no Dragão e a bola vai para a esquerda para o Domingues e o Domingues dá a bola para Maracás, Maracás tem o Gilberto Batista a pedir a bola, vai a bola para o central mais à direita, recepciona, entrega a bola para o espaço do companheiro para Mendonça, levanta a bola para o Parsemane, vai dominando, aí está o homem da Martinica, tenta dominar junto à linha de fundo, vai agora na marcação o homem do Porto que é o que Vior, ainda o Parsemane dá a bola para trás, corta o Porto, a bola vai para fora, é da equipa, não é de ninguém, é do árbitro, é tempo de intervalo, Bruno, sem os protagonistas, a tua leitura.
1: Para já a saída tranquila dos jogadores, de forma calma, depois de uma ponta final da primeira parte mais quentinha. Saída então calma por parte dos jogadores do Futebol Clube do Porto. O primeiro vai ser o William Gomes, ali há um último trio do Moreirense. Vão conferenciando alguns jogadores, de resto há também ali um jogador do Moreirense que parece-me ser o João Veloso, ali junto do árbitro, a endereçar-lhe algumas palavras. Ambiente calmo também nas bancadas, no fecho desta primeira parte.
0: Tempo de intervalo então no estádio do Dragão. João Janeiro, um sublinhado também esta primeira parte, 2 golos, o Porto já sofreu no campeonato e está ainda assim a ter aqui grandes dificuldades perante este Moreirense que surpreendeu na forma como se apresentou aqui na Invicta.
2: Certíssimo, Fernando. A superioridade do Porto é clara em termos de qualidade individual, produção ofensiva ou, digamos, o jogo no último terço. Mas o risco do Porto nasce precisamente quando o domínio territorial retira a disciplina à estrutura de segurança, que foi o que aconteceu, e em uma das duas transições o Moreirense aproveitou muito bem e fez o golo.
0: Bentnarek marcou o empate, antes foi Diniz Pinto a fazer apenas o 6º golo da equipa dos Cónegos no Dragão em toda a história da equipa minhota. Os outros 5 foram apontados nos 16 confrontos anteriores por Demétrios, que belo avançado foi este brasileiro, e Yuri Medeiros, que extremo também foi, Fábio Espinho, bom, um tratadinho, Fábio Abreu e ainda Iane Maranhão foram os homens que desfeitearam o Porto em termos de finalização, mas para já tudo em aberto para a segunda parte, meu caro Walter, vamos para descanso aqui no Dragão, Porto 1, Moreirense 1.
3: O relato é do Fernando Eurico, os comentários do João Janeiro, a reportagem do Bruno Alveira Marques e os cuidados técnicos do Fábio Abreu. Estamos em tempo de intervalo no estádio do Dragão com empate a uma bola.
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3: São 9 da noite, mais 8 minutos, menos uma hora nos Açores.
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3: É tempo agora para conferirmos outros dados que marcam a atualidade numa síntese com Cláudio Almeida.
5: José Luís Carneiro acusa o Governo de estar a lucrar com o aumento do preço dos combustíveis. Na próxima semana prevê-se aumentos entre 12 cêntimos por litro no gasóleo e 10 na gasolina. O secretário-geral do PS defende a descida do IVA não só nos combustíveis, mas também em produtos alimentares.
6: Apresentámos de novo pela terceira vez na Assembleia da República uma proposta que foi chumbada pelo Chega, pelos liberais e pela AD para reduzir o IVA sobre os combustíveis, reduzir o IVA sobre os bens alimentares, e chama a atenção que o Governo está a ganhar mais 9 cêntimos por cada litro de combustível e está a ganhar mais 6 cêntimos por cada litro, nomeadamente de gasolina, e 9 cêntimos por cada litro de gás óleo.
5: José Luís Carneiro em declarações aos jornalistas na Póvoa de Varzim. Esta tarde o Primeiro-Ministro em Nelas admitiu 9 novas medidas se os preços se mantiverem ao nível das últimas quatro semanas. Luís Montenegro negou que o Estado esteja a arrecadar um cêntimo a mais com o IVA em função do aumento dos preços no setor e indicou que o desconto nos combustíveis já ronda 700 milhões de euros este ano. Na abertura da Festa do Avante, que assinala o início de mais um ano político do PCP, Paulo Raimundo falou aos jornalistas sobre temas que justificam a censura ao governo nos setores da saúde e habitação ou a subida do custo de vida e assinalou que na moção de censura ao executivo do Chega não se criticam essas políticas.
7: Que há razões fundas para o governo censurar? Há. Não é nenhuma daquelas que o Chega avança. Aquilo é um objeto dirigido ao ministro que não faz uma única crítica. Uma. Eu desafio a ler o texto. Não faz uma única crítica a nenhuma política do governo. O governo tem razões fundas para ser de facto censurado pela sua política e pelas consequências que isso tem na vida das pessoas.
5: O secretário-geral do PCP considera que o Chega está comprometido com as políticas do governo de Luís Montenegro e censura apenas Luís Neves. Os emissários norte-americanos Steve Witkoff e Jared Kushner viajam este fim de semana para Moscovo e Kiev para conversações de paz. A delegação norte-americana vai estar na capital da Ucrânia no domingo, confirma esta noite o presidente ucraniano Volodymyr Zelensky. Na Casa Branca, Donald Trump referiu que os enviados levam um plano para cessar a guerra e acredita que tem boas hipóteses de sucesso. A Casa Branca, que quer um reembolso europeu à ajuda americana à Ucrânia. Donald Trump escreve na rede social que criou que as centenas de milhares de milhões de dólares doados à Ucrânia e à NATO durante o mandato de Joe Biden são para devolver. Na mesma mensagem, o presidente dos Estados Unidos nega que haja escassez de armas no país devido à guerra no Irão, embora confirme que a exportação de armamento está suspensa. A comunidade nepalesa de Coimbra promove amanhã à tarde em Coimbra uma vigília em memória das vítimas da enxurrada de 26 de agosto no Nepal e também no Tibete. A catástrofe natural provocou mais de 1.300 mortes, continuam desaparecidas mais de 5 mil pessoas, perto de 4.900 no lado nepalês e 530 no lado chinês. As equipas no terreno continuam a resgatar sobreviventes 9 dias depois. Esta vigília começa por volta das 3:30 da tarde, amanhã, em frente à Igreja de Santa Cruz, na Praça 8 de Maio, no centro da cidade de Coimbra. A fechar ainda a notícia dos confrontos no Iémen entre as forças pró-governamentais e os Houthis causaram mais de 120 mortes em 2 dias. São os ataques mais mortíferos na ofensiva dos rebeldes Houthis que se dirigem para o estreito de Bab el-Mandeb, posto ponto estratégico no Mar Vermelho, desde o início da guerra no Médio Oriente e o bloqueio do estreito de Hormuz. Do outro lado da Península Arábica, esta passagem, que permite ligar a Ásia à Europa através do Canal de Suez, ganhou outra importância.
3: Noite de futebol na Antena 1. São estas as outras notícias que marcam a atualidade numa síntese com Cláudio Almeida.
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0: De regresso ao futebol e ao desporto, esta noite para acompanharmos o Futebol Clube do Porto Moreirense. É o jogo que abre a jornada 5 da Liga Portuguesa. Há outros jogos nesta sexta-feira pela Europa. Na Premier League, o Liverpool, 56 minutos, está a vencer o Ipswich por 2-0. Em Itália, Génova 1-3. Em Espanha, início da segunda parte na La Liga. Real Betis 0, Real Madrid também 0. É resultado final em França. O Lyon bateu o Auxerre por 3-1. Estamos com 50 minutos de jogo no Paris Saint-Germain 1. Mónaco 0, marcou Marquinhos, isto na noite em que João Neves prolongou o contrato com o Paris Saint-Germain até 2031. Quase a terminar na Bundesliga, o Stuttgart vai batendo o Colónia por 3-1. É também resultado final, mas na Turquia, o Galatasaray bateu o Başakşehir por 3-2 no jogo que marcou também a estreia de Rafael Leão pela equipa do Galatasaray. Dentro de instantes, fixamos de novo no estádio do Dragão. Antes, porém, as declarações de Cassiano Kleine e também de Nuno Dias no lançamento da Supertaça Masculina de Futsal. Este jogo realiza-se no Pavilhão dos Desportos de Vila do Conde amanhã à noite, a partir das 9 da noite. Espera Cassiano Kleine que o Benfica faça um jogo muito conseguido.
1: É o melhor jogo do mundo, porque é o que o Nuno acabou de falar. Você jogar com um segundo para tomar uma decisão é para poucos. E esses poucos compete o tempo todo, 40 minutos no limite. Então, são duas equipes que jogam para ganhar o tempo todo. E no desporto, poucas equipes pagam esse preço. Porque todo mundo quer correr, mas quando entra para competir contra o esporte, o Benfica, muitas equipes sofrem muito. Porque o dia a dia dessas equipes realmente são muito desafiadoras.
0: Um jogo com duas equipas que vão querer muito conquistar este troféu e num dia espera um derby de intensidade máxima.
2: Neste momento, do que é um Sporting Benfica, a intensidade com que, principalmente nos aspectos defensivos e mesmo no aspecto ofensivo também, a forma como nós procuramos a baliza do adversário, tanto nós como o Benfica, em todas as ações, a forma como nós queremos ser verticais e a outra forma que é o que o adversário não nos deixa fazer. Por mais que a gente queira e por mais qualidade que a gente tenha, o adversário tem também tanta qualidade para não nos deixar jogar, como se calhar essas pessoas que o Afonso fala, que dizem que às vezes o derby não é tão bem jogado assim. É tão bem jogado porque a pressão é alta, porque o aspecto defensivo é forte e porque nem sempre se permite ao ataque jogar da maneira como nós queremos que o ataque jogue.
0: Supertaça de futsal masculina às 9 da noite, Benfica Sporting. Mais cedo, às 4:30 da tarde, vão jogar a Supertaça de futsal feminina as equipas do Benfica e também do Nuno Álvares.
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0: Nesta altura, na Liga 3, União de Santarém está a perder com o Caldas por 1-0 e no Campeonato de Portugal Série B é resultado final. Salgueiros 1, Machico também 1.
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0: Já a seguir, fixamos de novo no Dragão.
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0: Cuidados técnicos do Fábio Abreu, a reportagem de pista com o Bruno Malveira Marques, os comentários com o convidado João Janeiro, a narração é do Fernando Eurico. Uma vez mais, Fernando, muito boa noite.
5: Muito boa noite, Walter, cá estamos. Daqui a pouco vai começar a segunda parte desta partida que está empatada 1-1. Recordo que a equipa do Moreirense fez o primeiro golo ao Futebol Clube do Porto no campeonato por Dinis Pinto, lateral direito, capitão de equipa, e já na parte final do primeiro período, Bednarek, Ian Bednarek, a estrear-se como marcador neste campeonato, a fazer um empate num lance de bola parada. Bruno, antes de irmos ao comentador da convidada Antena 1, João Janeiro, o teu olhar para o túnel de acesso, porque estão aí a chegar os suplentes da equipa do Moreirense.
6: Estão a entrar um a um os jogadores que vão sentar-se no banco. As opções para o Vasco Botelho da Costa, também numa altura em que entram os suplentes do Futebol Clube do Porto, o relvado que esteve a ser regado durante este tempo de intervalo. Olhando rapidamente para as bancadas, o público, depois de ter estado na zona interior do estádio, no acesso aos bares e às casas de banho, regressam novamente para ocuparem as suas posições.
5: Ora, o Porto tem Cláudio Ramos, João Costa, Mbome, Borja Sainz, Neuan Peras, Pripic, Varela, Jiménez, Sousa, Fofaná, Martim e Diogo Cunha, Eduardo Cunha, aliás, no banco de suplentes. A equipa do Moreirense tem o Aranha, Leandro, Kevin, Stepanovic, Kiko, Álvaro, Tiago Andrade, Rodrigo, o Janderson, o Afonso Vieira e o Ian Lincoln como suplentes da equipa de Vasco Botelho da Costa. João Janeiro, o que é preciso nesta segunda parte para que alguém chegue à vantagem? Porque a primeira parte teve posturas diferentes sobre o relvado, mas a verdade é que ninguém tomou a dianteira.
7: Exatamente, Fernando. Praticamente uma antítese entre as duas equipas. Diria que da parte do Moreirense vai esperar, vai tentar aguentar mais 20 minutos no seu bloco baixo e tentar sair em transição como tem feito. No que diz respeito ao Porto, tem que igualar a agressividade do Moreirense. Tem sido muito agressivo, especialmente a meio campo. Os jogadores do meio campo do Futebol Clube do Porto estão com muita liberdade de se libertar, estão com muita dificuldade de se libertar do seu marcador direto. Também não vejo os jogadores do Porto a pedirem muito bola entre linhas, parecem um pouco até adormecidos, quiçá já a pensar no próximo jogo que tem na Champions League, e também com poucos jogadores na zona de finalização. Eu estou em crer que Farioli irá mexer no meio campo, principalmente por estas dificuldades que enumerei, e também mais tarde ou mais cedo Borja irá a jogo, tendo em conta que a partir do banco já conseguiu faturar duas vezes.
5: Para já a equipa do Moreirense, Bruno, está na reativação, entra a equipa de arbitragem, só falta o Porto.
6: E sem alterações na equipa de Vasco Botelho da Costa, entram os 11 elementos que iniciaram esta partida, também o trio de arbitragem chefiado pelo árbitro da Associação de Futebol de Leiria. Aguardamos pela equipa do Futebol Clube do Porto, os suplentes já estão nos respectivos bancos.
5: É para já tudo à espera então da equipa azul e branca. Recordo, vai jogar aqui às 8 da noite na próxima terça-feira diante do Manchester City. Será o embate entre o campeão português e o vice-campeão de Inglaterra. Que melhor cartaz poderia o adepto ter e o ouvinte da Antena 1, porque vamos estar cá, claro, para esse desafio de abertura das competições europeias na fase oficial, porque os play-offs e as pré-eliminatórias são de acesso. Mas agora é que começa verdadeiramente a competição, sendo que há jogos apenas das Champions. Na próxima semana, a Liga Europa com Benfica em Milão e o Torriense em Lillestrøm, na Noruega, são conjuntos que só jogam depois. Ou seja, não há competições europeias nesta primeira tranche, digamos assim, na mesma semana. E o Sporting Clube de Braga, que está na Liga Conferência, vai ter que aguardar pelo dia 15 de outubro para poder fazer o primeiro jogo também em mais uma presença europeia. Bruno, cá está a equipa do Porto, mantém-se tudo.
6: Mantém-se tudo, não há alterações, neste caso nem num lado nem no outro. Receber a primeira ovação das bancadas, os 11 jogadores do Futebol Clube do Porto. Dentro de instantes vai sair o Moreirense com posse de bola na segunda parte.
5: É porque a primeira foi do Porto, foi Pablo Rosário quem abriu o desafio. Veja ali o André Silva em diálogo com o árbitro da partida. O público vai se acomodando sem os painéis publicitários e tudo começa a ficar em condições para a reabertura da partida aqui no Dragão. Empate a uma bola. É o jogo que abre oficialmente esta jornada 5 do campeonato.
6: Bom, Fernando, e que bem, aliás, e que jeito fazia os binóculos da nossa Ariana quando o Moreirense está no ataque, realmente para perceber o número que cada jogador enverga.
5: É, isto de facto tem que ser dito, não... Não há outra maneira, falamos sempre na indústria do futebol, na valorização do futebol português. Nós também o valorizamos porque acompanhamos todos os jogos, mas de facto, a tantos metros de distância do relvado, torna-se impossível. Vá lá que ainda vamos conhecendo as posições e até a forma como se locomovem os jogadores para podermos narrar, neste caso, a equipa do Moreirense, mas não fica nada agradável para quem está na bancada, não perceber quem é que tem a bola devido a essa cor. Se tivesse uma cor negra ou vermelha até, seria bem mais fácil. Esta bola na formação do Porto, em Kivior, bate a bola para o lado direito, a bola para o Alberto, tem terreno para avançar, e vai ele, entra no meio campo contrário, vai agora, levando a bola, ainda na meia direita, entrega tudo para William, está na ponta e vai William, bate contra um adversário, a bola sobra já para o Landerson, Landerson vai levando a bola, lado esquerdo, muita pressão do William, ainda Landerson, a bola para trás, ponta, pé, já do Domingos, ficam os dois no relvado, William e Domingos, a bola está na equipa do Porto, o árbitro olha agora e vai interromper ou não, para já manda seguir, já estão em pé os dois jogadores, a bola vai lá para a frente do ataque do Moreirense e a bola sai, é lançamento para o Dragão. A bola já foi lançada, a bola de Rosário para Diogo Costa, aí está Diogo para Kivior, Kivior vai levando a bola, lado esquerdo da defensiva, com a marcação à distância do Manuel Mendonça. Aí está Kivior, vai levando a bola, dá agora para o meio campo de ataque, para o Alberto, vem a fugir um adversário, fugiu a Landerson, vai serpentear, vai para a área, bateu bem, a bola para Pepe na área, cruzou, grande parada! Bem, André Ferreira a negar a hipótese do segundo para o Porto.
6: Pepe com remate rasteiro, mas de forma tensa, a obrigar André Ferreira a sacudir a bola para a frente, conforme conseguiu, e depois limpou a defensiva do Moreirense para fora.
5: Carrega o Dragão, a bola para Pepe, bate a bola para a frente para o André Silva, tenta chegar a bola, mas é derrubado ou não? O árbitro vai dar a bola ao Porto, não é?
6: É, aquele primeiro lance sobre Pepe. Livre para o Porto, mas ali o Francisco Domingues, aliás, o Manuel Mendonça a não concordar, bola novamente a rolar.
5: Aí está a bola no Kivior, vai levando a bola no pé esquerdo, Kivior, vai devagarinho naquele passo lento, sempre no início da construção, está a chamar os companheiros, dá a bola para Bednarek, encosta tudo para a direita, a bola para Alberto, Alberto vai meter a bola, pressão do João Veloso, bola batida, entrada da área, bem para o André, a fugir, já não tem ângulo para o remate, cruzou, cortou, bem a equipa do Moreirense, a bola foi lançada, no entanto, para o William, vai agora tentar avançar ainda o Porto, lá direito, a bola para o William Gomes, vai para o cruzamento, aí está o William, já cruzou para fora, diretamente para a malha de fora, é pontapé de rede para o Moreirense.
6: Cruzamento muito chegado ao posto esquerdo da baliza, a bola acaba mesmo por bater na malha da parte de fora, pontapé de baliza para André Ferreira, mas há pouco excelente movimento de André Silva com movimento de corpo a conseguir ganhar posição, a entrar na área já em esforço a fazer o cruzamento, e foi Gilberto Batista, de qualquer maneira a limpar o perigo.
5: A bola foi lançada já para o meio campo de ataque do Moreirense, vai cortar o Porto, a bola já do Rosário, dá para Fraolde, a Fraolde a meter a bola para Gabri, tenta a virada, a bola para Fraolde, vai levar a bola para a junta lateral, a sair é lançamento à direita, a bola para Diniz Pinto, lá está, aliás, exatamente o Diniz a dar a bola para trás, vem a bola para o espaço dos centrais, e a bola já despachada do Gilberto para o lado contrário, para a esquerda, corta o Porto, a bola vem, atenção, para PP, tentou dominar, vai lá André Ferreira, estava todo o mundo a dormir.
6: É a exceção de Gilberto Batista, que de forma atenta conseguiu fazer a cobertura para a saída do guarda-redes para agarrar o esférico na grande área.
5: Pontapé do André Ferreira, a bola vai já para o meio campo de ataque, vem a bola para o Parsemain, atenta à virada, vai agora para o lado esquerdo, ele contra o mundo, a bola sobra no entanto para a equipa do Porto, a bola já para o Alberto Costa, vai meter a bola para trás, para o guarda-redes Diogo, aí está Diogão, vai levando a bola, já sofreu um golo no campeonato, é verdade, o Porto já não tem essa... digamos que essa coroa de glória que era até agora ser a equipa sem sofrer golos, aí está, aí vai Fraolde, vai meter a bola para o lado direito, a bola vai na direção do William, está caído um homem do Moreirense, e vai o William, vai levando a bola, vai aproximar-se da área, tem o apoio do Alberto, puxa para o pé esquerdo, bateu contra Maracanã e canto,
6: é o primeiro canto desta segunda parte, remata a meia altura, com força a bola a bater no central brasileiro, a sair desviada pela linha final, canto para a equipa do Porto, e agora quem para já mantém essa proeza de não ter golos sofridos é o Gil Vicente.
5: A beijar a bola, o William Gomes vai tentar movimentar a bola, e foi de bola parada que o Porto fez o gol do empate. A atenção do árbitro está atrás, António Nobre, atrás da grande confusão. Há muita gente na pequena área do Moreirense, e vai o William, vai levantar, já levantou. Atenção, desvio para fora! Apareceu um dos centrais E a bola a sair, aliás, foi o Alberto Costa.
6: Foi o Alberto.
5: O lateral.
6: Ao segundo poste, a bola a bater ali, meio que na cabeça, meio que no ombro, a sair desviada ao lado da baliza. Reposição de bola para André Ferreira.
5: João Janeiro, o Porto entrou com tudo, tal como na primeira parte, a ouvir ao disco e toca o mesmo. A verdade é que ainda não conseguiu chegar à vantagem.
7: Sim, acredito que entrou um pouco melhor nesta segunda do que na primeira, mesmo assim, porque por duas vezes já se conseguiu aproximar da área e mesmo dentro da grande área. No entanto, continuo a dizer que Pablo Rosário está a ser muito marcado e não se consegue libertar da marcação cerrada de Parsemã, e como tal a zona de criação do Porto, ou a segunda fase de construção do Porto, não está a ser eficaz.
5: Atenção, grande passo para William, bateu para fora, deu sensação de golo. À primeira, um grande toque de Fraolda, desmarcar William, bateu de primeira Bruno e a bola foi para lá do poste, mas como tocou na malha lateral, deu sensação, mas não, mantém-se um.
6: Deu sensação, os adeptos já se preparavam para levantar, para gritar, mas a bola a sair, a arrasar o poste esquerdo, grande cabeceamento de Fraolda para o lado direito, onde aparece o brasileiro a rematar, a arrasar o poste.
5: Aí está a bola já para Diogo Costa. Vai limitar e vai chamar os companheiros. Deixa a bola para Kivior. 1-1 no marcador. Abertura da ronda 5 do campeonato. Toda a ronda para acompanhar na Rádio Pública Portuguesa. E não só. Estamos em todas. Vamos estar na final da Supertaça de Futsal em Vila do Conde. Na final da Taça Ibérica de Handball em Vigo, na província da Galiza. E todo o futebol, naturalmente, as modalidades também. Recordo que na próxima semana vamos acompanhar Portugal, a seleção masculina, no Campeonato da Europa de Voleibol em Sófia, na Bulgária. A bola está na equipa do Moreirense, ponta, pé do Diniz, para onde estava virado. A bola para fora, lançamento já para o Moura. E o Moura dá a bola para trás, vem a bola para o Kivior. A Kivior vai ajeitando a bola, vai transportando, lá vai Kivior, vai devagarinho, vai para o meio campo contrário, e está Kivior. Olhar o 4 do Porto, lá bateu, a bola vai para o corte do Domingos, a bola já para fora da área, insiste o Alberto Costa, a bola vai para o espaço do William Gomes, dominou o William Gomes, olhou o William Gomes, vai agora puxar para o cruzamento, cruzou a garra, André Ferreira, era boa a intenção, só que o Gabri não chegava lá.
6: Não chegava lá porque a bola foi cruzada, um pouco puxada na direção da baliza. Estava à espera dela André Ferreira, que agora movimenta com o pontapé para a frente.
5: Está a pé direito na bola, vai com força a bola para Bednarek, dá a bola de cabeça para o Kivior, de polaco para polaco. Aí está Jakub Kivior, vai levando a bola, Kivior vai para a zona central do relvado, marcação à distância do Mendonça. Kivior dá a bola para Moura. E o Moura vai dar outra vez para Kivior. Abre a bola mais para o meio, para o Alberto, e vai Alberto, tenta fugir. A bola vai na sobra para o Moura. Moura dá a bola para Fraolda. Fraolda vai buscar a bola e vai furioso, vai dominar a cabelinho loiro. Vai agora dominar a bola antes que fosse para o lado lateral. Vai sobre a divisória, dá a bola para Pablo Rosário. Aí está Rosário a abrir. A bola vai para o grande corte da equipa do Moreirense, do Domingos. E a bola sobra ainda para a equipa do Porto, para Fraolda. Sobra para o Nile John. É um batalhador. Aí vai Nile John a aguentar. Bate a bola para a direita. É derrubado. Vamos ver se o árbitro dá cartão ou não ao Rosário. Para já a bola está no Mendonça, vai cruzar a bola para o Parsemain, está lá a cortar o Alberto Costa e depois não consegue William Gomes dominar.
6: Segurou a bola com o pé esquerdo, no entanto a bola a vir com o passe traiçoeiro da defensiva do Porto, acaba por transpor a lateral, arremesso à esquerda para a equipa de Moreirense, há jogadores em exercícios de aquecimento nos dois lados.
5: Lançamento para a formação dos Córnegos. Estão aqui a empatar com o Futebol Clube do Porto. Bola Moreirense, que conseguiu a primeira vitória na jornada anterior diante do Casa Pia. Como disse o João Janeiro, com um grandíssimo golo do Francisco Domingos. Um golo de bandeira, certamente vai fazer furor ao longo da temporada. Aí está Domingos, precisamente, vai levando a bola, a ganhar o ressalto. A bola vai ainda para a equipa do Moreirense, para Domingos, vai levando a bola. Atenção à equipa amarela, aí vai a bola picada, já para Barcemane, tenta ganhar posição para André Bednarek. Vai lá Rosar, rouba-lhe a bola, não há falta, segue para o Porto. E a bola batida lá para a frente, aí vem a equipa do Porto, William Gomes vai tentar dominar, mas abdicou porque estava offside, bola para fora, é do Dragão. À direita, o lançamento para ser efetuado pela equipa da Farioli. Está a bola para ser lançada. Vai a bola para o Alberto Costa. A Costa dá para Bednarek. Bednarek vai levando a bola pela zona do meio. Toda a equipa do Moreirense instalado no seu próprio meio campo defensivo. Bola em Bednarek. Pode dar a bola para Kivior. Está Bednarek. Vai bater a bola para a esquerda. Dá em PP. Pepe recebe a bola, marcado por um adversário. Entrega a bola para Bednarek, para Kivior. Levanta a bola para o lado direito. Vai na direção do Alberto. Alberto Costa para Bednarek. Bednarek na devolução. Bem jogado agora. A desenhar um triângulo no relvado. Kivior dá a bola para a esquerda. Vem a bola já para o Moura. 10 minutos já lá vão nesta segunda parte. Há empate no Dragão. Bola em Kivior. Olhou, bateu. Bola para Pepe. Solto. Vai agora para o cruzamento. Pé direito. Bola na área para o André Silva. Puxa para o pé esquerdo, mas o remate é fraquinho. Fraquinho.
6: E a sair ao lado da baliza de André Ferreira, remate sem perigo, e Vasco Botelho da Costa vai corrigindo o posicionamento dos seus jogadores numa altura em que Francesco Farioli está momentaneamente sentado no banco dos suplentes.
5: Bola para a equipa do Moreirense, bola batida, vai cortar o Porto, vem a bola já para o espaço do Gilberto Batista, a meter a bola para a Fraonda, a impedir a bola para o William, vai lá, corta, o Domingos fica magoado porque há pé alto, há pé em riste do William Gomes, e por isso ponta pé livre para a formação dos Gónagos. Bola para ser movimentada nesta altura, vem a bola para o Gilberto, aí está o Gilberto Batista, a meter a bola para Maracás, recebe o brasileiro, dá uma voltinha, mete a bola para o André Ferreira. Vai lá pressionar o PP. Ferreira bate a bola do pé direito. Vai para o meio-campo de ataque. A bola para o Parsamen. Dá na peitaça para o Nile John. Entrega a bola já para o João Veloso. Bela abertura. A bola para o Landerson. Aí está o Moreirense. Vai tentar aproximar-se da área. Ainda o Landerson à procura de espaço para o remate. Bateu prensado. Ainda o remate. Para onde estava virado o Diniz Pinto. E Manuel Mendonça a arrematar, mas em offside, em fora de jogo. Bola para o Porto. Pontapé para o guardião. A Diogo Costa, está Diogo, vai olhando, a entregar a bola para Kivior, Kivior sai da grande área, vai pelo espaço central, ainda Kivior, bom, o Kivior é um suporífero, sempre que pega na bola, aí está ele, ali a adormecer os adversários, Kivior, tentar arranjar espaço agora, lá se aventurou, lá vai aumentar a velocidade, faz a geneira, ganha o ressalto, dá a bola para Fraold, vai cortar o Moreirense como pode, a bola sobra para Fraold, atenção ao Porto, bola metida para Pepe, o cruzamento, o remate e o golo!

0: fundo da baliza, no lance à esquerda, que começou devagar, devagarinho, com Kivior, mas de ressalto em ressalto, Bruno Malveira Marques, o Dragão fez a cambalhota no marcador.
1: A explodir novamente as bancadas depois de uma bela parceria brasileira entre PP, que fez o passe no lado esquerdo ao segundo poste, onde apareceu solto de marcação William Gomes, a concluir com um remate certeiro, bola para o fundo da baliza, os dois jogadores a celebrarem. William Gomes virou-se para a bancada norte e com a mão direita a bater no símbolo do Futebol Clube do Porto na sua camisola, o Porto a fazer a cambalhota no marcador com o primeiro golo no campeonato de William Gomes.
0: Alô, Aracaju, no Sergipe. William Gomes marcou, o Porto está na frente e por isso caram 20. Vamos lá aumentar o volume à telefonia, porque o marcador mexeu agora no Dragão com 58, quase 59 minutos. Estamos a chegar à hora do desafio. Porto 2, Moreirense 1.
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3: Fernando, também cambalhota em França. O Paris Saint-Germain está a perder em casa frente ao Mónaco por 2-1. O golo do empate, 1-1, foi marcado por Nazinho. Há pouco, Muzambo marcou 2-1 para a equipa monegasca.
0: É de facto um paupérrimo início da equipa bicampeã da Europa. Mas isto é como acaba, não como começa, e já tivemos essa prova, o Paris Saint-Germain. Por exemplo, salvo erro, no último jogo estava a perder por 2-0 e conseguiu 2-2, assim num ápice, porque tem, de facto, muita, muita qualidade. Ora, João Janeiro, o Porto chega à vantagem nesta segunda parte, num segundo tempo de domínio absoluto do Porto. E, de facto, jogada rápida, bola de uma banda à outra, William a faturar.
4: Aquilo que nós falávamos ao intervalo, que era preciso retificar, foi retificado. Houve, de facto, também um puxão de orelhas, isso é certo. E pelo facto de Rosário estar completamente marcado, e quando tu mencionaste muito bem que Kivior é um superífero, faz a ligação direta entre linhas para médios mais avançados e daí surgir o gol.
0: Para já a festa, Bruno Malveira Marques é dos Dragões aqui no estádio do Futebol Clube do Porto.
1: Com os adeptos em ebulição no topo sul, os adeptos aos saltos a agitarem as bandeiras, naturalmente radiantes pela equipa de Francesco Farioli estar na frente do marcador.
0: Aí está a bola no Bendanek, vai meter a bola já para PP. O Porto aqui a aquecer os motores para a Champions, onde vai enfrentar o todo-poderoso Manchester City. Há falta sobre PP, o árbitro dá livre para o conjunto azul e branco.
1: Falta de Guilherme Liberato a deixar por terra o jogador que fez a assistência para o segundo golo de William Gomes. Pontapé livre para a equipa azul e branca.
0: Aí está a bola para o conjunto de Farioli, que vai fazer dupla mexida daqui a pouco.
1: É o Martim Fernandes.
0: É, já está em exercícios de aquecimento.
1: O outro jogador para já não consigo descortinar nesta altura. Está ali dobrado.
0: É o Inbom.
1: Exatamente, é o sul-coreano.
0: Inbom Wang vai entrar tal como o Martim Fernandes. Para já o ponto é pé livre. Está a bola para ser movimentada pelo autor da cambalhota, William Gomes. Vai levantar. Está meio loiro, meio cabelo escuro. Levantou a bola na área, corta a formação dos cónegos, a bola vem para fora da área, insiste o Alberto, a bola sobra, atenção, Rosário para fora, é canto porque há um desvio, bola pingada para a baliza do Moreirense.
1: Ali o desvio de Diniz Pinto, creio, depois do remate do dominicano. Ainda assim o Porto mantém-se no ataque, vai ter canto no lado esquerdo.
0: Aí está a bola para o lado esquerdo, Porto marcou um golo de bola parada, fez assim o empate por Betnarek. Aí está para movimentar Gabri Veiga, aí está o natural de Porrinho, bem perto da fronteira com Valença do Minho. Bola lançada, corta o Diniz Pinto, a bola vai para fora, é ponta, pé de canto em repetição à esquerda do ataque do Porto.
1: E novamente para Gabri Veiga, e agora pede-se aqui uma bola, o árbitro a indicar que é no lado esquerdo, a fazer a sinalética com o braço esquerdo. Gabri Veiga agora a recolher a bola, vai ajustar no quarto de círculo, segundo canto consecutivo para a equipa azul e branca.
0: Está a bola para o Porto, dupla alteração daqui a pouco, a ser anunciada certamente Farioli, agora que tem a vantagem, vai começando a pensar também nesse importante compromisso da Champions. Bola na área, ainda que este jogo não esteja ganho, claro. A bola vem para o Gabri, a Gabri vem a rodar sobre o adversário, vai passar pelo João Veloso, vai para a zona central, rematou, prensado, a bola sobra para o Mendonça, vai perder a bola para Pepe, atrasa a Pepe, mas dá a bola para Mendonça, vai lá, corta! Primeiro William Gomes, depois da ação faltosa de Francisco Moura com cartão amarelo.
1: Cartão amarelo para o lateral esquerdo do Futebol Clube do Porto, ali a derrubar Manuel Mendonça no interior do grande círculo livre para o Moreirense, e vamos a ver se as substituições se vão efetuar nesta altura.
0: É isso, o árbitro vai olhando, muito irrequieto Mendonça aqui a arrancar o cartão amarelo. Ora, sai Gabri para a entrada de Imbom, não é?
1: Exatamente, e sai também Francisco Moura, jogador que sai com cartão amarelo para a entrada de Martim Fernandes.
0: Ora, João Janeiro, Martim vai para a posição do Moura. O Imbom vai também ali para o miolo, embora com, diria eu, funções um pouco diferentes das do Gabri, ou não?
4: Sim, completamente de acordo. Imbom, penso que é mais pela energia e pela ligação entre setores, que vai para ali. Também não está a correr muito bem o jogo aos centrocampistas do Porto. A marcação é muito apertada, os jogadores do Moreirense parece não se cansarem, e então há aqui uma renovação. Em relação ao Martim, até era expectável que começasse o jogo, portanto o jogo associativo vai ganhar nesse sentido, o jogo do Porto, mas de resto é para manter.
1: Daqui a pouco também o Moreirense vai responder com uma dupla alteração, Rodrigo Alonso e Stjepanović.
0: É isso, 21 e o número 8 da equipa do Moreirense. Para já a bola está na equipa do Porto. Aí está Martim a dar a bola para trás, a bola já para o Kivior. Aí está Kivior, vai mantendo a bola para trás, a bola na direção do guarda-redes Diogo Costa. Diogo Costa também estático, e o Porto vai adormecendo sempre a equipa adversária, sem grande pressa. Aí está Diogo a despachar a bola para o Kivior. Kivior vai atraindo também Manuel Mendonça, dá a bola já para a esquerda, a bola para o Martim, e o Martim tenta fugir, corta a equipa do Moreirense por Diniz. Bola para fora, lançamento para o Martim. Está a bola para ser lançada. Estamos já em plena segunda parte. O Porto vence por 2-1. Esteve a perder, deu a volta ao marcador. E a bola é no Kivior. Vai caminhando Kivior. Dá a bola para trás. A bola vai já para o guarda-redes. Diogo Costa olha em frente. Bate a bola longa para o William. Bela partida de William Gomes. Vai dominando o William. Bate a bola mais para o meio. Bem jogado. A bola para a esquerda para Martim. Corresponde. Vai buscar a bola no lado contrário. Vai para o Ligue, que nem uma seta. Tem no apoio o PP. Agora a fletir a dar a bola para o PP. Outra vez para a lateral. PP vai cruzar. Já cruzou. Vai lá Fraold. Corta. O Gilberto Batista ainda Fraold. Faz falta sobre um adversário, pareceu-me. A bola segue ainda às três tabelas entre o Moreirense e o Porto, e a bola lá é despachada pelo Domingos. Bom, que tarantantã naquela defesa, e corta Bendarek a ajeitar e a pôr calma no jogo. A deixar a bola na direção do Diogo Costa, a entregar para Kivior. Kivior vai meter a bola para o Bendarek, recebe Bendarek outra vez para Kivior. Lá vai Kivior a dar aquele passinho curto para mesmo. Está a chamar o Moreirense. Bateu a bola para o lado direito. Vai cortar primeiro o Anderson. A bola vem para o Alberto Costa. Dá para o William. A parceria. Aí está William a devolver a bola outra vez para o cruzamento do Alberto. E a bola não entra. Estava um homem do Porto, a Cuca, para marcar. Era o Froold, mas a bola não entra, Bruno.
1: Mas primeiro a bola passou mesmo à frente de André Silva por um instante, por uma unha negra que André Silva não tocou na bola. Depois a sobrar na sequência para Froold, que também não conseguiu tocar na bola. Aliviou a equipa do Moreirense. Esteve à vista o terceiro no Porto. Alterações na formação do Moreirense. Ora, saída do camisola 21. Aliás,
0: é o Neil John, exatamente.
1: Neil
0: John a sair, é o 23, exatamente, e sai o Manuel Mendonça, que fez uma bela partida, João Janeiro. Ora, temos Stjepanović, jogador da zona central, e também como novidade o Rodrigo, que já se posiciona mais na frente no apoio ao avançado moreirense, precisamente o Parsemain.
4: Exatamente, vamos ver se o Landerson também não vai saltar para ocupar a sua posição natural, que é de extremo. E realmente Stjepanović aqui traz um poderio nas bolas paradas e também na potência física.
0: Falta sobre o Martim Fernandes. Não gosta o Diniz Pinto, manda vir com o árbitro, e claro.
1: E vai ver amarelo.
0: Vai ver amarelo. É um amarelo escusado. Claro que o jogador não é nenhum bloco de cimento, tem emoções, tem reações, mas esta deu direito a amarelo porque esticou demasiado a corda. Ao contestar e depois fazer um gesto veemente para o árbitro da partida, pontapé livre para o Futebol Clube do Porto.
1: Livre lateral, perigoso, vai assumir a cobrança o sul-coreano Inbom.
0: Aí está Inbom Hwang para despachar. Há cantigas em estereofonia. Pontapé livre para a equipa portista. Está Inbom Hwang. Vai olhar apenas o homem da barreira do Moreirense. Aí está o Porto em busca do terceiro. Bola batida. O desvio de André Ameias com Maracás. É pontapé de canto à esquerda.
1: Para bater novamente Inbom. Pede a bola. Aliás, vai ali buscar a bola mais próxima, acima de um cone. E vai então colocar no quarto círculo, canto à esquerda para o sul-coreano.
0: É o que jogava na banheira de Rotterdam, no De Kuip. Era jogador do Feyenoord, está agora no Dragão, já levantou o pé direito, desvio André, ainda o Porto, a bola vem para fora da área, tenta sair o Parsemain, vai dominando, tenta furar, vai para o relvado, o árbitro manda a seguir, diz que não há nada, abriu os braços, a bola sobra para o Inbom, dá a bola para a frente para o André Silva, apertado por três adversários, dá a bola para o espaço do Martinho, Público Costa, o Porto está melhor nesta segunda parte, a bola já para o espaço do Bednarek, aí está, reposiciona-se também o Kivior, Bednarek vai meter a bola para a esquerda, dá bola para o Martim, Martim recepciona, pé canhoto na bola, trabalha com o direito, dá uma voltinha, vem para trás, entrega a bola já para o Kivior, para Bednarek, para Kivior, aí está Kivior, chama o Alberto, Kivior pode meter a bola no lateral, é o que faz, recebe Alberto, olha em frente, mete a bola para Inbom, recebe Inbom, marcado já para um adversário, a bola vem para trás, para o Alberto, e o Alberto a bola, para o Yakub Kivior, vai dominando, vem agora para a esquerda, entrega a bola para o Martim Fernandes, vai puxar para o cruzamento, já cruzou, mas corta. Primeiro Domingos dá a bola já para a zona do meio campo, vai tentar sair a equipa do Moreirense, não chega Stepanovic, a bola já metida para trás, a bola para o Rodrigo, dá a bola para o companheiro, bola para a direita, para o Gilberto, e o Gilberto vai levantar, mas mal, bola mal direcionada, lançamento à esquerda para o Dragão.
1: E quem não está a gostar nada do comportamento dos jogadores é Vasco Botelho da Costa, há pouco a esbracejar para dentro do relvado, desalentado o técnico de 37 anos.
0: A bola para Martim, Martim Fernandes olhou, disparou, a bola lá para a frente, não chega o André Silva, a bola vem para Bednarek, dá de cabeça para Inbom, agora a impelir a bola à meia altura, vai para o Alberto, mete a bola, bom, que foguete de Alberto para o William, William é rápido, mas não é assim tão rápido, Bruno.
1: Qual Fórmula 1, o passe de Alberto Costa, lançamento para a equipa de Moreirense à esquerda.
0: Aí está a bola para ser lançada, João Janeiro, estamos nos 20 minutos finais, antes da compensação. Atenção, pode ser mais um para o Porto. Bom, agora a não conseguir. Ainda o cruzamento. Bola para o segundo posto. Corta a equipa do Moreirense. Vai lá. O PP dominar. Linha de fundo. Vai dar calcanhar bem a bola para o Martim. Aí está Martim. Perde a bola para o adversário. Mas João Janeiro está melhor o Porto na segunda parte. Faltam 20 minutos. E o Porto está a tentar pelo menos chegar ao terceiro. Porque uma vantagem em dois golos é bem diferente de um. O jogo continua. Por isso mesmo é aberto.
4: É certo, Fernando, mas de facto é um Porto transformado nesta segunda metade, muito mais atitude, muito mais agressividade, acho que igualou os índices de agressividade em relação ao Moreirense, jogo só de sentido único, houve uma oportunidade, podemos chamar uma oportunidade por volta dos 60 minutos, com o Diniz mais uma vez a aparecer nas costas de Moura, que proporcionou um remate não direcionado, mas de resto o Porto totalmente dominador. E estou em crer que provavelmente Borja também poderá entrar e para resolver a partida.
0: É, já está a receber instruções de um dos adjuntos e portanto também Jiménez. Jiménez também pode ter aqui a estreia pelo Futebol Clube do Porto, o ponta de lança que vem do AC Milan, a poder ter aqui uns minutinhos. Ele de resto precisa disso, de alguma rotação, de alguma rodagem, até para conhecer melhor a equipa, porque o Porto vai precisar dele. Samu está a recuperar a olhos vistos, mas ainda não é a opção. A bola está na formação do Porto, com o guarda-redes Diogo Costa, sai mesmo da área, olhou, despachou, a bola vem para o Martim, vai lá, impele de cabeça, bem, a bola vem para PP, domina, sai ao caminho o Gilberto Batista, PP baixinho a fugir, ainda o Gilberto, sempre na pegada, PP, bem, vira a bola para o lado contrário, para a direita, a bola para o Alberto Costa, aproxima-se da área, vai cruzar, já cruzou, a bola na área, o corte do Gilberto, está em todo lado, e a bola vem para fora da área, vai tentar dominar o Martim, qual jogador raçudo ali a cometer falta. sobre Rodrigo e por isso pontapé livre para a equipa do Moreirense.
1: Em zona defensiva, encostado à linha lateral, livre vai ser batido, ao que tudo indica, por Gilberto Batista, o internacional guineense.
0: Perna longa, Batista, olha em frente, vai despachar para o meio campo contrário, mas não vai abdicar, deixa para o André. André Ferreira vai levantar a bola, a calcar o relvado. O jogo daqui a pouco entra nos 15 minutos finais, antes da compensação. Pontapé do André, a bola vai para a zona do meio, para o Parsemane. A bola sobra ainda para o Moreirense, bola batida já para o lado direito. A bola para o Diniz, dá para o Gilberto, atirou para trás para André. Sai da área, bate com a bola. A bola vem para a equipa do Moreirense, corta Fraolde, vai levando o dinamarquês, vai meter a bola para trás, vai dar a bola para Kivior. Kivior vai levando a bola, a entrega para a zona do meio. A bola para Bednarek, recebe Bednarek, olha em frente, ainda Bednarek vai levando a bola, dá para a direita, a bola para o Alberto. E o Alberto vai meter a bola para Inbom. Aí está o sul-coreano, vai para ali fora, vai caminhando, entra no meio campo contrário, tem na ponta William, ainda Inbom, deixa a bola para William, vai fugindo mais para o meio. Aí está William, bate com a bola para a área, mal. Para o guarda-redes André Ferreira.
1: Má combinação entre o William Gomes e Inbom. Daqui a pouco, nova dupla alteração na equipa do Moreirense. Estão a receber instruções Kiko Bondoso e Tiago Andrade.
0: E no Porto, Jiménez e Borja vão a jogo. Um jogador que já vem da época passada, Jiménez, que procura aqui voltar aos dotes de goleador. Este internacional mexicano joga na Latri, a equipa da América do Norte. E dupla alteração também no Moreirense, são os últimos cartuchos. Por agora, Bruno, para já, quem é que entra primeiro? São os do Porto ou não?
1: São os do Moreirense, saídas de João Veloso e também de Landerson para as entradas de Kiko Bondoso e Tiago Andrade.
3: Deixa-me dar conta, Fernando, em Espanha o Real Madrid está a perder a 5 minutos do final com o Betis por 1-0.
0: É só surpresas entre os tubarões do futebol europeu. O Real Madrid agora de Mourinho. No Porto sai William
1: e também André Silva. Entradas de Santiago Jiménez e Borja Sanz.
0: Estes aplausos são para Jiménez. Há grande expectativa dos azuis e brancos. E João Janeiro, destas duas alterações, duas no Moreirense, duas no Porto, ressalta esta do Jiménez, porque de facto o mexicano precisa de minutos como de pão para a boca.
4: E o Porto tem um historial também com muitos jogadores mexicanos a passarem por aquela casa e a serem bastante felizes. Acho que isso também pesou na decisão do jogador. E de facto é um jogador com muita qualidade. Teve as lesões que teve, os problemas que teve, mas esperemos que, para bem da Liga Portuguesa também, estamos cá de ter sempre os bons jogadores, que se dê bem.
0: A bola para Alberto Costa, vai lançar a bola, está Alberto Costa a dar a bola para trás, na direção do Jan Bednarek. Jan Bednarek deixa a bola para Rosar, soltou a bola para o Alberto, bate contra um adversário, bola para fora, é lançamento à direita.
1: Foi contra Tiago Andrade a despachar a bola para lá da lateral, arremesso para Alberto Costa.
0: Estamos a um quarto de hora do tempo de compensação do Tic-Tac Antena 1. O Dragão vai vencendo os córnegos por 2-1. É a abertura da ronda 5 do campeonato. Aí vai levando a bola, o Kivior vai agora acelerando, foge a dois adversários, dá a bola para o Alberto, para trás, a bola para Bednarek, recebe pé esquerdo, com o direito mete a bola para Martim. A Martim domina, entra no meio campo adversário, vai também na zona central do relvado, 52 nas costas, deixa para Bednarek, levanta a bola, bem para PP, corta primeiro Gilberto Batista, a bola sobra para Inbom. Inbom dá a bola para trás, é uma formiguinha trabalhadora a deixar a bola já para o Kivior. Kivior vai agora olhando, entrega para a esquerda, a entregar a bola para Martim outra vez para a ponta, a bola para PP, dá de calcanhar, bem jogada a bola para Martim, vai meter a bola de trivela para Inbom, está na área, vai agora, tira dois adversários e faz falta. Foi goloso demais, era bem pensado pelo Inbom, só que fez falta. Bruno queria a camisola amarela.
1: Puxou a camisola do central brasileiro Maracás, depois de ter recebido passe pelo lado esquerdo. Falta para o Moreirense e agora um pequeno compasso de espera, porque

0: Bola para trás para o André Ferreira e vai pressionar o homem do Porto. Pontapé já do Ferreira, mete a bola no Ben Marek, chega primeiro que passa bem, mas dá uma bola para o domínio amarelo e verde. Aí está a bola no Diniz Pinto, pisa a bola, dá para trás, a bola para o Gilberto e o Gilberto mete a bola no central à esquerda que é o Maracás. Recebe Maracás, dá a bola para Domingos. A Domingos olhou, bateu, a bola vai para a frente para o Parsamen, tentou dominar, corta Ben Marek, dá a bola já para Frold, zona do meio, aí vai Frold, dá a bola para Inbom, Inbom entrega tudo para a esquerda, a bola para Martim Fernandes, a deixar a bola para Inbom Wang, recebe camisola 16, vai a bola para Pednarek, Pednarek tem a pedir a bola o Alberto, mas prefere meter a bola para Inbom, para trás, a bola para Pednarek, o Porto a entrar no meio campo contrário, dá a bola para Inbom, zona central, vai puxando, arrastando para o lado esquerdo, bem jogado, a bola para o Martim, domina no peito, põe na ponta do pé direito, agora vai em simulações, vai cruzar, cruzou, atenção, segundo poste, Frol para fora! Estava em posição irregular Borja e Frold. Ainda assim era ilegal porque estava fora de jogo, mas Bruno não conseguiu meter a bola no fundo.
1: Não conseguiu introduzir a bola no fundo da baliza. Primeiro Borja Sainz a ajustar junto à pequena área e depois Frold a tirar ao lado do poste direito, numa altura em que Vasco Botelho da Costa esgota as alterações na equipa do Moreirense. Troca por troca no ataque, saída de Alexandre Parsemann para a entrada de Ian Lincoln.
2: Mas olha que se desse gol, Fernando, penso que na revisão e sem outras imagens, acho que estava em jogo.
0: Muito bem, fica então essa nota. Mas João Janeiro, Parsemann fez um belo jogo, não só pelo trabalho que deu à defensiva do Porto, mas sobretudo pelo jogo de equipa que apresentou.
3: Concordo, um trabalho muito altruísta por parte de Parsemann, sempre a bloquear as saídas de bola do Porto e sempre com Pablo Rosário por perto. Sacrificou muito o seu trabalho ofensivo, mas também a equipa de Moreirense joga num bloco de 30 metros, toda junta, como se fosse uma caixa, mas de salientar, de facto, o trabalho e o esforço de Parsemann.
2: Eu há instantes ia dar conta do gol do Real Madrid, mas o Eduardo Gonçalves, e bem atento, deu conta. O Real marcou, mas o gol foi anulado. Portanto, Betis 1, Real 0. Estamos a chegar ao minuto 90.
0: A equipa bética que vai ser adversária do Porto na segunda jornada da Liga dos Campeões é precisamente a primeira saída dos Dragões ao estádio do Betis de Sevilha. Pontapé de baliza para o Futebol Clube do Porto. E o Porto, com tanta gente a trabalhar na estrutura, certamente vai já preparando os próximos adversários. De olho também no Manchester City, que é o próximo. A bola para Bendarek, a entregar a bola na direção do Diogo Costa. Costa dá a bola para Kivior, entrega para Bendarek. 10 minutos é o que falta para o time de compensação. A bola para Jiménez, a ganhar no ressalto. Aí vai Jiménez, bem, a meter a bola para a esquerda, a bola para PP. Vai cruzar, já cruzou. Atenção, Borja, chega lá, Inbom. Tem que dar uma voltinha para ganhar posição para o cruzamento. Dá a bola para trás, para Alberto, bateu para fora. Mas alguma cerimónia dos jogadores do Porto, Bruno?
1: À entrada da grande área, o lateral direito, Alberto Costa, a rematar a bola, a fazer, ali a passar ao lado do poste direito, mas de facto há pouco os adeptos empolgarem-se com aquele passe de primeiro com a recepção e depois com o passe de Jiménez para o seu companheiro à esquerda. Ponto de baliza para André Ferreira.
0: Aí está André Ferreira, vai levantar a bola para o meio campo contrário, vai tentar dominar a equipa do Porto com Inbom. A bola vem para Martim, domina Martim, vai dar a bola para a frente para o PP, corta o Moreirense, a bola sobra já para o Stepanovic, agora para a frente, atenção, a bola está no Lincoln que entrou há pouco, está Ian, vai levando a bola, com a bola o número 99, entrega para Stepanovic, dá a bola já para o companheiro, vai dominar o Rodrigo, dá a bola para trás, vem a bola para Maracás, dá a bola para o Domingos, vira tudo para a esquerda, aí vai a equipa com do Moreirense com a posse de bola à esquerda, o Porto tenta defender agora com vários homens, Borja a tentar fazer tampão, mas a bola vem para o Gilberto Batista, entra no meio campo do Porto, deixa a bola para o Rodrigo vai levando a bola para a zona central do relvado, entrega para trás, a bola para Maracás, é o Porto a cheirar a bola, é o Moreirense a regular o esférico, bola para a esquerda, aí está com o Bondoso, Kiko Bondoso, vai metendo a bola já para junto ao lateral, ainda a bola devolvida para a frente, ataque, atenção, Moreirense, pode ser perigoso, pode haver cruzamento para a área, corta, primeiro Bendarek, e a bola vem para o Borja, tenta dominar, a bola a sobrar para a equipa amarela, pode haver um novo cruzamento, a bola para trás, aí está, bola batida, prensada, vai para a área, atenção, Ian a ajeitar para o remate, para fora! A bola namoriscou o poste esquerdo da baliza do Porto. pede na arranque, pede apoio aos adeptos. Esteve à vista, Bruno.

0: Malveira Marques, um empate como quem não queria a coisa. A bola andou perto, perto do poste esquerdo do Porto.
1: A ameaçar a baliza do Internacional português. Ian Lincoln, de costas para a baliza, pressionado, conseguiu rodar, rematar, e a bola ali a saltitar, a passar ao lado do poste.
0: PP vai cruzar, prensado, é fora de jogo agora. 22 horas em Portugal continental e na Madeira são 21 nas Ilhas Açorianas, no arquipélago dos Açores. Ora, João Janeiro, é este o risco que o Porto tem, que o Moreirense não vai lá muitas vezes, mas o 2-1 é curto e, portanto, pode acontecer a qualquer momento esta surpresa, como ia acontecendo com o Lincoln.
2: Pode, mas também devido à qualidade dos jogadores do Moreirense, a demonstrarem toda a sua qualidade técnica também. O Ian ainda há 2 anos jogava na 4ª divisão em Portugal e de facto é um jovem com muito potencial. O Porto hoje, estranhamente, a nível defensivo está um pouco adormecido. Não é o normal no Porto conceder este tipo de oportunidades ao adversário, mas estou em crer que é muito difícil o Porto conceder um golo ou até o empate neste caso. Lembro-me que o Porto, o ano passado, 17 jogos, ganha pela margem mínima. Portanto, difícil. No entanto, o Moreirense também tem o seu mérito.
0: E atenção, aproxima-se da área. Pode haver remate, a bola já para o lado direito. Aí está o cruzamento, corta ainda Diniz na área. Vai bater, grande defesa! Espetacular defesa! São Diogo Costa, é por isso que ele é tão desejado, é por isso que o Porto quer manter aqui, é por isso que é o número 1 da baliza nacional. Bom, espantosa defesa, Bruno Malveira Marques, a valer aqui pontos ao Porto.
1: E é a ser celebrada nas bancadas, como se de um golo do Porto se tratasse, a salvar para já a vantagem. Diogo Costa a fazer a defesa do jogo até ao momento.
0: Brutal apontamento de qualidade. Atenção, Fraolde caiu. Pede-se rapidamente a intervenção médica. Foi num lance com o jogador do Moreirense.
1: Foi um choque e rapidamente o árbitro António Nobre a mandar entrar a equipa médica. Já lá está o médico, o Dr. Nelson Puga, a inteirar-se de Victor Fraolde.
0: Esta está a ser assistido, mas João Janeiro, cá está. Moreirense outra vez a ameaçar o empate, e agora foi de facto uma fabulosa defesa a uma só mão do Diogo Costa.
2: Uma casa constrói-se desde a sua fundação, desde a sua base, e de facto Diogo Costa, um guarda-redes excepcional, pouco mais há a dizer.
3: Deixa-me dar conta, Mbappé falhou há segundos a grande penalidade que podia dar empate para o Futebol Clube do Porto. O Real Betis vai vencendo o Real Madrid por 1-0.
0: É, e há preocupação, atenção, Fraolde é um jogador muito importante, está à maca, há muita gente, muitos socorristas que estão a fazer ali uma espécie de tampão, afastam-se os jogadores do Porto. Bruno, é preocupante, aliás, foi logo desde o primeiro momento.
1: Sim.
0: Esta lesão de Victor Fraolde.
1: Sim, até porque lá está, o árbitro estava próximo do jogador e no segundo seguinte mandou entrar a equipa médica, e agora o árbitro faz sinal de vídeo-arbitragem, vai ao monitor aqui no estádio.
0: É, vai ver se há motivo para a expulsão do jogador do Moreirense. António Nobre, enquanto Fraolde está ali em grandes dificuldades, não o conseguimos ver porque há muita gente, claramente, e os jogadores do Porto vão fazendo uma roda, também os do Moreirense, para que, obviamente, sendo um jogo transmitido pela televisão, não se perceba a gravidade desta lesão, mas coisa boa não será, porque senão não era necessário, enfim, todo este momento. Há preocupação aqui no estádio do Futebol Clube do Porto.
3: Há um cotovelo, um braço na cara do Fraolde. Estará ali no limite do cartão vermelho, sim. Não foi... Há um braço levantado do jogador do Moreirense, não equacionar os danos que aquele braço no ar podiam provocar, e pode ser uma lesão feia no rosto, no maxilar do Fraolde, e pode dar vermelho, pode.
0: É isso.
1: António Nobre ainda está a visionar as imagens, o público vai, digamos, cantando o nome Fraolde, vai puxando pelo internacional dinamarquês, está ainda a ser assistido pela equipa médica, ali auxiliado pelo corpo de bombeiros. Daqui a pouco vai ser então transportado na maca. Entretanto, alguns jogadores dirigiram-se aos respectivos bancos para receberem instruções e teremos certamente alteração forçada na equipa de Francesco Farioli.
0: É, Fofaná já ali está também, o Neon Pérez, mas para já o árbitro foi a ver a videoarbitragem, seguramente agora vai esperar este momento de assistência a Froholt para enfim dizer algo aqui aos adeptos no estádio. Pelo menos afastam-se mais os jogadores, mas na face é sempre complicado. Aliás, é complicado em qualquer parte do futebolista, mas na face também. E portanto, vamos ver o que dá. A partida está interrompida.
1: E pareceu-me há pouco que Landerson estava a confortar, ou pelo menos a tentar confortar, aliás, o Guilherme Liberato, assim é que é, a tentar confortar o Froholt.
3: O João Janeiro tem até aqui, né, pois lá está, quatro olhos vêm melhor do que dois. João, destacavas o facto também de parecer que com o ombro o jogador do Moreirense atinge na face, aqui na zona da fonte, o Froholt, não é?
2: Sim, já numa segunda imagem conseguimos detectar isso, primeiro com o cotovelo, depois com o ombro, e na própria imagem que se vê a primeira, que não devem repetir muitas, vê-se claramente os olhos de Froholt perderem o sentido.
0: É, e a queda foi tão imediata que gerou a preocupação. Sai a maca, o público manifesta-se aplaudindo Victor Froholt a sair do relvado, a ser confortado por alguns elementos do Futebol Clube do Porto. E portanto é um momento arrepiante nesta altura. Froholt a abandonar o relvado.
1: Sai diretamente pelo túnel de acesso aos balneários.
0: Oh Bruno, deixa-me dizer isto porque daqui de cima consegui ver e sai com uma proteção facial, portanto reforça essa ideia. Froholt não sai nas melhores condições e portanto é substituído nesta altura.
1: Substituição na equipa do Porto e cartão vermelho confirmado para o Guilherme Liberato, tal jogador que há pouco estava a tentar confortar Victor Froholt. Alterações na equipa do Porto, vai entrar Seco Fofaná e também Neuen Pérez. Saída de Froholt e falta perceber quem é o outro elemento a sair. Vai ser o Rosário.
3: Mas o jogador expulso no Futebol Clube no Moreirense saiu em lágrimas também. É resultado final em Espanha. Betis 1, Real Madrid 0.
0: Aqui há 2-1 para o Porto. São as alterações finais no encontro. Froholt a sair em grandes dificuldades e fica então essa imagem de Liberato. Obviamente que nenhum adversário quer colocar em causa a integridade física do oponente. Certamente foi imprudente na forma como se lançou a bola. Acabou por magoar e de que maneira Froholt. Mas é a profissão de futebolista, não é?
1: Aliás, há pouco, enganei-me, não saiu o Rosário, saiu sim o Alberto Costa.
0: Exatamente. E, portanto, estamos já no tempo de compensação.
1: 8 minutos.
0: 8 minutos, naturalmente, por esta paragem. Mas, João Janeiro, estas alterações, que dizer, uma é forçada do Froholt, as outras,
2: sim,
0: podem querer indiciar.
2: Nada especial, Fernando. Eu acho que depois de um lance destes Froholt está tudo mais apreensivo, inclusive até o próprio Moreirense, que agora se vê reduzido a 10 unidades. Só manter o resultado, aquilo que eu creio. Talvez ainda haver um cheirinho de Jiménez na área. Vamos ver se a bola por lá chega, mas mesmo agora podemos ver uma posse de bola quase estéril por parte do Porto a querer deixar passar o tempo.
0: Com Borja Sainz a meter a bola, mas mal, não chega a Jiménez, a bola vai para o guardião do Moreirense. Estamos na abertura da jornada 5. O Porto vai vencendo por 2-1, pode fazer aqui o pleno em 5 partidas, chegar ao pleno de vitórias. Aí está a Jiménez, Santiago Jiménez, ajeitou o pé esquerdo, grande parada do André Ferreira, ainda a assistência do Porto, a bola a ser metida para trás, vai Neuer meter a bola para a área, Borja ajeitou contra o adversário, a bola vai às três tabelas, mas à falta do Porto, bom, Jiménez, Bruno Malveira Marques aqui a mostrar dotes de rematador.
1: Um remate forte de Santiago Jiménez, a bola ia na direção da baliza, valeu, André Ferreira a negar o terceiro para a equipa do Futebol Clube do Porto, na sequência, uma falta ofensiva no interior da grande área.
0: Vai entrar na formação do Moreirense, o Leandro está preparado, a última alteração na formação dos Cónegos. A bola para ser batida por André Ferreira, grande defesa também. A bola vem para a zona do meio, para Borja, tende a dominar. Vem a bola para a formação do Moreirense, bola batida para o corte da equipe equipa do Porto, a bola para Fofaná, está de regresso à casa portista, a bola metida para Borja, tenta dominar, corta primeiro a formação dos córnegos, a bola vem no entanto para Borja, tenta agora arranjar espaço perante dois adversários, vai perder, a bola está no lado esquerdo, tenta sair, a bola no Bondoso, vai meter a bola para um companheiro, vai tentar dominar, a bola metida já para meio para o Ian Lincoln, bem jogado, agora Rodrigo a meter a bola para Bondoso, corta bem a equipa do Porto, bola para fora
1: de carrinho, Bednarek, o polaco a esticar a perna direita e a meter a bola para fora da lateral.
0: E cá está a alteração na formação, sai o Diniz, não é? Diniz...
1: Sim, sai o capitão.
0: O Diniz capitão Pinto. E a entrada do Leandro.
1: Para a entrada do Leandro.
0: Está Diniz a dialogar com Vasco Botelho da Costa. Vai prosseguindo o jogo, está mesmo na parte final, no finalzinho do encontro. A bola no Maracás, vai meter a bola já para o Gilberto. Gilberto dominou a bola de pé direito, vai levantar a bola levantada lá para a frente, mas mal. O Gilberto... Quando chuta lá para a frente, não acerta uma, o Bruno.
1: É, não está a acertar, é a segunda consecutiva. Há pouco também aconteceu exatamente o mesmo. Passe diretamente para lá da linha lateral. Há arremesso para o Porto e para Martim Fernandes.
0: Martim dá a bola para Kivior. Kivior vai dominando. Aí está Jacob Kivior. Lá vai de passinho curto. Agora a parar, a chamar Ian Lincoln. E o Moreirense é que tem que forçar. A bola vem para trás para Bednarek. Vai lá, Bondoso. A bola para a direita. Vem a bola para Neuan Pérez. Pérez vai meter a bola já para o lado esquerdo. A bola para o Kivior. Kivior tem Martim solto. Olha para a frente. Ainda vai Kivior. Já leva a bola para a junta divisória. Rasga o passe para Guimenas. Vem receber. Bate a bola para a esquerda. Bem para Borja. E o Borja tem no apoio. O Martim prefere o cruzamento. Bola para a área. Corta Maracás. E a bola já para o toque da equipa do Porto. A bola do Rosário para Fofaná. Entrega a bola para Pepe. Pepe vai dominando. Vai agora tentar o cruzamento, dá a bola para a entrada da área, atenção para Pérez, corta o Moreirense, bola fora.
1: Primeiro Francisco Domingues ali na frente de Pérez, a bater a bola com o pé esquerdo de para onde estava virado, o lançamento já efetuado.
0: A bola para Bednarek, há hinos de alegria nas bancadas, o Porto na iminência de somar mais 3 pontos, de chegar aos 15, o pleno 5-5. A bola está na formação do Futebol Clube do Porto, a bola vem para trás, vem a bola para o Kivior vai trabalhando, pé direito, a bola para o espaço companheiro, vem a bola já para o Inbom, Inbom vai levando a bola, entrega para Fofaná, para Inbom, deixou seguir a bola para Borja, para Fofaná, está Fofaná, poderosíssimo, vai meter a bola para trás, a bola para Kivior, Kivior na faixa escura do relvado, a meter para Fofaná, para trás, o Porto vai também jogando com o cronómetro, está 2-1 no marcador, a bola no Kivior, a Kivior dá a bola para trás, a bola para Bednarek, zona do meio, abre à direita, a bola já para Neuan Pérez, recebe o Internacional Argentino, dá a bola para PP, mete mais para o meio, a bola para Rosário, aí está a meter a bola para o Guimarães, está na área, bateu, grande parada! André Ferreira a evitar o 3-1, bom, mas o Guimarães está com uma vontadinha, Bruno, excelente de marcar, que até se sente aqui na bancada.
1: Excelentes indicadores do Internacional Mexicano, entrar muito bem na grande área com a bola dominada, a arrematar, e só não aconteceu o gol porque André Ferreira estava lá para aliviar a bola da direção da baliza, ainda canto para o Porto.
0: Grande exibição também de André Ferreira, bola batida no canto do Porto, a bola vem já para fora da área, Bondoso a meter a bola com o Cucuruto, vai lá chegar primeiro, o PP bate para trás, a bola vem para o guarda-redes Diogo Costa. Costa fez uma defesa assombrosa para ver e rever. Aí está, a bola está e a evitar na altura o empate moreirense a 2. A bola está no Kivior. A Kivior vai avançando. Aí está Jacob. Vai levando. Agora acelera. Mete a bola na ponta. A bola para PP. Dominou. Vai para a área. Pede a bola Guimenes. Aí está o corte de Maracás. Fica magoado. Foi um corte ali esforçadíssimo. A bola vai para junto da linha de lado. É lançamento para o Porto. Mas o PP queria entregar o primeiro golo a Guimenes.
1: É ali uma assistência no lado direito dentro da grande área, corte em esforço de Maracás, que naturalmente está com, já com problemas físicos bem evidentes, está ali a ser auxiliado por Jiménez, também Batista e guarda-redes André Ferreira.
0: Maracás, 32 anos, é o que está emprestado pelo Passos de Ferreira, veio do Al Wahdah dos Emirados Árabes Unidos, é um jogador já com muitos anos também de futebol português. Ele e Marcelo fizeram uma dupla muito importante nos Castores, que agora andam pela Liga 3. Aí está a bola para a formação do Moreirense. Público que abandona nesta altura o estádio. A bola segue no Porto. Aí está a Jiménez para já entrar bem nesta formação portista. Bate a bola, lado esquerdo, Borja dominou, está na área, ajeitou, pé direito, bateu, é canto. É ponto, não, é pontapé de baliza, dá o árbitro.
1: É, remate foi muito desenquadrado do extremo espanhol. a tentar procurar, aliás, foi um cruzamento de remate que a bola nem foi na direção da baliza, nem encontrou nenhum companheiro. Bola novamente para a equipa do Moreirense.
0: Aí vai cortar Pérez, Neuan Pérez, a bola vai para fora, lançamento já para a formação dos Cónegos. O árbitro já olhou para o cronómetro, está a finalizar, caro ouvinte, esta partida de abertura da jornada 5. O Porto vai somar mais 3 pontos. Porto que na próxima ronda vai até Rio Maior para defrontar a equipa dos Gansos, o Casa Pia. A bola já para trás, vem a bola para o Gilberto. Gilberto Batista dá a bola para Kiko Bondoso, entrega à esquerda a bola para Geraldes, para Geraldes não, para o lateral esquerdo que é o Domingues. A bola vai agora para o lado esquerdo, atenção, Moreirense vai tricotando, zona do meio, abertura para a direita, para o espaço onde está a dominar o Leandro. Leandro vai olhando para a área, pode ser aqui o último cartucho da equipa do Moreirense. Vai Leandro a trocar, a tocar de calcanhar, depois a puxar para o cruzamento, pé esquerdo, corta o Porto e o árbitro termina. Não permite mais, é a vitória do Porto por 2-1, 15 pontos, liderança do campeonato. O Moreirense, no entanto, deixa aqui uma boa imagem à equipa de Cónegos. Bruno Malveira Marques, o teu olhar de repórter para os protagonistas.
1: Até porque o Moreirense acaba por marcar o primeiro golo ao Futebol Clube do Porto nesta Liga 26-27. Última explosão de alegria por parte dos adeptos, agora em correria para fora do Estádio do Dragão. Os que se vão mantendo, vão batendo palmas, vão aplaudindo os jogadores do Futebol Clube do Porto. É mais uma vitória. Cumprimentos no relvado entre os protagonistas, os adeptos, os jogadores do Moreirense, aliás, ali reunidos próximos ao grande círculo. Já os jogadores do Futebol Clube do Porto encaminham-se agora para o lado sul para começarem os agradecimentos à claque Super Dragões. Quanto aos treinadores, vão ali cumprimentando-se no interior do grande círculo, Francesco Farioli e também Vasco Botelho da Costa, que acaba também depois por cumprimentar um elemento da equipa técnica, no caso treinador adjunto dos azuis e brancos. Ambiente calmo neste final de jogo aqui no relvado do Dragão.
0: Ainda muito espetáculo com labaredas de fogo. Os jogadores estão no relvado em troca de cumprimentos. É sempre este cerimonial. Daqui a pouco a equipa de arbitragem de António Nobre vai abandonar o relvado. Estão já posicionados também os jornalistas, neste caso da Sport TV, o Carlos Matos Rodrigues, para fazer as perguntas aos primeiros protagonistas. Mas enquanto isso não acontece, João Janeiro, quem é o MVP? A eleição do comentador convidado à Antena 1, o melhor desta partida.
2: Bom, poderia ir para três jogadores, mas vou escolher realmente William Gomes. Com um golo e com uma assistência, faz a diferença perante a margem mínima, 2-1, mas também Ben Darek, quando foi chamado a intervir, foi eficiente. E Diogo Costa, apesar de ter feito uma grande defesa, essa grande defesa garantiu os 3 pontos ao Futebol Clube do Porto, mas vou para William Gomes.
0: Muito bem, então William Gomes, não esqueça, caro ouvinte, elegemos em todos os jogos que acompanhamos, e são todos literalmente do campeonato principal, a eleição do homem do jogo. Vai criando uma classificação no final. O vencedor vai ter uma distinção da Rádio Pública Portuguesa. E para já, Bruno, creio que ainda estás por aí pelo relvado. Também a nota para o Moreirense, porque se desloca a um dos cantinhos do relvado, na parte norte. Não são muitos os adeptos, mas estiveram aqui a apoiar a equipa minhota.
1: Diria duas, três dezenas de adeptos que viajaram desde a vila de Moreira de Cónegos, agora a retribuírem os cumprimentos dos jogadores. Quanto aos jogadores do Futebol Clube do Porto, estão ali instalados no meio-campo do lado sul para naturalmente também se despedirem dos adeptos, depois fazerem também já a habitual volta olímpica ao estádio.
0: É isso, vão abandonando os jogadores do Moreirense. Os do Porto ainda estão concentrados na parte central do relvado. E, de facto, é uma espera incrível para quem trabalha, neste caso, para o repórter televisivo, porque está a olhar para todos os lados. A verdade é que ninguém aparece para termos as primeiras reações. Por isso, meu caro Walter, vou carimbar resultado final aqui no Dragão, abertura da Ronda 5. Porto 2, Moreirense 1.
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3: Este é apenas e só o jogo de abertura do campeonato. Aconteça o que acontecer, o Porto mantém o primeiro lugar destacado com 5 jogos, 5 vitórias, 11 golos marcados, apenas um golo sofrido. Esta jornada prossegue no dia de amanhã, 3:30 da tarde com o Estrela da Amadora Famalicão, depois às 6 o Marítimo Benfica, também às 6 o Alverca Sporting de Braga. O dia fecha com o Sporting Nacional da Madeira às 8:30 da noite. No domingo, Santa Clara Rio Ave, 3:30. Fernando?
0: Ia dizer que o André Ferreira já está posicionado e, portanto, dentro de segundos vais ter as declarações do guarda-redes do Moreirense, é o primeiro a entrevistar, digamos assim, da noite.
3: E ficamos então na expectativa de a qualquer momento nos surgir na imagem o André Ferreira. Dizia eu que os jogos de domingo contemplam ainda o Vitória Casa Pia, o Gil Vicente Académico, e a jornada fecha com o Estoril Arouca na segunda-feira às 8:15. Vamos ouvir as palavras de André Ferreira, o guarda-redes do Moreirense.
5: Boa noite. Antes de mais, queria desejar, em nome do Moreirense, especialmente do Liberato, as melhoras ao Fraolto. Não sabemos o que é que aconteceu. Foi o lance em que dois jogadores que dão tudo, tiveram ali um infortúnio. E as melhoras para ele. Em relação ao jogo, muita personalidade da equipa. Sabíamos que ia ser um jogo muito complicado. O Porto sempre aplicar uma pressão muito forte, pressão alta. A jogar em casa, sabíamos que ia ser muito difícil. O nosso plano para o jogo era aguentar os primeiros 15 minutos, que eles têm sempre entradas muito fortes. Conseguimos, chegamos ao golo. Depois, numa bola parada, que também é um dos pontos fortes do Porto, trabalham muito bem isso, acabaram por fazer o empate. Viemos com personalidade para a segunda parte. Demos tudo, os jogadores saíram completamente esgotados. É uma pena não termos conseguido levar daqui um ponto.
6: A equipa que nas primeiras 5 jornadas defrontou o Braga, defrontou o Porto, ainda vai defrontar o Benfica, para uma equipa que está também aqui em formação, plantela em crescimento. São testes duros, mas que levam a equipa a crescer mais depressa.
5: Sim, sem dúvida. Começámos logo com o Braga, um adversário muito difícil, mas está à vista de todos, o grupo quando está focado, quando trabalha, as coisas tornam-se mais fáceis. Foi um grande trabalho. Temos muitos jogadores jovens. Alguns são o primeiro ano da Primeira Liga, mas têm muita vontade. Trabalhamos todos os dias e ficou demonstrado dentro do campo.
6: Sai do Dragão com 9 defesas. André, ao longo da época passada, foi ganhando o seu espaço e o espaço como titular. Aos 30 anos, está no seu melhor momento de carreira?
5: Sim, acho que sim. Estou no ponto mais alto da minha carreira, de maturidade, com o tempo de jogo, com o ritmo de jogo, as coisas tornam-se mais fáceis. Só mais um para ajudar o Moreirense e ajudar estes meninos a crescer também.
6: O que é que se pode esperar do Moreirense no próximo jogo contra o Benfica?
5: O mesmo que vimos aqui, uma equipa personalizada, a jogar quando tem que jogar, a lutar, a ganhar duelos contra uma das equipas que mais duelos ganha na Liga. E esta tem que ser a nossa cara para o resto da época.
6: Obrigado, André Ferreira.
3: As palavras de André Ferreira, o guarda-redes da equipa do Moreirense, derrotado no Estádio do Dragão, mas com mais uma boa exibição. Quase 10 defesas, algumas delas muito importantes para este resultado. Aliás, eu recordo que o Moreirense chegou a estar a vencer no Estádio do Dragão por 1-0 e André Ferreira foi mesmo também dos jogadores em destaque.
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3: William Gomes foi eleito o homem do jogo pela Sport TV, na expectativa de percebermos se será ele ou não a prestar algumas declarações. Agora na imagem estou a ver também Diogo Costa, ele que também foi tão importante. E na conferência de imprensa, Farioli disse que fez tudo para fechar o aeroporto e não deixar sair Diogo Costa. Olha, valeu a pena, porque hoje foi decisivo.
0: Foi mesmo, mais uma vez, grande parada a evitar o empate na altura do Moreirense 2. É o guarda-redes das defesas, diria, impossíveis, e portanto o Porto naturalmente esfrega as mãos de contente por manter o keeper nas hostes, e portanto vai ser fundamental também neste ressurgimento do Porto ao mais alto nível, ou seja, nas competições europeias, na Liga dos Campeões, já na próxima terça-feira, adiante do Manchester City. O aeroporto, como disse o Bruno Malveira Marques, quando vínhamos para o Estádio do Dragão, o aeroporto tinha as portas fechadas para a saída do guarda-redes do Porto, e está confirmado a importância que tem neste plantel. Ora, os jogadores do Porto continuam na volta olímpica, e para não lançar já o comentário do João Janeiro, estávamos nessa expectativa de ter então William Gomes, mas vai demorar, e por isso a qualquer momento poderemos ter que interromper. Mas João Janeiro, uma análise global a esta vitória do Porto. Foi difícil perante este bravo Moreirense, 2-1, mas o Porto tem o pleno de pontos até agora.
2: Sim, o Porto acaba por ser surpreendido na primeira parte com a estratégia trazida pelo Moreirense, pelo esquema tático trazido no 5-2-3, que foi algo de novo, foi uma novidade nesta liga por parte do Moreirense. É apanhado na primeira parte duas vezes em contragolpe e uma dessas vezes deu golo, portanto isto gerou alguma intranquilidade no Porto e não lidou bem com os níveis de agressividade do Moreirense, que foi muito acima da média. Inclusive, pronto, não quero aproveitar isso, mas a realidade é que a lesão, e depois irás ver, Fernando, a lesão de Frolt é feia. Mas depois, numa segunda parte, com um puxão de orelhas valente, quase certeza por parte do Mister Farioli, o Porto entrou muito mais agressivo nos duelos. Nas segundas bolas, jogou um futebol muito mais pragmático, um futebol com muito menos nota artística. E depois também Farioli leu, e muito bem, o facto do Moreirense bloquear o centro do terreno e permitiu aos centrais do Porto construir, e aliás o segundo gol do Porto nasce precisamente numa jogada assim, a começar por Kvyat. Portanto, eu diria duas partes distintas, uma em que o Porto entrou na expectativa e não estava à espera daquela da maneira como o Moreirense apresentou em campo, e uma segunda parte onde o Porto foi pragmático e fez os mínimos, vamos dizer assim, para virar um jogo e levar os três pontos.
0: E já está então William Gomes a receber a placa. A bola é tua, Walter.
3: Aguardamos então para ver esse momento, sempre aqui com algum delay. Ele já tem o troféu de homem do jogo, está a ser interrogado pelos jornalistas da Sport TV. Vamos ouvir.
7: Fiz um bom jogo, acho que eu fui muito feliz com a assistência e com o gol, mas esse prêmio é coletivo, acho que sem meus companheiros eu não tinha conseguido e eu tenho a agradecer a eles.
6: Hoje percebemos ao longo do jogo que estava com muita fome, tentou rematar todo o lado, em força, em jeito, aquela sua pontapé banana que costuma fazer da entrada da área, remate forte de fora da área. O que é que se passava hoje na cabeça do William Gomes para querer tanto chegar ao gol?
7: Então, eu acho que eu dou o meu máximo em todos os jogos, eu tento fazer gol todos os jogos, eu tento dar assistência todos os jogos. Tem alguns jogos que eu acabo não fazendo gol, eu acabo não dando assistência. E às vezes, muitas vezes as pessoas não entendem isso, mas eu estou feliz pelo gol, estou feliz pela assistência e mais feliz ainda pelo empenho.
6: Não foi um jogo fácil, William, porque o Porto, apesar de ter entrado forte, sofre primeiro. Foi a primeira vez nesta época que sofreram um golo, mas acredito que também seja importante para perceberem a capacidade de reação que têm.
7: Claro, eu acho que toda a fase do jogo é importante, todo jogo é importante. Hoje a gente saiu perdendo, mas a gente estava muito tranquilo e a gente estava muito consciente que a gente podia reverter o jogo, porque aquilo que a gente estava fazendo um jogo espetacular e a gente colocou a bola no chão e conseguiu virar a partida.
6: Um momento infeliz aqui no final com o Victor Frolt, mas que mostra também a união da equipa envolvendo até os adversários em volta do momento sensível do jogador.
7: Então, acho que essa vitória cabe muito ao Vitor. Pelo que o pessoal falou ali, ele está consciente, teve só uma concussão cerebral, mas vai fazer exame e com fé em Deus vai dar tudo certo para ele.
6: William, terça-feira a mais, e não é com um adversário qualquer, Manchester City é um daqueles jogos que todo menino sonha jogar desde pequeno.
7: Claro, acho que é um sonho que toda a gente vai estar realizando, que é jogar na Champions League, e ainda mais contra o time, um adversário muito bom, mas a gente vai trabalhar muito esses 4 dias para que a gente consiga chegar preparado no jogo.
6: Muito obrigado, parabéns pelo prémio de homem.
3: As palavras de William Gomes, o jogador do Futebol Clube do Porto, eleito como o melhor desta partida, a deixar também aqui mais algumas pistas sobre Froholt, ele a falar numa contusão cerebral. E atenção, porque se for esse cenário, nós estávamos aqui também já a tentar ver, o protocolo pode, desde logo, mesmo que o caso nem até seja tão grave, pode afastá-lo dos próximos jogos, não é? 6 a 7 dias já estamos aqui a confirmar, portanto, sem sabermos efetivamente como é que é a situação clínica do jogador, mas deverá falhar já esse próximo jogo frente ao City.
0: E será uma ausência de peso na equipa do Futebol Clube do Porto. Ora, se o Porto venceu os 3 pontos e continua na liderança do campeonato nesta altura da época, João Janeiro, o pior que leva deste encontro é precisamente esta lesão e esta ausência que está anunciada de Victor Frolt.
2: Sim, o protocolo diz que em caso de ser uma concussão cerebral, foi aquilo que o William estava a dizer na flash, o protocolo diz que antes de 6, 7 dias o jogador não pode sequer treinar. Agora, falta confirmar se de facto foi isso que aconteceu. Que o jogador perdeu os sentidos momentaneamente, nós aqui em estúdio conseguimos perceber que sim. É uma perda importantíssima para Farioli. No entanto, pronto, o Fofaná já está, obviamente são jogadores diferentes, mas tem soluções, o Porto tem soluções. Agora resta esperar e desejar a melhor recuperação possível para Froholt.
3: Ficamos então também à espera de, nos próximos minutos, ter as reações dos treinadores. Será importante ouvir Farioli, ele que pode também explicar aqui melhor o caso de Froholt e dar mais dados sobre isto que há pouco falava já o William Gomes e a possibilidade de uma concussão cerebral naquele choque violento de Froholt, o jogador do Futebol Clube do Porto. E vamos adiantando ainda assim, Fernando, mais algumas ideias importantes deste jogo que abriu também a jornada 5. Nós estamos sem esse sinal a partir do estádio do Dragão, onde o Futebol Clube do Porto hoje recebeu o Moreirense e venceu o Porto por 2-1. Um jogo que serviu para abrir esta jornada 5 da Liga Portuguesa. Uma jornada 5 que se vai prolongar até à próxima segunda-feira, quando o Estoril receber o Arouca, esse último jogo desta jornada número 5 da Liga Portuguesa. Há pouco, no olhar também por aquilo que tem acontecido nos principais campeonatos de futebol pela Europa, nota para essa derrota do Real Madrid frente ao Betis por 1-0 no jogo da Liga Espanhola. Recordo também que o Paris Saint-Germain foi derrotado na noite de hoje frente ao Mónaco por 2-1 na Série A italiana. Génova 1, como 4, são outros dos resultados desta noite de futebol. Nota também para no futebol dos campeonatos secundários, derrota da equipa da União Desportiva de Santarém na Liga 3, em casa, frente ao Caldas por 1-0, neste jogo já com o novo treinador Dimas no comando técnico da equipa scalabitana, mas ainda assim o resultado a ser negativo para a equipa ribatejana.
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3: Daqui a pouco, no Estádio do Dragão, teremos também as declarações dos treinadores após este jogo e esta vitória do Futebol Clube do Porto, que mantém o registro imparável, mas já lá vamos a essas contas. Seguimos para ouvir Vasco Botelho da Costa, o treinador da equipa do Moreirense, na análise a esta partida frente ao Futebol Clube do Porto e também aquele que foi o olhar do técnico.
8: Olha, em primeiro lugar, deixo-me, em nome de todo o grupo de trabalho, especialmente do Liberato, deixar uma palavra das melhoras para o Vítor. Aquilo que eu tentei perceber, já o pior já tinha passado, portanto, ele que recupera rápido, faz falta, é um grande craque do nosso campeonato e, portanto, que recupere depressa, porque todos nós gostamos de o ver lá dentro. Deixar uma palavra também aos nossos adeptos, que marcaram presença em grande número, e fazer um apelo para quarta-feira fazerem da nossa casa o estádio do Moreirense, para nos ajudarem a lutar pelos três pontos, como tentámos lutar hoje. Um jogo difícil, sabíamos que o Porto tem muita intensidade e, como disse, eu concordo consigo. Acho que conseguimos aquilo que para mim é o mais difícil contra este Porto, que é igualar os níveis de competitividade, duelar, ganhar duelos, ganhar primeiras bolas, ganhar segundas bolas. Sabíamos que não nos podíamos expor em demasia, mas também não podíamos pressionar à maluca, porque o Porto é uma equipa que está muito estimulada para achar homem livre e se nós dessemos muito espaço íamos começar a abrir grandes autoestradas para a nossa baliza. Acho que podíamos ter em determinados momentos arriscado um bocadinho mais na pressão, porque nós efetivamente estávamos a ter sucesso. Percebeu-se que os jogadores do Porto, principalmente os centrais, estavam um pouco confusos com a estratégia que nós apresentámos. Agora, há uma coisa que é notória, que é, eu não vou dizer que o resultado é justo ou injusto, porque o Porto ganhou, teve várias ocasiões. Agora, nós, quando temos as ocasiões que temos e não as fazemos e ainda vamos conseguir oferecer golos, fica complicado, porque foi o que eu disse exatamente isto aos jogadores lá dentro. 99% ou 98% são só elogios, mas estes 2% é o que faz a diferença entre nós conseguimos ter sucesso nestes jogos ou não, porque são erros que não são aceitáveis neste nível.
6: Ainda com o jogo em 0-0, há um lance do Parzman
9: que o Vasco tem o cabelo curto, mas é deixar os cabelos em pé. A forma como ele não tenta, pelo menos, atirar na baliza. Eu percebo que ele tentou servir o companheiro, mas também vi a sua reação. Foi de quem queria outra coisa.
8: Sim, mas nem quero estar a individualizar, porque não foi só ele. Nós depois, até ao intervalo, temos mais duas situações claras, onde eu acho que também podíamos... facilmente não, mas ter conseguido fazer o golo, o lance do segundo golo do Porto, um ou outro erro, coisas que nós já corrigimos, que sabíamos que aconteceram em Arouca e que foram fragilidades nossas e que estamos mais do que preparados para crescer e aprender sobre elas, e em determinados momentos são coisas que continuam a acontecer. Sabemos que temos uma equipa jovem, mas eles têm qualidade e, portanto, não gostando eu de vitórias morais, porque sai daqui com 0 pontos e, portanto, são 0 pontos e nós gostamos é dos 3, nem sequer é do 1. Temos que levar do jogo de hoje uma crença que efetivamente temos qualidade e somos capazes, e portanto é olhar já para o jogo quarta-feira para tentar conquistar os 3 pontos.
9: O início de campeonato dificilmente podia ser mais difícil, porque nas 5 primeiras jornadas teve Braga, teve Porto, vai ter Benfica, mas aquela imagem que vimos em Arouca não voltamos a ver. De alguma forma, aquele baque de Arouca foi importante para a equipa perceber que, se quiser pontuar, tem de ser uma equipa de faca nos dentes, muitas vezes.
8: Sim, eu acho que a aprendizagem... O futebol vive um bocado de modas, não é? E nós, o Mr. Farioli também trouxe uma dimensão muito física à nossa liga. Vimos que a maior parte das contratações o mercado fez hoje com uma preocupação muito grande de olhar para a dimensão física das suas contratações, e portanto nós temos que nos adaptar, e eu concordo com isso. Acho que o primeiro princípio para nós conseguirmos ter sucesso e alcançar bons resultados é sermos competitivos, e o lado competitivo tem a ver com a mentalidade, com a ambição, com o foco, concentração e com a agressividade, e isso foi algo que não aconteceu nesse jogo de Arouca. Portanto, agora, eu não gosto de chorar sobre o leite derramado. Acho que esses momentos são momentos em que nós temos uma oportunidade. E essa oportunidade é ou crescemos, aprendemos, ou então ficamos encostados ao insucesso, e não é essa a nossa postura, não é essa a nossa forma de estar. Olhámos para esse momento como um momento que aconteceu, encarámos de frente, tirámos as ilações que tínhamos de tirar, não conseguimos corrigir já tudo, mas o nosso caminho é este, é um caminho de crescimento, de evolução, e lá está, de uma equipa que quer ser competitiva em todos os jogos e olhar para cada adversário para conquistar os 3 pontos.
9: A sensação com que sai daqui hoje é que quarta-feira o Moreirense vai conseguir ser competitivo e olhar nos olhos do Benfica?
8: Sim, sem sombra de dúvidas. A prioridade é descansar, não estamos habituados a estes estímulos, não é? Aqui não há ninguém com experiência, nem mesmo eu, a jogar de 3 em 3 dias. Mas lá está, olhamos para isto do ponto de vista do desafio, até nós enquanto treinadores, como é que vamos sem tempo conseguir preparar a equipa, preparar um jogo que é completamente diferente. E nós gostamos, nós temos ambição, acreditamos no nosso valor, nós, equipa técnica, plantel. O mercado fecha hoje, é bom também, temos um grupo estável, temos um grupo homogéneo, com muitas e boas soluções, e portanto, como eu disse, olhar para o jogo quarta-feira. E tentar os 3 pontos.
9: Muito obrigado, Vasco Botelho da Costa.
3: Vasco Botelho da Costa, o treinador da equipa do Moreirense, numa análise detalhada sobre este jogo, já a olhar também para o jogo da próxima quarta-feira, de acerto de calendário com a equipa do Benfica. Agora falta-nos apenas ouvir nesta primeira ronda, e antes de passarmos até pela sala de imprensa, se tivermos tempo, claro, ouvir as declarações de Farioli. Francesco Farioli já está no plano da Sport TV, vai começar a responder às perguntas dos jornalistas. Vamos ouvir.
10: For the Czech, he's conscious, so they gave me positive news, but of course the images and the contact has been very impactful. I think
3: já está a falar sobre a situação de Froholt. Não percebi exatamente o que disse no início, mas penso que mesmo assim terá aqui algumas boas indicações sobre a situação clínica do jogador.
9: Importante também para si perceber a reação que a equipa conseguiu ter depois de tudo isso.
3: Esse lance que tirou Froholt do jogo.
10: For sure a goal that we could have avoided. I wish this one will help us to wake up, because I think the game, honestly, we played quite well. With good control on the ball,
3: a equipa tentou controlar a bola, ter posse de bola,
10: chances,
3: ter algumas oportunidades.
10: It's like this, you cannot concede anything, and sometimes just a ball,
3: mas reconhecer que nem sempre a equipa terá conseguido contrariar os contra-ataques adversários da equipa do Moreirense.
10: Of course the reaction has been very positive.
3: Mas a reação ao gol sofrido acabou por ser muito positiva, diz o treinador do Futebol Clube do Porto.
10: Conditions to draw first and to go to win the game after.
3: E depois a equipa consegue vencer o jogo, que é o principal objetivo.
9: Acabou por lançar Francisco Moura como titular, primeiros minutos da época para Francisco
3: Moura. Agora sobre Francisco Moura, que foi a grande surpresa no 11 do Futebol Clube do Porto.
9: Para ele, sobretudo, é importante perceber que é acarinhado aqui, que faz
10: parte.
9: Sim,
10: não, but this one is, you know, the market this
3: Capulio, sim, em português.
10: A lot of talks, wasn't easy to
3: Francisco Moura, que esteve até na porta de saída várias vezes, a ter aqui uma oportunidade de Farioli a ser titular no lado esquerdo da equipa do Futebol Clube do Porto,
10: Francisco,
3: a ser aqui elogiado pelo treinador do Porto.
10: That has many things that I'm looking for from a fullback, many characteristics that are I will say quite unique because it's not easy to find a player with this physical profile. Of course there are things that he needs to adapt and I hope that this good performance will bring him back in the way that we need him. He's a lovely guy, he's loved by all the teammates. I have a lot of respect for him and I wish he will keep growing as he did today.
9: Restreou Seco Fofana, que já tinha estado também o Santiago
3: eleito para jogar no 11 inicial, sobre também as alterações e as estreias,
9: quando vier o
3: no caso Fofaná que proporcionou. Mas agora aqui a pergunta em sobre Jiménez e mexicano que foi lançado hoje.
10: He has to get fit. As you know, for him the summer has been really, really difficult. The injury in the ankle, a summer out of the squad in Milan.
3: As questões físicas, isso já tinha sido abordado na conferência de imprensa, a dizer que era necessário tempo para ganhar em ritmo. No caso particular de Jiménez, é isso que tentou dar a proper conditions today enter with a positive,
10: positive impact
3: and tem um impacto positivo na equipa
10: to come back to do the things well and to help the team, that is the most important part.
9: Há uma semana, e o mais importante vi uma semana
3: destacou
9: louca
3: isso para a frente, Farioli, foi a equipa
9: crazy week de
3: conseguir já dar alguns minutos aos jogadores que precisam.
9: 80 minutos não, ainda pode haver alguma loucura, está tudo resolvido.
10: Não. Por nós outros é fechado.
9: Francesco, só para acabar,
3: está fechado. Não há entradas e saídas do Futebol Clube do Porto.
9: É fazer hoje, porque segunda-feira há de estar a pensar mais no Manchester City, taticamente, estrategicamente, mas aquele menino que há 30 anos provavelmente brincava nas ruas de Barga, na Toscana, sonhava com este momento. Ainda nunca teve a possibilidade de jogar a Liga dos Campeões e bater agora.
3: É a estreia na Liga dos Campeões frente ao City no início da próxima semana no Estádio do Dragão.
10: We are going to play with a team that invested almost 550 million into the market.
3: Equipa que investiu muitos milhões, investe sempre muitos milhões.
10: I mean, it's clearly one of the favorite to
3: é claramente favorita neste jogo para vencer até o troféu.
10: So, as I said, it's a mountain to climb, but again, we are FC Porto, they will come here in Dragão.
3: Porto a jogar em casa, no Dragão, na sua casa,
10: to make their life,
3: vai tentar fazer tudo.
9: E do ponto de vista pessoal, como é que se bloqueia o coração para não olhar em redor das bancadas e não sentir que está a viver algo com que sempre se
10: viu? It's again, with a lot of respect for them, but it's another game, we are going to prepare, trust me, with this, no one detail.
3: Como é que o técnico se prepara para este momento tão especial? Era essa a pergunta.
10: All the game exactly in the same way, and again we will not change our nature, our DNA, what we want to do, what we want to see.
3: Muito em si.
10: You know that you are going to play with some of the best players in the world all together.
3: Vai jogar sim com os melhores jogadores do mundo ou contra os melhores jogadores do mundo, alguns dos melhores jogadores do mundo.
10: Already won quite a lot of titles. He has been
3: vários títulos, muitos títulos.
10: For club a few months ago, won the Conference League, so again a lot of respect, but as well in the other side a lot of ambition and the right spirit to go to play a game in front of our supporters and to try to do everything to make them happy.
9: Muito obrigado.
10: Obrigado.
3: Estar a fazer o melhor. Francesco Farioli, que disse também que o mercado está fechado, com o alívio de saber que não vai ninguém nem sair, mas também entrar, mas essencialmente sair, porque ele, no caso de Diogo Costa, foi onde foi mais veemente na questão de segurar o guarda-redes do Futebol Clube do Porto. Estamos de regresso ao Estádio do Dragão. Já não falta muito tempo para fecharmos, Fernando, a nossa emissão. Há mais 15 minutos, portanto.
0: Muito bem, entretanto tivemos aqui também a queda da internet e, portanto, fora da transmissão, seguramente, das opiniões dos treinadores. Ora, o Porto vai jogar aqui com o Manchester City na próxima terça-feira. Eu recordo que a última vez que o City esteve no Estádio do Dragão não foi há muito tempo, foi a 29 de maio de 2001, na altura ainda em plena crise da Covid. A final da Champions League foi realizada aqui no Estádio do Dragão e o City deu-se mal, perdeu 1-0 com o Chelsea, com o gol de Kai Havertz, o avançado germânico, o avançado alemão que agora está no Arsenal e, portanto, não terá boas recordações deste estádio, ainda que tenha tido um opositor do mesmo país. Não escutei as declarações e pedi ajuda na questão do Froholt. O que é que o treinador do Porto terá dito sobre a situação do dinamarquês?
3: Nós não apanhamos ali totalmente o início, mas fiquei com a ideia, João, que ele disse que pode não ser tão grave como pudemos supor naquele início. Há ali uma ideia que ele diz que podemos ter boas notícias.
2: Sim, ele diz que de facto, agora ele disse o scan, portanto ele quer dizer que tem que fazer uma ressonância.
3: Sim, exatamente.
2: Então, ele disse MRI, que é a ressonância magnética. Mas que está consciente, foi o que ele disse, que está consciente e agora vamos ter que aguardar.
3: Sim, e ele a certa altura diz, podemos ter boas notícias, portanto eu fiquei com a ideia, ele fala na tal concussão cerebral, mas que pode não ser tão grave como inicialmente se chegou a temer ainda no relvado do Estádio do Dragão.
0: Muito bem, isso é importante para o próximo embate, já lá vamos, mas João Janeiro, olhando ainda para este desafio, e já tínhamos obviamente destacado o Porto porque chega ao pleno, ao fim de 5 jornadas, e antes de começar esta vertigem de jogos praticamente de 3 ou de 4 em 4 dias, o Moreirense merece aqui um grande elogio também. É uma equipa que está a crescer com o andamento do campeonato.
2: Sim, e uma das equipas mais jovens do campeonato também. É a segunda equipa mais jovem do campeonato. Apresenta uma média de idades. Todas as contratações, aliás, 9 contratações que foram feitas para esta época, todas abaixo do sub-23, por assim dizer, dos mais diversos campeonatos e equipas. E é uma equipa com muita qualidade, bem orientada também, muita qualidade técnica dos jogadores. Eu acho que hoje talvez exagerou um pouco nos níveis de agressividade. Agressividade sim, mas quando já começa a chegar ali à cor laranja, já é um pouco a mais. Mas eu gosto de equipas assim, pessoalmente. E bem orientada, surpreendeu o Porto, tal como nós estávamos a falar durante o jogo. O próprio treinador Vasco, o Vasco Telho da Costa, também disse isso, conseguiu surpreender o Porto na primeira parte, mas depois na segunda parte o Porto, eu diria, cumprindo os serviços mínimos, com muita luta, é certo, com um futebol menos atrativo, mas conseguiu o seu grande objetivo, que é fazer o pleno, Fernando.
0: É isso, segue na liderança, o Porto vai jogar primeiro que o Moreirense, sendo que em competições diferentes. Recordo, o Porto joga aqui terça às 20 e o Moreirense joga, o Porto para a Liga dos Campeões, o Moreirense joga no dia seguinte, na quarta-feira às 20h45, com a equipa do Benfica, um acerto da jornada 3. Isto para o Moreirense é aqui também um teste de fogo, porque em poucos dias apanha dois dos sérios candidatos ao título de campeão nacional. Embora este tenha uma nuance diferente aqui em Moreira de Cónegos, um campo mais pequeno, e portanto o Moreirense será uma equipa a ter em conta para esse desafio também.
2: Sim, quero dizer, acederam e bem, porque o Benfica estava inserido numa competição europeia e pediu o adiamento do jogo e o Moreirense acedeu a isso. Portanto, agora não podem também, o Vasco também mencionou isso agora na flash, que pronto, não estava habituado e queria ser muito difícil, mas acederam ao pedido do Benfica, aceitaram. Agora vão ter que conviver com isso. E é uma boa experiência também a nível de aprendizagem. Vão fazer um microciclo, ou seja, uma semana completa de treinos com 3 jogos pelo meio. O próprio Vasco mencionou isso. É uma aprendizagem para ele e para os seus pupilos. Agora vai ser um jogo difícil, claro que vai ser um jogo difícil. Mas em Moreira, como bem mencionaste, Fernando, também vai ser difícil para o Benfica, até porque esta equipa do Moreirense mostrou ser bastante competitiva e com os processos bem estudados, por assim dizer.
11: Ora, o Porto sofreu o primeiro golo neste campeonato e, portanto, deixa de ter o estatuto de equipa de clean sheet, como dizem os ingleses. Mas isso, João Janeiro, para uma equipa como o Porto, que vai sofrer seguramente mais golos durante a competição, nada significa, não é?
2: Não, quer dizer, até foi bom para estudarem e para perceberem, para terem o feeling do que é estar a perder e conseguirem dar a volta, depois ainda tem um sabor mais especial. Mas de facto também só o Porto só tinha mantido o tal clean sheet até agora, porque Diogo Costa está mais uma vez em grande forma, depois de um Mundial também excepcional. E hoje, se o Moreirense só marcou um golo, muito se deve à exibição de Diogo Costa.
11: O Porto, que vai então ter esse compromisso europeu frente ao Manchester City aqui no Estádio do Dragão, é o início da fase de Liga, da Liga dos Campeões. É certo que o Porto em casa até costuma criar dificuldades às equipas britânicas, fora nem tanto. O Porto continua, e depois deste longo historial internacional, continua sem vencer em território inglês, ainda não o conseguiu fazer. Já ganhou uma equipa inglesa na condição de visitante, foi o Chelsea, no tal período da Covid, em Sevilha, em casa emprestada. O Porto ganhou com um golo de Taremi, recordo bem porque estive lá, e foi até eleito o golo dessa edição da Liga dos Campeões. Mas João Janeiro, aqui logo um grande teste para o Porto neste regresso à Champions.
2: Sim, estreia de Farioli também, num jogo de Champions League. O Manchester City este ano não começou bem a época. Esta semana também contratou mais um jogador, o Enzo, que passou aqui por Portugal, por um valor estratosférico, 145 milhões, penso eu. O próprio Farioli também, como não ouviste a conferência, eu digo-te, Fernando, o próprio Farioli, na sua flash, fez questão de frisar que o Manchester gastou só neste mercado 550 milhões, fora o valor que já tinha, não é? Em casa. Portanto, vai ser um jogo difícil para o Porto, isso é inegável. Há aqui uma certa mudança no estilo de jogo do Manchester City, pelo menos até agora, porque repara, o Moreirense também tinha um estilo e hoje mudou completamente. Portanto, também pode mudar, entretanto, mas eles mudaram um pouco o estilo, apesar de Maresca ser o ex-adjunto de Guardiola. Jogam mais de um 4-2-3-1, jogam mais com um 10 puro. Não sei se vai manter isso ou não. Agora, claro que se adivinha um jogo muito difícil para o Porto, mas o Porto é uma equipa muito experimentada neste tipo de competições. O próprio presidente do Porto está mais do que habituado a este nível de competições no banco e agora vai começar a ser na tribuna, pelos vistos. E acho que vai ser um bom jogo. Acho que vai ser um bom jogo. Ficamos aqui só na expectativa, porque isto muda muita coisa, ou pode mudar, o facto de Froholt não jogar. Quase certeza que não vai jogar. Não vou estar aqui a antecipar cenários, mas qualquer que seja, a partir do momento em que perde a consciência, o protocolo diz 48 horas no mínimo. Se houver uma concussão mesmo, e já é uma semana, portanto, 48 horas, o Porto joga na próxima terça-feira. Não acredito que Farioli corra esse risco, mas para isso está lá o Dr. Nelson Puga, que pode tomar melhores decisões.
11: Exatamente. E quem é que pode, digamos assim, entre aspas, substituir o Froholt?
2: Eu penso que Farioli irá mais pela questão da fisicalidade do jogo. Penso que Fofaná será a primeira opção para tapar. Não sei se também Mbeom não poderá ser, mas eu vou para Fofaná. Eu vou para Fofaná. E também tenho estranhado um pouco o Varela estar a ter tão poucos minutos. Não sei se não será um jogo também para Varela, tendo em conta que hoje Pablo Rosário teve uma missão muito difícil, teve praticamente o jogo todo sem tocar na bola. Parceman não o deixou tocar na bola, basicamente. Aliás, o Vasco, pelo menos foi isso que passou, abdicou totalmente de fazer pressão sobre os centrais do Porto para bloquear a partir do 6 do Porto, o 6, neste caso, Pablo Rosário. Portanto, eu acho que poderá haver aqui umas mudanças a meio campo. Penso que também Borja Sainz também poderá ser titular, porque é um jogador muito forte na transição. De resto, não vejo assim mais grandes mudanças.
11: Obrigado, João Janeiro. Foi um gosto tê-lo como convidado aqui na Antena 1 e nesta partida de abertura da jornada. Assim, com um forte abraço.
2: Forte abraço.
11: Meu caro Walter, estamos mesmo no final, não é, desta transmissão. Apenas recordar que o Moreirense fez o primeiro golo ao Porto no campeonato, marcou por Diniz, o capitão da formação do Moreirense, ainda na primeira parte. Depois Bednarek levou para intervalo a igualdade, um golo de bola parada, e na segunda parte uma jogada de equipa finalizada por William Gomes, foi eleito o homem do jogo pela Antena 1 e neste caso por João Janeiro, a fazer então a reviravolta e a dar mais 3 pontos à formação do Futebol Clube do Porto. O Moreirense, depois da primeira vitória frente ao Casa Pia, voltou às derrotas neste campeonato, mas ainda são 5 jornadas apenas, há muito campeonato por realizar, quer para um, quer para outro conjuntos. São as despedidas a partir aqui do Estádio do Dragão, já sem público, também praticamente com a tribuna de imprensa a fechar. As despedidas do Fábio Abreu, que tratou do som a partir aqui do Dragão, o Bruno Malveira Marques, que reportou e continua a reportar a partir deste estádio, João Janeiro nos comentários, a narração do Fernando Eurico. Em nome de todos, um abraço, boa noite, bom fim de semana.
3: Boa noite, Fernando, bom descanso também para a equipa RTP Antena 1, que acompanhou no estádio do Dragão o jogo que abriu a jornada 5 da Liga Portuguesa.
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3: Recordo este sábado à tarde, 13h30.

0: que é a nossa, decisão. É óbvio que, como vocês sabem, não tem tido muito jogo. Nós tentamos lhe dar ao máximo aquilo que é, dentro do que é o nosso processo de treino, aquilo que são as condições para, jogar, e aos poucos vai ter que começar a jogar, porque nós precisamos dele no seu melhor. É um jogador fundamental, foi e será fundamental para nós, e quanto mais depressa estiver no seu melhor, certeza que seremos mais fortes com todos os jogadores disponíveis, e o Freddy, que é claramente, e será um jogador-chave para nós.
1: Marco Silva, o treinador da equipa do Benfica, a confirmar que Arsnes estava convocado. Também Enzo Barrenechea de regresso. Isto no lançamento para esta partida frente ao Marítimo, um jogo que antevê Marco Silva de complicado.
0: Um bom impacto neste regresso, que é sempre importante para uma equipa que regressa à primeira divisão, à primeira liga neste caso, e acabou por ter um impacto. E percebe-se quando jogam em casa, o ambiente está em favor da equipa, como tem que ser e como é normal, mas naturalmente, naquele espaço acaba por ser sempre fundamental, e uma equipa que nos vai tentar fazer a vida difícil, como é normal, e que o papel que vão ter.
1: A equipa do Marítimo vai criar problemas ao Benfica, é isso que espera o treinador encarnado. Ora, a promessa é para cumprir por Michel van der Gaag, o técnico da equipa madeirense.
2: É sempre bom jogar contra o Benfica, é uma equipa grande, uma equipa que vai lutar para ganhar o campeonato. Mas para nós é mais um jogo, é um jogo para mostrar que nós temos qualidade e para deixar uma imagem boa. Estou a esperar um jogo difícil, como sempre, contra uma equipa grande, tem muita qualidade, mas mais uma vez eu costumo dizer com os meus jogadores, nós não somos coitadinhos, nós temos de lutar, nós temos de trabalhar. Até mostrar isto mais uma vez, um jogo em casa contra o Benfica.
1: Essa a promessa de Michel van der Gaag. Depois há o Sporting Nacional da Madeira, que já lhe dei conta. A equipa do Nacional tem Alexandre Santos como novo treinador. Ainda não vai estar, no entanto, no banco. Será Bruno Abreu, o treinador interino a dirigir a equipa. E por isso mesmo, porque há aqui uma mudança na equipa técnica, é mais difícil analisar o adversário. Pelo menos é isso que espera Rui Borges.
3: Mais focados naquilo que nós somos enquanto equipa, no nosso processo, no nosso crescimento individual e coletivo, do que propriamente do adversário, em termos daquilo que é estratégia. Claro que esta indefinição de treinador leva-nos a não ter certezas, a procurar algo, mas acaba sempre por ser algo que não é certo, não é padrão na equipa nacional.
1: As dúvidas de Rui Borges para o que vai encontrar amanhã no lado do Marítimo, ora, do lado do Nacional da Madeira. Ora, Bruno Abreu, o treinador interino da equipa do Nacional, diz que a equipa vem Alvalade para tentar pontuar.
4: Sabemos que vamos ter que sofrer aqui ou ali, mas a equipa está preparada para isso. A equipa aceita isso sem qualquer problema, é humilde o suficiente para perceber que vai ter que ter uma entreajuda muito grande, vai ter que ser responsável, vai ter que haver muita comunicação, muito trabalho, mas também temos as nossas armas e queremos naturalmente para honrar o nosso símbolo, honrarmos a história do Nacional e acabar a quinta jornada com mais pontos do que temos na quarta.
1: Mesmo em fase de mudança, o objetivo da equipa do Nacional é tentar conquistar pontos em Alvalade. Noite em que João Neves renovou pelo Paris Saint-Germain até 2031, numa noite em que o Paris Saint-Germain perdeu frente ao Mónaco. Nota também para a derrota da equipa de Mourinho em Espanha, na La Liga, frente ao Betis. A equipa Antena 1, na Central Técnica, com o Frederico Claudino, os técnicos Tiago Vaz e Filipe Pinto, jornalista Cláudia Almeida, no Futebol Clube Porto Moreirense, Bruno Malveira Marques, os comentários do João Janeiro, o relato do Fernando Eurico, o apoio nesta emissão do Eduardo Gonçalves, a produção da Alexandra Alho, edição e apresentação de Walter Madureira.
5: 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Boa noite, são 11 horas 10 nos Açores.
6: O PS acusa o governo de estar a lucrar com o preço dos combustíveis e o secretário-geral do PS defende a descida do IVA não só nos combustíveis, mas também em produtos alimentares. Os emissários norte-americanos viajam este fim de semana para Moscovo e para Kiev. O objetivo é conversações de paz. Donald Trump diz que leva um documento que pode mesmo travar a guerra na Ucrânia.
5: Cláudia Almeida na edição a esta hora.
6: José Luís Carneiro acusa o governo de estar a lucrar com o aumento do preço dos combustíveis. Na próxima semana prevê-se aumentos de 12 cêntimos por litro no gasóleo, 10 na gasolina.

0: gasolina. O secretário-geral do PS defende a descida do IVA, mas não só nos combustíveis, também em produtos alimentares.
1: Apresentámos de novo pela terceira vez na Assembleia da República uma proposta que foi chumbada pelo Chega, pelos liberais e pela AD para reduzir o IVA sobre os combustíveis, reduzir o IVA sobre os bens alimentares, e chama a atenção que o Governo está a ganhar mais 9 cêntimos por cada litro de combustível e está a ganhar mais 6 cêntimos por cada litro, nomeadamente de gasolina, e 9 cêntimos por cada litro de gás óleo.
0: José Luís Carneiro em declarações aos jornalistas numa feira agrícola na Póvoa de Varzim. Na abertura da festa do Avante, que assinala o início de mais um ano político do PCP, Paulo Raimundo falou aos jornalistas sobre temas que justificam censura ao Governo, como a saúde, a habitação ou a subida do custo de vida, para assinalar que na moção de censura do Chega não há críticas a essas políticas. A reportagem de Madalena Salema.
2: Paulo Raimundo não tem nenhuma dúvida de que o Governo merece ser censurado, mas pelas suas políticas.
3: Há razões fundas para o Governo ser censurado? Não é nenhuma daquelas que o Chega avança.
2: O secretário-geral do PCP lança o desafio para que todos leiam o texto da moção.
3: Aquilo é um objeto dirigido ao Ministro que não faz uma única crítica. Uma, eu desafio a ler o texto. Não faz uma única crítica a nenhuma política do Governo. O Governo tem razões fundas para ser, de facto, censurado pela sua política e pelas consequências que isso tem na vida das pessoas. Mas nós percebemos porque é que o Chega apresenta uma moção de censura com aquele conteúdo. Porque o Chega não pode, não tem nenhumas condições, porque está comprometido até ao pescoço com a política em curso.
2: Os comunistas não se comprometem para já com o sentido de voto, mas fica claro que não acompanham o Chega.
3: Para alimentar a agenda demagógica e mentirosa aldrabona do Chega, não estou tentado nem hoje, nem na quinta-feira passada, nem amanhã. Isso connosco não há. Nós não alimentamos agendas reacionárias, demagógicas, mentiras, golpadas e tudo o que quiser acrescentar de adjetivos nessa estrutura. Connosco não.
2: Para o PCP, o Chega está comprometido com as políticas do Governo e censura apenas Luís Neves.
0: A leitura do PCP à moção de censura do Chega ao Governo, que se vota no hemiciclo na terça-feira à tarde. Antes disso, a partir das 10 da manhã de terça-feira, o ministro Luís Neves responde aos deputados no âmbito da Comissão Parlamentar de Inquérito. Ainda os 3 cêntimos de desconto sobre os produtos petrolíferos. O secretário-geral do PCP diz que é pouco audaz e até demagógico e lembra declarações do primeiro-ministro na festa do Pontal, onde anunciou a entrada na REN para descer o preço da eletricidade.
3: O governo está a ser muito pouco audaz, né? Porque quem ouviu o primeiro-ministro no Algarve há um mês, peito cheio a dizer que o Estado vai entrar na REN e depois do Estado entrar na REN vai baixar o custo de eletricidade. É caso para dizer porque é que o Estado, que já hoje está na Galp com 8%, não pega nessa peitaça e obriga a que baixe os combustíveis e o gás de botija. Portanto, isso é completamente insuficiente. É demagógico.
0: Esta tarde, o Primeiro-Ministro admitiu novas medidas se os preços se mantiverem ao nível das últimas 4 semanas, os preços dos combustíveis. Negou que o Estado esteja a arrecadar 1 cêntimo a mais com o IVA, em função do aumento dos preços neste setor, e indicou que o desconto nos combustíveis já ronda 700 milhões de euros este ano. Foi à margem de uma visita à feira vinícola em Nelas. A reportagem de Horácio Antunes.
4: Boa tarde a todos, então. Está tudo bem? Saúde para todas. Hein? Uma das formas de terem mais saúde é beber um copinho de vez em quando. Tem que ser com moderação.
5: Na abertura da 35ª Feira do Vinho do Dão em Nelas, Luís Montenegro juntou-se aos produtores para celebrar a excelência e a tradição vitivinícola da região. Falou do aumento dos combustíveis que vai acontecer na próxima segunda-feira, referindo que o Estado tem apoiado vários setores e vai retomar o apoio aos agricultores, tendo já abdicado de 700 milhões de euros de receitas.
6: Estamos a ultimar uma proposta para retomar um apoio extraordinário tal qual vigorou até ao final do passado mês de junho. Temos neste momento a vigorar um desconto no ISP que totaliza cerca de 23 cêntimos por litro de combustível nas bombas. Este desconto, só este ano, já totaliza cerca de 700 milhões de euros.
5: Sobre o setor do vinho e as dificuldades dos vitivinicultores, o Primeiro-Ministro referiu que, no Douro, o Estado vai apoiar os vitivinicultores em 12 milhões de euros.
6: Limite máximo os 12 milhões de euros e que tem como objetivo poder compensar os pequenos produtores que não têm capacidade de escoamento. Numa região com uma orografia própria, com, aliás, uma beleza tão própria e tão característica, que é património da humanidade.
5: Luís Montenegro, na 35ª Feira do Vinho do Dão, que se apresenta como um dos principais pontos de encontro da região, reunindo 40 produtores de vinho do Dão no centro de Nelas. No total, o certame conta com 103 expositores, proporcionando aos visitantes uma oferta que vai muito além dos vinhos, uma mostra que vai acontecer até ao próximo domingo.
6: Muito bom. Boa sorte.
0: A agência de notação financeira Fitch subiu o rating de Portugal para A+, e na justificação destaca a trajetória de redução da dívida pública portuguesa e o saldo orçamental. Em comunicado, o Ministério das Finanças considera que esta mudança comprova a confiança dos investidores internacionais na economia do país, lembra o clima de instabilidade internacional em que acontece esta melhoria do rating. Portugal passa a ter um rating igual à França ou à Bélgica. Steve Witkoff e Jared Kushner, os emissários norte-americanos, viajam este fim de semana para Moscovo, depois seguem para Kiev para conversações de paz. A delegação norte-americana vai estar na capital da Ucrânia no domingo, confirmou esta noite no discurso à nação o presidente Volodymyr Zelensky.
7: Temos os detalhes da equipa do presidente norte-americano. Steve Witkoff e Jared Kushner vão primeiro a Moscovo, depois Kiev no domingo. Estamos a preparar-nos para essa visita. Tal como fizemos durante visitas diplomáticas anteriores da delegação norte-americana, vamos garantir o funcionamento normal do espaço aéreo russo para que os negociadores possam chegar em segurança. Estamos a zelar por eles, não pela Rússia. Não haverá ataques da nossa parte e a Rússia deve fazer o mesmo durante o tempo necessário para realizar estas conversações e tratar das questões logísticas relacionadas com esta visita norte-americana. O nosso objetivo é tornar as conversações com os Estados Unidos tão construtivas e substantivas quanto possível. Temos de procurar opções reais para pôr fim à guerra. Veremos as propostas que trazem e qual a resposta que lhes será dada em Moscou.
0: O presidente dos Estados Unidos já referiu hoje que os enviados levam um plano para o fim do conflito e Trump acredita que tem boas hipóteses de parar a guerra. Israel esta noite voltou a bombardear o sul e o leste do Líbano. Pelo menos 3 pessoas morreram, mais de 20 ficaram feridas, adianta o Ministério da Saúde libanês. As autoridades do Líbano falam em ataques a 5 localidades. E os confrontos no Iêmen entre as forças pró-governamentais e os húteis causaram mais de 120 mortes em 2 dias. São os ataques mais mortíferos na ofensiva dos rebeldes húteis que se dirigem para o estreito de Bab el-Mandeb, ponto estratégico no Mar Vermelho. Desde o início da guerra no Médio Oriente e o bloqueio do Estreito de Hormuz, do outro lado da Península Arábica, esta passagem, que permite ligar a Ásia à Europa através do Canal de Suez, ganhou outra importância. E vamos falar de um novo mapa-mundo que as Nações Unidas aprovam com as dimensões reais de África. A organização recomenda a governos, escolas, organizações internacionais e empresas de tecnologia que adotem a nova projeção mais fiel às dimensões reais do planeta. Camila Vidal.
8: A Assembleia Geral da ONU aprovou um novo mapa-mundo que mostra a África na proporção certa. O Togo foi o porta-voz da iniciativa, que teve apoio da União Africana, e só um país votou contra o novo mapa, os Estados Unidos, que alegam ser um projeto ideológico radical. 6 países abstiveram-se, incluindo a Ucrânia, que teme que o novo modelo cartográfico permita que se criem mapas em que os territórios ocupados sejam considerados parte da Rússia. Os votos a favor foram, no entanto, esmagadores, 164. No final da votação, o ministro dos Negócios Estrangeiros do Togo, Roberto C., falava num momento histórico. O mapa-mundo tradicional tem por base a projeção de Mercator, onde Europa, América do Norte, Groenlândia e Rússia parecem maiores do que são. África, América Latina, Índia e regiões equatoriais parecem mais pequenas. O mapa é do século XVI e servia para ajudar na navegação marítima. Neste planisfério convencional, o continente africano parece do mesmo tamanho que a Groenlândia. A verdade é que é 14 vezes maior. A resolução da ONU não é apenas uma questão técnica, diz o governo do Togo, é mudar a forma como os povos se veem entre si e a eles próprios. E olhando para um novo mapa, criado a partir da projeção Equal Earth, Terra Igual, percebe-se que nada tem a ver com o que se aprendeu na escola. As Nações Unidas avisam, no entanto, que nenhuma projeção em papel pode respeitar exatamente as dimensões do globo terrestre. Mas tenta-se agora chegar ao mapa-mundo mais fiel e justo possível.
9: A more faithful representation
0: E a ONU quer deixar claro, o objetivo não é proibir a projeção de Mercator, ou seja, o mapa mundo usado até aqui, mas começar a difundir a projeção Terra igual, com dimensões mais fiéis do planeta Terra.
9: Termina aqui esta edição com Cláudia Almeida. 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
15: Eu gostava de ler e logo a seguir disse, mas ninguém me vai pagar para eu ler, que eu nem sabia que existia a profissão de revisor. Não está em causa nunca a qualidade de quem escreve, seja um tradutor, seja um escritor. O que está em causa aqui, sem dúvida, é ser uma cabeça de fora a ver uma coisa que tu não viste.
16: Catarina Fernandes é tradutora e revisora de texto e ainda tem um podcast, O Lugar em Comum, um nome que partilha com uma página de Instagram onde ajuda a clarificar as regras do bem escrever. O podcast também é um espaço onde fala sobre leituras e também faz desabafos sobre a vida. Olá, Catarina, bom dia.
17: Olá.
16: Quantos erros de português é que dei nesta introdução?
17: Assim, de repente, acho que nenhum. Mas falado, se escreveres, talvez eu detecte alguma coisa.
16: Exato. Sabes que eu estava com imenso medo a mandar-te mensagem. Foi assim que eu contactei a Catarina, porque pensei, bem, eu já vou dar aqui erros ortográficos, já vai ser uma chatice, já vou perder a minha credibilidade toda.
17: Mas isso é muito normal, porque nós achamos, e muitas vezes não é prepotência, é mesmo a inocência, porque eu própria sofria disso, nós achamos que sabemos falar e escrever bem, ou porque lemos muito, ou... E depois, quando começamos a estudar mais a fundo, percebemos que somos uns nabos. Foi como aconteceu.
16: Nós aqui, neste trabalho, e eu acho que é bom sinal, mas eu nunca na minha vida fui tantas vezes a um Priberan, a um Ciberdúvidas, como aqui, nesta profissão. Estamos sempre com dúvidas, ou às vezes sabemos que está certo, mas queremos ter uma... confirmação extra de que está tudo ok?
17: Às vezes nem são dúvidas assim muito profundas, eu percebo perfeitamente. Eu, quando estou muito cansada, coisas básicas, eu própria vou confirmar. Houve uma vez que eu acho que foi o plural de papel, portanto foi papéis, que eu já não sabia se tinha acento, se não tinha acento.
16: Tem acento, não é?
17: Tem. Ah. Estás a ver, eu aqui sim. Descontraída digo-te logo que sim, mas como era um documento que já era ao final, eu às vezes vou verificar estas pequenas coisas, porque às vezes a pessoa pensa tanto.
16: E às vezes nós em direto, então, eu fico irritada, porque sei dizer aquela palavra e estamos a dizer tanta coisa e de repente sai mal. E às vezes está bem escrito, quando é no caso da leitura, em rádio, e diz outra coisa que está totalmente errada.
17: Olha, mas sabes que nas minhas formações, dos exemplos que eu costumo dar de como se deve dar até um desconto àquilo que as pessoas estão a dizer, é exatamente quando há diretos, principalmente quando são, por exemplo, acidentes ou situações de pressão, que os jornalistas que estão ali têm de ter um domínio inconsciente da língua muito grande, porque tu estás ali... Tens um fogo atrás de ti, qualquer coisa, ou está alguém que teve um acidente e tu faz-te impressão ver sangue e está ali uma pessoa há sangue no chão, está tudo ensanguentado, a pessoa fica um bocadinho atrapalhada e é muito comum nessas situações, às vezes, pronto, acontecer, sair uma gralha ou outra, mas é o tipo de situação que eu digo sempre, malta, tenham empatia por estas pessoas que estão ali sob pressão. Por isso, acho que depende muito, porque quando tu falas, tu não podes desfalar, não é? Quando muito corriges. Quando estás a escrever é um bocadinho mais fácil, sem dúvida.
18: Sim. E como é que começa este teu percurso? Por este profundo conhecimento da língua portuguesa e trabalhares em revisão e
17: eu, na verdade, trabalhava num laboratório de análises alimentares, porque eu estudei engenharia quando fui para a faculdade. Só depois é que mudei de área. Portanto, eu estava a trabalhar num laboratório como engenheira e estava a comentar com uma colega, que hoje é minha amiga, e estava-lhe a dizer, olha, eu gosto muito de trabalhar aqui por vocês, porque a equipa na altura era tudo malta abaixo dos 30, eu tinha 24 quando fui trabalhar para lá, portanto era um ambiente porreiro, tinha tudo muita disponibilidade, ao fim do dia íamos até ao Jardim do Campo Grande, era ali perto do Campo Grande, portanto tínhamos sempre coisas para fazer, era um bom ambiente de trabalho, mas o trabalho em si não era uma coisa de que eu gostasse muito. E houve um dia que eu estava a trabalhar assim muito deprimida, lá com as minhas pipetas na bancada, e essa minha colega disse-me, olha, mas tu pudesses escolher uma coisa para fazer, esquece aquilo que são as obrigações, as contas para pagar, esquece isso tudo. Se pudesses escolher uma coisa para fazer o resto da vida, o que é que tu fazias? Eu disse, eu gostava de ler. E logo a seguir disse, mas ninguém me vai pagar para eu ler. E eu, porque o meu desconhecimento era tal que eu nem sabia que existia a profissão de revisor. Só depois, para aí um ano depois, é que eu descobri que existia, e foi aí no dia em que eu descobri que existia possibilidade de eu, com um curso, conseguir entrar nesta área, nesse mesmo dia eu não fui dormir até me inscrever, e foi assim que começou a minha carreira. Pronto.
18: Isso aos 24, 25?
17: Não,
18: mais
17: isto
18: tarde já.
17: Quase aos 30 já.
18: Quase aos 30. E então, como é que foi esse primeiro curso?
17: Foi ótimo e foi um balde de água fria, porque, como eu te disse, eu sempre li muito e, na minha inocência, eu achava que sabia falar e escrever muito bem. Depois, quando comecei a aprender, fiz um curso mesmo só de revisão, foi um ano na altura, e quando eu comecei a aprender, pensei, ainda bem que a pessoa que me aconselhou, que me disse, vai estudar primeiro porque tu não sabes tanto como achas que sabes. E eu, felizmente, ouvi o conselho e fiz isso. Segui direitinho o que ela me disse e ainda bem que não me armei a chica esperta, ainda que inocentemente, e arrisquei a tentar fazer alguma coisa sem esse conhecimento, porque ia-me correr muito mal.
18: O teu primeiro curso que fazes para entrar nesta área é revisão de texto. Tu também,
17: sim,
18: fazes traduções?
17: Também.
18: E também fizeste algum curso?
17: Também.
18: Ok.
17: Esse já fiz, porque eu, entretanto, fiz esse curso em pós-laboral. Trabalhava ainda no tal laboratório, com outras mudanças internas pelo meio, mas, portanto, mudei de empresa, mas a área era a mesma. E pronto, e depois, já quando terminei o curso de revisão, ainda tentei começar como trabalhadora independente, a fazer uns trabalhos, só que era uma área, eu não conhecia ninguém, eu só pensava, mas como é que eu entro aqui? Eu não vejo ofertas de emprego em lado nenhum. As grandes editoras, de facto, têm lá uma página no site, mas é aquele sítio que vai para um e-mail muito geral, ao qual ninguém está atento. Eu não conhecia ninguém, isto é por conhecimentos, vão buscar às escolas, às faculdades, como é que funciona? Eu não conhecia mesmo ninguém. Até ao dia em que, um domingo, em que eu estava a vir do Porto para Lisboa de caminhonete e vinha super deprimida, não, estava farta daquele trabalho porque já tinha acabado o curso de revisão e não conseguia fazer revisões por conta própria, portanto ainda estava no laboratório porque entretanto há contas para pagar e estava assim mesmo muito triste, muito deprimida e vejo um anúncio muito manhoso, mas muito manhoso mesmo, que pediam um revisor científico. Eu pensei, boa, porque eu tenho a parte das ciências, eu tenho a parte do português, vou responder. O que é que eu pensei? Pior do que o que eu estou não é de ficar. E respondi. Pronto, e depois, na semana a seguir, responderam-me de uma empresa de trabalho temporário, e eu fiquei um bocadinho de pé atrás, porque eu fiquei, pá, trabalho temporário, vou ficar aqui. Nunca tive nessa situação, e sei que pronto, pode não ser muito vantajoso para mim. Eu não sabia depois se teria contrato, se seria através da empresa de trabalho temporário. E quando foi à entrevista é que percebi que ia trabalhar para uma chancela do Grupo Porto Editora e que a empresa de trabalho temporário estava apenas a fazer a ponte. Portanto, não ia ter contrato com eles, ia ter contrato direto com a Porto Editora. E foi assim que eu entrei e foi muito giro, porque eu hoje entendo isso. Quem vem das ciências, pelo menos eu senti esta dificuldade, tens um bocadinho de... É difícil tu entrares neste meio, porque a forma como tu escreves não é muito correta, embora tu não tenhas muito bem essa consciência, como tu escreves e como tu falas, com a agravante de que tu tens muita influência do inglês, porque a ciência trabalha muito, como é óbvio, é a língua que é comum a quase toda a comunidade, portanto trabalhamos muito com o inglês e acabamos por ter muitos vícios e muitos hábitos que não são os mais portugueses e acabamos por não ter muita versatilidade às vezes na forma como nos expressamos e como escrevemos. Lá está, tudo inconscientemente. Senti durante uma altura em que a engenharia, que era um curso que diziam que dava para tanta coisa, que me fechou portas. E foi muito engraçado depois ver este anúncio, porque, entretanto, enquanto eu trabalhava no laboratório, durante um tempo, antes de eu ir estudar revisão, eu em pós-laboral dava explicações, porque eu queria juntar dinheiro. Eu sabia que eu queria fazer uma formação complementar, ou um curso, ou um MBA, ou um curso de gestão. Na altura até estava muito virada para essa área, até descobri que podia estudar revisão e abandonei o resto. Portanto, eu fui juntando algum dinheiro e foi muito engraçado, porque para essa vaga de emprego pediam um revisor científico e que tivesse alguma experiência em educação, não necessariamente a dar aulas. Eu pensei, uau, aquilo tudo que eu achei que me podia fechar portas, afinal foi uma ajuda para ser um ponto a meu favor para ficar neste lugar. E foi assim que eu fui trabalhar para uma chancela do grupo Porto Editora, neste caso era uma chancela escolar, e precisavam de um revisor científico, porque eu ia trabalhar nos projetos científicos e é preciso algum sentido crítico para tu perceberes aquilo que está a ser explicado, para tu perceberes se o termo científico faz sentido.
19: Era um manual escolar ou não?
17: Sim, há um manual, porque o projeto em si é gigantesco.
19: Okay.
17: Tu tens o manual, tens o caderno de atividades, sim, tens todo o dossiê do professor, que hoje é muito mais completo do que o que era há uns anos, que foi uma coisa também muito consequência da evolução da carreira dos professores e de tudo o que eles agora acabam por fazer, que transcende só o dar aulas e preparar, não é? Então tens disciplinas em que tens mais exercícios no dossiê do professor, para eles depois usarem para fazer testes, etc., do que propriamente de tamanho de manual. Portanto, é muito, muito grande. É um trabalho muito complexo.
19: Então não foi só um livro. Foram vários.
17: Não, são vários. Depois é as várias peças do projeto. Aqueles cartões também, que depois dá para os professores fazerem coisas com os alunos na aula. Portanto, é muito, muito, muito complexo. E foi uma área que... Eu não queria bem aquilo. Eu queria mais literatura. Eu sempre vim para a revisão e para a tradução muito com a ideia de ir para a literatura. Mas adorei trabalhar na editora. Aprendi muito. Mesmo linguagem de paginação, a forma como as coisas trabalhavam, a forma como os livros são impressos, adorei.
19: Portanto, estás 3 anos nesse projeto e depois, o que é que acontece?
17: Depois comecei a ter possibilidade comecei também, a minha página ajudou a divulgar o meu trabalho, foi por isso que eu a criei. Porque
19: começaste,
17: eu pensei,
19: logo nessa altura?
17: Eu comecei em 2020 e demorei muito a começar, porque fiquei muito tempo emperrada em arranjar um nome, em pensar no que é que eu queria comunicar, como é que eu queria comunicar. Foi por isso que eu não comecei mais cedo.
19: O lugar em comum.
17: Exatamente. Uhum. E demorei um bocadinho a arrancar, mas quando o fiz já ia com mais certeza do que queria fazer. E essa página permitiu-me também divulgar o meu trabalho e começar também a aproximar-me daquilo que eu queria verdadeiramente fazer, que era trabalhar com literatura. Vou fazendo uma ou outra não ficção, mas a minha paixão é a ficção, é isso que eu gosto de fazer.
19: Qual foi o primeiro livro no qual trabalhaste, que era ficção, que era literatura?
17: Talvez o Quantos Ventos na Terra, da Maria Isaac. Foi uma porta que se abriu, aliás, com esse trabalho, que depois me permitiu começar a fazer alguns outros, e depois também, começando a mostrar mais trabalho, comecei a conseguir divulgar mais também os meus serviços, e cheguei ali a uma altura, porque depois na editora, como eu te disse, os projetos têm muitas peças, o trabalho é muito assoberbante, e eu estava já em sobrecarga na editora, e a ter trabalhos que eu tive de recusar, porque o meu dia só tem 24 horas e eu pelo menos 6 convém dormir. E então comecei a sentir-me muito sobrecarregada, e às tantas pensei, eu já aprendi muita coisa aqui na editora, eu se continuar aqui também vou continuar a fazer um bocadinho mais do mesmo, se estou a ter esta oportunidade vou arriscar. E saí, e até hoje pronto, estou a trabalhar como trabalhadora independente. E não estou nada arrependida, nem de ter ido para a editora, nem de ter saído, nem de estar como independente.
19: Por curiosidade, por exemplo, no caso de revisora de texto, numa editora, tu vais para a editora e trabalhas lá ou também é de casa? Por exemplo, quando digo de casa é
17: depende, em remoto. Depende. No caso da revisão, as pessoas, por norma nas editoras, tu tens o editor e depois tens os assistentes editoriais. E essa malta é que muitas vezes também orienta depois os trabalhos de tradução, de revisão, e acabam sempre por fazer uma leitura e por também contribuir. Portanto, a revisão é sempre precisa. Eu acho que muitas vezes o que acontece é as editoras, exatamente por saberem que as pessoas que lá estão, mesmo com a experiência, acabam por ter essa capacidade de fazer esse trabalho, sem dúvida que têm, só que são pessoas que não estão só a fazer isso. Estão a gerir projetos, depois há isto para fazer, depois há aquilo, depois há um telefonema, e agora é o e-mail, e agora é um não sei o quê. E a pessoa não está só a fazer aquilo. Por isso é que eu acho que convém sempre delegar alguém de fora. Porque eu, quando estou a fazer revisão, ponho em modo voo e estou ali e ninguém me perturba, ninguém tem uma emergência, ninguém tem, claro que também tens de ser disciplinada para depois não te atrasares, etc. Mas eu acho que é muito preciso isso. Não só na revisão de traduções, por muito bom que seja o tradutor, mas também no trabalho com autores portugueses, que isso é o que eu gosto verdadeiramente de fazer.
19: O que é mais difícil? De rever um livro que é uma tradução ou um livro que é um original português?
17: Depende. Depende do estado em que está o livro. Na verdade, acho que é por aí a avaliação. Se o tradutor for bom, isto é assim, de início, quanto melhor for tudo, depois mais fácil é para cada um dos passos. Se o editor for bom a editar, eu depois, quando estiver a ler, porque eu um revisor, claro, tem de olhar para tudo que é erros tipográficos, mas principalmente quando são livros. Quando são traduções, não, porque é um livro que já está fechado para um outro autor num outro país, não é? Mas se for, por exemplo, um autor português, tens de estar um bocadinho atenta.
19: Se a camisola era vermelha há umas páginas, agora tem que ser vermelha e assim.
17: E já me aconteceu estar a ler um livro e de repente uma pessoa que tinha morrido, acho que era no capítulo 4 ou no 5, no 10 ou no 11, já não sei, uns capítulos à frente, estava na esplanada a contemplar o mar e a pensar na vida, e eu, ou isto é para puxar para trás, ou é para sair, ou é outra pessoa que vai estar aqui a pensar na vida. Esta parece-me um bocadinho impossível, a menos que queiram incluir um fantasma na história. E isso não é incompetência de quem escreve, é quem está muito dentro.
19: Sim.
17: Já o Saramago dizia, é preciso sair da ilha para ver a ilha. E tu não consegues sair da tua cabeça, não é? Por isso tem de ser alguém fora da tua cabeça que te oriente nisso. Portanto, não está em causa nunca a qualidade de quem escreve, seja um tradutor, seja um escritor. O que está em causa aqui, sem dúvida, é ser uma cabeça de fora a ver uma coisa que tu não viste.
19: E como é que é essa relação com os escritores?
17: Olha, eu sei que há colegas que não tiveram boas experiências. Eu já apanhei aqui uma fornada de novos autores, e quando eu digo novos, não é novos de idade, é novos de um ponto de vista de oportunidade de publicação. É a primeira vez que estão a ter a possibilidade de publicar, porque o mercado durante muito tempo esteve fechado a isso. E eu acho que estas pessoas tiveram tanto tempo com este sonho quase idílico, um sonho quase que não
19: impossível,
17: acreditar,
19: não é?
17: Sim, que fosse possível acontecer, que houvesse oportunidade, como há agora, de ter um mercado mais aberto, que as pessoas são muito acessíveis a ouvir críticas. E mesmo quando não sou eu a fazer a revisão, às vezes dizem, olha, se vires um erro, eu sei que é, diz-me. Eu entendo isso, mas eu quando digo é mesmo no sentido de ajudar. Olha, se houver uma reimpressão, podem fazer esta emenda, mas nunca é no sentido de apontar o dedo, porque eu sei que muitas vezes, e esse é um dos problemas da revisão, trabalha-se com muito pouco tempo. E uma cabeça cansada não vê nem faz tudo o que precisa de fazer.
19: Também te queria perguntar isso. Por exemplo, um livro de 300 páginas leva quanto tempo mais ou menos? Eu sei que, pronto, cada caso é um caso, mas assim, em média, quanto tempo é que demora a ler?
17: Assim, regra geral, costumam ser 10 dias, às vezes seguidos, dependendo da urgência, ou seja, sábados e domingos, adeus, às vezes úteis. E é uma questão de quando vais dar uma resposta, já me aconteceu, por exemplo, dizerem-me, olha, tenho aqui este trabalho, eu preciso disto até dia 20. E dizem-me isto, sei lá, dia 1, mas só me vão enviar dia 10. Eu digo, olhem, eu tenho aqui, sei lá, há aqui um dia em que, um dia ou outro, que para mim vai ser complicado, eu precisava de mais 2 dias. Há problema, portanto, eu quando aceito, ou eu sei que posso naquelas datas, ou eu já avisei que vou precisar de mais um dia ou dois, sei lá, porque às vezes é isso. Muitas vezes são dias seguidos.
19: Portanto, tu acabas de rever um livro. Eu não sei se depois vai, eles olham para o livro e depois ainda há mais revisões, não, ou fica fechada. Não,
17: regra
19: é só uma.
17: Geral, são 2 leituras. Uma primeira ainda em Word, e é aquela em que nós mexemos mais.
19: Ok.
17: Também temos mais facilidade em o fazer. Depois, a segunda leitura já está paginado, portanto, eu já estou a ler como se estivesse mesmo no livro impresso. E aí, por exemplo, se eu fizer alterações, eu tenho de ter cuidado se a palavra ou as palavras que eu vou acrescentar ou retirar ou trocar, ver que espaço é que elas ocupam e como é que mexe depois com o resto do capítulo. Porque, por exemplo, se eu tiver um capítulo que tem 15 páginas e eu logo na primeira vou ter de tirar ali uma linha inteira. Eu tenho de ver tudo para baixo, a ver se não há depois, por exemplo, uma linha pendurada. Eu estou a terminar um parágrafo grande e a última frase desse parágrafo já vai para a página a seguir. Eu tenho de ter o cuidado de, se calhar, vou ter de mexer em mais sítios para que depois, no fim, fique graficamente agradável. Portanto, não é só mexer na primeira frase.
19: Quando fazes, portanto, quando te dão esses 10 dias úteis ou não úteis, portanto, todos seguidos, não inclui essas 2 revisões, é só para a primeira.
17: Só para a primeira.
19: E depois, quanto tempo é que demoram mais ou menos a entregar a versão já paginada?
17: Olha, depois depende um bocadinho. No caso de serem autores portugueses, regra geral, costuma ir ao autor.
19: Uhum.
17: Eu, enquanto revisora, sou um bocadinho interventiva e faço muitas sugestões. Muitas vezes digo, olha, esta expressão, eu percebi o que queres dizer. Isto não é o mais correto. O que é que achas de ser feito desta forma? Muitas vezes peço para falar, inclusive, diretamente com os autores, para eles perceberem. Porque há coisas que eu entendo. Eu às vezes estou a olhar para as minhas emendas e penso, eu, se não explicar isto, vão achar que eu estou tola. Então explico tudo. Olha, eu fiz isto porque isto. Até porque eu acho que isso também permite aos autores crescer enquanto autores, não é? Enquanto pessoas que depois vão continuar a escrever, acho que só acrescenta este tipo de trabalho. Volto a dizer, nem sempre é possível, nem sempre há tempo para isto. Mas muitas vezes faço isso, essas anotações, depois vai ao autor. Há situações em que pode haver necessidade de reescrever um parágrafo ou algumas partes. Portanto, depende do tempo que vem para mim. Depois valida-se as emendas todas para o Word ir limpinho para a paginação. E só depois da paginação é que volta outra vez para mim.
19: E nessa segunda revisão já tens menos tempo, imagino.
17: Sim, já tem. Aí sim, regra geral, costumam ser mesmo dias seguidos. Mas
19: nunca te aconteceu ficares farta do livro a meio da revisão?
17: Não.
19: Não. E gostas depois de ver o resultado final?
17: Gosto, e eu acho que o trabalho que eu menos gosto de fazer, porque sinto que não consigo intervir tanto, que é a revisão de tradução. É um trabalho que me acrescenta enquanto tradutora e enquanto revisora e até enquanto formadora, mas eu sinto que eu estou a rever uma coisa de um texto que já está fechado e que foi outra pessoa que deu a voz àquele autor, não fui eu. Portanto, eu, se quiser fazer ali alguma sugestão de mudança mais estrutural, é impensável, nem o faria, porque não vou mudar uma coisa num livro de uma pessoa de um outro país que decidiu escrever daquela forma, não é que sou eu. Mas sinto que não consigo intervir tanto com autores portugueses, por isso é que eu gosto de trabalhar com eles. Porque, além de conseguir fazer isto, sinto que consigo contribuir para a evolução deles enquanto pessoas, enquanto autores, E opá, é isso. E dá-me mais pica fazer esse tipo de trabalho, essa intervenção, do que simplesmente estar a ver se está tudo bem.
19: E às vezes já te aconteceu algum escritor durante o processo de escrita? Eu não sei se quando bem, se calhar não sabe ainda quem vai rever o livro, não é? Quando estão a escrever.
17: Não, e depois, lá está, muitas vezes, como depois pedem em cima do joelho, a própria editora muitas vezes não sabe
19: quem é que vai ter a disponibilidade.
17: Exatamente. Aquilo que eu noto de tensão, eu estou aqui agora
19: a generalizar.
17: A generalizar um bocadinho, mas há editoras que de facto trabalham com algum tempo. Não, mas regra geral, o que acontece é ser para ontem. Uhum.
19: Mais ou menos quanto tempo depois é que nós vemos o livro depois nas livrarias? Livrarias? 3 meses?
17: Às vezes 3 meses, outras vezes mais, porque depois empanca na gráfica e depois, portanto, há uma série de passos ainda a seguir a mim, uhum, que têm potencial de atrasar.
19: Pois. Porque mas, por exemplo, a revisão ainda vai ao autor talvez, sim, depois ainda revês outra vez, vai à paginação.
17: Eu entendo um bocadinho alguma reticência por parte das editoras em reservar com tanta antecedência, porque muitas vezes, ou no caso de ser ou traduções ou autores portugueses, acabam por atrasar. Ou seja, depois estamos a dizer uma data que, claro, não vão conseguir cumprir. Mas, por exemplo, eu faço a revisão da revista Somos Livros, que é uma revista da Bertrand. E eu já sei que as alturas do ano em que eu as vou receber, e eu já reservo tempo naqueles 15 dias, quando elas me dizem, olha, nós vamos enviar dia 10. Eu já estou ali a ver entre o dia 3, 4 e o dia 17, 18, eu já sei que nesse período eu vou ter de tirar 2, 3 dias, às vezes 4. Quando chega eu tenho de fazer logo, e aqui sim não é um caso de deixar para a última, para enviar para a revisora para a última, até porque elas sabem já que sou eu. É mesmo porque é um tipo de trabalho que tens artigos a vir de muitas pessoas diferentes, depois ainda vai para paginar. Portanto, já com uma pessoa, muitas vezes corre mal, imagina quando são 20 ou 30. Por isso, sempre que vem para mim, vem à última, e eu já sei que a condição é esta. Portanto, mas eu também já sei quando é que vem. Eu já sei quando é que vou ficar atrapalhada, entre aspas. Porque é naquela altura, aí é o tipo de semana ou de dias em que eu vou ao e-mail mais do que uma vez por dia, porque eu tenho de estar sempre a ver quando é que aquilo cai. Por exemplo, se cair às 4 da tarde, eu digo, olhem, eu já recebi... Eu amanhã de manhã, cedo, arranco logo convosco, porque às vezes não compensa, não é? Começar às 4, porque eu já estou com um trabalho, quer dizer, portanto, uhum, o meu dia acaba, aquele bocadinho ali já não compensa. E eu acho que falta um bocadinho isto com algumas editoras.
19: Estás a falar desta revista que tem vários autores. Imagino que alguns escrevam em novo acordo ortográfico, e outros no antigo, talvez, não? Acontece isso?
17: É sim, são casos muito pontuais, uhum, quando é com um antigo acordo. Regra geral, e não me dizendo nada, eu faço revisão com acordo. Mas eu também, como leio muito e sou muito atenta, eu já consigo prever quais são as pessoas que vão querer sem acordo e quais são as que vão querer com acordo.
19: É difícil estares a rever com... aqui os dois em cima da mesa?
17: Não, para mim já, não. Já é muito fácil, porque de facto é isso. Há pessoas que ainda fazem com o antigo acordo. Por exemplo, no escolar, foi um traquejo que eu ganhei quando fiz o escolar, porque o escolar não é opcional. Como é uma entidade, não é uma entidade, mas são produtos que depois são validados pelo não é validados a palavra. São produtos que têm diretivas do Ministério da Educação. E uma delas é essa. E se o Ministério da Educação diz, e se implementou 2010, 2011, 2012, foi por aí que passou a ser obrigatório. Uhum. Portanto, desde aí, tudo o que é manual passa a ter acordo. E isso, sem dúvida, que trabalhar na editora, foi aí que eu ganhei o traquejo. Mas eu tinha essa dificuldade antes.
19: Eu apanhei, lá está. 2010 foi quando fui para a faculdade, eu acho que já era obrigatório. Eu acho que ainda apanhei ali uma fase dos exames nacionais que foi, já não lembro como é que se decidiu, porque eu apanhei ali a transição. Mas eu ainda tenho dificuldade em certas coisas.
17: No meu nono ano já se falava, na altura dos exames, que vinha um novo acordo. Eu fiz o nono, fiz o décimo, nunca chumbei, 11º, 12º, primeiro ano, uhum, de faculdade, 2º. Quando finalmente implementaram isso, eu já estava numa fase do curso em que estive fora também a estudar e a trabalhar, e por isso já foi tudo em inglês. Eu lembro-me na altura pensar, ufa, do que eu me livrei. Obrigada à língua inglesa por me ter salvado desta.
18: E tu apanhas pessoas, ou percebes que há isto que é, há pessoas que fazem quase que um regime misto?
17: Eu acho que é o que toda a gente faz, ainda que muitas vezes achem, não, eu estou a escrever com um novo acordo. Não estás.
18: Eu gosto muito daquelas publicações que fazes da língua, da linguagem. E aquelas publicações às vezes vêm de questões que te fazem diretamente.
17: Também. Um dos motivos de eu ter emperrado muito no início a arrancar foi exatamente ainda não trabalhar na área. E então não tinha tantas dúvidas porque não trabalhava tanto isto todos os dias. E muito do conteúdo que eu criava ali na altura entre 2020 e 2022 era muito do que eu fazia na editora. Quantas vezes nós trabalhávamos num sítio aberto e alguém do nada estava ali e só ouvias as teclas, taca, taca, taca, e do nada alguém fazia assim uma pergunta para o ar. Sei lá, nunca foi uma destas as dúvidas, mas é o exemplo que me está a ocorrer agora. Tinha entregue ou tinha entregado?
18: Pois.
17: Manda assim para o ar. E alguém responde a outra ponta, olha, não sei quanto, porque não sei o que, não sei o
18: quê. Se for regular, se for com...
17: E depois, claro, vem a outra e manda um bitete, depois vem não sei o quê. Então muitas vezes eu até ficava calada, não respondia logo, mesmo para perceber o que a malta aqui vai dizer. Mas muito do conteúdo que eu criei foi sem dúvida tirado daí. E também, como eu trabalhava de forma muito direta com os autores, que são professores, os professores foram muito lançados aos bichos. Olha, agora é com acordo. E há muito aquela coisa do, mas o acordo é tirar o C. Há assim regras muito genéricas que depois não se aplicam a todos os casos. E os próprios autores, ainda hoje, a trabalhar, têm de emendar muito nesse sentido. Depois digo, malta, olhem, eu emendei porque com o acordo, não sei o quê, não sei o quê. E também à conta disso, da própria dificuldade dos autores, foi assim que eu também tinha muitas ideias para criar conteúdo. Era muito do meu trabalho com os professores.
18: E também estou-me a lembrar aqui de um tipo de conteúdo que partilhas também em relação a este esclarecimento de questões, de dúvidas, de palavras, que é plurais, não é? Os plurais quando são... Como é que se diz?
17: Plurais compostos?
18: Sim.
17: Estás a falar das palavras ligadas por hífen?
18: Sim, okay. Exatamente. Então estava a ver e é curioso, né? Porque às vezes as pessoas têm dúvidas. A questão do hífen também foi complicada. Agora,
17: em
18: por causa
17: algumas
18: do
17: palavras,
18: acordo,
17: eu própria, quando foi daquele tipo de coisa, quando eu estudei a revisão, pensei, minha nossa, eu não fazia ideia que tanta coisa assim tinha mudado. Não fazia mesmo. Então é o tipo de conteúdo. Eu acho que é muito interessante tu perceberes o porquê das coisas, porque quando tu percebes o porquê em relação a plurais de palavras compostas, ou o porquê de perder os hífens. Um que eu não consigo explicar, que falam-me disto nas formações, já me perguntaram, eu digo, malta, não consigo arranjar uma justificação para isto, porque não fui eu que criei a regra, e isto para mim não faz sentido, eu não consigo ver aqui uma lógica, que é, se tu disseres, escreveres cor de laranja não tem hífen, mas se tu escreveres cor de rosa, tem. E a lógica é porque a rosa, se puseres só rosa, porque a rosa é uma flor, está bem, mas laranja também é um fruto. Portanto, eu passo a mensagem, digo, malta, não estou capaz de explicar
18: isto.
17: Eu
18: não sabia.
17: Pronto. Quando calhas de escrever, cor de rosa, claro, fica estranho escrito, mas de facto é cor, hífen, de hífen, rosa, de hífen, claro. Por isso é que é interessante tu perceberes o porquê das coisas. E nesses casos, dependendo do tipo de livro, neste caso, não faria sentido escrever simplesmente rosa, claro, rosa, hífen, claro. Simplificar, por exemplo, quando é rosa velho, não se costuma escrever.
18: E se for cor de rosa velho, também leva tudo isso?
17: Regra geral é rosa velho, só.
18: Pois é.
17: Mas quando é o cor de rosa claro, tendo a ver mais com o cor hífen de hífen rosa, hífen claro. Eu agora estou aqui a falar, até parece uma pessoa muito confiante, mas eu. Regra geral, vou sempre verificar isto.
18: Sim.
17: E quando me perguntam, às vezes os colegas, olha, eu tenho aqui uma dúvida, podes-me ajudar aqui? Eu sei que isto é um bocado parvo, eu só penso, se as pessoas soubessem a quantidade de coisas que parecem tão básicas e que eu estou sempre a verificar, eu digo sempre, malta, não é parvo. Perguntem à vontade. Sim. Parvo é achar que se sabe e fazer mal, se é que é parvo.
18: Eu também faço muito isso, lá está. Priberã e ciberdúvidas são...
19: os meus melhores amigos, e eu estou lá com muita frequência. E temos falado mais aqui da questão da revisão, mas também fazes traduções.
17: Faço.
19: E como é que também gostas? Gostas mais de revisão, no entanto?
17: Olha, eu gosto muito, eu sou um bocadinho de multipolar nisto, porque às vezes estou a traduzir e quero estar a rever, outras vezes estou a rever e quero estar a escrever, outras vezes estou a escrever e quero estar a dar formação. Eu gosto de tudo o que eu faço, mas às vezes fazer muito tempo seguido, porque se tu tiveres uma tradução muito grande, tu estás muito tempo a traduzir. Então às vezes estou a traduzir e penso, epá, podia chegar a Somos Livres para eu fazer aqui uma pausa, porque há uma coisa que é mais fácil de encaixar no meio de uma tradução. Podia chegar para eu agora ir rever um bocadinho e descansar os dedos, estar só aqui assim com o rato, mas depois quando estou só com o rato, epá, estar a traduzir, gostava mais agora de estar a criar. No fundo é um trabalho também criativo.
19: Só aqui complementar que a Catarina estava a teclar.
17: Sim.
19: E a fazer o scroll com o rato. Aqui estes movimentos. Tu já falaste que já fizeste revisão de livros, por exemplo, da Maria Isaac.
17: Sim.
19: Sei que gostavas muito de... Eu creio que nós, na nossa última conversa, disseste... Era o Walter Guzmán que gostavas muito de...
17: Não, era o Afonso Cruz.
19: Era o Afonso Cruz, exato. Mas que não, por outro lado, não querias fazer uma revisão do Afonso Cruz, porque gostas muito da revisora dele.
17: Muito mesmo.
19: E que outros autores que ainda não tiveste a oportunidade de rever gostavas de fazer esse trabalho?
17: Ui, deixa-me pensar.
19: Também podes dizer aqui alguns dos que fizeste, pronto.
17: Também. Pronto, olha, vou-te dizer uma pessoa com quem eu gosto muito de trabalhar, que é com a Maria Francisca Gama, porque ela é muito curiosa por tudo o que eu escrevo.
19: E nas traduções, que autores é que já traduziste e que autores é que ainda gostavas de traduzir?
17: Boa pergunta, olha, eu traduzi agora uma fantasia, que era uma coisa que eu gostava muito, era uma...
19: Nunca tinhas feito um?
17: Não, comecei este ano a traduzir fantasia e eu adoro, enquanto leitora, adoro fantasia, muito por culpa do Harry Potter, do Senhor dos Anéis, da Nárnia, pronto. Disso tudo, que são muito conhecidos pelos filmes, mas cujos livros eu também já li. E gostei muito desta autora que eu traduzi, mas às vezes há autores de quem eu gosto tanto, que também me sabe bem, enquanto leitora, estar a ler por lazer, e não aquela coisa de traduzir. Mas acho que se tivesse de escolher uma autora, talvez a Elizabeth Stroud. Eu gosto muito da escrita dela. Também gosto muito da Leila Slimani, mas eu agora também tenho de aprofundar aqui um bocadinho mais o meu francês, porque eu perceber até percebo. Quando veio cá, por exemplo, a Valérie Perrin, nós tínhamos uma tradutora, mas eu consegui perceber a maior parte das coisas que ela dizia, embora não tivesse capacidade oratória para responder na mesma moeda. Mas sinto que é o tipo de coisa que eu tenho de estudar, porque muitas vezes quando estás a traduzir não te chega a saber a gramática daquela língua, também tens de saber mais da cultura,
19: sim, expressões,
17: da história daquele país, ou pelo menos de alguma cultura que envolva a situação que está a acontecer. E se eu sei que vou ter um livro sobre determinado tema que eu não domino, eu pergunto logo, quando me dizem, olha, tenho aqui não sei o quê, malta, mete algum tema que possam achar, ou que é mais antigo, ou uma situação histórica, digam-me, porque ainda estamos com tempo, eu vou já pesquisar sobre isso, vamos já informar, que é para também depois conseguir fazer um trabalho, tanto enquanto tradutora como revisora, que também permita acrescentar e fazer um bom trabalho e ter também um sentido crítico quanto ao conteúdo.
19: E tu... Já falaste aqui de vários desafios, a questão dos timings, pode ser complicado aqui os prazos que te dão, a antecedência com que te pedem um trabalho. Tu tens sentido, eu vi que foi um assunto que abordaste no teu podcast, inteligência artificial.
17: Sim.
19: E mais na tradução talvez, se calhar, do que na revisão também?
17: Eu diria que a profissão do revisor é aquela que não vai ser afetada. Isto estou eu a dizer hoje, se calhar pode acontecer alguma coisa entretanto e eu mudo de opinião, porque é um assunto muito volátil. Mas eu acho que, independentemente de ser uma máquina ou de ser uma pessoa, vai ser sempre preciso alguém para ver, para analisar, para rever aquilo que está escrito, seja por quem for. Isto quanto à revisão. Quanto à tradução, e falando especificamente da literatura, neste momento o que está a acontecer é... Nós temos as editoras ainda a subcontratar a tradutores humanos, regra geral. Inclusive, temos cláusulas, porque por cada contrato, por cada tradução que fazemos, temos um contrato, e esse contrato diz-te mesmo que, em alguns casos, diz apenas que é proibido o recurso à inteligência artificial, noutros diz que, se o tradutor recorrer a este tipo de auxílio, que deve comunicar que, se foi o todo, se foi uma parte, e qual foi, porque isso depois, claro, também tem repercussões no pagamento, e faz todo sentido que tenha, porque se uma editora te vai delegar um trabalho, é para tu fazeres, não é? Para pôres na máquina, para isso punham eles, não é? Não tem sentido. Eu acho que a literatura é uma área, principalmente a ficção, que eu acho é capaz de não ser, pelo menos no imediato, tão afetada. E sendo que o imediato, estou a falar no próximo ano, 2026. A relação a 2027, não sei. Isto porquê? Porque eu acho que nós temos um mercado muito pobre. Nós temos muitas poucas. Nós temos poucas pessoas a ler em Portugal, poucas pessoas a comprar, portanto, são poucos os leitores. E o que é que nos une aos livros? É exatamente as pessoas, o fator pessoas, o fator humano. Tu sabes quem traduziu, vai haver uma sessão com o autor e vai estar lá a tradutora a conversar com ele e a falar das dificuldades e a falar do livro com um conhecimento que nem o revisor tem, porque eu acho que essa é a parte gira da tradução. É muito mais imersivo do que a revisão, mas muito mais. Eu acho que, no dia em que falhar isso, e estando nós perante uma geração que de si já tende a ler em inglês, eu não sei até que ponto é que o poupar, e eu estou a fazer aspas no ar, porque de todo que no processo não é o que se paga a um tradutor ou um revisor que está a desfalcar ali o orçamento, nós não ganhamos para que isso seja justificação para se atribuir o trabalho a uma máquina. Mas aquilo que eu acho é isso, é que no imediato não vai ser afetado dessa forma, porque as editoras têm consciência que é o fator humano que está a puxar.
19: Mas já aconteceu.
17: Já aconteceu, mas também há editoras que, se calhar,
19: em Portugal.
17: Em Portugal. E pior, que isto é que, a meu ver, é o mais grave, é os próprios tradutores usarem inteligência artificial e não o comunicarem, ou pelo menos que digam: olhem, este capítulo atrapalhei-me e usei a inteligência artificial. Eu acho que isso, a meu ver, é o que está a acontecer mais neste momento. São os próprios tradutores a fazer recurso desse auxílio que nós agora temos e entregar traduções, pronto, que se percebe, quem trabalha nisto percebe perfeitamente quando é que é uma máquina, quando é que não é uma máquina.
19: E agora temos então estes desafios aqui num futuro próximo. Já falámos sobre os desafios no geral. O que é que tu queres muito fazer em 2026?
17: Olha, o que eu queria muito fazer este ano era rever, traduzir fantasia. Portanto, eu isso já consegui. Eu gostava, e agora é uma coisa muito específica, mas eu gostava muito, porque eu já fiz revisão disto, e gostava muito de poder traduzir livros infantis, mas cuja história vem em verso. Era o que eu gostava de traduzir no próximo ano, porque já me aconteceu ter uma revisão de um infantil, até não ficção. Mais uma vez, curiosamente, foi-me atribuída essa revisão por ter aqui algum conhecimento científico. E era mais fácil para mim, porque era uma história que... Não é bem uma história, mas é um livro que te conta vários factos sobre diferentes seres vivos no oceano. Então é muito giro, porque depois estava tudo em verso. Depois é giro, por exemplo, na parte da revisão, eu tenho de ter em conta que muitas vezes tu tens uma palavra em inglês, mas quando traduzes, aquilo é uma ideia, portanto está ali uma expressão. E neste tipo de livros é muito giro, porque depois, quando paginas, é o tipo de coisa que dá depois alguma luta, porque tu vais ter de mexer ali um bocadinho naquela estrofe, porque aquilo que tu escreveste em português faz todo sentido, mas graficamente vai cair em cima da imagem. Que no inglês não aconteceu, porque era uma palavra, uma expressão mais curta. Também é o tipo de coisa que na revisão dá alguma luta, às vezes. mas era o que eu gostava de fazer no próximo ano, era a tradução de um livro infantil que fosse, assim, uma explicação, pode ser uma história, pode ser uma não-ficção, mas gostava de fazer isso e que viesse em verso.
19: Catarina, muito obrigada por teres vindo até aqui falar connosco aqui nesta edição do podcast Conversas para Ler. Obrigada.

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1: O PS acusa o Governo de estar a lucrar com o preço dos combustíveis e insiste pela terceira vez na Assembleia da República com uma proposta para redução do IVA dos combustíveis e também em produtos alimentares. A ONU aprova um novo desenho do mundo em mapa mais fiel às reais dimensões do continente africano. Na Dinamarca, a descoberta de uma vida, um homem descobriu enterrado no quintal o maior tesouro de prata da era viking.
0: Está aberto o Jornal da Meia-Noite com Cláudia Almeida.
1: José Luís Carneiro acusa o Governo de estar a lucrar com o aumento do preço dos combustíveis. Na próxima semana prevê-se aumentos de 12 cêntimos por litro no gasóleo e 10 na gasolina. O secretário-geral do PS defende a descida do IVA não só nos combustíveis, mas também em produtos alimentares.
2: Apresentámos de novo pela terceira vez na Assembleia da República uma proposta que foi chumbada pelo Chega, pelos liberais e pela AD para reduzir o IVA sobre os combustíveis, reduzir o IVA sobre os bens alimentares, e chama a atenção que o Governo está a ganhar mais 9 cêntimos por cada litro de combustível e está a ganhar mais 6 cêntimos por cada litro, nomeadamente de gasolina, e 9 cêntimos por cada litro de gasóleo.
1: José Luís Carneiro em declarações aos jornalistas na Póvoa de Varzim. E na abertura da Festa do Avante, o secretário-geral do PCP, Paulo Raimundo, falou aos jornalistas sobre temas que justificam a censura ao Governo, para assinalar que na moção de censura do Chega não há críticas a essas políticas.

0: A reportagem de Madalena Salema.
1: Paulo Raimundo não tem nenhuma dúvida de que o governo merece ser censurado, mas pelas suas políticas.
2: Que há razões fundas para o governo ser censurado? Ah, não é nenhuma daquelas que o Chega avança.
1: O secretário-geral do PCP lança o desafio para que todos leiam o texto da moção.
2: Aquilo é um objeto dirigido ao ministro que não faz uma única crítica. Uma, eu desafio a ler o texto. Não faz uma única crítica a nenhuma política do governo. O governo tem razões fundas para ser, de facto, censurado pela sua política e pelas consequências que isso tem na vida das pessoas. Mas nós percebemos porque é que o Chega apresenta uma moção de censura com aquele conteúdo. Porque o Chega não pode, não tem nenhumas condições, porque está comprometido até ao pescoço com a política em curso.
1: Os comunistas não se comprometem para já com o sentido de voto, mas fica claro que não acompanham o Chega.
2: Para alimentar a agenda demagógica e mentirosa aldrabona do Chega, não estou tentado nem hoje, nem na quinta-feira passada, nem amanhã. Isso connosco não há. Nós não alimentamos agendas reacionárias, demagógicas, mentiras, golpadas e tudo o que quiser acrescentar de adjetivos nessa estrutura. Connosco não.
1: Para o PCP, o Chega está comprometido com as políticas do governo e censura apenas Luís Neves.
0: A Ministra da Justiça espera ter as conclusões da auditoria à Polícia Judiciária até ao final do ano, isto no âmbito das suspeitas durante a liderança de Luís Neves.
3: Como sabem, os processos recebem relatórios preliminares, que são depois o sujeito ao contraditório, que depois são entregues à tutela. Eu acredito que até ao final do ano, com base na informação que pude recolher, que até ao final do ano conseguiremos ter os relatórios preparados.
0: Sobre as moças que os casos envolver Luís Neves possam causar na credibilidade da Polícia Judiciária, Rita Júdice se refere que não é ela quem tem de responder.
3: A situação ou a fragilização que possa estar a ser feita da Polícia Judiciária não é com certeza pelo Ministério da Justiça, não é pelo Governo. Portanto, essa pergunta terá que ser feita a quem está a fragilizar a instituição.
0: A Ministra Rita Júdice, à margem de uma cerimónia no Ministério da Justiça, em Lisboa, esta sexta-feira. Durante a tarde, o Primeiro-Ministro admitiu novas medidas se os preços se mantiverem ao nível das últimas quatro semanas, o preço dos combustíveis. Negou que o Estado esteja a arrecadar um cêntimo a mais com o IVA em função dos aumentos do preço no setor. Indicou que o desconto nos combustíveis já ronda 700 milhões de euros este ano. Foi à margem de uma visita à feira vinícola em Nelas. A reportagem é de Horácio Antunes.
4: Boa tarde a todos. Então, está tudo bem? Saúde para todas. Hein? Uma das formas de terem mais saúde é beberem um copinho de vez em quando. Tem é que ser com moderação.
5: Na abertura da 35ª Feira do Vinho do Dão em Nelas, Luís Montenegro juntou-se aos produtores para celebrar a excelência e a tradição vitivinícola da região. Falou do aumento dos combustíveis que vai acontecer na próxima segunda-feira, referindo que o Estado tem apoiado vários setores e vai retomar o apoio aos agricultores, tendo já abdicado de 700 milhões de euros de receitas.
6: Estamos a ultimar uma proposta para retomar um apoio extraordinário tal qual vigorou até ao final do passado mês de junho. Temos neste momento a vigorar um desconto no ISP que totaliza cerca de 23 cêntimos por litro de combustível nas bombas. Este desconto, só este ano, já totaliza cerca de 700 milhões de euros.
5: Sobre o setor do vinho e as dificuldades dos vitivinicultores, o Primeiro-Ministro referiu que, no Douro, o Estado vai apoiar os vitivinicultores em 12 milhões de euros.
6: Limite máximo os 12 milhões de euros e que tem como objetivo poder compensar os pequenos produtores que não têm capacidade de escoamento. Numa região com uma orografia própria, com, aliás, uma beleza tão própria e tão característica, que é património da humanidade.
5: Luís Montenegro, na 35ª Feira do Vinho do Dão, que se apresenta como um dos principais pontos de encontro da região, reunindo 40 produtores de vinho do Dão no centro de Nelas. No total, o certame conta com 103 expositores, proporcionando aos visitantes uma oferta que vai muito além dos vinhos, uma mostra que vai acontecer até ao próximo domingo.
6: Muito bom. Boa sorte.
0: O Primeiro-Ministro em Nelas esta sexta-feira. A ONU aprovou um novo mapa-mundo com as dimensões reais de África. A organização recomenda a governos, escolas, organizações internacionais e empresas de tecnologia que adotem esta nova projeção mais fiel às dimensões reais do planeta. Camila Vidal.
7: A Assembleia Geral da ONU aprovou um novo mapa-mundo que mostra a África na proporção certa. O Togo foi o porta-voz da iniciativa que teve apoio da União Africana e só um país votou contra o novo mapa, os Estados Unidos, que alegam ser um projeto ideológico radical. 6 países abstiveram-se, incluindo a Ucrânia, que teme que o novo modelo cartográfico permita que se criem mapas em que os territórios ocupados sejam considerados parte da Rússia. Os votos a favor foram, no entanto, esmagadores, 164. No final da votação, o ministro dos Negócios Estrangeiros do Togo, Roberto Sê, falava num momento histórico. O mapa-mundo tradicional tem por base a projeção de Mercator, onde Europa, América do Norte, Groenlândia e Rússia parecem maiores do que são. África, América Latina, Índia e regiões equatoriais parecem mais pequenas. O mapa é do século XVI e servia para ajudar na navegação marítima. Neste planisfério convencional, o continente africano parece do mesmo tamanho que a Groenlândia. A verdade é que é 14 vezes maior. A resolução da ONU não é apenas uma questão técnica, diz o governo do Togo, é mudar a forma como os povos se veem entre si e a eles próprios. E olhando para um novo mapa, criado a partir da projeção Equal Earth, Terra Igual, percebe-se que nada tem a ver com o que se aprendeu na escola. As Nações Unidas avisam, no entanto, que nenhuma projeção em papel pode respeitar exatamente as dimensões do globo terrestre. Mas tenta-se agora chegar ao mapa-mundo mais fiel e justo possível.
8: A more faithful representation.
0: A ONU deixa claro que o objetivo não é proibir a projeção de Mercator, ou seja, o mapa-mundo usado até aqui, mas sim começar a difundir a projeção Terra Igual, com dimensões mais fiéis do planeta Terra. Na Dinamarca, um homem descobriu, enquanto escavava o quintal, o maior tesouro de prata da era viking naquele país. E, de repente, o que era banal deixou de ser. João Coraceiro.
9: Deveriam ter sido apenas umas horas a arrancar ervas teimosas e a tirar pedras, mas este homem, que prefere o anonimato, acabou ali mesmo no pátio de casa a escavar o maior tesouro de prata da era viking na Dinamarca. Peça atrás de peça, ele descobriu quase 700, refere a organização, museus da Jutlândia do Norte. Um martelo de Thor, muitas barras de prata, joias e mais de 40 moedas inteiras ou em pedaços. Tudo pesa mais de 18 quilos. É 3 vezes mais do que o agora segundo maior tesouro de prata da era viking na Dinamarca. Foi a maior surpresa da vida deste homem de Ribild, no norte do país, conta o próprio em comunicado, quando tinha tudo para ser uma atividade banal. O cofre que agora emerge conta uma história impressionante. 320 dos objetos estavam ainda dentro do recipiente original da argila. Estima-se que tenham sido lá colocados no século X. A prata está agrupada em função do peso. Os investigadores acreditam que servia de reserva de riqueza, porque a prata era usada na era viking como meio de pagamento. Quanto às moedas, são árabes e anglo-saxónicas. Isso mostra o quão próxima era a ligação de Dinamarca a outras partes da Europa durante a era viking e a regiões muito mais longe, a leste. O tesouro está agora no Museu Nacional Dinamarquês para ser avaliado.
0: Um tesouro que até pode ser de valor incalculável. A organização Museus da Jutlândia do Norte promete uma exposição permanente deste cofre viking. Steve Witkoff e Jared Kushner, os emissários norte-americanos, viajam este fim de semana para Moscovo e Kiev para conversações de paz. A delegação norte-americana vai estar na capital da Ucrânia no domingo, confirmou esta noite o presidente Volodymyr Zelensky.
9: Temos os detalhes da equipa do presidente norte-americano. Steve Witkoff e Jared Kushner vão primeiro a Moscovo, depois Kiev no domingo. Estamos a preparar-nos para essa visita, tal como fizemos durante visitas diplomáticas anteriores da delegação norte-americana. Vamos garantir o funcionamento normal do espaço aéreo russo para que os negociadores possam chegar em segurança. Estamos a zelar por eles, não pela Rússia. Não haverá ataques da nossa parte e a Rússia deve fazer o mesmo durante o tempo necessário para realizar estas conversações e tratar das questões logísticas relacionadas com esta visita norte-americana. O nosso objetivo é tornar as conversações com os Estados Unidos tão construtivas e substantivas quanto possível. Temos de procurar opções reais para pôr fim à guerra. Veremos as propostas que trazem e qual a resposta que lhes será dada em Moscou.
0: Esta sexta-feira, o presidente dos Estados Unidos já referiu que os enviados levam um plano para o fim do conflito e Trump acredita que tem boas hipóteses para se parar a guerra. No futebol, a equipa dos Dragões venceu esta noite frente ao Moreirense por 2-1 e o Futebol Clube do Porto começou a partida a perder. Aos 90 minutos, Guilherme Liberato, do Moreirense, foi expulso com vermelho direto após um lance com o médio Froholt, que acabou por sair de maca. O médio dinamarquês perdeu os sentidos após levar com o cotovelo de Guilherme Liberato na cara já nos minutos finais, mas acabou por recuperar a consciência ainda no relvado. Já se confirmou que sofreu uma concussão cerebral. O jogador seguiu para o hospital para realizar mais exames e vai passar lá a noite em observação. Depois do jogo, o treinador Francesco Farioli esclareceu precisamente que tudo indica que foi apenas um grande susto.
10: Sobre o Victor, recebemos mensagem do médico. Ele está consciente, está a fazer exames, parece bem. Claro que temos de aguardar os resultados finais, mas graças a Deus foi apenas um grande susto para todos.
11: Thanks to God, looks like it was just a big scare for everybody.
0: E o clube já esclareceu que Victor Frauold sofreu uma falta grave no jogo, encontra-se bem e sem qualquer anomalia nos exames que já realizou. O treinador do Moreirense, Vasco Botelho, referiu no final do jogo o alívio que ele e a equipa sentem por Frauold estar fora de perigo e na análise do jogo destacou erros antigos no Moreirense que custam golos.
12: 98% do jogo fizemos um jogo como tínhamos que fazer, porque para mim o mais difícil de jogar contra este Porto é igualar os índices de competitividade, mentalidade, crença, dar as mãos, correr muito, batalhar muito, lutar muito, e nós isso conseguimos praticamente em todos os momentos. Mas depois repetimos alguns erros do passado, erros que neste nível custam golos na nossa baliza. Quando assim é, juntando isso à boa qualidade e intensidade e dinâmica da equipa do Porto, fica complicado sair daqui com pontos.
0: O jogo abriu a jornada 5 da Primeira Liga de Futebol.
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14: Seguimos ligados a Portugal. Olá, meu nome é André Rocha. Espera-nos uma viagem. Roteiro de Mário Galego, no Guia de Viagem, já daqui a pouco. Até já.
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19: Ana Jordão, olá, como é que estás hoje?
20: Olá, Joana Ferraz, estou bem, muito obrigada. Vamos viajar? É ótimo! E hoje vamos viajar, mas já lá vamos.
21: O teu retrato transita de solidão em solidão. É como uma corda abandonada no interior de um barco, que serve à tripulação quando encalha. E serve ao marinheiro, que vai criando canções para ti, enquanto as vagas se despenham na quilha. O sol avança pela proa, escrevo. As palavras não adiantam o sonho, atrasam a tribo de alcançar o sol, são arrastadas pelo mar. Por isso o quadrante da minha viagem não tem constelações nem pautas por onde segui. Mas canto assim mesmo junto ao teu retrato, é a única brancura que encontro e me repousa.
19: Ele é poeta, jornalista desde os anos 80 do século passado, Prémio Gazeta de Rádio em 2014 e é atualmente diretor de informação da rádio na RTP. Mário Galego, é um gosto receber-te no Guia de Viagem.
22: Com essas surpresas, enfim.
19: Já estamos aqui todos em lágrimas.
22: Não estamos em lágrimas, não estamos nada em lágrimas. São coisas que eu já não ouço há muito tempo, sim.
19: Eu comecei por ler um pequeno excerto do poema Canção do Mar. Recordas de qual é o livro?
20: Pois, já lá vai muito tempo. Não. Mas eu escolhi esta parte do vídeo.
22: Chama-se Cafurnas, é de 2004. O livro chama-se Cafurnas.
20: E este poema, Canção do Mar, está lá.
22: É editado em 2004, sim. Okay. Foi editado em 2004.
1: De notar que eu me sinto completamente à parte nesta conversa. Primeiro que não sabia que íamos começar com um poema.
20: É, foi uma surpresa que eu quis fazer aos dois, principalmente ao nosso convidado. Foi um excerto, não foi o poema todo.
1: E lido por ti.
20: E lido por mim. Espero não ter assassinado o poema, a intenção não era essa.
22: E muito bem lido.
20: Muito obrigada. Bom, e porquê é que eu o escolhi? Porque, de certa forma, introduz o nosso destino. Mar, onde é que nos levas hoje, Mário?
22: Ao mar, sempre ao mar. Eu levo sempre toda a gente ao mar.
1: Mas traz-vos de volta, não é? Não deixa
22: sim.
1: Ou alguns também, se calhar.
22: Se bem que há sempre gente que fica lá agarrado ao mar. Eu nasci, costumo dizer aos meus amigos, que nasci virado para as ondas da Praia do Norte. Ainda as ondas não eram conhecidas como são hoje, não é? Aquelas ondas sempre existiram, não é? Eu nasci no hospital do sítio da Nazaré, que tem vista para a Praia do Norte.
20: Eu perguntei na sala, se eu vos disser Nazaré, o que é que vos vem à cabeça? Canhão. Foi a primeira palavra que saiu na sala. Canhão. Foi logo. Pois.
1: A minha é sítio, porque eu também passei lá muitas vezes.
20: Mas havia tanta coisa que nos referencia.
1: Bola Nívia. Bola Nívia.
20: Bola Nívia, sete saias, peixe seco. Bom, já vamos ficar a conhecer melhor a região a oeste, em particular a Vila da Nazaré, com o Mário Galego.

0: Então, não vamos falar de canhões? Vamos falar de outras coisas mais interessantes na Nazaré. Não sei, os canhões também são interessantes. O mar em si é um mar belíssimo, perigoso também.
1: Muito perigoso, sim, para quem não conhece. É preciso, eu aprendi com o meu avô materno a ler o mar. Diz-se ler o mar. Tens que olhar para o mar e perceber como é que ele está. Estavam para tomar banho, estavam para...
0: Na Nazaré podes ter ali, apanhar ali umas zonas.
1: Pode.
0: Eu lembro-me que fiquei aflita lá.
1: Sim, há ali uns fundões que é preciso perceber, as correntes. Mas eu andei na Praia da Nazaré até os meus 14, 15, 16, depois desisti e fui para as outras praias do Norte.
0: Ganharam mais interesse.
1: Praia do Norte, Alegre,
0: Praia do
1: Falco.
0: Norte, no Oeste, sempre no Oeste.
1: Não, ali mesmo ao lado do,
0: estamos
1: do promontório.
0: Estamos sempre no Oeste.
1: Sim, estamos sempre no Oeste.
2: Sempre na região Oeste.
1: Eu preferi ir para as outras praias porque, não tinham a acumulação de turistas que têm.
0: Estás a falar na tua altura, na tua adolescência.
1: Sim, e ainda hoje.
0: Não, hoje é pior.
1: Nas praias para onde eu vou. As praias para onde eu vou não têm quase ninguém.
0: Que é para nos revelar então os teus segredos.
1: É, Légua, Falca, quer dizer, eu não devia dizer. Mas, devo.
0: Obrigada.
1: A norte da Nazaré, depois do promontório, à Praia do Norte, que hoje em dia é muito conhecida. Se andarmos pelo areal, vamos parar a uma que se chama Falca, porque lá é uma ribeira. A seguir é a Légua, depois mais a norte ainda vamos parar Valfurado.
0: Uhum.
2: Água de Madeiros.
1: Água de Madeiros.
0: Já foi muito feliz nessas praias.
1: Pronto,
0: e mais
1: bem.
0: Não digo.
1: E eu já fui muitíssimo feliz também nessas
2: praias.
1: Imagino. Em todas elas.
2: Mas a culpa dessa afluência turística vem muito da altura do McNamara, quando foi...
1: Não, a Nazaré piorou. Sempre teve gente.
0: Piorou.
1: A Praia da Nazaré sempre teve gente.
2: Agora,
1: a Praia
2: com a minha família íamos passear à Nazaré.
1: Claro, claro. A Praia do Norte depois foi desde 2011, quando lá foi o McNamara, daí é que
0: a Praia do Norte é no fundo logo a seguir à praia.
1: É logo a seguir ao promontório.
0: À praia, exatamente.
1: Sim, é do outro lado do promontório, é do outro lado da Praia da Nazaré.
2: Eu achei curioso o facto de terem dito logo aquela palavra canhão, porque realmente há tanta coisa, por exemplo, as mulheres que usam sete saias, e há uma razão para isso.
0: Ah, sim, senhora.
1: Eu não conheço bem a razão.
2: Tu és da Nazaré,
1: sim,
2: não?
1: Sim, as minhas tias usaram sete saias.
2: A explicação que eu encontrei é que as senhoras, quando esperavam pelos maridos, pescadores...
1: Iam para a praia para se proteger.
2: À noite, pois, tinham sete saias. Umas protegiam os braços, a outra as pernas.
1: E eram saias de escocês, um tecido mesmo grosso e pronto.
2: Estás a ver como sabes.
1: As saias de baixo...
0: Há várias teorias.
1: As saias de baixo, as mais internas, não eram de escocês, naturalmente. Não, pronto.
2: E elas usavam aquela bolsinha.
1: E depois tinha uma,
2: uma bolsinha para guardar o dinheiro.
1: Sim, algibeira.
2: É?
1: Uma algibeira que amarravam à cintura.
0: Há quem diga também que se simbolizam as sete virtudes ou as sete dores de Maria.
1: Porque, sim, há muitas histórias. Acho que cada um de nós pode olhar para uma mulher da Nazaré com sete saias e imaginar o que quiser.
2: E o pescador é a calça de xadrez e o barrete negro, não é?
1: É. Exatamente, sim. Calças e camisas de escocês, vêm da pesca ainda.
2: Óbvio.
1: Pesca. Eu próprio tenho duas camisas de escocês, uma delas era do meu avô materno, ainda hoje está impecável e eu uso-a sempre que tenho frio, e aquilo tapa mesmo o frio, aquilo é
0: do melhor, boa.
1: Do melhor. Portanto, eles, para irem para o mar, levavam sempre roupa, não havia os impermeáveis, antigamente não havia impermeáveis.
2: Claro.
1: Os pescadores que iam para a pesca do bacalhau, nos mares da Groenlândia, levavam proteções que eram feitas com pele de animais.
0: Verdade.
1: É? E secavam-nas na praia com óleo.
2: Ah, vês?
1: E pronto. E era, digamos, os primórdios dos impermeáveis para andar no mar.
2: Aquilo ali tem muita coisa para se ver turisticamente. Mesmo para um português que queira ir visitar a Nazaré. Tem aquela capelinha lá em cima.
1: Sim.
2: Com as
1: capela
2: leis,
1: de memória, sim.
2: Azulejos lindos.
1: Sim.
2: Que tem uma história qualquer com um Dovuas.
1: Bom, história, eu diria mais lendas. Lendas que se contam, não é? Há essa, há a história do São Brás, há a história do Dom Fuas, sim, que ia saltar do promontório e terá visto a imagem de Senhora da Nazaré. E há atrás de um veado. E a parte mais verdadeira desta história deve ser essa, porque ele era um cavaleiro do castelo de Portemoz. E ali era uma zona de pinhal, e ainda hoje é, exceto aquela zona habitacional do sítio. E ainda hoje há veados também.
2: E hoje ainda há veados.
1: Ainda há veados, mas numa zona de reserva,
2: claro,
1: controlada, não é?
2: Protegida.
1: E, aliás, foram introduzidos há uma década ou duas. E um cavaleiro andava à procura de comida. Isso é a parte que eu acho que é mais
0: verídica, plausível.
1: Ou plausível, sim. Eu andava atrás de um veado, depois chegou o promontório, o promontório já lá estava há muitos anos, caiu cá para baixo,
0: e o cavaleiro ficou suspenso no ar. E ele invocou a Virgem Maria.
1: Pronto.
0: E sai Nossa Senhora, não me deixa.
1: A imagem que se vê é a Senhora da Nazaré, lá no céu, e ele com o cavalo em pé.
2: Parado,
1: e dizem que até lá na pedra está lá um buraco que é a pata do cavalo, que a gente lá vai à procura, mas aquilo é... É um buraco. Mas pronto, atenção, eu não estou a tirar valor a estas lendas.
2: Como é óbvio.
1: Não estou a tirar, quer dizer, eu estou a dar a minha interpretação.
0: Pelo contrário, este imaginário religioso ligado ao imaginário cultural destes sítios torna tudo muito mais interessante.
1: Sim, e não é só na Nazaré.
0: Tu acreditas, não queres acreditar, até podes não acreditar em nada, mas é curioso, é engraçado perceber de onde é que vem aquela lenda. Viajas fora do país também procura desse tipo de...
1: Se calhar as lendas até nos motivam a ir à procura dos sítios. Não é?
2: Aí é
1: ir visitar os sítios.
0: Aí
1: pode
0: é
1: ser
0: por
1: um
0: acaso,
1: motivo.
0: Eu vou dizer uma coisa horrível, mas vocês sabem que há uma rádio local em Leiria que é a Rádio de Umfuas.
1: Em Porto...
0: Rádio local.
1: Porto Mós.
0: É e só agora que eu fiz a ligação. Tipo, ai, Dom Fuas. Pois, Dom Fuas.
1: Errado.
0: Pronto, é ridículo isto.
1: Porto Mós. Acho que não estou errado dizendo não, que... Acho que é de Porto Mós. Eu trabalhei lá nas rádios
0: locais. Estás a ver? Viste que me fizeste a ligação muito bem.
1: Eu trabalhei lá nas rádios locais e lembro-me que a Rádio Dom Fuas era de Porto Mós.
0: Ainda existe.
2: Mesmo, a pouco e pouco vamos sabendo assim os segredos do Mário.
0: Pode fazer aquele...
1: Felizmente ainda bem.
0: Turingozinho apanhas sempre. Não, ainda existe.
1: São fundamentais.
2: Exatamente. São muito importantes. E talvez por isso, hoje em dia, exista uma estátua de um veado com uma prancha de surf.
0: Aonde?
2: Lá na Nazaré.
1: Sim, mas isso é recente.
2: Pois, óbvio.
0: Pois é que eu estou a perguntar.
2: Mas a ligação do veado vem
1: sim,
2: daí.
1: Sim, sim, sim. Sim,
2: daí.
1: Porque lá está. Ainda hoje existem veados. O veado sempre andou ali no Pinhal de Leiria. O Pinhal de Leiria termina no sítio. Não é? Vai do sítio até...
0: Lá acima. Lá acima.
1: Drogam, sei lá.
0: Mais à frente, sim.
1: Mais à frente, sim.
0: O que resta do Pinhal.
1: O que resta, sim.
2: Pois é.
1: Infelizmente pois é. Estive lá bem pouco tempo e...
2: Seja por fogo, seja por água.
0: Não, sim, é horrível.
2: Aquilo, enfim. Aquilo é... Bom, isto é um guia de viagem e, portanto, vamos...
1: Mas vale a pena visitar o Pinhal de Leiria, passear no Pinhal de Leiria, já que estamos a falar de viagens.
2: Sim.
1: Eu, desde muito miúdo, quando cheguei aos meus 14, 15, 16, quando comecei a ir para a Praia do Norte e para as outras praias, eu ia a pé pelo Pinhal, atravessava parte do Pinhal e ia para essas praias. Porque depois tem uma zona dunar e depois são as praias. Eu andava sempre a pé pelo Pinhal. Não. É... Andar dentro de um pinhal a ouvir o mar é uma sensação que não temos no interior do país, onde há a maior parte dos pinhais, mas ali ouvem-se as ondas ao fundo e nunca vês o mar. Atravessas o pinhal, atravessas e depois, quando queres descer, vais mesmo até à praia. E eu fiz isso durante anos.
2: Estas palavras soam e ficam registadas.
1: Há inclusive uma estrada alcatroada, que é a Estrada Atlântica,
0: sim.
1: Que vai do sítio... Não sei, eu acho que não devia dizer isto porque assim... eu quando lá passar quero passar em sossego.
0: É muito bonita essa estrada,
1: mas há lá uma estrada, podem ir até Praia da Vieira. Depois da Praia da Vieira acho que ainda continuas
0: um bocadinho até quase ao Petró.
1: Exato. Essa zona já não é minha.
2: Eu sei que fazes mergulho.
1: Mergulho,
2: e
1: sim.
2: E o mergulho... Resultado... Mano, mergulho, mas não é daquele como eu e a Joana fazemos mergulhar nas praias.
0: Não pus umas coisas. Eu já fiz mergulho num sítio genial e o problema são os ouvidos, que eu acho que é preciso uma grande habituação.
1: Sim.
0: Mas quando estás lá, tu fazes mergulho então, mergulho em profundidade.
1: Quer dizer, profundidade. Eu não sou mergulhador profissional.
0: 5 metros, 10 metros.
1: Ou pelo menos até à profundidade que eu consigo ir.
2: Eu puxei o assunto porque eu queria saber, nesse mergulho, trazes alguma coisa para o almoço?
1: Não, não, não. Já fui tentado. Um dia deste até posso fazer caça submarina, mas não, nunca trouxe nada. Já encontrei uns relógios e umas coisas assim perdidas.
2: Poluição marítima.
1: Sim, não, poluição é um exagero. Poluição é mesmo um exagero. Só quem não está dentro da água, no mar, nem que seja a 2, 3 metros de profundidade, vê-se. É inacreditável o que a humanidade faz ao mar. Ou seja, faz à própria humanidade.
2: Sim.
1: Os peixes estão-se a alimentar de plásticos.
0: Plásticos. Não é? E nós também, consequentemente.
1: E nós, consequentemente, alimentamos de plástico.
0: É uma regra muito simples mesmo.
1: Aliás, ainda hoje, cada vez que vou... Olha, eu, cada vez que vou à Praia do Norte, vou à Falca, essas praias, ou outras, eu tenho sempre uma navalha no bolso e uma corda. Ou ponho lá uma corda e estico assim uma corda com 2, 3, 4, 5 metros. E vou andando, e à medida que vou andando pelo areal, vou recolhendo latas, boiões, garrafas, lixo.
0: Faz o... Como é que se chama esta coisa que tinha lixo?
1: É recolha de lixo.
0: Tem um nome em inglês muito engraçado, muito giro.
1: Sim.
0: Malta, vou fazer glamping, não é glamping, é...
1: Recolhes uns quilos valentes de lixo, sim. Mas no fundo do mar, sim, também se encontra muitos sacos de plástico, muitos microplásticos, que é uma tristeza.
0: Mas tu fazes mergulho nesta zona?
1: Não, na Nazaré, se eu fizesse mergulho, ficava lá.
2: É perigoso.
1: É muito perigoso.
0: A Nazaré, dizer, a Nazaré não é, tem. É um mar que mexe
1: não
0: muito
1: tem,
0: respeito.
1: Não tem zonas de mergulho.
0: Já fizeste praia na Nazaré, Ana?
2: Fui à praia.
0: Praia de, ok, vou dar aqui um mergulho. Como disse não, o Mário, fazer... não sabes ler o mar. Tu apanhas mesmo.
2: Fazer mergulho
0: mesmo,
2: não, fui à praia, mas...
0: É, ganhas muito respeito por aquilo que tens ali.
1: Não, faço...
2: Porque, porque aquilo tem a ver com a fossa. Por isso é que há aquelas ondas gigantescas, sim, não é?
0: Mas tu apanhas, se apanhas ali um fundão, uma coisa assim, tu ficas mesmo aflita.
1: Sim.
0: E depois as ondas são muito grandes e quando caem por cima de ti, é muito difícil sair.
1: É curioso. É, agora que estás a dizer isso, é curioso. Eu quando era miúdo, sabes como é que eu aprendi a nadar? Geralmente era quando o mar estava mesmo mau e os turistas, a quem nós na Nazaré chamamos palecos.
2: Palecos.
1: Palecos é uma coisa de... É alguém de fora que não percebe nada disto.
0: É um paloio, um saloio.
2: É um gringo.
1: É mais ou menos. É do género. E então, eles não iam tomar banho. Epá, quando não iam tomar banho, quando estava a praia livre, oh, agora é que é nosso. Então, e a malta mandava-se para as ondas, íamos pegar aquelas carreiras grandes e... Quer dizer, era uma aventura perigosíssima.
0: Que era apanhar as ondas e acabar lá,
1: sim,
0: e
1: sim,
0: acabar
1: sim,
0: lá
1: sim,
0: na praia.
1: Sim, sim.
0: Eu tenho saudades dessa época em que tu és um pouco inconsequente. E então, e se não apanhas nenhum susto, passas tardes geniais. Apanhas a crista da onda e vais a boiar quase por ela até chegar à areia.
1: Fiz milhar.
0: E voltas e vais e estás ali horas a fazer aquilo. Agora tenho um bocado mais respeito ao mar.
1: É preciso. E isso
2: devemos
1: é,
2: ter
1: isso
2: todos.
1: É absolutamente necessário ter respeito pelo mar.
2: Se eu não for por estrada, como é que vou para o sítio?
1: Vais a pé pela ladeira.
0: Não, ela não queria ir por aí. Ela queria, a Ana quer uma coisa mais cómoda.
2: Eu com certeza vou a pé.
1: Mas a pé...
2: É sempre bom.
1: Não, a pé,
2: fazer caminhadas
1: um caminho,
2: é ótimo.
1: Há um
2: eu
1: caminho
2: faço.
1: Pela encosta, que é a pé, chamada ladeira, que é muito movimentado por turistas. Adoram fazer aquele caminho a pé. Da Nazaré até ao sítio lá em cima.
2: Eu não queria falar de caminhadas.
0: Ela quer falar do coisinho que sobe e desce.
1: De elevador.
0: Claro.
2: Sobe e desce. Essa foi boa. O ascensor.
1: Lá chamamos o elevador.
0: É mais simples, mais normal.
1: O nome técnico é o ascensor. Eu sei porque vocês não sabem, mas
2: então
1: eu vou-vos dizer. Eu já lá trabalhei.
0: Ah, o que lá trabalhei. Vendias bilhetes.
1: Era controlador de entradas, sim. No período de verão há milhares e milhares de turistas e as viagens não são de quarto em quarto de hora. É quando o elevador está cheio, siga. Vai para baixo, vai para cima, vai para baixo, vai para cima. E eu como outros jovens...
2: Sim, para ganhar uns trocos.
1: Para ganhar algum, tínhamos um contrato de 2 meses, 3 meses com os serviços municipalizados e estive a controlar as entradas, sim. Não estava a vender bilhetes, isso havia outras pessoas que faziam.
0: Controlador de
2: entradas. São chatos os turistas.
1: Alguns.
2: Querem furar a fila.
1: Mas não, não. Sim, mais os portugueses, claro.
0: Qual é a diferença entre o sítio e casa na embaixo, a praia? Que apesar de tudo é uma zona extremamente movimentada com restaurantes e casas a alugar e casas não sei quem, assim, e mercado e não sei quem. O que é que tu dizes que o sítio tem? Porque há a baiana, não é? Mas não tem a baiana.
1: O que é que o sítio tem? O sítio é um lugar mais sossegado e de paisagem. Tem menos gente, muito menos gente do que tem a povoação principal, que é Nazaré. Mas é um sítio mais idílico, em que se pode ver o mar a toda a volta, quer da praia da Nazaré, quer da praia do Norte. Pode-se ir até o Farol, que é um sítio lindíssimo.
2: O Farol é lindo.
1: O Farol é lindo.
2: Lindo.
1: E tem ligação com o Pinhal. Pronto, e depois tem a zona do promontório, a que nós chamamos Soberco, que é um muro pequeno, que vai, pronto, vai até à zona de início da estrada que leva para o Farol, e tem aquela zona de casas, quase que rendilhadas ali no muro.
2: Dirias que é parecido, ver... para quem, desculpe interromper-te, mas para quem não conhece bem, dirias que é parecido mais ou menos, e para quem obviamente possa conhecer melhor, é mais ou menos a Ericeira? Aquele murinho assim...
1: Sim, a Ericeira é muito bonita, eu gosto muito da Ericeira, sim. E lembra-me a Nazaré em ponto muito pequenino, porque de facto o promontório da Nazaré é imponente. É um braço que entra pelo mar dentro, mas um braço forte, uma coisa de respeito ao olhar para a imponência daquela pedra. A Ericeira já não tem isso, tem um muro, sim, claro. Um muro cá em cima, olha-se e vê-se a praia.
2: Sim,
1: a altitude
2: é
1: diferente.
2: É completamente diferente.
1: Pronto, são 110 metros na Nazaré, no ponto mais alto, não é? Até o areal da Nazaré.
2: Temos, portanto, a Capela da Memória. Temos o tal Farol, que já fazeste referência. Há o Mercado Municipal, o Ascensor e há também um Centro Cultural da Nazaré, para além da biblioteca.
1: Onde era a lota. A lota onde se vendia o peixe. Antigamente, eu ainda me lembro. transformou-se, há umas décadas, não é? Em centro cultural. E lá há uma série de atividades culturais ao longo do ano. É curioso que neste momento, pelas obras que estão a decorrer no mercado, o centro cultural tornou-se a praça. Então as pessoas estão lá a vender fruta, os vegetais.
2: Hoje em dia ainda existe a tradição realmente de pôr o peixe a secar na
1: praia.
2: E
1: inclusive até existe um museu ao ar livre.
2: Curioso,
1: um museu
2: essa
1: na praia. Um museu na praia. Onde, quer dizer,
0: também não sabia.
1: É uma zona requalificada, digamos assim. As mulheres vendiam, tinham ali os chamados paneiros. Paneiros são redes esticadas, um quadro de madeira com uma rede lá dentro, em que põem o carpau escalado, o polvo, o cação. E essa zona foi requalificada, foi arranjada.
2: Certo.
1: E a Câmara Municipal tornou aquilo num museu ao ar. Um museu vivo, não é? Chama-se mesmo Museu Vivo do Peixe Seco. É um nome que tem. As pessoas vão passando no Pardão e estão a ver o peixe seco e as mulheres a vender. Mulheres e homens também, claro.
2: Sim,
1: mas
2: sim,
1: sobretudo
2: sim.
1: As mulheres que tratavam, as mulheres sempre trataram do peixe. O homem pescou.
0: E ela tratava.
2: E ela tratava e vendia.
1: Ainda
2: não
1: hoje é assim, sim, ainda hoje é assim. Apesar de que, infelizmente, pronto, há cada vez menos pescadores na Nazaré.
2: E as tradições vão-se perdendo, não é?
1: A questão das tradições, quer dizer, já o Camões dizia que todo o mundo é feito de mudança.
0: O peixe seco é algo que algo que o Masai concorda. Agora estou a pensar nisso. Assim. Azai e o peixe seco, eles dão-se bem?
1: Eu julgo que sim, eu toda a vida comi peixe seco.
0: Pois é, costumo,
1: e nunca
0: assim,
1: vi
0: peixe
1: lá
0: seco
1: azai
0: é a peixe a secar ao sol na praia.
1: Sim,
0: por falar em comer.
1: E gaivotas. As gaivotas de antes roubavam.
0: Exatamente.
1: Mas agora já não, porque nessa requalificação fez-se uma espécie de cobertura aberta, naturalmente, uma cobertura com uma rede, e então as gaivotas, quando vão lá, já não vão diretamente ao peixe, porque não podem, não conseguem.
2: Mas olha que as gaivotas são manhosas. Elas vão até às esplanadas tirar comer.
1: A todo lado.
0: Por falar em comer, e uma vez que tu és nativo da zona, diz-nos, se puderes, se quiseres, onde é que a gente vai comer, mas fora assim do roteiro.
2: Do roteiro
0: o segredo.
2: Mais turístico.
0: Dizem, se for ali, lepta ali, é um sítio espetacular.
2: Bom, na fechinho,
0: tasca, no meio ali de um beco.
1: Há vários sítios, sim. Quer dizer, eu não sou propriamente um publicitário, eu não vou fazer publicidade.
2: Não é necessário dizer nomes das marcas.
1: Mas, claro,
2: não.
1: Ainda há pouco falámos no sítio. Tradicionalmente, as pessoas quando vão a Nazaré, vão à Marginal, há lá uma série de restaurantes, há dois ou três muito conhecidos,
0: certo.
1: Inclusive por lá irem personalidades do mundo da moda e da cultura e da política, vão lá e fazem publicidade, mas eu recomendo a vir ao sítio...
0: Pelo elevador, ou a pé pela ladeira.
1: Ou a pé pela... A pé!
2: A pé ganha-se apetite!
0: Ou de carro, pronto, se arranjar estacionamento, não
1: sim.
0: É fácil.
1: Pois não, não é. Mas ir comer ao sítio, há lá dois ou três sítios muito bons para comer. Há lá zonas onde se come do melhor peixe que há na Nazaré. Peixe fresquinho, na altura da
0: sua... E não deixas lá um rim?
1: Não deixas lá um rim?
0: Não.
1: Não.
0: Deixas lá a metade,
1: quer dizer,
0: lá a meio.
1: Não,
0: a Joana
1: não
0: fez o símbolo.
1: Não tenho bem a noção de quanto se gasta.
0: Não, estou a dizer que há restaurantes por terem ganho tanto buzz, tornaram-se um pouco caros. Pronto.
1: Pois,
0: não estou a duvidar da qualidade, atenção,
1: sim.
0: Obviamente.
1: Serão
0: a sua muita qualidade, mas.
1: Mas acredito que sim, com cada vez mais turistas, é normal, não é na Nazaré, mas é em todo lado, que os preços aumentem.
0: Sim, sim.
1: Pronto.
2: A conversa está ótima, mas está na hora de limpar o palato, não com uma ginginha de óbidos, mas com um golinho de água. Já regressamos para ouvir mais coisas com o Mário Galeno.

0: Ana Jordão falou, não sei se perceberam, eu percebi, achei aqui um bocado estranho falarmos em óbitos, a ginginha de óbitos. Porquê? Porque ela gosta de um bom aperitivo ou porque queres levar-nos para fora da Nazaré e ir a outro sítio?
1: Da Nazaré, resta-nos talvez saber se há alguma bebida mais típica, mais original ali da região, para depois partirmos um pouco então para falar de toda a região oeste, porque tem muitas coisas interessantes também.
2: Na Nazaré há uma bebida muito interessante, mas não é engarrafada.
1: Então?
2: É ir beber água à fontinha.
0: Ai, eu ia dizer mesmo isso.
1: Água? Mas que... Oh, Mário, levas-me a beber água?
2: É onde se levam as miúdas a beber água.
1: Ah, sim. Quem bebe dessa água já não sai da Nazaré.
2: Pronto, exatamente. É exatamente isso. Ou pelo menos fica agarrado a alguma coisa que...
0: Na Nazaré, ou no Nazareno.
2: Isso, isso. Exato. Pronto.
1: Saindo um pouco...
2: Mas, deixa-me só dizer... Falaste na ginginha de Óbidos, que eu gosto muito, mas há uma rival que é muito boa, que é a ginja de Alcobaça.
1: Pois, eu
2: que
1: ia levar...
2: mais próximo da Nazaré.
1: Eu ia-te levar a Alcobaça, é, sim. Por causa dos doces conventuais.
2: Sim, sim, mas para lá irmos de Alcobaça temos que passar no Valado.
1: Oh, o que é que tem de especial o Valado?
2: A Joana conhece o Valado, de certeza absoluta.
0: Deixe-te fazer a introdução.
2: Eu sou muito próximo do Valado, porquê? Porque cedo fui para lá jogar basquetebol. Para
0: um Valado clube... dos Frades, vai.
2: Valado dos Frades, não... sim. Fui jogar num clube chamado Biblioteca, Instrução e Recreio. Não tem cá futebol clube, nem sport
0: clube. Fui jogar na biblioteca.
2: Fui jogar na biblioteca.
1: Joguei muito cedo a tendência.
2: Federado.
1: Federado.
2: Durante, não sei, 6, 7, 8 anos, não me lembro. Íamos aos campeonatos nacionais. Fomos campeões regionais durante anos. Aliás, ainda hoje, tenho lá muitos amigos que são... treinadores hoje em dia, e a malta nova gosta muito da biblioteca e felizmente mantêm o basquetebol e também o futebol e também o hóquei patins na 2ª Divisão Nacional. Pronto. Mas para além disso, o Valado dos Frades tem uma coisa muito interessante, que é o Festival de Jazz do Valado dos Frades. Aquilo é uma terra agrícola.
1: E eu sei que tu és fã de jazz.
2: Sim, aquilo é, sempre foi uma terra agrícola. É dali que vêm os legumes para a Nazaré, a abóbora, a cenoura, as couves. Sempre foi muito desenvolvida neste aspecto. E agora também economicamente, porque tem lá um parque industrial. Mas, em 1992, julgo, um estudante, que era do Valado, que estava em Coimbra, desafiou um grupo de jazz que ele ouviu em Coimbra, a irem tocar à biblioteca. Quem é que estava na assistência? Malta que vinha de pés descalços, de barro, vinha da terra, e havia ali uma coisa, uma música. Os agricultores, e boa parte da malta nova, que aquilo era tudo uma coisa recente, nunca houve jazz. E de repente houve um concerto de jazz para gente que ia à biblioteca beber um copo de três.
1: Sim,
2: e descalço,
1: três.
2: Depois de vir da terra, de amanhar as batatas. E, quer dizer, aí está aqui uma confluência de culturas. Pronto. E depois o concerto repetiu-se passado uns anos e às tantas formou-se este festival de jazz, que hoje em dia é uma referência não só regional, mas também nacional. Aí a passagem, não é? Íamos para Alcobaça, íamos parar no Valado, ir ao festival de jazz e pronto, e depois podemos ir, sim, a Alcobaça comer um doce conventual.
1: Uma cornucópia.
2: Podemos ir beber uma ginja de Alcobaça.
1: Aquilo é só calorias.
2: Podemos ir ver os túmulos e apaixonar-nos.
0: É verdade.
2: Pelos túmulos de Dona Inês de Castro e de Dom Pedro I, que lá estão, não é? E tentar perceber que história foi aquela.
0: Deve ser a história
2: agora,
0: mais conhecida.
2: Já não é uma lenda, mas é, pronto, já está,
1: sim,
2: relatado.
1: É verídico, é verídico. Se voltarmos à beira-mar, temos São Martinho do Porto.
2: Pois temos, onde não há ondas.
1: Pois não, é uma baía.
2: A malta da Nazaré diz logo, isto não tem ondas.
0: É verdade, mas há grandes dunas, podes rolar por ali abaixo, até chegares àquela baiazinha.
2: Uma das maiores dunas de areia que há em Portugal é em Celido de Matos, que é lá ao fundo, lá ao cantinho.
0: Exato, nós fazíamos isso a pé, até lá acima, subimos vamos descer a rolar, vamos descer outra vez. Boas memórias, São Martinho. Mas de facto não há ondas, mas é muito giro para dar um passeio.
2: Principalmente
0: para um passeio ao final da tarde. A água é um bocado fria, não é?
2: A água é fria como é da... Não sei se é tanto como da Nazaré.
0: Eu, uma vez que lá estive, achei um bocado fria.
2: É? Pronto. Eu já lá tomei banho várias vezes, se bem que...
0: Pronto. Aquilo é uma piscina, quase.
2: É uma autêntica piscina, mas com algas. As algas só fazem bem, dizem, só fazem bem ao corpo.
0: O São Martinho era daquelas zonas relativamente pós-português, ok, toda a gente sabe porque é São Martinho. Eventualmente alguém as pessoas iam lá de passagem por outro sítio qualquer, mas agora realmente tornou-se...
2: Chique.
1: Chique. Está aí,
0: caro.
2: E caro. E
0: vai ver o preço de uma casa em São Martinho. Mas para dizer que tornou também uma zona muito movimentada.
2: Só é pena não podermos usar mais o comboio de São Martinho e Valado tem comboio.
0: Comboio, exatamente.
2: E hoje em dia a linha do Oeste está como está, praticamente abandonada. Mas pronto,
0: e é uma linha tão bonita.
2: É o que é.
1: Voltemos a entrar no interior português e vamos até às Caldas da Rainha, que está agora muito no mapa.
2: Mas para ir às Caldas da Rainha temos que passar por Alfezerão, onde vamos comer uma fogueira tão boa.
1: Tão bom, tão bom. Eu adoro isso. Eu não digo esse nome porque me atrapalha um bocado a língua.
0: Alfezerão.
1: Eu sempre me atrapalhei a dizer esse nome.
2: Pão de ló de Alfezerão
1: é das melhores.
2: E tem lá umas festas muito boas.
1: Umas
2: festas.
1: Bom, e aí eu dizendo.
2: Para chegar às Caldas, claro.
1: E aí eu dizendo que agora
0: em Alfezerão. E cheques então para as Caldas.
2: E vais comer umas cavacas às Caldas.
1: Exatamente, e eu dizer que agora está muito na moda porque é a residência do Sr. Presidente da República.
2: Eu ia para lá
1: o mercado da fruta,
2: sim,
1: na Praça Central. Quem vai às Caldas tem que lá ir.
2: Porque as Caldas ficam ali numa zona central onde se produz quer a maçã da Alcobaça, quer a pera rocha.
1: A pera rocha.
2: Ou seja, maçã a norte, pera rocha a sul. E depois, claro, há ali outras áreas de cultivo em redor, até Rio Maior. E aquilo concentra ali a fruta toda.
1: É, concentra a fruta e depois se há discussões, se há problemas, entra o Rafael Bordal Pinheiro.
2: Sim, claro.
1: Característico da zona, não é?
2: Exatamente, sim. A cerâmica sempre teve ali um peso muito, muito forte. Hoje em dia nem tanto, mas ainda se mantém essa tradição, não é?
1: Vamos então agora até Óbidos e depois podemos seguir para Peniche.
0: Mas é só isto aí para dizer das Caldas. As Caldas é uma cidade tão gira.
1: Tem que o Oeste, a região do Oeste é grande e o tempo avança.
0: Pois é, enorme, é das melhores do país.
2: Tem um
0: pois.
2: Parque central para dar um passeio, é uma maravilha. Tem lá cafés, tem uma zona onde se pode andar de barco.
0: Exato.
2: Eu fiz isso com os meus filhos.
0: É assim de lá.
1: É.
0: Por acaso acho uma cidade muito gira, porque tem uma coisa urbana,
2: calma, sim.
0: Calma, muito bonita, com pessoas muito giras.
2: A minha filha estuda nas Caldas.
1: Estuda
0: tem uma faculdade arte ligada às artes, que faz parte do Politécnico de Leiria, muito boa.
2: Muito boa, muito boa.
0: Com uma cultura estudantil genial.
2: É, exatamente. Sim.
1: E para além das cavacas, há uma coisa mais pequenina que se chama beijinhos.
0: Vamos. Beijinhos, então vamos às
1: Óbidos e depois podemos seguir para Peniche.
2: Sim.
1: Óbidos,
2: vamos lá ver uma ginja.
1: Temos ginjinha, temos um chocolate.
0: Eu dispenso por acaso
2: o
0: chocolate. Eu por acaso também não.
2: É uma modernice. Mas pronto, mas.
0: Ana gosta.
1: Festival do chocolate.
2: Eu sou sincero, gosto de ir a Óbidos quando não há festas, quando não há aquelas
1: festas. E há literatura?
2: Sim. Eu não sou muito adepto desse tipo de festivais e de festas.
0: E da Feira Medieval, não gostas?
2: Não. Não é da Feira Medieval em si, é da aglomeração de gente. Não gosto. Gosto de ir a Óbidos e ver Óbidos.
0: Na Feira Medieval não consegues andar.
2: Eu faço mesmo. Na minha terra, como disse do início, que é
1: sim.
2: Vou à Nazaré e não vou à praia da Nazaré, vou às outras praias que têm menos gente. Não gosto, pronto, é feitio.
1: Falando um pouco de Peniche.
2: Peniche é
1: Berlengas, temos logo ali as Berlengas
2: é
1: à frente.
2: Terra que é rival da Nazaré. Sempre
0: não é? Exato, eu gosto
2: de
0: Peniche é tramada.
2: Alcobaça.
0: Não porque, é tramada, por causa dos ventos. É uma zona que é preciso pensar muito bem quando é que vais, porque senão passas frio e passas mal. É diferente.
2: Deixa-te dizer, a Nazaré tem um. Acho que tem dois rivais.
0: Bonita.
2: Alcobaça era o futebol. Aquilo, o ginásio para um lado, os Nazarenos para o outro, aquilo era uma rivalidade, acho que ainda hoje é. Peniche, a rivalidade é na pesca e nas famílias, porque Peniche, há muitas décadas, foi, em parte, não estou a dizer na totalidade, mas em parte, formada por famílias da Nazaré, pescadores que iam para lá pescar, porque as condições eram melhores, o porto era maior, iam para lá pescar. Tinham mais traneiras, havia uma pesca muito maior, então os pescadores da Nazaré iam para lá e formavam lá famílias. Os meus tios foram para lá pescar. E havia ali uma rivalidade enorme na pesca. E dizíamos, os penicheiros, não sei o quê, não sei o quê. Dizíamos mal dos penicheiros.
1: Coitados dos penicheiros.
2: Eles certamente diziam mal. Os peixinhos são os da Nazaré.
1: Os peixinhos, então não são nazarenos?
2: Isso são os paleques que dizem, não.
1: Os paleques. Está-me a chamar nomes.
0: Então não és nazareno?
2: Eu sou citeiro.
1: É do sítio.
0: Oh,
2: e há rivalidadezinhas destas.
0: Quer dizer, é que é
2: e isto é interessante. Quer dizer, claro que eu sou da Nazaré, sou nazareno de nascimento, mas como nasci no sítio que nem freguesia é, sou citeiro. Pronto, não me digam outra coisa. E Peniche tem uma tradição da pesca muito forte, que os próprios pescadores da Nazaré sempre foram para lá. O meu avô trabalhou lá anos e anos e anos na pesca da sardinha. Os meus tios também trabalharam lá. E come-se tão bem quando se come na Nazaré.
1: Vamos nos aproximando rapidamente de Lisboa, e tem mesmo que ser rapidamente, porque o tempo também não para.
0: Mas vamos a Lisboa?
1: Não, região oeste, mas caminhamos para Lisboa, não, estamos a descer na região.
0: Eu dispenso.
1: Portanto, agora temos Bombarral, temos... Oh, não, faz favor, não ofender os lisboetas.
0: Não, não, não.
1: Temos
0: não.
1: Bombarral, temos Cadaval, temos a Lourinhã, Torres Vedras... A Ruda dos Vinhos, essa parte é que já me interessa bastante.
2: Eu aí já vou...
1: Algum aspecto de cada zona destas que foquei, que queira salientar?
2: Sempre fui muito pouco para essa zona. Ericeira, sim. Lá está. A ligação ao mar era, para mim, era e é. Eu continuo a ir até... E hoje em dia tenho amigos, por exemplo, na Praia das Maçãs.
1: Sintra.
2: Não é? Sintra. Já não é oeste, mas é na fronteira. Já é depois da fronteira, não é? Mas é a ligação ao mar, aquela... O mar Atlântico, para mim, sempre foi o melhor que o oeste teve. E o oeste todo. A Lourinhã tem umas praias fabulosas, pequeninas,
1: pois
2: em
1: tem.
2: Que...
1: Porto Dinheiro...
2: Isso. Porto das Balsas...
1: Eu adoro essa
2: Barcas,
1: praia. Porto Novo...
2: Porto Novo, por aí fora. E também se come muito bem aí
1: pois,
2: nessa zona.
1: Pois come.
2: E são zonas,
1: e bebe.
2: Inclusive, muito sossegadas também. Na época em que começa o verão, no início do verão, não tem muita gente.
1: Não tem, não.
2: E isso é, para mim, agradável, como já disse.
0: Mas para quem conhece bem a zona do Oeste, nós, na zona de Leiria, é isto. Mesmo no verão, se quer ir à praia, se tiver sol na cidade, vais ter mau tempo na praia.
2: Geralmente é sempre assim. É.
0: Tu tens um dia genial na cidade,
2: sim,
0: e depois bora para a praia. Chegas à praia e não consegues porque.
2: Um manto de nuvens agarrados ao promontório da Nazaré.
0: O verão
2: sai.
0: No Oeste é um verão
2: para.
0: Esquizofrénico.
2: Mas arrefece a temperatura, sim.
0: Sim, sim, sim, sim.
2: Mas, por exemplo, na praia de Vieira de Leiria já não acontece tanto isso.
0: Não, eu estou a falar nestas praias, principalmente
2: aqui
0: nestas praias mais a sul.
2: Sim.
1: Na Lourinhã temos os dinossauros, que é o grande chamativo, não é? Do turismo.
0: Nunca fui.
1: Nem eu. Também nunca fui.
2: Eu fui lá em reportagem, ainda o parque não estava feito, e fiz alguma reportagem com o Otávio, o antropólogo...
1: É o Dino...
0: Dino Parque?
1: Dino Parque, acho eu.
2: Sim. Muito antes disso fiz lá a reportagem com o pessoal que lá andava a trabalhar, os antropólogos e paleontólogos. E,
1: sim, porque aquilo tem ciência.
2: Tem muita ciência.
0: Ah, não é só um parque...
1: Não.
0: Com uns bonequinhos.
1: Aquilo tem ciência.
2: Toda a zona da Lourinhã é muito fértil em fósseis com milhares e milhões de anos.
1: Torres Vedras, conhecido pelo carnaval e pelas linhas de torres.
2: Mas aí, quando dizes carnaval, eu digo logo, não, carnaval só da Nazaré. E nós não chamamos carnaval, chamamos entrudo.
0: Entrudo, pois
2: o entrudo na Nazaré é uma coisa.
1: E porquê que a Nazaré é melhor que Torres Vedras?
2: Vou-te...
0: Há muito tempo.
2: Não estou a dizer que é... Claro que para mim é melhor.
1: Estás a puxar a brasa à sardinha.
2: Para os meus amigos de Torres Vedras, o carnaval das Matrafonas é bem melhor, claro. Mas
0: e
2: Ovar
0: também é melhor.
2: E
0: Ovar,
1: eu de Lourdes.
2: Eu lembro-me quando era miúdo, mas miúdo, saía para a rua... Formávamos grupos, íamos jantar à sexta-feira. Não era no domingo de carnaval. O domingo de carnaval é uma coisa para os de fora.
0: Pois o entrudo era antes.
2: O entrudo começa na sexta-feira, vamos jantar.
1: Pois é.
2: Eu ia lá ao sótão da casa dos meus pais buscar aquela caixa. Antigamente, os meus pais tinham um caixote no sótão onde punham a roupa que já não queriam. E aquilo enchia durante o ano.
1: E depois dava
2: para
1: mascarar.
2: Chegava ao carnaval, eu vestia aquilo tudo.
1: Pois.
2: Tudo, a roupa toda, vestia a roupa toda. E ia para a rua. E aparecia para aí 5 ou 6 dias depois. E o carnaval é isso. Aquilo é uma espécie de festim,
0: sim,
2: não é?
0: Sim.
2: Ias para a rua, bebias uns copos, não sabias onde é que dormias, quando
0: noite,
2: dormias.
0: Exatamente. Sim,
2: não,
0: sim,
2: é
0: sim, eu estou contigo.
2: Ias comer, não sabes. Ias comer a casa de toda a gente.
0: Sei.
2: E era assim. Isto durava 5, 6, às vezes 7 dias.
0: Verdade.
2: Ao fim de uma semana
0: é
2: que eu aparecia em casa.
1: Vamos agora até à beira-mar novamente, Santa Cruz.
2: Santa Cruz, uma belíssima praia. Muito boa, muito boa. Mas, curiosamente, acho que nunca tomei banho em Santa Cruz. Sempre fui para lá para passear.
0: Eu acho que nunca comi em Santa Cruz.
2: Eu já lá comi.
1: Ah, eu comi.
2: Não tenho certeza. Acho que foi
0: só. Mas é uma bela praia, sim,
2: mesmo
0: senhor.
2: E já fui várias vezes, sim.
1: E estamos a descer na região do Oeste, chegamos à Ruda dos Vinhos e...
0: Porquê que tinhas tanto interesse em Ruda dos Vinhos?
1: Porque a Ruda dos Vinhos, o significado da nomenclatura deste nome
0: dos vinhos
1: é
0: da
1: muito
0: Arruda.
1: Interessante. A Ruda é uma planta aromática medicinal.
0: Olha, eu não sei nada da Ruda dos Vinhos.
1: Vinhos é vinhos, é uma terra com forte tradição vinícola, não é? Portanto, é importante...
2: Aliás, até chegar aí... Do Bombarral para baixo, das próprias Caldas até essa zona, é vinho. Caldas tem Gaeiras.
1: Eu adoro a região oeste.
2: A freguesia de Gaeiras sempre foi tradicionalmente uma freguesia onde se cultivou muito vinho. Ainda hoje foi recuperada umas vinhas aqui há uns anos. felizmente, lá está, uma tradição, como estavas a dizer há bocado, que não deixaram morrer. Houve alguém que pegou no que já existia e melhorou. E hoje em dia continua a produzir-se vinho nas gueiras e depois

0: plataformas digitais e na Radio Player. Até lá, boa viagem.
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2: O líder do PS acusou o governo de estar a lucrar com o aumento do preço dos combustíveis. Na próxima semana prevê-se aumentos de 12 cêntimos por litro no gasóleo, 10 na gasolina. José Luís Carneiro defende a descida do IVA, não só nos combustíveis, mas também em produtos alimentares.
3: Apresentámos de novo pela terceira vez na Assembleia da República uma proposta que foi chumbada pelo Chega, pelos liberais e pela AD para reduzir o IVA sobre os combustíveis, reduzir o IVA sobre os bens alimentares, e chama a atenção que o governo está a ganhar mais 9 cêntimos por cada litro de combustível e está a ganhar mais 6 cêntimos por cada litro, nomeadamente de gasolina, e 9 cêntimos por cada litro de gasóleo.
2: Na abertura da festa do Avante, Paulo Raimundo falou aos jornalistas sobre temas que justificam censura ao atual governo, como a saúde, a habitação ou a subida do custo de vida, temas que não estão na moção de censura do Chega. A reportagem de Madalena Salema.
4: Paulo Raimundo não tem nenhuma dúvida de que o governo merece ser censurado, mas pelas suas políticas.
5: Que há razões fundas para o governo ser censurado? Ah, não é nenhuma daquelas que o Chega avança.
4: O secretário-geral do PCP lança o desafio para que todos leiam o texto da moção.
5: Aquilo é um objeto dirigido ao ministro que não faz uma única crítica. Uma, eu desafio a ler o texto. Não faz uma única crítica a nenhuma política do governo. O governo tem razões fundas para ser, de facto, censurado pela sua política e pelas consequências que isso tem na vida das pessoas. Mas nós percebemos porque é que o Chega apresenta uma moção de censura com aquele conteúdo. Porque o Chega não pode, não tem nenhumas condições, porque está comprometido até ao pescoço com a política em curso.
4: Os comunistas não se comprometem para já com o sentido de voto, mas fica claro que não acompanham o Chega.
5: Para alimentar a agenda demagógica e mentirosa aldrabona do Chega, não estou tentado nem hoje, nem na quinta-feira passada, nem amanhã. Isso connosco não há. Nós não alimentamos agendas reacionárias, demagógicas, mentiras, golpadas e tudo o que quiser acrescentar de adjetivos nessa estrutura. Connosco não.
4: Para o PCP, o Chega está comprometido com as políticas do governo e censura apenas Luís Neves.
2: A leitura do PCP à moção de censura do Chega ao Governo, que se vota no hemiciclo na terça.